0: banqueiro Daniel Vorkari. O ministro acusou Mendonça de ter pressionado o PF para incluí-lo nas apurações e disse que o colega estaria a serviço de um grupo político. Mendonça respondeu repetidas vezes que a acusação era mentira. Em outro momento, o decano Gilmar Mendes afirmou que houve viés político-eleitoral na condição de Mendonça, que rebateu ao dizer que o ministro estava sendo leviano. Gilmar ainda declarou que pessoas decentes não fazem isso. Mendonça retrucou, pedindo que o colega não apontasse o dedo a ele. O STF interrompeu a sessão sem definir como irá julgar os casos dos ministros Alexandre de Moraes e André Mendonça. O ministro Flávio Dino pediu vista e tem até 90 dias para devolver o processo. O placar ficou em 4-3 para julgar as petições de Moraes e Mendonça de forma separada. E as vendas do comércio varejista brasileiro caíram 0,8% em julho na comparação com junho, segundo o IBGE. A retração foi puxada principalmente por móveis, eletrodomésticos, livros e papelaria, além de roupas e calçados. Mesmo com a queda no mês, o varejo ainda vendeu mais do que em julho do ano passado e manteve crescimento no acumulado de 2026. No horário de Brasília, 9:02.
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1: Jogaço pra você curtir conosco aqui no Futebol Globo CBN, essa noite de decisão aqui no Morumbis. São Paulo e Boca, Boca e São Paulo. Na ida semana passada lá na Bomboneira, deu Boca Juniors, venceu pelo placar de 1-0. Tricolor precisa da vitória a qualquer custo na noite de hoje. Se vencer por um gol de diferença, fica com as penalidades. Dois ou mais dão a vaga direta ao Tricolor. A próxima fase, a fase de semifinal, para pegar o Vasco da Gama, que há pouco se classificou contra a equipe do Santa Fé. E se tivermos empate ou vitória do Boca, os argentinos saem da capital paulista classificados. 9:30 da noite, daqui a 26 minutinhos a bola rola. Mas desde já você curte muita informação e opinião enquanto a bola não rola.
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1: 9:30 da noite, daqui a 25 minutinhos teremos bola rolando para São Paulo e Boca Juniors. Jogo com cara de Libertadores da América. São 9 títulos da maior competição do nosso continente, mas disputando pela Sul-Americana são 3 conquistas. O São Paulo em 2012, o Boca bicampeão. Jogo pelas quartas de final da Copa Sul-Americana, jogo de volta na noite de hoje aqui no Morumbis. Vamos girar as primeiras informações e os primeiros detalhes, começando com o lado mandante da história, o Tricolor.
0: São Paulo.
1: Alô, Bruno Faria, ótima noite pra você. Destaque inicial do time do São Paulo. Fala, Bruno.
2: Fala, Vitar, tudo bem? Excelente noite pra você e pra todo mundo que nos acompanha. O São Paulo vem com 2 mudanças no time titular em comparação à equipe que enfrentou o Boca na ida semana passada na La Bombonera. Gustavo Santana, confirmado no comando de ataque no lugar do suspenso Caleri. E no meio de campo, Danielzinho. Ele ganhou a vaga de Pablo Maia. O São Paulo já está pronto e definido pelo técnico Dorival Júnior, Vitar.
1: Escale o time do São Paulo para daqui a pouco, Bruno.
2: O São Paulo de Rafael, mais uma vez, 3 zagueiros de Domingos Duarte, Arboleda e Sabino. Meio de campo de Lucas Ramon, Danielzinho, Marcos Antônio, Luciano e Iago. No ataque, Arthur e Gustavo Santana.
1: Do outro lado da história, o Boca.
0: Boca Juniors.
1: O que você traz pra gente sobre o time argentino, Bruno?
2: Que mais uma vez descansou a sua equipe neste último fim de semana. Na verdade, entrou em campo na última sexta e tem apenas uma modificação no time titular. Milton Delgado, no meio de campo, ele ganha a vaga de Belmonte. Dos titulares do Boca, somente Blanco esteve em campo na última sexta. Do São Paulo, ninguém começou o clássico contra o Palmeiras. O Boca também já está pronto, Vitar.
1: Como é que está escalado esse time do Boca, Bruno?
2: Com Álvaro Monteiro no gol, Leandro Lozano na lateral direita, Di Lolo na zaga junto com Herrera, Blanco fecha a linha defensiva do lado esquerdo. Meio de campo de Leandro Paredes, Milton Delgado e Ascacíbar. No ataque, Leonel Flores, Miguel Merentiel e Alan Velasco.
1: Opinião do Futebol Globo CBN para esse clássico sul-americano. Duas camisas pesadas frente a frente, é com ele, Rafael Prates. Tudo bem, Prates? Boa noite.
3: Alô, Rodrigo Bittar. Boa noite. Boa noite, ouvintes do Futebol Globo CBN.
1: Prates, o ambiente aqui está espetacular. A torcida tricolor lotando o estádio ou enchendo bastante. Ainda não 100% lotado, mas fazer a parte dela. A torcida do Boca da mesma forma. Expectativa da sua parte também de dentro de campo. De um jogo bom, de um jogo pegado. O que você espera? O Boca está na frente, venceu na ida por 1-0, Prates.
3: E o São Paulo, obviamente, vai ter de ter uma estratégia de pressionar o Boca Juniors em momentos do jogo. Imagina o começo do São Paulo marcando muito saída de bola do Boca, Bittar. Agora, o São Paulo não pode se apressar ou não pode se enervar se o gol demora a sair. O que é o gol demora a sair? Passam 20, passam 25, passam 30. Tem jogo ainda, né? Então, assim, o Morumbis hoje é para jogar junto com o time sabe disso também. Boca Juniors é uma equipe que é trabalhada pelo Arrua Barrena, defende-se bem, não é um time que sofrer muitos gols, um time que quando tem a bola domina, gosta de dominar os adversários com meio campistas trabalhando com bola no pé. São Paulo tem hoje uma chance de deixar o Boca desconfortável. Se deixar, é jogo pro São Paulo incomodar, encurralar, pressionar o Boca Juniors para ganhar no tempo normal também, Bittar.
1: São 9:08 no horário de Brasília. 9:30 da noite, teremos bola rolando aqui no Morumbis para São Paulo e Boca Júnior. Jogo de volta, quartas de final, Copa Sul-Americana. Na ida 1-0, Boca, São Paulo. precisa da vitória na noite de hoje para sair com a classificação, ou pelo menos para levar para os pênaltis. São alguns detalhes dessa noite aqui no Morumbis. Mais uma noite que já teve classificados brasileiros pela Libertadores e pela Sul-Americana. E a gente atualiza tudo para você agora no Central da Bola.
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1: Leonardo Dai, ótima noite para você. Fala, Dai.
4: Alô, Vitar. O primeiro time classificado para a semifinal da Sul-Americana é o Vasco, que há pouco jogou em São Januário contra o Independiente Santa Fé da Colômbia. Depois de um empate em 0-0 no primeiro jogo, vitória do Vasco por 2-0. O Vasco agora aguarda justamente quem se classificar aí no Morumbis, no duelo entre São Paulo e Boca Juniors. Se o Boca Juniors se classificar, o Vasco decide em casa. Se o São Paulo se classificar, o São Paulo decide em casa este confronto com o Vasco da Gama. Do outro lado da chave, o primeiro semifinalista sai amanhã. 19 horas, Arena MRV, Atlético Mineiro e Santos. O Santos venceu o primeiro jogo por 2-0. O time brasileiro que se classificar amanhã em Belo Horizonte vai aguardar até quinta-feira para conhecer o seu adversário. Quinta-feira, 9:30, tem Montevideo City Torque do Uruguai e Cienciano do Peru. No primeiro jogo, o Cienciano venceu por 2-0 em Cusco. Já que você falou de Libertadores, há pouco o Fluminense se classificou para a semifinal, mesmo perdendo por 2-1 para o Platense da Argentina, já que havia vencido por 2-0 no Maracanã.
1: São 9 horas e 10 minutos no horário de Brasília. Em 20 minutinhos teremos bola rolando aqui no Morumbis. A gente vai para o nosso primeiro intervalo, 5 minutinhos, e já voltamos com muito mais informação e opinião para você ligado aqui no Futebol Globo CBN. 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

0: 9-12 em 18 minutos. Tem São Paulo e Boca Juniors decidindo uma vaga para enfrentar o Vasco na semifinal da Sul-Americana. Deixa eu acionar o Bruno Faria na cabine da CBN no Morumbi para saber se... Oi, pois não?
1: Eu já tava te chamando, viu, Dai?
0: Ah, pois não, fica à vontade.
1: Não, vamos lá. Teve canto homofóbico do São Paulo aqui no estádio, tá? É uma música em alusão a um dos rivais aqui do estádio, mais especificamente do Corinthians. Uma música que só a torcida organizada do São Paulo cantou. A última vez que eles cantaram no Morumbi, o São Paulo perdeu o mando de campo. Não vou me lembrar agora quando foi, mas foi em Campeonato Brasileiro. Então, não pode.
0: Registro importante. E eu ia te perguntar também, Bruno, sobre o gramado, porque hoje foi um dia de muita chuva em São Paulo, né? É, aí pelo visual e também pelo que você viu do aquecimento dos dois times, a bola tá rolando legal aí no Morumbi?
1: Perfeitamente, viu, Dai? Nenhuma poça d'água. Aqui deu pra ver que o sistema de drenagem do gramado tá em ótimas condições. Gramado em perfeitas condições. Olha, tô pra te dizer que o problema não vai ser o gramado daqui a pouco. Pode ser a bola para alguns jogadores, mas o gramado não.
0: O Rafael Prates, o São Paulo, a gente imagina, acho que o Boca está imaginando também, que o São Paulo vai no começo do jogo com uma bafa muito grande, né? Como já foi, inclusive, na própria Argentina, o São Paulo já começou o jogo muito melhor do que o Boca. Mas qual é a maneira mais inteligente do São Paulo aproveitar esse ambiente, esse clima do começo do jogo para fazer essa abafa no Boca Juniors? É bola aérea? É chutar de longe? O que é essencial? Porque abafa por abafa, a chance de dar certo é menor. Qual que é a estratégia que o São Paulo tem que usar para esse começo de jogo?
2: Além desse abafa inicial, Daico, também espero que o São Paulo marque a saída de bola do Boca Juniors assim... de maneira sufocante no início da partida. São Paulo tem uma possibilidade de encontrar muitos alas para jogarem, né? Convidar o jogo do São Paulo para ser pelos lados do campo. Com o Iago pela esquerda, o Iago tem atravessado um momento bom nessa chegada ao São Paulo, vai ter um período curto, vai ser jogado bem pelo São Paulo. E o Lucas Ramon pela direita. O jogo do São Paulo me parece que está muito baseado aí. Roubada de bola perto da área do Boca, pressionar o Boca quando perder a bola, para rapidamente sufocar o Boca Juniors, mas tem a bola. E aí? E aí é jogo para o Marcos Antônio se aproximar um pouco mais do Gustavo Santana, o Luciano também ir para a área em outros momentos, e o jogo passar pelos alas do São Paulo. Hoje, se Iago e Lucas Ramon estiverem bem, é meio caminho dado para o São Paulo atacar bem o Boca. Se atacar bem o Boca, pode se dar bem no tempo normal daqui a pouco no Morumbi, Dai.
0: Esse frisson que a gente ouviu aí no ambiente, o que, que foi, Bruno Faria?
1: Foi, na verdade, a escalação do São Paulo. Na hora do Luciano, ele foi muito comemorado. Só lembrando que na partida de ida, ele pediu para ser substituído no segundo tempo com dores na região da coxa. Treinou normalmente, mas o que eu ouvi é, ele vai para o sacrifício.
0: Aqui entre nós, se tem um jeito que eu visualizo o São Paulo fazendo gol hoje, é com o Luciano.
2: É com o Luciano. É, eu também estou por aí.
0: Dai, é jogo para ele.
2: É, né? Claro que sim. Jogador que é o melhor finalizador do elenco do São Paulo, jogador que tem feito gols, né? A gente falava de gols e mata-mata que ele não tinha feito, fez contra o Bolívar na fase anterior da Sul-Americana também. São Paulo hoje, finalizando bem as jogadas, passa também pelo Luciano. Claro, o São Paulo pode se classificar com o Gustavo Santana, que é um jovem que pode viver uma noite apoteótica no Morumbi, daqui a pouco contra o Boca, mas Luciano bem, finalizando bem, aproveitando as chances, é o São Paulo. Luciano mal, é um São Paulo pior daqui a pouco contra o Boca Juniors.
0: 9-16.
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Vamos para mais um intervalinho. Daqui a pouco nós voltamos com muito mais de São Paulo e Boca Juniors. Voltamos com as escalações e muito mais para você, ouvinte do Futebol Globo CBN. 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
2: O IPCA, Índice Nacional de Preços ao Consumidor Amplo, apresentou queda de 0,29% na região metropolitana de Belo Horizonte, segundo o IBGE, em agosto. O resultado para a Grande BH foi o oitavo menor mensal entre as 16 áreas pesquisadas. No país, a inflação para o período apresentou redução de 0,32%. Considerando a variação acumulada em 12 meses, o resultado foi de 3,39% na região metropolitana, o segundo menor entre as áreas de abrangência da pesquisa, de 4,22% no Brasil. Na região metropolitana da capital, cinco grupos apresentaram variações positivas: despesas pessoais, artigos de residência, educação, saúde e cuidados pessoais, além de comunicação. Outros quatro grupos apresentaram deflações, como habitação, transporte, alimentação e bebidas e vestuário. No caso da alimentação, as quedas ocorreram principalmente por conta da batata inglesa, feijão carioca e da carne de porco. Do lado das altas, os destaques foram tomate, a banana prata e o lanche. Os 1.704 aposentados e pensionistas que fazem aniversário em setembro e recebem salário pela Prefeitura de Belo Horizonte deverão fazer a prova de vida 2026 até o último dia deste mês. O objetivo é coibir possíveis fraudes no recebimento de vencimentos por terceiros. Caso não faça um procedimento até o prazo final, o salário dos beneficiários será suspenso e retomado após a efetivação da prova de vida, respeitando o tempo de fechamento da folha de pagamento. O procedimento pode ser feito pela internet, sem necessidade de deslocamento. O atendimento presencial nas agências do Banco Bradesco, que é conveniado à Prefeitura da capital, é uma segunda opção e pode ser realizado no serviço de autoatendimento. A prova de vida também pode ser feita pelo aplicativo gov.br, presencialmente nas agências ou equipamentos do Bradesco e aplicativo do banco. A prova de vida deve ser feita todos os anos pelos cerca de 22 mil aposentados e pensionistas da Prefeitura de Belo Horizonte, sempre no mês de aniversário.

0: Olha, tô pra te dizer, eu até comentava com o Bitar aqui, teve as quartas de final da Libertadores contra o Botafogo. E aí foi eliminado nos pênaltis naquela ocasião. E outro episódio foi final da Copa do Brasil e semifinal da Copa do Brasil. Naquela ocasião eu cobria o Corinthians. Eu nunca vi um estádio chacoalhar e a festa que a torcida fez naquela semifinal contra o Corinthians. Vitória por 2-0, o time foi para a decisão. Depois, mais uma vez, a grande festa na final contra o Flamengo.
1: Hoje é o dia que a cabine aí vai levar pancada a rodo, né? Que o torcedor que fica ali em cima vai reagindo ao jogo, dando tapa no telhado da cabine aí.
2: O pessoal vai comentar no tapa, né, Dai?
1: faz parte do clima também. Os fogos pararam agora, gente. Tava estourando e não parou ainda 100%, não.
0: Ainda não. Agora sim.
1: É 5 minutos de foguetório aí, praticamente. Os times já no gramado. Em 20 segundos a gente volta do intervalo local. E aí tá direto com o Rodrigo Bitar para São Paulo e Boca Juniors. Boa sorte para você, São Paulino. Que seja uma grande noite. Um vai passar, o outro vai ser eliminado. Mas que seja uma grande noite de futebol aqui pelas bandas da América do Sul.

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1: Rodrigo Pitar. Daqui a 5 minutinhos teremos bola rolando aqui no Morumbi. Então, torcedor tricolor, já aumente o som do seu rádio. Uma linda festa nesse momento aqui na Zona Sul da cidade de São Paulo. Daqui a poucos instantes tem São Paulo e Boca Juniors. Quartas de final, jogo de volta da Copa Sul-Americana. Na ida, o Boca venceu pelo placar de 1-0. O tricolor precisa da vitória para sair com a vaga na noite de hoje. Vamos às escalações. Vem aí São Paulo e Boca Juniors. Vem aí Bruno Faria com as escalações. Ações aqui no Futebol Clube CBN.
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3: São Paulo.
4: O amado clube brasileiro, comandado pelo técnico Dorival Júnior. Ele manda a campo Rafael no gol, vestindo a camisa número 23. Na zaga, 22 para

0: Arthur, 43 para Gustavo Santana. Repetindo, o tricolor do Morumbis, de Rafael, Domingos Duarte, Arboleda e Sabino, Lucas Ramon, Danielzinho, Marcos Antônio, Luciano e Iago, Arthur e Gustavo Santana no banco de reservas. Coronel será o goleiro, Rafael Toloi, Ferreirinha, André Silva, Wendel, Vitor Sá, Newton Júnior, Pablo Maia, Pedro Ferreira, Jordinei, Rian Francisco e Cauli.
1: Boca Juniors!
0: O time comandado pelo técnico Rodolfo Arruabarrena. Ele manda a campo, Álvaro Monteiro no gol, vestindo a camisa número 1. Na lateral direita, número 17 para Leandro Lozano. Na zaga, 2 de Lolo, 42, Herrera. E fechando a linha defensiva, lado esquerdo, camisa número 3 para Blanco. Meio de campo, número 5 para Leandro Paredes, 25, Ascacíbar. E número 18 para Milton Delgado. No ataque, número 19, Leonel Flores. 16 para Miguel Merentiel. E número 20 para Alan Velasco. Repetindo, Boca Juniors, de Monteiro, Lozano, de Lolo, Herrera e Blanco. Paredes, Ascacíbar e Delgado. Flores, Merentiel e Velasco no banco de reservas. Leandro Brey, Vigal, Carlos Palacios, Belmonte, Milton Jimenez, Ángel Romero, William Alarcón, Sebastião Villa, Gorosito, Marco Pellegrino, Braida e Ener Valência.
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0: O árbitro principal hoje é o uruguaio Gustavo Terreira, que tem como assistente número 1, Nicolas Taran. Assistente número 2 é Martin Sopp. E o árbitro de vídeo ficará a cargo de Leodan Gonçalves. Estádio do Morumbis, Cícero Pompeu de Toledo. Segunda partida, quartas de final, Copa Sul-Americana. Um duelo de gigantes. De um lado, São Paulo. Do outro, Boca Juniors. Boca Juniors e São Paulo.
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0: Vai começar o jogo aqui no Morumbis. São Paulo hoje todo de branco. Nesse primeiro tempo vai atacar pro lado que gosta de começar jogando. Pro lado direito do seu rádio. Pro portão de entrada aqui. Portão principal aqui do Morumbis. Boca Juniors com seu uniforme azul. Com detalhes na cor amarela. Atacando nessa primeira etapa para o lado esquerdo do rádio. Boa sorte, torcedor tricolor. Que seja uma noite iluminada pro time do São Paulo sair com a vaga para a semifinal. Para pegar o Vasco da Gama pro duelo brasileiro. Um segundo vai começar o jogo. Apita o árbitro, rola a bola. Bom jogo pra você, ligado, ligado no Futebol Globo CBN.
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0: Vamos juntos para os primeiros 45 minutos de bola rolando aqui no Morumbis para São Paulo e Boca Juniors. Lado esquerdo do campo de defesa, tem interligação direta do Blanco, a bola fica viva no meio do gramado, sobe Gustavo Santana, perde no primeiro momento, vem Danielzinho, ganha pelo alto aí de peito, domina por ali o Marcos Antônio, sai jogando pro time do tricolor pelo lado direito do campo de defesa. Marcos Antônio já vai carregando, vai pedindo aproximação dos companheiros, por dentro tem o Danielzinho. Danielzinho bem aberto pelo lado direito, tem Lucas Ramon, tem interligação direta, Blanco aparece no meio do caminho, chega e tira, Vela Vasco, lado esquerdo do campo, por ali tem Merentiel, corredor central, esticou bola muito forte para o Flores. Diretamente pela linha de fundo, sai em tiro de meta. Foi a primeira tentativa do Boca, Bruno.
2: Depois de um erro do São Paulo no meio de campo, com Lucas Ramon, bem aberto pelo lado direito. Aí o Boca tentou puxar o contra-ataque, errou o passe. Tiro de meta, tá começando no Morumbi, 0-0 no agregado, 1-0, Boca.
0: É só o começo de jogo aqui no Morumbi. Temos um minuto desse primeiro tempo. Time do Boca que tem interligação direta, bola bate no Arthur, vai pela linha de lado. Último toque na bola foi no atacante do São Paulo. Arremesso lateral é para o Blanco fazer a cobrança pelo lado esquerdo do campo de defesa. Blanco vem por ali esperando por dentro, tem o Paredes. O Boca evidentemente vai ser um problema isso também. Não vai ter nenhuma pressa para jogar. Pelo menos tem as novas regras utilizadas na Copa do Mundo também para evitar retardar o início de jogo. E ele acaba colocando a bola pela linha de lado de cabeça. Tem arremesso ali.

0: Para o time do São Paulo, Luciano ameaça o pressa, o Arthur também, ambos deixam para Lucas Ramon, que faz a cobrança lá do direito do campo de ataque. O time do São Paulo chega, Luciano está pertinho, ele chama a responsabilidade, vem fazer o domínio de bola, joga rapidamente ali para Domingos Duarte na linha central do gramado. Ele prefere fazer o toque atrás, volta com Arboleda, Arboleda pelo corredor central, vem pelo lado direito do campo mais uma vez ali com Domingos Duarte, ameaça a ligação direta, faz o toque de lado, deixa para Luciano, de primeira devolve para Domingos Duarte, dele no meio da defesa tem Arboleda. Arboleda pelo lado esquerdo, teria o Danielzinho, ele preferiu voltar ali pro Rafael, pressionado pelo Merentiel, faz a ligação direta buscando pelo alto ali Gustavo Santana, melhor do que ele, só o de Lolo, chegou e tirou, fica viva a posse de bola pro time do São Paulo, tenta o lançamento à frente, aparece no meio do caminho de novo Pequeira, jogando por dentro, eu tenho o Delgado, Delgado pelo lado direito, bola esticada, muito esticada pelo Paredes, ficou nas mãos ali do Rafael, Bruno.
1: Milton Delgado, 21 anos, meio campista, única novidade no time do Boca em relação a partida de ida, Belmonte, que foi titular na última sexta, começa apenas como opção no banco de reservas. Bitar.
0: 2:40 desse primeiro tempo, por enquanto o placar é de 0-0 aqui no Morumbi, 1-0 para o Boca no agregado. Esse resultado deixa o Boca Juniors enfrentando o time do Vasco da Gama na próxima fase, as semifinais da Copa Sul-Americana 2026. Paredes tem entregação direta, a bola foi muito esticada, diretamente pela linha de lado, fez a curva, Gandula até jogou a bola ali para o Rafael, mas ela saiu pelo lado, viu, Bruno?
1: É, o Gandula primeiro não pode jogar essa bola pro goleiro, esse é o primeiro. Segundo, a bola ficou muito rente à bandeira de escanteio. Lado esquerdo, linha defensiva, Iago cobra.
0: Iago cobra, tem a pressão do time do Boca, dá uns bons passos ali à frente, tenta a ligação direta à frente, ela passa para Gustavo Santana, de Lolo, chega, tira, faz o corte, pinta a ligação direta, Arboleda vem pelo alto, arrepia para o time tricolor, Herrera ganha pelo alto também para o Boca, ela fica no campo de defesa, lado direito ali justamente para Lucas Ramon, o time do São Paulo sai errado, só que vem ali o Blanco, Blanco domina, escapou do tapa à frente, ela pega no Lucas Ramon, vai embora, pela linha de lado, arremesso para o Boca, Futebol Globo CBN, pode ligar que aqui tem jogo.
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0: O Boca fez a cobrança do arremesso lateral ali com o Blanco dele para a chegada no camisa número 18, que é o Delgado. Delgado pelo lado esquerdo do gramado, tentou a tabela com Velasco, ficou caído no gramado. O árbitro manda o jogo seguir. Domingos Duarte chega para fazer o corte, despacha a bola para frente ali. Agora justamente o Marcos Antônio. Paredes ganha lado esquerdo do campo. Velasco cometeu a falta em cima do Domingos Duarte. A falta marcada para o tricolor fazer a cobrança. O cronômetro não para e a CBN marca para você. 4:30, primeiro tempo de partida, Morumbi.
3: São Paulo.
0: São Paulo 0.
3: Boca Juniors.
0: Boca também 0. No agregado 1-0, Boca vai dando o time argentino na semifinal. Central da bola, Leonardo Dai.
4: Quem passar enfrenta na semifinal o Vasco, que hoje venceu o Independiente Santa Fé da Colômbia por 2-0 em São Januário.
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0: Vem Lozano, vem o time do Boca, lado direito do campo, fez o toque por dentro, a bola que chega ali na boa para a participação do Merentiel, acabou perdendo no primeiro momento, ele brigou, ganhou, esticou, lado esquerdo do gramado, boa bola, bola boa, Blanco esticou, linha de fundo pro Velasco, fez o break, prefere voltar a jogada mais uma vez ali para Blanco, pintou o cruzamento na área, a bola pega na marcação, vai fora, pela linha de lado e arremesso pro Boca, Bruno.
1: Arremesso para o Boca, que começa no campo de ataque. Vence no agregado por 1-0, Blanco cobra.
0: Blanco já cobrou jogando por dentro ali com Velasco. Velasco devolveu, bola de novo com Velasco. Tenta a ligação direta aí, Gustavo Santana aparece para fazer o corte. Tira de qualquer maneira por ali, o Sabino acaba esticando a bola, só que entrega de graça para de Lolo. De Lolo pelo lado direito, tem o lateral direito Lozano. Lozano pisa na bola, joga por dentro ali com Delgado. Delgado volta no campo de defesa, agora para de Lolo. De Lolo estica mais uma vez ali, rompendo a linha central do gramado com o lateral direito Lozano. Lozano deu o tapa à frente, chega bem, sabe não, para fazer o corte para o tricolor. Aí o Arboleda faz o toque atrás, ele deixa para Domingos Duarte, sai jogando com calma o time do São Paulo. Domingos Duarte fez o toque à frente dele para Luciano. Luciano pelo lado direito tem Lucas Ramon. Pinta ligação direta, lado direito do campo, chegando Luciano. Fez o toque por dentro, bela jogada do Luciano. Dele para Marcos Antônio, Marcos Antônio de novo com Lucas Ramon. Lucas Ramon pelo lado direito, ainda na linha central do gramado, deixa ali para Marcos Antônio. Lado esquerdo do campo de defesa, temos 6:30 jogados desse primeiro tempo. Placar de 0-0 aqui no Morumbi. O São Paulo chega, lado esquerdo do campo, pediu pediu a falta por ali, Gustavo Santana, o árbitro mandou o jogo seguir, bola que fica pro time do Boca. Tilulo fez o passe aberto ali pelo lado direito, Lozano despacha, briga pela frente ali, o Velasco acaba perdendo no bate-rebate, a bola sobra pro time do Boca pelo lado esquerdo do campo, tem interligação direta agora, o Blanco aparece, sabe não, no meio do caminho, chega e tira, Gustavo Santana briga pelo alto, melhor pra Tilulo, fez o corte, só que a bola volta a ser do time do São Paulo, vem pelo corredor central do gramado, vem por ali agora justamente o Luciano, rompe a linha central do campo, estica ali pelo lado direito, temos 7 minutos desse primeiro tempo, o placar de 0-0 aqui no Bonobis. Arthur dominou lado direito, trouxe por dentro, encara a marcação, aberto ali pelo lado esquerdo, tinha opção, tinha o Iago, ele preferiu voltar ali com Marcos Antônio na linha central, pelo lado esquerdo tem o Sabino, de Sabino para Iago escapa da marcação mais uma vez, vai costurando o time do São Paulo, chega no campo de ataque, inverte o jogo, linda bola, lado direito, Lucas Ramon, dominou, cruzou na área, chega bem no meio do caminho para fazer o corte paredes, aparece por ali o capitão do Boca, fez o corte, à frente ele encontra Milton Delgado, pelo lado esquerdo do campo, pouco depois da linha central tem Velasco prende a bola, deixa para Delgado, que volta no campo de defesa com paredes. 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
0: Aqui no Morumbis temos a marca de 8 minutos, 8 jogados desse primeiro tempo. 0-0 para São Paulo e Boca. 1-0 para o Boca na Argentina. O São Paulo vai ficando pelo caminho, mas tem muito jogo ainda pela frente. Lado direito do campo de defesa, sai jogando por ali o time do Boca com Lozano. Lozano para Tilulo, Tilulo com Herrera pelo lado esquerdo, tem o Blanco. Só que o Herrera prefere o lançamento à frente, bola muito esticada. Aí sai do gol para fazer a defesa o Rafael. Fácil pra ele, né, Bruno?
1: Fácil, porque o chute do Herrera era procurando o Merentiel, que nem foi na bola, direto nas mãos do goleiro do São Paulo. 0-0 no Morumbi, Bittar.
0: 8 minutos e meio desse primeiro tempo, o placar é de 0-0. Lado esquerdo do campo de defesa, vem por ali o Sabino com o Iago. Iago rente a linha de lado, tem a pressão da marcação, pressão ali do Lozano, ele prefere fazer o toque atrás. Volta com a Arboleda dele para o Rafael. Rafael que prefere fazer o toque curto por ali agora com o Danielzinho. Danielzinho vem buscar a bola na saída de área do time do São Paulo, no meio ali dos três zagueiros, fez o toque de lado para Arboleda, Arboleda pelo lado esquerdo do campo como se fosse o lateral, aparece Sabino, vem bola esticada para frente, dele para Iago, brigando contra a marcação, bola muito forte, foi pela linha de lado, é só bola pro Boca, né, Bruno?
1: Só lateral pro Boca, que tem pressa.
0: 9 minutos desse primeiro tempo, Boca vem, Merentiel fez o pivô, mas a condição gera irregular, impedimento marcado, bola pro tricolor fazer a cobrança. 9 minutos desse segundo, do primeiro tempo, placar é de 0-0 por enquanto, é o segundo jogo entre eles. Na semana passada, deu Boca, só que em 2007, Bruno, foi parecido. Claro que tinha a questão do gol fora de casa ainda, né, Bruno?
1: É verdade. Naquela ocasião também Copa Sul-Americana, na ida 2-1 para o Boca na Bomboneira, e o gol fora de casa foi importante para o São Paulo, que na volta venceu por 1-0 e eliminou o Boca Juniors. Aliás, hoje, lendo os jornais, os principais jornais da Argentina, eles tratam o jogo de agora como revanche do Boca. Por isso, o Boca poupou todos os jogadores no último fim de semana.
0: Tudo para essa partida, essa noite especial de Copa, Copa Sul-Americana aqui no Morumbis. 0-0, quase 10 minutos desse primeiro tempo. Pinta ligação direta agora do goleiro Monteiro. Bola esticada ali pelo lado direito. Flores não evita a saída, ela vai pela linha de lado, sai em arremesso lateral. O cronômetro não para e a CBN marca para você. 10 minutos, primeiro tempo de partida, Morumbis.
3: São Paulo.
0: São Paulo 0.
3: Boca Juniors.
0: Boca também 0. Central da bola, Leonardo Dai.
4: Amanhã, 7 horas, Atlético Mineiro e Santos. Primeiro jogo, 2-0 Santos. Quem passar enfrenta na semifinal o vencedor de Montevideo City, Torque e Cienciano, que jogam quinta-feira, 9h30 no Uruguai. Primeiro jogo foi 2-0 pro Cienciano no Peru.
5: Rodrigo Vittar.
0: Vamos juntos aqui no Futebol Globo CBN, hoje com trabalhos técnicos de Renato Nagy na nossa central, mesa de som de Anderson Wendel, externa de Valnei Costa, Anderson Lira, produção de Lari Menegatti, timaço no Futebol Globo CBN para mais uma noite de decisão e de classificação pela Copa Sul-Americana. Temos 11 minutos desse primeiro tempo, placar de 0-0 por enquanto. Lado esquerdo do campo, bola muito esticada, foi pela linha de lado, Sabino não chegou. Tem arremesso lateral e o torcedor de cara, né, Bruno? Já um pouquinho impaciente com alguns erros do São Paulo, Bruno.
1: É, porque o São Paulo até aqui tem errado alguns passes que pro torcedor parece ser fácil. Eu não vou entrar nessa seara, porque pra mim pode ser muito difícil. E aí vem as vaias, obviamente, da arquibancada. E o Boca não tem pressa para cobrar os laterais, hein, Boca?
0: Lado direito do campo, Merentiel escapava da marcação, ficou caído pedindo falta, o árbitro manda o jogo seguir, Arboleda chegou na bola para retomar para o time do São Paulo. 11 minutos e meio desse primeiro tempo, placar de 0-0, tem muito jogo pela frente ainda, torcedor tricolor. Lado direito do gramado, Lucas Ramon de primeira, boa bola para o Arthur, tirou bem a defesa, sobrou, Marcos Antônio, esticou para o Luciano, bola muito forte, saiu pela linha de fundo, é só tiro de meta, é só o torcedor aplaudiu, viu, Bruno?
1: É, porque agora o São Paulo chegou no campo de ataque, o Luciano foi que não gostou, não. Ele não queria a bola pelo alto e pelo baixo, foi isso que ele reclamou com o Marcos Antônio. Só trazendo um outro detalhe, tá? Como mandante nesta Copa Sul-Americana, São Paulo marcou 3 gols de 8 nos primeiros 10 minutos. Os primeiros 10 já foram. Mas tem muito jogo ainda, Vitar. 0-0.
0: Rafael Prates, temos 12 minutos desse primeiro tempo. O placar é de 0-0. Como é que tá o começo de jogo, hein, Prates?
6: Muito equilibrado e um pouco melhor pro Boca Juniors, né, Vitar? Porque o Boca Juniors tirou aquela temperatura alta do Morumbi fervendo pro São Paulo em colocar o Boca pra trás. Boca marca mais à frente. Fica um jogo muito no intermediário. O São Paulo tenta atacar, mas não consegue atacar tão bem. Nem se aproxima da área do Boca até o momento. Boca um pouco melhor colocado, postado em campo no início da partida, Vitar.
0: Blanco pelo lado esquerdo do campo de defesa, fez o toque curto ali com Paredes, ele abre a jogada pelo lado direito do campo, vai bem por ali o Lozano, antecipando a marcação do Iago, esticou linha de fundo, bola muito forte para o Ascacíbar, não chega nela, ela vai pela linha de fundo, tiro de meta para o São Paulo, Bruno.
1: Só isso, mas é o Boca tentando explorar os lados do campo. Olha o São Paulo aí, ó.
0: Domingos Duarte teve a pressão da marcação, tomou a falta. Ele queria o cartão amarelo, já reclamou, disse que não é a primeira. O árbitro não deu muita bola pra ele, não. 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
0: Lado esquerdo do gramado, vem por ali o time do Boca, acabou utilizando a mão por ali para fazer a jogada, o Velasco. Jogo tá parado, a falta tá marcada, só que o São Paulo saiu errado, o Arboleda deu um susto danado na torcida tricolor, Bruno.
1: Impressionante, o Arboleda foi tentar sair pelo miolo da zaga, errou o passe, teve um desvio, deu a bola no pé do companheiro, ou melhor, do rival, né? Que quase se aproveitou, São Paulo conseguiu se safar dessa, vai começar a reconstruir a jogada mais uma vez, 0-0 aqui no Morumbi, Vitar.
0: 14 minutos desse primeiro tempo, por enquanto sem gols, esse resultado que é suficiente para o Boca chegar à próxima fase da Copa Sul-Americana. Aí o Rafael tenta a ligação direta, a bola vai pela linha de lado, sai em arremesso lateral para o Boca fazer a cobrança. 14 minutos desse primeiro Vitar. Tempo, por enquanto sem gols, diga, Bruno.
1: Aí agora deu para perceber o Dorival Júnior ali na área técnica, pedindo calma para os jogadores do São Paulo. Tenho a sensação que eles estão bastante nervosos.
7: Às vezes foi uma pilha errada, né? A pilha da pressa acaba saindo melhor do que fazer com perfeição, né, Bruno?
1: É, e aí a gente pode chamar de ansiedade, né?
7: Também.
0: Lado direito do campo de defesa, o time do São Paulo sai jogando por ali, agora com o Domingos Duarte. Ele pisa na bola, espera a aproximação dos companheiros, pelo lado direito tem o Danielzinho, segurou, prendeu, jogando por dentro ali com Arboleda. Arboleda deu tapa pelo lado esquerdo do campo, chega no Sabino, Sabino para Luciano, Luciano não encara a marcação, ele fez o break, volta para Iago, Iago pelo lado esquerdo do campo, tem o Ascacíbar para cima dele, são dois do Boca, ele perde, Lozano chegou e tomou, é o time do Boca chegando, ele fez a inversão do jogo, só que errada, Arthur domina, linha central do gramado pelo lado direito, ele passa pela marcação do Blanco, faz o break, volta por ali agora o Arthur jogando por dentro dele para Luciano, Luciano pelo lado esquerdo do campo, tem por ali agora o Iago, pediu, recebeu, veio o lateral esquerdo tricolor, temos 15 minutos desse primeiro tempo, quem sabe agora, Luciano chegou, linha de fundo, cruzamento na área, pega na marcação, vai fora, tem escanteio, Luciano chama o torcedor, Bruno.
1: São Paulo que ainda não finalizou no gol de Monteiro, aí o Luciano chama o torcedor para ver se dá uma animada. Tá difícil o São Paulo incomodar o goleiro Monteiro, hein? Escanteio ao primeiro da partida, lado esquerdo. Arthur vem na cobrança. Ele deu um beijo na bola, Vitar.
0: Vem chance na bola parada pro time do São Paulo, lado esquerdo do campo. Quem sabe agora, Arthur, cruzamento na área. Subiu, Paredes, isso e tirou. Tiro de qualquer maneira por ali. Agora Velasco, Velasco que despacha a bola pra frente. Vem jogada agora do Leandro Flores. Leonel Flores pra cima da marcação. Esticou o lado esquerdo, Merentiel. Dominou, bateu em cima da defesa tricolor. Apareceu por ali o Lucas Ramon para fazer o corte, Bruno.
1: Olha, mas o contra-ataque do Boca estava armado. Eles saíram com velocidade e quase ficaram no mano a mano. Impressionante, hein? São Paulo se safou mais uma vez. 0-0.
7: 0-0 por enquanto, tudo igual. 16 minutos e meio, 16 e meio desse primeiro tempo. Sem gols nessa noite de decisão aqui no Morumbi. Vai dando boca. Lado esquerdo do campo de defesa, vem no campo de ataque. Já vem por ali agora a camisa 20, que é o Velasco. Velasco fez o toque atrás para o Herrera. Herrera que distribui para o goleiro Monteiro, que faz o lançamento à frente. A bola muito forte para ninguém. Vai de goleiro para goleiro. Chega no Rafael. O cronômetro não para e a CBN marca para você. 17 minutos, 17, primeiro tempo de partida, Morumbis.
3: São Paulo
7: 0.
3: Boca Juniors
7: também 0. Central da bola, Leonardo Dai.
4: Por enquanto, Boca Juniors e Vasco na semifinal. Se ficar assim, primeiro jogo na Argentina, segundo jogo com o mando do Vasco. Se o São Paulo passar, primeiro jogo com o mando do Vasco, segundo jogo em São Paulo.
7: Futebol, 17 minutos desse primeiro tempo, vem São Paulo. Domingos Duarte acabou esticando demais ali pro lado esquerdo com o Iago. A bola foi pela linha de lado, Bruno.
1: É, e aí o torcedor não gosta, porque foi um passe forçado já pra frente da linha intermediária, do lado direito na ponta esquerda. Aí ninguém consegue chegar na bola. Direto arremesso lateral pro Boca. São Paulo sobe pra marcar em cima.
7: Tem pressa ali o time do Boca para fazer a cobrança. Pressa nenhuma. Lado direito do gramado, vem o Lozano, fez o lançamento à frente, a bola pegou na marcação do São Paulo, volta para Leandro Paredes, que distribui pelo lado esquerdo do gramado ali com o Blanco. Blanco escapa na marcação, ele contra o Arthur, ele prefere brecar, distribui ali pelo lado esquerdo do campo de defesa com a chegada do Herrera. Herrera deu tapa aberto para Blanco. Blanco, nossa, canetaça para cima do Arthur.
1: Jesus.
7: Gente, que drible que deu por ali agora o Blanco. Corredor central do gramado, vem ali o Paredes. Paredes fez o lançamento à frente, na boa pro Merentiel, ajeitou o Ascacíbar. Lozano pelo lado direito, volta pra chegada do Ascacíbar, ele coloca na linha central do gramado, mais uma vez troca passes o time do Boca Juniors. Lado esquerdo ainda no campo de defesa, tem por ali o Barreira. 18 minutos e meio desse primeiro tempo, já vamos chegar na metade da primeira etapa, sem gols por enquanto. Arboleda pelo alto, leva o melhor pro time do São Paulo. Sabino sai pelo lado esquerdo, a bola pega na marcação do Flores, vai pela linha de lado, tem arremesso lateral pro Tricolor fazer a cobrança. 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
7: 19 minutos desse primeiro tempo, segue 0-0 aqui no Morumbis. São Paulo que tem arremesso lateral para fazer a cobrança, lado esquerdo do campo por ali com o Iago. Iago espera a aproximação dos companheiros, pertinho dele tem o Marcos Antônio, à frente a jogada com Gustavo Santana, chegou para fazer o corte o time do Boca, vem pelo lado direito do campo, dominou Merentiel, escapou e ficou forte demais, ainda assim evita a saída da bola pela linha de lado Delgado e ganha, arranca o arremesso lateral, Bruno.
1: Jogadores do São Paulo ficaram pedindo a saída de bola e aí o árbitro não marcou. Arremesso lateral para o Boca porque o Iago chegou por último e desviou. Arremesso para o Boca, lado direito, campo de ataque, sem pressa de novo, Bitar.
7: Lado direito do gramado, vem o time do Boca escapando da marcação, prefere fazer o toque ali atrás, agora a bola pelo lado esquerdo do gramado, chegando na boa por ali com o Blanco. Blanco contra a marcação, ele contra o Lucas Ramon, adiantou demais, e o árbitro parou e deu a falta. É falta marcada pro Boca, Bruno.
1: Também fiquei com essa sensação de falta, porque o Lucas Ramon me parece vir nas costas do Blanco. O Blanco na jogada individual, Arthur há pouco tomou caneta, Lucas Ramon tá perdidinho na marcação. E o Blanco, dos titulares hoje, foi o único que esteve em campo na última sexta-feira, hein? Falta para o Boca, ponta esquerda, vem bola alçada na grande área do Tricolor, Bitar.
7: Lado esquerdo do gramado, atenção torcedor tricolor, se segure aí nessa bola parada, é o time do Boca quem chega pelo lado esquerdo do campo, Paredes dele para Blanco, cobrança curta realizada, Paredes devolveu, Blanco linha de fundo, cruzamento na área, bola desviada, Rafael sai do gol para fazer a defesa. O cronômetro não para, a gente gira para você, tem que marcar de jogo. 20 minutos, primeiro tempo de partida. Morumbis.
3: São Paulo
7: 0.
3: Boca Juniors.
7: Também 0, central da bola, Leonardo Dai.
4: Libertadores, mais cedo o Fluminense perdeu para o Platense da Argentina por 2-1, mas como tinha vencido o primeiro jogo pelo placar de 2-0 no Rio, o Fluminense é o primeiro time classificado para a semifinal da Libertadores.
3: Futebol,
7: 21 minutos, 21 jogados desse primeiro tempo, por enquanto o placar é de 0-0, vai dando Boca contra o Vasco na próxima fase da competição. Nesse cenário, Dai, o Vasco decide em casa, certo?
4: Exatamente. Talvez só não seja na casa dele, São Januário, que por questões de capacidade, teoricamente, não pode receber a semifinal da Sul-Americana.
0: Lado esquerdo do campo de defesa, o time do São Paulo sai jogando curtinho por ali agora com o Sabino. Sabino com Marcos Antônio, pula a bola para Luciano. Fez o pivô, ele volta a jogada pelo lado esquerdo do gramado. Bola bem aberta para Iago. Iago prefere fazer o toque atrás, ele volta para Sabino na linha central. Sabino pelo lado esquerdo do campo, tem Marcos Antônio. Marcos Antônio por dentro, Danielzinho volta a jogada pelo lado esquerdo do campo. E do Sabino na boa para a Arboleda, que sai jogando pro time do São Paulo pelo lado direito ali com o português Domingos Duarte. 22 minutos, já teremos a pausa. Pausa para hidratação dos jogadores. O São Paulo chega lá do direito antes da chegada do Lucas Ramon. Chegou o Herrera tirando. Lucas Ramon ficou caído, queria falta. O árbitro falou que não. Domingos Duarte antecipa a marcação do Velasco. Vem tricolor. Lado esquerdo do campo por ali tem Marcos Antônio. Ele fez o break, vem pelo lado esquerdo do gramado. Ainda inverte o jogo. Da esquerda para a direita. Lucas Ramon recebeu. Olhou para a área. Cruzamento. Corte no meio do caminho ali do Lozano. Sobra de bola ficando com Arthur. Arthur no mano a mano. Ele é perigoso. Trouxe para o pé esquerdo, o pé bom. Danielzinho dominou, cruzou na área. Bola muito forte, passa por todo mundo, vai fora. Só tiro de meta. Torcedor não gostou, Bruno.
1: É, na primeira gostou, na segunda não. O que chama atenção, jogadores do São Paulo, assim que erram passes, cruzamentos, pedem desculpas. Foi direto pela última linha, pausa para hidratação, 0-0.
0: Rafael Prates, temos 23 minutos agora desse primeiro tempo de partida aqui no Morumbi. O placar é de 0-0. Ô Prates, tô achando o São Paulo usando, chegando muito pouco essa bola no ataque, na parte mais perigosa. E Gustavo Santana tem aqui quase que um mero espectador em campo. Caleri, faz falta, né, Prates?
6: Faz falta sim, Bitar. Agora, até agora, o ritmo do São Paulo já virou um pouco de pressa, né? São Paulo não tá conseguindo alternar o momento de correr um pouco com a bola e de cadenciar o jogo também. São Paulo quer fazer tudo muito rápido e tudo de uma maneira muito veloz. Está fazendo muita coisa errada com a bola. O Cajunas tirou aquela temperatura inicial do Morumbi lotado, gritando, pressionando. O jogo ficou mais intermediário. O Boca está desarmando o São Paulo, assim, longe da própria área. São Paulo, quando quer correr com a bola, geralmente corre errado. E quando quer lançar, tá lançando errado também. Por isso que a instância do Dorival Júnior, como falou bem o Bruno Faria, Rafael vai sair jogando, ele lança errado, o Dorival pede calma ao time. Então esse ritmo que o São Paulo quer colocar no jogo está virando pressa. Tá passando do ponto, é bom pro Boca Juniors. O jogo fica um pouquinho mais morno, fica mais intermediária, mais marcado, menos jogado. O Boca equilibrou bem as ações, tá parelho o jogo. O São Paulo não consegue pressionar até agora no Morumbi, Bitar.
0: E o Boca tá fazendo, eu falei dessa vantagem, né, Prates? Por enquanto vai sendo suficiente, mas tá jogando para isso. Eu sei que o Boca tá segurando aqueles 5 segundos da arbitragem, nunca são 5, né, Prates? É uma coisa impressionante. Isso não é só na América do Sul, não é só pro Boca, é pro São Paulo no Brasileirão, pro Palmeiras no Brasileirão, na Libertadores, pro Corinthians, tanto faz, Prates.
6: É isso, o Boca até agora faz um jogo inteligente, Bitar, porque deixa o São Paulo longe da própria área, né? Quando o Boca perde a bola, rapidamente o trio Paredes, Ascacíbar e Delgado volta. O trio fica ali colocado no centro realmente do campo para não deixar o Marcos Antônio correr com a bola, para deixar o Gustavo Santana longe do Luciano, por exemplo. O Boca faz isso bem. Então ficou um jogo muito intermediário, com alguns erros do São Paulo, e o estádio estava pulsando no começo do jogo, já não está pulsando tanto assim. Para o Boca esse cenário está bom. É um cenário que ele não pressiona, mas não é pressionado. Ficam equilibradas as ações até agora no jogo, Bitar.
0: 25 minutos desse primeiro tempo, o placar é de 0-0. O Boca teve a saída de bola ali pelo lado direito do campo de defesa, fez o passe atrás, a bola esticada mais uma vez por ali para participação do Danielzinho. Marcos Antônio aparece por ali, joga pro time do São Paulo. Vem o Danielzinho fez o toque pelo lado esquerdo do campo, é falta. Falta cometida em cima do Lucas Ramon, é falta pro São Paulo, Bruno.
1: Do Delgado, que chegou atrasado na jogada, calçou por baixo. O Danielzinho, falta já cobrado, o tricolor vem.
0: Tricolor que vem pelo lado esquerdo do campo de defesa, a bola que passa ali pelos pés de Arboleda, dele para o Marcos Antônio. Marcos Antônio vem pelo lado esquerdo do campo com Sabino tem entregação direta, ela pega na marcação, sobra de bola com o time do Boca. Lado direito do campo, trouxe por dentro, Velasco tentou fazer o domínio, tira bem a defesa. Ascacíbar de primeira, bola um esticado, linha de fundo, chegou o Delgado, evita a saída pela linha de fundo, chega por ali, dá uma petecada na bola, ele para cima do Arboleda, quase no bico da área, olhou para um lado, tocou para o outro, Blanco. O domínio errado. Quando um cara vai fazer uma graça, era o Flores ali, Bruno, o outro pelo menos precisa dominar certo pra valer essa graça, né?
1: É, e aí o Blanco, que tá bem até aqui na partida, dominou completamente torto. Quero destacar mais um passe errado do Arboleda, hein? Mais uma chance pro Boca no pé do Arboleda.
0: Lado esquerdo do campo é o time do São Paulo, chegando do Boca, chegando mais uma vez. Lado esquerdo do gramado, Leandro Paredes fez a inversão de jogo, a bola pelo lado direito do campo de defesa. Na boa, por ali aparece o Dilulo. Dilulo que deixa para Herrera. Herrera prefere fazer o toque atrás, voltando para Monteiro. Monteiro recebe por ali para sair jogando para o time do Boca Juniors. Monteiro fez o lançamento à frente, bola muito esticada, chega Arboleda. Tira de qualquer maneira, põe o lançamento para frente, chega no Herrera. Herrera breca, volta mais uma vez. Jogada parecida que aconteceu há pouco menos de 15 segundos. O Herrera jogando ali para o goleiro Monteiro, e o Monteiro que despacha mais uma vez a bola para frente, tem interligação direta, a bola pelo lado esquerdo do campo. Rafael não saiu, Sabino teve que colocar pela linha de lado. O Rafael deveria ter saído nessa, Bruno.
1: Também acho, e se ele não saiu, Sabino poderia dar um toque, porque o único jogador do Boca era o Merentiel. Arremesso lateral, lado direito, próxima bandeira de escanteio. Dorival está inquieto no banco, Bitar.
0: 28 minutos, 28, 27 e meio, aliás, 27 e meio desse primeiro tempo. O placar é de 0 a 0 aqui no Morumbi. Vem Merentiel, fez o toque de cabeça, Ascacibar, antes dele chegar Arboleda para fazer o corte para o time do São Paulo. Aí o Sabino tenta a ligação direta antes do Arthur, chega bem Herrera, fez o toque de cabeça por ali. Agora Gustavo Santana, sobra de bola, volta, cedo do time do Boca. Velasco, lado esquerdo ainda no campo de defesa, ele distribui ali para Blanco. Blanco, por dentro, tem a jogada com Leandro Paredes. Paredes fez o break para cima da marcação, ele tenta o giro em cima do primeiro, sai a falta. Falta do Luciano em cima do Paredes. Falta marcada e cobrada, Bruno.
1: É, o Paredes tem pressa. Já sofreu a falta, levantou, colocou a mão na bola, já cobrou, e o Boca tem a bola.
0: Boca que tem a posse de bola pelo corredor central, ainda no campo de defesa. Lançamento feito, bola muito esticada ali agora pelo Delgado. Vem uma bomba pra frente, tira de qualquer maneira de Lulo. Marcos Antônio dominou, escapou na marcação. Abre o jogo, lado direito para Lucas Ramon. Chegou, linha de fundo, tentou escapar, caiu. Queria a falta, o árbitro deu. É falta marcada pro tricolor aí, Bruno.
1: E a falta aconteceu mesmo, mas quem marcou foi o árbitro. Teve nada de assistente, que depois foi na do árbitro. O braço direito do Blanco empurra o Lucas Ramon. Falta na ponta direita, vem bola alçada na grande área. Quem sabe não tem a primeira finalização do São Paulo no jogo, Bitar.
0: Atenção, torcedor tricolor, é a chance do primeiro gol da partida aqui no estádio do Morumbi. A bola pelo lado direito do campo, chegando por ali agora o Arthur. São dois jogadores do time do Boca na barreira, preocupado por ali o Monteiro. Arthur na bola, pintou o cruzamento na área, subiu o toque de cabeça, a bola vai pela linha de fundo. Gustavo Santana desviou. É só tiro de meta pro goleiro Monteiro, Bruno.
1: 1,83m, o Gustavo Santana se antecipou ao marcador na primeira trave e tentou desviar para trás. Ela subiu demais, passou por cima do travessão, tiro de meta para o Boca.
0: Prates, 29 minutos do primeiro tempo, dá pra dizer que foi a chegada mais perigosa da partida, Prates?
6: Foi sim, essa foi do São Paulo com o Arthur cobrando a falta. Gustavo Santana desvia, né, sobre o gol do Monteiro. Por enquanto nem Monteiro nem Rafael, nenhum dos dois goleiros trabalhou no jogo, Bitar, mas foi o lance mais perigoso, mas sem grande perigo assim, pra falar a verdade.
0: Lado esquerdo no campo de defesa, falta. Falta cometida, falta em cima do Blanco, cometida pelo Lucas Ramon, Bruno.
1: É, e aí os jogadores do Boca pressionam o árbitro para cartão amarelo. Ainda ele não amarelou ninguém, mas olhou para o Lucas Ramon e passou o recado. Menos, meu jogador. 0 a 0.
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0: Time do Boca vem a marca de 30 minutos desse primeiro tempo, pelo lado esquerdo do campo tem interligação direta, fica no meio do caminho, erra o time do São Paulo na saída. Milton Delgado recebeu, esticou, Domingos Duarte chega para fazer o corte. Aí vem o Luciano, Luciano fez o break pelo lado direito do campo de defesa, ameaça ali o toque pelo lado esquerdo, breca e volta jogada para Sabino. Sabino que sai jogando com calma pro time do São Paulo, inverte o jogo pelo lado esquerdo ali com Domingos Duarte. Duarte tem à frente Lucas Ramon, ele prefere brecar, faz a jogada agora pelo lado esquerdo do campo, deixa na boa com o Sabino, e o Sabino que volta para o goleiro Rafael, pressionado pela marcação, abre o jogo, lado esquerdo do campo de defesa, vem por ali agora o Sabinão, fez um lindo giro para cima do marcador, o Flores passou e passou reto por ali, fez a ligação direta, Herrera vem pelo alto, ganha, leva melhor o time do Boca, lado esquerdo do gramado, Velasco jogando por dentro, Merentiel recebeu, fez o pivô e esticou, lado direito do gramado, vem por ali agora a chegada do time do Boca, Lozano esticou, linha de fundo, Flores foi devolver de calcanhar, deu uma trupicada na bola que eu vou te contar, viu, Bruno?
1: É, eu vejo o Flores em você, né? Que impressionante! Aconteceria isso comigo. Eu tentaria um toque de efeito, de calcanhar e tal. Passaria vergonha.
4: Ô, Bitar,
7: você gostou da poesia, Dai?
4: Não, eu gostei, mas eu pensei aqui que esse é o literal extremo desequilibrante, né,
7: Bitar? É, desequilibrante e desequilibrado, né? Tem falta marcada pro time do São Paulo, não, o árbitro deu sequência, tira por ali o Herrera, lado direito do gramado, vem o Flores pra cima da marcação, lançamento, bola muito forte, sai Rafael pra fazer a defesa, o cronômetro não para e a CBN marca pra você. Trinta e dois minutos, primeiro tempo de partida, Morumbi.
3: São Paulo
7: 0.
3: Boca Juniors.
7: Também 0, central da bola, Leonardo Dai.
4: Teve confusão depois do jogo que classificou o Fluminense para a semifinal da Libertadores. Platense 2, Fluminense 1, Fluminense classificado, briga entre jogadores e invasão de campo da torcida local. Tentou agredir os jogadores do Fluminense.
8: Rodrigo Vittar.
7: Vamos juntos aqui no Futebol Globo CBN nessa noite de decisão pela Copa Sul-Americana. São Paulo e Boca Juniors aqui no Morumbi. Por enquanto o placar é de 0-0. Vai dando Boca, que venceu na Bomboneira pelo placar de 1-0. São Paulo vem pelo lado esquerdo do campo. Iago para cima da marcação. Ganhou, esticou, linha de fundo, cruzamento. Para em cima do marcador. Apareceu Lozano para tirar, mandando pela linha de lado. É só arremesso lateral, Bruno.
1: É mesmo, Vittar, mas o Iago demorou uma eternidade. Deu tempo do Lozano voltar e cortar. Lateral, São Paulo.
7: Já cobrado, tentativa ali do São Paulo. Bola pelo lado esquerdo do campo. A defesa do Boca tira com a chegada do Lozano. Jogou em cima da marcação do Danielzinho. Bola pela linha de fundo, sai um tiro de meta. 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
7: 33 minutos e meio, 33 e meio, desse primeiro tempo. Pinta ligação direta e tira de qualquer maneira a Arboleda. Manda pela linha de lado, tem arremesso lateral pro time do Boca fazer a cobrança pelo lado direito do campo. Rafael Prates, 33 minutos desse primeiro tempo. Segue 0-0. O clima vai ficando mais tenso para o torcedor tricolor, viu, Prates?
6: Porque o jogo está muito amarrado para o São Paulo, né, Vittar? O São Paulo, depois da parada para hidratação, até ganhou alguns metros em campo, mas poucos metros. Está ainda muito aquela situação de rebater bola, lançar para ganhar um rebote, uma segunda bola. Esse jogo para o Boca Juniors está confortável. O Boca está bem posicionado com os zagueiros, principalmente. Hora Herrera e de Lolo se adiantam um pouquinho. Hora eles marcam mais perto da própria área. O jogo fica muito intermediário. Um jogo muito intermediário, muito perto de ganha. Para o São Paulo, o cenário não é bom, não.
7: Falta marcada em cima do Arthur na linha central do campo. Tem pedidos ali de cartão amarelo. Ih, rapaz, você não deu uma chegada mais forte ali no jogador do Boca. O árbitro vai deixando. Aí um chutinho aqui no tornozelo. Uma mãozinha um pouquinho mais aberta numa dessa. Pode virar confusão, viu, Bruno?
1: É, mas pela primeira vez a partida esquentou, né? Porque até agora tem só pessoal conversando daqui, conversando dali. O Herrera chegou atrasado no Arthur, levantou o camisa número 37 do São Paulo. Na sequência, o Luciano, esse gosta. Chegou e empurrou pra valer o Herrera. Agora o árbitro tira os dois de canto e conversa. Pede menos pros dois jogadores. Nada de cartão.
7: Temos a marca de 35 minutos, 35 jogados desse primeiro tempo. Por enquanto, o placar é de 0-0. Diga, Bruno.
1: Ah, não. Só para lembrar que o São Paulo tá... Quanto tempo de jogo?
7: Temos 35 agora, Bruno.
1: 35 minutos atrasados. Atenção, torcedor. É proibido o uso de sinalizadores nas dependências do estádio.
7: Agora? Já usaram, né?
1: Demorou uma eternidade.
7: Eu acho que isso daí deve ser para evitar uma punição maior da Conmebol, para dizer que teve aviso, né?
1: Para dizer que teve informação,
7: exato.
1: Pode ser.
7: Lado direito do campo de ataque, o time do Tricolor chega agora com o Arthur, tira bem blanco, colocando pela linha de lado, tem arremesso lateral. O time do São Paulo tem reposição de bola para fazer a cobrança. Lado esquerdo do gramado, prefere fazer a cobrança curtinha por ali, agora na chegada do Marcos Antônio. Lado esquerdo do campo, ele fez o break para cima do marcador, distribui ali pelo lado esquerdo do campo, chega no Iago. Iago esticou para a linha de fundo, pega no marcador, vai fora, bola pela linha de lado, tem arremesso lateral. Já cobrado pelo time do São Paulo, a bola pelo lado esquerdo do campo, chega por ali no Marcos no Danielzinho. Danielzinho pelo corredor central, escapa da marcação, deixa com Arboleda, Arboleda volta para Danielzinho. 36 minutos, primeiro tempo de partida, esse resultado de 0-0 vai eliminando o time do São Paulo. O Boca vem, Ascacíbar pelo corredor central, Merentiel domina, tenta o giro para cima da marcação, faz o toque atrás, ele volta para Herrera. Herrera com Blanco, lado esquerdo do campo de defesa, ele pinta a ligação direta, a bola muito forte pela linha de lado, ela saiu, tem arremesso lateral. 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
7: Time do São Paulo chega a bola pelo lado esquerdo do campo. Iago esticou, tira bem a defesa. Tira de qualquer maneira, o Herrera manda pela linha de lado. O arremesso lateral é pro São Paulo fazer a cobrança, Bruno.
1: O Boca que vem de uma vitória por 4-0 sobre o Recoleta, encerrando uma sequência de 11 jogos sem vencer como visitante em fases eliminatórias de torneios da Comebol. São 6 empates e 5 derrotas nessa sequência. Hoje, se empatar, avança.
7: Vem São Paulo, lado direito, Arthur esticou, linha de fundo, Lucas Ramon, cruzamento na área, Gustavo Santana, defendeu, goleiro! Monteiro pegou a bola, pegou na trave, Gustavo Santana, era ele quem ia fazer o gol ali, Bruno.
1: Agora sim, o São Paulo chegou com profundidade, lado direito, vem cruzamento, Gustavo Santana mesmo marcado, cabeceou e a bola caprichosamente, ó, beijou o travessão. Por pouco o São Paulo não abre o placar, 0-0.
7: 0-0 aqui no Morumbi, a primeira grande chance do time do São Paulo. Gustavo Santana caiu na cabeça do garoto, ele testou certinho na direção do gol. Monteiro subiu e fez uma grande defesa. 38 minutos desse primeiro tempo, 38 na primeira etapa, segue 0-0. Deu uma esquentada agora aqui no estádio do Morumbi, no torcedor tricolor. Bola esticada para frente, no bate e rebate, melhor para o time do São Paulo. Vem o Luciano, fez o toque ali pelo lado esquerdo do campo, deixando a boa com o Sabino. Sabino por dentro, tem Marcos Antônio. Marcos Antônio rompe a ligação central do gramado, já olha pra frente, faz o break, abre o jogo ali pelo lado direito, na boa tem Lucas Ramon, ele pede, recebe, deixa por dentro, mais uma vez ali pra Marcos Antônio. Marcos Antônio pelo lado direito do gramado, chegou no Arthur, esticou na frente, aí o Blanco aparece no meio do caminho, chega pra fazer o corte, deixando por dentro com Ascacíbar, dele pra Merentiel, Merentiel inverte o jogo, a bola pelo lado direito do gramado, chega no Lozano, Lozano bem aberto pelo lado direito, ainda no campo de defesa. 38 minutos e meio desse primeiro tempo, por enquanto placada de 0-0 para São Paulo e Boca. Boca que vem pelo lado esquerdo, ainda no campo de defesa, a bola chega ali nos pés do camisa número 3, com o lateral Blanco, de Blanco para Herrera. Herrera volta por dentro com Paredes, Paredes tem de Lolo pelo lado direito, gasta o relógio o time do Boca. 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
7: 39 minutos desse primeiro tempo, segue 0-0. Por enquanto, o São Paulo vai sendo eliminado, o time do Boca tá passando. Lado direito do gramado, tentativa por ali, agora do Lucas Ramon, a bola pega na marcação, sobra com Herrera. Herrera vem ali pelo lado esquerdo do campo, boa bola, bola boa pro Velasco. Ele mano a mano contra o Domingos Duarte, pintou o cruzamento na área, Arboleda chega no meio do caminho para fazer o corte. Sobra de bola ainda, ficando com o time do Boca, vem Flores. Flores pelo lado direito do gramado, foi conduzido para trás, até chegar na bola na linha central ali com o Dilolo. O cronômetro não para e a CBN marca para você. 39:50, quase 40 minutos desse primeiro tempo. No Morumbi,
3: São Paulo
7: 0,
3: Boca Juniors
7: também 0. Central da bola, Leonardo Dai.
4: A seleção masculina de vôlei estreou no pré-olímpico do Maracanãzinho com vitória por 3-0 sobre o Chile. Amanhã, 8 horas da noite, o segundo jogo contra a Bolívia.
7: E amanhã tem mais decisão aqui no Futebol Globo CBN. 7 da noite tem LDU e Palmeiras, LDU em Quito, no Equador. Eu narro esse jogo aqui no Futebol Globo CBN. E logo depois vem Oscar Ulisses, direto da Neoquímica Arena, para o duelo entre Corinthians e Estudiantes. Empataram na ida, o Palmeiras venceu no primeiro jogo no Nubank Park. Jogaços amanhã, rodada dupla para você não perder nada dos grandes do estado de São Paulo amanhã pela Libertadores da América. E também vamos acompanhar o jogo do Santos com a Lari Menegatti. Antes vem o time do São Paulo, lado direito do campo, cruzamento na área do Lucas Ramon, sai do gol para fazer a defesa, o Monteiro tava ligado por ali, o goleiro do Boca, e a bola foi desviada, né, Bruno?
1: desviada no meio do caminho pelo Blanco. Lucas Ramon, que tem duas assistências nessa temporada, tentou o cruzamento. Fácil para o goleiro Monteiro. 0-0 no agregado. 1-0 Boca, avançando para a semifinal da Sul-Americana.
7: Por enquanto, teremos Vasco e Boca Juniors, mas ainda dá tempo de um confronto brasileiro. São Paulo precisa fazer um gol para levar a disputa para os pênaltis e fazer dois ou mais, e claro, não sofrer gols, para ficar com a vaga. Uma vitória por 2 gols ou mais de diferença, o São Paulo fica com a vaga na próxima fase da Copa Sul-Americana. Lado direito do campo de defesa, vem por ali Lozano, é falta. Falta cometida pelo Luciano, é falta pro Boca, Bruno.
1: No campo de defesa, sem pressa, carregando esse empate que leva o time à próxima fase da competição, pro intervalo. Quem vem na cobrança é Lozano.
7: Lozano vem ali, o lançamento realizado, a bola pelo lado esquerdo do campo para o Velasquez. Sobe bem no meio do caminho, tira por ali Lucas Ramon. Arboleda pelo alto, chega para fazer o corte para o time do Boca. Vem pelo lado esquerdo por ali, o Luciano acabou perdendo. Iago também perde, vem na sequência o time do Boca, é falta. Aí a falta que o árbitro não tinha dado no primeiro momento, ele deu depois, viu, Bruno?
1: É, com um certo delay, mas aí o Luciano ficou caído na jogada e a bronca veio do banco de reservas, ele acabou anotando falta. Falta no campo de defesa, Marcos Antônio cobra.
7: Já cobrado pelo time do São Paulo, temos 42 minutos, 42 jogados desse primeiro tempo. E aí o Lucas Ramon acaba errando o domínio, a bola vai pela linha de lado, sai em arremesso lateral. Prates, é ruim o primeiro tempo do São Paulo, você está gostando? O fato é que a tensão está atrapalhando, né, Prates?
6: Atrapalha em muitos momentos sim, Bitar. Agora os últimos minutos do São Paulo foram melhores que o começo do jogo, né? Quero chamar a atenção que o Marcos Antônio veio jogar mais atrás. E o Marcos Antônio está conseguindo encontrar um primeiro passe que supera uma primeira linha de marcação do Boca. A chance do São Paulo para fazer o gol foi assim. Marcos Antônio acertou um passe lá na direita, Arthur, Lucas Ramon cruzou bem, Gustavo Santana no alto tocou, Monteiro pegou na bola, a bola foi no travessão e quase o São Paulo fez o gol. Então Marcos Antônio mais atrás, Danielzinho mais à frente, São Paulo tem uma saída de bola melhor nesse momento. Melhorou no jogo, mas não o suficiente ainda para abrir o placar no Morumbi, Bitar.
7: São Paulo que chega mais uma vez, a bola pelo lado direito do campo, Arthur recebeu, esticou linha de fundo antes do Lucas Ramon, tira Blanco, chega para fazer o corte de qualquer maneira, pinta a ligação direta, a bola para Merentiel, ele fez o giro para cima da marcação, Merentiel que fez o gol no jogo de ida, vem, pintou o cruzamento, lançamento, vem o time do Boca, chegando a bola pelo lado esquerdo do gramado ali, pro mano a mano Velasco para cima da marcação, ele contra o Domingos Duarte, trouxe para dentro, encarou, segurou, prendeu, voltou, batida de longe, fica no meio do caminho ali no arboleiro. Sobra de bola aqui, volta a ser do Boca mais uma vez, ele com Delgado, Delgado com paredes, inventou demais, mandou longe do gol, bola pela linha de fundo, só tiro de meta pro Rafael, Bruno.
1: É, agora não incomodou o goleiro Rafael do São Paulo, São Paulo que tem um retrospecto favorável contra rivais argentinos em torneios da Comebol. Nos últimos 10 jogos conquistou 7 vitórias, mas tem 3 empates, perdão, 3 derrotas, e uma dessas derrotas na ida contra o Boca.
7: O Boca que não perdeu nos últimos 12 jogos, vem de grande invencibilidade. O time do São Paulo tentando agora com o Luciano. Bolão por dentro, Arthur dominou, caiu. Pediu o pênalti, o árbitro falou que não. E não foi nada, Bruno.
1: Não foi não, o Blanco até se aproxima dele, mas quando ele percebe a aproximação do lateral do Boca, ele se joga. Nada, nada, nada, só aguardando o acréscimo deste primeiro tempo, 0-0.
7: 44 minutos e meio desse primeiro tempo. Por enquanto, o placar é de 0-0 para São Paulo e Boca. Boca que vem pelo corredor central, bola que chega ali pelos pés de Paredes. Ele abre a jogada com Blanco. Blanco ameaça a ligação direta, ele fez o passe por dentro. Ela chega por ali agora no Asca Cibar. Ele volta pelo corredor central do campo de defesa. A bola chega na boa por ali agora, justamente para a participação do goleiro do Boca, o Monteiro. Monteiro que vem, fez a ligação direta para o lado esquerdo do campo. Vem no Velasco. Velasco briga pelo alto. Fez o toque de cabeça para trás. A sobra de bola volta a ser do Boca mais uma vez ali com Asca Cibar. Ele domina, tenta o giro para cima do marcador. Joga por dentro agora com Velasco. Velasco dentro. Dentro do ciclo central, encontra como solução Delgado.
1: Mais dois.
7: Delgado pelo lado direito do campo. Vamos até 47 minutos nesse primeiro tempo. Chegando por ali o Boca. Flores recebeu no bico da área. Esticou. Tira bem a defesa. Pega na marcação. A bola vai saindo. Vai protegendo por ali. Evitou a saída pela linha de lado. Lozano. Toque de calcanhar para dentro. Aí depois pega no jogador do São Paulo. Vai fora. Vem o Boca aí, Bruno.
1: No campo de ataque, lado direito, mais uma vez arremesso lateral, Lozano cobra.
0: Lozano cobra a bola pelo lado direito do campo de ataque, é o time do Boca chegando, cobrança curta realizada, Lozano recebe mais uma vez por dentro, fez a tabela, Flores devolveu, Lozano vem pelo lado direito do gramado dele para Paredes, recebeu, tabelou com Velasco atrapalhou Paredes, ainda assim a sobra de bola é do Paredes, 45-50 nesse primeiro tempo, o placar é de 0-0 por enquanto, Delgado fez a ligação direta, bola pelo lado direito do campo, bola muito forte, aí chega o Sabino, faz o toque atrás, despacha de qualquer maneira o Rafael, põe a bola pro alto de Lulo, chega, fez o corte, a bola sobra mais uma vez ali com o time do São Paulo pelo corredor central, ainda no campo de defesa, quem sabe um golzinho no final desse primeiro tempo para incendiar o Morumbi. São Paulo que vem lado esquerdo do campo, Marcos Antônio queria a falta, o árbitro mandou o jogo seguir, sobra de bola ficando pelo lado direito por ali, agora com de Lulo, passe por dentro, bate, rebate, a bola volta, de novo com Paredes, linda bola, Paredes esticou pro Berentiel, sai do gol, Rafael para fazer o corte. Foi corajoso e foi bem o Rafael, Bruno.
1: Foi muito importante no desarme, porque o jogador do Boca ficaria cara a cara com o goleiro.
0: 46 minutos e meio, são os últimos 30 segundos de bola rolando nesse primeiro tempo aqui no Morumbis. O placar por enquanto é de 0-0. Marcos Antônio vem, a bola bem esticada pelo lado esquerdo do gramado, chegando por ali no Iago. Iago fez o toque por dentro, a bola com Marcos Antônio, mais uma vez dele por dentro, com centralizado agora no corredor, com o Danielzinho para Lucas Ramon que volta para Danielzinho tem o Marcos Antônio pelo lado direito. No momento em que o árbitro apita pela última vez, terminou o primeiro tempo no Morumbi.
3: São Paulo
0: 0,
3: Boca Juniors
0: também 0. 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

0: Terminou o primeiro tempo aqui no Morumbis, 0 para o São Paulo, 0 para o Boca. Esse resultado vai fazendo o Boca passar de fase, o São Paulo por enquanto vai sendo eliminado. Prates, eu quero a sua manchete desse primeiro tempo, fala Prates.
1: Contra um Boca consciente, São Paulo errou muito e não soube ser inteligente.
2: Rafael Prates.
0: Gostei, esse é Rafael Prates. Resumindo o primeiro tempo, o empate entre São Paulo e Boca aqui no Futebol Globo CBN. Por enquanto, 0 a 0. Copa Sul-Americana, quartas de final, jogo de volta no Morumbis. Na ida, o Boca venceu pelo placar de 1 a 0. Nós vamos para o intervalo de um minutinho. E na sequência, voltamos com Leonardo Dain, no Central da Bola aqui no Futebol Globo CBN. 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
1: Leonardo Dai. 10:20. Tá passando o tempo. Sobraram apenas 45 minutos mais acréscimos. E por enquanto nada do São Paulo fazer o gol que leva a decisão, pelo menos para os pênaltis. Intervalo de jogo no Morumbis, 0 para o São Paulo, 0 para o Boca Juniors. Na soma dos placares dos dois jogos das quartas de final da Sul-Americana, segue 1 para o Boca, 0 para o São Paulo. Por isso o Boca por enquanto está se classificando para enfrentar o Vasco, que mais cedo venceu o Independiente Santa Fé da Colômbia por 2-0 e passou para a semifinal na Sul-Americana. Rafael Prates acompanha, por enquanto, São Paulo 0, Boca Juniors 0. E Prates, por mais que o São Paulo tenha tido ali um bom momento na volta da pausa para a hidratação, tenha tido a chance do Gustavo Santana, e parece que em nenhum momento o jogo ficou naquela pressão, naquele abafa que a gente imaginava que o São Paulo ia fazer no começo do jogo, mas que não veio nem no começo, nem no final do primeiro tempo. Parece que o jogo tá do jeitinho que o Boca Juniors queria, né, Prates?
2: Foi por aí, viu, Dai, ouvintes do Futebol Globo CBN. O primeiro tempo melhor pro Boca Juniors do que pro São Paulo, né? Isso vai além do resultado. 0-0 não serve a situação, né? Não resolve a situação do São Paulo. Mas o que se viu foi o Boca Juniors muito bem arrumado pelo Arroa Barrena, né? O time muito consciente a hora de marcar um pouco mais à frente, a hora de marcar do meio mais para trás. E o São Paulo, Dai, alternou momentos de errar muito com a bola para sair jogando, de errar muitos lançamentos quando precisava ou poderia ter um toque mais curto, uma jogada mais pensada e trabalhada. E quando o São Paulo cresce no jogo, foi um crescimento ainda muito tímido. Foi um crescimento de criar algumas chances, assim, de rondar a área, mas chances, o São Paulo teve uma no primeiro tempo, né? Uma jogada que o Marcos Antônio dá um primeiro passe muito bom, o Boca tá com meio time mais à frente. O primeiro passe do Marcos Antônio é bom porque ele desmonta, ele sai de uma primeira linha de marcação do Boca Juniors. O Arthur pela direita encontra o Lucas Ramon, que cruza para a área. Gustavo Santana ganha no alto do Dilolo, toca de cabeça. O goleiro Monteiro toca na bola, vai no travessão e quase o São Paulo fez o gol ali. Chance do jogo no primeiro tempo foi essa. Então esse cenário do jogo mais morno, mais intermediário, foi bom para o Boca Juniors. São Paulo, Dai, me parece que alternou em algum momento, confundindo ritmo com pressa. Queria colocar muito ritmo no jogo, muita rapidez no jogo, mas por apressar jogadas, errou muitas vezes. E quando o jogo foi no intermediário, do Boca desarmando mais longe da própria área, mesmo errando contra-ataques, o São Paulo também longe da área do Boca, o jogo ficou mais morno. Então essa temperatura que era muito elevada quando começa o jogo, Morumbi cheio, lotado, com barulho, com fogos, com rojões, isso foi passando, passando, passando, passou. São Paulo nem aproveitou isso para sufocar o Boca Juniors, também não foi pressionado, mas esse jogo de intermediária, esse jogo mais morno, mais moroso, bom pro Boca, pior pro São Paulo, no primeiro tempo 0-0 no Morumbis, Dai.
1: 0-0, São Paulo por enquanto tá fora da Sul-Americana. O que que é essencial para mudar essa história, Rafael Prates? O problema tá onde? Tá no passe, tá na finalização, tá no, na postura? O que que é o ponto central para depois ir corrigindo as outras coisas?
2: São Paulo tem que acertar o passe quando vai tentar atacar, né? Quando inicia as jogadas, né? Então assim, quando o Marcos Antônio acertou o primeiro passe, abriu um campo que o São Paulo até então não havia aberto contra o Boca Juniors, mas ainda muito pouco, Dai. São Paulo, eu repito, quando vai inverter as jogadas, ter errado passes, quando chega assim para se aproximar da área, o último passe errado, o penúltimo passe errado também. Então o São Paulo tem uma condição de ter um passe um pouco melhor. Eu acho que o São Paulo em muitos momentos optou por lançamento. Quando tem um jogo que pode ser mais trabalhado, mais pensado, Boca está com os três meio-campistas bem posicionados, né? Paredes ali no meio, na entrada da área, o Ascaciba de um lado, o Delgado pelo outro lado. Então esses três meio-campistas do Boca dominaram a marcação do Boca Juniors perto da área. E o Boca marcou longe do próprio gol. Não é que o São Paulo bateu assim na área, chegou na área do Boca e não fez o gol, não. São Paulo errou muito para criar jogada, errou muito para construir chance. Sem um passe bom, é difícil o São Paulo jogar bem como não jogou em parte do primeiro tempo, Dai.
1: 10:24, por enquanto 0 para o São Paulo, 0 para o Boca Juniors, 1-0 Boca na soma dos placares dos dois jogos. Intervalo, voltamos em 5 minutos. 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

A Prefeitura de Belo Horizonte está selecionando uma organização da sociedade civil que vai implementar o Programa Municipal de Atendimento aos Catadores de Materiais Recicláveis Autônomos. A iniciativa prevê investimento de cerca de R$ 3,6 milhões e busca melhorar as condições de trabalho e ampliar o acesso dos catadores a políticas públicas. As propostas e os documentos exigidos podem ser enviados entre 21 e 23 de setembro, exclusivamente por e-mail, conforme as orientações do edital. A organização selecionada vai atuar na identificação, cadastramento e acompanhamento dos catadores, além de oferecer orientação, qualificação profissional e equipamentos de proteção. O programa também prevê espaços para triagem e comercialização dos materiais recicláveis e a estruturação do Centro de Referência de Triagem do Catador, que funciona desde julho de 2025. A proposta é reduzir as condições precárias de trabalho, ampliar a renda dos catadores e integrar esses profissionais à cadeia local e regional da reciclagem. Belo Horizonte recebe entre os dias 10 e 11 de outubro a 12ª edição do Festival Fartura BH. Uma das novidades deste ano é o retorno do evento para a Praça José Mendes Júnior, ao lado do Palácio da

Horizonte. A seleção é feita através de votação popular. A enquete com os 22 projetos inscritos está disponível em prefeitura.pbh.gov.br/educação/concurso-miniaturas. O tema desta edição, Eu Curto e Criativo, brinca com a curta duração dos vídeos modernos e o ato mecânico de curtir. A iniciativa pretende refletir sobre até que ponto a imagem que projetamos nas telas é um reflexo de quem realmente somos. A novidade desta edição é a categoria de animação generativa. Nela, os vídeos devem ser criados em parceria com ferramentas de inteligência artificial, em que o estudante atua como diretor criativo, com engenharia de prompt e edição autoral, além das categorias já conhecidas como animação tradicional, documentário e ficção. Ao final, 15 projetos serão escolhidos para compor a mostra, que ocorre no dia 9 de novembro no Centro de Educação Integral Imaculada Conceição. O espaço está localizado na Rua dos Aimorés, número 1600. Na data, também vão ser entregues certificados a todos os participantes.

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1: Leonardo Dai. 10:30 em 3 minutos, começa o segundo tempo, por enquanto 0 para o São Paulo, 0 para o Boca Juniors no Morumbis, jogo de volta, quartas de final sul-americana, na soma dos placares, por enquanto 1-0 para o Boca. Bruno Faria, como é que estão os bancos de reservas de São Paulo e Boca, Bruno?
2: O São Paulo tem à disposição no banco de reservas Coronel, Rafael Tolói, Ferreirinha, André Silva, Wendel, Vitor Sá, Newton, Pablo Maia, Pedro Ferreira, Jordiney, Rian Francisco e Cauli. Já o Boca, de Leandro Bray, Vigal, Carlos Palacios, Belmonte, Milton Jimenez, Ángel Romero, aquele mesmo, ex-Corinthians, Williams Alarcón, Sebastian Vidia, Gorosito, Marco Pellegrino, Braida e Ener Valencia.
1: Por enquanto, São Paulo 0, Boca Júnior 0, Boca 1-0 na soma dos placares dos dois jogos. Rafael Prats, o jogo pede alguém que está no banco aí do São Paulo?
3: De cara não, Dai. Pede que o São Paulo acerte mais passes, trabalhe um pouco melhor as jogadas, né? Não confunda, eu repito, o ritmo com pressa, como confundiu em parte do primeiro tempo. Não tente lançamentos com o Boca tão bem posicionado como esteve do meio para trás, principalmente o time argentino. Não mexeria no São Paulo em relação a jogadores, não. São Paulo tem condição de jogar melhor, de fazer coisas melhores do que fez com os mesmos atletas do primeiro tempo, Dai.
1: Você é o Rodolfo Arrua Barrena, técnico do Boca Juniors. Que reparo você faz no jogo que o Boca tem feito até agora, Prati?
3: Acertar um pouquinho mais os contra-ataques, as chances que o Boca teve para retomar a bola. O Boca retomou muita bola do São Paulo na intermediária, mas o Boca errou quando tentou encontrar o Merentiel, quando tentou encontrar o Flores. O Boca fez um jogo assim muito consciente, muito inteligente, né? Mas é preciso acertar um pouco mais o contra-ataque para ter uma chance mais clara, real, para incomodar o São Paulo no segundo tempo também.
1: Essa vaia que você ouviu aí no nosso som ambiente, porque o Boca voltou para o segundo tempo. Aliás, pode ser Bruno Faria, pode ser Rodrigo Bittar, quem está aí. Torcida do Boca é tudo isso mesmo? Tá fazendo barulho aí no Morumbis durante o jogo? Como é que tá o clima aí, meus amigos?
2: Antes do jogo e no intervalo, eles fazem bastante barulho. Durante o jogo, eles ficaram abaixo. Ah, tá eu certo. Vou te dizer que eu fiquei impressionado com duas torcidas aqui no Morumbis, do Atlético Nacional e do Milionários, ambos da Colômbia.
1: Não, e tá certo, porque na hora do jogo você tem que ver o jogo, né?
3: Tem isso também, né?
1: Tá ali concentrado.
3: O barulho era altíssimo.
2: Ah, é? Não canta?
3: Né? Barulho era altíssimo. O pessoal pra às vezes gritar e um pra ouvir o outro, né? Depende do barulho, ninguém ouve ninguém.
1: Eu tô brincando, tá, gente?
3: Claro.
1: Nada contra quem canta.
3: Claro,
1: quem...
3: pelo amor de Deus.
1: Eu, particularmente, sou o torcedor que gosta de ficar mais atento no jogo na hora que a bola
3: tá
1: rolando. Mas
3: tem que ficar gritando gol antes da hora, te cutucando pra querer comentar o jogo. Você gosta?
1: Eu gosto de cutucando aí na torcida.
2: E se alguém gritar gol antes?
1: Ih, rapaz, isso aí tem uma torcida, nenhuma torcida gosta, mas tem uma torcida aqui no estado de São Paulo que é especialmente contra esse artifício de gritar gol antes da hora. Acho que o papo do Dorival com a turma lá tá sendo pesado, viu, Prats? Que já são quase 16 minutos de intervalo e nada do São Paulo pintar no campo. Já vai ter a multa aí por causa do sinalizador e vai ter multa agora porque vai entrar atrasado pro segundo tempo também.
3: O Dorival sabe a importância de ter o segundo tempo pro São Paulo agora, né, Dai? São Paulo tem de ter um outro tipo de jogo no segundo tempo.
1: Quando tá bom, o começo do segundo tempo já é ruim, geralmente. Imagina hoje que já é ruim
3: de acertar passes, além de atenção, obviamente, que ele vai pedir, como ele pede sempre, certamente, pros jogadores. Passes mais corretos, jogada mais pensada, trabalhada para o São Paulo.

0: Atacaram bem o Boca. O São Paulo nem atacou bem e nem incomodou o Boca no primeiro tempo. Isso pro São Paulo não foi bom negócio, não.
1: Chamou, Bruno?
2: Chamei. Só pra informar que o Boca é o mesmo nesse começo do segundo tempo.
1: Tô vendo aqui o Monteiro, goleiro do Boca, ali com a testa colada na trave, fazendo a sua prece ali, torcendo pro segundo tempo ser igual ao primeiro. Só veio uma, né? Só veio uma pra ele, nem foi das mais difíceis, assim, embora tenha tocado no travessão. Olha o ambiente
2: voltando.
1: Aí. Olha quem tá voltando aí, ó. É o São Paulo de volta, então tá na hora também de Rodrigo Bittar. Vem aí o segundo tempo de, por enquanto, 0 para o São Paulo, 0 para o Boca. Por enquanto, na soma dos placares, Boca 1-0. O Boca tá passando, o São Paulo tá caindo fora, gente.
3: Rodrigo Bittar.
4: Você sabe, né, que foi um alarme falso, viu? Não que eu viria, porque eu tô aqui. Era o banco do São Paulo voltando ainda. Torcedor deu uma empolgada, mas ainda no... Não temos novidades. O fato é que o Boca não muda, né, Bruno?
2: É o mesmo time do primeiro tempo. Agora, já faz pelo menos uns 3 minutos que o Boca já voltou e eles estão batendo bola aqui no gramado.
1: 17 minutos e meio de intervalo já.
2: É isso, ó. São 5 jogadores da reserva que voltaram só. Só 5 também. Não voltou todo mundo do banco, viu?
4: É, o time do São Paulo tá nesse papo aí de vestiário pré-segundo tempo, para ver se algo muda, porque precisa mudar. Rafael Prats, o São Paulo precisa de pelo menos um gol para levar a disputa para os pênaltis. Se não levar um gol, evidentemente, não, uma vitória por um gol para levar para os pênaltis. 2 ou mais para ficar com a vaga para a próxima fase da competição. Prats.
0: E para precisar melhorar, é preciso que o São Paulo consiga jogar um pouco também, né, Bittar? São Paulo jogou pouco no primeiro tempo, né? Claro que tem o mérito do Boca Juniors, que fez a marcação em muitos momentos mais à frente, mais na intermediária, não ficou tão perto do próprio gol para ficar pressionado pelo São Paulo. Mas também, eu repito, tem muitos erros do São Paulo com a bola. São Paulo com a bola errou demais passes, errou demais lançamentos, precipitou muito o lance de poder ser uma jogada mais trabalhada. Aí quis lançar, quis esticar a bola rapidamente e não esticou bem essa bola, né? Então ficou uma situação do São Paulo ter a bola, mas jogar mal com ela, errar muito com ela, e isso também incomodou pouco o Boca no primeiro tempo.
4: Voltando ao São Paulo, né, Bruno?
2: Voltando para esse segundo tempo, agora mais alguns jogadores do banco de reservas.
4: É, o alarme falso, parte 2.
2: É parte 2, porque assim, ó, o Dorival já voltou, tá? Os jogadores estão ali na boca do túnel. Precisa subir a escada que dá acesso ao gramado. Olha lá, eles estão conversando. Rafael subiu agora ao gramado.
1: 19 minutos de intervalo.
4: E contando, por enquanto, agora sim, ó. Primeiro a pisar no gramado no segundo tempo.
1: Vocês têm certeza?
4: É o Arthur.
1: Conta aí pra ver se tem 11 mesmo, velho.
2: Peraí.
4: Não, ainda não tem. Peraí, ó. 1, 2, 3, 4, 5, 6, 7, 8, 9, 10, 11.
2: Não muda.
4: Não muda ou tem alguém que tá correndo ali pro banco já, Bruno?
2: Não muda aqueles que já voltaram pro segundo tempo. Eu tava pensando. Calma. Vai mudar o São Paulo. Eu
4: dá
2: só
4: pra
2: não
4: ver quem
2: consegui
4: é?
2: Identificar quem é quem veio lá.
4: Acho que é o 48.
2: Jordinei, 48. Ele entra no lugar do...
4: Danielzinho,
2: tá bom. Obrigado.
4: Portanto, mudando o time do São Paulo. Já eu quero a opinião do Rafael Prats. Vamos pro começo do segundo tempo, depois de quase 20 minutos de intervalo. Vem aí mais 45 minutos para São Paulo e Boca. Apita o árbitro, rola a bola. Bom segundo tempo para você.
5: São Paulo, Boca Juniors.
4: Juntos para mais 45 minutos de bola rolando aqui no Morumbi, os 45 minutos decisivos, o último tempo jogado de bola rolando, ou de São Paulo ou de Boca Juniors nessa Copa Sul-Americana. O outro chegará à semifinal para pegar o Vasco. Lado esquerdo do campo de ataque, o time do São Paulo vem agora com Iago com Sabino pelo corredor central, tem Marcos Antônio. Ele abre o jogo pelo lado direito do campo, destina a bola com o Domingos Duarte, estica a jogada para Arthur, pediu, recebeu mano a mano contra a marcação no blanco, trouxe por dentro, perna esquerda, prefere voltar na jogada ali com Arboleda na linha central do gramado, sai jogando pro time do São Paulo, prefere ali o toque pelo lado direito do campo, chegando Marcos Antônio. Acha o espaço, corre Marcos Antônio por dentro, paredes, tirou, voltou Luciano, fez o toque pelo lado esquerdo do gramado, Iago linha de fundo, cruzamento na área, o toque pra dentro, a bola passa por todo mundo. Teve desvio da defesa do Boca. Bola pela linha de lado, arremesso para o São Paulo. Pressa para fazer a cobrança ali do Arthur. Arthur com Domingos Duarte. Chegou na linha de fundo, brecou, tentou encarar. Tira bem a defesa do Boca. Vai colocando a bola pela linha de lado, mas antes o árbitro marcou falta. O auxiliar estava ali de frente para o lance, Bruno.
2: É, me chama a atenção que o Luciano não está muito legal, não. Há pouco ele tomou um pisão ali, bem próximo à meia-lua da grande área. Tá mancando camisa 10 do São Paulo. Falta para o Boca no campo de defesa. E há pouco a torcida principal organizada do São Paulo aqui conseguiu hastear uma bandeira gigantesca. Foi bonito. 0-0.
4: 0-0 por enquanto, tudo igual. E o Boca tá retardando o jogo. O árbitro vai lá, fala: cobra, cobra, cobra. Pra falta não tem esse tempo pra retardar e tudo mais. Aí o árbitro demora, é uma demora só pro time do Boca, péssimo pro São Paulo isso. Temos a marca de 2 minutos, 2 jogados desse segundo tempo, o placar de 0-0. Prates, Jordney no lugar do Danielzinho. Prates.
0: Veremos o Jordney, porque pode mudar também o posicionamento do Marcos Antônio. São Paulo no primeiro tempo, quando esboçou algum tipo de jogo um pouco melhor, teve Marcos Antônio mais atrás que o Danielzinho. Pode ser o Diógenes ficando um pouco mais para o Marcos Antônio jogar um pouco mais à frente. Então, o jogo do São Paulo, bom no segundo tempo, passa pelos meio-campistas. Com o Diógenes e Marcos Antônio agora juntos no meio-campo do São Paulo. Bitar.
4: Lado esquerdo no campo de defesa, o time do São Paulo se protege por ali agora com o Iago. Iago fez o toque para trás, para Gustavo Santana, ele deixa para Sabino. Sabino que vem pelo corredor central com Arboleda. Abre o jogo pelo lado direito para Domingos Duarte. O torcedor tricolor volta mais empolgado ainda para esse segundo tempo. Junto com o São Paulo, Lucas Ramon por dentro, boa bola, Luciano ajeitou. Tira bem a defesa, tira de qualquer maneira por ali, complementa por ali o Delgado. Chega o time do Boca, vem pelo lado esquerdo do campo, toma a falta. O Velasco foi escapando, tomou a falta. O árbitro ameaçou dar um cartão amarelo e deu. Jordney, Bruno.
2: É o primeiro dele, cartão de visitas, né? E o primeiro cartão da partida. Jordney abraçou, puxou o Velasco, cometeu a falta. 0-0.
4: Justo o cartão, Prates?
0: Justo sim, né? O Jordney reclamou que foi a primeira falta dele. Agora o Velasco tentava iniciar um ataque do Boca Juniors, no campo de defesa, é verdade. Mas o Jordney não disputa a bola. Foi no corpo do Velasco, foi bem advertido o meio campista do São Paulo.
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4: Vem Boca, lançamento à frente, bola muito forte para o Merentiel, sai do gol, Rafael para fazer defesa. Temos a marca de 3 minutos e meio, 13 e meio desse segundo tempo, tensão aqui no Morumbi, vai dando Boca por enquanto. 0 para o São Paulo, 0 para o time do Boca, 1-0 para o Boca no agregado. Arthur jogando por dentro ali com o Jorge, ele faz o giro para cima da marcação, fez o break, são dois em cima dele. Ascacibar fez a pressão, preferiu voltar ali com Arboleda. Arboleda pelo lado direito do gramado, tem o Marcos Antônio. Marcos Antônio de novo com o Jorge, pressionado, é falta, falta marcada, falta cometida em cima dele, Bruno.
2: E o São Paulo tem pressa, já cobrou
4: o Arboleda, lançamento pelo alto, tirou bem a defesa, sobrou Luciano de longe, bateu desviada no meio do caminho, a bola vai fora, bola pela linha de fundo, tem escanteio tricolor, Bruno.
2: E a torcida se agita aqui no estádio do Morumbi, acredita, quem sabe na bola parada, escanteio é o primeiro desse segundo tempo. Arthur vem na cobrança. Vem você, Bitar.
4: Lado esquerdo do gramado, atenção torcedor tricolor, quem sabe agora o primeiro gol do jogo. Arthur vem na bola, 1, 2, 3, 4, são 5 São Paulinos ali na área, é a chance do tricolor paulista. Arthur, cruzamento na área, tira bem a defesa na primeira trave, desvia por ali complementando o Lozano, fez o toque pra frente, a bola foi pela linha de lado, tem arremesso lateral já cobrado pelo time do São Paulo. Linha central do gramado, por ali tem o Jordney. Jordney estica o jogo, lado direito do campo, chega por ali no Lucas Ramon. Lucas Ramon devolve para Jordney. Jordney pelo lado esquerdo do gramado, teria ali o Iago. Iago não chega na bola, agora sim Marcos Antônio, dele para Iago, lado esquerdo do campo. Iago prefere fazer o toque atrás, ela chega no Sabino, Sabino que inverte o jogo da esquerda para direita, volta mais uma vez ali para Domingos Duarte. Temos a marca de 5 e meio, 5 minutos e meio desse primeiro do segundo tempo, o placar de 0-0 por enquanto, bom pro Boca. Lançamento realizado para frente, tirou de qualquer maneira o Lozano, a bola foi pela linha de lado, ele chutou. Bruno achou até que a bola vinha na nossa cabine, mas foi um pouquinho antes, né, Bruno?
2: Foi um pouquinho antes. Olha o São Paulo aí.
4: São Paulo chegando, cruzamento na área. Luciano desviou na direção do gol. A bola foi fácil para a defesa do goleiro Monteiro, Bruno.
2: Monteiro que jogou aqui no futebol brasileiro em 2013 no São Caetano. 17 jogos. Olha o São Paulo.
4: ganhando na pressão, mas a falta foi marcada do Iago. Do Iago em cima do Lozano. É bola para a equipe do Boca fazer a cobrança. O cronômetro não para, a gente gira para você. Teve placar de jogo. 6 minutos, segundo tempo de partida. Morumbis,
5: São Paulo,
4: 0.
5: Boca Juniors,
4: também 0. Central da bola, Leonardo Dai.
1: Mais cedo no Rio, o Vasco venceu o Independiente Santa Fé da Colômbia por 2-0. Vasco classificado para a semifinal da Sul-Americana para enfrentar quem sair do jogo aí do Morumbis.
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4: 6, quase 7 minutos desse segundo tempo. Arboleda deu uma viajada ali no meio do caminho, quase com as Cacibar, chega para tirar. Aí o Domingos Duarte joga a bola em cima da marcação, vai fora. Tem arremesso lateral para o São Paulo fazer a cobrança. Bola pelo lado direito, ainda no campo de defesa. Domingos Duarte preferiu ele mesmo fazer a cobrança, não deixou nem para o Lucas Ramon. Ele volta para Arboleda. Arboleda pelo lado direito do campo. Tem o Domingos Duarte, recebeu uma tijolada. Lançamento para frente, vem de cabeça. Luciano fez o toque. Aí a bola fica no meio do caminho, Paredes acabou errando, arremesso de graça para o time do São Paulo. O Pratis, dado o cenário do jogo,
2: duas bolas em campo.
4: É, o São Paulo cobrou rápido, aí o Boca foi lá e retardou o jogo de novo. Pratis, com esse cenário de jogo, não é uma boa o Dorival tirar um zagueiro e colocar alguém mais pra frente, não, Pratis?
0: Se o tempo passar e a coisa não mudar muito de figura, sim, Bitar. Agora o São Paulo não começou mal o segundo tempo, não. Tá marcando mais à frente, tá desarmando o Boca mais perto da área do Boca Juniors. Falta ainda uma finalização mais clara, né? Quando desarma, conseguir criar jogadas. Mas é o São Paulo que volta melhor pro segundo tempo em relação ao que apresentou em parte do primeiro tempo, Bitar.
4: Quase 8 minutos desse segundo tempo. Segue 0 para a equipe do São Paulo, 0 também para o Boca Juniors. Lado esquerdo do campo de defesa, vem por ali o Sabino. Sabino fez o toque à frente errado. Nas costas do Iago. Dominou a bola, foi pela linha de lado. Sai em arremesso lateral. 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
4: Lançamento do Montoro, a bola foi diretamente pela linha de lado, sai em arremesso lateral para o São Paulo fazer a cobrança na marca de 8,5 desse segundo tempo. Segue 0-0. São Paulo vem pelo lado esquerdo do gramado com o Iago, dele para Gustavo Santana. Fez o break, não encarou a marcação, ele distribuiu ali pelo lado direito do campo com Marcos Antônio. Inverte o jogo pelo lado direito do gramado, tem o Lucas Ramon. Segurou, prendeu, jogou por dentro. Marcos Antônio recebe, fez o break, abre a bola ali pelo lado direito do campo. Tem por ali a chegada do Arthur, joga em cima do marcador. Bola pela linha de lado, sai em arremesso lateral, Bruno.
2: Mas foi na pressão do Velasco que o São Paulo conseguiu ganhar o arremesso lateral. Já cobrado.
4: Ih, Domingos Duarte sentiu. Tá caído por ali agora o português. E aí é preocupação, hein, Bruno?
2: É preocupação, né? Há pouco você disse que o São Paulo, se não conseguir um gol, pode pensar em tirar um zagueiro. Não sei, vamos ficar de olho em Domingos Duarte.
4: 9 minutos, 9 jogados desse segundo tempo. Por enquanto o placar é de 0-0.
2: Não, Bitar.
4: Oi.
2: Você sabe que tá tudo bem com o Domingos Duarte. É que a bola acertou aquela região que nem massagem ajuda.
4: É, tá tudo bem porque não é você, né?
2: É, isso é verdade também.
4: Perfeito. 9,5 desse segundo tempo, placar de 0-0 para São Paulo e Boca. O São Paulo vai ficando pelo caminho, tem muito jogo ainda pela frente. Lado direito do campo de defesa, vem por ali a ligação direta do Domingos Duarte. Lançamento para o Gustavo Santana, belo domínio do garoto. Ele dominou, fez o toque atrás, só que antes da chegada por ali, agora do Jorge, ele tira bem a defesa. Lançamento realizado, o Domingos Duarte ganha no meio do caminho, Luciano. Pro Arthur, dominou, devolveu, pegou na defesa, voltou. Arthur, a batida pro gol, pegou no Luciano, recebeu, batida pro gol, desviada antes do Iago, a defesa tira, bola pela linha de fundo, tem escanteio pro time do São Paulo. Bruno,
2: lado direito, agora inverte mais uma vez. Domingos Duarte, Arboleda, Sabino, os zagueirões na grande área, Bitar.
4: Chance na bola parada para o time do São Paulo. Arthur, lado direito do campo, ali é pé trocado, ali é perigo dobrado. Arthur pintou o cruzamento na linha, desvio de cabeça e a bola foi pela linha de fundo. Só tiro de meta, Gustavo Santana ganhando mais uma ali, Bruno.
2: E ali ele se apresenta bem, né, na pequena área, na primeira trave, tentando sair da marcação. Saiu, mas foi por cima. 0-0 no agregado, 1-0 Boca.
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4: Tem falta marcada em cima do Lucas Ramon. É falta pro São Paulo, Bruno.
2: E o Blanco, que estava na jogada, não gostou nem um pouco. Falta para o São Paulo. Lucas Ramon vai se levantando aos poucos. O Marcos Antônio já cobrou 0-0.
4: 0-0 por enquanto, tudo igual aos 11 minutos e meio, 11 e meio desse segundo tempo, tá tudo igual aqui no Morumbis. Lado esquerdo do campo de defesa, sai jogando por ali o Iago, dele para Marcos Antônio. Marcos Antônio que volta com Sabino. Sabino pelo lado esquerdo do gramado, tem por ali o Gustavo Santana, fez o toque por dentro, chega no Jordi, e falta. Falta cometida pelo Paredes, gentilmente foi lá, cumprimentou, levantou o garoto do São Paulo, Bruno.
2: É, e aí o Jordi, que tomou o cartão amarelo no começo do segundo tempo, disse: professor, ele só pegou em mim. Poderia ter dado amarelo. Nada. 0-0. Vem São Paulo.
4: Domingos Duarte, lado direito do campo, ele deixa ali para Lucas Ramon. Escapa da marcação do Velasco. Tirou do primeiro. Preferiu fazer o toque atrás. Ele volta para Domingos Duarte. Por dentro tem Arboledo aqui. Sai jogando para o time do São Paulo. Tenta cometida pelo Paredes. Gentilmente foi lá, cumprimentou, levantou o garoto do São Paulo, Bruno.
2: É, e aí o Jordi, que tomou o cartão amarelo no começo do segundo tempo, disse: professor, ele só pegou em mim. Poderia ter dado amarelo. Nada. 0-0. Vem São Paulo.
4: Domingos Duarte, lado direito do campo, ele deixa ali para Lucas Ramon. Escapa da marcação do Velasco. Tirou do primeiro. Preferiu fazer o toque atrás. Ele volta para Domingos Duarte. Por dentro tem Arboledo aqui. Sai jogando para o time do São Paulo. Tem interligação direta. A bola pelo lado esquerdo vai fora. Arboledo erra mais uma. Prates. Partida dura do Arboledo, hein, Prates?
0: Dura porque ele quer iniciar algumas jogadas com lançamentos. E até agora ele errou quase todos os lançamentos que tentou, Bitar. Ou o lançamento é muito curto, a gente fica em cima do jogador do Boca Juniors, ou é muito comprido, como foi agora. Não é por aí. O São Paulo voltou melhor para o segundo tempo, mas quando quer lançar com Arboleda, aí a coisa piora um pouco para o São Paulo, Vitar.
4: O cronômetro não para e a CBN marca para você. 12 minutos e meio, segundo tempo de partida, Morumbis.
5: São Paulo,
4: 0.
5: Boca Juniors
4: também 0. Central da bola, Leonardo Dai.
1: Hoje pela Libertadores, o Fluminense perdeu por 2-1 para o Platense da Argentina fora de casa, mas como tinha vencido por 2-0 no Rio, o Fluminense se classificou para a semifinal da Libertadores, aguarda Palmeiras ou LDU.
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4: 13 minutos desse segundo tempo, São Paulo chega, lado esquerdo do gramado, Jordney, preferiu fazer o toque para trás, ele buscando Iago, Iago pelo lado esquerdo do gramado, ainda tem o Sabino, Sabino de novo com Iago, Iago pertinho dele tem o Jordney, Jordney pedalou para cima da marcação, fez a jogada ali pro pé direito, preferiu a jogada no corredor central do gramado, chega por ali no Marcos Antônio, inverteu o jogo, boa bola, lado direito do campo pro Arthur na lateral da área, ele volta mais uma vez para a entrada dela com o Marcos Antônio. Pede a movimentação do companheiro. O Arthur foi para trás, ele queria para frente. Marcos Antônio brigou, ganhou, tentou por dentro. Tira no meio do caminho a defesa do Boca. Sobra de bola ficando com o Domingos Duarte. Ele briga contra a marcação, ele vai melhor. Vem Luciano, evitando a saída pela linha de lado. Lucas Ramon por dentro, Marcos Antônio. Aí foi bem na cobertura. Foram bem Herrera e Blanco. E a bola foi pela linha de fundo. É só tiro de meta pro Boca fazer a cobrança e nada mais, né, Bruno?
2: É isso, agora foram muito bem na cobertura os dois jogadores do Boca. Tiro de meta, a torcida agora começa a pressionar a demora do goleiro Monteiro, que tem o tiro de meta para cobrar.
4: 14 minutos, 14 desse segundo tempo, 0-0, vai dando Boca por enquanto, por conta daquele gol do Merentiel, já no, na Argentina, né, em Buenos Aires. Segundo tempo do jogo. No segundo tempo ou foi no primeiro o gol, hein, Bruno?
2: Segundo. O gol foi no primeiro, no segundo.
4: Segundo, né? Na etapa complementar, lado esquerdo do gramado, vem o time do Boca chegando, vem o cruzamento na área, desviada a bola na primeira trave, no meio do caminho, tirar Boleda, sobra ficando mais uma vez com Boca que volta na linha central ali com o Herrera. Herrera fez o toque de lado, deixando para Dilulo bem aberto, lado direito do campo, tem por ali Lozano que volta, jogada para Dilulo tem entregação direta, chega no Ascacíbar, ele contra Arboleda, lado direito do campo, Flores, que bolão para sair Lozano, cara a cara para fazer, ele bateu!

Placar aberto aqui no Morumbi. Aos 15 minutos do segundo tempo, na movimentação errada da defesa tricolor, o lançamento à frente, o lateral direito aparecendo, pisando na área. Lozano finalizou de pé esquerdo, sem chances para o Rafael, que chega a tocar nela e morre no fundo do gol. O Boca Juniors sai na frente aqui no Morumbi.

0: da CBN agora marca pra você.
1: São Paulo.
0: São Paulo 0.
1: Boca Juniors.
0: 1 para o Boca. Lozano foi pra rede. O detalhe do gol é seu, Bruno Faria.
2: Arboleda, que faz uma partida muito ruim. Sai da marcação, sai do miolo da zaga e tenta dar o bote do lado esquerdo. Quando vem um toque rápido por cima da marcação do São Paulo, aí o Domingos Duarte, que estava do lado esquerdo, tinha dois jogadores para marcar. Ficou difícil para ele, que tentou correr, mas não chegou. Lozano, com a perna esquerda, marca o seu primeiro gol na temporada, o uruguaio. O Boca amplia a vantagem no Morumbis. 1 a 0 Boca, 2 a 0 no agregado.
0: Rafael Prates, um prejuízo enorme para o time do São Paulo. E uma jogada que dava para ter feito algo melhor defensivamente. 1 a 0 Boca, Prates.
3: E foi uma troca de passes muito assim inteligente do Boca Juniors, né, Bitar? Porque o Boca Juniors levou o jogo pro lado direito. Lozano lateral foi entrando como um meia. Ele entrou pelo centro, a defesa do São Paulo, os zagueiros do São Paulo foram todos para um lado, ninguém acompanhou o Lozano pelo meio. Ele nem pegou tão bem. Rafael foi mal no lance. O goleiro do São Paulo ajudou a espalmar a bola para dentro do gol. O Boca, que marcava no segundo tempo, defendia um pouco mais, saiu para jogar com 3, 4 toques. Lozano, Boca 1 a 0. O desespero do São Paulo vai aumentar muito a partir de agora, Bitar.
0: São Paulo precisa de um gol para voltar para o jogo. Diga, Bruno.
2: 22, Vidia em campo. Ele entrou no lugar do Velasco. Daqui a pouco, 3 mudanças no São Paulo.
0: A torcida do Boca incendeia aqui o Morumbi. Santos vem São Paulo. Tentativa do Iago, é falta nele. É chance na bola parada. É chance para o tricolor fazer a cobrança, Bruno.
2: É um pouquinho para frente do círculo central, na meia direita. Está longe do gol defendido pelo Monteiro. São Paulo vai ter que escalar uma montanha, pelo menos 2 gols para levar a decisão para os pênaltis.
0: E falando em escalar a montanha, amanhã 7 da noite, horário de Brasília, tem LDU e Palmeiras na altitude de Quito. Palmeiras que venceu ainda por 1 a 0 Libertadores da América, e logo depois 9:30 tem Corinthians e Estudiantes na Neoquímica Arena. Arthur, cruzamento na área, sai do gol, goleiro soltou, bola viva ainda, chega bem para fazer a defesa ali o Monteiro. Jogo tá parado, falta em cima dele, Bruno.
2: Ele pegou a bola, soltou, depois ele foi atrás e aí veio o jogador do São Paulo para dividir. Agora ele segue caído no gramado, pede atendimento técnico, médico, melhor dizendo. E o São Paulo já prepara 3 mudanças. André Silva e Ferreirinha eu consegui identificar. E o outro?
0: 27.
2: Vitor Sá. Vitor Sá vai entrar no lugar do Sabino. Tirou um zagueiro, Vitor Sá, 27, em campo, no lugar do Sabino. Entra também o Rian Francisco, no lugar do Gustavo Santana. Gustavo Santana já foi embora, Rian Francisco, 49. E ele tirou o Lucas Ramon para a entrada do Ferreirinha.
0: Prates, o que ele pretende com essas mudanças, hein, Prates?
3: Imagina o Vitor Sá pela direita agora. Um centroavante como o Rian Francisco e 2 pontas agora, né, Bitar? O Arthur pela direita, o Ferreirinha pela esquerda e o Vitor Sá como outro atacante também. Agora, pode ser o Vitor Sá como um ponta, pode ser o Vitor Sá mais pelo meio, com o Lucas Ramon como lateral mesmo. Geralmente o Vitor Sá, quando entra, ele entra até como um lateral. Como foi embora o Lucas Ramon, o Vitor Sá vai fazer a lateral direita, Ferreirinha o ponta pela esquerda, o Arthur ponta pela direita, o Rian Francisco como centroavante no São Paulo. É um zagueiro menos para atacantes a mais em campo agora, Bitar.
0: Inicialmente parece isso mesmo, viu, Prates? Vitor Sá já bem aberto ali pelo lado direito, perto do sistema defensivo. Uma das contratações aí do São Paulo para esse meio de ano. Tem interligação direto, Boca, sobe Domingos Duarte, chega para fazer o corte. Asca Zibar tira de qualquer maneira. Domingos Duarte fez o lançamento para frente, tirou e a bola volta para Dilulo. Dele para a participação ali do goleiro Monteiro, que despacha a bola para frente. Rian Francisco vem pro jogo, pro time do São Paulo, lado de Ferreirinha também, do Vitor Sá. São 4 mudanças já feitas pelo técnico Dorival Júnior. O Jorge entrou no intervalo, lado direito do campo, tentativa do São Paulo, corte feito no meio do caminho, vem Asca Cibar, Domingos Duarte chega, manda pela linha de lado, arremesso lateral pro Boca fazer a cobrança. 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
0: 20 minutos e meio, já teremos a pausa para hidratação dos jogadores, talvez a última alternativa do técnico Dorival Júnior mudar a história. Antes o time do Boca vem, o Boca vence pelo placar de 1-0 aqui no Morumbi, 2-0 no agregado. Paredes estica o jogo, lado esquerdo do campo, Vigia recebeu, mano a mano contra a marcação, Vigia fez o break, limpou bonito, cruzou na área, Arboleda chega para fazer o corte pelo alto, Rian Francisco ganha no corpo, só que não ganha a bola, Herrera vem colocando para frente, aí o Jorge aparece para retomar, é falta. Falta marcada para o time do São Paulo, é bola para o tricolor fazer a cobrança. O cronômetro não para e a CBN marca para você. Um minuto, segundo tempo de partida no Morumbi.
1: São Paulo
0: 0.
1: Boca Juniors
0: 1 para o Boca. Lozano, lateral foi para a rede. 2-0 para o Boca no agregado. Central da bola, Leonardo Dai.
5: Hoje teve terceira fase da Copa da Liga Inglesa. Destaque para a vitória do Liverpool. 3-1 sobre o Tottenham Hotspur. Liverpool classificado para a próxima fase.
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0: Ferreirinha, vem o time do São Paulo, lado esquerdo do campo, tentou escapar da marcação, Lozano tirou, sobrou, Iago, lado esquerdo, pintou o cruzamento na área, a bola vai passando, desvio, tem sobra ainda, tudo bateu, em cima do Ferreira, sobrou, Jorginho, não pegou na bola, acertou, Lozano pro Arthur!

0: do lado do tricolor aqui no Morumbi. A condição irregular do Luciano. Na finalização errada do Jordney. E aí, Bruno? Sei não, hein, Bruno?
1: Pode anotar aí, você gritou gol, Rian Francisco, vai valer o gol do São Paulo.
0: Vai valer o gol do São Paulo, atenção torcedor tricolor, vamos esperar, arbitragem Rian Francisco, menino gelado, foi dele o gol, atenção, esperando a avaliação da arbitragem, para confirmar o gol, o Luciano já vai colocando a bola ali para o centro do gramado, Jordney também, o árbitro falou, não, quem manda aqui sou eu, só quando eu disser que foi gol, Pratis, aí é gol legal, Pratis.
2: Me pareceu condição legal do Luciano, pela câmera lateral, o Luciano estava com o corpo projetado, mas atrás do último defensor do Boca Juniors. Pela imagem que apareceu, parecia legal o Luciano. É bom esperar confirmar, Bitar.
0: O torcedor são paulino incendeia o Morumbi. 23 minutos, aí seria um gol exatamente antes da pausa para hidratação, para mudar toda a história, mudar todo o ambiente. Esperando a avaliação do árbitro de campo. Ele conversa ali com os capitães, conversa com os jogadores, o VAR está falando com ele. Vai fazer o sinal do monitor ali, o árbitro da partida, vamos ver. Expectativa gigante aqui no Morumbi, temos 23 minutos e meio desse segundo tempo, por enquanto 1-0 Boca. Esse gol pode recolocar o São Paulo no jogo. Rian Francisco fez o gol, que pode colocar no tricolor mais uma vez, se ele, claro, for validado. Ainda esperando a avaliação da arbitragem de vídeo, que a gente destaca. Não tem impedimento semiautomático na Copa Libertadores da América. É o VAR mais tradicional, mais antigo, anterior, que era utilizado no Campeonato Brasileiro. Todos os olhos aqui no Morumbi para o Gustavo Terreira, o árbitro uruguaio. O Marcos Antônio já pede para o torcedor São Paulino incendiar. Já pede para o torcedor subir o som. Nesse momento temos a avaliação. A condição é ajustada. O lance é difícil. Estamos esperando a avaliação no monitor. É quase linha sobreposta. Eu acho que vai pintar um impedimento, viu, Pratis?
2: É, tá aparecendo, né? Parece que o ombro do Luciano, pelo menos nessa última câmera, tá à frente do último zagueiro, que é o Dilolo, zagueiro do Boca Juniors. Por essa câmera aparece um pouquinho à frente o Luciano. A ver se vai confirmar o gol ou não. Agora o gol do São Paulo poderia ser de empate, Bitar.
0: Checando nesse momento, esperando a avaliação da arbitragem de vídeo. Impedimento marcado, não valeu o gol. Não vale o gol, tricolor. Que prejuízo, hein, Pratis?
2: Muito grande, né? Muito grande, porque o São Paulo empatava o jogo antes da parada para hidratação. E aí ficou um pouco à frente, um pouco atrás, na câmera lateral, né? No primeiro momento, parecia legal a condição do Luciano. Numa outra câmera lateral, o Luciano estava com o ombro projetado à frente. E por um ombro, não vale o gol do São Paulo. Boca Juniors 1-0 por enquanto, Bitar.
0: O Pratis, agora temos a pausa para a hidratação dos jogadores aos 25 minutos desse segundo tempo. Placar de 1-0 para o Boca. O que que o São Paulo precisa fazer? Qual tipo de jogada que pode encontrar para essa sequência de partida? E qual pode ser a última cartada também do Dorival, hein, Pratis?
2: Dorival já foi para o all-in com essas últimas alterações, Bitar. São Paulo, obviamente, vai ficar mais exposto. Perdido por um, perdido por dois, dá na mesma. Está perdido de qualquer jeito em relação a continuar na Sul-Americana. A gente vai ter que observar agora o impacto que o São Paulo vai ter. O São Paulo deve fazer um jogo de muito abafo. O que é esse abafa? Cruzamento, rebote, chuta para o gol, desvia em alguém, pega em alguém, para ver se o São Paulo volta, ou pelo menos empata, para voltar para o jogo. Boca está muito consciente do que vai fazer. O Villa já entrou logo depois do gol para ser o ponto esquerdo em cima do Vitor Sá agora. O lateral direito do São Paulo é um atacante. Tem um trio de ataque formado por Arthur, Rian Francisco e Ferreirinha. E o São Paulo praticamente não tem mais assim, tirando talvez o Jordney, que é o jogador pendurado no meio campo do São Paulo, tem mais nenhum grande marcador. São Paulo vai se mandar para o ataque. Vai ter muita gente no campo de ataque, muita gente na entrada da área, para ver se aproveita o momento para tentar um gol e incendiar. Mudar o rumo, mudar o clima, o ambiente do Morumbis. Por enquanto tá bom pro Boca. Pela vantagem no placar, pelo menos que o Boca está consciente para defender e deixar o São Paulo longe da própria área, longe do próprio gol.
0: Alguma alternativa no banco do Dorival te comove aí para essa sequência de partida, Pratis?
2: Não, nesse momento não. Tem o Francisco, era o jogador mais de área que já entrou. O Caulino é o tipo de jogo que me parece que é pedido pro Caulino agora. Tirou o André Silva, que está num momento muito ruim. Quem tinha de entrar para ter mais atacante já entrou. Tem mais muita gente de fora não, Bitar.
0: 27 minutos desse segundo tempo, o jogo vai voltar a rolar aqui no Morumbi. 27 na segunda etapa, o placar é de 1 a 0 para o time do Boca. Pinta ligação direta por agora do Monteiro. Monteiro fez o lançamento, a bola pelo lado direito, Flores desvia, vai pela linha de lado, teve o último toque no Iago, né, Bruno?
1: É, foi o que disse o árbitro e o assistente. O lateral de São Paulo não gostou, lateral Boca que vence 1 a 0.
0: Vem o lançamento do Luzano, bola diretamente pela linha de fundo, sai e é só tiro de meta para o Rafael fazer a cobrança. 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
0: 27 minutos e meio desse segundo tempo, por enquanto o placar é de 1 a 0 para o time do Boca. São Paulo vem mais uma vez ali agora com Marcos Antônio, estica o jogo lado esquerdo, tira bem a defesa, Lozano pelo alto, chegou para fazer o corte, aí a sobra de bola é do time do São Paulo, vem por ali agora de Ordinei, lado direito do campo dele com Arboleda, Arboleda esticou para a linha de fundo, recebeu Vitor Sá, ajeitou para o Arthur, lado direito do campo na lateral da área, ele prefere voltar deixando na boa por ali agora para de Ordinei, que deixa com Arboleda, Arboleda recebe mais uma vez na liga central do gramado, inverte o jogo ali pelo lado esquerdo do campo, chega no Domingos Duarte dele para Figueirinha, Figueirinha tentou encarar, perde a bola, aí perdeu fácil, Flores chegou para fazer o bote e retomar a posse de bola pro time do Boca, vem o São Paulo, corredor central do gramado, Luciano esticou, lado esquerdo do campo, Figueirinha dominou, fez o break, acalma a jogada, vem por ali agora Marcos Antônio, cruzamento na área, o toque de cabeça de Lolo, tirou, sobrou, Figueirinha, ajeitou, balançou, limpou, tentou e pro fundo, tira bem a defesa, tira paredes, manda pela linha de lado, São Paulo chega, Bruno
1: tentando pelos lados do campo, mas ainda não incomoda o goleiro Monteiro.
0: Marcos Antônio, lado esquerdo do gramado, ele deixa para Figueirinha, Figueirinha mais uma vez ele com Marcos Antônio, prefere fazer o toque atrás na linha central do campo, tem Arboleda, Arboleda deu tapa bem aberto pro Arthur, recebeu, esticou linha de fundo, Vitor Sá, cruzamento na área, pega na marcação, vai fora, aí é escanteio, tricolor, Bruno.
1: Sebastião Vidia, o colombiano deu um carrinho e impediu o cruzamento do Vitor Sá, escanteio São Paulo, lado direito. Tem jogador do Boca caído dentro da grande área. Já se levantou.
0: Vem São Paulo, lado direito do campo. Arthur, cruzamento na área. Tira bem a defesa. Sobra de bola. Vem por ali o São Paulo chegando de novo com Arthur. Balançou para cima da marcação. Ganhou, cruzou na área. Desviou pro gol. Vai fora! A bola do Arthur foi direta. Tomou a direção do gol. Pegou no travessão e saiu, Bruno.
1: A bola caprichosamente, ó, beijou o travessão depois do cruzamento com a perna direita, que não é boa. Quase enganou o Monteiro, que nem foi nela. O Boca daqui a pouco vai mudar. Vem duas mudanças. Vem aí um ex-jogador do Corinthians, Ángel Romero, camisa número 11.
0: O cronômetro não para e a CBN marca pra você. 30 minutos, 30 jogados desse primeiro, segundo tempo de partida, etapa complementar aqui no Morumbi.
4: São Paulo,
0: 0.
4: Boca Juniors.
0: Lozano marcou um pro Boca, Boca vem de novo, lado esquerdo, cruzamento na área, tira bem a Arboleda, faz o corte. Central da bola, Leonardo Dai.
5: Também pela Copa da Liga Inglesa, nesta terça-feira, nós tivemos a vitória do Arsenal, 4-2 sobre o Ipswich. Classificação também do Arsenal para a quarta fase da Copa da Liga Inglesa.
0: 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Quase 31 minutos, quase 31 desse segundo tempo, segue 1-0 Boca. Vitor Sá tentou tirar, tirou errado. A bola voltou, tá viva ainda. Marcos Antônio chega para retomar pro time do São Paulo. Vem por ali o tricolor Luciano. Fez a jogada por dentro. Recebe ali pelo lado direito do gramado Marcos Antônio. Chegou no bico da área, brecou, trouxe por dentro, foi costurando tentativa de bola para frente. Herreira faz o corte. Pelo alto chega para tirar o Iago e pegou no árbitro. O Ascacíbar seria para o contra-ataque, a bola pegou no árbitro da partida, Bruno.
1: E agora o Boca mexe, camisa número 8, Belmonte, 8, Belmonte e número 11, Ángel Romero. O Belmonte vai entrar no lugar do 18, Delgado, e o Romero vai entrar no lugar do Flores.
0: Prates, meia por meia, atacante por atacante, Prates.
2: É, mas o Romero menos ponta até que o Flores, né? Romero é muito mais para se preocupar em conter ali os avanços do São Paulo pelo lado esquerdo, principalmente. O ponta do Boca agora é o Sebastião Vidia pela esquerda, que é o setor que está o Vitor Sá. Pelo outro lado é o Romero para ajudar o Lozano, que fez o gol do Boca, para marcarem também o Iago, que passa muito por ali, o Ferreirinha, que joga muito por aquele lado. É mais um ponta para marcar do que um ponta para atacar no Boca Juniors agora, Bitar.
0: Ô Bruno, você falou sobre o time do Boca mais cedo, né, que na semana passada, na última sexta-feira, última rodada pelo Campeonato Argentino, entre esses jogos com São Paulo, entrou com o time todo reserva. Romero foi bem no jogo, né?
1: Foi, fez dois gols nessa partida, chegou a três com a camisa do Boca, todos no Campeonato Argentino.
0: Lado direito do campo de defesa, o time do São Paulo sai jogando mais uma vez ali com Arboleda. Arboleda pelo lado esquerdo do gramado, chega no Domingos Duarte, ele chega, recebe, joga por dentro agora com Marcos Antônio. Marcos Antônio vem pelo lado direito do corredor central do gramado, terá um espaço para ele, foi avançando. Arthur pediu, recebeu, esticou, a bola na frente, esticou demais. Aí saiu do gol na boa para fazer a defesa o goleiro Monteiro, Bruno.
1: Eram três jogadores do São Paulo próximo da grande área. Iago, Rio Francisco e Luciano. Ninguém pegou a bola, ficou fácil para o Monteiro. 1-0, vence o Boca no agregado, 2-0.
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0: 33 minutos, 33 jogados desse segundo tempo de partida aqui no Morumbi. O placar é de 1-0 Boca, 2-0 para o Boca no agregado. Angel Romero para cima da marcação, joga em cima do Iago, bola pela linha de lado, tem arremesso lateral. Por enquanto, um brasileiro e um argentino na semifinal da Copa Sul-Americana. Vai dando Vasco e Boca. Se tivéssemos Vasco e São Paulo, certamente teríamos um brasileiro já garantido na final, mas por enquanto vai dando Vasco e Boca. Lado esquerdo do campo, vem por ali agora o Vigia. Vigia esticou, deu tapa bem aberto, Blanco recebeu, esticou na linha de fundo pro Vigia. Tira bem a defesa parcialmente, sobra de bola, fica com a defesa do São Paulo. Joga bem ali agora o Jorge jogando em cima do Vigia. Tanto que ganhou a bola pro São Paulo, né, Bruno?
1: Arremesso lateral para o tricolor, mas o Boca tá em cima.
0: 34 minutos, 34 jogados desse segundo tempo, São Paulo saiu errado, errou bem, chute de longe pro gol do Merentiel, mandou pela linha de fundo por cima do gol, é só tiro de meta. São Paulo deu um presente ali, Bruno.
1: É o Marcos Antônio, saiu jogando errado, Marcos Antônio não, Vitor Sá, o ponta que entrou como lateral, errou o passe, o Boca quase fez o segundo, é que a finalização foi bem torta, vem São Paulo.
0: São Paulo que vem pelo corredor central do gramado, mais uma vez ali agora com o Jordney. Ele abre o jogo pelo lado esquerdo, chega no Ferreirinha. Ferreirinha domina quase que a bola escapa dele. Ele contra o Romero, prefere voltar no campo de defesa. A bola pelo lado esquerdo tem o Domingos Duarte. De Domingos Duarte para a chegada do Marcos Antônio. Marcos Antônio pelo lado esquerdo do campo tem o Ferreirinha. Ferreirinha por dentro, tem a jogada por ali com o Marcos Antônio. Marcos Antônio deixa na boa com o Domingos Duarte por dentro. Jogada do Ferreirinha, esticou por dentro. Luciano ajeitou, boa bola. Arthur esticou antes da chegada do Vitor Sartre, tira bem a defesa. Mais um passe errado, né, Bruno?
1: Mais um. Um três dedo do Arthur procurando o Vitor Sá na ponta. Chegou antes o Blanco e tabelou com o Vidia.
0: Arremesso já cobrado pelo time do São Paulo. Arthur vem pelo lado direito do campo, fez o toque por dentro agora com Marcos Antônio. De Marcos Antônio a bola passa pelos pés de Domingos Duarte, estica lado esquerdo do campo, Ferreirinha recebeu, dominou mano a mano, olhou pra área, voltou Marcos Antônio, cruzamento nas mãos do Monteiro. Aí fácil, ele agarrou e fez a defesa, Bruno.
1: Três jogadores dentro da grande área contra três defensores. Direto na mão do goleiro. Vence o Boca aqui no Morumbis.
0: E no agregado também vencendo pelo placar de 2-0 aqui no Morumbis. Está 1-0. Arthur dominou. Lado direito é o São Paulo quem chega. Prefere fazer o toque atrás. A bola que passa ali pelos pés do Jordney. Jordney por dentro. Fez o toque agora com Marcos Antônio. Marcos Antônio pelo lado esquerdo do campo. Fez o break jogando com Ferreirinha. Ferreirinha tentou a jogada individual. Ficou na marcação. Lozano chega e tira. 36 minutos do segundo tempo. Tem jogo ainda pela frente. Dá para acreditar, torcedor tricolor. Bola esticada na linha de fundo antes do Arthur tirar bem a defesa. Colocando pela linha de lado, vem São Paulo, Bruno.
1: Foi o Belmonte, camisa número 8, terceira temporada dele vestindo a camisa do Boca. Rapaz, olha o domínio do Vitor Sá. São Paulo com pressa e errou tudo aí, Bitar.
0: É o Vitor Sá na hora da devolução. Na hora de receber a devolução, né? Acabou furando por ali. A bola ficou de graça com a defesa do Boca, que já cobrou arremesso lateral, só que ela volta a ser do time do São Paulo. 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
0: Vem Ferreirinha pra cima da marcação, jogou por dentro, o Marcos Antônio recebeu, bateu pro gol do meio do gol, pega Monteiro, sem dificuldades, Bruno.
1: Na meia esquerda, Marcos Antônio arriscou, a bola veio com certa facilidade, em dois tempos o Monteiro fez a defesa. O Boca está avançando para a semifinal da Sul-Americana, Vitar.
0: 37 minutos, 37 jogados agora desse segundo tempo, placar de 1 a 0 para o time do Boca. Bola que vem pelo lado esquerdo do campo de defesa, por ali Rafael. Rafael faz o toque à frente, chega no Domingos Duarte, Domingos Duarte abre o jogo. Lado esquerdo do campo, direito do campo, tem por ali agora a participação do Jordney. Jordney por dentro, tem o Arthur, Arthur recebe a marcação, recebe a falta. Falta cometida pelo Paredes, é bola para o São Paulo, Bruno.
1: É, e aí não deram nem cartão para o Paredes, o Arthur não gostou. Boca vai mexer daqui a pouco, vem aí um velho conhecido da torcida do Internacional, Ener Valência. Camisa número 30, será a quarta mudança no Boca.
0: Jordney para o Luciano, tentou escapar, tira bem a defesa do Boca, sobra com Vigia, tentou a caneta para cima da marcação, Jordney estava ligado, chegou, tomou, é o São Paulo chegando, vem pelo corredor central agora Luciano, Luciano lado esquerdo, Iago, Iago abre a jogada para Ferreirinha, Ferreirinha para cima da marcação, Iago passou, Ferreirinha passa pelo Luciano, esticou linha de fundo, Romero, chegou para tirar para o time do Boca, e aí o Luciano tentou fazer o lançamento à frente, a bola fica de graça ali com Domingos Duarte, de Domingos Duarte por dentro tem o Luciano, Luciano não abre o jogo, boa bola, bola boa, lado direito tem o Arthur, recebeu, encarou, caiu, queria a falta, o árbitro falou que não, Bruno.
1: É, e presta atenção no Luciano, tá puxando a perna e o Boca vem.
0: Lado esquerdo do campo, é o time do Boca chegando, lançamento por dentro, Ficha recebeu, mano a mano, cruzou na área, Cacimba, mandou pra fora. Bola pela linha de fundo, é só tiro de meta e o Boca muda, Bruno.
1: Vem aí camisa número 30, Ener Valência. Ener Valência, quarta mudança. Vai embora o Merentiel no Boca.
0: Fez um bom jogo hoje o Merentiel, Pratis.
2: Razoável. É, apareceu alguns momentos para prender a bola, jogou muitas vezes de costa para marcação. Ener Valência é mais centroavante, é mais jogador de área. A Rob Arena trocou para ter um centroavante descansado. Se precisar prender a bola na frente, ele vai estar tá ali para prender. Mas é mais um tempo passar para o Boca tentar garantir a vitória e a classificação do tempo normal, Bitar.
1: André Silva.
0: É a última alternativa, né, Bruno?
1: É a última mudança que tem o técnico Dorival Júnior. Vem aí um atacante no São Paulo que desde que teve a lesão em agosto do ano passado, não marcou gol, viu, Bitar?
0: Lado esquerdo do campo é o time do São Paulo que está chegando. Vem por ali agora Ferreirinha. Ferreirinha fez o toque atrás, deixa para Marcos Antônio. Marcos Antônio pelo lado direito do gramado tem Arboleda. Arboleda estica, dá o tapa bem aberto. É o time do São Paulo chegando. Temos a marca de 40. 40 minutos desse segundo tempo. Segue 1 a 0 Boca aqui no Morumbis. 2 a 0 somando o jogo de La Bombonera. Lado direito do gramado, o time do São Paulo quem chega mais uma vez ali agora com Arboleda. Arboleda com Arthur, costurou, trouxe por dentro. Inverte o jogo. Da direita para a esquerda, chega por ali agora no Domingos Duarte. Domingos Duarte mais aberto, tem água. Prefere a jogada por dentro com Ferreirinha. Ferreirinha devolve ali para o Domingos Duarte. Pinta a ligação direta, boa bola. Lado direito do campo, Vitor Sá. Dominou, pedalou, voltou. Arthur recebeu, encarou, passou, costurou a batida pro gol. Desviada no meio do caminho, desvia no Blanco. Sobra ainda pelo lado esquerdo do campo de defesa com Vigia. Ele volta para Blanco, que despacha a bola para frente. Vem aí André Silva, Pratis.
2: É. Aí aquela tática conhecida já, Bitar. Seja o que Deus quiser.
0: E haja fé. É o clube da fé nessa noite aqui no Morumbis. Por enquanto sendo eliminado, vai dando Boca. Lado direito do gramado. São Paulo chega mais uma vez ali com Marcos Antônio. Marcos Antônio que prefere toque atrás, deixa com Arboleda. Arboleda pelo lado esquerdo do campo tem por ali. Agora Domingos Duarte. Domingos Duarte, Ferreirinha. Tentou passe por dentro. A defesa errou, cochilou Paredes. Tira bem a defesa. Agora sim complementa por ali o Herreira. Tem um bicão pra frente pela linha de lado, Bruno.
1: É, e eu tô com a sensação que é o Luciano que vai sair, tá? O André Silva já tá lá. O Domingos Duarte cobrou rapidamente o lateral e o Luciano tá falando: vem pro ataque, vem pro ataque.
0: Se tá vindo mesmo agora pro ataque o time do São Paulo com o Iago. Iago pelo corredor central, deixa ele com Ferreirinha. 41 minutos e meio. 41 e meio são os instantes finais e chegou aqui no Morumbi, vai dando boca, 1-0 hoje, 2-0 no agregado. São Paulo chega, Jordney, linha de fundo, brecou, voltou, Arthur Pecanhoto, brecou, ajeitou, Marcos Antônio, também não bate pro gol o time do São Paulo, vem ali pelo lado direito do campo de novo, Jordney, Jordney com Arthur, Arthur contra dois, esticou, Jordney voltou, Arthur, lado direito do gramado, ele contra o Paredes, tira Paredes, mandando pela linha de lado, é bola pro tricolor, Bruno.
1: É, e quem vai sair é o Iago, lateral esquerdo, camisa número 12, André Silva em campo de São Paulo, não mexe mais.
0: Última atacada do técnico Dorival Júnior. O time do São Paulo vem pelo campo de ataque, agora pelo lado esquerdo do campo, chega no Domingos Duarte, bem aberto por ali, tem o Figueirinha, pediu, recebeu, vem o André Silva, fez o pivô, caiu, falta nele, a bola pro tricolor. Quem sabe a bola parada para recolocar o São Paulo no jogo, Bruno?
1: É uma falta que acontece na ponta esquerda. Ferreirinha se apresenta, o André Silva vai para dentro da grande área. É reta final de jogo. São Paulo precisa de um milagre aqui. Dois gols.
0: 43 e meio desse segundo tempo. O placar é de 1-0 para o time do Boca. Vamos chegar na marca de 43 minutos. Agora o São Paulo tem chance na bola parada. Quem sabe agora para sonhar nos minutos finais, torcedor tricolor. O Dorival Júnior lançou o time do São Paulo para frente. Vem o Arthur, cruzamento na área, toque de cabeça!

0: O primeiro gol dele com a camisa tricolor para acender a chama, para manter o São Paulo vivo no jogo. O tricolor empata a partida aqui no Morumbi e a CBN marca e confere para você. São Paulo, São Paulo 1, Domingos Duarte.
1: Boca Juniors.
0: Boca também 1. Arbitragem pede calma, mas eu quero o seu detalhe, Bruno.
2: Bola parada, assim o São Paulo poderia chegar e incomodar. Assim aconteceu. Bola levantada na segunda trave, Domingos Duarte. 1,92m, oitavo jogo dele com a camisa do São Paulo. Desde que chegou, tem recebido muitos elogios. Cabeceia sem chances para o goleiro Monteiro. O árbitro ainda não validou. Mas, no placar, 1-1.
0: Algo a ser visto na jogada, Prates?
3: Sem o replay, não. O Luiz Duarte vem de trás. Não sei se tem algum jogador de São Paulo mais à frente na hora da cobrança de falta. Alguma falta fora do lance. Domingos Duarte, o gol que ele faz de cabeça.
0: Gol confirmado! É, desculpa o corte aí, Prates, mas o gol está confirmado. 1-1, está tudo igual, Prates.
3: E tem jogo aí, né, Bitar? O São Paulo agora tem muita gente na área para cruzamento, para falta lateral, para escanteio. Domingos Duarte empatou o jogo. O Cajunas protegia bem a área, mas tomou um empate. Tem jogo no Morumbis. Vai que, ô Bitar?
0: Ah, mas essa reta final promete demais, porque tem muito jogo. São mais 7 minutos, vamos até 52. O torcedor tricolor acredita mais uma vez. Ah, é o clube da fé. Tem que acreditar, torcedor tricolor. Vitor Sá, lado direito do campo, vem ali o cruzamento na área. André Silva brigou pelo alto, tirou bem o de Lula. Sobrou, Marcos Antônio, batida de longe pro gol. No centro do gol, fez a defesa Monteiro. Diga, Bruno.
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0: São os instantes finais de jogo aqui no Morumbi. Está 1-1, está tudo igual. André Silva, lá do escanteio do campo, ficou caído. Forçou ali, tentou cavar uma falta. O árbitro não deu mal para ele. Vem ali pelo lado esquerdo do campo, chega no Vigia. Vigia também erra o domínio. 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
0: 46 Vitar. Minutos, diga, Bruno.
2: Presta atenção, André Silva e Di Lolo trocando empurrões.
0: Vem o time do São Paulo pelo lado esquerdo do campo. 46 minutos e meio, tem mais 5 minutos e meio pela frente. São Paulo que vem pelo lado direito do gramado ali com Arboleda. Arboleda ameaça a ligação direta, segura, prende de lado. Tem ali agora a chegada do Jordney. Jordney por dentro, tem Luciano. Luciano pelo lado esquerdo do campo, falta o Luciano no jogo de hoje. Vem por ali agora Marcos Antônio. Ferreirinha pra cima da marcação, tirou do Romero, ganhou Luciano. Ali vinha de qualquer maneira. Jordney por dentro, tem ali Luciano. Recebeu, encarou, distribuiu. Lado direito do campo, Vitor Sá. Vem cruzamento na área, André Silva desviou, bola viva ainda, tira a defesa na boca. Alivia de qualquer maneira. Põe pra frente, tirou do jeito que deu a defesa, Bruno.
2: E agora a torcida do São Paulo acordou de vez no jogo, falta pouco. Um gol do São Paulo e o jogo vai para os pênaltis.
0: E temos mais 5 minutos pela frente, já temos 47, nós vamos até 52. O time do São Paulo vem de novo, lado esquerdo do campo por ali, o Ferreirinha é falta. Cometida pelo Romero, é falta marcada e vem cartão, Bruno.
2: Pro Romero, que deu uma dividida com o Ferreirinha, depois o Luciano dividiu no meio de campo. Nervos à flor da pele, falta. Mais ou menos da onde saiu o gol do São Paulo. É na ponta esquerda, mas coloca aí mais uns 5, 6 passos para trás. São Paulo ataca, Vitar.
0: É hora de acreditar, vem Arthur pra bola, cruzamento na área, toque de cabeça, tira bem a defesa do Boca. Sobra de bola pelo lado esquerdo do campo de defesa, o Boca escapa mais uma vez agora com Vigia. Lançamento pra frente, Vigia recebeu, lado esquerdo do gramado, ele manda mano contra o Marcos Antônio, invadiu a área, batida direta pro gol, desviado no meio do caminho, vai fora. Bola pela linha de fundo, tem escanteio. O Marcos Antônio tem pressa ali pro Boca fazer a cobrança, Bruno.
2: É, mas os jogadores do Boca não tem pressa nenhuma não, escanteio lado esquerdo.
0: E o árbitro fala, viu, Prats, que o Paredes está correndo, que ele está fazendo movimento de corrida.
3: É.
0: O movimento de corrida é diferente de correr, né, Prats?
3: É, aquela corrida ser bem aquele trote, né, enganador. Tá andando lentamente, Leandro Paredes, para cobrar escanteio para o Boca. O Boca sabe que o São Paulo está pressionando. O André Silva não entrou mal no jogo não, Bittar. Começou a ganhar algumas faltas, tem mudando a defesa do Boca na bola pelo alto. São Paulo quer pressa e o Boca quer que o tempo termine ontem.
2: Amarelo.
0: Diga.
2: Cartão amarelo para o Arthur. Reclamação.
0: Lado direito do campo de defesa, o time do São Paulo tenta sair, o Boca coloca pela linha de lado, tem o Vinícius lateral, já cobrado, Vija chega para fazer o corte, a bola vai pela linha de lado, sai o Vinícius lateral, 49, vamos até 52, são os instantes finais de jogo aqui no Morumbi. O árbitro parou, por quê? Pediu para cobrar de novo. Arremesso lateral já cobrado pelo time do São Paulo. Vamos até 52. Temos 49 minutos desse segundo tempo. São Paulo troca passes ali pelo lado esquerdo do campo de ataque. Vem por ali agora Marcos Antônio. Marcos Antônio que abre o jogo. Bola pelo lado direito do campo. Chega no Arthur. Arthur tem uma fatiada na bola para a entrada da área. Arboleda desviou. Bola viva ainda. Passa pelo Domingos Duarte. Chega bem a defesa para fazer o corte com o Blanco. O Boca tenta a escapada. O São Paulo só precisa de um gol para levar para os pênaltis. Reta final, jogo tenso aqui no Morumbi, o placar é de 1-1 por enquanto, tudo igual. O banco do Boca coloca a bola para dentro do campo para ganhar mais alguns segundinhos de... O árbitro realmente não deixou fazer a cobrança. São os instantes finais. Vamos bater agora a marca de 50 minutos, restando 2. É o São Paulo quem chega. Lado direito do gramado, Arthur ganhou da marcação. Vem ali, cruzamento na área. Tirou o goleiro. Subiu, afastou, sobrou o Ferreirinha. Lado esquerdo do gramado. Ele inverte o jogo, bola pelo lado direito. Vitor acabou dominando errado. Aí o Blanco chega na cobertura. Despacha a bola para frente. Só que o São Paulo recebe mais uma vez ali. De bom grado, vem por ali o Arthur dominou, fatiou para a área, André Silva ajeitou, Rian Francisco não conseguiu dominar o Blanco ali, de qualquer maneira, tá o Bacon para um alto, gira, a bola não vai sair pela linha de lado porque o Rafael sai do gol, vem buscar a bola por ali o goleiro tricolor, 50 minutos e meio, restando 1 minuto e meio para terminar o jogo, um gol do tricolor muda toda a história, um gol leva para os pênaltis, Ferreirinha, lado esquerdo do gramado, já olhou para a área, segurou, prendeu e voltou por ali, agora com o Marcos Antônio. Pintou o lançamento, Domingos Duarte subiu, a bola acabou passando por ele, Blanco alivia mais uma vez, sopra de bola com o Luciano, Luciano o árbitro ficou caído no gramado, levou o tranco do Ascaciba, vem pelo lado esquerdo do campo Luciano, último minuto de jogo, Ferreirinha, cruzamento na área, nas mãos do goleiro Monteiro, talvez a última chegada do tricolor, Bruno.
2: É, tem mais 1 minutinho, só que agora o goleiro Monteiro caiu e tá pedindo atendimento médico. Direto nas mãos do goleiro, 1-1 no agregado, 2-1 Boca. O Boca avançando para enfrentar o Vasco, Bittar.
0: Que prejuízo para o São Paulo. O time que, nesses segundos finais, está acreditando em algo diferente. Da reta final da partida, jogadores do Boca conversando ali com o banco. Tem reclamação pedindo atendimento para o goleiro, né? E vão?

0: esse breve detalhe, né?
1: É, mas se der pra tirar o Ender Valência, já pode dar uma força pra roubar a renda aí, hein, Obitar? É, o Ender Valência, se puder sair agora, o Boca não ia achar tão ruim não, hein? Tem jogo ainda.
0: Então você tá dizendo que foi ensaiado, Pratis?
1: É, tira o centroavante aí, que ele tá numa outra rotação, não pegou na bola. As alterações da rouba a renda, colocou o Romero de um lado, o Ender Valência do outro lado. O jogo do São Paulo agora é pra pressionar em cruzamento. Cruza daqui, cruza de lá, e tem jogo ainda, Obitar, tá 1-1.
0: Batemos a marca de 52,5. Tecnicamente teremos ainda mais um minutinho de jogo. Ele tá dando mais um, é isso, Bruno?
2: É isso, sinalização de mais um de acréscimo. Não saiu ninguém, tá?
3: Mais um já foi, né, Vitor?
0: É, pois é. Olha, ó, não saiu ninguém. Também não respeitou o tempo que o goleiro comeu aí do tempo do jogo. A ver a decisão. Estamos pela conta do árbitro no gramado. Pinta a ligação direta agora do goleiro Monteiro. A ver se vai terminar o jogo. Estamos na conta do árbitro. Ener Valência sobe, ganha de cabeça, ela sobra de graça com Ferreirinha. Tecnicamente ainda temos tempo de jogo. Vem por ali agora Ferreirinha encarando a marcação lado esquerdo do campo. 53 minutos do segundo tempo. O torcedor São Paulino ainda acredita numa última chance. Arthur, lado direito do gramado, ele fez o break, inverte o jogo. Bola na linha central do gramado, por ali agora para Marcos Antônio. Marcos Antônio vem pelo lado esquerdo, chega no Ferreirinha. Ferreirinha dominou, escapou, voltou para Marcos Antônio. São Paulo precisa colocar a bola na área. Vem ali o cruzamento, André Silva subiu, passa por ele, tira bem a defesa. Sobra de bola ficando com Vija. Vija tá caindo no gramado, tem arremesso lateral pro São Paulo. É uma última chance, uma última chegada. Arthur cobrou para trás. Jorge Ney vem, cruzamento na área. Asca Silva tirou, a bola tá viva ainda. Saiu o goleiro, tirou esquisito. Sobrou, tá viva ainda, toque de cabeça para fora. No momento em que o árbitro apita pela última vez, terminou!
4: São Paulo!
0: São Paulo 1!
2: Confusão!
4: Boca Juniors!
0: Boca Juniors também 1! Confusão no gramado do Morumbis, Bruno!
2: É porque o Domingos Duarte, ele sobe na última bola com o Arboleda e os dois disputam a mesma bola. E aí depois a confusão é com aquele jogador que não teve fair play na final da Copa do Mundo. Jogador complicado que está punido, Leandro Paredes. Ele, na confusão, 1-1. Terminou e o Boca está classificado.
0: Diga, Dai.
3: Pela TV aqui, deu para ver o Giordini colocando a mão no rosto de um jogador do Boca Juniors. Não chegou a ser um tapa, foi o Paredes, né? Chegou a ser um tapa, mas ele foi com a mão ali no rosto do jogador argentino. E o Luciano deu uma espécie de soco por trás de um jogador do Boca que estava de costas para ele. E até depois o pessoal foi em cima do Luciano por causa disso. O jogador estava ali mirando ali pro miolo da confusão. O Luciano veio por trás e não foi uma agressão assim muito forte, mas foi uma agressão por trás no jogador do Boca.
0: Terminou o jogo aqui no Morumbis. Um para o São Paulo, um também para o Boca. São Paulo eliminado, Boca classificado. O Boca que vai pegar o Vasco na próxima fase da competição. Venceu por 2-1 no agregado. Porque lá em Buenos Aires venceu pelo placar de 1-0. 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

0: Terminou o jogo aqui no Morumbi, o São Paulo está eliminado. Temos vaias nesse momento. Não sei exatamente se para os jogadores, se para a torcida do Boca que está fazendo a festa, mas o São Paulo fica pelo caminho nas quartas de final da Copa Sul-Americana. Já eliminado também da Copa do Brasil, tem apenas o Campeonato Brasileiro pela frente até o final do ano. E o Boca segue sonhando com mais um título, seria o tricampeonato do Boca na Sul-Americana. Nenhum time na história foi tricampeão, temos apenas bicampeões na história da competição. Diga, Bruno.
1: Boca Juniors, que é o único bicampeão consecutivo da Sul-Americana. Venceu 2004, venceu 2005 e vai jogar a semifinal.

0: Contra o Vasco da Sul-Americana.
1: Semifinais, Leonardo Dai. A primeira é em Buenos Aires, é isso, Dai?
2: É isso. Primeiro jogo em Buenos Aires, segundo jogo com o mando do Vasco. Em tese, não pode ser em São Januário por conta da capacidade do estádio, mas enfim, com o mando do Vasco da Gama. Curiosidade aqui, Bitar, somando o Corinthians, São Paulo, Palmeiras e também o Santos, é a 11ª vez que o Boca Juniors vai embora de São Paulo classificado ou campeão num duelo de mata-mata contra um dos quatro grandões aqui do estado.
1: É muita coisa realmente, ô Prates. São Paulo tá eliminado. Quero sua manchete, Prates.
3: São Paulo foi para o desespero, mas parecia com ideia oca. Quem está na semifinal é o Boca. Rafael
1: Prates. Uma ideia oca para combinar com o Boca. Gostei, Prates.
3: Às vezes é o que dá pra arrumar, né, Bitar?
1: Não exigi muito. Não, mas arrumou, né? Bem, Prates.
3: Obrigado, obrigado.
1: Foi bem, foi bem.
3: Quem tá ouvindo você e... também, Bitar? Michele Silva. Mandou mensagem aqui pedindo respeito à Ener Valência. É, o time dos outros ela gostou. Pode seguir aí, Bitar.
1: Ó, mandando um abração e um beijo pra Michele Silva e também um abração pro Aldo Olebach do Belenzinho, torcedor São Paulino, tá ligado conosco, sempre acompanhando as nossas transmissões. A essa hora, claro, não tão feliz depois da eliminação do São Paulo, mas a nossa audiência sempre ligada aqui no Futebol Globo CBN. Em um minuto, vem aí Central da Bola com Leonardo Dai aqui no Futebol Globo CBN, pra quem quer saber mais e melhor sobre futebol.
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2: 11 horas e 37 minutos no horário de Brasília. O São Paulo está eliminado da Comebol Sul-Americana. Fim de jogo no Morumbi. 1 para o São Paulo, 1 para o Boca Juniors. Com a vitória do Boca por 1-0 no primeiro jogo em La Bombonera. 2-1 para o Boca Juniors na soma dos placares dos dois jogos. Boca Juniors segue para a semifinal. Vai enfrentar o Vasco da Gama, que mais cedo eliminou o Independiente Santa Fé da Colômbia. 2-0. Boca Juniors e Vasco fazem uma das semifinais da Sul-Americana. Primeiro jogo na Argentina, segundo jogo no Brasil. Do outro lado, teremos um time brasileiro. Quem passar amanhã de Atlético Mineiro e Santos, o Santos venceu por 2-0 na Vila, joga amanhã às 19 horas em Belo Horizonte contra o vencedor do duelo entre Montevideo City Torque do Uruguai e Cienciano do Peru. Cienciano venceu por 2-0 em casa. Jogo em Montevideo na quinta-feira, às 21h30 da noite, para a gente conhecer o último semifinalista da Libertadores. No jogo de ida, o Boca Juniors tinha vencido por 1-0. Hoje, o Lozano abriu o placar para o Boca aos 14 minutos do segundo tempo. São Paulo chegou a fazer um gol de empate que foi anulado no impedimento milimétrico, daqueles que os nossos olhos não veem, que só a tecnologia atesta. Uma linha minimamente à frente da outra, gol anulado, foi anulado no campo, né? Mas não foi transformado em gol por conta dessa linha milimetricamente à frente do Luciano em relação ao jogador do Boca Juniors. E o Boca e o São Paulo depois até conseguiu um empate com o Domingos Duarte aos 43 do segundo tempo. Tivemos aí 10 minutos de jogo depois desse gol do Domingos Duarte. São Paulo não teve nenhuma mega chance de gol, não. Ficou rondando a área, mas o jogo acabou mesmo 1-1. São Paulo e Boca Juniors, na soma dos placares, Boca 2-1. Boca classificado para a semifinal da Sul-Americana. Rafael Prates, São Paulo reagiu tarde demais no jogo, né, Prates?
3: Foi por aí, né, Dai, ouvintes do Futebol Globo, CBN do Central da Bola. São Paulo, quando foi tentar despertar para o jogo, não despertou assim com grande organização, muito pelo contrário, despertou muito mais com bola parada e bola levantada para a área do Boca Juniors. O jogo já estava quase indo embora, né? Falando quase indo embora, porque houve ali tempo na reta final, nessa pressão do São Paulo, para tentar uma virada, que não era merecida pelo que o São Paulo jogou, Dai, ou pelo que o São Paulo não jogou. primeiro tempo foi muito tranquilo pro Boca Juniors jogar. Boca muito consciente para se defender, para se posicionar do meio para trás. Não foi um Boca que marcou perto do próprio gol, não. Boca alternou momentos de marcar mais à frente, de marcar mais na intermediária. Os três meio-campistas do Boca muito atentos ao jogo, né? Paredes, Ascaciba e o Delgado, que reapareceu no time hoje no meio-campo. E o São Paulo no primeiro tempo, além de confundir muitos momentos, como eu falei aqui, ritmo com pressa, queria correr, mas errava muito porque apressava o lance e definir errado muitas jogadas. São Paulo errou lançamento, errou passe. Então, assim, se você não tem esse passe bem feito em qualquer setor do campo, dificilmente você vai jogar bem, vai fazer gols ou pressionar como o São Paulo teria de pressionar e fazer gols hoje no Morumbis. Vem o segundo tempo, Dai, São Paulo até volta um pouco melhor, consegue desarmar mais à frente, consegue roubar a bola do Boca perto da área do Boca, mas não tinha chance criada porque o Boca rapidamente defendia-se bem e com muita gente. Saiu o gol do Boca Juniors. São Paulo coloca muita gente do lado esquerdo do campo, saída do Boca é muito rápida, Flores dá um bolão pro Lozano, lateral direito entra como um meia, vai entrando livre na meia-lua. São Paulo tá com os zagueiros todos correndo aí pra chegar no Lozano, ninguém chega, ele bate de perna esquerda e vai mal o Rafael. O goleiro de São Paulo espalmou a bola para dentro do gol. E aí Boca Juniors 1, São Paulo 0. Boca consciente já tinha vantagem ampliada no Morumbis. São Paulo foi para esse desespero que nós vimos, né? Um 3-2-5, linha de 5 atacantes, linha de 6 atacantes, cruzamento aqui, cruzamento acolá. Antes da parada para hidratação, saiu o gol anulado, marcado pelo Rian Francisco. São Paulo já tinha um ponto esquerda como o Ferreirinha, o Luciano com o Rian Francisco pelo centro, o Arthur pela direita, empatou o jogo o Rian Francisco. Impedimento do Luciano milimétrico, não valeu o gol do São Paulo. Na reta final, o Arthur cobrou uma falta para o meio da área, Domingos Duarte desviou de cabeça e empatou o jogo. Aí nessa reta final foi esse desespero, cruzamento aqui, cruzamento acolá, Arboleda centroavante, Domingos Duarte centroavante, todo mundo na área do Boca Juniors, Boca Juniors tirando bola, Boca Juniors fez alterações que não eram resultado tão bom, porque terminou com Villa mal pela esquerda, Romero apagado pela direita e Nervalência apagado na frente, mas valeu pela classificação. Um time mais consciente, mais organizado hoje, passou. São Paulo não fez um jogo bom, nada bom, e ficou pelo caminho na Sul-Americana. Dai.
2: Engraçado, né, Prato? São Paulo empatou em 1-1 com o Boca Juniors hoje, 2-1 Boca na soma dos placares. A impressão que fica é que se você somar os dois jogos, o melhor momento do São Paulo foi naquele que em tese era para ter sido mais difícil, que é o começo do primeiro jogo na Bombonera.
3: Exato, foi aí. É, o jogo na Bombonera, o primeiro tempo na Bombonera foi melhor que os dois tempos do São Paulo hoje, né? Claro que pode, a gente poderia estar contando uma história aqui, Dai, que olha, virada na reta final, 257 centroavantes na área do Boca Juniors. O Boca Juniors começou a só rebater bola e devolver a bola para o São Paulo, foi para garantir 1-1 ali, o São Paulo foi pressionar também de uma maneira muito desordenada, cruzamento do São Paulo sem muito critério, mas assim, jogo do São Paulo bem jogado, ou melhor que o Boca Juniors, foi o primeiro tempo na Bombonera. Esse foi o momento que o São Paulo foi melhor que o Boca. E não abriu vantagem ali, quando foi organizado para defender, quando tirou a saída de bola do Boca Juniors, mas não teve gol. Quando foi pior, ou sofreu gol, ou não fez vantagem, né? Ou não conseguiu ter alguma vantagem quando era inferior no campo. Então, o Boca mais organizado, muito consciente hoje. Chama atenção como o São Paulo não tirou o Boca de um certo conforto para defender, conforto para jogar em grande parte do jogo. E o São Paulo fica pelo caminho na Sul-Americana.
2: 11:42, terminou no Morumbis, 1 para o São Paulo, 1 para o Boca Juniors. Boca Juniors segue em frente na Sul-Americana. Eu falava, né? É a 11ª vez que o Boca Juniors sai de São Paulo vencedor num duelo de mata-mata. Tô contando aqui só os confrontos de mata-mata em que o Boca Juniors fez o segundo jogo aqui em São Paulo. Contra o São Paulo, foi a 4ª vez que o Boca saiu vencedor. Tem semifinal da Copa de Ouro de 93, semifinal da Supercopa da Libertadores de 94, tem também a Recopa Sul-Americana de 2006 e tem hoje as quartas de final da Sul-Americana. Dessas 4, 3 foram no Morumbis e uma foi no Pacaembu, a Copa de Ouro de 93. Então só contra o São Paulo foram 4. Aí contra o Palmeiras, a final da Libertadores de 2000 no Morumbis e no Palestra Itália / Allianz Parque, hoje no Bank Park. Semifinal da Libertadores de 2001, semifinal da Libertadores de 2018 e semifinal da Libertadores de 2023. Então são 4 também contra o Palmeiras. Contra o Santos, final da Libertadores de 2003, no Morumbis também. Boca Juniors campeão. E contra o Corinthians, as oitavas de final da Libertadores de 91 e também as oitavas de final da Libertadores de 2013. A de 91 no Morumbis, a de 2013 no Pacaembu. Então, somando aí os 4 grandões, é a 11ª vez que o Boca sai de São Paulo vencedor de um duelo de mata-mata contra um dos 4. Claro que tem derrotas aí também, né? Por exemplo, a final de 2012 da Libertadores contra o Corinthians, Sul-Americano 2007 contra o São Paulo, por aí vai, mas é impressionante, né? Como o Boca não se intimida nem com o Morumbis, nem com o Pacaembu e consegue muitas vezes essas classificações, repito, 11 no total. Boca segue em frente, vai enfrentar o Vasco na semifinal da Sul-Americana. 11h44, o intervalo, voltamos em 5 minutos. Quero falar com o Rafael Prates desse fim de ano do São Paulo. Também já projetar um pouquinho desse Boca Juniors e Vasco que teremos na semifinal da Sul-Americana. 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

11h45 no horário de Brasília. O São Paulo tá fora da Sul-Americana depois de um empate em 1-1 com a equipe do Boca Juniors no Morumbis. Agora tem só o Campeonato Brasileiro pela frente, né? São 12 jogos de Campeonato Brasileiro que o São Paulo tem para terminar a temporada de 2026. Amanhã, os outros três grandões de São Paulo em campo. A gente vai ter 19 horas o Palmeiras contra a LDU na Libertadores, né? O jogo no Equador, o Palmeiras venceu por 1-0 em casa. Na Sul-Americana também, às 19 horas, o jogo do Santos contra o Atlético Mineiro. O jogo vai ser na Arena MRV em Belo Horizonte. O Santos venceu por 2-0 o jogo na partida de ida, né? Na Vila Belmiro. Amanhã tenta a vaga na semifinal da Sul-Americana. E às 9h30 amanhã tem o Corinthians jogando contra a equipe do Estudiantes na Neoquímica Arena. O Palmeiras venceu por 1-0 em casa. Na Sul-Americana também, às 19 horas, o jogo do Santos contra o Atlético Mineiro. O jogo vai ser na Arena MRV em Belo Horizonte. O Santos venceu por 2-0 o jogo na partida de ida, né? Na Vila Belmiro. Amanhã tenta a vaga na semifinal da Sul-Americana. E às 9h30 amanhã tem o Corinthians jogando contra a equipe do Estudiantes na Neoquímica Arena, valendo vaga na semifinal da Libertadores. Primeiro jogo foi 1-1 na Argentina e hoje a gente vai... daqui a pouco já é hoje, né? Mas ainda por enquanto temos que falar que é amanhã. Amanhã o jogo de volta na Neoquímica Arena. Aproveitando para contar aí como é que vai ser a nossa quarta-feira aqui no Futebol Globo CBN. 18h30 a gente abre a transmissão no youtube.com/CBN, no aplicativo da CBN, cbn.com.br. Você acompanha a abertura e o primeiro tempo do jogo LDU e Palmeiras e a todo instante com informações do jogo Atlético Mineiro e Santos. A partir das 8 horas da noite, comecinho do segundo tempo ali desses jogos iniciados às 7, a gente também entra no radinho em FM 90.5. E então, a gente segue acompanhando, transmitindo o jogo do Palmeiras e trazendo as informações mais importantes do que acontecer na Arena MRV para Atlético Mineiro e Santos. E teremos, então, depois desses jogos das 19 horas, a nossa atenção voltada para a Neoquímica Arena, para a partida do Corinthians contra o Estudiantes, valendo vaga nas quartas de final, na semifinal, perdão, da Conmebol Libertadores. Aproveitando para dizer o seguinte, tinha aí hoje ainda, né, uma informação de que o jogo São Paulo e Santos foi marcado para a data FIFA, para o dia 2 de outubro. Vai ter uma super data FIFA agora, a gente vai ter mais uma rodada no fim de semana, e aí os campeonatos vão parar, e aquele jogo São Paulo e Santos, que está atrasado no Campeonato Brasileiro, ficou para o dia 2 de outubro, que é uma sexta-feira, às 8 horas da noite. Estou chamando atenção para isso, porque se o Santos eventualmente for eliminado amanhã da Sul-Americana, não seria preciso fazer esse jogo na data FIFA. Era só, entre aspas, fazer esse jogo nas datas da semifinal da Sul-Americana e da Libertadores, né? 14 e 21 de novembro. Mas enfim, até para pagar esse jogo logo, né, e não ficar com esse asterisco na tabela, a CBF resolveu marcar o jogo para a data FIFA. O Santos, por exemplo, vai ficar sem o Gabriel Bontempo, né, que foi convocado para a seleção brasileira. As listas de desfalques podem aumentar aí, a depender das convocações das seleções. A gente tem também uma outra notícia aqui dessa segunda-feira no futebol feminino. Terminou agora há pouco em Salvador o primeiro jogo da semifinal do Brasileirão Feminino. O Corinthians venceu o Bahia por 1-0, saiu em vantagem, então a gente está, não sei se dá para dizer perto, mas a gente está encaminhado, digamos assim, para ter mais uma vez uma final paulista. Ano passado não foi, né? Ano passado foi Corinthians e Cruzeiro, mas já tivemos várias finais paulistas aí no Brasileirão Feminino, e esse ano tudo indica

teremos mais uma, porque o Corinthians joga em casa agora, na segunda-feira, às 9h30, jogando por um empate para se classificar para a final do Campeonato Brasileiro. Lembrando que o Corinthians é 2020 até 2020, ex-campeão brasileiro consecutivo, né? Desde 2020 o Corinthians ganhou todos os campeonatos. E na outra semifinal, o São Paulo está mais perto ainda, porque venceu o Flamengo fora de casa por 3-1. Joga sábado em Campinas, às 4h30 da tarde, contra o Flamengo, valendo vaga na decisão do Campeonato Brasileiro Feminino. Se as coisas saírem como o jogo de ida encaminhou, teremos uma final Corinthians e São Paulo no Campeonato Brasileiro Feminino, edição de 2026. 11h49.

0: 11:50 no horário de Brasília. O São Paulo tá fora da Sul-Americana. Terminou o jogo no Morumbi, 1 para o São Paulo, 1 para o Boca Juniors, 2-1 para o Boca na soma dos placares. O Boca segue em frente. Prates, e dessa festa, o que é que resta para o São Paulo agora? São 12 jogos para fechar o ano. Um ano que termina sem títulos, mais um. Aliás, se você fizer um recorte aí de do tricampeonato de 2008 para cá, o São Paulo foi campeão em 2012 da Sul-Americana, em 2021 do Campeonato Paulista, em 2023 da Copa do Brasil e em 2024 da Supercopa do Brasil. A maioria dos anos tem terminado sem título e esse é mais um. Mas e aí, Rafael Prates, o que, que a gente pode pensar aí de Dorival Júnior, de Campeonato Brasileiro, qual é desse final de ano do São Paulo agora, Prates?
1: Resta ter a dignidade de jogar a reta final do Brasileiro. Quando falo reta final, tem 12 jogos, muita coisa para acontecer, muitos pontos para serem disputados pelo São Paulo no Brasileiro. Claro que vai acontecer um baque depois da eliminação de hoje, Dai, que é impossível que não aconteça, né? São Paulo, assim como o Boca Juniors, por exemplo, São Paulo se preparou para chegar a essas quartas de final, esse jogo de quartas de final, e avançar para a semifinal, até pelo que fez no sábado contra o Palmeiras, quando mudou o time inteiro para jogar um clássico pelo Brasileirão. O São Paulo ficou muito voltado e mobilizado para chegar à próxima fase da Sul-Americana e não chegou. Repito, não chegou jogando pouco, jogando mal hoje no Morumbis. Fica agora, Dai, uma situação de que, primeiro, esses jogadores têm contrato, todos têm de honrar um contrato, os problemas que o clube tem já há muito tempo, todo mundo conhece, todo mundo fala, e alguns não falam também porque tem problemas que certamente são desconhecidos, mas tem aí um desânimo logo de cara. Sábado, um importante jogo contra o Internacional, para o São Paulo abrir uma vantagem mais confortável em relação àquela zona de rebaixamento dos piores do Brasileirão. E aí o São Paulo vai avaliar o que vai ser, o que foi o ano, quem vai ficar, quem vai sair. Mas para a jogada, tem jogos importantes, jogos pesados, jogos que vão valer pontos do Brasileirão. O São Paulo tentar uma colocação melhor, né? Se tiver uma grande arrancada para pensar em 7, 8 primeiros colocados, tudo bem. Se não, é para terminar bem o ano com bons jogos, boas atuações e vitórias também até o final do ano no Brasileiro.
0: Fala, Bruno Faria.
2: Só lembrando que a quarta eliminação seguida do São Paulo jogando em casa em competição da Conmebol. 2023, eliminação nos pênaltis para a LDU Sul-Americana. 24 também teve eliminação. 25 também a LDU de novo. E esse ano, eliminado pelo Boca. Em 24 foi a eliminação...
0: Botafogo,
2: perfeito.
0: A Libertadores nos pênaltis nas quartas de final. Rafael Prates, a gente não, como você disse bem, né, a gente não pode fechar a questão, né, porque tem jogo ainda para jogar, muito jogo inclusive,
1: são 12 jogos,
0: São Paulo pode
1: jogos.
0: Conseguir, por exemplo, uma vaga na Libertadores.
1: Sim, sim.
0: Mas me parece que, de maneira geral, o São Paulo tá caminhando para terminar o ano com generosidade andando de lado em relação ao que foi ano passado.
1: De maneira melancólica, né, Dai? É isso, né, em relação não só ao ano passado, como certamente pro torcedor. Porque, Dai, o que é inegável é que há um desânimo a partir de agora. Esse desânimo, tem como falar o seguinte, não, os jogadores, o treinador, a comissão técnica não vão sentir desânimo, eles vão ficar desanimados. E o Dorival, obviamente, tem uma missão aí de reerguer o time em relação à moral, em relação a ser algo positivo daqui em diante no Brasileiro também, para fazer o time jogar, para ter bons jogos, certamente, né? Então, assim, o ambiente que nós vimos hoje no Morumbi, essa festa incrível da torcida do São Paulo hoje, no sábado já vai ser outra conversa. O Morumbi certamente esvaziado, o jogo que vai perder um pouco do apelo com o torcedor em relação ao time. O torcedor tá pé da vida com o time hoje, tá pé da vida com os jogadores, tá pé da vida com os jogadores, comissão técnica, com diretoria, com o clube de maneira geral. Agora, os jogadores são profissionais, os jogadores vão treinar no São Paulo e tem jogos importantes para serem realizados. Né? Então, assim, tem o Brasileirão que tem muita coisa para jogar, tem clássicos aí na frente, tem jogos contra times que são piores que o São Paulo na competição, para o São Paulo não deixar ninguém se aproximar perigosamente até o final do Brasileiro, mas que há um desânimo, que há um baque, assim, que todo mundo fica desanimado, aquela situação, puxa, tem mais 12 jogos, puxa, mas não pode ser arrastado. Eu acho que em algum momento vai se arrastar, mas o desafio do São Paulo é tentar que essa situação de arrastar, de ficar travado, de ficar pesado, isso minimize para o São Paulo fazer os jogos até o final do ano pelo Brasileiro.
0: São 12 pontos de desvantagem para o Fluminense, que fecha a zona da Libertadores nesse momento, mas se você imaginar que essa zona pode ser expandida, para o sétimo colocado são 6 pontos, para o oitavo colocado são 5, com um jogo a menos em relação ao oitavo colocado. Então, não é nenhum absurdo imaginar o São Paulo, pelo menos, brigando aí por uma vaga na Libertadores se tiver uma evolução no Campeonato Brasileiro. Na verdade, já vem tendo, né? Apesar de ter perdido o último jogo. E, aliás, ainda bem pro São Paulo, que o São Paulo ganhou alguns jogos aí, porque poderia
1: Bragantino
0: ser pior.
1: Bragantino e Atlético, dois jogos em casa.
0: Poderia estar agora
1: seis pontos
0: se
1: a menos.
0: Vendo numa briga contra o rebaixamento, é ainda aí. Além de tudo, né? Se afastou, não tá salvo ainda, evidentemente, mas se afastou um pouco dessa briga. 11:55, o Boca segue em frente na Sul-Americana, depois do empate em 1-1 com o São Paulo no Morumbis. O Boca tinha vencido por 1-0 em casa, agora vai para a semifinal, vai enfrentar o Vasco da Gama. Me parece claro que é a maior vitória internacional do Boca desde a final da Libertadores 2023, né, quando o Boca perdeu para o Fluminense. E esse Boca contra o Vasco, Rafael Prats?
1: Ah, é um Boca que, assim, o clube tem falado muito em reestruturação, né? Precisa de resultados desse tamanho, de eliminações, de classificações desse tamanho, para se recolocar do tamanho que tem na América do Sul, né? O jogo falava muito sobre resgate de grandes marcas, Dai. Porque elas sempre serão grandes marcas, sempre serão tradicionais, né? Mas esses jogos servem também para demarcar um pouco de território num continente que você já foi dominante e não é mais. Você não faz parte do primeiro escalão mais. Pro Boca vale muito isso hoje no Morumbis. Na classificação, com o time sendo consciente para jogar, muito arrumado pelo Arroba Arena em grande parte do que nós vimos. A reta final do Boca, o time aí perdeu um pouquinho o controle do jogo e sofreu mais do que poderia ou deveria em relação ao que foi o jogo. Contra o Vasco é uma outra conversa, o jogo vai ser quase daqui a um mês, se não me engano, né, Dai?
0: Jogos de ida no meio de semana de 14 de outubro e os de volta na semana seguinte, então exatamente um mês.
1: É isso, vai enfrentar um time que tem melhorado muito dia após dia, reforçou muito bem o elenco, o grupo de jogadores como reforçou o Vasco da Gama também. Vasco é semifinalista de uma Copa do Brasil, semifinalista da Sul-Americana também, mas pro Boca vale muito comemorar o que aconteceu hoje no Morumbis, Dai. Eu acho que para quem está procurando se reerguer no continente, demarcar território no continente, eliminar o São Paulo, independentemente da condição do São Paulo dentro do Morumbis, tem um peso. Pro Boca esse peso tem, o time foi consciente, teve mérito para avançar, o Boca Juniors vale muito em relação a seguir adiante na Sul-Americana.
0: 11:56, o São Paulo tá fora da Sul-Americana, empatou em 1-1 com o Boca Juniors, o Boca tinha vencido na Argentina por 1-0, o Boca segue e agora o Rafael Prats vai eleger o craque do jogo.
3: O craque do jogo!
0: Fala, Pratis.
1: Autor do gol da classificação, que é um bom lateral, fez um jogo defensivo assim muito correto, no final até cometeu algumas faltas que não precisava, mas fez o gol do Boca, que foi o gol da classificação, e jogou bem. Paredes de novo um bom jogo, quero destacar o Paredes mais uma vez. O Ascaciba era um bom jogo, o Blanco um bom jogo, mas o melhor foi o Lozano, lateral direito do Boca Juniors, que fez o gol da classificação do time argentino hoje no Morumbis. Dai.
0: Lozano ou Advínculo?
1: Lozano.
0: Então já está começando melhor que o time de 2023, já que foi finalista da Libertadores.
1: Verdade.
0: E o Arroa Barrena, assim, as mentiras sempre eram complicadas.
1: Ah, no final, mas, no final correu mais risco do que deveria.
0: É o Boca, né? Mais bem treinado e o tempinho que a gente vê.
1: Ele arrumou em pouco tempo, o time chegou ao 13º jogo sem derrota, se não me engano, hoje. É uma longa invencibilidade, claro que tem jogos do argentino aí que são jogos mais acessíveis do que os jogos da Sul-Americana contra o São Paulo, mas é um tempo sem perder, é um time mais seguro para jogar, mais consistente para jogar, e o Boca apresentou muito disso hoje no Morumbis.
0: E o pior em campo?
3: O pior em campo.
0: Para São Paulo 1, Boca Juniors 1, Boca classificado para a semifinal da Sul-Americana. Pratis.
1: Não gostei do Arboleda. O São Paulo teve o Danielzinho mal no primeiro tempo, saiu no intervalo, mas teve uma atuação fraca. O Luciano se esforçando muito, não foi um Luciano brilhante, mas se esforçou um pouco. O Arthur errou também demais.
0: Rafael falhou no gol?
1: O Rafael falhou no gol, poderia ser também ser citado, também será citado como um dos piores em campo, porque a bola que foi pro gol, o goleiro do São Paulo ajudou.
0: Eu fiz uma pergunta.
1: Falhou no gol.
0: Falhou?
1: Falhou no gol. Foi mal no gol, a bola foi quase em cima dele e ele com a mão direita ajudou a colocar para dentro do gol.
0: A impressão foi que ele achou que a bola ia mais no canto.
1: No canto, né? A bola foi em cima dele, foi no meio, né? E ele deu um tapa pra dentro do gol. Rafael mal e Arboleda também muito mal hoje no Morumbis.
0: Mas o voto é Arboleda, né?
1: Arboleda.
0: Valeu, Pratis.
1: Até a próxima, Dai. Boa noite.
0: 11:58, fica por aqui essa edição do Futebol Globo CBN. Acompanhamos a eliminação do São Paulo nas quartas de final da Sul-Americana, depois do empate, 1 para o São Paulo, 1 para o Boca Juniors. Futebol Globo CBN volta amanhã com uma quarta-feira. E que quarta-feira, hein, meus amigos? A gente entra no ar às 18h30, possivelmente na sua emissora CBN, não no radinho, mas já estaremos no ar no youtube.com/CBN, no aplicativo da CBN em Player Extra, também no cbn.com.br em Player Extra, com LDU e Palmeiras, quartas de final da Libertadores, primeiro jogo. e também com informações a todo instante de Atlético Mineiro e Santos, quartas de final da Sul-Americana. Na Libertadores, o Palmeiras venceu por 1-0 em casa. Na Sul-Americana, o Santos venceu o Atlético Mineiro por 2-0 em casa. E ainda amanhã, às 9h30, tem Corinthians e Estudiantes jogando pela Libertadores. Primeiro jogo foi 1-1 na Argentina. Então, a partir das 18h30 na internet e em algumas emissoras da rede CBN e a partir das 8 horas da noite também no Radinho. Agora, vem aí o repórter CBN e na sequência o CBN Madrugada com o Paulo Galvão. Obrigado pela companhia, um grande abraço, uma ótima quarta-feira para você e a gente se encontra logo mais no Futebol Globo CBN para quem quer saber mais e melhor sobre futebol.
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0: noite também no Radinho. Agora, vem aí o repórter CBN e na sequência o CBN Madrugada com o Paulo Galvão. Obrigado pela companhia, um grande abraço, uma ótima quarta-feira para você e a gente se encontra logo mais no Futebol Globo CBN para quem quer saber mais e melhor sobre futebol.
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Quarta-feira, 16 de setembro de 2026. O Ministério Público Federal marcou a discussão de um procedimento que analisa menções do ex-banqueiro Daniel Vorcaro ao Procurador-Geral da República, Paulo Gonet. A data escolhida foi 25 de setembro. Gonet afirmou nesta terça-feira que não teve relacionamento de proximidade com Vorcaro e disse que a única ligação entre os dois foi brevíssima e banal. A fala aconteceu durante sessão do plenário do Supremo Tribunal Federal, que discutia a validade de um relatório da Polícia Federal envolvendo o ministro Alexandre de Moraes. Os diálogos que citam Gonet estão em mensagens recuperadas do celular de Vorcaro, tornadas públicas após decisão do ministro André Mendonça. Autoridades da Turquia prenderam ao menos 31 pessoas como parte de uma campanha do governo contra grupos LGBTQIA+. Além disso, a polícia deteve mais de 120 ativistas durante protestos contra as recentes operações policiais e prisões de pessoas trans e homossexuais. As ações marcam uma recente escalada contra os direitos LGBTQIA+, na Turquia. Na semana passada, as autoridades fizeram buscas em sedes de associações, bloquearam sites e prenderam suspeitos em diversas províncias. Em noite de Libertadores na Argentina, o Fluminense avançou para as semifinais, mesmo perdendo por 2-1 para o Platense. Já pela Copa Sul-Americana, o Vasco passou de fase após derrotar o Santa Fé por 2-1 em São Januário e o São Paulo foi eliminado ao empatar em 1-1 com o Boca Juniors. Nesta quarta-feira, pela Libertadores, o Palmeiras vai até o Equador enfrentar a LDU e o Corinthians recebe o Estudiantes da Argentina em São Paulo. Na Sul-Americana, é dia de confronto brasileiro, Botafogo e Grêmio se enfrentam no Rio de Janeiro. O horário de Brasília, 12:03.

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1: 4 minutos desta quarta-feira, hoje é 16 de setembro de 2026. Muito bom dia. Obrigado a você que nos acompanha aqui na CBN, em todo o Brasil, em diversas partes do mundo. Começa aqui o CBN Madrugada. A produção é da Karina Almeida, trabalhos técnicos comigo, Ricardo Garcia. E nós vamos na sua companhia, ouvinte CBN, até às 5 horas da manhã, com muita informação, muita prestação de serviço, sempre contando, é claro, com a sua participação pelo WhatsApp, pelo YouTube, pelo e-mail, pelo Instagram. Daqui a pouquinho a gente registra as mensagens, porque agora vamos a alguns dos principais destaques do dia. E começamos com Brasília, a sessão histórica no Supremo Tribunal Federal. Discutiram, brigaram, mas não decidiram nada, Samantha Klein.
2: O STF decidiu por 4-3 analisar os pedidos de investigação de Alexandre de Moraes e André Mendonça em separado. Com o pedido de vista do ministro Flávio Dino, a decisão sobre o destino de Moraes ficou para depois das eleições. E ao pedir o adiamento, Dino fez duras críticas à postura de Edson Fachin no comando da sessão extraordinária. A análise da condução de Mendonça à frente do caso Master deve ficar mantida para a semana que vem.
1: Ânimos exaltados em alguns momentos da sessão, destaca Isa Stassiarini.
3: A sessão do STF para decidir o futuro do ministro Alexandre de Moraes foi marcada por um clima tenso entre os ministros e muito bate-boca. Gilmar Mendes acusou André Mendonça de agir com desfaçatez, de forma política, e apontou o dedo contra ele, que reagiu aos gritos e cobrou respeito. Os pivôs da crise, Moraes e Mendonça, também trocaram acusações. Em meio ao tiroteio entre as duas alas do Supremo, a ministra Carmen Lúcia disse estar envergonhada e triste com o que ocorreu em plenário.
4: É impressionante a disfarçatez desse sujeito.
5: A disfarçatez de Vossa Excelência.
4: Ministro,
5: me respeite.
4: Ministro André.
5: Isso aqui não é brincadeira, não estou chorando, não.
4: Ministro
5: aqui Fachin. Não tem choro, não.
4: Eu tenho testemunhas que o ministro André, em reunião, disse.
5: Isso é mentira.
4: Peçam.
5: Isso. Mentira.
4: Então vamos chamar testemunhas?
5: Mentira.
4: Vamos chamar?
5: Mentira.
4: Vamos chamar?
5: Pode chamar quem
4: então
5: quiser,
4: vamos
5: mentir.
4: Evidente condução político-eleitoral e escolha do 7 de setembro, até de bichulecos. Pessoas decentes não fazem isso.
5: Não aponte o dedo para mim, ministro Gilmar. Respeite esse tribunal.
4: Quem não se dá respeito não merece respeito.
6: Ministro Fachin, se Vossa Excelência, com todo
5: eu
6: respeito.
5: Eu preciso agora.
6: Não só um minutinho, ministro. Não tome uma providência, eu vou pedir vista. Vossa Excelência está assistindo isso há horas.
7: Eu me sinto um pouco até envergonhada, presidente. O Poder Judiciário existe para tranquilizar o povo e nós geramos intranquilidade.
1: Não é só a ministra Carmen Lúcia que se sentiu envergonhada nesta terça-feira, né? Repercussão entre os presidenciáveis com Igor Cardim.
8: O julgamento no STF sobre a suposta ligação de Alexandre de Moraes com Daniel Vorcaro mobilizou o governo, a oposição e os presidenciáveis. Lula pediu a investigação de todos os envolvidos e defendeu a reforma do judiciário. Flávio Bolsonaro voltou a associar o presidente Lula ao ministro Alexandre de Moraes. Zema, Caiado e Cury cobraram julgamento público e rápido.
1: A Ordem dos Advogados do Brasil reforça pedido de mudanças no judiciário, destaca Marcelo Martins.
9: OAB de Minas Gerais e 30 entidades mineiras elaboraram um manifesto ao STF que defende uma reforma constitucional do sistema judiciário brasileiro, com a implementação de mandatos para ministros da Suprema Corte, defesa da investigação das denúncias em curso no Supremo Tribunal Federal e o afastamento dos ministros envolvidos. O presidente da OAB Minas comparou o clima do julgamento dessa terça-feira ao de uma final de Copa do Mundo.
1: Novas suspeitas envolvendo contratos com a Prefeitura de São Paulo. A manchete de Pedro Pupulin.
10: A Prefeitura de São Paulo negou irregularidades nos contratos entre a gestão municipal e concessionárias que prestam serviços funerários na capital. A declaração veio após uma determinação do ministro do STF, Flávio Dino, para apurar uma possível triangulação de interesses entre as empresas, o município e o ministro André Mendonça. Dino registrou que Mendonça recebeu Daniel Vorcaro, então controlador do Banco Master, em março de 2025. Na véspera de um julgamento sobre as concessões na cidade.
1: 9 minutos desta quarta-feira, morte de adolescente transmitida pelo Discord. É assunto para Naded Acalado.
11: A Polícia Civil de Mato Grosso do Sul fez uma operação que teve como alvos adolescentes suspeitos de integrar grupos virtuais de violência e extremismo ligados à morte de uma menina de 13 anos. Ela foi induzida a tirar a própria vida durante uma live no Discord. Os mandados foram cumpridos em 4 estados e no Distrito Federal.
1: A corrida ao governo do Distrito Federal, manchete de Mariana Machado.
12: O petista Leandro Graz passou nesta terça-feira pela sabatina promovida pela CBN, o Globo e Valor Econômico com candidatos ao governo do Distrito Federal. Ele defendeu uma nova auditoria do BRB e rebateu críticas da governadora Celina Leão sobre projeto que pode impactar o fundo constitucional. O candidato afirmou que, se for eleito, vai revisar contratos de concessão e prometeu tarifa zero diária no transporte público até o fim do mandato.
1: Desabamento e morte em São Paulo, a manchete é de Karen Lemos.
13: A Polícia Civil falou em indiciar 4 pessoas pelo desabamento do prédio que matou 6 pessoas na Zona Leste de São Paulo. Entre elas, a fiscal que assinou o laudo atestando que o prédio em construção havia sido demolido. Ela prestou depoimento à polícia e admitiu que não entrou na obra, mas negou que tenha atestado a demolição que consta no relatório.
1: Casa Cor, Rio de Janeiro. Assunto para a Júlia Viana.
14: Para marcar os 35 anos de evento, a Casa Cor Rio começou nesta terça-feira com a proposta de integrar diferentes realidades em um mesmo prédio. A exposição acontece desta vez no edifício Aliança da Bahia, no centro do Rio, que passou por um processo de retrofit. Ao todo, são 6 andares que reúnem 47 ambientes para visitação, além de áreas no térreo e na cobertura que contam com lojas e restaurantes.
1: Meia-noite 12, o destaque do esporte aqui no CBN Madrugada com Leonardo Dai.
15: O Fluminense é o primeiro time classificado para a semifinal da Libertadores. Jogando na Argentina, o tricolor carioca perdeu por 2-1 para o Platense. Mas como havia vencido por 2-0 no Maracanã, garantiu vaga para a próxima fase. Na semifinal, o Fluminense vai enfrentar o vencedor do duelo entre a LDU do Equador e o Palmeiras, que jogam nesta quarta-feira às 19 horas em Quito, no Equador. O Palmeiras venceu por 1-0 o primeiro jogo em São Paulo e joga por um empate. Do outro lado da chave, o primeiro semifinalista sai nesta quarta-feira, na Neoquímica Arena em São Paulo, onde jogam Corinthians e Estudiantes da Argentina, que empataram em 1-1 no primeiro jogo em La Plata. Quem passar vai conhecer o seu adversário na quinta-feira, no duelo entre o Flamengo e o Independiente Del Valle do Equador, no Maracanã. O Flamengo venceu fora de casa pelo placar de 2-0. Na Sul-Americana, a primeira semifinal está definida. O Vasco, que venceu o Independiente Santa Fé da Colômbia por 2-0, vai jogar contra o Boca Juniors da Argentina, que empatou em 1-1 com o São Paulo no Morumbis e eliminou a equipe são paulina, já que havia vencido por 1-0 o primeiro jogo na Argentina. Além do Vasco, o Brasil terá mais um time na semifinal da Sul-Americana. Ele sai nesta quarta-feira, no duelo entre Atlético Mineiro e Santos, a partir das 19 horas, na Arena MRV em Belo Horizonte. O Santos está em vantagem porque venceu por 2-0 o primeiro jogo na Vila. Quem se classificar vai enfrentar na semifinal o vencedor do confronto entre o Montevideo City Torque do Uruguai e o Cienciano do Peru, que jogam quinta-feira às 21h30 em Montevideo, no Uruguai. O Cienciano venceu por 2-0 o jogo de ida. Os jogos da semifinal da Libertadores e da Sul-Americana serão os jogos de ida no meio de semana de 14 de outubro e os jogos de volta no meio de semana seguinte de 21 de outubro.
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1: Vamos saber como é que fica o tempo em todo o Brasil nesta quarta-feira com a Josélia Pegorim.
16: Nesta quarta-feira, o ar frio de origem polar vai predominar sobre o sul do Brasil. Isso vai deixar o sul do Brasil até com bastante sol, uma trégua da chuva, mas faz bastante frio de manhã cedo. Há condições para geada ao amanhecer no extremo sul do Paraná e também nas áreas de Planalto e Serra do estado de Santa Catarina e na região serrana do Rio Grande do Sul. Na região sudeste, a previsão é de um pouco mais de chuva. Uma nova frente fria avança pela costa do sudeste nesta quarta-feira. Para a maioria das áreas do interior do estado de São Paulo, até teremos o sol predominando e a chance de chuva é baixa. Mas no sul e leste do estado de São Paulo, o tempo úmido continua. Ainda tem condições para chuva fraca nesta quarta-feira em toda a Grande São Paulo, nos vales do Paraíba e do Ribeira. O litoral de São Paulo segue com chuva, que pode ser até de moderada intensidade. Também teremos uma quarta-feira com predomínio de céu nublado e pancadas de chuva ao longo do dia no estado do Rio de Janeiro, na zona da Mata Mineira, também no Vale do Rio Doce, na região do Espírito Santo. Em todas essas áreas, há condições para pancadas de chuva de moderada para forte intensidade. A região da Grande Belo Horizonte e áreas do noroeste de Minas Gerais também podem ter alguma pancada de chuva. Na região centro-oeste do Brasil, o sol forte e o calor vão predominar nesta quarta-feira. Temperaturas beirando os 40 graus na região de Mato Grosso. Mas tem possibilidade de algumas pancadas de chuva no Distrito Federal e também no centro-norte do estado de Goiás. Em quase todo o Nordeste, sol forte, calorão, que também pode chegar aí aos 40 graus no Piauí. Possibilidade de chuva rápida e passageira nas áreas litorâneas da Paraíba, de Pernambuco e também do estado de Alagoas. E no norte do Brasil, sol forte, muito calor, Tocantins, Pará e Amapá. Nos outros estados, o sol aparece, mas tem várias pancadas de chuva que podem acontecer, principalmente à tarde e à noite, e as pancadas de chuva podem ser com moderada a forte intensidade. Josélia Pegorim, da Clima Tempo, para a CBN.
1: 16 minutos agora desta quarta-feira. Mais uma vez, muito bom dia. Obrigado a você que nos faz companhia aqui no CBN Madrugada. Como sempre, você pode interagir pelo WhatsApp no 11 999 11 9981. O meu xará Paulo, da cidade Kemmel, de São Paulo, escreveu aqui: pizza no STF. Né? Infelizmente, né? Não tem como a gente contestar o que está escrevendo aqui o nosso ouvinte. O Flávio Gomes, de Guarabira, na Paraíba. Também o José Carlos Coelho, da Vila Medeiros. Vergonha em Brasília. Também mais uma manifestação que não dá para a gente discordar. Paulo Rogério Romero, de Araraquara, no interior de São Paulo. Na sintonia também, Matheus Souza manda sua mensagem também de São Paulo. Muito obrigado pela companhia. Pelo YouTube, você pode acompanhar as imagens do estúdio, trocar ideias aqui no nosso chat. Obrigado ao Alexandre César, de Belo Horizonte, Minas Gerais, Evandro Luiz, também Bartolomeu Batista, Ribeirão Preto, Fernando Souza, Clóvis Mota, do Rio de Janeiro, também o nosso ouvinte, a Carla Luciana, de Niterói, Carmen Lúcia envergonhada e nós também. É isso, né? Não há muito mais coisa a dizer em relação ao que a gente viu nesta terça-feira, né? Realmente lamentável. Obrigado a você que participa também pelo e-mail. É só entrar no site cbn.com.br, você clica no Fale com Âncora, ou então via Instagram. Pode interagir também pelo Instagram no arroba PHC Galvão. Repetindo, arroba PHC Galvão. Você pode interagir como faz aqui a Kelly. Kelly é M. Está chegando por aqui. Michele Ferreira. E também muito obrigado pela companhia do nosso ouvinte Flávio Araújo. De Caicó, no Rio Grande do Norte, também interagindo via Instagram no arroba PHC Galvão. Bom, vamos a Brasília, né, Ricardo Garcia? Samantha Klein tem aí um apanhado do que aconteceu ou não aconteceu na sessão desta terça-feira. Aconteceu aquilo que a gente temia, né? Aquilo que a gente temia, ou seja, nada, nada. Porque, obviamente, que a brasileira, o brasileiro que paga os seus impostos, que defende a democracia, que defende o Estado democrático de direito, o mínimo que se pode esperar diante desta sujeira que a gente está acompanhando, né, esse lamaçal que a gente está acompanhando, invadindo o Supremo Tribunal Federal, o mínimo que a gente espera é investigação. Investigação. Sobre a conduta do ministro Alexandre de Moraes, sobre a conduta do ministro André Mendonça. E aí agora a gente começa a descobrir um monte de outras condutas não republicanas. Ou seja, o mínimo que a gente espera é que haja investigação, independentemente de erros processuais pregressos que aconteceram. Ah, o ministro Mendonça queimou a largada? Extrapolou as suas funções, tudo bem, vamos dar uma nova largada, é o mínimo que a gente espera. Só que o que a gente viu nesta terça-feira no Supremo Tribunal Federal foi uma ação de diversos ministros preparando aquela pizza tamanho família, né, Ricardo Garcia? Tamanho família, né? A gente não sabe ainda só qual é o sabor dessa pizza, né? Vamos ouvir a Samantha Klein.
2: Por 4-3, o Supremo Tribunal Federal rejeitou o pedido do ministro Gilmar Mendes para que fossem analisadas na mesma sessão as condutas de Alexandre de Moraes na relação com Daniel Vorcaro e de André Mendonça na condução do relatório do caso Master. A decisão foi tomada em meio a um duro embate entre os magistrados, o que levou o ministro Flávio Dino a pedir vista para interromper a sessão. Com isso, a análise do caso referente a Moraes só deve ser retomada daqui 90 dias, ou seja, depois das eleições. Por enquanto, está mantida a sessão extraordinária da semana que vem para analisar a acusação feita por Moraes contra o ministro André Mendonça por suposta condução seletiva e abuso de poder na relatoria do caso Master. Após uma sequência de ataques e bate-boca entre os magistrados, Dino criticou a conduta do presidente Edson Fachin na sessão classificada por ele como desastrosa.
17: Se Vossa Excelência vai assistir a isso, eu não vou. Então, presidente, eu faço mais uma vez um apelo. O que Vossa Excelência, a condução de Vossa Excelência, está conduzindo a que este debate que Vossa Excelência acabou de assistir se prorrogue por meses.
18: Ministro
17: isto,
18: Flávio,
17: meses.
18: Vossa Excelência é testemunha meses. Que eu tenho conduzido na medida
17: presidente,
18: do possível.
17: Situação que está posta deriva desta condução de Vossa Excelência.
18: É a conclusão de Vossa Excelência.
2: O Conselho Superior do Ministério Público Federal marcou para o dia 25 de setembro a sessão para analisar o conteúdo das mensagens que relacionam o Procurador-Geral da República, Paulo Gonê, com Daniel Vorcaro. Na sessão desta terça, Gonê disse que nunca teve proximidade com o ex-banqueiro.
19: Não existe, nem tive relacionamento de proximidade com o senhor Vorcaro. O único encontro que eu tive com o senhor Vorcaro se deu com várias autoridades em abril de 2024. A única ligação intermediada por advogado foi brevíssima e banal. De fato, O resultado da IPJ aponta apenas mensagens sem nenhuma relevância jurídica.
2: A suspensão da sessão era esperada devido a um pedido de vista que era aventado ainda na semana passada. O entendimento de interlocutores do presidente Fachin é que houve um pedido mal feito de vista, deixando em aberto qualquer definição a respeito dos rumos do julgamento relacionado a Moraes. Com isso, a crise segue aberta. Com colaboração de João Rosa, de Brasília, Samantha Klein.
1: Bom, vou começar, Ricardo Garcia, pelo procurador-geral Paulo Gonet. Ele está dizendo que a única relação, o único contato que ele teve com o Vorcaro foi por telefone, por intermédio de um advogado, mas que teria sido algo banal, sem relevância jurídica. Para o procurador-geral da República, pode ser banal. Eu não sou jurista. Mas quando o procurador-geral da República diz que está com saudades no sujeito que está preso por ter cometido um dos maiores roubos do sistema financeiro nacional, para mim isso não é banal. O procurador disse que estava com saudades. Você tem saudades de alguém que você não tem uma relação mais próxima, Ricardo Garcia? Eu também não. Então isso tem que ser investigado, porque está lá nos autos da Polícia Federal. Isso precisa ser explicado. Por que ele chamou o Vorcaro de máquina? Por que ele solicitou que o filho fosse para a Inglaterra às custas do Vorcaro para participar de um evento que acabou não acontecendo? Isso é banal? A simples presença de Paulo Gonet no Supremo Tribunal Federal nesta terça-feira já é um absurdo total. Alguém que foi citado ali nessas investigações da Polícia Federal está lá para decidir sobre uma nulidade ou não, decidir não, mas para indicar uma nulidade de provas contra ele mesmo, de relações espúrias, supostas relações espúrias com um bandido. Isso já é um absurdo total. E vou repetir o que eu disse aqui no começo do programa. Nós vimos, né, uma pizza sendo montada. Daqui a pouco a gente vai ouvir a conversa que tivemos com a advogada especialista em direito constitucional, a Vera Chimin. Eu vou dar o spoiler aqui. Ela fala em um ambiente de degradação institucional. Perda de credibilidade. O Supremo Tribunal Federal já vem perdendo a sua credibilidade. Isso é extremamente perigoso. Extremamente perigoso, porque é uma instituição importantíssima para a nossa democracia, para o nosso Estado democrático de direito, que está maculada por parte de seus integrantes. Então, o mínimo que a gente espera, obviamente, é que essa investigação aconteça. Mas pelo que a gente está observando, tivemos aí uma sessão de 5 horas com interrupção, e em nenhum momento se discutiu o mérito da questão. O que você, ouvinte CBN, estava esperando, Ricardo Garcia, eu. Ué, o ministro Alexandre Moraes vai ser investigado ou não vai? Não, começaram a discutir lá uma questão de mérito, se o Alexandre tem que ser, a sessão dele tem que ser junto com a do Mendonça ou não. Para a brasileira, o brasileiro que quer saber realmente o que aconteceu nessa história toda, o que interessa se vai ser junto ou vai ser separado? Interessa saber que os dois sejam investigados. Os dois.

0: Meia-noite 27, vamos ouvir o Igor Cardim.
1: O julgamento no Supremo Tribunal Federal, que pretendia analisar a suposta ligação do ministro Alexandre de Moraes e do ex-banqueiro Daniel Vorcaro, repercutiu entre integrantes do governo e da oposição, além dos principais candidatos à presidência. No Planalto, a orientação foi concentrar o discurso no fortalecimento da democracia e no respeito à Constituição. Mas nos bastidores, aliados pressionam o presidente por uma posição mais dura contra Moraes, caso o ministro não seja investigado. Em entrevista à TV Record, o presidente Lula defendeu a reforma do judiciário, levando em consideração mais critérios para a nomeação de ministros e o mandato. O candidato à reeleição criticou o que chamou de vazamentos seletivos e disse que é preciso entender a relação de todos os ministros com Vorcaro.
2: Eu, sinceramente, fiquei com uma dúvida, por que que não foi aprovado? Que aprovou quase tudo, só ficou para ser votado aquela 6x1 e a PEC da segurança. Não foi votado também, passou só na comissão e não foi para o plenário. Não sei quais as razões que o presidente do Senado teve para fazer isso. Ele disse aos senadores que assim que terminar o primeiro turno das eleições, ele vai colocar em votação, sabe? Agora nós estamos na expectativa de que ele coloque em votação. Foi uma pena, mas de qualquer forma foram aprovadas as coisas importantes que a gente queria.
1: De outro lado, aliados de Flávio Bolsonaro associaram Lula a Moraes e afirmaram que a relação entre os dois é antiga e pública. O candidato do PL usou o programa eleitoral desta terça para acusar o presidente de ter criado um desequilíbrio institucional ao dividir poder com ministros da Suprema Corte.
3: Agora, na reta final, bateu o desespero no outro lado. Eles já partiram para o ataque baixo, para me acusar de um monte de mentira. Querem inventar escândalos para esconder o verdadeiro escândalo do país. É triste, mas não tem como não dizer. O atual presidente dividiu o seu poder com Alexandre de Moraes.
1: Já Romeu Zema, do Novo, participou de uma manifestação convocada pelo partido em frente ao Congresso Nacional na Esplanada dos Ministérios. Ele criticou Moraes e disse esperar uma reação em cadeia.

0: Do STF. Renan Santos do Missão publicou um vídeo nas redes sociais em que aparece comendo uma fatia de pizza, dando a entender que a sessão do STF havia terminado sem resultados. O candidato Augusto Cury do Avante afirmou durante ato de campanha na Avenida Paulista que políticos que estejam na lista de contatos ou envolvidos nas investigações relacionadas a Daniel Vorcaro e sejam condenados não deveriam receber votos. Com colaboração de Rani Veloso, de Brasília, Igor Cardim.
1: Meia-noite e meia, vem aí o Matheus de Souza.
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0: Quarta-feira, 16 de setembro de 2026. Um grupo de organizações formalizou um pedido de abertura de uma investigação no STF para verificar se os nomes encontrados num papel dentro da churrasqueira do senador Ciro Nogueira, do PP, estão relacionados com o orçamento secreto. A solicitação foi feita por entidades que monitoram as contas públicas do país para o ministro Flávio Dino. Os documentos foram encontrados durante a Operação Compliance Zero, que apura o caso Master. Neles, havia nomes de deputados e prováveis valores. 6 adolescentes foram apreendidos após participarem de uma transmissão ao vivo que resultou na morte de uma jovem de 13 anos em julho deste ano. De acordo com a investigação da Polícia Civil de Mato Grosso do Sul, eles integravam grupos virtuais extremistas em plataformas como Telegram e Discord, que incentivavam a violência, conhecidos como panelas. Os alvos da operação têm entre 14 e 17 anos. A investigação apontou que os suspeitos usavam táticas de aproximação amistosa para atrair e manipular as vítimas nas redes. O técnico Luis de la Fuente, campeão mundial pela Espanha, acertou a renovação do contrato até 2030. Antes, ele tinha compromisso até 2028. Desde que o técnico assumiu a seleção espanhola, foram apenas 2 derrotas em 41 partidas oficiais. A Espanha será um dos países anfitriões da Copa do Mundo de 2030, ao lado de Marrocos e Portugal. No horário de Brasília, 12:32.
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3: Trinta e quatro minutos desta quarta-feira aqui no CBN Madrugada. A gente continua falando sobre esta sessão vergonhosa no Supremo Tribunal Federal nesta terça-feira, em que até a liturgia dos cargos ali, não é, Ricardo Garcia, foi totalmente esquecida. A gente viu ministro chamando o outro de sujeito. Impressionante a desfaçatez desse sujeito, disse o ministro Gilmar para o Mendonça. Coisa impressionante, né? O que a gente ouviu nesta terça-feira no Supremo. Quem traz mais informações é a Isa Stassiarini.
4: Sem decidir sobre o destino do ministro Alexandre de Moraes, a sessão do Supremo Tribunal Federal desta terça-feira foi marcada por bate-boca, troca de acusações entre ministros,

0: Dedo em riste e até grito de dentro do plenário. Os embates públicos deixaram ainda mais evidentes a divisão das duas alas no STF, uma em apoio a Moraes e outra alinhada a André Mendonça. Os momentos mais tensos foram protagonizados especialmente pelo decano Gilmar Mendes e André Mendonça. Em um momento em que Gilmar saiu em defesa do Procurador-Geral da República, o ministro acusou Mendonça de agir com desfaçatez, o que gerou reação aos gritos.
1: Isto sim é leviandade. O sujeito investido de um sentimento policialesco é impressionante a desfaçatez desse sujeito.
2: A desfaçatez de Vossa Excelência!
3: Ministro
2: Me respeite!
3: Ministro André.
2: Poxa, aqui não é brincadeira, não estou chorando, não. Aqui não tem choro, não.
0: Em outro momento, Gilmar acusou Mendonça de usar o relatório da Polícia Federal de forma política, inclusive às vésperas do 7 de setembro, e apontou o dedo diretamente para Mendonça, que cobrou o respeito.
2: Vossa Excelência está sendo leviano, ministro
1: Gilmar. De forma
2: Leviano.
1: indevida.
2: Leviano.
1: Evidente condução político-eleitoral. E escolha do 7 de setembro, até de chulecos. Pessoas decentes não fazem isso.
2: Não aponte o dedo para mim, ministro Gilmar. Não está falando com qualquer um. Respeite esse tribunal.
1: Quem não se dá respeito não merece respeito.
0: Também houve embate direto entre Moraes e Mendonça, que estão no centro da crise. Moraes disse ter provas que o colega tentou influenciar delações. Mendonça, então, disse que o ministro estava mentindo.
1: Vamos trazer aqui e chamar aqui testemunhas que eu vou indicar. Não só policiais, advogados, testemunhas. Eu tenho testemunhas que o ministro André disse. Peçam isso.
2: Mentira.
1: Então vamos chamar as testemunhas?
2: Mentira.
1: Vamos chamar?
2: Nem pode chamar quem
1: então
2: quiser,
1: vamos
2: mentir.
0: Em meio à troca de acusações, a ministra Carmen Lúcia disse estar envergonhada e triste e pediu desculpas à sociedade e falou em espetacularização da sessão.
4: Eu me sinto um pouco até envergonhada, presidente, de no momento em que o Brasil está há menos de 20 dias da eleição, estarem todos voltados a questões do Supremo, nós não garantimos o rigor e a serenidade. O Poder Judiciário existe para tranquilizar o povo e nós geramos intranquilidade.
0: Diferentemente das sessões habituais, a TV Justiça evitou mostrar os momentos de tensão e focou a imagem no presidente do STF, o ministro Edson Fachin, nos momentos mais quentes. Fachin adotou uma postura de neutralidade e não interferia nas discussões entre os ministros. Com a colaboração de Felipe Igreja e João Rosa, de Brasília, Isa Estaciarini.
5: Bom, situação vergonhosa, né? Vou repetir o que eu já falei, não é só a ministra Carmen Lúcia se sente envergonhada nesta quarta-feira, depois do que vimos e ouvimos nesta terça-feira. E vou repetir o que eu já falei. Eu acredito que a brasileira, o brasileiro que paga os seus impostos e que defende a democracia e o Estado democrático de direito e que defende a instituição Supremo Tribunal Federal exige que essas investigações sejam feitas. A gente ouviu aí acusações mútuas de vários ministros. Então, obviamente que o mínimo que a gente espera é que haja a investigação. Não há dúvida nenhuma que o ministro Flávio Dino pediu vistas para jogar isso para depois das eleições, esta decisão, e talvez, é claro, né, jogar tudo isso para debaixo do tapete, que é o que muitos de lá querem que aconteça. Eu espero que a pressão da sociedade brasileira não permita que isso aconteça, porque essas investigações têm de ser feitas. O ministro Alexandre Moraes precisa responder, né? Qual era o teor das mensagens que ele trocou com o Vorcaro? Por que que ele fez a alteração lá naquele contrato de 129 milhões de reais da mulher dele, do escritório da mulher e dos filhos, com o Vorcaro, no dia anterior do fechamento do contrato de 129 milhões de reais? O ministro do Supremo Tribunal Federal abre lá o contrato e faz alterações. Isso tem que ser explicado. Porque o que está aparecendo é que o Vorkaro contratou o ministro. Está aparecendo isso. Não sou só eu que estou pensando isso. É uma grande parcela da população brasileira. Então ele tem que responder. Tem que responder. Tem que levar a público quais foram as respostas dele aos questionamentos do Vorkaro. Quando perguntou se era para fugir na segunda-feira, se era para já estar longe, tem que responder isso. O ministro Mendonça também tem que responder se realmente extrapolou os limites do seu cargo. Se as investigações foram realizadas ou não dentro dos limites. E se não foram, que se recomece o processo. Fazer diferente do que aconteceu na Lava Jato, que passaram lá uma borracha como se nada tivesse acontecido. Como se aqueles bilhões de reais que foram devolvidos pelos larápios que roubaram a Petrobras e o dinheiro público, como se isso não tivesse acontecido. Né? Porque a caneta do Dias Toffoli rolou ali solta, né? Para tirar a gente da cadeia, para suspender multas. Inclusive a multa da JIF, né? Dos irmãos Batista. E aí eu lembro algo que eu já destaquei aqui, Ricardo Garcia, que é muito importante a gente lembrar. Isso que está acontecendo agora com Alexandre Moraes, a história da mulher, o escritório dela atuar para o Vorkaro, aconteceu no passado recente, com a mulher de Dias Toffoli, o escritório da mulher de Dias Toffoli, advogando para os irmãos Batista. E aí Dias Toffoli dá uma canetada e anula uma multa de 10 bilhões, com B de bola, 10 bilhões de reais, de quem? Da JIF. Como é que pode um negócio desse? Como é que pode um negócio desse? Então isso tudo tem que ser investigado. A gente não pode desacreditar do Supremo Tribunal Federal. Obviamente que a Ordem dos Advogados do Brasil, né, tá centrando forças para que haja investigações e para que haja uma reforma no sistema judiciário do Brasil. É inadmissível que no Supremo Tribunal Federal não haja um código de conduta. O próprio ministro Alexandre Moraes, no ano passado, disse que não via nenhuma necessidade. Todos os países, a maioria dos países europeus, integrantes da OCDE, tem um código de conduta para os seus magistrados de cortes superiores. O Brasil tem código de conduta para o magistrado da primeira instância, para o desembargador lá do Tribunal de Justiça, mas não tem para STF, para o STJ, para o STM, que é o Superior Tribunal Militar. Por que isso? Diante de tudo isso que a gente está vendo, por que não há um código de conduta para deixar muito claro lá que ministro não pode viajar em jatinho de empresário ao lado de advogado, que não pode dar palestra recebendo 30, 40 mil reais, porque está lá na Constituição que o ministro, o magistrado, ele só pode atuar como magistrado ou então como professor. E palestra não é aula, né, Ricardo Garcia? Vamos ter que repetir de novo aqui, né? A hora aula aqui no Brasil é 50, 70, 80, 100 reais, 200 talvez, numa grande universidade ali, privada. Não é 30 mil, 40 mil. Então isso tem que estar lá escrito. Vamos ouvir o Marcelo Martins.
3: A OAB, a Ordem dos Advogados do Brasil, de Minas Gerais, liderou a redação de um manifesto que defende uma reforma constitucional no sistema judiciário, especialmente na Constituição do Supremo Tribunal Federal, com a implementação de mandatos dos ministros e a investigação das denúncias em curso na Suprema Corte, bem como o afastamento dos envolvidos nelas. O presidente da OAB Minas, Gustavo Chalfun, afirmou que o julgamento dessa terça-feira é um divisor de águas na história do Poder Judiciário brasileiro e defendeu que o Supremo estabeleça um código de conduta para os ministros e que dê uma resposta à sociedade com a abertura de investigação nos julgamentos previstos para este mês. Para Gustavo Chalfun, o Brasil vive uma crise sem precedentes às vésperas de uma eleição. Ele comparou o clima do julgamento dessa terça-feira como o de uma Copa do Mundo, ao comentar que a credibilidade do Poder Judiciário está abalada.
6: Nós não defendemos o Partido A ou o Partido B. O que importa neste momento é nós apresentarmos sugestões para nós restabelecermos a credibilidade, principalmente do Poder Judiciário e do Supremo Tribunal Federal, tão abalada. É bem verdade, é importante que se diga que hoje é semelhante a uma final de Copa do Mundo. Os televisores estão todos ligados e as pessoas acompanhando um julgamento do Supremo Tribunal Federal. E isso nos faz ter uma reflexão muito clara da gravidade do sistema.
3: Questionado como o judiciário pode atuar sem ter vinculações políticas, o presidente da OAB Minas lembrou que os ministros do STF também são juízes e que deveriam obedecer à lei da magistratura para exercerem os seus cargos.
6: É muito importante que o Supremo tenha a imparcialidade e a condição de analisar os fatos que estão submetidos a julgamento em plenário. A análise está restrita àquilo que foi submetido ao plenário do Supremo Tribunal Federal e não se deixe contaminar pelo processo eleitoral e também não contamine o processo eleitoral. Exercendo exatamente o que prevê a lei orgânica da magistratura, Loman, que diz que os juízes devem ser imparciais e não devem ter conduta ideologicamente política.
3: 30 entidades representativas de outros setores, como de comércio e serviços de Minas Gerais, também assinaram um manifesto que será encaminhado ao Supremo Tribunal Federal. De Belo Horizonte, Marcelo Martins.
5: Meia-noite 46, obrigado a você que nos acompanha aqui no CBN Madrugada. Professor Pasquale, viu, Ricardo Garcia, está na audiência, muito nos honra com a sua audiência aqui no CBN Madrugada. O professor Pasquale, que a gente acompanha sempre no estúdio CBN, conversando com a Tatiana Vasconcelos e com o Fernando Andrade. Obrigado a você que participa aqui pelo WhatsApp, o nosso ouvinte Mário, da Zona Sul de São Paulo. Também muito obrigado ao Carlos Rodrigues, de Suzano, em São Paulo também. O nosso ouvinte Edivaldo, lá de Camocim, de São Félix, Pernambuco, também na audiência via YouTube, pessoal acompanhando as imagens do estúdio. Silva Ramos está por aqui, José Maria Santos de Oliveira, Célio Castro, o Paulo Sérgio Silvério, muito obrigado pela mensagem. Também comentando aqui o Edilson Damião, muito obrigado pelas participações. A Samantha Smith também está por aqui. Obrigado a você que participa via Instagram. Estamos aqui na rede social, no Instagram, no arroba PHC Galvão. Repetindo, arroba PHC Galvão, você pode interagir por aqui, como faz o Henrique Kurtz, direto do Rio de Janeiro, na nossa companhia. E obrigado também ao nosso ouvinte de Anápolis, é o Afonso, está por aqui também via Instagram, no arroba PHC Galvão. Muitíssimo obrigado. 48 minutos desta quarta-feira, na série que narra as funções dos políticos que querem seu voto em outubro, a Marcela Lorenzetto nos conta hoje o que faz o governador. Quem se elege para esse cargo tem responsabilidade sobre hospitais, escolas, rodovias e boa parte dos serviços que estão na nossa rotina. É também o chefe do Executivo Estadual que lida com uma das principais preocupações do eleitor.
7: A segurança pública lidera a lista de preocupações do eleitor brasileiro em 2026, figurando como um dos principais problemas do país. Mas você sabe de quem é a responsabilidade pela segurança no dia a dia?
8: O governador?
9: Não sei.
10: É o governador?
8: No caso, é o governo do estado.
7: Vou te dar uma dica. É a mesma pessoa que autoriza obras em rodovias estaduais, tem responsabilidades sobre os hospitais do estado e as escolas de ensino médio. O governador ou governadora tem o papel de nomear secretários, comandar a administração do estado, propor leis para os deputados votarem, gerenciar para onde o dinheiro vai, cuidar da infraestrutura e representar o estado em negociações com o governo federal. O governador ainda articula com o prefeito, já que muitas políticas públicas dependem da atuação conjunta entre estados e municípios. Se o deputado estadual é quem faz as regras, o governador é quem administra o estado e executa as políticas públicas locais. Mas o governador não decide tudo sozinho, não, como explica o professor Carlos Melo, do INSPER.
9: Ele, além desse papel administrativo, ele tem influência política. Ele é capaz de apresentar uma agenda para o legislativo. Então, o governador, por exemplo, ele apresenta para a Assembleia Legislativa a necessidade de uma construção de uma nova malha viária, de uma nova ligação entre os municípios, uma grande obra, um novo porto, enfim. Ele tem a possibilidade de propor. Claro que ele não propõe e aprova. Ele propõe, os outros aprovam, aí ele executa.
7: As polícias civil e militar, o Corpo de Bombeiros e a Polícia Penal estão vinculadas aos governos estaduais. Mas o governo federal também tem que olhar para as fronteiras e cuidar das forças nacionais. A dedicação do governador é integral. Sendo chefe do executivo, ele está de plantão para gerenciar crises e administrar a máquina pública o tempo todo. O termo jurídico correto para falar de remuneração dos governadores é subsídio, mas a gente vai tratar aqui como salário. Os valores variam de estado para estado porque são definidos pelas assembleias legislativas, mas ficam na média de 30 a 40 mil reais. Em São Paulo, por exemplo, é pouco maior do que 36 mil, enquanto no Amapá chega a 33 mil e no Ceará passa dos 22.800 reais. A remuneração pode ser diferente em casos específicos, como quando o governador opta por receber o salário de uma carreira pública da qual já faz parte. Caso de Pernambuco, onde o subsídio legal é de aproximadamente 22 mil reais. Mas a atual governadora, Raquel Lira, recebe mais porque é servidora da Procuradoria-Geral do Estado. Na conta dela cai uns 42 mil reais. No Brasil, vigora o sistema federativo. União e estados são entes autônomos, ou seja, o presidente não manda no governador. Eles exercem funções independentes. O professor Marco Antônio Teixeira, cientista político da FGV e AESP, conta que cada um administra a esfera de governo conforme as competências previstas na Constituição.
10: O Brasil é um país federativo. Você tem um presidente da República que coordena 27 governadores de estado. Vamos lembrar do período da pandemia, né? Aquele famoso mal-estar do João Dória, que era governador de São Paulo, com o presidente Jair Bolsonaro. O presidente Jair Bolsonaro queria chamar para si a responsabilidade do combate à pandemia, quando estava previsto constitucionalmente que cabia ao estado fazer a gestão dessas políticas públicas junto aos municípios.
7: O governador administra, executa políticas públicas, comanda as forças de segurança estaduais e transforma o orçamento em escola, hospital, estrada e segurança. Ele faz, ou pelo menos deveria fazer, a política pública chegar no nosso dia a dia. Com colaboração de Beatriz Lacorte e sonorização de Cláudio Antônio, de São Paulo, Marcela Lorenzetto.
5: Meia-noite e 53, a gente vai abrir espaço agora para a Nadédia Calado, tem informações sobre o inquérito que apura a morte de uma jovem, uma adolescente, né, 13 anos de idade, durante uma transmissão na plataforma, Discord.
11: Seis adolescentes foram apreendidos nesta terça-feira na segunda fase da Operação Lívia, que apura a morte de uma menina de 13 anos de Naviraí, Mato Grosso do Sul. A investigação aponta que ela foi induzida a tirar a própria vida em uma transmissão ao vivo no Discord em julho. Os alvos têm entre 14 e 17 anos, faziam parte das chamadas panelas, grupos virtuais de violência e extremismo, e foram localizados no Rio de Janeiro, em São Paulo, na Bahia, no Rio Grande do Sul e no Distrito Federal. A investigação é da Polícia Civil Sul-Mato-Grossense, com apoio do Laboratório de Operações Cibernéticas do Ministério da Justiça. A nova fase partiu da análise de celulares e computadores apreendidos no início de agosto, quando um adulto foi preso e cinco adolescentes apreendidos, entre eles um garoto de 14 anos, apontado como chefe do grupo. Com os investigados, a polícia encontrou armas, material de apologia ao nazismo e conteúdo de abuso sexual infantil. Segundo a polícia, as panelas têm hierarquia, administradores, recrutadores e uma plateia que assiste e incentiva o que chamam de eventos. Os grupos disputam fama entre si e quanto mais extremo o conteúdo, maior o prestígio. Cerca de 90% dos integrantes identificados são adolescentes. A apuração mostrou que a abordagem começava de forma forma amistosa em redes sociais e apps de conversa, mas escalava rumo a ameaças. A delegada Anne Carine Sanches Trevisan, da Delegacia de Proteção à Criança e ao Adolescente, falou à TV Morena, afiliada da TV Globo no Mato Grosso do Sul, sobre como as meninas são mantidas sob controle.
12: A escolha é por meninas. As meninas que são vítimas acabam sendo ameaçadas por eles e elas fazem a mutilação, fazem o que eles exigem, porque elas têm medo de contar para os seus pais, que acabaram se envolvendo nesse grupo, nessa plataforma, e que ela está sendo vítima, ameaçada, então ela vai fazendo conforme que ele vai determinando o que ela faz.
11: A perícia também revelou vítimas que nunca contaram aos pais, nem registraram ocorrência. Os grupos estavam no Telegram, Discord, Instagram e no aplicativo de mensagens Zange. Após o caso, as transmissões ao vivo do Discord foram suspensas no Brasil em 12 de agosto por decisão da Agência Nacional de Proteção de Dados. A Advocacia-Geral da União também processa a empresa, cobrando medidas de proteção previstas no ECA Digital e indenização de R$500 milhões. Em audiência de conciliação no início do mês, a plataforma ganhou 10 dias úteis para apresentar uma proposta. Em nota, o Discord afirma que remove proativamente conteúdos que violam suas políticas e que coopera com as autoridades no caso. De São Paulo, Nadédia Calado.
5: Bom, faltam 4 minutos agora para uma. A gente vai continuar, viu, Ricardo Garcia, aqui na página policial, né? Suspeita de feminicídio no Paraná. Quem traz para a gente as informações é a Luciana Penha.
13: A médica Gaci Mazia, de 37 anos, foi assassinada no dia 5 deste mês dentro do apartamento onde morava. O laudo do IML revelou que a médica levou 14 facadas, a maioria nas costas. Os exames revelaram ainda indícios de que a vítima também foi esganada. O marido da médica está preso desde o dia do crime e o flagrante foi convertido em prisão preventiva. Ele chegou a ficar 5 dias internado no hospital sob escolta policial, porque tinha ferimentos na região do pescoço. Não se sabe como ele se feriu. A investigação tenta apurar a dinâmica do crime. O depoimento de João Vitor seria importante nesse sentido, mas ele se recusou a falar e ficou em silêncio durante todo o tempo. Uma testemunha, prima de João Vitor, disse em depoimento que ele confessou o crime. Após matar a mulher, João Vitor teria ficado horas no apartamento tentando fazer o filho do casal, um bebê de 8 meses, dormir. Como não conseguiu, deixou a criança sozinha e dirigiu até uma cidade onde moram os familiares dele. Ele teria contado o que fez. Foram os familiares que acionaram a polícia. O irmão da médica, também alertado por familiares de João Vitor, foi o primeiro a chegar ao apartamento. Ele arrombou a porta e encontrou o sobrinho no sofá, chorando muito, e a irmã morta num dos quartos. O caso está sendo tratado como feminicídio. Segundo testemunhas, o casal tinha um relacionamento conturbado e João Vitor não aceitava o fim do casamento. De Maringá, Luciana Penha.
5: Faltam 2 minutos agora para 1 da madrugada. Agradecer aqui o nosso ouvinte, que nos lembra, é o Luiz Gouveia, viu, Ricardo Garcia? Nos lembra que hoje é o dia do caminhoneiro. E a gente sabe, é claro, que muitos deles e delas, né? Porque hoje temos caminhoneiras também, estão, neste momento, cruzando as estradas do nosso país e levando junto o CBN Madrugada. Então, parabéns para você que está nessa profissão tão importante, né? Fazendo aí o transporte de mercadorias por esse Brasilzão. Obrigado ao nosso ouvinte que nos lembra. E obrigado também ao Maurício Frank, participando aqui no CBN Madrugada. O Marcelo Lefebvre manda aqui também a sua mensagem. Obrigado pela participação. Beth Boguschwal também participando. Obrigado ao Cristiano Nobre, de Gereissati, Maracanaú, no Ceará, também pelo WhatsApp. No YouTube, galera trocando ideias. Muito obrigado ao nosso ouvinte aqui, o Henrique, participando do nosso chat democrático. Maria José Ramos também está por aqui. Obrigado pela mensagem. Célio Castro, o Edilson Damião. Muito obrigado também pela participação aqui do nosso ouvinte, o Tiago Soria, e por aqui também na audiência. Obrigado a você que participa via Instagram, no @phcgalvão. Você pode interagir também via Instagram, pela rede social, como faz o nosso ouvinte aqui, o Fábio Moreira. Muito obrigado. Uma hora, vem aí Matheus de Souza.
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0: Quarta-feira, 16 de setembro de 2026. Ministros do Supremo Tribunal Federal consideram que a crise institucional na corte ainda deve se prolongar e está longe de uma saída consensual. Segundo informações do portal G1, a situação ultrapassou os plenários e chegou até os contatos pessoais. Em meio às discussões, o ministro Cássio Nunes Marques chegou a bloquear o número do ministro Gilmar Mendes após um desentendimento na semana passada. Integrantes do STF avaliam ainda que a crise pode se agravar caso novos vazamentos de mensagens extraídas do celular do ex-banqueiro Daniel Forcaro atinjam ministros da corte. O Banco Central do Brasil e o Federal Reserve dos Estados Unidos devem caminhar em sentidos opostos nesta superquarta. Do lado brasileiro, o Copom deve cortar a Selic de 14% para 13,75%, segundo as projeções de mercado. Em Wall Street, o Banco Central americano deve voltar a aumentar os juros para a faixa de 3,75% a 4% ao ano. Como a alta dos juros americanos já é esperada pelos economistas, ela deve ter pouco impacto imediato nos mercados. Um helicóptero caiu em Los Angeles, nos Estados Unidos, e três pessoas foram declaradas mortas no local. A informação foi dada pelo Corpo de Bombeiros de LA em uma publicação nas redes sociais. A investigação das causas do acidente vai ser conduzida por agências federais. O horário de Brasília, 1:02.
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3: 1:04.

0: Muito bem, aqui no CBN Madrugada, espaço para a gente falar um pouco mais sobre esta sessão no Supremo Tribunal Federal. E quem vai conversar conosco aqui no CBN Madrugada é advogada e especialista em direito constitucional, Vera Chemin. Vera, muito bom dia, é sempre um prazer tê-la conosco aqui na CBN.
1: Bom dia, Paulo. O prazer é todo meu, viu? Um bom dia para toda a sua audiência também.
0: Bom, seria uma sessão para deliberar se o Alexandre Moraes seria investigado e, no final, né, o mérito não foi discutido, mas uma questão processual, né, a análise da conduta do ministro André Mendonça. Eles votaram lá se ia ser se era julgado junto ou separado. Mendonça e o Alexandre Moraes juntos ou separados. E o Flávio Dino pediu vistas, né, tem 90 dias para se posicionar. E Vera Chemin, bom, eu vou fazer uma questão bem genérica para você e depois a gente discute algumas questões. O que dizer sobre o que vimos e ouvimos nesta terça-feira no Supremo Tribunal Federal, Vera?
1: Pergunta difícil, né, Paulo? O que eu acredito que a gente constatou ali, Paulo, que todos aqueles conflitos deflagrados ali entre alguns ministros durante a sessão plenária evidenciam, Paulo, lamentavelmente, o ambiente de degradação institucional daquela corte. E agravando, isso que é o pior, agravando ainda mais a perda da sua credibilidade, que já vem sendo, digamos, sofrendo uma erosão aí ao longo do tempo, né? Então, é clara a constatação, diante do que você acabou de colocar aí, com relação a fundamentos processuais, eu acho que é clara a constatação de que o poder de retórica, baseado, assim, aparentemente em fundamentos legais, procura se sobrepor ao fato de que é um caso que demanda uma investigação, tendo em vista a presença de indícios de suposto cometimento de atos ilícitos por parte de um dos ministros daquela corte. Então, eu tenho a impressão, Paulo, que a tentativa de levar uma declaração de nulidade do feito, quer dizer, nulidade do relatório da Polícia Federal, a suposta interferência de André Mendonça nas investigações, e que ele teria extrapolado dos limites de uma, da prática de um magistrado. Então, tudo isso, eu acho que ele ainda se corre o risco de que eles utilizem esses fundamentos meramente processuais para tentar levar a uma declaração de nulidade do relatório e, por consequência, Paulo, dos atos de André Mendonça, e aí nem se chega à análise do mérito. Eu tenho a impressão que a finalidade é essa, e é isso que a gente pode constatar desde o início da sessão, quando o ministro Flávio Dino já... Veja bem, Flávio Dino tem aí uma espécie, vamos dizer assim, de uma habilidade. Ele ataca do ponto de vista técnico, do ponto de vista jurídico, mas ele já veio atacando, valendo ali no início. Aí, obviamente, foi apoiado pelo ministro Gilmar Mendes, só que a postura do ministro Gilmar Mendes foi de muita agressividade, foi muito ofensiva, principalmente a pessoa de André Mendonça. Eu tenho a sensação, assim, de que ele realmente, a intenção era realmente um ataque naquele sentido, e ele não aceitaria o fato de maneira alguma de Moraes ter a possibilidade de ser investigado. Né? Então, aquela aula do STF, porque lamentavelmente, eu vou repetir de novo a palavra lamentavelmente, aquela aula do STF, o STF está dividido em duas alas. Então, essa ala que defende Alexandre de Moraes vai lutar de qualquer forma, a qualquer custo, sob qualquer fundamento, para livrá-lo dessa suposta abertura de investigação criminal, Paulo. Então, sim, é isso que eu tenho a impressão que as pessoas sentiram hoje. Eu acho que todo mundo sentiu, teve essa mesma sensação.
0: Não, com certeza, lamentável, né? Porque esperava-se que fosse decidido pela CIA investigar ou não, e eles ficaram discutindo questões processuais. Agora tem esses 90 dias aí para o Dino decidir. E o que eu te pergunto agora, Vera, é em relação ao Mendonça, né? Porque agora dia 23 tem a mesma sessão, vamos dizer, uma sessão que seria semelhante para discutir se o Mendonça avançou ou não sobre as suas prerrogativas, se houve irregularidades nas investigações. O que dá para se prever diante do que aconteceu nesta terça e agora em relação ao Mendonça, hein, Vera?
1: Eu acho que a expectativa é bastante ruim. Eu diria que é muito ruim, viu, Paulo? Porque hoje ele já essa ala já investiu tudo em fundamentos meramente processuais, já para tentar prorrogar a possibilidade de abertura de investigação em face de Moraes. Quer dizer, nós perdemos o dia todo analisando uma questão de ordem que foi levantada pelo ministro Gilmar Mendes por meio de um ofício que o ministro Flávio Dino teria enviado a ele, pedindo que ele analisasse, e por óbvio ele acolheu, digamos assim, informalmente aqueles pedidos do ministro Flávio Dino, levantou todas aquelas questões processuais, apesar de, né, não ter tido muito êxito, porque nós tivemos um empate aí, a despeito do pedido de vista do Flávio Dino, porque nós já temos certeza de qual será a posição dele. Eu não entendi o porquê dele ter pedido vista. Eu perdi a última fase do julgamento, que eu estava numa entrevista, e acabou que eu não vi exatamente o porquê daquele pedido de vista, uma vez que ele já teria votado e todo mundo sabe qual será a posição dele. Então, o que esperar para dia 23? Essa ala vai investir tudo para tentar declarar a nulidade de todos os atos praticados por André Mendonça no âmbito da investigação do caso Massa e mesmo do INSS. Porque a partir do momento, veja bem, a própria PGR que foi citada no relatório, o Paulo Bonet, ele teve a coragem de participar da sessão plenária hoje, não levou nenhum substituto, não colocou nenhum substituto, que seria a conduta que se podia esperar dele, né? Então, ele é citado, ele está participando desse julgamento, e então, a terça-feira, que vem, se não me engano, é terça, né?
0: Isso.
1: Nós vamos ter aí
0: quarta-feira.
1: Ataque também, de novo, de natureza processual, para imputar a Mendonça tudo o que eles puderem imputar, ou seja, que ele teria conduzido as investigações, que ele teria monitorado um determinado alvo relativamente aos demais alvos, ou seja, Alexandre de Moraes, enfim, e que, por consequência, o relatório da Polícia Federal seria nulo e não haveria, nesse caso, como eu já falei, Paulo, a corte nem iria chegar a analisar o mérito, ou seja, a possibilidade de abertura de uma investigação em face de Moraes, tendo em vista indícios fortes, né, de cometimento de atos ilícitos.
0: Sim, a gente está conversando aqui no CBN Madrugada com a Vera Chemin, advogada e especialista em direito constitucional. Vera, queria te ouvir sobre a postura da ministra Carmen Lúcia, que no final da sessão, a ministra Carmen Lúcia se disse envergonhada, lembrou que o Poder Judiciário serve para dar tranquilidade institucional ao país e admitiu que naquele momento eles estavam gerando intranquilidade, pediu desculpas ao povo brasileiro, falou em espetacularização. Como é que você avalia a postura da ministra Carmen Lúcia, Vera?
1: Olha, Paulo, eu alivio com certo alívio, né? Um certo alívio do ponto de vista da instituição do Supremo Tribunal Federal em si e também do ponto de vista da pessoa da ministra Carmen Lúcia. Eu diria que essa posição que ela adotou hoje salvou a biografia, a sua biografia. Realmente, literalmente salvou a sua biografia, porque ela, eu acho que prevaleceu na pessoa da Carmen Lúcia, o caráter prevaleceu, a ética e a moral foram mais fortes e ela decidiu optar pela verdade, ou seja, pelo fato de que realmente aquela conduta dos demais colegas não era a mais correta do ponto de vista constitucional, legal, sem falar da moral e da ética, como acabei de colocar, e acabou se posicionando no sentido de acompanhar o ministro Edson Fachin. E quando ela fala, Paulo, que o STF estaria provocando uma intranquilidade, ela realmente minimizou, né? Eu diria que o STF está protagonizando uma situação extremamente... Olha, eu diria que a instituição STF está apodrecendo paulatinamente. E o pior... ele está promovendo, ironicamente, quer dizer, a mais alta instância do Poder Judiciário, está promovendo, ironicamente, insegurança jurídica e com essa conduta, levando uma instabilidade política muito maior, até por conta do pleito eleitoral que está próximo, e ainda mais grave, há uma instabilidade macroeconômica que já se sente no Estado brasileiro. Quer dizer, o custo, o risco do país já está cada vez mais alto, né? Nós temos, com a politização do Supremo, já estamos constatando fuga de investimentos estrangeiros, fechamento de empresas aqui internamente no país, quer dizer, tudo isso, sem falar em outros detalhes que agora não vem ao caso, estão levando o Estado brasileiro à bancarrota. Se o Supremo não debelar essa crise e não corresponder ao sentimento da sociedade civil brasileira, da população em si, obviamente que nós vamos chegar ainda, vamos cavar ainda mais o fundo do poço. Nós já estamos no fundo do poço, mas vamos cavar ainda mais.
0: A gente tem mais um minutinho aqui, Vera. Queria ouvir a sua palavra sobre uma situação que me chamou demais a atenção, somando tudo isso que a gente viu, até a liturgia do cargo que a gente costuma ver lá no Supremo foi perdida totalmente. Né? O ministro Gilmar Mendes virou
1: Foi o André Mendonça?
0: Não, foi pro Cássio, né?
1: Para quem?
0: Pro Cássio, né?
1: É verdade.
0: Ele disse, é impressionante pro Cássio Nunes, né? Impressionante a desfaçatez desse sujeito. Quer dizer, a gente assistir um ministro do Supremo chamando um outro de sujeito numa sessão é uma coisa gravíssima, não é, Vera?
1: Muito, Paulo. Eu diria que o nível baixou. Olha, se você comparar com uma briga entre parlamentares, que a gente está o tempo todo testemunhando lá no âmbito do Congresso Nacional, eu diria que esse linguajar do ministro Gilmar Mendes conseguiu se sobrepor à vulgaridade que existe desde sempre no Congresso Nacional. Ele conseguiu vencer a linguagem, digamos assim, de baixo calão, extremamente vulgar, que costuma acontecer no Congresso Nacional. Ele teve realmente a coragem de ganhar. ganhar. Ele realmente ganhou muito de todas essas discussões, esses debates de baixo calão que ocorrem no Poder Legislativo.
0: Só me corrigir aqui, Vera, desculpa.
1: É muito deprimente.
0: Na verdade foi para o Mendonça mesmo que ele falou, não foi para o Cássio Nunes, né? Ele estava na discussão com o Mendonça e foi para o Mendonça que ele falou a disfarçatez desse sujeito.
1: Chamou de lesiano. Nossa, outros adjetivos que nem eu tenho coragem de colocar agora aqui para você, Paulo, que realmente não tem nada a ver com nível de ministro do Supremo Tribunal Federal. Eu quero falar, eu faço questão de falar bem rápido, Paulo, se não der tempo, não tem problema.
0: Tem mais um minuto só, um minuto.
1: Um minuto. Olha, eu tenho saudade do tempo, dos anos que eu assisti, alguns anos atrás, que eu assisti às sessões plenárias do Supremo Tribunal Federal, em que você tinha um nível altíssimo de notório saber jurídico, de ambiente civilizado, próprio de uma instituição daquela estirpe, em que se discutia, se debatia, no plano das ideias, ou seja, havia uma divergência no plano das ideias. E hoje, Paulo, nós temos uma divergência de natureza político-ideológica num tribunal que realmente se tornou politizado.
0: É verdade. Vera Chemin, advogada e especialista em direito constitucional. Vera, mais uma vez, muito obrigado pela gentileza aqui com a CBN. Um bom dia e até uma próxima.
1: Eu que agradeço a oportunidade que você sempre me dá, Paulo. Tenha um bom dia e uma boa semana e a sua audiência também, tá?
0: Muito obrigado. 1:21 aqui no CBN Madrugada. A gente abre espaço para Milton Jung, Cássia Godoy, aquele espaço no jornal da CBN para que você tenha mais informações voltadas para a eleição e que a gente tem reproduzido aqui no CBN Madrugada.
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0: Hoje na série 50 Debates para o Brasil, vamos discutir a Lei Geral do Licenciamento Ambiental. Nova legislação busca padronizar procedimentos, reduzir a burocracia, acelerar a autorização de obras e atividades econômicas. Os críticos alertam que a simplificação pode enfraquecer a fiscalização e aumentar os riscos ao meio ambiente. Participam deste debate Jorge Amber, advogado, professor e pós-doutor em Direito, e Carlos Nobre, professor titular da Cátedra Clima e Sustentabilidade da USP e co-presidente do painel científico para a Amazônia. Jorge Amber, muito obrigado pela sua gentileza ter aceitado o nosso convite. Bom dia.
1: Bom dia, Milton. Bom dia, Cássia. Bom dia, professor. Eu que agradeço a oportunidade.
0: Professor Carlos Nobre, muito obrigado pela sua gentileza de estar conosco também. Bom dia.
2: Bom dia a todos vocês. Muito obrigado pela oportunidade.
0: E conforme havíamos combinado previamente, Cássia Godoy e eu faremos duas perguntas a cada um de vocês e cada um terá até 2 minutos para cada uma das respostas. E eu começo com o senhor Jorge Amber. Propósito dessa discussão em torno da lei ambiental. A nova lei cria licenças simplificadas e, em alguns casos, permite que o próprio empreendedor declare o cumprimento das exigências. Como acelerar o processo sem ter enfraquecido a fiscalização ambiental?
1: Milton, primeiramente é importante dizer que o Brasil estava atrasado com relação a essa norma, né? Nós não tínhamos uma lei geral de licenciamento ambiental. O que vigorava eram dois atos, ao meu ver, inconstitucionais e antidemocráticos, que era uma resolução de 1986, veja bem, há mais de quase 40 anos atrás, e uma de 1997, que não foram produzidas pelo Congresso Nacional, foram produzidas por uma resolução de um órgão ligado ao Poder Executivo. Isso, para mim, já é uma evolução constitucional na matéria. Por sua vez, a modernização do licenciamento ambiental acompanha a modernização da nossa sociedade, né? Anteriormente, não existia internet, inteligência artificial, drones para ir em campo e esses satélites ultramodernos. Hoje em dia, existe uma série de tecnologias e o que faz a lei é modernizar, se adequar aos novos tempos. E ela vai ao encontro do que existe já em vários estados brasileiros, inclusive o estado pioneiro, aqui a Bahia, de onde eu falo, na época da gestão do governador, hoje senador Jacques Wagner, que adotou essas melhores práticas de governança para modernizar o licenciamento e focar naquilo que é fundamental para o Estado, que é permitir o desenvolvimento econômico, o progresso social com o equilíbrio ambiental. Então, eu vejo que essa modernização apenas acompanha o que já vem acontecendo em todo o Brasil, em todo o mundo, e aquilo que vem sendo certificado pela melhor doutrina do direito ambiental como adequado para colocar o Brasil no rumo da sustentabilidade.
0: Professor Carlos Nobre, quais danos ambientais podem ocorrer com a simplificação do licenciamento prevista na nova lei?
2: Sem dúvida, nós temos que nos preocupar muito, porque essa nova lei pode significar um aumento muito grande do impacto ambiental nos biomas brasileiros, principalmente nos biomas que estão muito próximos do ponto de não retorno: Amazônia, Cerrado, Pantanal e Caatinga. De fato, para evitar perder todos esses biomas, a maior biodiversidade do mundo, nós teríamos que ter uma outra lei que proibisse desmatamento, degradação. Nós temos que zerar isso, senão até 2040 a gente passa do podão retorno. Então, nós temos que inverter essas leis, nós temos que zerar todo o desmatamento e degradação e fazer grandes projetos de restauração dos biomas. Portanto, essas leis estão indo na direção oposta, muito perigosa.
3: Eu queria ouvir agora o Jorge Amber a respeito da possibilidade de ser de fato temerário aplicar esse tipo de legislação até uma situação limite em que nós ultrapassemos, como citou o professor Carlos Nobre, esse ponto de não retorno em relação a esses biomas. Corre-se o risco da gente chegar a esse ponto?
1: Veja bem, eu não sou especialista em mudanças climáticas, mas em direito. E do ponto de vista jurídico, o que eu posso dizer é que a nova lei ela vai ao encontro da Constituição e mais, ela promove a sustentabilidade. Por quê? Porque ela não foca apenas no caráter ambiental das atividades, mas também no econômico e no social. É, e como disse o professor, realmente a Amazônia é uma preocupação que deve ser de todos nós, mas não só a Amazônia, que está a mais de 80% preservada e por lei, independentemente da lei do licenciamento, ela obrigatoriamente é 80% intocável, por lei e por norma constitucional. Então, o procedimento do licenciamento não altera em nada a forma de exploração, ao contrário, vai permitir uma melhor fiscalização. Nós temos que nos preocupar também com a Mata Atlântica, que está apenas 7%, e que não ocorram novos desastres, como o de Brumadinho e de Mariana. Tudo isso, todos esses números negativos, aconteceram na ausência dessa lei. E essa lei vem justamente para, nos pequenos e baixos impactos, facilitar o processo e fazer com que o poder público possa focar nessas grandes políticas públicas de preservação do meio ambiente.
3: Professor Carlos Nobre, quando a gente fala de facilitar este processo de desenvolvimento destas áreas, nós estamos falando que a principal questão ou ponto mais problemático seria a questão da autodeclaração?
2: Sem dúvida. É muito arriscado, vamos dizer assim, imaginar que toda autodeclaração, desmatamento, infraestrutura, mineração, são autodeclarações totalmente dentro da lei. É só lembrar, por décadas e décadas, a exploração de ouro, principalmente na Amazônia, era autodeclaração, era tudo falso. As explorações eram todas ilegais, inclusive dentro de territórios indígenas. Então, é muito arriscado mudar essa lei. Inclusive, um elemento dessa lei diz que não pode nem usar mais as imagens de satélite para mostrar o desmatamento, a degradação. Então, eu estou muito preocupado com essa lei. E também, o Jorge falou aí da Amazônia, né, que a lei permite 20% de desmatamento, mas ela está tão perto do ponto de retorno que nós temos que zerar o desmatamento, a degradação. No Cerrado, que está na beira do ponto de retorno, olha, deixa eu dar um dado para vocês. Nos últimos 30 anos, a Caatinga já se estendeu para o oeste 230 mil quilômetros quadrados dentro do Cerrado, ali, oeste da Bahia, Piauí. E no Cerrado, a lei permite até 80% de desmatamento, 52% do Cerrado já foi desmatado. Então, eu julgo, eu e meus colegas todos, cientistas climáticos ambientais, nós estamos defendendo que tem que ter uma grande mudança na lei, tem que zerar desmatamento e degradação de todos esses biomas, inclusive também da Mata Atlântica.
0: Professor Carlos Nobre, Jorge Amber, quero agradecer a gentileza de vocês trazerem alguns argumentos para essa discussão, uma discussão que, como a gente sempre diz aqui para os nossos ouvintes, não se encerra nesse momento, evidentemente, mas é um motivo para que você se aprofunde nesse assunto e possa desenvolver o seu próprio conhecimento.
4: Muito bem, Milton Jung e Cássia Godoy aqui no CBN Madrugada. Vem aí Matheus de Souza.
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0: durante a sessão de ontem. A corte julgava o relatório da Polícia Federal que liga Moraes ao ex-banqueiro Daniel Vorcaro. O ministro acusou Mendonça de ter pressionado a PF para incluí-lo nas apurações e disse que o colega estaria a serviço de um grupo político. Mendonça respondeu repetidas vezes que a acusação era mentira. Em outro momento, o decano Gilmar Mendes afirmou que houve viés político-eleitoral na condução de Mendonça, que rebateu ao dizer que o ministro estava sendo leviano. Gilmar ainda declarou que pessoas decentes não fazem isso. Mendonça retrucou, pedindo que o colega não apontasse o dedo a ele. O STF interrompeu a sessão sem definir como vai julgar os casos dos ministros Alexandre de Moraes e André Mendonça. O ministro Flávio Dino pediu vista e tem até 90 dias para devolver o processo. O placar ficou em 4-3 para julgar as petições de Moraes e Mendonça de forma separada. As vendas do comércio varejista brasileiro caíram 0,8% em julho na comparação com junho, segundo o IBGE. A retração foi puxada principalmente por móveis e eletrodomésticos, livros e papelaria, além de roupas e calçados. Mesmo com a queda no mês, o varejo ainda vendeu mais do que em julho do ano passado e mantém crescimento no acumulado de 2026. Horário de Brasília, 1h32.
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2: Uma hora 33 minutos aqui no CBN Madrugada. O que temos todos os dias neste horário, Ricardo Garcia?
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0: Arnaldo pergunta o que é mais vantajoso do ponto de vista fiscal: investir em títulos isentos ou no PGBL? Ronaldo, os rendimentos dos títulos isentos, como o nome sugere, não têm a incidência do imposto de renda. Mas não necessariamente a rentabilidade é superior à das demais aplicações financeiras de renda fixa. Isso porque o emissor do título isento pode negociar para receber uma parte desse benefício fiscal, reduzindo a rentabilidade. Já o PGBL é um fundo de previdência em que os investimentos podem ser deduzidos do imposto de renda, mas com duas condições. Uma é fazer a declaração usando o modelo completo, e a outra é que os aportes, para serem dedutíveis, não podem ultrapassar o equivalente a 12% da renda anual. Então, se investir em títulos isentos, você tem uma rentabilidade pré-estabelecida sem a incidência do imposto de renda. No PGBL, a dedução do imposto significa, na prática, mais dinheiro para investir hoje. Em compensação, os rendimentos vão ser tributados no futuro. Como o PGBL oferece investimentos mais flexíveis, inclusive em renda variável, potencialmente pode ter um retorno maior. Portanto, na prática, se você puder investir no PGBL usando as deduções do imposto, o retorno pode ser mais atrativo. Caso contrário, a alternativa é o título isento. Até a próxima e continue mandando as suas perguntas para cbndinheiro@cbn.com.br.
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2: Está no ar o Viva Voz nesse dia histórico de uma sessão para lá de tumultuada do Supremo Tribunal Federal, que durou várias horas e acabou por não decidir nada. Hoje é terça-feira, dia de Thaís Oyama, nossa comentarista, também

0: comentarista da Globo News, colunista do Globo e âncora da TV Cultura. Boa noite, Thaís.
1: Boa noite, Vera. Boa noite a todos.
0: Hoje a gente vai ter duas participações especiais para nos ajudar a dissecar esse dia. Já está conosco em vídeo também o jornalista Felipe Recondo, ele que é colunista também do Globo, apresentador do podcast Sem Precedentes e autor de livros sobre o STF. Boa noite, Recondo. Bem-vindo de novo.
2: Boa noite, Vera. Boa noite, Thaís. Boa noite aos ouvintes.
0: E em breve a gente vai ter também a participação do professor de Direito Constitucional da FGV, Oscar Vilhena, que já está se conectando para se juntar a nós nesse Viva Voz mais do que especial. Bom, fazendo um resumo do que aconteceu, hoje o STF se reuniu para analisar a PET 1662, que indicava ali uma conduta do ministro Alexandre de Moraes que pode ensejar a abertura de um inquérito. Então, o que se decidiria era se Alexandre de Moraes seria ou não alvo de um inquérito, apenas isso. Mas, ainda assim, a sessão inteira foi tomada por apenas uma questão de ordem. Questão de ordem apresentada pelo ministro Gilmar Mendes por sugestão de um ofício do ministro Flávio Dino para que fossem julgadas conjuntamente essa PET e uma outra que diz respeito a um possível, problema de autoridade ali, me faltou a palavra da... Abuso de autoridade do ministro André Mendonça na condução desse mesmo caso. Então, o ministro Dino advogava que tudo fosse juntado. A sessão terminou com 4 votos a favor da decisão do ministro Edson Fachin de separar os feitos e 3 votos para que eles fossem juntados. Eu digo 3 porque o voto do ministro Flávio Dino no final não foi computado, porque ele terminou por pedir vista da sessão. Thaís, vou pedir uma quebra de protocolo aqui para começar pelo Recondo, para eles nos posicionar sobre os próximos passos. O ministro Flávio Dino tem 90 dias para devolver, é isso, Felipe? E até aqui segue marcada a sessão da terça que vem, que vai analisar o caso do ministro André?
2: Pois é, veja como ficaram as coisas, né, Vera? A proposta do ministro Flávio Dino, encampada pelo ministro Gilmar Mendes, era que juntasse o tribunal os dois casos, o caso do ministro André Mendonça e o caso do ministro Alexandre de Moraes. O ministro decidiu manter a sessão para julgar Alexandre de Moraes. E aí o que nós vemos é um pedido de vista. O que vai acontecer? O ministro André Mendonça vai acabar sendo julgado, ou seu processo analisado, antes do caso do ministro Alexandre de Moraes. Por enquanto, essa sessão continua marcada e a gente não sabe quando o processo do ministro Alexandre de Moraes deve voltar. O que se imagina é pós-eleições, até para que as coisas não se misturem. Mas aí a gente vai poder também ouvir o professor Oscar Vilhena, né, sobre, eu acho, Vera, que teve uma expectativa. A gente que cobre o Supremo há tanto tempo vê algumas expectativas e fica pensando, acho que o pessoal esqueceu o que é o Supremo. Quando tem uma questão controversa como essa, não só no mérito, eu não digo nem só no mérito, mas mesmo a questão processual que estava em jogo, o Supremo nunca tinha decidido o que fazer diante de um pedido de investigação de um ministro do Supremo ou de uma tese possível de investigação de ministro do Supremo, questões regimentais, processuais apareceriam. E mesmo juízes e professores já vinham se questionando como isso se daria. A gente não sabe sequer, Vera, você mencionou aí, né, se o tribunal determinaria a abertura de inquérito, ou poderia determinar uma abertura de inquérito. Pode o tribunal determinar a abertura de um inquérito? Tem esse problema ainda. Teria o ministro Alexandre de Moraes direito de defesa e um prazo para se manifestar?
0: Sim.
2: Ele poderia produzir prova, inclusive indícios, ou chamar testemunhas para eventualmente corroborar sua tese, dizer que não seria motivo para investigação? Várias questões, sim, enfim, que poderiam aparecer, e aí a gente chega a esse anticlímax, chegamos no final do dia sem nenhuma decisão de fato.
0: Thaís, você acompanhou o dia inteiro, assim como eu, e assim como a sociedade brasileira toda, ao fim desse dia. Que sensação o Supremo Tribunal Federal produziu na sociedade?
1: Vera e Felipe, eu acho que essa foi uma das sessões mais deprimentes que o STF já protagonizou. Primeiro, pelo que você falou, houve lá o anticlímax, essa foi anunciada como uma sessão histórica, uma sessão importante, e o que a gente viu foi um monte de ministros aos gritos, às imprecações, a retirada de um ministro do plenário, o Cássio Nunes Marques, visivelmente abalado com os vazamentos, a ministra Carmen Lúcia com aquele discurso envergonhado e tudo, e um presidente desautorizado o tempo inteiro. Uma sessão que foi conduzida, na verdade, na prática, por outros ministros que não o presidente, né? Foram os ministros Gilmar Mendes e o ministro Flávio Dino os que conduziram, de fato, a sessão. Então, eu penso que essa sessão vai ficar para a história por motivos bastante negativos. Eu acho que ela não só não produziu o que estava todo mundo esperando que produzisse, ou seja, a resposta sobre o ministro Alexandre de Moraes poderá ser investigado ou não, ficou bem longe disso, perdeu-se um dia inteiro nessa questão de ordem levantada pelo ministro Gilmar e, ao fim e ao cabo, a gente ainda viu aquele espetáculo deprimente de adultos se altercando aos gritos e, enfim, do jeito que todo mundo viu.
0: Exatamente. Agora sim, já está conosco, também por vídeo, o professor Oscar Vilhena, ele que é professor de Direito Constitucional da FGV. Professor, obrigada por mais uma vez colaborar com a gente. Eu sei que o senhor deve ter passado o dia ouvindo a imprensa. Obrigada.
3: Bom, boa noite, Vera. Boa noite, Felipe. Não vi quem mais está aí.
0: A Thaís Oema está conosco por telefone também,
3: professor. Thaís, é um prazer estar aqui com vocês, apesar de para falar de um assunto muito, muito duro.
0: Pois é, muito duro. E, professor, eu vi que o senhor conversou com o Bernardo Melo Franco do Globo. Queria começar trazendo esse seu esclarecimento que eu acho importante. Temos aí um placar na prática de 4-4, embora tenha sido proclamado um placar de 4-3 na questão de ordem. E tenho uma dúvida a respeito do que acontece quando o ministro Flávio Dino devolver o caso ao plenário. Se o ministro Edson Fachin precisa desempatar usando um voto de qualidade, o que já tem sido aí afastado por várias leis posteriores, se a gente tem uma questão de indúbio pro réu como em questão penal, ou se a gente tem aí uma questão de indúbio pro sociedade, ou se nenhuma das anteriores, o que acontece de agora em diante?
3: Olha, é um terreno para lá de pantanoso, né? Eu faço uma leitura sobre dividindo o que aconteceu hoje em dois aspectos, né? Do ponto de vista do procedimento criado pelo ministro Fachin, quer dizer, apesar da atuação absolutamente combativa e, em algumas vezes, violenta e deselegante de alguns outros ministros, né? Ela não foi derrubada, né? Eles não conseguiram um quórum de maioria para desautorizar as decisões procedimentais que foram estabelecidas pelo ministro Fachin, ainda que eu compute o voto do ministro Dino, né, nesses 4 votos. Né? O que que isso significa? Significa que ele ainda conduz essa PET, né, e que ainda prevalece o termo que ele estabeleceu no julgamento separado, né? Agora, é evidente que isso não vai poder se levar a cabo enquanto não retornar o voto de vistas do ministro Dino, o que pode demorar até 90 dias, né? Então, do ponto de vista prático, tá? O grupo que não queria que hoje o Supremo decidisse a respeito do início ou não de uma investigação, esse grupo prevaleceu. Tá? A consequência prática é que hoje não se tomou essa decisão. Tá? Agora, do ponto de vista processual, eles também não apearam o ministro Fachin da condução desse procedimento. Nós teremos uma audiência agora no dia 23. O que acontecerá nessa audiência no dia 23? Ao meu ver, continua prevalecendo a posição do ministro Fachin. Né? Eu achei nesse aspecto muito relevante o voto do ministro Fux, com quem eu normalmente ando em desacordo. Né? Mas o que ele colocou? Isso foi dito por vários ministros ao longo da sessão, inclusive pelo ministro Dino. Ou seja, não há uma regulamentação clara sobre esse procedimento. Sim. Isso não está claro no regimento. Quando há uma lacuna no regimento, ela deve ser preenchida pelo presidente. Então, isso, em alguma medida, justifica, reforça a posição do ministro Fachin, com base no artigo 13, que é aquele que dá as competências do presidente, para que ele continue conduzindo. Então, enfim, é uma leitura muito próxima ao que aconteceu, quer dizer, eu acho que esse empate significa que ele não foi demovido da relatoria, nem foi
0: nem da presidência da corte, embora tenham tentado.
3: Né? Agora, do ponto de vista do protocolo, né, foi muito deprimente você ver uma agressão a um homem que trata todos com a maior cordialidade. Tem pouca memória, tem alguns outros ministros supremos que tiveram tanta gentileza em relação aos seus colegas, né? Mesmo quando agrediram. Eu não vejo isso como sinal de fraqueza, eu vejo isso como um sinal de alguém que se dá o respeito.
0: Felipe, você que está acostumado a cobrir essa corte, que costuma escrutinar aí as várias composições de 11 membros ou 10, como tem agora. A gente viu uma divisão muito clara em grupos, né? E acho que nunca a gente tinha visto tão abertamente ministros se lançarem na defesa de um colega, e se preciso, em detrimento da imagem do tribunal, né? O que vai ser o substrato disso? O que vai se assistir daqui por diante? Como essa corte, esse colegiado que se tratou dessa maneira vai inclusive tratar de outros assuntos de agora em diante? Acho que o seu áudio está fechado, Felipe.
2: Pronto, aqui eu estava nervoso porque estou na presença de Oscar Vilhena, porque eu comecei a pesquisar Supremo lendo, já falei isso para ele, um livro do professor Oscar Vilhena, por isso eu sempre fico nervoso quando estou diante dele. Mas você mencionou, Vera, o que sai disso? E o substrato, eu acho que é uma corte novamente dividida e num grau muito pior do que aquele que do Mensalão, daquela corte que saiu do julgamento do Mensalão. Porque no julgamento do Mensalão havia divergências de mérito, havia divergências mesmo político-ideológicas em relação ao que estava sendo julgado. E ali foi um caso que depois se resolveu, ao longo do tempo essa fissura foi se desmanchando ou foi se desanuviando. Eu acho impossível que essa fissura que o tribunal sofre hoje seja superada nesta composição. Porque o que nós temos agora é o ministro Alexandre de Moraes acusando o ministro André Mendonça de investigá-lo indevidamente. Depois o ministro André Mendonça dizendo que o ministro Alexandre pega um relatório produzido ad hoc contra ele também, um relatório de inteligência mal feito por aí vai.
0: Com outro, ilegal.
2: Apócrifo, clandestino, outros adjetivos que foram utilizados. E daí a gente percebe o seguinte, não tem jeito desse tribunal se unir novamente. Até, professor Oscar, eu vi o ministro Flávio Dino fazendo contestações sobre a marcação dessa sessão. E eu fiquei pensando, ao longo de todo esse tempo, conversando com a presidência também, mas teria algum outro tipo de solução para o ministro Fachin na condução desse processo? É difícil de a gente imaginar isso, e a gente, jornalista, geralmente é engenheiro de obra pronta. Mas de imaginar o seguinte, qual seria a solução para isso? E talvez a única fosse o confronto. Fosse o conflito. Mas a pergunta que sempre fica para alguns deveria ter sido agora? Poderia ter sido depois? Fazer a paralisação desse processo durante o processo eleitoral, durante as eleições, teria sido melhor para o Supremo? Mas essa conta ia chegar em algum momento, né?
0: Então,
2: o Supremo
0: ia
2: ter que pagar essa conta de qualquer forma.
0: Então, quero ouvir a Thaís e o professor a respeito dessas indagações do Felipe, que eu acho da maior relevância. Thaís, você acha que o Fachin errou no timing, errou na maneira... A Thaís caiu. Então, professor Oscar.
3: Olha, veja, como o Felipe falou, é muito difícil, e eu não sou um estrategista político de ficar escolhendo quando essa questão deveria ser julgada. É evidente que julgá-la na antessala da eleição prejudica, né, conturba o processo eleitoral. Se você me perguntasse, Felipe, se eu gostaria que fosse julgado agora, jamais. Não gostaria. Aliás, eu gostaria que não ocorresse, né? Agora, o fato é que apurações vieram à tona, que são apurações muito graves, né? E sem dúvida nenhuma, o ministro André Mendonça utilizou estrategicamente a sua jurisdição para colocar isto, né, nesta agenda. Ele empurrou isto para esse momento, não tenho dúvida disso. Né? Agora, havia ali fatos, e há fatos ali que precisam ser apurados de maneira muito contundente. Né? Então, eu não gostaria de culpar agora A, B ou C. Quer dizer, o fato é que você tem um contrato, que é um contrato inexplicável, que ninguém hoje ousou abrir isso, mas existe um contrato inexplicável, existe uma investigação do caso Master também com todas as suas complexidades, e houve um apressamento colocado pelo ministro André Mendonça. Ora, o que que o ministro Fachin, ora que ele, porque esse apressamento do ministro André Mendonça causou o quê? Uma desordem no tribunal. Esse é o ponto, ao meu ver, relevante. Né? Você começa a ter trocas de liminares, você começa a ter trocas de ofícios, você começa a ter determinações controvertidas à Polícia Federal. Ao meu ver, isto é que justifica a conduta do ministro Fachin. Né? O artigo 3 lhe dá essa competência para a preservação da integridade do tribunal. Né? Agora, se os processos deveriam ser julgados juntos ou separados, eu particularmente acho que os processos seriam muito bem-vindos se julgados juntos, eu não tenho problema com isso. Né? Agora, em relação à condução, aí eu tenho muita clareza que o ministro Fachin é o único que reúne condições e que ele não avocou. Né? Uhum. Ele simplesmente assumiu as responsabilidades que lhe foram dadas pelo regimento, sim, inclusive pelos motivos ditos pelo ministro Fux.
0: Agora, Thaís, essa solidão do Fachin ficou muito patente, né? Em dado momento parecia um animal, uma presa acuada por hienas ali no tribunal. Ele não combinou o jogo com a ministra Carmen, porque depois ela fez aquele discurso meio de estou envergonhada. Hoje nós entristecemos o país, mas não saiu em socorro do presidente também em nenhum momento, né?
1: Exatamente, essa impressão que eu tive, Vera. Primeiro, boa noite, professora Oscar Milena, um prazer estar aqui com o senhor. E segundo, respondendo essa questão, Vera, ele ficou absolutamente só, o presidente Fachin, acuado com aquela cordialidade que o professor mencionou e que é visível, mas que absolutamente destoava da agressividade e dos modos dos outros ministros, em especial o ministro Gilmar Mendes, e em outro estilo, o ministro Flávio Dino, né, com aquele jeito melífluo dele. Ele também tinha uma carga lá de agressividade não tão explícita quanto a do ministro Gilmar, mas ambas destoavam completamente daquela cordialidade do presidente, que ficou, como você falou, completamente sozinho. A ministra Carmen, salvo o engano, não sei se eu perdi alguma coisa, mas ela só abriu a boca no final, aos 44 do segundo tempo, só no voto dela. Portanto, se ela concordou com o ministro Fachin, ela manteve essa concordância em silêncio. O ministro Fux até em alguns momentos tentou fazer alguns apartes, mas nesse sentido também não me pareceu feliz, sempre uma certa tibieza e sem nenhuma dúvida quem dominou lá a sessão foram os ministros Gilmar e o ministro Flávio Dino, cada qual com o seu estilo, mas os dois, eles combinam no sentido de que foram dois tratores passando por cima assim, de alguém com sua bicicletinha no parque, né? Essa era a impressão que dava.
0: Foi meio isso mesmo.
4: Muito bem, aí a Vera Magalhães com seus convidados e o Viva Voz que a gente sempre representa nesse horário. Nós vamos a Alagoas, Demetrios Azevedo tem informações ainda, né, de repercussões do caso Master no Supremo.
5: O caso envolvendo investimentos de 97 milhões de reais do Instituto de Previdência dos Servidores Municipais de Maceió, o IPREV, no Banco Master, ganhou repercussão nacional após a divulgação de novos documentos da investigação da Polícia Federal. Com a retirada do sigilo de parte do inquérito, a PF passou a analisar com mais detalhes as circunstâncias que envolveram as aplicações feitas em 2023 e 2024. Segundo informações divulgadas divulgadas pelo jornal O Globo, o atual secretário municipal da Fazenda de Maceió, João Felipe Alves Borges, é tratado como investigado. A Polícia Federal pediu acesso a dados bancários, fiscais e telemáticos dele, com parecer favorável da Procuradoria-Geral da República. Borges fazia parte do Conselho de Administração do IPREV. Os investigadores também analisam a relação profissional dele com a empresa Crédito e Mercado, consultoria contratada para auxiliar na política de investimentos. O IPREV aplicou 80 milhões de reais em letras financeiras do Banco Master em dezembro de 2023 e outros 17 milhões em maio de 2024. Entre os pontos investigados estão a habilitação do banco para receber recursos de regimes próprios de previdência, a concentração dos investimentos e a existência de estudos técnicos que justificassem a aplicação. De acordo com os documentos, os investimentos chegaram a representar cerca de 20% do patrimônio do regime previdenciário, enquanto a política de investimentos previa percentual menor para esse tipo de ativo. A PF também questiona uma reunião do Conselho de Administração do IPREV realizada em dezembro de 2023. A ata teria apenas 4 assinaturas, enquanto a legislação municipal, segundo os investigadores, exigiria 7 integrantes para a instalação da reunião e 6 votos favoráveis para a aprovação. O ex-prefeito de Maceió e atual candidato ao governo de Alagoas, João Henrique Caldas, o JHC, também é citado nos documentos por causa das atribuições que tinha como chefe do executivo. Ele nega qualquer irregularidade e afirma que não determinou nem solicitou os investimentos. O atual secretário municipal da Fazenda de Maceió, João Felipe Alves Borges, também nega participação nas decisões sobre as aplicações e afirma que a escolha dos investimentos cabia ao Comitê de Investimentos e à diretoria do IPREV. A investigação tramita no Supremo Tribunal Federal sob relatoria do ministro André Mendonça e busca esclarecer se houve irregularidades na gestão dos recursos previdenciários. Até o momento, trata-se de uma investigação sem condenação dos envolvidos. De Maceió, Demétrios Azevedo.
4: De Maceió, vamos para Paraíba, Ricardo Garcia, com a Evelyn Lima. Essa história aqui, hein? Homem suspeito de cometer 16 homicídios, isso em 90 dias. Foi preso após tentar fugir vestido de mulher.
6: Jorlan Alves da Silva, de 33 anos, foi preso depois de 2 dias de buscas em Mulungu, no Agreste da Paraíba. Ele é suspeito de ter cometido 16 homicídios no Vale do Mamanguape, litoral norte do estado. Segundo a Polícia Civil, entre os casos está o duplo homicídio de 2 comerciantes em Rio Tinto no último dia 1º de agosto. Jorlan teria participado do crime com outros 4 homens. Jorlan também é investigado pela morte de uma jovem e o corpo da vítima só foi encontrado depois que o próprio suspeito informou à polícia onde ele estava enterrado. A polícia chegou até o suspeito após identificar que ele estava se deslocando de Cabedelo, região metropolitana de João Pessoa, para Mulungu. Durante a fuga, ele teria tentado se disfarçar de mulher e estava com uma criança de aproximadamente 2 anos. Ela foi encontrada e, segundo a polícia, passa bem. O delegado Douglas Garcia deu detalhes sobre a prisão do suspeito.
7: Jorlan, ele é homicida e deve pagar pelos crimes que cometeu. Matou pessoas inocentes e, sim, é vinculado a uma facção criminosa. Durante seu interrogatório, ele, com muita frieza, né, com muita tranquilidade, narrando os crimes, ele trouxe a informação que seu primeiro crime foi praticado aos 13 anos de idade, né? Então ele tem 33 anos de idade, ficou mais ou menos 5, 6 anos preso, ou seja, 14 anos aí atuando. Jorlan, ele estava preso, foi posto em liberdade em maio, final de maio. De lá para cá, em 3 meses, ele matou 16 pessoas. Ele, inclusive, narrou, né, no interrogatório que antes dele ser preso, ele já tinha passado por alguns policiais, né? Ele colocou um óculos escuro, colocou um vestido, uma peruca, uma sandália feminina. Ele também pintou suas unhas e pegou uma criança e colocou ao colo e transitou ali, né, pelas proximidades da residência, de frente aos policiais, segundo ele narrou. No momento que ele está saindo, né, a expertise dos policiais, né, aí quando ele já retorna sem óculos, né, o vestido que ele estava utilizando para disfarce estava um pouco caído, deu para perceber a tatuagem dele, Então, rapidamente, né, a polícia militar, que estava próximo, efetuou a prisão juntamente com a polícia civil.
6: Durante o interrogatório, Jorlan ainda disse ter matado cerca de 80 pessoas ao longo da vida. O número não foi confirmado e está sendo investigado. Segundo a polícia, 5 mandados de prisão foram cumpridos contra ele, todos relacionados a investigações de homicídios. De João Pessoa, Evelyn Lima.
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0: Quarta-feira, 16 de setembro de 2026. A sessão do Supremo desta terça-feira terminou com 4-3 para manter separadas as análises dos casos sobre as relações entre o ex-banqueiro Daniel Vorcaro, os ministros Alexandre Moraes e André Mendonça. O presidente da corte, Edson Fachin, votou para manter a separação. Ele foi acompanhado pelos ministros André Mendonça, Luiz Fux e Carmen Lúcia. Gilmar Mendes, Cristiano Zanin e Alexandre Moraes votaram para que as análises sejam conjuntas. O ministro Flávio Dino, que também havia concordado com a junção dos casos, mudou o voto para um pedido de vista, ou seja, solicitando mais tempo para avaliar o processo antes de votar. Dino tem até 90 dias para devolver o caso. O ex-ministro venezuelano da indústria, Alex Saab, aliado próximo do ex-presidente Nicolás Maduro, se declarou culpado por lavagem de dinheiro nos Estados Unidos. Em um acordo com a justiça americana, ele aceitou entregar 195 milhões de dólares e colaborar com investigações sobre suposto esquema de corrupção na Venezuela. Segundo os procuradores, Saab participou de uma rede de subornos para obter contratos públicos no país. No horário de Brasília, 2:02.
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0: 2:03, com Ricardo Garcia aqui na mesa de som. Vamos juntos até às 5, hein? Na sua companhia, ouvinte aqui do CBN Madrugada. E agora a Josélia Pegorim traz pra gente a previsão do tempo para esta quarta.
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3: Nesta quarta-feira, o ar frio de origem polar vai predominar sobre o sul do Brasil. Isso vai deixar o sul do Brasil até com bastante sol, uma trégua da chuva, mas faz bastante frio de manhã cedo. Há condições para geada ao amanhecer no extremo sul do Paraná e também nas áreas de Planalto e Serra do estado de Santa Catarina e na região serrana do Rio Grande do Sul. Na região sudeste, a previsão é de um pouco mais de chuva. Uma nova frente fria avança pela costa do sudeste nesta quarta-feira. Para a maioria das áreas do interior do estado de São Paulo, até teremos o sol predominando e a chance de chuva é baixa. Mas no sul e leste do estado de São Paulo, o tempo úmido continua. Ainda tem condições para chuva fraca nesta quarta-feira em toda a Grande São Paulo, nos vales do Paraíba e do Ribeira. O litoral de São Paulo segue com chuva, que pode ser até de moderada intensidade. Também teremos uma quarta-feira com predomínio de céu nublado e pancadas de chuva ao longo do dia no estado do Rio de Janeiro, na zona da Mata Mineira, também no Vale do Rio Doce, na região do Espírito Santo. Em todas essas áreas, há condições para pancadas de chuva de moderada para forte intensidade. A região da Grande Belo Horizonte e áreas do noroeste de Minas Gerais também podem ter alguma pancada de chuva. Na região centro-oeste do Brasil, o sol forte e o calor vão predominar nesta quarta-feira. Temperaturas beirando os 40 graus na região de Mato Grosso. Mas tem possibilidade de algumas pancadas de chuva no Distrito Federal e também no centro-norte do estado de Goiás. Em quase todo o Nordeste, sol forte, calorão, que também pode chegar aí aos 40 graus no Piauí. Possibilidade de chuva rápida e passageira nas áreas litorâneas da Paraíba, de Pernambuco e também do estado de Alagoas. E no norte do Brasil, sol forte, muito calor, Tocantins, Pará e Amapá. Nos outros estados, o sol aparece, mas tem várias pancadas de chuva que podem acontecer, principalmente à tarde e à noite, e as pancadas de chuva podem ser com moderada a forte intensidade. Josélia Pegorim, da Clima Tempo, para a CBN.
0: 2:06, aproveitar que a gente está falando da questão do clima, não é, Ricardo Garcia? Vamos ao interior de São Paulo com o Marcelo Rocha. Tem informações aí sobre pesquisas que mostram os impactos do El Niño.
4: O INPE, o Instituto Nacional de Pesquisas Espaciais, e o CEMADEM, o Centro Nacional de Monitoramento e Alertas de Desastres Naturais, apresentaram nesta terça-feira em São José dos Campos, no interior de São Paulo, as perspectivas para a atuação do efeito climático El Niño no Brasil em 2026. Segundo os pesquisadores, o fenômeno deve estar entre os mais fortes já registrados, mas a intensidade por si só não permite prever exatamente quais serão os impactos em cada região do país, segundo Giovanni Dolif, pesquisador e meteorologista do CEMADEM.
5: Esse ano, com El Niño, previsto ser muito forte, provavelmente entre os mais fortes que a gente tem registro na história, talvez até o mais forte de todos. Só que existem outros oceanos, outros moduladores do clima no nosso planeta. Ela não permite a gente afirmar com certeza o tamanho do impacto desse El Niño em cada região do nosso país.
4: A tendência de chuvas acima da média no sul do país e condições mais secas no norte e nordeste. No sudeste e no centro-oeste, a previsão é de maior alternância entre períodos de chuva intensa e ondas de calor. O CEMADEM também chama a atenção para os níveis dos rios da região norte e para a situação dos reservatórios no nordeste. Segundo os dados apresentados, 62% dos reservatórios monitorados estavam com menos de 10% de água.
5: O que dá para dizer é que, em geral, a gente costuma ter em anos de El Niño períodos mais secos no norte e nordeste do Brasil, períodos mais chuvosos no sul. E as regiões centro-oeste e sudeste ficam nesse meio do caminho. Por isso a gente tem a expectativa de que nessas regiões a gente alterne períodos de muita chuva, às vezes chuva extrema causando desastres, com períodos de ondas de calor, ondas intensas.
4: Os especialistas reforçam que nem todo o evento climático deve ser atribuído ao El Niño. As previsões precisam ser atualizadas conforme novos dados são incorporados aos modelos. Além dos efeitos do fenômeno em 2026, o CEMADEM destaca uma tendência de longo prazo: mais chuva no sul, condições mais secas no norte e nordeste e temperaturas mais altas em todo o país. De São José dos Campos, Marcelo Rocha.
0: Duas e nove, agora o destaque do esporte com Leonardo Dai.
6: O Fluminense é o primeiro time classificado para a semifinal da Libertadores. Jogando na Argentina, o tricolor carioca perdeu por 2-1 para o Platense. Mas como havia vencido por 2-0 no Maracanã, garantiu vaga para a próxima fase. Na semifinal, o Fluminense vai enfrentar o vencedor do duelo entre a LDU do Equador e o Palmeiras, que jogam nesta quarta-feira às 19 horas em Quito, no Equador. O Palmeiras venceu por 1-0 o primeiro jogo em São Paulo e joga por um empate. Do outro lado da chave, o primeiro semifinalista sai nesta quarta-feira, na Neoquímica Arena em São Paulo, onde jogam Corinthians e Estudiantes da Argentina, que empataram em 1-1 no primeiro jogo em La Plata. Quem passar vai conhecer o seu adversário na quinta-feira, no duelo entre o Flamengo e o Independiente Del Valle do Equador, no Maracanã. O Flamengo venceu fora de casa pelo placar de 2-0. Na Sul-Americana, a primeira semifinal está definida. O Vasco, que venceu o Independiente Santa Fé da Colômbia por 2-0, vai jogar contra o Boca Juniors da Argentina, que empatou em 1-1 com o São Paulo no Morumbis e eliminou a equipe são paulina, já que havia vencido por 1-0 o primeiro jogo na Argentina. Além do Vasco, o Brasil terá mais um time na semifinal da Sul-Americana. Ele sai nesta quarta-feira, no duelo entre Atlético Mineiro e Santos, a partir das 19 horas, na Arena MRV em Belo Horizonte. O Santos está em vantagem porque venceu por 2-0 o primeiro jogo na Vila. Quem se classificar vai enfrentar na semifinal o vencedor do confronto entre o Montevideo City Torque do Uruguai e o Cienciano do Peru, que jogam quinta-feira às 9h30 da noite em Montevidéu, no Uruguai. O Cienciano venceu por 2-0 o jogo de ida. Os jogos da semifinal da Libertadores e da Sul-Americana serão os jogos de ida no meio de semana de 14 de outubro e os jogos de volta no meio de semana seguinte de 21 de outubro.
0: 2:11. Obrigado a você que nos acompanha aqui no CBN Madrugada. Muitas mensagens aqui no YouTube, viu, Ricardo Garcia? Pessoal acompanhando aqui as imagens do estúdio. Lito Santos, Davi Guerreiro, também Francisco da Silva, que é Francisco Josimar. Ele é taxista em Natal. Agnaldo Pontes em Cuiabá, Davi Guerreiro. O Jairo Campos também está por aqui em Magé, no Rio de Janeiro. Muito obrigado também ao ouvinte Peixoto, da Vila Kennedy, também no Rio. E participando Reginaldo Silva, Fazenda Caeté, interior de Betim. Muito obrigado pelas mensagens via WhatsApp pelo 11-999-11-9981. Ronaldo de Manaus, Amazonas. O Edão, motorista de caminhão. Hoje é do dia do caminhoneiro, hein? Parabéns para o nosso ouvinte que está nos acompanhando. 41 é Paraná, né? Deve estar ali na região de Curitiba. Obrigado pela mensagem. Também do Alcemir Menezes, Ouro Preto, Olinda, Pernambuco. Muito obrigado também pela companhia. E obrigado a você que participa também via Instagram, aqui no @phcgalvão, repetindo, @phcgalvão. O Valmir Rastenreiter está em Belo Horizonte. Obrigado, Valmir, pela companhia diária. Doutor Estevão Zizi, no Espírito Santo, também por aqui via Instagram, no @phcgalvão. 2:13, vamos dar uma aliviada, né, Ricardo Garcia, na programação, né? Tá pesado hoje, a madrugada pesada, né, porque a terça-feira foi vergonhosa, né, por conta de tudo que aconteceu lá no Supremo Tribunal Federal. Então nós vamos acompanhar agora uma estreia que aconteceu na programação da CBN na segunda-feira. Material que normalmente a gente utilizaria ontem, mas não utilizamos, mas não vamos perder essa chance, né, Ricardo Garcia? De reproduzir aqui no CBN Madrugada uma estreia muito legal na nossa programação semanal da CBN no estúdio CBN. E eu vou deixar a Tatiana Vasconcelos, o Fernando Andrade apresentarem esta nova integrante aqui da equipe da CBN.
7: Ela veio aí, Rita Lobo, bem-vinda ao Estúdio CBN com sua panelinha.
8: Que delícia! E vamos falar de comida num dia como esse, um dia chuvoso, frio em São Paulo. Pois assim é. A gente fica com mais vontade de comer o quê? Comida de verdade?
7: Comida de verdade. Bom, para você que tá com a gente há tanto tempo, saiba, Rita Lobo faz parte, para o nosso orgulho, honra e júbilo e alegria, do nosso quadro de comentaristas a partir de hoje. Às segundas, entre 4h15 e 4h20, ela vai estar aqui com a gente para falar sobre o tema preferido dela, a que ela se dedica há tantos anos, né, a estudar comida de verdade. Mas se a gente fala que existe comida de verdade, é porque talvez presuma-se que haja uma comida de mentira.
8: É isso mesmo. Olha que coisa maluca, se a gente para para pensar no tempo dos nossos avós, o termo comida de verdade não existia, né? Não fazia sentido, porque tudo, não havia no abastecimento, digamos assim, uma oferta de uma comida que não fosse a comida de verdade. Então, esse vai ser um dos assuntos que a gente vai explorar, assim, exaustivamente às segundas, entre, como é que é, 4h15, 4h20,
7: por aí,
8: aqui na CBN, por aí, né, Tati, Fernando, que alegria estar com vocês. E, inclusive, eu quero aproveitar, já antes mesmo da gente começar, porque eu sei que vai surgir uma série de dúvidas dos nossos queridos ouvintes.
7: Eles são participativos, e aí, como é que as pessoas... hein, saiba.
8: Pois é, e como é que as pessoas podem se comunicar conosco?
7: E-mail.
9: Panelinha.
8: E-mail, panelinha na CBN.
9: Isso.
8: @cbn.com.br.
9: Mas
8: então,
9: já tem várias participações chegando aqui no WhatsApp, que é o 99911-9981. Vários ouvintes já estão aqui celebrando sua chegada. Legal.
8: Ah, que simpáticos, muito bom. Eu vou... Então, eu pensei na gente começar hoje essa nossa conversa aqui falando um pouco justamente dessa história de comida de verdade. Se existe comida de verdade, então tem comida de mentira? Tem comida de mentira, mas de mentira para quem? Para a nossa saúde. De mentira porque é uma comida que a gente come, que tem cheiro de comida, tem gosto de comida, tem textura de comida, mas não tem os nutrientes da comida de verdade. E em função disso, esse tipo de comida de mentira tem sido atrelado, o consumo desse tipo de comida, as principais doenças crônicas não transmissíveis, e não só a obesidade, porque você falar de alimentação e falar em obesidade é uma ligação mais ou menos simples, mas vai muito além disso, né? Tem, hoje em dia tem ligação dessa comida de mentira, que a gente já vai falar exatamente o que é essa comida de mentira, que o corpo da gente não entende como comida. Então tem, além, né, de diabetes, doenças coronárias, obesidade, também doenças mentais que são associadas ao consumo da comida de mentira. Essa comida de mentira também não tinha nome quando, né, na época dos nossos avós, bisavós. Foi somente a partir de meados da década de 90, olha que coisa interessante que aconteceu, um grupo de cientistas brasileiros da USP percebeu que o consumo de sal, açúcar e gordura no país estava caindo e os índices de obesidade e doenças crônicas não transmissíveis estavam subindo. E essa contradição é um prato cheio para a ciência. E, para resumir, um trabalho de quase 20 anos desse grupo, que é o NUPENS, o Núcleo de Pesquisas Epidemiológicas em Nutrição e Saúde da USP, o que, que eles entenderam? Que os brasileiros estavam consumindo menos sal, açúcar e gordura, porque esses são ingredientes que as pessoas compram para cozinhar. E, portanto, as pessoas estavam cozinhando menos e comendo um tipo de comida que eles chamaram de pronta para consumo. Uma comida que você compra e ela foi feita e temperada na fábrica. Essa comida não tinha nome. Então, eles entenderam que, diante desse novo sistema alimentar, né, que estimula que as pessoas cozinhem menos e comam mais desse tipo de comida, não dava mais para responder às questões de saúde ligadas à alimentação só falando de macronutrientes, que são gordura, carboidratos, proteína, ou calorias. Que a gente precisava pensar quantas vezes aquela comida foi processada industrialmente até chegar no nosso prato, na nossa mão, na nossa boca. Uhum. Então, eles dividiram a comida em quatro grupos, sendo que os três primeiros, que são alimentos in natura, minimamente processados, ingredientes culinários processados, são os grupos de alimentos que fazem a comida de verdade. E o quarto grupo, que é o grupo dos ultraprocessados, que são esses alimentos que o nosso corpo não entende mais como comida, porque ele foi processado tantas vezes, Fernando, tantas vezes, Tati, que não tem mais os nutrientes da comida de verdade. Então, por isso que a gente pode sim dizer que essa é uma comida de mentira, e a comida que a gente faz em casa ou nos restaurantes a partir dos alimentos que vêm da natureza é a comida de verdade.
7: Muito bom.
8: Então isso, eu acho que esse é um ponto aqui para a gente começar o nosso papo, para a gente diferenciar a comida de mentira e a comida de verdade.
7: E tô te ouvindo, anos 90, no Brasil, uma época em que houve uma democratização, uma ascensão de freezer e fornos micro-ondas. O que acho que também, vendendo a ideia de que as mulheres estavam partindo para o mercado de trabalho, que a vida autônoma das mulheres era isso mesmo, que cozinhar era perda de tempo. Tem muita gente que foi criada assim. Eu estou falando aqui por experiência própria, porque eu sou filha de uma mãe que nos anos 90 teve que voltar ao mercado de trabalho e que encontrou nesses eletrodomésticos e na comida ultraprocessada uma solução para a família e para a ausência dela no preparo das nossas refeições. Tenho certeza que boa parte dos nossos ouvintes se identifica em alguma medida com essa narrativa. E agora acho que a gente está dando a volta, né, Rita? A gente está, à medida que a sociedade avança, obviamente, percebe quais são os males que os ultraprocessados fazem para a nossa saúde, acho que a gente voltou a se preocupar bastante com isso, né?
8: Sem dúvida. Eu diria o seguinte, se essa comida não fizesse mal, teria sido uma maravilha.
7: Claro.
8: Imagina, né? As mulheres precisaram sair da cozinha para encontrar um lugar no mundo, no mercado de trabalho, no mundo acadêmico, ou onde elas quisessem, né? E a verdade é que a cozinha ficou lá meio vazia, os homens não entraram na cozinha, como estou falando em números gerais, não estou falando de você, Fernando.
7: Não, Fernando tudo bem, tudo vai bem mais para a cozinha do que eu.
9: Adoro.
7: Aqui é a exceção que confirma
8: inclusive,
7: a regra.
8: Inclusive, né? Mas enfim, então se essa comida não fizesse mal, eu não estaria aqui falando de ultraprocessado com você e o Nupens não teria feito esse estudo e chegado a essa nova classificação dos alimentos por grau de processamento. Então o problema, na verdade, assim, nem é o micro-ondas ou o freezer, aliás, vou te falar... O freezer, ele é uma solução. O problema é o que você congela.
7: Perfeito.
8: Se o que você congela é um ultraprocessado, o que você descongela também é um ultraprocessado. Agora, se o que você congela é a comida feita em casa, é a comida caseira, é a comida feita por mãos humanas, digamos assim, sem os aditivos químicos dos ultraprocessados, então é... Enfim, o que você está descongelando é a comida de verdade e vou te falar, é um belíssimo atalho para as famílias que não têm muito tempo para cozinhar ou mesmo quando tem a divisão de tarefas em casa, mesmo quando tem esse entendimento da importância da comida de verdade, o freezer, né, o congelador é um excelente apoio, né? O problema é que essa comida ela é feita de uma forma que ela tem que ficar muito muito barata para vender muito e para que isso aconteça é como se vamos dizer assim, cada ingrediente, cada alimento, ele não é o milho que é usado para fazer o salgadinho de milho, não é o milho da espiga de milho que a gente come em casa, ou da farinha, da polenta, ou da farinha de milho que a gente usa para fazer o bolo. Ele é um milho que ele é desmontado. É por isso que quando a gente vê a lista de ingredientes dos ultraprocessados, a gente vê ali amido modificado, isolado proteico, ou proteína isolada. Quer dizer, é como se os alimentos fossem desmontados, remontados na indústria e desmontados para que eles fiquem mais baratos e possam ser alimentos os mais baratos possíveis. E aí, na fábrica, ele vai ser remontado e daí para ele ficar com gosto, com cor, com textura da comida de verdade, é que entram os chamados aditivos cosméticos, que são os aromatizantes, os emulsificantes, os saborizantes e, além disso, os ultraprocessados, voltando para o nosso começo da conversa, eles levam excesso de sal, açúcar e gordura em níveis que a gente não usa na cozinha de casa.
7: Perfeito.
8: E, portanto, lá na década de 90, quando esse grupo de cientistas começou a estudar e não estava entendendo o que estava acontecendo, se a gente estava consumindo menos sal, açúcar e gordura, a gente estava comprando menos sal, açúcar e gordura e óleo no supermercado e consumindo muito mais nesses produtos que hoje a gente chama de ultraprocessados.
9: Perfeito. Lindo. Bom, então a partir de hoje a gente vai conceder, vou pegar uma frase sua que eu aprendi com você, a gente vai descascar muito mais e desembalar muito menos. É. Toda segunda-feira às 4h15 aqui no Estúdio CBN. Rita, obrigado pela estreia, até segunda-feira que vem.
7: Bem-vindo.
9: E um beijo.
7: Mua.
8: Até lá, muito obrigada. Beijo, Fernando, beijo, beijo. Tati. Até mais.
0: Rita Lobo. Sempre às segundas-feiras no Estúdio CBN e normalmente na madrugada de terça, né, Ricardo Garcia? Não, na de quarta, a gente vai reapresentar o quadro aqui no CBN Madrugada. Nós vamos abrir espaço agora para Karen Lemos, tem informações sobre o indiciamento dos responsáveis por aquela tragédia, né, na Zona Leste de São Paulo, desabamento de um prédio.
10: Quatro pessoas investigadas pelo desabamento do prédio que matou seis pessoas na Zona Leste no último sábado serão indiciadas por homicídio com dolo eventual. A promessa foi feita pela Polícia Civil em coletiva de imprensa nesta terça-feira. Três das quatro pessoas já foram alvos de mandados de prisão. Isis de Freitas Rodrigues Brandão, proprietária do prédio responsável pela construtora New Home, Cristiano Salgado Vivacqua, engenheiro responsável pela obra e marido de Isis, e Ronaldo dos Santos Vivacqua, pai de Cristiano, apontado nas investigações como sócio oculto da construtora. Ronaldo já está preso, já Isis e Cristiano seguem foragidos. A quarta pessoa é Viviane Rodrigues de Palma, fiscal da subprefeitura da Penha, que em 2024 assinou o laudo atestando a demolição. A obra tinha sido embargada pela prefeitura. A gestão municipal só liberou o alvará de uma nova obra caso fosse feita a demolição, o que não ocorreu. O prédio então continuou sendo erguido, resultando na tragédia. Foi o que afirmou o delegado seccional de Itaquera, Antônio José Pereira.
11: Eles não demoliram essa obra, hein? Em cima desse alicerce mal feito, eles continuaram o prédio. E essa funcionária foi até o local e atestou que o prédio tinha sido demolido, quando na verdade não foi. Três que já estão com a prisão decretada e mais essa funcionária serão indiciados pelo crime de homicídio com dolo eventual.
10: No laudo emitido em fevereiro de 2024, Viviane Rodrigues de Palma atestou que a demolição foi efetuada em sua integridade, dando lugar à execução de edificação nova em andamento. A fiscal prestou depoimento à polícia nesta terça-feira e depois falou com jornalistas. Ela admitiu que não entrou na obra, mas negou que tenha atestado a demolição, que consta no relatório.
12: Quando eu cheguei no local, a obra estava paralisada e já tinha um bom andamento. Ela já tinha alguns andares, mas ela não estava finalizada. E não tinha características de abandono. Mas a gente não pode entrar numa obra particular sem autorização. Então a minha vistoria ela ficou muito no campo visual. Em momento algum, eu declarei que aquela edificação teria sido demolida. Em momento algum eu declarei que não tinha segurança, mesmo porque não é minha competência aferir a segurança naquele momento da vistoria.
10: A fiscal foi afastada das funções por 120 dias. Além do desabamento do prédio, a polícia também apura, paralelamente, denúncias de estelionato envolvendo a construtora. Ao menos 10 vítimas denunciaram que compraram terrenos e imóveis e não receberam os apartamentos e nem o dinheiro de volta. Entre as denúncias está a do proprietário do terreno onde o prédio que desabou foi erguido. Com colaboração de Lucas Taveira, de São Paulo, Karen Lemos.
0: 2h30 agora.
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Quarta-feira, 16 de setembro de 2026. O ministro do STF, Alexandre Moraes, defendeu hoje que o plenário da corte não pode abrir investigação contra ele. Ele argumentou que não há um pedido de inquérito do Ministério Público ou da Polícia Federal que peça uma investigação sobre a suposta relação dele com o ex-banqueiro Daniel Vorcaro. Moraes afirmou ainda que a Procuradoria-Geral da República pediu a nulidade e arquivamento do relatório da PF. Em contraposição, o presidente da corte, Edson Fachin, discordou. Diz que o plenário pode autorizar a continuidade da apuração se enxergar indícios. 6 adolescentes foram apreendidos após participarem de uma transmissão ao vivo que resultou na morte de uma jovem de 13 anos em julho. De acordo com a investigação da Polícia Civil de Mato Grosso do Sul, eles integraram

0: No horário de Brasília, agora 2 horas e 32 minutos.
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0: Doze e 34 agora é com Leandro Gouveia.

Em destaque no Panorama CBN, ministros do STF decidem julgar casos de Moraes e Mendonça de forma separada. Não entram no mérito das mensagens de Daniel Vorcaro e sessão é suspensa após pedido de vista de Flávio Dino. Após ter filho citado, Cássio Nunes Marques se declara impedido de julgar Moraes e Dias Toffoli também se declara suspeito. Filho de Fux tratou Vorcaro como irmão, mas ministro se mantém no julgamento. Gilmar Mendes diz que afastamento de diretor-geral da PF foi sem noção e acusa André Mendonça de atuar com viés eleitoral. Colega chama decano de leviano. Moraes acusa Mendonça de usar PF para incluí-lo em delação premiada e ministro responde que é mentira. Flávio Dino pede nova investigação contra Mendonça em ação sobre cemitérios de São Paulo. Olá para você que está aqui comigo, eu sou Leandro Gouveia e essa é a segunda edição do podcast Panorama CBN de terça-feira, 15 de setembro de 2026. Em menos de meia hora eu te conto as principais notícias do dia. E é um panorama praticamente dedicado à sessão do Supremo Tribunal Federal. O plenário se reuniu para uma sessão histórica para analisar a abertura de uma investigação contra o ministro Alexandre de Moraes. A primeira vez na história que a corte avalia uma medida desse tipo contra um integrante do próprio tribunal. Já adianto que o STF interrompeu a sessão sem definir como vai julgar tanto o caso de Alexandre de Moraes quanto o caso de André Mendonça. E antes da sessão, deu tempo de acontecer muita coisa. Em um documento enviado ao presidente do STF, o ministro Edson Fachin, o ministro André Mendonça alegou que não houve irregularidade na condução do caso. Mendonça afirmou que pediu à Polícia Federal para identificar quem conversava com o banqueiro Daniel Vorcaro para preservar o sigilo e a eficiência dos trabalhos. Ele declarou que não fez uma apuração direta contra Alexandre de Moraes, mas apenas pediu dados atualizados sobre uma suposta rede de influência mantida

0: pelo dono do Banco Master. Mendonça também justificou a reunião presencial que teve com delegados do caso sem avisar os superiores no STF. Ele explicou que a cautela foi necessária porque os nomes do Procurador-Geral da República, Paulo Gonet, e do diretor-geral da PF, Andrei Rodrigues, apareciam nas mensagens do banqueiro. Também em resposta enviada à presidência do STF, o ministro Alexandre de Moraes acusou Mendonça de conduzir uma apuração inconstitucional e ilegal, feita por vingança de aliados dos condenados pela tentativa de golpe de Estado no ano passado. Moraes argumentou que não há nenhuma mensagem de autoria dele no relatório e que as anotações de Vorcaro estavam no bloco de notas do celular do banqueiro, sem prova de envio dessas mensagens. Ele lembrou que o banqueiro foi preso pela Polícia Federal em 17 de novembro do ano passado, no Aeroporto Internacional de São Paulo, em Guarulhos, quando embarcava para Dubai usando passaporte próprio, o que comprova, segundo Moraes, que o investigado não foi avisado. A Procuradoria-Geral da República defendeu a anulação do relatório da PF justamente sob o argumento de que Mendonça extrapolou as funções de relator. Ainda antes do julgamento, na manhã dessa terça-feira, o ministro Flávio Dino, do STF, determinou o envio de novos fatos envolvendo o ministro André Mendonça ao presidente da corte, Edson Fachin. E a intenção é incluir esse material no procedimento aberto para apurar a atuação de Mendonça diante da crise do caso Master. Dino afirmou que as informações devem ser esclarecidas após autorização do plenário do Supremo, com direito ao contraditório e à ampla defesa. Dino apontou uma série de pontos de contato entre o Banco Master, a concessão de serviços funerários em São Paulo e um instituto privado fundado por André Mendonça. O ministro ressaltou que esses fatos não indicam uma relação direta de causa e efeito, nem que as decisões de Mendonça foram motivadas por interesses externos. Mas Dino avaliou que as coincidências criam um quadro indiciário relevante para abrir uma apuração. E entre os fatos detalhados por Dino, está uma linha do tempo sobre a ação dos cemitérios de São Paulo. Em novembro de 2024, Dino mandou o município restabelecer o teto dos preços dos serviços funerários cobrados antes das concessões privadas. Em março de 2025, durante a análise do caso na sessão virtual do STF, Mendonça pediu vista, ou seja, mais tempo para analisar o processo. Dino destacou que no dia 14 de março de 2025, Mendonça teve uma reunião em São Paulo com Daniel Vorcaro, ex-dono do Banco Master, que tinha interesses financeiros no setor de cemitérios. O encontro aconteceu a pedido de membros da Igreja Batista Lagoinha, frequentada por Fabiano Zettel, cunhado de Vorcaro e investigado na Operação Compliance Zero. No mês seguinte, em 4 de abril, Mendonça abriu divergência e votou a favor dos pleitos dos cemitérios privados. A decisão de Dino também cita contratos firmados pelo Instituto ITER, fundado por Mendonça. Em 24 de setembro de 2025, esse instituto fechou um contrato de R$ 380 mil reais com a Secretaria Municipal de Gestão de São Paulo para cursos de capacitação de servidores. O instituto também conseguiu um contrato sem licitação de cerca de R$ 1 milhão e 600 mil reais com a Fundação para o Desenvolvimento da Educação do governo paulista. André Mendonça deixou a sociedade do Instituto ITER no início desse mês, dizendo que a saída ocorreu sem qualquer contrapartida financeira. A Prefeitura de São Paulo se manifestou em seguida, dizendo que contratações regulares e realizadas dentro da legalidade estão sendo utilizadas para construir narrativas políticas sem respaldo nos fatos. E ainda deu tempo de mais um fato gerar tensão no Supremo, poucas horas antes do julgamento. Mensagens encontradas no celular do banqueiro Daniel Vorcaro revelam conversas sobre pagamentos de R$ 500 mil por mês ao advogado Kevin Marques, que é filho do ministro Cássio Nunes Marques, do STF. Em um dos diálogos de agosto de 2025, o então diretor jurídico do Master, Luiz Renó Neto, enviou os dados do filho do ministro para o banqueiro e disse que estava faltando um repasse para uma empresa de consultoria. Um mês antes, Renó tinha perguntado a Vorcaro se deveria manter o pagamento mensal de R$ 500 mil ao advogado e o banqueiro respondeu com risadas. Uma reportagem do jornal O Estado de São Paulo, ainda em março desse ano, já tinha mostrado que a empresa Consulte Inteligência Tributária fez repasses de R$ 281.600 reais para o filho do ministro. Em nota, a assessoria do advogado negou qualquer irregularidade. Ele afirmou que nunca prestou serviços para o Banco Master, nem recebeu dinheiro de Vorcaro, mas confirmou que recebeu os R$ 281.000 da Consulte por serviços jurídicos na área tributária, sem qualquer relação com o Supremo. Em outro trecho de outubro de 2024, o ex-diretor do Master comemora uma decisão do STF que beneficiou o banco em um processo sobre o setor de combustíveis. Na ocasião, o ministro Cássio Nunes Marques votou a favor da tese que ajudava o Banco Master. Também em nota, o ministro Cássio Nunes Marques declarou que nunca votou a favor do Master e que o filho jamais recebeu dinheiro do banqueiro. Sobre o processo do setor de combustíveis, o ministro explicou que estava impedido no início por ter atuado no caso quando era juiz no Tribunal Regional Federal da Primeira Região, mas depois viu que a tese era ampla e votou como já fazia em decisões antigas. Nunes Marques reforçou que a ação não era do Banco Master, mas sim uma decisão que se aplicava a várias empresas do setor. E novas mensagens obtidas pela Polícia Federal no celular de Daniel Vorcaro também mostram que ele pediu ajuda ao advogado Rodrigo Fux, pelo sobrenome você já associou. É filho do ministro Luiz Fux, do Supremo, para tratar de um caso em novembro de 2024. Depois do pedido, os dois fizeram uma videoconferência. Vorcaro mandou um arquivo para análise e eles passaram a combinar encontros no Rio de Janeiro e em Brasília. As mensagens revelam que a relação misturava temas sociais como carnaval, viagens e charutos com conversas profissionais. Em dezembro de 2024, ao combinar um café no escritório, Rodrigo Fux chegou a escrever para o banqueiro a frase "Tapete vermelho, irmão". Os registros da Polícia Federal não mostram qual era o caso nem a análise do documento enviado. Em março de 2025, Rodrigo Fux orientou o banqueiro a pedir que um e-mail fosse enviado para o endereço profissional dele e também para a secretária de Luiz Fux no Supremo Tribunal Federal. Em nota, o escritório de Rodrigo Fux afirmou que nunca advogou para Daniel Vorcaro ou para o Banco Master e que jamais fez propostas de trabalho, fechou contratos ou recebeu dinheiro do banqueiro. O escritório disse ainda que houve apenas uma tentativa de aproximação comercial por parte de Vorcaro e de sócios dele, que não deu certo. A nota destaca que os diálogos aconteceram mais de um ano antes de qualquer notícia sobre investigações contra o banqueiro. O ministro Luiz Fux não respondeu aos contatos. Agora, finalmente, a sessão, que estava marcada para as 10 da manhã, começou um pouquinho mais tarde, às 10h22, e ao abrir, o presidente do Supremo, ministro Edson Fachin, fez um apelo em defesa da preservação institucional da Corte.
1: Recebemos um tribunal que atravessou crises, autoritarismos, ameaças e incompreensões. Em determinados momentos, essa instituição pagou um preço por permanecer fiel à sua missão constitucional, como fez ao julgar o 8 de janeiro de 2023. Não temos o direito de entregar às gerações futuras um Supremo Tribunal Federal menor do que aquele que recebemos.
0: Sem citar episódios específicos, Fachin ressaltou que divergências jurídicas são legítimas, mas não podem virar confrontos pessoais. O presidente reforçou que o julgamento analisa fatos e questões jurídicas, não pessoas, e lembrou que a decisão final cabe ao plenário e precisa ser respeitada mesmo quando não houver convergência entre os colegas. Na sequência da abertura, o ministro Cássio Nunes Marques se declarou impedido de votar. Nunes Marques justificou a decisão dizendo que não se sentia confortável em participar do processo por estar no comando do Tribunal Superior Eleitoral. Ele afirmou que precisa assegurar o equilíbrio nas eleições de 2026 e que o julgamento pode impactar o processo. O ministro comentou as mensagens em que o filho é citado, com menção a valor de R$500 mil, que eu citei há pouco, e negou qualquer irregularidade. E depois ele deixou o plenário do STF. Outro integrante do tribunal que se afastou foi o ministro Dias Toffoli, que se declarou suspeito por motivo de foro íntimo. Toffoli, lembramos, era o relator original das apurações sobre o Banco Master no Supremo, mas deixou a relatoria em fevereiro, depois que as investigações da Polícia Federal apontaram ligações dele com o Master. Na ocasião, o caso passou então para as mãos do ministro André Mendonça. Toffoli avisou que não vai votar, mas decidiu continuar no plenário para se manifestar nos debates, caso achasse necessário. Logo no início, os ministros Gilmar Mendes e Flávio Dino questionaram a decisão do presidente do STF, Edson Fachin, de assumir a relatoria do processo sobre as mensagens entre Daniel Vorcaro e ministro Alexandre de Moraes. Gilmar Mendes sustentou que não existe previsão no regimento do Supremo para permitir que o presidente da corte tome para si a relatoria de um processo. Ele defendeu que as ações precisam ser distribuídas por sorteio entre os ministros. O ministro Flávio Dino concordou com o decano e disse que aceitar essa mudança pode abrir espaço para o autoritarismo nos tribunais. Dino declarou que André Mendonça é o relator natural do caso e destacou que, mesmo discordando da condução do colega em outros processos, a ação não pode ser retirada dele. Dino encaminhou um ofício a Gilmar Mendes, que apresentou formalmente uma questão de ordem no plenário, pedindo a redistribuição da relatoria. E Flávio Dino pediu o adiamento do julgamento para o dia 23 de setembro, na mesma sessão marcada para debater a conduta do ministro André Mendonça. Em resposta aos questionamentos, o presidente Edson Fachin afirmou que não tomou a relatoria para si. Segundo Fachin, o próprio relator André Mendonça é quem enviou o caso para ele. E depois de receber o processo, Fachin orientou a Secretaria Judiciária a alterar a relatoria da petição para o nome da presidência da corte. Foi uma tentativa de Fachin de reduzir os conflitos internos no tribunal entre os grupos de Moraes e de Mendonça. E aí os ministros discutiram abertamente o afastamento temporário do diretor-geral da Polícia Federal, Andrei Rodrigues, determinado por André Mendonça e apoiado pelos ministros Cássio Nunes Marques e Luiz Fux, da segunda turma. Na ocasião, Gilmar Mendes pediu vista e Flávio Dino, no dia seguinte, reverteu o afastamento de Andrei Rodrigues. E aí, no julgamento, nessa terça, o ministro Gilmar Mendes subiu o tom e afirmou que a decisão de tirar o chefe da corporação do cargo submeteu a Polícia Federal a um vexame institucional e chamou Mendonça e os colegas da segunda turma de sem noção.
2: Qualquer cidadão que tenha um mínimo de noção do que significa a Polícia Federal, que é um órgão armado, submetido à hierarquia, não faria afastamento de um diretor-geral da polícia. É como afastar o diretor, o presidente da NASA, ou tirar o comandante do exército. Não se faz. O sujeito tem que se algemar antes de fazer esse tipo de coisa. Quando ele tiver a tentação, tem que pedir que Deus interceda. E não faça, porque de fato submeter uma instituição que já vive todos os problemas que tem a esse tipo de vexame é de uma falta de noção, de uma gravidade que eu jamais vi.
0: Em seguida, o ministro Luiz Fux, que apoiou o afastamento lá atrás, afirmou que a segunda turma viu uma anomalia na atuação da PF. Declarou que a Polícia Federal criou uma agência própria dedicada a vigiar ministros do Supremo e que o tribunal não pode admitir que fique um órgão agindo contra o Supremo, peitando o ministro do STF. Fora do microfone, André Mendonça concordou com Luiz Fux e afirmou que hoje existe uma PF paralela. Nesse momento, sobre a atuação da Polícia Federal, os ministros Alexandre de Moraes e André Mendonça protagonizaram um bate-boca tenso. Moraes exigiu que a análise sobre a sua própria conduta fosse feita em conjunto com a investigação contra a postura de Mendonça. Moraes ainda acusou Mendonça de tentar incluir o próprio Moraes na delação premiada de Vorcaro.
3: Quem tem medo da Polícia Federal, presidente? Quem tem medo da Polícia Federal?
4: Não é questão de
3: medo, não. Eu não estou perguntando a Vossa Excelência.
4: Não, mas eu estou lhe respondendo.
3: Quem tem medo da Polícia Federal? Quem chamou a Polícia Federal e exigiu que a Polícia Federal colocasse um colega na colaboração premiada? E vamos trazer aqui, presidente, vamos trazer aqui e chamar aqui testemunhas que eu vou indicar. Não só policiais, advogados, testemunhas. Eu tenho testemunhas que o ministro André, em reunião, disse...
4: Isso é mentira.
3: Peçam...
4: Isso.
3: Mentira. Então vamos chamar as testemunhas?
4: Mentira.
3: Vamos chamar?
4: Mentira.
3: Vamos chamar?
4: Pode chamar quem
3: então,
4: quiser.
3: Então vamos chamar
4: mentir.
3: Não há
4: vão
3: como
4: mentir.
3: Julgar hoje sem julgar terça-feira. Chamou.
4: Não, senhor.
3: Inclua o ministro Alexandre.
4: Mentira.
3: Por quê? Porque está a
4: mentira.
3: Serviço de um
4: mentira.
3: Grupo político que quis dar um golpe nesse país.
4: Ah, senhor presidente.
3: É isso, presidente.
4: Eu não vou responder.
3: É isso.
4: No meu momento de fala...
0: Alexandre de Moraes afirmou ainda que os relatórios de inteligência da Polícia Federal que apresentou contra Mendonça não são apócrifos ou anônimos, mas foram feitos por delegados e são oficiais. Moraes afirmou que a investigação usada contra ele é que seria fraudulenta. E o ministro Gilmar Mendes acusou André Mendonça de conduzir o processo do Banco Master com viés eleitoral, e isso motivou mais um bate-boca intenso.
2: Que há um inequívoco viés político-eleitoral na forma como o tema foi conduzido nos autos desta PEC de 16.662. Escolha de data, 7 de setembro, todo esse cenário, envolvendo esta corte em campanha eleitoral.
4: Vossa Excelência está sendo leviano, ministro.
2: De forma
4: leviano.
2: Indevida.
4: Leviano, leviano.
2: Vossa Excelência não tem a palavra. Evidente condução político-eleitoral. E escolha do 7 de setembro, até bichulecos. Isto não se faz. Pessoas decentes não fazem isso.
4: Não aponte o dedo para mim, ministro Gilmar. Não aponte o dedo. Não está falando com qualquer um. Respeite esse tribunal.
2: Quem não se dá respeito não merece respeito.
0: Pichuleco aí que Gilmar Mendes mencionou é como ficaram conhecidos os bonecos infláveis em manifestações, especialmente depois da Lava Jato. No dia 7 de setembro, agora na Avenida Paulista, um boneco representando André Mendonça foi erguido durante um ato bolsonarista. Gilmar Mendes ainda tocou no vazamento de informações das investigações, perguntando quem é o vazador-geral da República, ironizando que nos outros gabinetes não se vaza nada. Ao defender que Mendonça foi seletivo ao direcionar as investigações apenas contra Alexandre de Moraes, Gilmar Mendes ressaltou que relatórios de inteligências da PF indicam que o relacionamento de Vorkaro alcançava um número expressivo de autoridades e parentes, destacando que o caso de Cássio Nunes Marques foi o que mais chamou a atenção. Segundo Gilmar, Mendonça adotou uma postura abertamente defensiva sobre Nunes Marques, sugerindo à PF que eventuais imputações contra ele seriam estratégias para enfraquecê-lo. André Mendonça rebateu imediatamente, afirmando que não tem conhecimento sobre a citação a outros ministros, nem teve acesso à íntegra do celular de Daniel Vorkaro. O ministro Gilmar Mendes ainda fez menção indireta ao fato de Mendonça ser evangélico, dizendo que em nome de Deus já se fez muita patifaria, e afirmou que até a máfia tem ética. Bom, a sessão foi suspensa à 1 da tarde, depois de todo esse bate-boca, e voltou 2 horas e meia depois, às 3:30 da tarde. Já na volta, o ministro Edson Fachin votou para manter os casos de Alexandre de Moraes e André Mendonça separados. O presidente do STF também foi contra a redistribuição do relatório sobre Alexandre de Moraes, que ele puxou para o seu gabinete, indo contra, portanto, o entendimento de Gilmar Mendes e Flávio Dino. Em seguida, Flávio Dino, Cristiano Zanin e o próprio Alexandre de Moraes votaram junto com Gilmar Mendes para juntar as discussões sobre Moraes e Mendonça. Depois, André Mendonça votou com Edson Fachin para que os casos fossem votados separadamente e com a relatoria na presidência da corte. Antes da conclusão, os ministros Gilmar Mendes e André Mendonça voltaram a bater boca. Foi quando o procurador-geral da República, Paulo Gonet, rebateu questionamentos sobre sua relação com Daniel Vorkaro e afirmou não ter mantido proximidade com o banqueiro, que o único encontro se deu com várias autoridades em 2024, como já divulgado, e que a única outra relação intermediada por um advogado foi brevíssima e banal. Essas são as palavras de Paulo Gonet. André Mendonça afirmou, depois, que seria natural que Gonet reconhecesse que poderia ter agido de forma diferente. E aí Gilmar Mendes interveio.
4: Doutor Paulo, eu tento ser justo. Ninguém gostaria de estar aqui. Estamos aqui por dever de ofício. Assim, a gente pode até avaliar se ela não deveria ter feito isso, talvez hoje, conhecendo os fatos.
5: É impressionante, presidente, que uma pessoa da estatura...
4: Eu estou com a palavra, presidente.
5: Da estatura do Paulo Gonet sofra esse tipo de ilação. Isto sim é leviandade. Isto sim é leviandade. O sujeito investido de um sentimento policialesco juntos com seus delegados.
4: Presidente, agora eu que estou com a palavra, ele não tem direito à parte.
6: Ministro Gilmar, peço a vossa excelência.
5: É impressionante. É impressionante a disfarçatez desse sujeito.
4: A disfarçatez de vossa excelência.
6: Ministro
4: André. Me respeite.
6: Ministro André.
4: Isso aqui não é brincadeira, não estou chorando, não.
6: Ministro
4: aqui não tem choro, não.
6: Ministro Fachin.
4: Respeite.
0: Bom, depois dessa discussão, o ministro Flávio Dino questionou a firmeza do presidente do STF, Edson Fachin, na condução de toda a crise, dizendo que o presidente expôs a corte há 15 dias da eleição. E aí ele pediu vista e, portanto, o voto dele não foi considerado. Depois dele, adiantaram os votos Luiz Fux e Carmen Lúcia. Luiz Fux se colocou contra a separação dos casos de Moraes e Mendonça. Carmen Lúcia fez uma longa fala pedindo desculpas ao povo brasileiro pela situação no Supremo, dizendo que está envergonhada. E no fim, ela também votou com o ministro Edson Fachin, deixando o placar, portanto, em 4-3 para que os casos de Moraes e Mendonça sejam votados separadamente. Depois disso, a sessão foi suspensa e os ministros, portanto, não entraram no mérito do caso das mensagens de Daniel Vorkaro, não decidiram como Moraes e Mendonça serão julgados. Mais informações você vai encontrar em cbn.globo.com e também na próxima edição do Panorama CBN. informações da guerra no Oriente Médio, novos ataques do grupo terrorista Houthi contra a Arábia Saudita deixaram 13 civis feridos nesta terça-feira. Milhares de mísseis e drones atingiram uma base militar e 3 cidades do país. A Defesa Civil Saudita chegou a emitir um alerta inédito de perigo em Meca, a cidade mais sagrada do islamismo, mas retirou o aviso minutos depois. O país prometeu uma resposta contundente contra o grupo que é alinhado ao Irã e está perto de controlar o estreito de Bab el-Mandeb, mais uma rota crucial para o comércio global de petróleo. A Rússia e a Ucrânia mantiveram os ataques à infraestrutura de energia nesta terça-feira, mesmo depois de o presidente dos Estados Unidos, Donald Trump, anunciar uma trégua para interromper esses bombardeios. O governo russo lançou 200 drones contra a capital Kiev e outras regiões, deixando 2 pessoas mortas. Do outro lado, o governo ucraniano atingiu uma refinaria de petróleo russa e uma fábrica de drones. O governo da Rússia disse que aceita a proposta de paz dos americanos, mas exige o fim das sanções ao setor de energia do país. Toda essa tensão manteve o petróleo nas alturas. O barril do tipo Brent subiu mais de 2%, negociado a 108 dólares, fechando na maior cotação em 4 meses. O principal índice da Bolsa de Valores de São Paulo subiu 0,54% aos 186.502 pontos. O dólar comercial subiu 0,14%, cotado a R$ 5,15. O euro vale R$ 5,94, com leve alta de 0,09%. E o presidente Lula sancionou o programa Redata, que zera impostos federais para empresas de data centers no Brasil. O plano quer atrair investimentos para o setor de inteligência artificial e em nuvem. A equipe econômica calcula um custo de R$ 7,5 bilhões em 3 anos. Para ter o benefício, as empresas vão ter que destinar pelo menos 10% do processamento para o mercado nacional. O texto gerou debate ao trocar a exigência de energia limpa por energia de baixo carbono, o que pode liberar o uso de gás natural. O decreto com as regras vai ser publicado ainda nessa semana. E antes de encerrar esta edição, convido você a mandar mensagem para o Panorama. Meu e-mail é leandro.gouveia@cbn.com.br. No Instagram é só procurar por Lê Reis Gouveia. Não esquece de escrever seu nome e a cidade de onde você está ouvindo. A Leila Pinheiro, que tem nome de cantora, mas não é aquela não, comentou a notícia do último episódio sobre o desenvolvimento de inteligência artificial e ela disse que seria muito legal se as IAs generativas redistribuíssem a riqueza das Big Techs entre o restante da humanidade. Obrigado, Leila Pinheiro, pela sua mensagem. E o João Carlos Maia diz que mora em Joinville, Santa Catarina. Ouço as 2 edições do Panorama desde antes da pandemia e quero registrar também meu pedido para que haja mais uma edição aos sábados. Parabéns pelo trabalho. Tá forte essa tendência aí, né? Vamos ver como é que termina essa votação. Você já indicou o Panorama para alguém hoje? Manda o link pelo WhatsApp para quem você sabe que gosta de ficar bem informado e bem informada. Este episódio do Panorama especial, né, vai ficando por aqui. A produção e o roteiro foram feitos por mim, Leandro Gouveia, e a edição e a sonorização por Anderson Wendel, o Tico. A próxima edição do Panorama chega às plataformas por volta das 7 da manhã com Bianca Santos e eu volto na sequência. Até lá!

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0: quarta-feira, 16 de setembro de 2026. O presidente Lula sancionou a lei que institui o programa que reduz impostos para empresas interessadas em instalar ou ampliar data centers no Brasil. Esses centros reúnem computadores e equipamentos responsáveis pelo processamento de dados usados em ferramentas de inteligência artificial. A iniciativa, chamada de Redata, permite a redução a zero de tributos cobrados na compra ou importação de equipamentos de tecnologia. Em troca dos benefícios, toda a eletricidade consumida pelas empresas deverá vir de formas renováveis ou de baixa emissão. O PRTB protocolou a substituição da candidatura de Pablo Marçal à presidência da República pelo nome do vice Leonardo Avalanche como novo titular. A troca foi apresentada no último dia do prazo legal e já consta no sistema oficial do Tribunal Superior Eleitoral, que deve analisar a mudança. Na semana passada, a corte rejeitou por unanimidade o registro da chapa de Marçal ao alegar que o influenciador está inelegível até 2032. Ele é acusado de uso indevido dos meios de comunicação e abuso de poder durante a disputa pelo caso de prefeito de São Paulo em 2024. As vendas do comércio varejista brasileiro caíram 0,8% em julho na comparação com junho, segundo o IBGE. A retração foi puxada principalmente por móveis eletrodomésticos, livros e papelaria, além de roupas e calçados. Mesmo com a queda no mês, o varejo ainda vendeu mais do que em julho do ano passado e mantém crescimento no acumulado de 2026.
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3: Bem-estar e movimento no ar para falar sobre aulas de samba. E eu sei, minha gente, quando a gente fala de exercício, muita gente pensa imediatamente em academia, em corrida, bicicleta, natação, caminhada. Mas existe uma infinidade de possibilidades para colocar o corpo em movimento. E uma delas pode estar muito mais perto da nossa cultura do que a gente imagina. Para quem não gosta de atividades convencionais ou tem dificuldade de manter uma rotina de exercícios, uma aula de samba pode ser justamente a porta de entrada para uma vida mais ativa. Isso para não falar do componente de socialização, do componente cultural. Tudo isso a gente vai abordar nessa conversa. Nós vamos conhecer a experiência de quem começou recentemente e também a experiência de quem praticamente nasceu sambando. Quem está aqui conosco hoje? A Mayara Santos, que é instrutora de samba, praticante desde criança. Sim. E que dá aula já há 11 anos. Mayara, seja muito bem-vinda.
4: Oi, bom dia, gente, tudo bem? Muito obrigada pelo convite. Aulas de samba no pé, costumo dizer que quem samba é mais feliz.
3: Ah, eu tenho certeza disso. E quem tá aqui com a gente também é a Benedita Justino Ferreira. Ela é enfermeira e começou recentemente a fazer aulas de samba. Benedita, muito obrigada por ter vindo conversar com a gente aqui na CBN.
5: Bom, quem tem que agradecer sou eu, a oportunidade de estar aqui com vocês. Muito obrigada.
3: E Benedita, como que começou essa história de fazer aula de samba? Conta pra gente.
5: Curiosidade de conhecer uma pessoa, a Mayara.
3: Ah, é?
5: É.
3: Você seguia ela nas redes sociais.
5: Correto. Então, eu tinha muita vontade. É um sonho meu de conhecê-la pessoalmente. Então, eu fui atrás. Aí, eu procurei o estúdio onde ela tem os estúdios dela. Achei que ia ter aula com ela. Mas não tive aula, mas tive um acolhimento muito gostoso. Me senti em casa, me senti como numa família. Então, eu estou muito bem lá e quero continuar.
3: Olha esse componente de socialização, como que é isso. Importante também nessas aulas, né, Mayara?
6: Justamente.
3: Agora sim, para quem não tem ideia, como que é uma aula de samba? Você estava me falando fora do ar que existem tipos diferentes de aulas de samba, né?
6: Justamente, né? No caso do Samba Fitness, quando eu lanço o Samba Fitness há 11 anos atrás, está justamente na ideia de socializar e fazer com que as pessoas entendam que o samba no pé, que é onde o nosso carro-chefe, está relacionado à qualidade de vida, saúde, bem-estar, e não necessariamente você ser uma passista. Então, hoje, eu aprendi na escola de samba, eu aprendi com os meus pais dentro de casa, porém tem pessoas que não tiveram o mesmo privilégio que o meu de ter acesso ao samba e por N situações. Então, o Samba Fitness está justamente nessa ideia de tornar possível que a pessoa aprenda a sambar para além da atividade física, também ter qualidade de vida, cuidar da autoestima, que é muito grande. E aproveitando que estamos no mês de setembro, né, amarelo, tem a questão também da saúde mental. Então, a dança, o samba, por ser um ritmo estimulante mais brasileiro que há, criei essa ideia de ter o Samba Fitness para poder socializar e fazer com que as pessoas aprendam a sambar do zero.
3: Você
6: também
3: falou várias coisas muito legais. Quero pegar uma delas para abordar com a Benedita, uhum, que é a seguinte: questão da saúde mental. Benedita, você é enfermeira.
5: Correto.
3: Eu sei que é um trabalho super estressante. Você lida com coisas muito importantes e com a mais importante de todas, que é a vida, uhum, das pessoas, correto, né? Imagina o que fazer essas aulas de samba numa vida como a que você leva deve te trazer muitas coisas boas.
5: Sim. Não só coisas boas, como também eu levar isso para o meu ambiente de trabalho, né? Quando você começa a participar de algo diferente daquilo que você faz, você começa a observar onde você pode melhorar dentro do seu local de trabalho, né? Então, isso é importante para mim, porque assim, tem 3-4 meses que eu participo das aulas, eu estou tentando melhorar como pessoa dentro do meu local de trabalho, porque eu acho que isso também ajuda.
3: Mayara, você estava falando agora há pouco que dá para aprender do zero.
5: Justamente.
3: Aí eu já fiquei interessada, tenho certeza que muitos ouvintes e muitas ouvintes também. Porque, sim, tem uma certa ideia, assim, mas a pessoa tem que, sabe, ter aquela habilidade, tem que ter o dom. Mas não dá para aprender isso? Não dá para aprimorar?
6: Ah, com certeza. O Samba Fitness, ele é baseado, né? Eu não costumo dizer que é uma metodologia, porque o samba, ele tem essa coisa de você ser livre e você dançar o seu corpo, né? Mas nós temos alguns mecanismos, algumas atividades que são relacionadas a treinamento e preparação física, baseado em métodos e treinamentos de fisioterapia. Então, a gente ativa, geralmente, as articulações, os membros, que vai tornar possível esse entendimento, né? Tem algumas pessoas que têm questões de mobilidade e coordenação. E dentro dos programas que a gente cria ali de aula e repetição, é possível soltar o quadril, ter um pouco mais de ritmo, coordenação motora, musicalidade. Então, o fitness, ele está relacionado a isso para ficar mais atrativo e por ser uma atividade cardiovascular intensa. Mas, ainda assim, é uma aula de samba no pé, como qualquer outra, onde a gente estimula mesmo a pessoa. Então, dentro do Samba Fitness, nós temos níveis. Então, base zero, base iniciante, base dinâmico, intermediário, avançado, e até chegar no samba artístico, que são as aulas que hoje eu ministro, né? Mas já passei por todos esses, e os meus instrutores, que hoje somos em 16, que foram treinados por mim, que estão nessas unidades, eles também têm. Então, eu peguei cada um que tem o seu forte, um é mais atencioso na parte de carisma, outro no quadril. Então, eu peguei esses instrutores, distribuí para que os alunos tenham melhor aproveitamento. E aí, a partir disso, as pessoas começam a rodar as unidades e eu também passo em algumas unidades, que foi o caso que aconteceu. Ela procurou por uma localidade, por ser mais próximo dela, mas eu fico em outra unidade. E aí, teve um dia que eu cheguei lá, fui dar aula pra ela, ela passou direto, porque ela não reconheceu, porque lá era outra instrutora.
3: Uhum.
6: E ela, não vai ter aula de samba? Eu falei, eu que vou dar aula. E comecei a aula, Aí eu virei, eu sou a Mayara. Ela, meu Deus, você é a Mayara? Eu não te reconheci e tal. Então, tem essa troca de energia. e principalmente de particularidade, que você acaba pegando afinidade com o instrutor. Então acaba sendo uma aula interativa, uma aula divertida, né? Muito. Prazerosa. Nossa. Mas você está trabalhando a mente, trabalhando o físico também.
3: Eu fiquei impressionada com esse número, digamos assim, de estágios, né? Uhum. Pelos quais a pessoa passa. Desde, digamos, as categorias de base até chegar no samba artístico. Samba, sim, artístico é nível passista.
6: Nível passista, e assim, eu tenho umas histórias ótimas aqui. Por exemplo, eu tenho um instrutor que está agora na Turquia, uma que acabou de chegar da Coreia, que estava na China. E tem uma que é a história da Letícia, que eu sempre conto, que eu acho incrível. Ela casou com um estrangeiro e samba, a bateria, quis levar esse entretenimento para o casamento dela. E ela morava na Itália. E agora está no Brasil, mas morava na Itália e queria fazer aula de samba para poder entrar como passista, com bateria, e o marido dela, italiano, para ver
3: igreja.
6: O carnaval. Na festa.
3: Na festa.
6: Na festa de, né, pós-casamento.
3: Uhum.
6: E aí ela começou a fazer aula online, e eu vi um potencial, começou a treinar. E aí nesse processo, ela está comigo há 4, 5 anos, e nesse processo ela passou, fez, virou passista. Virou princesa do Carnaval de São Paulo, atual princesa do Carnaval de São Paulo, e hoje faz parte da minha equipe. Então ela começou do zero e hoje ela dá aula de samba.
3: Imagina a entrada triunfal na festa do casamento, essa mulher entrando sambando.
6: Justamente. E ali a gente trabalha a autoestima da mulher, né? Eu costumo dizer que, infelizmente, por uma questão até mesmo do racismo estrutural que existe dentro da comunidade preta, o corpo preto sempre foi visto de uma maneira ruim, né? Nessa ideia. Então o carnaval, esse corpo preto em movimento, né? A desvalorização do samba. Então, quando você consegue pegar isso e criar, de fato, um business, um negócio, e mostrar que o samba vende, que o samba é profissional e tudo mais, com o Samba Fitness eu venho conseguindo, nesses 11 anos, trazer pessoas comuns para dentro dessa comunidade e estimular as pessoas a dançarem e cuidar da saúde sambando.
3: E super importante também o componente histórico, componente, sim, cultural,
5: correto,
3: né, Benedita?
5: Isso, correto.
3: O que você sente que você aprendeu desde que você começou a se dedicar a essas aulas? E os benefícios físicos também, porque a gente sabe que tem, né?
5: Sim. É, a minha panturrilha tá linda.
6: Olha isso!
5: Sim, temos, sim. É, eu imaginava, tipo assim, imaginava que eu fosse para uma aula de samba e chegasse lá e ia só samba. Não, antes da aula de samba a gente tem uma preparação. Existem alguns os exercícios que nós fazemos antes de começar a dança para estimular as articulações, para a gente não ter problemas durante a dança, tá? Então isso é, como você disse para a gente no começo, em questão de academia, o samba. Hoje eu vejo de uma outra forma. O samba também entra na parte lá da academia, porque a gente faz alguns exercícios, a gente tem mobilidade, traquejo para levar as mãos, a gente aprende também. Então, assim, e pessoal, autoestima. Isso é incrível. Deixa a gente, assim, numa autoestima fantástica.
3: Muito bom. E Mayara, você estava falando dessa experiência de uma aluna que começou com você nas aulas virtuais, hoje em dia também está na sua equipe, evoluiu do zero até chegar à princesa do carnaval. E você tem uma experiência muito importante também, levando samba para fora do Brasil, né?
6: Justamente. São 37 anos de idade. Ai, meu Deus, entreguei minha idade aqui. E são 32, 33 anos, porque eu tive uma pausa por conta de estar fora do Brasil, de dedicação e contribuição ao carnaval. Então, fora isso, fora ter sido princesa do carnaval, rainha de bateria, filhas de sambista, eu, com esse processo do samba fitness, e até mesmo por ser bailarina profissional, que eu fui bailarina profissional até um determinado momento, de 2007 a 2000 até agora... Venho fazendo alguns trabalhos internacionais, como bailarina, primeiro dançarina de samba profissional e agora com samba fitness. Então eu já passei por todos os continentes, mais de 20 países, levando a cultura do samba. Então são turnês que eu faço na Europa, Estados Unidos, México, acabei de vir da Europa agora em julho. E vou levando um pouco da cultura, falando sobre colorismo também, falando sobre a miscigenação que existe dentro da cultura do samba. E essa parte principal, que é artística, para além do carnaval, né? O carnaval, ele está no mundo todo hoje, faz carnaval no mundo todo, porém a cultura samba, a cultura preta, capoeira, dança afro, samba no pé, vem ocupando espaços incríveis fora do Brasil. Então é um grande prazer poder fomentar a cultura.
3: É muito diferente ensinar estrangeiro a sambar, porque eles não têm algumas das referências que a gente tem,
6: sim,
3: né?
6: Sim. É, eu costumo dizer que a dedicação supera o talento, tá? Uhum. Nós temos o dom, né? É, o dom e a herança. Por estar no Brasil, você tá parada num trânsito, você para o carro do lado, o som. Alguém tá ouvindo o samba, você escuta. É, o estrangeiro já não tem essa mesma particularidade, né? Esse privilégio. Porém, a dedicação vem superando isso. Então, hoje eu tenho alunas estrangeiras que são, de fato, muito boas e que estão no Brasil com uma grande frequência. Mas, ainda assim, existe uma parte da corporeidade brasileira, do corpo latino, que acaba sendo mais vantajoso para questões da movimentação. Então, eu costumo dizer que qualquer pessoa pode aprender samba, porém, existem umas que têm mais facilidade. É como o Neymar, um exemplo que eu dou. Ele é maravilhoso, joga muita bola, ele tem um dom, uma habilidade absurda. Porém, o futebol europeu hoje, com dedicação e treinamento, vem superando os talentos brasileiros. Isso comprova a Copa do Mundo, que foi que a gente passou, verdade, né? Então, a dedicação vem fazendo isso. Mas, ainda assim, o Brasil é predominante e o samba é nosso. E todos podem, né? Mas...
5: com certeza.
6: O molejo é nosso ainda.
3: É. Agora, tem uma outra coisa que também sempre me chama a atenção. Quando a gente fala de qualquer tipo de atividade física, de exercício, de dança... que é a habilidade que a gente percebe em muitas crianças, né? Natação também.
6: Sim.
3: Assim, criança não tem medo, já começa daí. Talvez tenha menos travas sociais, né? Ainda não adquiriu todas essas travas que a gente vai ganhando, infelizmente, ao longo da vida. Você também tem alguma experiência com crianças? Porque eu fico muito espantada de ver algumas crianças em desenvolvimento no meio de uma escola de samba.
6: Muito.
3: Como elas já sabem tudo, assim.
6: Eu acho que a memória afetiva, principalmente, ela é a maior responsável. Eu sou uma prova disso, né? Porque eu tô no carnaval desde criança e tenho algumas habilidades, não somente como samba, mas toco instrumento, sei fazer fantasia. Então, o que acontece? Dentro, vou trazer pra realidade, que é a minha realidade, que é dentro do carnaval, né? A escola de samba, na minha vida e a vida de algumas pessoas, ela funciona realmente como uma escola. Nós temos a escola acadêmica e temos a escola cultural, que eu costumo dizer. Então, dentro dessas escolas de samba, existem esses projetos que estimulam isso. Então, eu acredito que a vivência, né, a experiência e principalmente o convívio ali diário torna-se melhor. E com a tecnologia hoje, as crianças, né, essa geração, ela vem muito mais preparada para receber isso. Então, sim. Fora a questão social de sem julgamentos que a criança tem, também o contato com outras pessoas, a liberdade de ir e vir, os acessos estão muito melhores. Então, sim, as crianças hoje elas estão surpreendentes. E tenho dentro do Samba Fitness, como tenho samba para 50 mais, 60 mais, também tenho Samba Kids, né? Então, damos aulas para crianças.
3: Oh, a partir de que idade?
6: Ah, eu já tive aluna de 5 anos. A ideia está em estimular, porque eu tenho uma ideia de continuidade, né? A cultura preta tem uma questão de continuidade muito forte. Então, eu faço alguns projetos sociais, onde eu viso direcionar essas crianças. Até mesmo se um dia elas quiserem virar profissionais como eu sou, que elas tenham um direcionamento para elas entenderem por onde ir, como fazer. Então, eu tenho a opção de ter o samba como... hobby de vida e como também uma profissão.
3: Maiara, é possível adaptar intensidade das aulas? Porque a gente sabe que algumas pessoas estão começando, mas ao mesmo tempo já tem alguma familiaridade, já participam de rodas de samba e tem gente que não sabe nada, que vai começar do zero. Como que você trabalha nesses primeiros estágios a intensidade para diferentes perfis de alunos?
6: Geralmente, quando esses alunos chegam, eu faço uma divisão, né? Tem uma triagem ali, a gente pergunta, eu já sei sambar, mas eu não sei. Por conta dessas, da rede social hoje, né, que tem essas firulas, então algumas pessoas falam, eu sei sambar, mas eu quero aprender a fazer esses passinhos, porque eu quero ficar mais à vontade. Então, nós temos esses níveis, né? Mas acontece, por exemplo, da pessoa chegar e por uma questão de localidade, e ir para uma unidade que está mais próxima a ela e chegar ali ser uma aula mais avançada. E aí nós direcionamos, né? Mas sempre na aula, principalmente na minha aula, tem sempre instrutor fazendo aula junto. E aí eu peço para que ele direcione ao aluno e faça ali aquela base mais atenciosa para dar uma construção. Só que como as aulas são também didáticas e teóricas, no decorrer ali durante uma segunda, terceira aula, o aluno já começa a acompanhar. Porque a ideia está não dançar igual o outro, dançar como você dançaria, dançar como o seu corpo e respeitando os seus limites. Então, a técnica acaba sendo a mesma, porém o entendimento é diferente. Então, a gente trabalha em cima da dificuldade e do desenvolvimento do aluno.
3: O Benedito, e como que é a sua história com atividade física de uma forma geral? Antes dessa experiência com o samba, você tinha alguma outra experiência de movimento? Qualquer tipo de atividade física, como que era a sua rotina?
5: Sim, eu sempre gostei de me cuidar em relação a isso. Eu já fiz natação há muito tempo, faço academia, porque eu também gosto, mas no samba me encontrei.
3: Ah, muito bom. E é importante isso que você falou da academia, né? A gente sabe hoje em dia da importância dos exercícios de resistência para te ajudar a chegar a outros movimentos, inclusive movimentos de dança. Previne, por exemplo, lesão, né?
5: Correto. É por isso que eu te falei, antes de qualquer início de aula, nós temos também nosso preparo físico lá, né? A gente faz nosso preparo físico também.
3: E como que é uma aula clássica? Cheguei ali para minha primeira aula. As etapas da aula, como que começa? Cheguei, não sei sambar, não sei nada. Acho lindo, tô meio envergonhada. O que, que vai acontecer na minha primeira aula de samba fitness?
6: A primeira recepção já é maravilhosa, né?
5: O acolhimento que você tem é maravilhoso.
6: Você já chega feliz, aí já é recebido. Eu tenho um slogan que eu falo, estrela maravilhosa. E os meus instrutores seguem isso, né?
5: Correto.
6: É sempre diva, musa. Como você está, grande estrela, vem o sambar, se divertir. Então, já chega nessa energia, nesse calor. Porque, principalmente hoje, mesmo sendo uma dança do carnaval e de grandes passistas do carnaval, o samba fitness tem 80% de pessoas comuns, que tem o seu dia a dia cansativo, trabalhos em escritório, que na maioria das vezes você está sentado o dia inteiro, curvado em cima de computador. Então, a ideia do samba fitness foi essa, quando eu criei o samba fitness há 11 anos atrás. Foi através de uma depressão minha, uma autoestima baixa minha, né? Que eu estava muito baixa, uma baixa estima muito grande. Então, eu criei o samba fitness a fim de me curar, porque era o samba que eu gostava e que me fazia bem. E hoje eu curo outras pessoas. Então, a ideia está justamente essa. Teve um dia cansativo? Vem fazer aula de samba. Vem se reconectar, vem fazer amizade, vem movimentar o corpo, transpirar, jogar a sua atenção fora. E ali a gente começa. Aí a base, vem os pés, aí vai trabalhando as articulações, sempre com aquecimento, preparando esse corpo. Esse período agora, esses dias que está muito frio, chuvoso, nossos aquecimentos são mais intensos, então a gente aquece o corpo, cria mobilidade, trabalha as articulações e depois vai trabalhando. Sempre com estímulos, né, de músicas brasileiras, então trazendo os ritmos como o pagode baiano, axé, funk, samba, partido alto, bole-bole, trazendo realmente o ritmo, a cultura musical brasileira e depois a aula rola. Aí vai acontecendo tudo.
3: Pergunta das mais básicas. Vou fazer aula de samba, vou de tênis, vou de sapato, como que eu faço?
6: Como tem essa questão preparatória e nós temos toda a questão de articulação, como eu disse, tem muitas pessoas que sabem andar de salto, porém dançar de salto tem outra dificuldade, né? Tem saltos adequados, né? Que tem a meia pata, outros não têm, saltos altos, saltos baixos. Então, de início, criamos primeiro a mobilidade e o entendimento do membro, onde eu piso, como eu uso o metatarso, como eu distribuo o meu balance, onde eu coloco a força abdominal, região pélvica, tudo mais, para entender, principalmente por conta dos joelhos, né? O samba é um movimento repetitivo que exige uma força e uma dinâmica muito forte, porém, se você pisar e fizer a movimentação errada, pode lesionar suas articulações e principalmente o joelho. Então, primeiro, cria-se um entendimento, a memorização desse membro para depois subir no salto alto. Então, dizem as lendas aí, ah, eu só sei sambar no salto alto, no samba alto é muito melhor. Gente, calma, o samba no pé, ele nasce no corpo, ele começa no corpo de escravizado. Escravizado nem sapato tinha, roupa tinha. Então, essa ideia de sambar no salto alto, calma, você vai aprender. Você aprende no tênis, eu, por exemplo, dou aula descalça porque eu gosto de me conectar com o chão, com a energia do lugar. E depois, você vai criando isso. A força abdominal, onde eu distribuo, como eu travo meu diafragma, trapézio alto, baixo, escápulas para respirar, porque é uma frequência rápida, né? Então você pode criar aquela dorzinha, sabe aquela pontadinha no estômago? Justamente você está respirando errado, então eu preciso distribuir o ar. Então tudo isso é ensinado em samba e com cultura também. Então enquanto a galera está suando, transpirando, está recebendo informação. De onde vem, por que vem.
3: Olha que interessante. Isso que você falou da pontadinha é uma coisa que aparece quando você respira errado em qualquer modalidade. Em corrida é super frequente.
6: Justamente.
3: Então a importância da respiração também aí. Tem uma coisa interessante do samba, da dança em geral, do samba em particular, que é encontrar o seu próprio estilo. Não sei se o próprio estilo é a melhor palavra, mas o seu samba, né? Como que você percebe as pessoas nesse percurso? Como que dá para medir essa evolução? Você fala, ah, Benedita tá chegando, Benedita chegou. Esse é o samba da Benedita.
6: Eu acho que tudo começa na ideia de deixar a pessoa à vontade, né? Hoje, eu acho que a era digital, principalmente, ela vem influenciando muitas pessoas à perfeição. E o imediatismo, né? Quando a pessoa é imediatista, fica muito difícil. Por quê? Os processos. Vou trazer uma experiência, por exemplo. Eu tenho 37 anos, estou no carnaval há 37 anos. Claro que eu recebi o privilégio de ter o dom, porém também a herança de ter a oportunidade de estar ali desde criança. Mas eu fui atrás de conhecimento, eu fui atrás de aperfeiçoar e melhorar o que eu já tinha. Então hoje eu tenho técnicas e tudo mais. Então a Mayara de 10, 15 anos atrás, hoje eu danço com mais consciência corporal, por conta dos treinamentos e as repetições, né? Uhum. Então o que eu daria assim de dica, que é o que eu sempre falo, para as pessoas terem paciência, uhum, e esperar os seus processos e principalmente respeitar a sua década, eu falo isso. Por quê? Um corpo, uma mulher com 50 anos e eu com 37 e uma menina de 14, 15. As opressões, a sociedade, como a gente vive, é diferente, são décadas diferentes. Então hoje, a juventude, né, essa galera que está vindo nova, tem mais liberdade de expressão, tem julgamento, porém tem o poder de fala, de posicionamento. Então a movimentação de um quadril de uma menina de 16 anos vai ser diferente de uma mulher de 50 anos. Então, o que a gente precisa fazer ali? Mostrar que essa mulher de 50 anos, ela pode. Ela não está sendo vulgar, ela não está se oferecendo, ela não está desrespeitando a família. Ela não está fazendo nada pelo simples fato de estar dançando. Uhum. Aconteceu, por exemplo, em Dubai. Eu tenho unidade em Dubai. E eu achei maravilhoso. Uma vez eu estava lá em Dubai dando aula. A mulher chegou de burca toda fechada. E as salas, unidades lá são separadas na academia. Então tem um lado que só pode entrar homem, um lado que só pode entrar mulher. E nessa parte que só entra mulher, elas chegam, elas tiram a roupa no vestiário e ali elas vão dançar. Então é sobre isso. Então, imagina, um país extremamente opressor, machista, ver uma mulher se permitindo a dançar, a rebolar, a sentir o seu corpo, a se sentir bonita. Então é isso, a sociedade, ela tem nos traumatizado. Porém, com aulas de samba e principalmente autoconfiança, nós estamos mudando a cena. Então, com aulas de samba, você vai conseguir chegar nesse lugar.
3: Maravilha. Eu podia ficar algumas horas conversando com vocês. Infelizmente, nosso tempo está esgotado. Mas eu quero agradecer demais as aulas de vocês duas aqui com a gente. Da Mayara, a Mayara, que está conosco, que é professora de samba, aliás, instrutora de samba, como ela me explicou no comecinho do programa. E a Mayara Santos, você está vendo os perfis dela no Instagram? A gente vai colocar aqui na tela. Não perca a oportunidade de assistir as performances da Mayara Santos, as performances e também todas as atividades dela no Samba Fitness. Mayara, muito obrigada por ter vindo conversar com a gente. E quero agradecer demais também aqui a Benedita Justino Ferreira, que é enfermeira e está fazendo aulas de samba e é um grande exemplo, tenho certeza, para todo mundo que está nos escutando e está pensando, será que é para mim? Será que está cedo? Será que está tarde para começar? Não tem hora, né, Benedita?
5: Não, não tem hora. O que tem é a sua vontade, a sua curiosidade. Se você tem curiosidade, vai pelo menos uma vez, participa, verifica se realmente é aquilo que você gosta. Como a Mayara disse, você disse, tem outros estilos de dança que você pode se aperfeiçoar nelas. Não precisa ser só o samba. Mas deixa a música entrar em você, deixa a dança entrar em você.
3: Muito obrigada, Benedito. O Bem-Estar e Movimento de hoje vai ficando por aqui. Nós contamos com a produção da Ana Luísa Bessa, da Karina Almeida, os trabalhos técnicos em áudio e vídeo da Débora Gonçalves e a edição do Rafael Furugem. Eu volto na semana que vem e espero por você.
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7: Três horas e 30 minutos, vem aí o Matheus de Souza.
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Quarta-feira, 16 de setembro de 2026. O ministro Alexandre de Moraes, do Supremo Tribunal Federal, afirmou ter provas e testemunhas de que o ministro André Mendonça tentou pressionar a Polícia Federal para incluí-lo nas investigações do caso Master. Moraes ainda acusou o colega, dizendo que ele estaria a serviço de um grupo político e quis dar um golpe no país. Em resposta, Mendonça disse se tratar de uma mentira. As falas ocorreram durante uma sessão extraordinária que analisou um relatório da PF que apontou 52 mensagens trocadas entre Moraes e o ex-dono do Banco Master, Daniel Vorcaro. Foi a primeira vez na história do STF que ministros da corte se reuniram para decidir se um colega ou não deve ser investigado. As vendas do comércio varejista brasileiro caíram 0,8% em julho na comparação com junho, segundo o IBGE. A retração foi puxada principalmente por móveis e eletrodomésticos, livros e papelaria, além de roupas e calçados. Mesmo com a queda no mês, o varejo ainda vendeu mais do que em julho do ano passado e mantém crescimento no

0: Barcelona, na Espanha. A próxima final da Liga dos Campeões, em 2027, vai ser disputada no estádio do Atlético de Madrid. No horário de Brasília, 13h32.
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2: Três horas e 34 minutos. Bom dia você conosco aqui no CBN Madrugada, com Ricardo Garcia aqui na mesa de som. Vamos juntos até às 5, hein? E agora é a hora do Dr. Luiz Fernando Correia.
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3: O que o senhor nos traz aí sobre dormir no escuro?
4: Pois é, Milton, uma recomendação bem antiga, né? A gente escuta isso desde criança. E agora um estudo bem interessante foi publicado no European Heart Journal. Foram 11 mil pessoas no Reino Unido que não tinham doença cardiovascular e que usaram durante uma semana um sensor no pulso que media tanto o movimento deles quanto a quantidade de luz que recebiam durante o sono. E 3 anos depois, essas pessoas fizeram uma ressonância nuclear magnética do coração. E aí foi um achado interessante. Quem tinha mais exposição à luz durante a noite, especificamente acima de 3 lux, a medida de luminosidade, isso é muito pouco, gente. É um pouco mais do que a luz da lua cheia na noite clara, que tem 0,25 a 1, ou mais ou menos o nível de um abajur muito fraco ou uma luz da rua entrando pela janela. Quem dormia exposto a essa luz, parece muito pouco, tinha um coração estruturalmente diferente. O ventrículo esquerdo, que é a parte do coração que bombeia o sangue para fora, estava com mais massa, estava mais musculoso e paredes mais espessas, um padrão que os cardiologistas costumam chamar de hipertrofia concêntrica. E não parava por aí. A capacidade de bombeamento, feita medida pela deformação, ou seja, pelo quanto esse saquinho conseguia se apertar, também estava reduzida. Desculpe. O ventrículo direito e o átrio esquerdo também tinham sinais parecidos de dilatação. Vamos mostrar que isso aqui é uma associação, não dá para a gente provar ainda causa e efeito, mas chama atenção e é sinal de que deve-se pesquisar mais sobre isso. Os pesquisadores ajustaram a estatística com vários testes, por exemplo, quem já tinha um problema cardíaco no início da pesquisa, que não tinha sido detectado. Analisaram separadamente um grupo pequeno cuja ressonância tinha sido feita antes da medição da luz, para checar se o coração já estava alterado pela ressonância, mesmo sem sintomas, né? Não, isso não apareceu. Ou seja, parte do efeito, eles estimam em torno de quase a metade, foi explicada por um fator concreto e claro. O sono deles era mais curto. Vamos lembrar que o monitor media também o movimento, né? Então a gente já sabe que luz, mesmo em níveis baixos, suprime a melatonina, o hormônio que regula o sono. Só que menos da metade do efeito era explicado só por isso. Então eles acham que a ação da luz sobre o sistema nervoso, sobre estímulo ao processo inflamatório, que não dá para medir com os testes feitos, tem essa característica. Então, mostra o seguinte: exposição à luz durante o dia é fundamental, mesmo uma quantidade alta, mas não mostra nenhum problema, porque justamente não é problema, é para você regular seu sono. Então parece ser que a exposição à luz durante o sono, durante a noite, é prejudicial. Já sabia que atrapalhava o sono, Milton. Eu gosto sempre de lembrar de uns inimigos da qualidade do sono que a gente esquece, que são aquelas luzinhas vermelhas que tem no quarto. Que se você apaga a luz e está muito escuro, parece que tem um monte de bicho dentro do quarto, né? É stand-by da TV, stand-by do controle de não sei mais o quê. E você olha, tem 4 ou 5 luzinhas vermelhas perdidas no seu quarto, você nunca reparou. Então, gente, vamos prestar atenção. Faz parte da tática de higiene

0: do sono, a gente ter um quarto escuro sem nenhuma interferência.
1: Muito bem, 3 horas e 37 minutos. Meu caro Ricardo Garcia, você prestou atenção no que o doutor Luiz Fernando Corrêa nos ensinou? Exposição à luz solar durante o sono prejudica a saúde. Durma com um barulho deste. 3 horas e 38 minutos. Vamos acionar o Pedro Pupulim. Tem informações aí sobre a prefeitura que negou irregularidades em contratos que com serviços funerários.
2: Após uma determinação do ministro Flávio Dino, do Supremo Tribunal Federal, a Prefeitura de São Paulo negou que relações financeiras mantidas pela concessionária Cortel com bancos ou fundos privados configurem, por si só, qualquer irregularidade contratual. Ressaltou ainda que a capacidade econômico-financeira das empresas é acompanhada permanentemente e que os contratos são fiscalizados de forma contínua e regular. Além disso, a Prefeitura lamentou que contratações regulares e realizadas dentro da legalidade estejam sendo utilizadas para construir narrativas políticas. A manifestação aconteceu depois de Dino ter determinado novas diligências para apurar possíveis irregularidades na concessão dos serviços de cemitérios na capital e eventual vínculo entre a Cortel e o Banco Master. Na ação, Dino pede que sejam apuradas condutas do ministro André Mendonça. No documento, o ministro citou duas liminares que concedeu no âmbito da que estabeleceram um teto para a cobrança de serviços funerários e de cemitérios na capital, além de medidas para sua divulgação e fiscalização. O julgamento da segunda liminar, conforme o ministro, foi suspenso em abril de 2025, em decorrência de um pedido de vista apresentado por Mendonça. Na avaliação de Dino, o voto acabou atendendo a interesses das empresas do setor. O pedido de vista foi feito somente um dia após Mendonça ter se encontrado com Daniel Alvorcaro, dono do Master. O encontro foi confirmado por Mendonça e teria ocorrido a pedido do banqueiro na sede do Instituto ITER, em São Paulo. Para Flávio Dino, o encontro ganha relevância porque o ITER passou a ter contratos remunerados com a Prefeitura de São Paulo, que é parte diretamente envolvida na ação sobre os cemitérios. Dino ressaltou, no entanto, que a sequência dos fatos não significa necessariamente que exista uma relação entre as decisões, mas que os fatos precisam ser apurados. De São Paulo, Pedro Pupulim.
1: Muito bem, 3 horas e 40 minutos, daqui a pouquinho às 4 horas a previsão do tempo, também os principais destaques do dia, é claro, todas as informações, todos os detalhes dessa sessão vergonhosa no Supremo Tribunal Federal nesta terça-feira. A gente vai acionar agora a Tânia Morales com mais informações sobre a sessão. Tânia Morales e convidado.
3: Vamos conversar com o professor de Direito Constitucional da Universidade Presbiteriana Mackenzie, o professor Flávio de Leão Bastos Pereira, sobre a sessão de hoje e o que vem daqui para frente nessa crise do Supremo. Professor Flávio, muito boa noite.
4: Boa noite, Tânia. Boa noite a toda a CBN e a quem nos escuta. Bom, obrigado pelo convite.
3: Eu que agradeço, professor. Bom, então temos de concreto que hoje seria a sessão para os ministros analisarem se abririam uma investigação contra Alexandre de Moraes. Isso não aconteceu. A sessão transcorreu, muitas discussões aconteceram, houve pedido de vista e, na prática, nós não sabemos se os ministros vão ou não abrir investigação contra o Alexandre de Moraes. Isso está suspenso, até porque pedido de vista tem 90 dias, né? O Flávio Dino tem 90 dias para retomar com esse tema. E o que nós temos agora de concreto é que na semana que vem, dia 23, será a sessão prevista para analisar a conduta do André Mendonça, do ministro André Mendonça. Até porque os ministros já formaram maioria e já tinha decidido, inclusive o próprio Edson Fachin já tinha decidido que essas análises seriam separadas, né? Do André Mendonça e do Alexandre de Moraes. O que ficar decidido, se é que será alguma coisa decidido na sessão da semana que vem, em relação ao André Mendonça, o resultado tem alguma. Pode interferir numa futura análise sobre a conduta do Alexandre de Moraes? No final das contas, esses dois temas se interconectam, professor?
4: Bem, No meu entender, os temas se interconectam. Eu não estou aqui estabelecendo uma equivalência de problemas,
3: né,
4: relatados de gravidade, exatamente. Mas há, sim, conexões, né? Lembremos que o ministro Mendonça supervisiona a investigação no caso Master, o ministro Alexandre de Moraes supervisiona o famoso inquérito das fake news, que já dura aí alguns anos, e o ministro Flávio Dino, o desvio de verbas, por exemplo, de dinheiro público, no caso das emendas parlamentares. Então, há uma conexão, e nesse sentido, do ponto de vista técnico, processual, é interessante a reunião desses processos. Entretanto, o cálculo que está sendo feito hoje no Supremo, diante da divisão que ficou escancarada hoje para o país, né? Lamentavelmente, é um cálculo político. Eu vi com muita preocupação o estabelecimento dessas sessões em datas separadas, no primeiro momento, porque nós ficamos reféns desse protagonismo triste, deste capítulo triste da história do STF, às vésperas de eleições gerais tão importantes. Ah, quer dizer, ao invés de discutirmos políticas propostas, estamos aqui acompanhando, eu vou usar o termo que a ministra Carmen Lúcia usou hoje, esse triste espetáculo, essa espetacularização. Então, não me pareceu o melhor timing.
3: Não foi.
4: Realmente, o ministro Fachin sofreu muitas críticas, e duras críticas hoje, inclusive do ministro Flávio Dino.
3: Bem, agora, só um parênteses então, aqui. O Fachin não teria muita alternativa, né? O timing, talvez, pudesse ser questionado na origem do problema, né? Quando vem a público o relatório da PF, naquele momento, né? Próximo à eleição. Porque o Fachin, diante de tudo aquilo... Né? Como é que ele ia se omitir?
4: A mim parece que houve uma certa demora, como você bem falou, logo no início, talvez algumas medidas pudessem ter sido tomadas.
3: Tá, não esperado.
4: Entendi. Há uma outra questão aqui que envolve o tema transparência, viu, Tânia? Não me pareceu que esse espetáculo apresentado hoje foi o melhor caminho. Eu coloco até uma dúvida aqui. Por que que a sessão que envolveu o ministro Toffoli foi secreta e esta sessão que envolvia o ministro Alexandre de Moraes, de imediato, foi já determinada como pública, né? Então entra aqui, porque transparência não significa necessariamente uma transmissão ao vivo de uma sessão como essa que nós vimos hoje e que expôs demais o Supremo Tribunal Federal. Certamente o STF, que já esta semana já subiu a 56% a desconfiança da sociedade brasileira em relação à corte, certamente tenderá a sangrar um pouco mais, vamos assim dizer, enquanto perdurar este calvário, vamos assim dizer. Agora, a sua pergunta, né? Semana que vem, a outra sessão definida. Não sabemos o que vai ocorrer, mas há uma grande probabilidade, pelo que nós vimos hoje, de um novo pedido de vista na semana que vem. E aí serão mais 90 dias em relação à outra petição. Vamos dizer, são duas petições. Uma em relação ao caso, vou aqui chamar, referente ao Alexandre de Moraes, ao ministro, e outra referente ao ministro ao Mendonça. Eu entendo que, pensando nas eleições, dia 4 de outubro, talvez seja bom mesmo que nós não tenhamos mais espetáculos como esse, até as eleições, pelo menos.
3: Sim.
4: Aliás, o ministro Flávio Dino, ele foi muito preciso hoje, ao meu ver, quando disse nós teremos aqui, talvez por meses, sessões duras como essa que nós estamos aqui hoje. Então, por isso eu vou pedir vista. Me pareceu uma decisão, uma precaução correta ali, né? Porque veja que nós tivemos ofensas jamais vistas no âmbito do Supremo, de ofensas, eu vou dizer, até de baixo nível, baixo calão, e realmente, se nós vivenciarmos outras sessões como essa, porque esses casos não... Esta questão de ordem não será decidida em uma sessão apenas, em ambos os casos, né? Realmente vai ser um percurso muito difícil para as instituições brasileiras e para a sociedade.
3: E realmente, às vésperas de uma eleição, é óbvio que esse é o tema dominante nas eleições. E a coisa chegou num ponto, né? Porque aí você tem um ministro, que é o André Mendonça, associado a um candidato, que é o Flávio, o Alexandre de Moraes, que estão tentando associar o Lula, né? Porque, afinal de contas, ele condenou o Bolsonaro. Então, você tem um discurso associado a essa crise. E o interessante seria tentar extrair o Supremo das discussões eleitorais. Muito embora o conteúdo do inquérito agora já esteja aberto, e não vai ser inevitável dissociar esse conteúdo do inquérito dessa reta final de eleições, né? Porque muita coisa está vindo à tona.
4: Esta associação a posições político-partidárias, bom, rapidamente, se pensarmos numa causa mais remota e que nos levou a essa situação de hoje, se dá exatamente porque, como nós temos vazios importantes na política hoje, o que não era decidido no Congresso Nacional passou a ser levado sistematicamente ao Supremo. Então, nós temos uma judicialização da política que nos conduziu à politização do Poder Judiciário. Essa é uma questão estrutural. Há um outro ponto estrutural aqui, que a OAB está propondo aperfeiçoamentos, com os quais eu concordo totalmente, e um deles, por exemplo, é a quarentena para ministros de Estado de governos para poderem ser indicados e eventualmente aprovados pelo Senado e nomeados no Supremo. Vejam, Flávio Dino foi ministro de Lula, Mendonça foi ministro de Jair Bolsonaro. Então, nós tivemos, inclusive, comprovando o que eu estou afirmando aqui, o pedido da defesa de Vorcaro para que o caso ficasse sob a relatoria de André Mendonça, o que é um absurdo do ponto de vista democrático. Não se escolhe juiz, não se escolhe
3: ministro. A defesa do Flávio, né?
4: Do Vorcaro, né?
3: Do Vorcaro?
4: Do Flávio.
3: Do Flávio. Perdão,
4: Do Flávio. Exatamente porque sabe-se que hoje o STF está, entre aspas, partidarizado. Então, essas são questões mais remotas que nos levam a isso. Do ponto de vista da sessão de hoje, dos casos agora debatidos, a assunção de uma posição partidária é o núcleo da acusação, por exemplo, de Moraes contra Mendonça. Por que liberou informações apenas de Alexandre de Moraes? Era ou não era para gerar impacto na campanha eleitoral? Como de fato já gerou. Esta semana, Flávio Bolsonaro já superou Lula em segundo turno. Por quê? Porque a imagem de Moraes, como você bem lembrou agora, está colada na de Lula.
3: E aí isso vai pautando as eleições e a gente deixa de discutir questões importantes. Isso é que dói, porque num período pré-eleitoral a gente precisa saber o que de fato os candidatos têm a oferecer, né? E fica essa discussão que só tumultua o processo. O tumulto interessa, certamente, senão não estaria acontecendo, né? Interessa para pelo menos parte dos candidatos. Professor, estourou tudo aqui. Tinha mais coisa para falar, mas outro dia a gente conversa com mais calma, porque essa crise, infelizmente, ainda vai se alongar. Muito obrigada, viu?
4: Eu que agradeço. Um abraço a todos e obrigado pelo convite mais uma vez.
3: Muito obrigado, professor Flávio de Leão Bastos Pereira, professor de Direito Constitucional da Universidade Presbiteriana Mackenzie.
1: Daniel Morales conosco aqui no CBN Madrugada. Daqui a pouquinho, os principais destaques do dia. A gente vai dar mais uma aliviada, viu, Ricardo Garcia, aqui no nosso noticiário e acionar o Michel Coforado, que conversou na segunda-feira com a Tatiana Vasconcelos e o Fernando Andrade. A gente acompanha agora.
5: Você sabe que na abertura do Estúdio CBN, eu estava falando para o Fernando, quando a gente anunciou o seu assunto, que eu reparei um pouco nisso, que é corpos normais. O que são corpos normais nessa volta da magreza extrema sendo celebrada como algo saudável, com uma proliferação enorme dos remédios para emagrecer? E eu me lembro que no carnaval, um pouco antes do carnaval, sei lá, verão, né? Todo mundo exibindo seus corpos por aí e tal. E nas redes sociais era isso mesmo, assim. Homens muito musculosos e mulheres muito magras. E quando eu fui pro carnaval na rua, qual não foi a minha surpresa? As pessoas, a maioria, continuava normal. Tava todo mundo lá exibindo as suas imperfeições. Não tinha filtro na vida real, você acredita? Tem a ver com isso, Michel, nosso assunto hoje?
6: Tem total a ver com isso. E é o grande ponto, né, Tati, como a gente já vem tratando desse assunto aqui há algum tempo, é que a predominância ou a disseminação das plataformas digitais que se baseiam basicamente em imagens para tudo quanto é lado, é que elas vão reforçando ou reforçando várias vezes, né, a ideia de que tem um padrão de um corpo e isso vai colocando um peso gigantesco sobre homens e mulheres, mas sobretudo sobre meninos e meninas e com peso especial para as meninas, né? Que são as maiores vítimas desse processo todo, porque são as mais pressionadas para terem corpos dentro daquilo que a gente vai convencionar chamar de um corpo padrão. Eu quis trazer essa pauta aqui porque o tema da disforia corporal ou da disforia imagética, dependendo de que tipo de estudo você está tratando, eles usam uma palavra ou a outra, mas o conceito dá conta da mesma coisa, que é um tipo de incômodo que as pessoas sentem em relação ao próprio corpo, que vão gerar uma rejeição que vai ter danos psíquicos para cada uma delas, muito orientadas pela ideia de que elas estão fora daquele corpo que elas imaginavam que elas deveriam ter, que é o corpo que elas acreditam que todo mundo tem. Só que esse corpo que todo mundo tem é uma invenção das plataformas digitais, junto com seus filtros, com inteligências artificiais, boa luz, bons fotógrafos, essa coisa toda, que quando ganham as plataformas, viralizam com uma velocidade grande, e a gente sendo bombardeado com um corpo que é impossível de se ter, com um corpo que é impossível de se ter, com um corpo que é impossível de se ter, a gente começa a achar que a gente é que é impossível de estar aqui, né? E isso causa uma série de danos psíquicos, como já disse, para os mais jovens, mas sobretudo para as meninas, né? O que é o ponto interessante que eu quis trazer? É que uma pesquisa que foi feita agora na Europa mostrou que, com mais de 8.600 casos, mostrou que quanto mais você fica exposto às plataformas digitais, maior a chance de você sofrer com esse tipo de disforia, né? Que é esse descompasso entre a imagem que você tem idealizada de um corpo, que você acredita que é o corpo padrão, com o corpo que você tem. E isso se vê, obviamente, como já expliquei aqui, porque você é tão bombardeado com um certo tipo de imagem que você começa a acreditar que aquela imagem é a imagem normal, né? Que é a imagem que todo mundo tem. E o que os especialistas estão agora testando e que já tem estudos bem interessantes sendo mostrados é que as pessoas que fazem uso, né, ou são adeptas do naturismo, que é esse tipo de prática que valoriza, né, você frequentar lugares que são onde as pessoas estão lá com seus corpos normais, na praia de nudismo, ou salão de beleza de nudismo, ou clube de nudismo, ou uma sauna, como acontece no Japão, onde as pessoas entram lá com seus corpos para só relaxar. Quando você está exposto no maior número de ocorrências a corpos normais, menor é a chance de você sofrer de disforia. Porque é isso, né? As pessoas chegam lá e elas começam a olhar que tem um passa um tá melhor que você, mas passa dois tá muito pior do que você, né?
7: Essa é a melhor parte, ó.
6: E aí você fala, assim eu vou resolvendo o meu problema. O problema do Instagram e das outras plataformas é que só passa gente que tá muito melhor do que você. E a gente gosta de acreditar que aquelas pessoas estão melhores do que você porque elas são melhores do que você.
5: Porque elas mereceram.
6: Porque elas mereceram, porque elas acordaram 5 horas da manhã, porque elas entraram na banheira de gelo, porque elas não beberam água, porque elas não comeram tal coisa, porque. Quando não, né? Um processo interessante, que agora ele se agravou, mas ele se acirra ainda mais a partir dos anos 80 e dos anos 90, quando a gente vai ter um crescimento muito grande dessas imagens circulando com uma velocidade ainda maior. Eu me lembro bem que quem cresceu nos anos 90, as típicas mulheres das passarelas causavam também disforia, as capas das revistas também, né? E muitas mulheres, porque elas não conseguiam acreditar, porque esse era o papel das revistas e da passarela, de que aquelas mulheres, para estarem bem daquele jeito que elas estavam na revista, tinham passado por Photoshop, tinham os melhores cabeleireiros, elas tinham se preparado numa dieta específica para conseguir fazer a foto naquele dia, tinham tratamento de luz, tinham um cenário que chamava a atenção, às vezes, para o pé da poltrona do que para a barriga da pessoa que estava sendo fotografada. Tinha uma série de coisas, de gente que estava ali só pensando em imagem para poder fazer com que aquele corpo e aquela pessoa ficasse bem. Aquela pessoa não acordava assim, sei lá, dia 25 de dezembro, depois da ceia de Natal, com aquele jeito, né? Ou ela não enfrentava, sei lá, 5 dias de carnaval e saía na quarta-feira de cinzas, daquele jeito. Aquilo era só um momento que era pensado e produzido para aquela imagem ficar daquele jeito e despertar o desejo de todo mundo. Muita gente acreditou que as pessoas que estavam na capa das revistas eram daquele modo. Isso gerou muito sofrimento. E agora a gente está levando essa coisa também para as redes sociais. Então, eu diria que carnaval é um bom momento para você cair na real, né? Então, mais carnaval, assim. Vai, ou praia é um ótimo momento também para você entender que os corpos são múltiplos. E que corpo? É igual CPF, assim. Cada um tem o seu e cada um tem o seu do seu jeitinho. E isso não te faz nem melhor nem pior do que ninguém. Isso só te coloca no mundo, né? Que é o que os documentos fazem. Então, vamos olhar esse negócio com mais cuidado. Quando for assim, vai num lugar onde as pessoas estão com pouca roupa, né? Não tô falando pra ninguém ir pra praia de nudismo. Mas vai na praia no final de semana. Pode também, pode tudo. Se quiser, pode também a praia de nudismo, mas vai no carnaval e repara que o pessoal que tá bem demais no Instagram, quando você vê ao vivo, você diz... Não é tão assim.
5: É pra inglês,
6: vai né? Vai na praia, vai, sei lá, no clube no final de semana, isso. Aquela gente que tá. E aí você vai entendendo que tá todo mundo igual, tá todo mundo. E pra cada um melhor do que você, no mínimo tem dois pior. E vai indo.
5: E também melhor e pior são conceitos bastante relativos. Depende do que a gente considera melhor, né? Como eu disse, nessa ode doida da magreza extrema, que não é saudável. O que é melhor e pior? É alguém que tem um corpo esquálido diante do seu, que é mais musculoso, ou rechonchudo, ou barrigudo, ou bundudo, né?
6: Eu acho, Tati, tem um aspecto interessante aqui que precisa ser tratado com carinho, que é a ideia de que, inclusive, a gente precisa individualizar os padrões, né? Que é o padrão do que você acha que é bom pra você.
5: A comparação é você com você, né?
6: É você com você. E eu acho que tem um aspecto decisivo aqui que é importante, que é entender que o corpo que você deseja ter, assim como o emprego que você deseja ter, a família que você deseja ter, o relacionamento que você deseja ter, tudo isso tem uma troca que precisa ser feita, assim. Há um esforço que precisa ser devotado àquilo para você conquistar aquilo, né? E assim, há um trabalho que precisa ser feito. E quando essas imagens aparecem na tela do feed, parece que as pessoas são daquele jeito porque elas nasceram assim. Não, para alguém que deseja muito uma barriga com não sei quantos gominhos, talvez ir 3 vezes por dia na academia, não beber tal coisa, não comer tal coisa, não dormir tal hora, não acordar tal hora, sei lá o quê, valha, porque aquilo é importante para ela. Mas para mim, certamente não, né? Eu tenho muita coisa para fazer, além de ir três vezes por dia na academia. Por semana deveria ir, mas por dia não. Então, cada um tem que encontrar, né, aquilo que lhe cabe, né? Entendendo que, se você quer estar muito com o corpo saradão, você vai ter que deixar de, talvez, fazer outras coisas para fazer isso, para ter esse corpo. E esse é o preço que você vai pagar por isso, né? Essa ideia de que... tem uns que nasceram assim, a fulana acabou de ter filho, já tá com a barriga sarada, o outro acabou de enfrentar uma maratona de trabalho, parece que ele nunca trabalhou, né? Tem uma cara de que vive a melhor vida possível. Essa coisa é mais da nossa cabeça, né? A gente tem que entender que coisas a gente valoriza e que coisas a gente topa bancar o preço para ter aquilo que a gente valoriza. Porque tudo tem um custo, né? E não tô falando de custo financeiro, é um custo de energia, de escolha, de renúncia e por aí vai.
7: Michel, só lembrar que recentemente teve um julgamento da Meta, aquele julgamento grande que envolveu vários estados nos Estados Unidos, e aí ficou decidido que a Meta em breve, tô aguardando isso ansiosamente, em breve, para adolescentes vai restringir os filtros. Os filtros e também aquelas, a maquiagem extrema, aquela aquelas coisas. Principalmente, acho que pega muito mais para as meninas. Mas vai acontecer em breve. Teremos restrições a isso nas redes sociais. Tarde, pelo menos da
6: mais. Muito tarde, importante. Né? Muito importante isso. Porque se você começa a ser bombardeada por uma ideia, né, de que os outros têm sempre um filtro na própria cara ou sempre um filtro de maquiagem que deixam as pessoas melhores, teoricamente melhores do que elas são, você começa a achar que isso é normal, né? E não, não. É... Num mundo marcado pela digitalização, onde as imagens têm um papel tão central, em alguma medida a gente vai ter que lidar com isso. Então, conscientização, regulamentação e conversa, né? Eu diria para os pais conversarem com os filhos, conversas às vezes que parecem sem sentido para um adolescente, né? Dizendo, minha filha, ninguém, ou meu filho, ninguém nasceu com essa barriga desse corpo assim, ninguém, isso não é normal, né? Tem alguma coisa aí para além daquilo que convencionalmente alguém pode ter tendo uma vida saudável. Isso também não é saudabilidade, que eu acho que é uma outra discussão também, que os anos 90 botaram de chaga na gente, né? Você abrir qualquer capa de revista de bem-estar nos anos 90, a barriga da moça ou do moço da capa era uma barriga trincada, né? E a gente achava que aquilo era saudável. E não, né? Tem outros jeitos de ser saudável para além só dessa imagem de capa de revista. Então... vamos olhar para a gente normal, saudável, próximo da gente. Eu acho que também é um outro aspecto interessante. Olhar para a gente do nosso entorno, né? Porque aí os vieses de classe, de raça, de gênero, pesam a beça para sofrer menos e se preocupar com aquilo que precisa se preocupar.
5: E tentar viver mais em paz com o nosso corpo, né? Ele é nosso aliado. É ele que nos carrega pelo mundo e que nos proporciona existir do jeito que a gente gosta nesse mundo, né? Então que a gente seja mais gentil com o nosso próprio corpo também. Importante.
1: Importante. Tatiana Vasconcelos, Fernando Andrade, Michel Alcoforado. Vem aí Matheus de Souza.
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0: Quarta-feira, 16 de setembro de 2026. Os ministros Alexandre de Moraes e André Mendonça, do Supremo Tribunal Federal, bateram boca durante a sessão de ontem. A corte julgava o relatório da Polícia Federal que liga Moraes ao ex-banqueiro Daniel Vorcaro. O ministro acusou Mendonça de ter pressionado a PF para incluí-lo nas apurações e disse que o colega estaria a serviço de um grupo político. Mendonça respondeu repetidas vezes que a acusação era mentira. Em outro momento, o decano Gilmar Mendes afirmou que houve viés político-eleitoral na condução de Mendonça, que rebateu ao dizer que o ministro estava sendo leviano. Gilmar ainda declarou que pessoas decentes não fazem isso. Mendonça retrucou, pedindo que o colega não apontasse o dedo a ele. O STF interrompeu a sessão sem definir como irá julgar os casos dos ministros Alexandre de Moraes e André Mendonça. O ministro Flávio Dino pediu visto e tem até 90 dias para devolver o processo. O placar ficou em 4-3 para julgar as petições de Moraes e Mendonça de forma separada. O Conselho Administrativo de Defesa Econômica aprovou a compra da controladora da Avibraz pela Globe Investimentos, empresa dos irmãos Joesley e Wesley Batista. O órgão entendeu que a operação não traz riscos à concorrência, porque a Globe não atuava antes no setor de defesa. O valor do negócio permanece sob sigilo. Horário de Brasília, 4:05.
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2: 4:06. Bom dia a você que nos faz companhia aqui no CBN Madrugada com Ricardo Garcia na mesa de som. Vamos até às 5, hein? Já já os principais destaques do dia. Agora a Josélia Pegorim traz pra gente a previsão do tempo para esta quarta-feira.
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3: Nesta quarta-feira, o ar frio de origem polar vai predominar sobre o sul do Brasil. Isso vai deixar o sul do Brasil até com bastante sol, uma trégua da chuva, mas faz bastante frio de manhã cedo. Há condições para geada ao amanhecer no extremo sul do Paraná e também nas áreas de Planalto e Serra do estado de Santa Catarina e na região serrana do Rio Grande do Sul. Na região sudeste, a previsão é de um pouco mais de chuva. Uma nova frente fria avança pela costa do sudeste nesta quarta-feira. Para a maioria das áreas do interior do estado de São Paulo, até teremos o sol predominando e a chance de chuva é baixa. Mas no sul e leste do estado de São Paulo, o tempo úmido continua. Ainda tem condições para chuva fraca nesta quarta-feira em toda a Grande São Paulo, nos vales do Paraíba e do Ribeira. O litoral de São Paulo segue com chuva, que pode ser até de moderada intensidade. Também teremos uma quarta-feira com predomínio de céu nublado e pancadas de chuva ao longo do dia no estado do Rio de Janeiro, na zona da Mata Mineira, também no Vale do Rio Doce, na região do Espírito Santo. Em todas essas áreas, há condições para pancadas de chuva de moderada para forte intensidade. A região da Grande Belo Horizonte e áreas do noroeste de Minas Gerais também podem ter alguma pancada de chuva. Na região centro-oeste do Brasil, o sol forte e o calor vão predominar nesta quarta-feira. Temperaturas beirando os 40 graus na região de Mato Grosso. Mas tem possibilidade de algumas pancadas de chuva no Distrito Federal e também no centro-norte do estado de Goiás. Em quase todo o Nordeste, sol forte, calorão, que também pode chegar aí aos 40 graus no Piauí. Possibilidade de chuva rápida e passageira nas áreas litorâneas da Paraíba, de Pernambuco e também do estado de Alagoas. E no norte do Brasil, sol forte, muito calor, Tocantins, Pará e Amapá. Nos outros estados, o sol aparece, mas tem várias pancadas de chuva que podem acontecer, principalmente à tarde e à noite, e as pancadas de chuva podem ser com moderada a forte intensidade. Josélia Pegorim, da Clima Tempo, para a CBN.
2: 4:09. O Supremo Tribunal Federal tem 90 dias para retomar o julgamento que vai decidir se abre investigação contra o ministro Alexandre Moraes pelas relações com o banqueiro Daniel Vorkaro. A sessão histórica para discutir o assunto foi interrompida por um pedido de vista do ministro Flávio Dino e a crise no STF deve se estender para depois das eleições. Por enquanto, a audiência para analisar a conduta do ministro André Mendonça na condução do processo continua mantida para a próxima quarta-feira, dia 23. Apesar da tentativa da ala de Moraes para juntar os casos, a maioria dos ministros decidiu que os processos serão analisados separadamente. Nesta terça-feira, foram quase 6 horas de embates e trocas de acusações que evidenciaram ainda mais a guerra entre duas alas no STF. A decisão histórica sobre abertura ou não de investigação contra um membro da corte ficou em segundo plano.
4: É impressionante a disfarçatez desse sujeito.
5: A disfarçatez de Vossa Excelência.
6: Ministro
5: André. Me respeite.
6: Ministro André.
5: Isso aqui não é brincadeira, não estou chorando, chorar, não.
6: Ministro
5: aqui Fachin. Não tem choro, não.
4: Eu tenho testemunhas que o ministro André, em reunião, disse...
5: Isso é mentira.
4: Peçam
5: isso. Mentira.
4: Então vamos chamar testemunhas?
5: Mentira.
4: Vamos chamar?
5: Mentira.
4: Vamos chamar?
5: Pode chamar quem
4: então,
5: quiser,
4: vamos chamar mentir. Evidente condução político-eleitoral e escolha do 7 de setembro, até de chulecos. Pessoas decentes não fazem isso.
5: Não aponte o dedo para mim, ministro Gilmar. Respeite esse tribunal.
4: Quem não se dá respeito não merece respeito.
6: Ministro Fachin, se Vossa Excelência, com todo
5: eu preciso
6: respeito,
5: agora.
6: Não só um minutinho, ministro. Não toma uma providência, eu vou pedir vista. Vossa Excelência está assistindo isso há horas.
7: Eu me sinto um pouco até envergonhada, presidente. O Poder Judiciário existe para tranquilizar o povo e nós geramos intranquilidade.
2: Por 4-3, os ministros rejeitaram uma proposta de Gilmar Mendes para que fossem julgados juntos os casos de Alexandre Moraes e André Mendonça. Cristiano Zanin e Moraes votaram a favor do pedido de Gilmar. O presidente da corte, Edson Fachin, André Mendonça, e os ministros Luiz Fux e Carmen Lúcia se posicionaram para seguir separadamente com os dois procedimentos. O ministro Flávio Dino também se manifestou a favor da unificação dos casos, mas o voto dele não foi computado devido ao pedido de vista. O STF começou a analisar o relatório da Polícia Federal que traz 52 mensagens do banqueiro Daniel Vorkaro a Alexandre Moraes. O mérito ainda não foi analisado, já que o colegiado está discutindo questões preliminares. A sessão foi marcada por intensos bate-bocas entre as duas alas do STF. Sentados lado a lado, Alexandre Moraes e André Mendonça protagonizaram o confronto mais tenso da sessão plenária. Moraes acusou o colega de pressionar policiais para forçar a inclusão do nome dele em delações premiadas e de atuar a serviço de articuladores da tentativa de golpe.
4: Eu tenho testemunhas que o ministro André, em reunião, disse...
5: Isso é mentira.
4: Peçam isso.
5: Mentira.
4: Então vamos chamar testemunhas?
5: Mentira.
4: Vamos chamar?
5: Mentira.
4: Vamos chamar?
5: Pode chamar quem
4: então,
5: quiser,
4: vamos chamar
5: mentir.
4: Não há
5: vão
4: como
5: mentir.
4: Julgar hoje sem julgar terça-feira. Chamou.
5: Não, senhor.
4: Inclua o ministro Alexandre.
5: Mentira.
4: Por quê? Porque está a
5: mentira.
4: Serviço de um
5: mentira.
4: Grupo político que quis dar um golpe nesse país.
5: Ah, senhor presidente.
4: É isso, presidente.
5: Eu não vou responder.
4: É isso.
5: No meu momento de fala.
4: E mais, presidente, mais.
2: Na sequência, o decano Gilmar Mendes acusou André Mendonça de conduta político-eleitoral na relatoria do caso Master.
4: Escolha de data, 7 de setembro, todo esse cenário. Envolvendo esta corte em campanha eleitoral.
5: Vossa Excelência está sendo leviano, ministro.
4: De forma
5: leviano.
4: Indevida.
5: Leviano. Leviano.
4: Vossa Excelência não tem a palavra. Evidente condução político-eleitoral. E escolha do 7 de setembro. Até de chulecos. Isto não se faz. Pessoas decentes não fazem isso.
5: Não aponte o dedo para mim, ministro Gilmar. Não aponte o dedo. Não está falando com qualquer um. Respeite esse tribunal.
4: Quem não se dá respeito não merece respeito.
2: O ministro André Mendonça desqualificou o relatório de inteligência elaborado pela Polícia Federal contra a conduta dele. O magistrado classificou o documento como apócrifo e produto de arapongagem de uma suposta PF paralela, o que gerou um novo bate-boca com Alexandre de Moraes.
5: O que há em relação a mim foi um suposto relatório de inteligência, mas mais do que isso, um relatório ilegal com monitoramento, segundo se fala, e coleta seletiva de dados de ministro deste tribunal, de outras autoridades da República, numa atividade própria, como já referido neste tribunal, de uma PF paralela.
8: Todas as polícias têm relatórios de inteligência que são oficiais. Não houve monitoramento algum. Com todo respeito, chega a ser patética essa alegação.
5: O documento fala isso. É.
2: O procurador-geral da República, Paulo Gonet, disse que não teve relacionamento de proximidade com Daniel Vorcaro.
9: Não existe, nem tive relacionamento de proximidade com o senhor Vorcaro. O único encontro que eu tive com o senhor Vorcaro se deu com várias autoridades em abril de 2024. A única ligação intermediada por advogado foi brevíssima e banal. De fato, o resultado da IPJ aponta apenas mensagens sem nenhuma relevância jurídica. Quem analisa os fatos sem viés verá que o Ministério Público foi preciso e foi correto.
2: O Conselho Superior do Ministério Público Federal marcou para o dia 25 a discussão de um procedimento que analisa menções do ex-banqueiro Daniel Vorcaro ao procurador-geral Paulo Gonet. Logo após a manifestação do procurador, o ministro André Mendonça foi interrompido e atacado por Gilmar Mendes.
5: Doutor Paulo, eu tento ser justo. Ninguém gostaria de estar aqui. Estamos aqui por dever de ofício. Assim, a gente pode até avaliar se ela não deveria ter feito isso, talvez hoje, conhecendo os fatos.
4: É impressionante, presidente, que uma pessoa da estatura do Paulo Gonet sofra esse tipo de ilação. É, isto sim é leviandade. O sujeito investido de um sentimento policialesco, é impressionante a disfarçatez desse sujeito.
5: A disfarçatez de Vossa Excelência!
10: Ministro
5: me respeite!
10: Ministro André.
5: Isso aqui não é brincadeira, não estou chorando, chorar. Não.
10: Ministro
5: aqui não tem choro, não.
2: Diante do descontrole dos debates, ministro Flávio Dino criticou duramente a postura do presidente do STF durante a sessão e formalizou o pedido de vista que estende a crise na corte.
11: A condução de Vossa Excelência está conduzindo a que este debate que Vossa Excelência acabou de assistir se prorrogue por meses.
10: Ministro
11: isto,
10: Flávio,
11: meses.
10: Vossa Excelência que testemunha meses. Que eu tenho conduzido na medida
11: presidente,
10: do possível.
11: E essa acabei... situação que está posta pois deriva é... desta condução de Vossa Excelência.
10: É a conclusão de Vossa Excelência.
11: Acho que Vossa Excelência não se deu conta disso. Porque Vossa Excelência, além de marcar esta sessão desastrada, ainda marcou na próxima semana. E nas próximas semanas, Vossa Excelência está condenado a marcar dezenas de sessões iguais a esta.
10: Presidente, as mensagens do ministro Fux, as mensagens do ministro Cássio, as mensagens relativas ao ministro André, nós vamos parar onde?
2: O ministro Luiz Fux reagiu ao ser mencionado por Flávio Dino nas mensagens de Daniel Vorcaro.
12: Mensagem comigo não tem.
10: Tem.
12: Não tem, não, senhor.
10: Tem.
12: Não tem.
10: Tem, ministro Fux.
12: Comigo
10: tem.
12: Alguém falando de mim. Comigo
5: nunca
12: não.
5: Vi esse cidadão na minha vida. Nunca tive relação com ele.
10: Eu
5: não tem.
10: Acredito.
5: Vossa Excelência não lance. Só se Vossa Excelência está se baseando nesses inquéritos que surgem do nada.
10: Não
5: veja, tem.
10: Ministro.
5: Não tem.
2: Dados extraídos pela Polícia Federal do aparelho de Daniel Vorcaro apontam uma rotina de contatos e encontros presenciais entre o ex-banqueiro e o advogado Rodrigo Fux, filho do ministro Luiz Fux. Nas mensagens trocadas entre 2024 e 2025, Rodrigo trata Vorcaro em tom informal como irmão, promete tapete vermelho ao recebê-lo em seu escritório no Rio de Janeiro e marca reuniões em Brasília. Em nota, o escritório Fux Advogados afirmou que nunca prestou serviços nem recebeu valores do Banco Master, sustentando que os diálogos trataram apenas de uma tentativa frustrada de aproximação comercial anterior às apurações criminais. Os registros telefônicos mostram ainda a intermediação de Rodrigo Fux para compromissos do banqueiro no exterior. Em março de 2025, após se encontrar com Vorcaro em Brasília, o advogado questionou a data exata de uma agenda em Londres e solicitou formalmente que detalhes fossem encaminhados ao e-mail institucional da secretária do pai dele no Supremo Tribunal Federal. Ao votar, a ministra Carmen Lúcia lamentou a crise no STF e a exposição pública das desavenças e ataques entre os magistrados.
7: Eu estou nesta sessão, como talvez muitos de meus colegas, em estado de profunda consternação e tristeza. Este Supremo Tribunal Federal provocou, acho, um mal-estar cívico em todas as cidadãs e cidadãos brasileiros nesses últimos dias. Eu me sinto um pouco até envergonhada, presidente, de, no momento em que o Brasil está há menos de 20 dias da eleição, estarem todos voltados a questões do Supremo. O Poder Judiciário existe para tranquilizar o povo e nós geramos intranquilidade.
2: Dos 10 ministros que compõem o STF atualmente, 2 não participaram da votação de ontem. Dias Toffoli se declarou suspeito por foro íntimo e Cássio Nunes Marques, que se considerou impedido. Nunes Marques alegou que não pode votar porque preside o TSE, o caso pode impactar na eleição. Mas o filho do ministro é citado em mensagens do banqueiro Daniel Vorcaro.
13: Eu não me sinto confortável para participar desse julgamento e afirmo o meu impedimento. Em relação a mensagens que circulam de ontem, de hoje, e que sempre vão rondar autoridades no Brasil, eu nunca julguei nenhum processo relacionado ao Master. Meu filho nunca prestou nenhum serviço ao banco e nunca foi remunerado pelo banco. Eu tenho absoluta isenção e a minha isenção está calcada e absolutamente comprovada nos votos que eu proferi. Eu nunca troquei nenhuma mensagem, não há registro de nenhuma mensagem minha com Daniel Vorcaro.
2: Mensagens extraídas do celular de Vorcaro tratam de repasses mensais de R$500 mil para o advogado Kevin Marques, filho do ministro Cássio Nunes Marques, por meio da empresa Consulte Inteligência Tributária. Os diálogos coincidem com uma decisão do STF favorável ao setor sucroalcooleiro, desempatada por Nunes Marques, que detinha impacto direto sobre uma carteira de precatórios de R$10 bilhões mantida pelo banco. Em nota, a assessoria do ministro afirmou que o magistrado reviu tecnicamente seu impedimento por se tratar de tese ampla e garantiu que ele jamais votou para favorecer a instituição financeira. A defesa de Kevin Marques sustentou que o advogado prestou serviços tributários regulares à Consulte, recebendo R$281 mil sem qualquer relação com o Banco Master, Vorcaro ou o Supremo.
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2: Os principais candidatos à presidência comentaram a sessão do caso Master no Supremo. Em entrevista à TV Record, o presidente Lula defendeu que Alexandre Moraes e todos os ministros citados sejam investigados.
14: Não há ninguém, mas ninguém, absolutamente ninguém, que possa fugir do julgamento quando tem suspeito, tem acusação contra ele. Portanto, a Suprema Corte agora, ela já está dotada de todas as informações. O sigilo foi quebrado. Portanto, o Fachin tem agora a faca e o queijo na mão para abrir tudo e saber quem fez o que na Suprema Corte. E quem fez o que tem que ser punido, tem que ser julgado. Não há como o povo brasileiro ficar, sabe, vendo a Suprema Corte perder credibilidade na sociedade. A instância máxima da justiça brasileira precisa ser exemplo.
2: O candidato do PL, Flávio Bolsonaro, usou o programa eleitoral para tentar mais uma vez associar o presidente Lula ao ministro Alexandre Moraes.
15: Agora, na reta final, bateu o desespero no outro lado. Eles já partiram para o ataque baixo, para me acusar de um monte de mentira. Querem inventar escândalos para esconder o verdadeiro escândalo do país. É triste, mas não tem como não dizer. O atual presidente dividiu o seu poder com Alexandre de Moraes.
2: O candidato do Novo, Romeu Zema, participou de manifestação em Brasília contra o ministro Alexandre Moraes.
16: Espero que o primeiro comece a cair hoje e que nós venhamos a ter um efeito dominó, que venha um segundo, um terceiro, um quarto, vamos fazer uma profilaxia, que é o que o Brasil precisa.
2: 4:25, vou ter que repetir o que já dissemos aqui no começo do programa, não é, meu caro Ricardo Garcia, ouvintes aqui do CBN Madrugada. A ministra Carmen Lúcia definiu bem o que aconteceu nesta terça-feira no Supremo Tribunal Federal. Uma vergonha para o Brasil o que nós vimos e ouvimos numa sessão do Supremo. Sessão que foi aberta para se decidir se o ministro Alexandre Moraes seria ou não investigado e simplesmente isso não foi tratado. Não foi tratado, apenas questões processuais, se ia cuidar do caso dele junto com o do Mendonça, ou se ia ser separado. Algo que, para mim, para o Ricardo Garcia, para você, ouvinte CBN, não tem a mínima importância. O que é importante é que as acusações sejam investigadas. Eu começo pelo procurador-geral Paulo Gonet, que não deveria estar nesta sessão, nesta terça-feira. Ele afirma que o único contato dele com o Vorcaro foi por telefone, foi banal, foi brevíssimo. Agora, as imagens estão lá. Há reproduções de conversas divulgadas pela Polícia Federal que o procurador-geral precisa explicar. Né? Precisa explicar por que disse que estava com saudades do Daniel Vorcaro. Por que solicitou que o filho dele fosse para a Inglaterra às custas de Vorcaro? Isso tem que ser explicado. E obviamente que o Paulo Gonet não deveria estar nesta sessão, porque ele estava lá para defender que tudo fosse anulado. Eu vou repetir o que eu já falei algumas vezes aqui. Se o ministro Mendonça queimou a largada, se ele ultrapassou os limites de suas atribuições, que se inicie novamente as investigações. Não dá para passar uma borracha nos fatos. E os fatos depõem contra os ministros. A gente ouviu aí, né? Várias suspeitas sobre diversos ministros. E a gente está falando principalmente, é claro, porque esta sessão tratou do Alexandre Moraes. Esse contrato de 129 milhões precisa ser explicado. Se quem estava sendo contratado era o escritório ou o próprio ministro, porque está parecendo que era o ministro. Porque o Vorcaro mandou mensagem para o ministro, não mandou para a advogada dele, quando estava na iminência da prisão. Porque quem fez lá a último acerto no contrato foi o ministro Alexandre Moraes às 11 horas da noite, na véspera do fechamento desse contrato, que tem um valor excepcionalmente elevado, fora da naturalidade, fora da normalidade de um contrato para a prestação dos serviços que foram realizados. O Jornal Estado de São Paulo fez uma estimativa, porque a mulher do Alexandre Moraes discriminou. Depois de muita cobrança, ela discriminou. O que ela fez? Ah, tantos pareceres, tantas reuniões e tal. O Jornal Estado de São Paulo fez uma estimativa, 8 milhões de reais. Quanto que o escritório recebeu? 80 milhões de reais. A mulher de Alexandre Moraes recebeu 80 milhões de reais. Não recebeu os 129 porque o banco foi liquidado. Isso tem que ser explicado. Tem que ser explicado. O que não pode é a brasileira e o brasileiro assistir esta sessão vergonhosa do Supremo Tribunal Federal. A instituição tem que ser mantida. O mínimo que a gente espera é que haja a investigação. E o que a gente percebeu nessa terça-feira é que a massa da pizza tá sendo preparada. Foi isso que a gente viu. Não se discutiu o mérito, as acusações que pesam contra o Alexandre Moraes. Ficaram discutindo questões processuais. Ficaram se tratando, se xingando, como se estivessem no boteco da esquina. A liturgia do cargo, que historicamente a gente acompanha no Supremo Tribunal Federal, foi deixada de lado. Nós ouvimos um ministro chamando o outro de sujeito. Isso é lamentável, isso é vergonhoso. É vergonhoso. A gente espera que a partir de hoje, os ministros e a ministra Carmen Lúcia, que deu um exemplo do que pensa a brasileira e o brasileiro nesta terça-feira, né? Porque ela se mostrou realmente envergonhada por aquilo que estava acontecendo. A gente espera que esses ministros, na semana que vem, tenham a honradez de não tentar varrer tudo para debaixo do tapete. Espero, né? Vamos aguardar aí a decisão do ministro Flávio Dino, que obviamente utilizou aí de uma manobra para jogar isso lá para frente, para depois das eleições, mas que fique para depois das eleições. Mas repito aqui, para salvaguardar a instituição, tudo isso tem que ser investigado. Nós vamos cobrar. A brasileira, o brasileiro que paga os seus impostos, que defende a democracia, que defende o Estado democrático de direito, que ainda acredita que esse país tem solução, quer a investigação destas suspeitas. Matheus de Souza.
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Quarta-feira, 16 de setembro de 2026. O Ministério Público Federal marcou a discussão de um procedimento que analisa menções do ex-banqueiro Daniel Vorcaro ao Procurador-Geral da República, Paulo Gonet. A data escolhida foi 25 de setembro. Gonet afirmou nesta terça-feira que não teve relacionamento de proximidade com Vorcaro e disse que a única ligação entre os dois foi brevíssima e banal. A fala aconteceu durante sessão do plenário do Supremo Tribunal Federal, que discutia a validade de um relatório da Polícia Federal envolvendo o ministro Alexandre de Moraes. Os diálogos que citam Gonet estão em mensagens recuperadas do celular de Vorcaro, tornadas públicas após decisão do ministro André Mendonça.

0: trans e homossexuais. As ações marcam uma recente escalada contra os direitos LGBT na Turquia. Na semana passada, as autoridades fizeram buscas em sedes de associações, bloquearam sites e prenderam suspeitos em diversas províncias. Em noite de Libertadores na Argentina, o Fluminense avançou para as semifinais, mesmo perdendo por 2-1 para o Platense. Já pela Copa Sul-Americana, o Vasco passou de fase após derrotar o Santa Fé por 2-1 em São Januário, e o São Paulo foi eliminado ao empatar em 1-1 com o Boca Juniors. Nesta quarta-feira, pela Libertadores, o Palmeiras vai até o Equador enfrentar a LDU, o Corinthians recebe o Estudiantes da Argentina em São Paulo. Na Sul-Americana, é dia de confronto brasileiro com o Atlético Mineiro contra Santos em Belo Horizonte, e pelo Brasileirão, Botafogo e Grêmio se enfrentam no Rio de Janeiro. No horário de Brasília, 4h34.
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2: Quatro horas e 35 minutos. Vamos fechar aqui, Ricardo Garcia, os nossos destaques da edição de hoje, né? Lembrando que o Comitê de Política Monetária do Banco Central decide hoje se mantém ou altera a taxa básica de juros. A expectativa do mercado é que a Selic seja reduzida de 14 para 13,75% ao ano. Se confirmada a projeção, a Selic alcançará um menor patamar em um ano e meio, marcando o quinto recuo consecutivo. Palmeiras enfrenta hoje a LDU às 7 da noite no Equador em busca de uma vaga na semifinal da Libertadores. O time paulista tem vantagem de 1-0 no jogo de ida. Às 9h30, o Corinthians recebe o Estudiantes da Argentina depois do empate por 1-1 no primeiro jogo. Ontem o Fluminense perdeu por 2-1 para o Platense na Argentina, mas avançou porque havia vencido a primeira partida por 2-0. Pela Sul-Americana, o Vasco se classificou para a semifinal ao derrotar o Santa Fé por 2-0 em São Januário. No Morumbis, o São Paulo empatou por 1-1 com o Boca Juniors e foi eliminado porque havia perdido por 1-0 em Buenos Aires. E hoje tem Atlético Mineiro e Santos às 7 da noite em Belo Horizonte, depois do 2-0 do time paulista na Vila Belmiro. E pelo Campeonato Brasileiro, em jogo atrasado da 21ª rodada, o Botafogo enfrenta o Grêmio às 7 da noite no Nilton Santos. Agora 4h37.

0: Muito bem, aqui no CBN Madrugada, espaço para a gente falar um pouco mais sobre esta sessão no Supremo Tribunal Federal. E quem vai conversar conosco aqui no CBN Madrugada é advogada e especialista em direito constitucional, Vera Chemin. Vera, muito bom dia, sempre um prazer tê-la conosco aqui na CBN.
1: Bom dia, Paulo. O prazer é todo meu, viu? Um bom dia para toda a sua audiência também.
0: Bom, seria uma sessão para deliberar se o Alexandre Moraes seria investigado e, no final, né, o mérito não foi discutido, mas uma questão processual, né, a análise da conduta do ministro André Mendonça. Eles votaram lá se ia ser se era julgado junto ou separado. Mendonça e o Alexandre Moraes juntos ou separados. E o Flávio Dino pediu vistas, né, tem 90 dias para se posicionar.

0: E Vera Chimin, bom, eu vou fazer uma questão bem genérica para você e depois a gente discute algumas questões. O que dizer sobre o que vimos e ouvimos nesta terça-feira no Supremo Tribunal Federal, Vera?
1: Pergunta difícil, né, Paulo? O que não, eu acredito que a gente constatou ali, Paulo, que todos aqueles conflitos deflagrados ali entre alguns ministros durante a sessão plenária evidenciam, Paulo, lamentavelmente, o ambiente de degradação institucional daquela corte. E agravando, isso é o pior, agravando ainda mais a perda da sua credibilidade, que já vem sendo, digamos, sofrendo uma erosão aí ao longo do tempo, né? Então, é clara a constatação, diante do que você acabou de colocar aí, com relação a fundamentos processuais, eu acho que é clara a constatação de que o poder de retórica, baseado, assim, aparentemente em fundamentos legais, procura se sobrepor ao fato de que é um caso que demanda uma investigação, tendo em vista a presença de indícios de suposto cometimento de atos ilícitos por parte de um dos ministros daquela corte. Então, eu tenho a impressão, Paulo, que a tentativa de levar uma declaração de nulidade do feito, quer dizer, nulidade do relatório da Polícia Federal, a suposta interferência de André Mendonça nas investigações, e que ele teria extrapolado dos limites de uma, da prática de um magistrado. Então, tudo isso, eu acho que ainda se corre o risco de que eles utilizem esses fundamentos meramente processuais para tentar levar a uma declaração de nulidade do relatório e, por consequência, Paulo, dos atos de André Mendonça, e aí nem se chega à análise do mérito. Eu tenho a impressão que a finalidade é essa, e é isso que a gente pode constatar desde o início da sessão, quando o ministro Flávio Dino já. Veja bem, Flávio Dino tem aí uma espécie, vamos dizer assim, de uma habilidade. Ele ataca do ponto de vista técnico, do ponto de vista jurídico, mas ele já veio atacando, valendo ali no início. Aí, obviamente, foi apoiado pelo ministro Gilmar Mendes, só que a postura do ministro Gilmar Mendes foi de muita agressividade. Foi muito ofensiva, principalmente a pessoa de André Mendonça. Eu tenho a sensação, assim, de que ele realmente, a intenção era realmente um ataque naquele sentido, e ele não aceitaria o fato, de maneira alguma, de Moraes ter a possibilidade de ser investigado,
0: Sim.
1: né? Então, aquela aula do STF, porque lamentavelmente, eu vou repetir de novo a palavra lamentavelmente, aquela aula do STF, aliás, perdão, o STF está dividido em duas alas. Então, essa ala que defende Alexandre de Moraes vai lutar de qualquer forma, a qualquer custo, sob qualquer fundamento, para livrá-lo dessa suposta abertura de investigação criminal, Paulo. Então,
0: Sim.
1: é isso que eu tenho a impressão que as pessoas sentiram hoje. Eu acho que todo mundo sentiu, teve essa mesma sensação,
0: Não, com
1: Paulo.
0: certeza, lamentável, né? Porque esperava-se que fosse decidido pela CIA investigar ou não, e eles ficaram discutindo questões processuais. Agora tem esses 90 dias aí para o Dino decidir. E o que eu te pergunto agora, Vera, em relação ao Mendonça, né? Porque agora, dia 23, tem a mesma sessão, vamos dizer, uma sessão que seria semelhante para discutir se o Mendonça avançou ou não sobre as suas prerrogativas. Se houve irregularidades nas investigações, o que dá para se prever diante do que aconteceu nesta terça e agora em relação ao Mendonça, hein, Vera?
1: Eu acho que a expectativa é bastante ruim, Eu diria que é muito ruim, viu, Paulo? Porque hoje ele já essa ala já investiu tudo em fundamentos meramente processuais, já para tentar prorrogar a possibilidade de abertura de investigação em face de Moraes. Quer dizer, nós perdemos o dia todo analisando uma questão de ordem que foi levantada pelo ministro Gilmar Mendes por meio de um ofício que o ministro Flávio Dino teria enviado a ele, pedindo que ele analisasse, e por óbvio ele acolheu, digamos assim, informalmente aqueles pedidos do ministro Flávio Dino, levantou todas aquelas questões processuais, apesar de, né, não ter tido muito êxito, porque nós tivemos um empate aí, a despeito do pedido de vista do Flávio Dino, que nós já temos certeza de qual será a posição dele. Eu não entendi o porquê dele ter pedido vista. Eu perdi a última fase do julgamento, que eu estava numa entrevista, e acabou que eu não vi exatamente o porquê daquele pedido de vista, uma vez que ele já teria votado e todo mundo sabe qual será a posição dele. Então, o que esperar para dia 23? Essa ala vai investir tudo para tentar declarar a nulidade de todos os atos praticados por André Mendonça no âmbito da investigação do caso Márcio e mesmo do INSS. Porque a partir do momento, veja bem, a própria PGR que foi citada no relatório, Paulo Bonet, ele teve a coragem de participar da sessão plenária hoje, não levou nenhum substituto, não colocou nenhum substituto, que seria a conduta que se podia esperar dele, né? Então, ele é citado, ele está participando desse julgamento, e então, a terça-feira, que vem, se não me engano, é terça, né?
0: Isso.
1: Nós vamos ter aí
0: quarta-feira.
1: Ataque também, de novo, de natureza processual, para imputar a Mendonça tudo o que eles puderem imputar. Ou seja, que ele teria conduzido as investigações, que ele teria monitorado um determinado alvo relativamente aos demais alvos, ou seja, Alexandre de Moraes, e que, por consequência, o relatório da Polícia Federal seria nulo e não haveria, nesse caso, como eu já falei, Paulo, a corte nem iria chegar a analisar o mérito, ou seja, a possibilidade de abertura de uma investigação em face de Moraes, tendo em vista indícios fortes, né, de cometimento de atos ilícitos.
0: Sim, a gente está conversando aqui no CBN Madrugada com a Vera Chemin, advogada e especialista em direito constitucional. Vera, queria te ouvir sobre a postura da ministra Carmen Lúcia, que no final da sessão, a ministra Carmen Lúcia se disse envergonhada, lembrou que o Poder Judiciário serve para dar tranquilidade institucional ao país e admitiu que naquele momento eles estavam gerando intranquilidade. Pediu desculpas ao povo brasileiro, falou em espetacularização. Como é que você avalia a postura da ministra Carmen Lúcia, Vera?
1: Olha, Paulo, eu alivio com certo alívio, né? Um certo alívio do ponto de vista da instituição do Supremo Tribunal Federal em si, e também do ponto de vista da pessoa da ministra Carmen Lúcia. Eu diria que essa posição que ela adotou hoje salvou a sua biografia. Realmente, literalmente salvou a sua biografia, porque ela, eu acho que prevaleceu na pessoa da Carmen Lúcia, o caráter prevaleceu, a ética e a moral foram mais fortes, e ela decidiu optar pela verdade, ou seja, pelo fato de que realmente aquela conduta dos demais colegas não era a mais correta do ponto de vista constitucional, legal, sem falar da moral e da ética, como acabei de colocar, e acabou se posicionando no sentido de acompanhar o ministro Edson Fachin. E quando ela fala, Paulo, que o STF estaria provocando uma intranquilidade, ela realmente minimizou, né? Eu diria que o STF está protagonizando uma situação extremamente... Olha, eu diria que a instituição STF está apodrecendo paulatinamente. E o pior... ele está promovendo, ironicamente, quer dizer, a mais alta instância do Poder Judiciário, está promovendo, ironicamente, insegurança jurídica e com essa conduta, levando uma instabilidade política muito maior, até por conta do pleito eleitoral que está próximo, e ainda mais grave, há uma instabilidade macroeconômica que já se sente no Estado brasileiro. Quer dizer, o custo, o risco país já está cada vez mais alto, né? Nós temos, com a politização do Supremo, já estamos constatando fuga de investimentos estrangeiros, fechamento de empresas aqui internamente no país, quer dizer, tudo isso, sem falar em outros detalhes que agora não vem ao caso, estão levando o Estado brasileiro à bancarrota. Se o Supremo não debelar essa crise e não corresponder ao sentimento da sociedade civil brasileira, da população em si, obviamente que nós vamos vamos cavar ainda mais o fundo do poço. Nós já estamos no fundo do poço, mas vamos cavar ainda mais.
0: A gente tem mais um minutinho aqui, Vera. Queria ouvir a sua palavra sobre uma situação que me chamou demais a atenção, somando tudo isso que a gente viu, até a liturgia do cargo que a gente costuma ver lá no Supremo foi perdida totalmente. Né? O ministro Gilmar Mendes virou o ministro...
1: Foi o... André Mendonça?
0: Não, foi pro Cássio, né?
1: Para quem?
0: Pro Cássio, né?
1: Ah, é verdade.
0: Ele disse, é impressionante pro Cássio Nunes, né? Impressionante a desfaçatez desse sujeito. Quer dizer, a gente assistir um ministro do Supremo chamando um outro de sujeito numa sessão é uma coisa gravíssima, não é, Vera?
1: Muito, Paulo. Eu diria que o nível baixou. Olha, se você comparar com uma briga entre parlamentares, que a gente está o tempo todo testemunhando lá no âmbito do Congresso Nacional, eu diria que esse linguajar do ministro Gilmar Mendes conseguiu se sobrepor à vulgaridade que existe desde sempre no Congresso Nacional. Ele conseguiu vencer a linguagem, digamos assim, de baixo calão, extremamente vulgar, que costuma acontecer no Congresso Nacional. Ele teve realmente a coragem de ganhar. Ele realmente ganhou muito de todas essas discussões, esses debates de baixo calão que ocorrem no Poder Legislativo.
0: Só me corrigir aqui, Vera, desculpa.
1: É muito deprimente.
0: Só me corrigir, na verdade foi para o Mendonça mesmo que ele falou, não foi para o Cássio Nunes, né? Ele estava na discussão com o Mendonça e foi para o Mendonça que ele falou a disfarçatez desse sujeito.
1: Chamou de leviano. Nossa, outros adjetivos que nem eu tenho coragem de colocar agora aqui para você, Paulo, que realmente não tem nada a ver com nível de ministro do Supremo Tribunal Federal. Eu quero faço questão de falar bem rápido, Paulo. Se não der tempo, não tem problema.
0: Tem mais um minuto só, um minuto.
1: Olha, eu tenho saudade do tempo, dos anos que eu assisti, alguns anos atrás, que eu assisti às sessões plenárias do Supremo Tribunal Federal, em que você tinha um nível altíssimo de notório saber jurídico, de ambiente civilizado, próprio de uma instituição daquela estirpe, em que se discutia, se debatia, no plano das ideias, ou seja, havia uma divergência no plano das ideias. E hoje, Paulo, nós temos uma divergência de natureza político-ideológica num tribunal que realmente se tornou politizado.
0: É verdade. Vera Chemin, advogada e especialista em direito constitucional. Vera, mais uma vez, muito obrigado pela gentileza aqui com a CBN. Um bom dia e até uma próxima.
1: Eu que agradeço a oportunidade que você sempre me dá, Paulo. Tenha um bom dia e uma boa semana e a sua audiência também, tá?
0: Muito obrigado. Muito bem, 4 horas e 54 minutos. Para a gente fechar, Ricardo Garcia, vamos ao Rio de Janeiro com a Júlia Viana. Tem informações sobre a Casa Cor 2026.
2: A Casa Cor Rio abriu nesta terça-feira a edição comemorativa de 35 anos. Neste ano, a mostra acontece no edifício Aliança da Bahia, no centro do Rio. O prédio, construído no início dos anos 1960, passou recentemente por um processo de retrofit. Para a exposição, parte do edifício foi transformada em uma espécie de condomínio fictício, com propostas de estúdios, lofts, apartamentos e áreas de convivência. A exposição ocupa 6 andares do prédio, além da cobertura e do térreo, e reúne 47 ambientes. A sócia-diretora da Casa Cor Rio, Patrícia Maier, disse que a escolha do edifício Aliança da Bahia faz parte da estratégia de apostar em algo inédito depois de 35 anos.
3: A edição 35 anos, a gente tinha que trazer alguma coisa diferente do que nós viemos fazendo nesses 35 anos. Nós ocupamos casas, ocupamos hotéis, ocupamos condomínios, mas a gente nunca tinha se instalado no centro. E já tínhamos feito até na região portuária e também na Praça 15. Mas nesse centro, que tem essa pegada modernista muito forte, nós nunca tínhamos feito. Então o que nos atraiu para cá foi justamente esse prédio. Esse prédio, edifício Aliança da Bahia.
2: Nesta edição, a Casa Cor Rio convida o público a refletir sobre o tema Mente e Coração, que enxerga o lar como espaço de bem-estar e reconexão. O evento também se engaja no movimento Reviver Centro, de revitalização e valorização do patrimônio artístico e cultural do centro do Rio. Patrícia Maier explicou que uma das ideias é reunir a vocação residencial e empresarial num mesmo prédio.
3: Então, nesses andares, nós fizemos um mix. Nós temos desde lofts, desde estúdios, 40 metros quadrados, até pequenos apartamentos de 120, 130. Então, mostrando essa ideia do que seria viver no centro. Aí temos também escritórios, temos ateliês, né, temos cozinhas afetivas, nós temos vários tipos de espaço, todos convivendo juntos pelos andares. Porque a ideia do centro é essa, né? Conviver tudo junto.
2: Ao longo do percurso, a Casa Cor apresenta propostas para diferentes formas de morar, trabalhar e conviver. Os ambientes combinam arquitetura, arte, design, paisagismo e sustentabilidade. No espaço, há também exposições que celebram nomes importantes do design e da arquitetura brasileira. Um dos destaques é A Forma Informal, dedicada à obra de Sérgio Rodrigues, um dos principais nomes do design nacional. A Casa Cor começou nesta terça-feira e vai até o dia 8 de novembro, de terça a domingo. Do Rio de Janeiro, Júlia Viana.
0: Muito bem, 4 horas e 57 minutos, ponto final na edição desta quarta-feira, aqui do CBN Madrugada, produção da Karina Almeida, trabalhos técnicos comigo aqui, Ricardo Garcia.
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0: Vem aí o Matheus de Souza com o repórter CBN, na sequência o Frederico Goulart com o CBN Primeiras Notícias. Mais uma vez, muito obrigado pela companhia, uma ótima quarta-feira, 6h, estamos de volta e eu espero você.
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0: Quarta-feira, 16 de setembro de 2026. Um grupo de organizações formalizou um pedido de abertura de uma investigação no STF para verificar se os nomes encontrados num papel dentro da churrasqueira do senador Ciro Nogueira, do PP, estão relacionados com o orçamento secreto. A solicitação foi feita por entidades que monitoram as contas públicas do país para o ministro Flávio Dino. Os documentos foram encontrados durante a Operação Compliance Zero, que apura o caso Master. Neles havia nomes de deputados e possíveis valores. 6 adolescentes foram apreendidos após participarem de uma transmissão ao vivo que resultou na morte de uma jovem de 13 anos em julho deste ano. De acordo com a investigação da Polícia Civil de Mato Grosso do Sul, eles integravam grupos virtuais extremistas em plataformas como Telegram e Discord que incentivavam a violência, conhecidos como panelas. Os alvos da operação têm entre 14 e 17 anos. A investigação apontou que os suspeitos usavam táticas de aproximação amistosa para atrair e manipular as vítimas nas redes. O técnico Luis de la Fuente, campeão mundial pela Espanha, acertou a renovação do contrato até 2030. Antes, ele tinha compromisso até 2028. Desde que o técnico assumiu a seleção espanhola, foram apenas 2 derrotas em 41 partidas oficiais. A Espanha será um dos países anfitriões da Copa do Mundo de 2030, ao lado de Marrocos e Portugal. No horário de Brasília, 4h59.
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3: Muito bom dia, está começando o CBN Primeiras Notícias. Estamos prontos para a edição de hoje, quarta-feira, dia 16 de setembro de 2026. É o despertador da CBN que está tocando para te informar sobre os principais fatos da política, da economia, os destaques aqui pelo Brasil, pelo mundo. E você que está sintonizando agora na CBN, acordando, vamos juntos até às 6 horas da manhã. Fica aqui o recado para quem quiser assistir também ao nosso programa. Imagens na tela, lá no YouTube e no Globoplay. Dá para você interagir também no chat do YouTube e participar pelo WhatsApp 21 997 64 2381, 997 64 2381. E o podcast do Primeiras Notícias, aquele esquema de sempre. 3 principais assuntos do dia, resumidos em 10 minutos. Hoje é aquele dia, né, desafiador, porque resumir o noticiário em 10 minutos realmente é uma tarefa complicada diante do que a gente está vendo acontecer em Brasília. Sessão ontem no Supremo Tribunal Federal, o início, né, do julgamento, os ministros do Supremo debatendo a questão envolvendo o ministro Alexandre de Moraes e as relações com o Banco Master. Vamos tratar desse tema aqui e resumir para quem não pôde conferir todas as 6 horas de discussões o que aconteceu. O fato principal, né, é que o ministro Flávio Dino pediu vista. A crise se estendeu, várias discussões, bate-boca, e o assunto só deve ficar para depois da eleição, a definição, né? Bom, é isso. Vamos para esse resumo, vamos tratar desse tema e trazer a repercussão nas campanhas presidenciais, no meio político, governo e oposição também se manifestando ontem. É o principal tema do noticiário nessa quarta-feira, nesse dia 16 de setembro. O CBN Primeiras Notícias está começando comigo e com a Ana Paula Jaume. Tudo bem, Ana Paula? Bom dia para você.
4: Tudo bem, Fred? Bom dia para você, bom dia para o nosso ouvinte. Eu acho que a TV Justiça nunca teve tantos acessos simultâneos, né, de pessoa acompanhando do que ontem.
3: Pois é, muita gente,
4: foi
3: muita audiência.
4: 8 horas, né, aí mais ou menos de sessão, bate-boca.
3: Para não se chegar exatamente a nenhuma definição.
4: Exatamente.
3: A gente não teve nem o debate sobre o mérito, né? Sobre se o ministro Alexandre de Moraes tem ou não que ser investigado pelos
4: exatamente.
3: Diálogos com Daniel Vorcaro. Os ministros gastaram todo o dia de ontem para debater se o caso dele tinha que ser julgado ou não, junto, né, com as denúncias envolvendo o ministro André Mendonça. Foi pedido vista, 90 dias para que o assunto volte ao debate. Na semana que vem, por enquanto, por hora, está agendada a discussão envolvendo o ministro Mendonça. Bom, vamos resumir, né? Porque teve muita coisa, teve discussões acaloradas e a gente vai trazer essa missão, tentar cumprir essa missão aqui para o ouvinte do CBN Primeiras Notícias. Sem esquecer que estamos no meio de uma campanha presidencial, né? Temos agenda para hoje e, inclusive, também temos debate importante na área econômica. O Banco Central se reuniu do Comitê de Política Monetária para tratar da taxa básica de juros, se vai ter um novo corte ou não. É outro tema também dessa quarta-feira. O CBN Primeiras Notícias está no ar. Acorda com a gente. Estamos prontos. Agora são 5 horas e 4 minutos. Estamos no ar.
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3: Um pedido de vista do ministro Flávio Dino adiou a decisão do STF sobre abrir investigação do ministro Alexandre de Moraes por sua relação com o banqueiro Daniel Vorcaro, do Master. O mérito nem chegou a ser analisado e ficou em 4-3 o placar para não juntar esse caso com a acusação feita pelo próprio Moraes de que o ministro André Mendonça atua politicamente contra ele. A sessão começou tensa e teve diversos momentos de bate-boca e troca de acusações entre os magistrados, em especial de Gilmar Mendes, Alexandre de Moraes, contra André Mendonça. Flávio Dino agora tem até 90 dias para devolver o caso ao plenário e deu indícios de que só deve fazer isso depois da eleição, porque ele criticou o presidente do STF, Edson Fachin, por ter pautado o caso há poucas semanas do pleito. Por enquanto, a audiência para analisar a conduta do ministro André Mendonça na condução do processo continua mantida para a próxima quarta-feira, dia 23. Foram quase 6 horas de embates e trocas de acusações que evidenciaram ainda mais a guerra entre duas alas do STF. A decisão histórica sobre a abertura ou não de investigação contra um membro da corte ficou em segundo plano.
5: É impressionante a disfarçatez desse sujeito.
6: A disfarçatez de Vossa Excelência.
5: Ministro,
6: me respeite.
5: Ministro André.
6: Poxa, aqui não é brincadeira, não estou chorando,
5: chorar,
6: não.
5: Ministro
6: aqui
5: Fachin.
6: Não tem choro, não.
5: Eu tenho testemunhas que o ministro André, em reunião, disse.
6: Isso é mentira.
5: Peçam isso.
6: Mentira.
5: Então vamos chamar testemunhas?
6: Mentira.
5: Vamos chamar?
6: Mentira.
5: Vamos chamar?
6: Pode chamar quem
5: então
6: quiser,
5: vamos chamar
6: mentir.
5: Evidente condução político-eleitoral e escolha do 7 de setembro, até de bichulecos. Pessoas decentes não fazem isso.
6: Não aponte o dedo para mim, ministro Gilmar. Respeite esse tribunal.
5: Quem não se dá respeito não merece respeito.
7: Ministro Fachin, se Vossa Excelência, com todo respeito.
6: Eu preciso agora.
7: Não só um minutinho, ministro. Não toma uma providência, eu vou pedir vista. Vossa Excelência está assistindo isso há horas.
8: Eu me sinto um pouco até envergonhada, presidente. O Poder Judiciário existe para tranquilizar o povo e nós geramos intranquilidade.
3: O placar ficou em 4-3 para rejeitar uma questão de ordem de Gilmar Mendes para que fossem julgados juntos os casos de Alexandre de Moraes e André Mendonça. Cristiano Zanin e Moraes votaram a favor do pedido de Gilmar Mendes. Já o presidente da corte, Edson Fachin, André Mendonça e os ministros Luiz Fux e Carmen Lúcia se posicionaram para seguir separadamente com os dois procedimentos. O ministro Flávio Dino também se manifestou a favor da unificação dos casos, mas o voto dele não foi computado por conta do seu pedido de vista. Sentados lado a lado, Alexandre de Moraes e André Mendonça protagonizaram o confronto mais tenso da sessão. Moraes acusou o colega de pressionar policiais para forçar a inclusão do nome dele em delações premiadas e de atuar a serviço de articuladores da tentativa do golpe.
5: Eu tenho testemunhas que o ministro André, em reunião, disse...
9: Isso é mentira.
5: Peçam isso.
9: Mentira.
5: Então vamos chamar as testemunhas?
9: Mentira.
5: Vamos chamar?
9: Mentira.
5: Vamos chamar?
9: Pode chamar quem
5: então,
9: quiser,
5: vamos
9: mentir.
5: Não há
9: vão
5: como
9: mentir.
5: Julgar hoje sem julgar terça-feira. Chamou.
9: Não, senhor.
5: Inclua o ministro Alexandre.
9: Mentira.
5: Por quê? Porque está a serviço de um
9: mentira.
5: Grupo político que quis dar um golpe nesse país.
9: Ah, senhor presidente.
5: É isso, presidente.
9: Eu não vou responder.
3: Na sequência, o decano Gilmar Mendes acusou André Mendonça de conduta político-eleitoral na relatoria do caso Master.
10: Escolha de data, 7 de setembro, todo esse cenário. Envolvendo esta corte em campanha eleitoral.
9: Vossa Excelência está sendo leviano, ministro
10: de
9: Gilmar.
10: De forma
9: leviano.
10: Indevida.
9: Leviano. Leviano.
10: Vossa Excelência não tem a palavra. Evidente condução político-eleitoral. E escolha do 7 de setembro. Até bichulecos. Isto não se faz. Pessoas decentes não fazem isso.
9: Não aponte o dedo para mim, ministro Gilmar. Não aponte o dedo. Não está falando com qualquer um. Respeite esse tribunal.
10: Quem não se dá respeito não merece respeito.
3: Na segunda parte da sessão, a discussão voltou a escalar quando o procurador-geral da República, Paulo Gonê, disse não ter relacionamento de proximidade com Daniel Vorcaro. Logo após a manifestação do procurador, o ministro André Mendonça foi interrompido e novamente atacado por Gilmar Mendes.
11: Não existe, nem tive relacionamento de proximidade com o senhor Vorcaro.
12: Doutor Paulo, eu tento ser justo. Ninguém gostaria de estar aqui. Estamos aqui por dever de ofício. Assim, a gente pode até avaliar se não deveria ter feito isso, talvez hoje, conhecendo os fatos...
10: É impressionante, presidente, que uma pessoa da
12: estatura... Eu estou com a palavra, presidente.
10: Da estatura do Paulo Gonê sofra esse tipo de ilação. É, isto sim é leviandade. O sujeito investido de um sentimento policialesco, é impressionante a disfarçatez desse sujeito.
12: A disfarçatez de Vossa Excelência.
13: Ministro
12: Me
13: André.
12: Respeite.
13: Ministro André.
12: Isso aqui não é brincadeira, não estou chorando,
13: chorar,
12: não.
13: Ministro
12: aqui
13: Flaquinho.
12: Não tem choro, não.
3: Diante do descontrole dos debates, o ministro Flávio Dino criticou duramente a postura do presidente do STF, Edson Fachin, durante a sessão e formalizou o pedido de vista, que estende a crise na corte.
14: A condução de Vossa Excelência está conduzindo a que este debate que Vossa Excelência acabou de assistir se prorrogue por meses.
13: Ministro
14: isto,
13: Flávio,
14: meses.
13: Vossa Excelência é testemunha que eu tenho conduzido na medida
14: presidente,
13: do possível.
14: E esta situação que está posta deriva desta condução de Vossa Excelência.
13: É a conclusão de Vossa Excelência.
14: Acho que Vossa Excelência não se deu conta disso.
3: Ao votar, a ministra Carmen Lúcia lamentou a crise no Supremo e a exposição pública das desavenças e ataques entre os magistrados.
8: Eu me sinto um pouco até envergonhada, presidente, de, no momento em que o Brasil está a menos de 20 dias da eleição, estarem todos voltados a questões do Supremo. O Poder Judiciário existe para tranquilizar o povo e nós geramos intranquilidade.
3: O julgamento mobilizou o governo, a oposição e os candidatos à presidência da República. De Brasília, o repórter Igor Cardim traz agora os detalhes.
15: O julgamento no Supremo Tribunal Federal, que pretendia analisar a suposta ligação do ministro Alexandre de Moraes e do ex-banqueiro Daniel Vorcaro, repercutiu entre integrantes do governo e da oposição, além dos principais candidatos à presidência. Em entrevista à TV Record, o presidente Lula defendeu a reforma do judiciário e disse que é preciso entender a relação de todos os ministros com Vorcaro.
16: Não há ninguém. Mas ninguém, absolutamente ninguém, que possa fugir do julgamento quando tem suspeito, tem acusação contra ele. Portanto, a Suprema Corte agora, ela já está dotada de todas as informações. O sigilo foi quebrado. Portanto, o Fachin tem agora a faca e o queijo na mão para abrir tudo e saber quem fez o que na Suprema Corte. E quem fez o que tem que ser punido, tem que ser julgado. Não há como o povo brasileiro ficar, sabe, vendo a Suprema Corte perder credibilidade na sociedade.
15: De outro lado, aliados de Flávio Bolsonaro associaram Lula a Moraes e afirmaram que a relação entre os dois é antiga e pública. O candidato do PL usou o programa eleitoral desta terça para acusar o presidente de ter criado um desequilíbrio institucional ao dividir poder com ministros da Suprema Corte.
17: Agora, na reta final, bateu o desespero no outro lado. Eles já partiram para o ataque baixo, para me acusar de um monte de mentira. Querem inventar escândalos para esconder o verdadeiro escândalo do país. É triste, mas não tem como não dizer. O atual presidente dividiu o seu poder com Alexandre de Moraes.
15: O candidato Ronaldo Caiado, do PSD, defendeu o afastamento imediato de Alexandre de Moraes do STF. Renan Santos, do Missão, publicou um vídeo nas redes sociais em que aparece comendo uma fatia de pizza. O candidato Augusto Cury, do Avante, afirmou durante ato de campanha na Avenida Paulista que políticos que estejam na lista de contatos ou envolvidos nas investigações relacionadas a Daniel Vorcaro e sejam condenados não deveriam receber votos.
3: Na economia, o Comitê de Política Monetária do Banco Central vai decidir hoje se mantém ou altera a taxa básica de juros no país. A expectativa do mercado é que a Selic seja reduzida de 14% para 13,75% ao ano. Se confirmada a projeção, a Selic vai alcançar o menor patamar em um ano e meio, marcando o quinto recuo consecutivo. Na super quarta dos mercados pelo mundo, o Banco Central dos Estados Unidos deve tomar uma decisão oposta à posição do Copom aqui no Brasil. O Federal Reserve deve retomar as altas dos juros, elevando a taxa para o intervalo nos Estados Unidos entre 3,75% e 4% ao ano. O aperto monetário americano é impulsionado pela inflação acumulada em 3,4% em 12 meses e o barril do petróleo negociado acima de 100 dólares. Agora são 5 horas e 15 minutos.
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Bom dia a você, ouvinte da Rádio CBN aqui em São Paulo. Agora são 5h15 desta manhã de quarta-feira. Quem fala com você é o Matheus de Souza, trazendo aqui para começar um destaque de saúde, um alerta. Mais 4 casos de sarampo foram registrados no estado de São Paulo nesta terça-feira e o total em 2026 agora é de 36. Entre as novas infecções, 3 foram na capital paulista. 2 meninos menores de 2 anos com esquema vacinal incompleto e uma mulher de 24 anos com histórico de vacinação. O 4º caso é de um homem de 36 anos, morador de Santo André, no ABC Paulista, na Grande São Paulo, também com histórico de imunização. Dos 36 episódios registrados no estado em 2026, 32 foram na capital, 2 em São Bernardo do Campo, 1 em Guarulhos e 1 em Santo André. 26 casos foram em pessoas sem registro de vacinação contra o sarampo ou com esquema vacinal incompleto. Os demais casos, notificados entre junho e agosto, estão relacionados a cadeias de transmissão identificadas e acompanhadas pelo Centro de Vigilância Epidemiológica do Estado de São Paulo e pelas vigilâncias municipais. As equipes identificam e monitoram os contatos dos pacientes e, diante de casos suspeitos ou confirmados, adotam as medidas indicadas para interromper a transmissão do vírus, incluindo a vacinação de bloqueio quando necessária. A Secretaria de Estado da Saúde reforça que a imunização é a principal forma de prevenção e que a vacina tríplice viral, que protege contra sarampo, caxumba e rubéola, está disponível em todas as unidades básicas de saúde do estado. Como a gente ainda tem um minutinho, eu vou estar falando para você, dando outro destaque de saúde, dessa vez um serviço que a Fundação ProSangue alerta para queda nas doações de sangue nas últimas semanas. Estoques do tipo O positivo estão em cenário de atenção e a situação dos tipos O negativo, B negativo e A negativo também é preocupante. Os tipos negativos são fundamentais para atendimentos de emergência em pacientes em situação crítica. A redução nas doações ocorre em um período difícil para os hemocentros, marcado por baixas temperaturas, e se soma a outros fatores que podem impactar a presença de doadores, entre eles a vacinação contra o sarampo, que exige uma espera de 4 semanas após a aplicação para doar sangue, e contra a gripe, que impede a doação por 48 horas. Quem tiver apto a doar, pode procurar uma das 5 unidades da ProSangue, no Hospital das Clínicas, no Instituto Dante Pazanés de Cardiologia, no Hospital do Mandaqui e nos postos Osasco e Barueri. O agendamento não é obrigatório, mas pode ser realizado pelo site prosangue.sp.gov.br. São 5h18.

0: 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Vamos para a agenda do dia, vamos saber o que está programado para acontecer nessa quarta-feira, nesse 16 de setembro de 2026. Vamos seguir com a reportagem da CBN mobilizada nas próximas horas para trazer as repercussões da sessão de ontem no Supremo Tribunal Federal e possíveis novas definições diante desse pedido de vista. Como é que fica na semana que vem o julgamento de André Mendonça? Quando o Flávio Dino deve colocar de novo esse tema em pauta, se só depois da eleição mesmo, ou se pode ser antecipado, e posicionamento do colegiado e também do presidente Edson Fachin diante das repercussões na sociedade da suspensão desse julgamento. A gente também está monitorando, claro, o Copom, Comitê de Política Monetária do Banco Central. Falamos agora há pouco da reunião programada para hoje, taxa básica de juros sendo discutida no Brasil, eleição presidencial, claro, mais um dia de campanha. E temos novos dados da pesquisa Quest, que foram divulgados aí nessa semana. Esse recorte saiu na noite de ontem, mostrando que 49% dos brasileiros consideram o presidente Lula desonesto, contra 42% que tem a mesma percepção do senador Flávio Bolsonaro, os dois principais candidatos à presidência da República. No quesito honestidade, o presidente Lula pontua com 28% contra 23% de Flávio Bolsonaro. Sondagem encomendada pelo jornal Globo, pela TV Globo, mostrando que o desgaste atinge aí os dois candidatos em meio a toda essa discussão no Supremo Tribunal Federal. Mais um recorte do levantamento que saiu na segunda-feira, né? A pesquisa eleitoral, as intenções de voto para a presidência da República. Aos poucos, o Instituto Quest trazendo também outros detalhamentos sobre essa pesquisa. Na agenda da campanha, o presidente Lula deve fazer comício hoje em Ceilândia, às 7 horas da noite, ao lado do candidato ao governo do Distrito Federal, lá em Brasília, Leonardo Graz. Já o senador Flávio Bolsonaro tem agenda marcada para o Nordeste, em Pernambuco. Ele estará por lá também na parte da noite. O candidato do PSD, Ronaldo Canhado, vai conceder entrevista hoje em São Paulo. A pauta do plenário do Supremo Tribunal Federal para a sessão dessa quarta-feira traz oficialmente a retomada das discussões sobre os reajustes por faixa etária em planos de saúde de idosos. Os ministros vão analisar a ação de constitucionalidade para harmonizar e proclamar um entendimento unificado sobre a proibição de reajustes a beneficiários com mais de 60 anos de idade, prevista no Estatuto da Pessoa Idosa. Pode ser aplicado de forma retroativa, inclusive, se assim os ministros decidirem, ou imediata, a contratos assinados antes da vigência da lei em 2004. Também estamos de olho na área cultural, a decisão da Academia Brasileira de Cinema, que deve escolher hoje o filme brasileiro que vai disputar uma indicação à vaga na categoria de melhor filme internacional no Oscar. São 15 filmes que foram habilitados para concorrer, mas apenas 6 continuam nessa disputa. E a gente vai saber qual vai ser o novo filme depois de 2 anos seguidos de sucesso. Ainda Estou Aqui, Agente Secreto. Qual vai ser o filme brasileiro que vai pleitear mais uma indicação? Seria a terceira seguida, né? 5 horas 21 minutos.
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0: Josélia Pegorim vai resumir agora como é que fica o tempo em todo o Brasil nessa quarta-feira.
2: Nessa quarta-feira, o ar frio de origem polar vai predominar sobre o sul do Brasil. Isso vai deixar o sul do Brasil até com bastante sol, uma trégua da chuva, mas faz bastante frio de manhã cedo. Há condições para geada ao amanhecer no extremo sul do Paraná e também nas áreas de Planalto e Serra do estado de Santa Catarina e na região serrana do Rio Grande do Sul. Na região sudeste, a previsão é de um pouco mais de chuva. Uma nova frente fria avança pela costa do sudeste nesta quarta-feira. Para a maioria das áreas do interior do estado de São Paulo, até teremos o sol predominando e a chance de chuva é baixa. Mas no sul e leste do estado de São Paulo, o tempo úmido continua. Ainda tem condições para chuva fraca nesta quarta-feira em toda a Grande São Paulo, nos vales do Paraíba e do Ribeira. O litoral de São Paulo segue com chuva, que pode ser até de moderada intensidade. Também teremos uma quarta-feira com predomínio de céu nublado e pancadas de chuva ao longo do dia no estado do Rio de Janeiro, na zona da Mata Mineira, também no Vale do Rio Doce, na região do Espírito Santo. Em todas essas áreas, há condições para pancadas de chuva de moderada para forte intensidade. A região da Grande Belo Horizonte e áreas do noroeste de Minas Gerais também podem ter alguma pancada de chuva. Na região centro-oeste do Brasil, o sol forte e o calor vão predominar nesta quarta-feira. Temperaturas beirando os 40 graus na região de Mato Grosso. Mas tem possibilidade de algumas pancadas de chuva no Distrito Federal e também no centro-norte do estado de Goiás. Em quase todo o Nordeste, sol forte, calorão, que também pode chegar aí aos 40 graus no Piauí. Possibilidade de chuva rápida e passageira nas áreas litorâneas da Paraíba, de Pernambuco e também do estado de Alagoas. E no norte do Brasil, sol forte, muito calor, Tocantins, Pará e Amapá. Nos outros estados, o sol aparece, mas tem várias pancadas de chuva que podem acontecer, principalmente à tarde e à noite, e as pancadas de chuva podem ser com moderada a forte intensidade. José de Pegorim, da Clima Tempo, para a CBN.
0: Bom, agora com os destaques do futebol. O Palmeiras vai enfrentar hoje a LDU às 7 horas da noite no Equador, em busca de uma vaga na semifinal da Libertadores. Palmeiras tem a vantagem do 1-0 no jogo de ida, joga, portanto, pelo empate na altitude, sempre um desafio, mas a equipe alviverde tentando mais uma vez chegar na fase semifinal. Às 9:30, o Corinthians recebe o Estudiantes da Argentina, depois do empate por 1-1 no primeiro jogo, também tentando avançar para a semifinal. Ontem, o Fluminense conseguiu a vaga, mesmo perdendo pelo placar de 2-1 para o Platense. Na Argentina, o tricolor carioca conseguiu avançar porque tinha vencido a primeira partida na semana passada no estádio do Maracanã, pelo placar de 2-0. Jogos decisivos ontem também na fase quartas de final da Sul-Americana. Vasco da Gama se classificou para a semifinal ao derrotar o Santa Fé da Colômbia por 2-0, jogo ontem em São Januário. O São Paulo caiu no Morumbis, empatou em 1-1 com o Boca Juniors da Argentina, foi eliminado porque tinha perdido por 1-0 em Buenos Aires na semana passada. Hoje tem mais jogo decisivo envolvendo o time brasileiro na Sul-Americana, o Atlético Mineiro e o Santos, às 7 horas da noite, jogam em Belo Horizonte depois do 2-0 o time paulista na Vila Belmiro do Santos na semana passada. O Peixe, portanto, tem vantagem agora nesse jogo de volta. No Campeonato Brasileiro, jogo atrasado da 21ª rodada Brasileirão, o Botafogo vai enfrentar o Grêmio às 7 horas da noite no estádio Nilton Santos, no Rio de Janeiro. 5 horas e 26 minutos agora. Vamos seguir em frente aqui com o CBN Primeiras Notícias. As capas dos jornais de hoje, o que elas estão trazendo? Adivinha? Ana Paula Jalme, conta aí pra gente. Começar o nosso giro, Estado de São Paulo, Folha, Jornal Globo. Lembrando, quem acompanha a nossa transmissão com imagens também consegue conferir aí a primeira página dos jornais brasileiros. O jornal Estado de São Paulo, na tela, a manchete: o grupo de Alexandre de Moraes manobra e o Supremo Tribunal Federal protela a decisão sobre a investigação a respeito dele. E a foto principal também ali, o Alexandre de Moraes, numa frestinha, né?
3: Feliz.
0: Dando uma bela sorrindo, de uma gargalhada, né? Ontem, durante a sessão no Supremo Tribunal Federal. Tem uma matéria importante. Ontem, os ministros, enquanto eles discutiam tudo lá na sessão, no plenário do Supremo, começamos o dia de ontem com novas revelações do celular de Vorcaro, que implicava outros ministros do Supremo. Cássio Nunes Marques, que por conta disso decidiu não participar da sessão, né? Declarou suspeição. E também o ministro Luiz Fux. Explica aí o que essas novas revelações apontam, Ana Paula.
3: Fred, são trocas de mensagens no WhatsApp do Daniel Vorcaro que mencionam um pagamento de R$500 mil ao advogado Kevin de Carvalho Marques, que é o filho do ministro Cássio Nunes Marques do STF. Essa informação aparece numa conversa do Vorcaro com o então diretor jurídico do Banco Master, Luiz Renault, em julho do ano passado. Em nota, a assessoria do filho dele disse que o advogado não prestou serviço ao Banco Master nem recebeu dinheiro do banqueiro Daniel Vorcaro. Já o ministro diz que nunca votou a favor do Banco Master e o filho nunca recebeu dinheiro do Vorcaro. Além disso, Fred, material tem ainda conversas diretas do Vorcaro com o Rodrigo Fux, que é o filho do ministro Luiz Fux. Mensagens trocadas entre 2024 e 2025 que mostram um contato frequente, constante, que em mais de uma ocasião eles organizaram encontros presenciais e também reuniões por videoconferência. Fred.
0: Oficialmente, o ministro Cássio Nunes Marques, ele alegou que não iria participar ontem da sessão no Supremo porque estava muito atarefado, né? Ele é o presidente do Tribunal Superior Eleitoral, está comandando o TSE nesse período de eleição, mas foi uma decisão de sair do julgamento que pegou todo mundo de surpresa e que todo mundo associou exatamente essas revelações que foram divulgadas na imprensa no dia de ontem. E o ministro Luiz Fux chegou até a ter uma discussão com o Flávio Dino. Flávio Dino, em algum momento na sessão, citou, né, essas novas mensagens envolvendo o filho do Fux. Fux rebateu, retrucou, mas certamente teremos aí nas próximas semanas novidades e possivelmente implicações desses outros dois ministros no Supremo, além dos que já estão envolvidos, Toffoli. Toffoli também ontem declarou suspeição, decidiu não participar do julgamento, mas tá tudo só começando, né? Vamos agora para a capa da Folha de São Paulo. Folha de São Paulo na tela para você conferir. A primeira página também como assunto principal, o julgamento no Supremo. Flávio Dino, Gilmar Mendes e Zanin obstruindo a sessão e adiando a decisão do Supremo sobre Alexandre de Moraes. E tem uma outra informação também que é ligada a Lava Jato, né, Ana Paula Jalma? Gestão do presidente Lula perdoando mais de R$1 bilhão em juros de acordos com empresas envolvidas no escândalo da Lava Jato. Que história é essa?
3: Fred, são 7 empresas que confessaram corrupção na Operação Lava Jato, assinaram acordos com a administração federal para ressarcirem aí os cofres públicos. A maior favorecida foi a Odebrecht, hoje Novo Honor, que conseguiu uma redução de quase R$500 milhões em juros, além da extensão do prazo do pagamento das parcelas para 2048. Ao todo, essas companhias receberam um pacote de medidas da gestão Lula que permitiu a baixa em mais de R$6 bilhões, valor que inclui perdão aos juros e outros benefícios concedidos também. E para 6 dessas empresas, corte total foi de 50% do que estava inicialmente previsto nesses acordos, que no jargão jurídico, né, são os acordos de leniência, Fred.
0: Vamos agora para a capa do Jornal Globo, para fechar o nosso giro. Vamos. Bom, Jornal Globo também trazendo aí na manchete o ministro Flávio Dino pedindo vista e a sessão de ontem sendo adiada para depois da eleição. Tem uma informação também importante entre os assuntos principais que diz respeito à vacina contra a pneumonia. Está disponível agora no SUS para pessoas com 85 anos ou mais. É isso.
3: Fred, a pneumocócica 20 valente, que é conjugada, né? A pneumo 20 protege contra essa doença e também a formas graves, como a meningite e a pneumonia, que é uma das principais causas da morte dos idosos. Entre os principais fatores de risco aparece o processo natural do envelhecimento do sistema imunológico e também a maior frequência das comorbidades. A pneumo 20 tinha sido incorporada no calendário nacional de vacinação em junho desse ano para crianças menores de 5 anos. Aqueles que são parte do público-alvo acima dos 85 anos podem receber a vacina no SUS com documento que comprova a idade, sem necessidade de prescrição médica. Essa ampliação da vacinação, né, para outras faixas etárias está prevista, mas de forma gradativa, conforme os critérios de risco aí adotados pelo Ministério da Saúde. Fred.
0: Esses os destaques dos jornais, as capas de hoje, nessa quarta-feira, 16 de setembro. Vamos para o Repórter CBN. Primeiras notícias, volta já, não sai daí.
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quarta-feira, 16 de setembro de 2026. Ministros do Supremo Tribunal Federal consideram que a crise institucional na corte ainda deve se prolongar e está longe de uma saída consensual. Segundo informações do portal G1, a situação ultrapassou os plenários e chegou até os contatos pessoais. Em meio às discussões, o ministro Cássio Nunes Marques chegou a bloquear o número do ministro Gilmar Mendes após um desentendimento na semana passada. Integrantes do STF avaliam ainda que a crise pode se agravar caso novos vazamentos de mensagens extraídas do celular do ex-banqueiro Daniel Vorcaro atinjam ministros da corte. O Banco Central do Brasil e o Federal Reserve dos Estados Unidos devem caminhar em sentidos opostos nesta super quarta. Do lado brasileiro, o Copom deve cortar a Selic de 14% para 13,75%,

0: produzida por agências federais. No horário de Brasília, 5h34.
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2: Vambora com Primeiras Notícias para falar do noticiário internacional agora, o Mundo em 3 Minutos. Fernando Andrade está chegando para nos resumir o que, que é notícia pelo mundo. Vamos ver.
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3: Olá, seja bem-vindo ao Mundo em 3 Minutos. Hoje começamos com eleições nos Estados Unidos. A Suprema Corte americana impôs uma importante derrota ao governo de Donald Trump ao bloquear uma ordem executiva que tinha o objetivo de restringir o voto pelos Correios. Vamos lembrar, as eleições de meio de mandato serão agora em novembro. Hoje, republicanos têm maioria na Câmara e no Senado. Democratas podem passar a ter maioria na Câmara. No Senado, a situação é mais complicada, mas segue a disputa. A ideia dessa ordem executiva era exigir que os estados apresentassem listas de eleitores autorizados a receber cédulas pelo correio. E aí, somente esses eleitores que estivessem nessa lista receberiam as cédulas. Ou seja, Trump está querendo mudar um sistema que já funciona há anos, faltando 2 meses para as eleições. Mas isso é só parte dessa ofensiva. Trump desmantelou a estrutura de segurança eleitoral do governo. Cerca de 1.000 funcionários, aproximadamente 30% da força de trabalho, foram cortados da Agência de Segurança Cibernética de Infraestrutura Eleitoral. A Reuters entrevistou mais de 50 autoridades eleitorais estaduais e locais, tanto de democratas quanto de republicanos, e também 12 secretários de Estado, que são, digamos assim, as principais autoridades eleitorais de seus respectivos estados. Quase todos disseram que estão adotando novas estratégias para se preparar para interferência política, desinformação, ataques cibernéticos e até ameaças de violência antes das eleições. Ou seja, os estados estão montando estruturas para suprir a falta de estrutura federal que foi retirada por Trump. Em meio a isso, cresce a desconfiança dos eleitores com relação ao processo eleitoral. Uma pesquisa da Associated Press, do Centro NORC de Pesquisa em Assuntos Públicos e da USA Facts mostra que apenas 34% dos adultos americanos confiam muito ou bastante nas certificações oficiais dos resultados eleitorais, abaixo dos 40% registrados em 2024. Agora passamos para a discussão sobre desacelerar ou não o avanço da inteligência artificial no mundo. Isso veio à tona quando o CEO da Anthropic se manifestou dizendo que, olha, vamos tirar o pé porque há risco de o negócio sair do controle num futuro não muito distante. Precisamos de mecanismos de segurança. Depois disso, OpenAI e a xAI de Elon Musk concordaram. Mas o que adianta um parar e os outros não? Esse foi tema da última edição do Mundo em Meia Hora com Guga Chakra.
4: Se todos fazem, se todos concordam em desacelerar, todos serão beneficiados. O problema é que não, é difícil que todos concordem, porque outras, suponha que a Meta do Zuckerberg, né, que é o Facebook, Instagram, WhatsApp, que está bem atrás da inteligência artificial, ele decide continuar para tentar chegar ali na Anthropic, na OpenAI. Daí, claro, o Amodei e o Altman falou, opa, não, mas o cara continuou. Então gera isso daí. E a outra questão são países. Claro que os Estados Unidos e a China estão na frente, mas se não há um acordo entre os Estados Unidos e a China, a China continua acelerando, nesse ponto Trump tem razão. A China vai avançar e não vai alterar nada. Simplesmente os Estados Unidos vão ficar para trás. Então é um cenário bastante complexo.
3: E aqui tem uma agenda importante para a gente prestar atenção, hein? É a viagem do líder chinês Xi Jinping aos Estados Unidos, marcada para o dia 24 de setembro. Mundo em 3 minutos. Até a próxima edição.
2: Até a próxima edição, esse é o nosso Fernando Andrade. Ele está sempre aqui com a gente com o Noticiário Internacional, o Mundo em 3 Minutos, coladinho no Repórter CBN para você conferir. Você que chegou agora aqui na nossa audiência, sintonizou na CBN, no Primeiras Notícias, perdeu a nossa abertura aqui do Jornal de hoje, abertura em que a gente resumiu

0: sessão do Supremo Tribunal Federal, mais de 6 horas de debate, discussões, terminando com o ministro Flávio Dino pedindo vista, estendendo a crise, e o caso Alexandre de Moraes pode ser analisado agora só depois das eleições, né? As relações dele com Daniel Vorcaro. Resumimos todas as declarações, todas as discussões, o bate-boca, você confere lá no podcast em 10 minutinhos nos tocadores de áudio favoritos Spotify, Deezer, YouTube Music, Amazon Music. E agora a gente continua até às 6 da manhã, tratando dos assuntos nos 4 cantos do país, porque vai começar o nosso giro, né, Ana Paula Jalme, com as afiliadas.
1: Nossa,
0: aí da CBN.
1: Viagem pelo Brasil.
0: Pois é, não sem antes dar bom dia pro pessoal que tá no chat, nem falamos do pessoal do chat hoje, né?
1: Segunda chamada.
0: Tá calorado, tô vendo
1: tá
0: aqui, né?
1: Aqui.
0: Tô passando o olho aqui, o pessoal, claro, né? Estamos aí no meio, né, desse momento de eleição polarizado, a crise no Supremo, todo mundo tem uma opinião sobre isso. Lá no chat também o pessoal está discutindo. Está comentando os assuntos aqui do jornal. Importante sempre ressaltar, né? Sinta-se em casa, mas lembre-se que você não está em casa. É um ambiente compartilhado. Ali você discute as ideias, mas sem perder o respeito. Não é mesmo? Dá para mandar o seu recado também no nosso zap do PN. 21 997 64 2381. 997 64 2381. Começar o nosso giro pelo país. O Brasília, né? Capital Federal.
1: Brasília,
0: 19 graus a temperatura nesse momento. Temperatura que vai chegar no máximo aos 30 graus nessa quarta-feira. Hoje não tem chuva, céu predominantemente limpo no Distrito Federal. Ontem tava vendo até o pessoal da Globo News, né?
1: Eu ia falar isso.
0: A transmissão ontem ao vivo. Fizeram um puxadinho ali do lado de fora do Supremo, uma tenda,
1: o teto,
0: né? Aliás, achei estranho, não tinha lugar para colocar o jornalista ali dentro do Supremo, uma sala de imprensa, lugar mais confortável, né?
1: É.
0: Um cenário meio absurdo ali, e aí a tenda caiu no meio da transmissão, o pessoal tendo que comer marmita quentinha ali debaixo de chuva. Não foi legal não, mas para hoje não tem previsão de chuva. Hoje o tempo firme em Brasília, isso no... né? Na previsão literal, né?
1: É.
0: Não sabemos ainda no noticiário. Podemos ter mais uns dias de raios e trovões.
1: Os corredores é outra história.
0: É, pois é. Vamos saber da Ana Carolina também qual é o destaque?
1: Melhor.
0: Que o caso Master também está afetando diretamente a corrida eleitoral lá para o governo do Distrito Federal. E ontem a novidade é que a governadora e candidata à reeleição, Celina Leão, também acabou entrando aí nos vazamentos, nas novas denúncias que foram reveladas. E ela reagiu negando ter participado da negociação que envolveu a compra do Banco Master pelo Banco de Brasília, né? Pelo BRB. Você sabe de toda a operação, né? O ex-governador Ibanez Rocha também envolvido, utilizando o Banco de Brasília para tentar salvar o Master. Ana Carolina Tomé, explica os detalhes dessa história para gente. Bom dia.
2: Oi, Fred, bom dia. A governadora do Distrito Federal, Celina Leão, negou ter participado de qualquer negociação envolvendo a compra do Banco Master pelo Banco de Brasília. A manifestação ocorreu após a divulgação de declarações atribuídas ao ex-banqueiro Daniel Vorcaro, que apontariam a participação dela nas tratativas em 2025. Segundo reportagem da Folha de São Paulo, confirmada pelo G1, documentos enviados pela Polícia Federal ao STF mostram uma conversa entre Vorcaro e o publicitário Tiago Miranda, com citações ao nome de Celina. Nas mensagens, Miranda envia ao ex-banqueiro o link de uma matéria do jornal O Globo, em que a então vice-governadora dizia não ter sido consultada sobre o negócio bilionário. O publicitário comenta: a Celina eu conheço muito bem. Ela agora está querendo aparecer porque ficou de fora da negociação. Vorcaro responde dizendo que ela não ficou de fora e que estaria fazendo um jogo para se preservar politicamente. Em nota, a assessoria de imprensa da governadora afirmou que a reportagem do Globo, compartilhada no Diálogo, dizia que Celina se manifestou contra a operação e que não descartava a possibilidade de rever a operação assim que assumisse o cargo. Celina Leão assumiu o governo em março deste ano e é candidata à reeleição. A governadora tem repetido que não teve participação na operação e que nem sequer tinha contato com o então presidente do BRB, Paulo Henrique Costa, que está preso.
0: Tá aí, essa é a Ana Carolina Tomé, nossa repórter de Brasília, com destaque envolvendo a eleição e as revelações sobre a governadora do Distrito Federal, Celina Leão, que tenta, né, voltar, tenta continuar no cargo, e ontem novas denúncias também apontaram participação dela na venda do Banco de Brasília. Agora vamos para Belo Horizonte, vamos para a capital mineira, 17 graus é a temperatura de momento. Hoje a previsão é de chuva, em Minas tem chuva. Chuva forte, tempestade, máxima vai chegar aos 28. Escândalo do Master, crise no Supremo, também é assunto lá em Minas Gerais. A Lila Vatti Oliveira vai contar pra gente que a OAB liderou a redação de um manifesto que defende a reforma constitucional no sistema judiciário, especialmente no Supremo Tribunal Federal, por causa dessa crise que a gente está vivendo. Explica aí pra gente, Lila Vatti.
3: Olá, Fred. Muito bom dia para você. A OAB, Ordem dos Advogados de Minas Gerais, liderou a redação de um manifesto que defende uma reforma constitucional no sistema judiciário, especialmente na Constituição do Supremo Tribunal Federal, com a implementação de mandatos dos ministros, a investigação das denúncias em curso na Suprema Corte e o afastamento dos envolvidos nelas. O presidente da OAB Minas, Gustavo Chalfun, afirmou que o julgamento dessa terça-feira é um divisor de águas na história do Poder Judiciário brasileiro e defendeu que o Supremo estabeleça um código de conduta para os ministros e que dê uma resposta à sociedade com abertura de investigação nos julgamentos previstos para este mês. Para o presidente da OAB em Minas, o Brasil vive uma crise sem precedentes às vésperas de uma eleição. Ele comparou o clima do julgamento dessa terça-feira, inclusive, Fred, como o de uma Copa do Mundo, ao comentar que a credibilidade do Poder Judiciário está abalada. Questionar como o judiciário pode atuar sem ter vinculações políticas, o presidente da OAB Minas lembrou que os ministros do STF também são juízes e que deveriam obedecer à lei da magistratura para exercerem os seus cargos. 30 entidades representativas de outros setores, como de comércio e serviços de Minas Gerais, também assinaram um manifesto que será agora encaminhado ao Supremo Tribunal Federal. Fred, uma ótima quarta-feira a todos.
0: Ok, Lila Vatti. Obrigado, Lila Vatti. Oliveira de Minas Gerais, de Belo Horizonte, com os detalhes desse manifesto feito na capital mineira. Agora vamos seguindo para o Rio de Janeiro, são 5 horas e 46 minutos. Saber como é que tá amanhecendo o dia pros cariocas e pros fluminenses. Mais uma vez tem previsão de chuva, os termômetros estão marcando agora 20, 21 graus. A gente tem imagem ao vivo aí no Rio de Janeiro para mostrar na tela da nossa transmissão. Movimentação ali na Zona Sul, na Praia de Copacabana, enquanto o Diogo Bugalho já chega aqui com a gente com o noticiário hoje policial em destaque. Não é isso, Diogo? Bom dia para você.
4: Bom dia, Fred. Bom dia também para você que nos ouve. PM anunciou que vai fazer na manhã dessa quarta-feira uma nova fase da operação interceptação para combater roubos de veículos e de cargas, dessa vez com ações concentradas no município de Duque de Caxias, na Baixada Fluminense. De acordo com a polícia, essa operação foi planejada e vai ter ações direcionadas a partir da análise dos indicadores de criminalidade e de informações produzidas pela inteligência da corporação. Operação que vai contar com 150 policiais militares, 27 viaturas, 24 motopatrulhas, além de apoio de um carro-comando do Batalhão de Polícia de Choque. O porta-voz da PM vai dar entrevista logo mais sobre essa operação, que deve chegar a tomar as ruas de Duque de Caxias em breve, daqui a pouco. E a gente vai seguir acompanhando esse assunto. Outro caso de muita repercussão aqui no Rio que a gente precisa voltar a falar é o do ciclista Cláudio Rafael Landeiro, que foi espancado lá em Copacabana. Todo mundo deve se lembrar. A Justiça do Rio aceitou a denúncia do Ministério Público e tornou réus os 5 envolvidos nesse caso por homicídio triplamente qualificado. Eles também tiveram as prisões temporárias convertidas em preventivas numa decisão que foi proferida na última sexta-feira e só incluída no processo nessa terça. Um dos acusados segue foragido. Cláudio foi agredido no dia 12 de agosto, depois de ser injustamente acusado de ter furtado uma bicicleta. Naquela ocasião, ele estava com a bicicleta da irmã dele, Fred.
0: Esses os assuntos do Rio com o Diogo Bugalho. A gente vai seguir atualizando ao longo da manhã aqui na programação. Obrigado, Diogo. 5h48. Bora para São Paulo? São Paulo tem 13 graus, máxima de 20. Hoje o céu predominantemente nublado. E você está vendo aí na tela as cenas do amanhecer na capital paulista. Onde está o repórter Matheus de Souza? E por aí, o que você nos conta, Matheus? Bom dia.
5: Bom dia, Fred. Bom dia também a você, ouvinte do CBN Primeiras Notícias. Aqui em São Paulo, os moradores da região do Vale do Ribeira, mais atingida pelas fortes chuvas no estado, começaram a voltar para casa. A Defesa Civil diz que está nesse momento num trabalho de apoio às famílias que estão agora limpando as casas e devolvendo os pertences. 5 cidades da região foram colocadas em situação de emergência com o objetivo de agilizar repasses de recursos. Na zona leste da capital, o Jardim Pantanal continua com ruas alagadas pela cheia do rio Tietê e moradores ainda enfrentam dificuldades para sair de casa. Em Jandira, na Grande São Paulo, uma pessoa continua desaparecida. Na capital, o céu é nublado e com garoa e até agora setembro está quase 4 graus mais frio do que a média para o mês. Os meteorologistas esperam que o calor volte para São Paulo somente na semana que vem. Nossa reportagem também acompanha a investigação do prédio que desabou e matou 6 pessoas na Zona Leste no último sábado. Em coletiva de imprensa ontem, a Polícia Civil falou em indiciar 4 pessoas. Entre elas, a fiscal que assinou o laudo atestando que o prédio em construção havia sido demolido. Ela prestou depoimento à polícia e admitiu que não entrou na obra, mas negou que tenha atestado a demolição que consta no relatório. Esses são os destaques dessa quarta-feira. Fred, um bom dia para você e um bom dia para você, ouvinte do CBN Primeiras Notícias.
0: Esse é o Matheus de Souza conversando com a gente de São Paulo, trazendo aí os assuntos que vão repercutir nesse dia que está começando. São Paulo está amanhecendo agora com 13 graus, céu bem carregado, bem nublado nesse momento. Vamos em frente? Agora o nosso giro vai para o campo. Está na hora do Cassiano Ribeiro. 5 horas e 50 minutos agora.
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0: Hoje o Cassiano vai trazer novas projeções para a produção de carne no Brasil. É o assunto do dia para você que está pulando da cama ouvindo a CBN e quer saber quais as repercussões aí no setor do agro brasileiro. Cassiano, bom dia.
7: Oi, Fred, bom dia. Bom dia para você, ouvinte. A produção brasileira de carne bovina deve começar a cair neste ano, sinalizando aí a reversão do chamado ciclo pecuário, que são períodos de maior ou menor oferta de gado, a depender da decisão dos pecuaristas, do comportamento dos pecuaristas com relação à retenção ou não de animais. Uma nova projeção da Conab, divulgada ontem, aponta que o país vai produzir 11,8 milhões de toneladas em 2026, uma queda de 0,8% em relação ao ano passado. Segundo a Conab, essa retração vai ser gradual. A gente vai sair de um período com maior oferta de gado para abate para um período em que deve ocorrer uma redução da oferta de animais e isso diminui a produção de carne consequentemente. Os dados da Conab mostram que essa reversão do ciclo está acontecendo mais gradual do que se projetava. Só no primeiro semestre deste ano, por exemplo, os abates permaneceram acima dos níveis de 2025, sustentados principalmente pela oferta de fêmeas e pelo maior peso das carcaças, além do aumento de confinamento. Ou seja, essa retração da produção não aconteceu ainda de forma intensa. E mesmo com uma produção menor, as exportações brasileiras devem crescer 4,5% neste ano, segundo a Conab. Isso apesar do preenchimento da cota chinesa e das restrições à carne brasileira pela União Europeia. E aqui está um ponto bastante importante também que diz respeito a preço para os consumidores. A Conab diz que até agora o fim da cota chinesa não provocou uma sobra significativa de carne no mercado brasileiro, porque a demanda de outros países, os preços também internacionais elevados e a oferta ajustada de animais ajudam aí a dar sustentação aos preços da carne de boi no mercado brasileiro. Mas para 2027 a previsão é de uma queda bem mais forte, de mais de 4% na produção, e isso vai refletir em uma possível maior retenção de fêmeas pelos pecuaristas para a recomposição do rebanho. Afinal, só existe reposição de oferta de gado com novos bezerros nascendo. Por isso, os pecuaristas tendem aí a reter mais fêmeas a partir do próximo ano. Outras informações desse levantamento da Conab estão no site globorural.com.br. Boa quarta-feira, eu volto amanhã.

Câmara Municipal de Belo Horizonte aprovou em primeiro turno nesta segunda-feira o projeto de lei que reajusta o salário dos servidores da administração municipal em 4,11%. O PL também altera progressões e estruturas de carreiras e cria um programa de desligamento voluntário. O reajuste é retroativo a 1º de maio deste ano para servidores e empregados públicos da administração direta e indireta, das carreiras das áreas de educação, saúde, segurança pública, fiscalização, tributação, vigilância sanitária, administração geral, jurídica, engenharia e arquitetura. O impacto estimado nas contas do município é de cerca de R$ 213 milhões em 2026 e aproximadamente R$ 788 milhões em 2027 e 2028. Um ponto pacificado para a votação do projeto em segundo turno é a mudança nas regras de readaptação funcional. Em acordo com os parlamentares, a Prefeitura concordou em retirar essa parte do texto em um substitutivo. A readaptação funcional é um direito que o servidor público tem de ser realocado para novas funções compatíveis com limitações físicas ou mentais que tenha adquirido e que o impeçam de exercer as tarefas originais. Originalmente, o projeto retira esse direito dos servidores em estágio probatório e define que os laudos percam efeito sem a necessidade de nova perícia. Segundo o Sindibel, Sindicato dos Servidores Públicos Municipais de Belo Horizonte, com a alteração, ao final de 24 meses, o servidor precisaria voltar a exercer plenamente as funções ou ser aposentado por invalidez. Outro item negociado com o Executivo é o fim do teto de despesas administrativas do regime próprio de Previdência Social. Hoje, o valor é fixado em 0,66% da arrecadação do Fundo Previdenciário, mas esse limite será extinto. Já entre as propostas de mudanças em carreiras, o projeto concede um nível a mais de progressão para alguns profissionais e transforma cargos técnicos de nível médio das áreas de informática, contabilidade e segurança do trabalho, pertencentes a entidades como a SLU, o Hospital de Lombérens, a Fundação Municipal de Cultura e Fundação de Parques Municipais e Zoobotânica, em cargos de técnico de serviço público, que passarão a integrar a carreira de administração geral. Outra novidade do projeto é a criação de um programa de desligamento voluntário para empregados públicos de autarquias aposentados pelo Regime Geral de Previdência Social até 12 de novembro de 2019. O programa terá vigência até o fim de 2028. A matéria recebeu, até o momento, 24 emendas que devem passar pela análise das comissões de Legislação e Justiça, de Administração Pública e Segurança Pública e de Orçamento e Finanças Públicas antes que o texto possa ser votado em definitivo. A previsão é que a análise final em plenário ocorra na semana que vem, a tempo do reajuste ser aplicado já em outubro. Reportagem Desirê Miranda.

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1: Bom, daqui a pouquinho começa o Jornal da CBN com Milton Jung e com Cássia Godoy. Você vai conferir, claro, todos os desdobramentos, né? O trabalho da nossa reportagem sobre a sessão de ontem no Supremo Tribunal Federal, as repercussões com os nossos analistas, entrevistas. É isso. Milton Jung, tá por aí? Bom dia.
2: Bom dia para você, Fred. Bom dia, ouvintes. Que sessão ontem, hein, amigo?
1: Um misto de incredulidade, com pitadas de vergonha, um certo desânimo depois do que a gente assistiu ontem no Supremo, mas temos que encarar, né, essa quarta-feira e saber o que, que vai ser direcionado aí nas próximas sessões, né, Milton?
2: É, uma sessão que começou com o presidente do STF, Edson Fachin, dizendo que a divergência é legítima, o confronto pessoal não. E terminou com a fala da ministra Carmen Lúcia, pedindo desculpas aos brasileiros. Entre uma fala e outra, foram 7 horas em que os ministros praticamente transformaram a Superior Corte numa corte de rede social. Não por acaso, o Porchat acabou sendo citado em meio a alguns filósofos, juristas, enfim, outros pensadores que sempre servem de base para as falas dos nossos ministros. O Fábio Porchat, com aquele vídeo que tinha viralizado já no fim de semana, em que ele pedia para que os ministros se organizassem melhor, afinal de contas era um volume de informação absurdo, os jornalistas não estavam aguentando mais. E aí foi isso que Fábio Dino acabou usando numa das conversas com o ministro, com o presidente da casa, o Edson Fachin. Um momento de graça no meio de uma desgraça.
1: É. O Otávio Guedes já estava chorando no banheiro da Globo ali. O Merval com um sorinho para poder aguentar tudo, mas... Pois é, o Flávio Dino chegou a citar esse vídeo, o Fachin disse que não viu, né?
2: É.
1: Não, eu não vi não.
2: Mas certamente fez como vários outros brasileiros que não tinham visto e assim que aquilo foi citado, procurou na sua rede social.
1: Milton, bom jornal para você, para Cássia e até amanhã. Tchau, tchau.
2: Até logo.
1: Bom, na sequência o jornal, a gente volta amanhã no Primeiras Notícias com Ana Paula Jaume na nossa produção, Renato Silva e Ricardo Garcia nos trabalhos técnicos. Tchau, Ana Paula, bom dia.
3: Tchau, tchau, Fred.
1: Até mais.
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0: Quarta-feira, 16 de setembro de 2026. Um grupo de organizações formalizou um pedido de abertura de uma investigação no STF para verificar se os nomes encontrados num papel dentro da churrasqueira do senador Ciro Nogueira, do PP, estão relacionados com o orçamento secreto. A solicitação foi feita por entidades que monitoram as contas públicas do país para o ministro Flávio Dino. Os documentos foram encontrados durante a Operação Compliance Zero, que apura o caso Master. Neles havia nomes de deputados e prováveis valores. 6 adolescentes foram apreendidos após participarem de uma transmissão ao vivo que resultou na morte de uma jovem de 13 anos em julho deste ano. De acordo com a investigação da Polícia Civil de Mato Grosso do Sul, eles integravam grupos virtuais extremistas em plataformas como Telegram e Discord que incentivavam a violência, conhecidos como panelas. Os alvos da operação têm entre 14 e 17 anos. A investigação apontou que os suspeitos usavam táticas de aproximação amistosa para atrair e manipular as vítimas nas redes. Um helicóptero de uma emissora de televisão que cobriu um acidente de trânsito caiu em um bairro de Los Angeles, nos Estados Unidos, deixando pelo menos 3 mortos. A aeronave pertencia à emissora local da NBC4, que havia enviado uma equipe para acompanhar um acidente. As autoridades não divulgaram imediatamente a identidade das vítimas. No horário de Brasília, 6:02.
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1: 6:02.
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2: Olá, muito bom dia a você. Este é o Jornal da CBN. Eu sou Milton Jung e ao nosso lado está Cássia Godoy. Bom dia para você, Cássia.
1: Bom dia, Milton. Bom dia aos ouvintes do Jornal da CBN.
2: Fique agora mais bem informado com os destaques desta quarta-feira, 16 de setembro de 2026.
1: O Supremo Tribunal Federal tem 90 dias para retomar o julgamento que vai decidir se abre investigação contra o ministro Alexandre de Moraes pelas relações com o banqueiro Daniel Vorcaro.
2: A sessão histórica para discutir o assunto foi interrompida por um pedido de vista do ministro Flávio Dino e a crise no STF deve se estender para depois das eleições.
1: Por enquanto, a audiência para analisar a conduta do ministro André Mendonça na condução do projeto do processo continua mantida para a próxima quarta-feira, dia 23.
2: Apesar da tentativa da ala de Alexandre de Moraes para juntar os casos, a maioria dos ministros decidiu que os processos serão analisados separadamente.
1: Nesta terça-feira, foram quase 6 horas de embates e trocas de acusações que evidenciaram ainda mais a guerra entre duas alas do STF.
2: A decisão histórica sobre a abertura ou não de investigação contra um membro da corte ficou em segundo plano.
3: É impressionante a disfarçatez desse sujeito.
4: A disfarçatez de Vossa Excelência.
3: Ministro
4: me respeite.
3: Ministro André. Isso
4: aqui não é brincadeira, não estou chorando, não.
3: Ministro
4: aqui Joaquim. Não tem choro, não.
3: Eu tenho testemunhas que o ministro André, em reunião, disse.
4: Isso é mentira.
3: Peçam
4: isso. Mentira.
3: Então vamos chamar testemunhas?
4: Mentira.
3: Vamos chamar?
4: Mentira.
3: Vamos chamar?
4: Pode chamar quem
3: então
4: quiser,
3: vamos mentir. Evidente condução político-eleitoral e escolha do 7 de setembro, até de bicholecos. Pessoas decentes não fazem isso.
4: Não aponte o dedo para mim, ministro Gilmar. Respeite esse tribunal.
3: Quem não se dá respeito não merece respeito.
5: Ministro Fachin, se Vossa Excelência, com todo
4: eu preciso agora.
5: Não só um minutinho, ministro. Não toma uma providência, eu vou pedir vista. Vossa Excelência está assistindo isso há horas.
6: Eu me sinto um pouco até envergonhada, presidente. O Poder Judiciário existe para tranquilizar o povo e nós geramos intranquilidade.
2: Por 4-3, os ministros rejeitaram uma proposta de Gilmar Mendes para que fossem julgados juntos os casos de Alexandre de Moraes e André Mendonça.
1: Cristiano Zanin e Moraes votaram a favor do pedido de Gilmar Mendes.
2: Já o presidente da corte, Edson Fachin, André Mendonça e os ministros Luiz Fux e Carmen Lúcia se posicionaram para seguir separadamente com os dois procedimentos.
1: O ministro Flávio Dino também se manifestou a favor da unificação dos casos, mas o voto dele não foi computado devido ao pedido de vista.
2: A sessão foi marcada por intensos bate-bocas entre as duas alas do STF.
1: Sentados lado a lado, Alexandre de Moraes e André Mendonça protagonizaram o confronto mais tenso da sessão plenária.
3: Eu tenho testemunhas que o ministro André, em reunião, disse.
4: Isso é mentira.
3: Peçam isso.
4: Mentira.
3: Então vamos chamar as testemunhas?
4: Mentira.
3: Vamos chamar?
4: Mentira.
3: Vamos chamar?
4: Pode chamar quem
3: então
4: quiser.
3: Vamos chamar mentir. Não há
4: vão
3: como
4: mentir.
3: Julgar hoje sem julgar terça-feira. Chamou.
4: Não, senhor.
3: Inclua o ministro Alexandre.
4: Mentira.
3: Por quê? Porque está a
4: mentira.
3: Serviço de um
4: mentira.
3: Grupo político que quis dar um golpe nesse país.
4: Ah, senhor presidente.
3: É isso, presidente.
4: Eu não vou responder.
3: É isso.
4: No meu momento de fala.
3: E mais, presidente, mais.
1: Na sequência, o decano Gilmar Mendes acusou André Mendonça de conduta político-eleitoral na relatoria do caso Master.
3: Escolha de data, 7 de setembro, todo esse cenário. envolvendo esta corte em campanha eleitoral.
4: Vossa Excelência está sendo leviano, ministro
3: Gilmar. De forma
4: leviano.
3: Indevida.
4: Leviano.
3: Vossa Excelência não tem a palavra. Evidente condução político-eleitoral. E escolha do 7 de setembro, até bicholecos. Isto não se faz. Pessoas decentes não fazem isso.
4: Não aponte o dedo para mim, ministro Gilmar. Não aponte o dedo. Não está falando com qualquer um. Respeite esse tribunal.
3: Quem não se dá respeito não merece respeito.
2: O ministro André Mendonça desqualificou o relatório de inteligência elaborado pela Polícia Federal contra a conduta dele, o que gerou um novo bate-boca com o Alexandre de Moraes.
4: O que há em relação a mim foi um suposto relatório de inteligência, mas mais do que isso, um relatório ilegal com monitoramento, segundo se fala, e coleta seletiva de dados de ministro deste tribunal, de outras autoridades da República, numa atividade própria, como já referido neste tribunal, de uma PF paralela.
7: Todas as polícias têm relatórios de inteligência que são oficiais, não houve monitoramento algum. Com todo respeito, chega a ser patética essa alegação.
4: O documento fala isso.
7: É.
1: O Procurador-Geral da República, Paulo Gonê, disse que não teve relacionamento de proximidade com Daniel Vorkaro.
8: Não existe, nem tive relacionamento de proximidade com o senhor Vorkaro. O único encontro que eu tive com o senhor Vorkaro se deu com várias autoridades em abril de 2024. A única ligação intermediada por advogado foi brevíssima e banal. De fato, o resultado da IPJ aponta apenas mensagens sem nenhuma relevância jurídica. Quem analisa os fatos sem viés verá que o Ministério Público foi preciso e foi correto.
2: O Conselho Superior do Ministério Público Federal marcou para o dia 25 a discussão de um procedimento que analisa menções do ex-banqueiro Daniel Vorkaro ao Procurador-Geral Paulo Gonê.
1: E logo depois da manifestação do procurador, o ministro André Mendonça foi interrompido e atacado por Gilmar Mendes.
4: Doutor Paulo, eu tento ser justo. Ninguém gostaria de estar aqui. Nós estamos aqui por dever de ofício. Assim, a gente pode até avaliar se ela não deveria ter feito isso, talvez hoje, conhecendo os fatos.
3: É impressionante, presidente, que uma pessoa da estatura do Paulo Gonê sofra esse tipo de ilação. É, isto sim é leviandade. O sujeito investido de um sentimento policialesco, é impressionante a disfarçatez desse sujeito.
4: A disfarçatez de Vossa Excelência!
3: Ministro
4: me respeite.
3: Ministro André.
4: Isso aqui não é brincadeira, não estou chorando, não. Ministro aqui Fachin. Não tem choro, não.
2: Diante do descontrole dos debates, o ministro Flávio Dino criticou duramente a postura do presidente do STF durante a sessão e formalizou o pedido de vista que estende a crise na corte.
9: A condução de Vossa Excelência está conduzindo a que este debate que Vossa Excelência acabou de assistir se prorrogue por meses.
3: Ministro
9: isto,
3: Flávio,
9: meses.
3: Vossa Excelência é testemunha meses. Que eu tenho conduzido na medida
9: presidente,
3: do possível.
9: Situação que está posta deriva desta condução de Vossa Excelência.
3: É a conclusão de Vossa Excelência.
9: Acho que Vossa Excelência não se deu conta disso. Porque Vossa Excelência, além de marcar esta sessão desastrada, ainda marcou na próxima semana. E nas próximas semanas, Vossa Excelência está condenado a marcar dezenas de sessões iguais a esta.
3: Presidente, as mensagens do ministro Fux, as mensagens do ministro Cássio, as mensagens relativas ao ministro André, nós vamos parar onde?
1: O ministro Luiz Fux reagiu ao ser mencionado por Flávio Dino nas mensagens de Daniel Vorkaro.
4: Mensagem comigo não tem.
3: Tem.
4: Não tem, não, senhor.
3: Tem.
4: Não tem.
3: Tem, ministro Fux.
4: Comigo tem. Alguém falando de mim. Comigo
10: nunca
4: não.
10: Nunca vi esse cidadão na minha vida. Nunca tive relação com ele.
3: Eu
10: não
3: acredito.
10: Tem. Vossa Excelência não lance. Só se Vossa Excelência está se baseando nesses inquéritos que surgem do nada.
3: Não
10: tem.
3: Ministro.
10: Não tem.
2: Dados extraídos pela Polícia Federal do aparelho de Daniel Vorcaro apontam uma rotina de contatos e encontros presenciais entre o ex-banqueiro e o advogado Rodrigo Fux, filho do ministro Luiz Fux.
1: Nas mensagens trocadas entre 2024 e 2025, Rodrigo trata Vorcaro em tom informal, como irmão. Promete tapete vermelho ao recebê-lo em seu escritório no Rio de Janeiro e marca reuniões em Brasília.
2: Ao votar, a ministra Carmen Lúcia lamentou a crise no STF e a exposição pública das desavenças e ataques entre os magistrados.
6: Eu estou nesta sessão, como talvez muitos de meus colegas, em estado de profunda consternação e tristeza. Este Supremo Tribunal Federal provocou, acho, um mal-estar cívico em todas as cidadãs e cidadãos brasileiros nesses últimos dias. Eu me sinto um pouco até envergonhada, presidente, de, no momento em que o Brasil está há menos de 20 dias da eleição, estarem todos voltados a questões do Supremo. O Poder Judiciário existe para tranquilizar o povo e nós geramos intranquilidade.
1: Dos 10 ministros que compõem o STF atualmente, 2 não participaram da votação de ontem. Dias Toffoli se declarou suspeito por foro íntimo e Cássio Nunes Marques, que se considerou impedido.
2: Nunes Marques alegou que não pode votar porque preside o TSE e o caso pode impactar na eleição. Mas o filho do ministro é citado em mensagens do banqueiro Daniel Vorcaro.
11: Eu não me sinto confortável para participar desse julgamento e afirmo o meu impedimento. Em relação a mensagens que circulam de ontem, de hoje e que sempre vão rondar autoridades no Brasil, eu nunca julguei nenhum processo relacionado ao Master. Meu filho nunca prestou nenhum serviço ao banco e nunca foi remunerado pelo banco. Eu tenho absoluta isenção e a minha isenção está calcada e absolutamente comprovada nos votos que eu proferi. Eu nunca troquei nenhuma mensagem, não há registro de nenhuma mensagem minha com Daniel Vorcaro.
1: Mensagens extraídas do celular de Vorcaro tratam de repasses mensais de R$500 mil para o advogado Kevin Marques, filho do ministro Cássio Nunes Marques, por meio da empresa Consulte Inteligência Tributária.
2: Os diálogos coincidem com uma decisão do STF favorável ao setor sucroalcooleiro, desempatada por Nunes Marques, que detinha impacto direto sobre uma carteira de precatórios de R$10 bilhões mantida pelo banco.
1: Em nota, a assessoria do ministro afirmou que o magistrado reviu tecnicamente seu impedimento por se tratar de tese ampla e garantiu que ele jamais votou para favorecer a instituição financeira.
2: Já a defesa de Kevin Marques sustentou que o advogado prestou serviços tributários regulares à Consulte, recebendo R$281 mil, sem qualquer relação com Banco Master, Vorcaro ou Supremo.
1: 6:15.
2: O Palmeiras enfrenta hoje a LDU às 19h no Equador, em busca de uma vaga na semifinal da Libertadores. O time paulista tem a vantagem de 1-0 no jogo de ida.
1: Às 9h30, o Corinthians recebe o Estudiantes da Argentina depois do empate por 1-1 no primeiro jogo.
2: Ontem, o Fluminense perdeu por 2-1 para o Platense na Argentina, mas avançou, porque havia vencido a primeira partida por 2-0.
1: Na Sul-Americana, o Vasco derrotou o Santa Fé por 2-0 e na semifinal vai enfrentar o Boca Juniors, que eliminou o São Paulo após empate por 1-1 no Morumbis.
2: Hoje tem Atlético Mineiro e Santos às 19h em Belo Horizonte, depois do 2-0 do time paulista na Vila Belmiro. Estes são alguns dos destaques de hoje do Jornal da CBN. Venha participar, mande sua mensagem para o WhatsApp 99911-9981, 99911-9981, use o DDD11. 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
1: 6:16.
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1: 6h17.
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7: Seis horas e 6:20. Olá, um excelente dia para você. Eu sou Janaína Regiane e seguimos juntos na manhã desta quarta-feira, dia 16 de setembro de 2026. Sempre com as principais informações aqui de Belo Horizonte, da região metropolitana e, é claro, de todo o estado de Minas Gerais. A gente já começa falando do tempo. Choveu ontem aí no seu bairro, na sua região. Tem chovido muito aqui na capital nesses últimos dias e ontem não foi diferente e hoje não vai ser diferente também, viu? Segundo a previsão da Defesa Civil Municipal, hoje o dia vai ser de céu nublado a parcialmente nublado, com pancadas de chuva a qualquer hora e raios isolados. A temperatura máxima pode chegar aos 31 graus, a umidade relativa do ar fica em torno dos 45% na parte da tarde. Agora, a temperatura é de 17 graus, a umidade está em torno dos 85% e tem essa previsão de chuva a qualquer hora hoje, nesta quarta-feira. E o acumulado de chuvas é algo expressivo para esse mês de setembro, principalmente porque a média climatológica é de 49 milímetros, segundo o IMET, e algumas regiões já ultrapassou 400% do que era esperado para o mês todo. E quase todas as regiões aqui de Belo Horizonte já bateram essa média climatológica, viu? O Barreiro é o que mais impressiona, com 226 milímetros até hoje de manhã. Esse acumulado de chuvas nesse mês de setembro até as 6 horas de hoje, com 460% do esperado para o mês todo. Região Centro-Sul já ultrapassou a média, já foram registrados 89,6 milímetros. Região Oeste, 95 milímetros. Pampulha, 58,8 milímetros. Pampulha ontem choveu bastante também na parte da noite, ali por volta das 8 horas da noite. E não foi só aqui em Belo Horizonte que choveu, não, e também na região metropolitana, viu? A chuva trouxe estragos na região sul do estado, como é o caso de Varginha. Moradores de Varginha registraram, inclusive, granizo na noite de ontem, né? Pelo menos 9 cidades do sul de Minas, na tarde desta terça-feira, os moradores de Varginha registraram granizo. São Lourenço, Carmo de Minas, Três Corações, Três Pontas, Campos Gerais, Eloy Mendes, Paraguaçu e São Tomé das Letras. Em Varginha, o granizo afetou a cobertura metálica de um posto de combustíveis que ficou parcialmente danificada. O teto de uma academia também ficou danificado. E segundo o IMET, o Instituto Nacional de Meteorologia, o acumulado de chuva registrado em Varginha foi de 22,6 milímetros no intervalo de apenas uma hora. Três Corações também choveu bastante. A forte ventania destelhou as principais casas da rua da cidade, que ficaram alagadas. A chuva em Três Corações começou por volta de 4 horas da tarde e durou cerca de 30 minutos. E a previsão para o sul de Minas é de tempo instável também para essa quarta-feira, viu? A Defesa Civil orienta os moradores que tiverem qualquer problema, que tiveram as suas casas destelhadas, entrar em contato para solicitar atendimento e verificar as áreas de riscos, tá certo? 6:24. E mudando um pouco de assunto, né, a gente vai falar da Copasa. A Copasa que apresentou episódios recorrentes de rompimento de adutoras. A Copasa levou ao Ministério Público de Minas Gerais a suspeita, sabe de quê? De sabotagem nesses episódios que deixaram dezenas de bairros aqui da região metropolitana de Belo Horizonte sem água. Essa suposição foi levantada após o registro de danos no sistema antiodor da Lagoa da Pampulha. O Ministério Público vai analisar as informações para decidir se abre ou não investigação. Quem explica para a gente é a Desirê Miranda.
0: A Copasa suspeita que os rompimentos nas adutoras que deixaram diversos bairros de Belo Horizonte da região metropolitana sem água nas últimas semanas podem ter sido criminosos. A hipótese foi levada ao Ministério Público de Minas pela presidente da empresa, Marília Melo. A suspeição foi levantada após o registro de danos ao sistema antiodor localizado na Lagoa da Pampulha no último dia 4. Segundo a Copasa, o vandalismo, descoberto 4 dias depois, fez com que o funcionamento do equipamento fosse interrompido. Foram furtados materiais elétricos e outras partes das instalações foram danificadas. A empresa fez um boletim de ocorrência do crime. Além desse caso, houve 4 rompimentos de adutoras entre agosto e o início de setembro. O primeiro deles ocorreu na madrugada de 19 do mês passado, na rua Chapuri, no bairro Nova Granada, na região oeste de Belo Horizonte. A água alagou ruas e invadiu um prédio residencial, deixando famílias desalojadas. Mais de 40 bairros da região foram afetados com a falta d'água por mais de uma semana. O segundo caso foi registrado na madrugada de 6 de setembro, na Praça Guimarães Rosa, no bairro Cidade Nova, na região nordeste da capital. Imagens de câmeras de segurança mostram quando a água começa a jorrar. O vazamento atingiu um salão de beleza. O incidente ocorreu horas depois de um trabalho de manutenção na rede feito por uma equipe da própria companhia. O terceiro rompimento aconteceu no feriado de 7 de setembro, no bairro Milionários, na região do Barreiro. Também durante a madrugada, a água abriu uma cratera na rua Caetano Pirri e invadiu imóveis próximos. 65 bairros ficaram desabastecidos até o dia seguinte. Por fim, o último rompimento foi registrado às margens da BR-040, no bairro Kennedy, em Contagem, na região metropolitana, na manhã do dia 8, a água atingiu os carros que passavam pela rodovia. Segundo o MP, Marília Melo disse que vai repassar as informações já colhidas pela Copasa ao GAECO, Grupo de Atuação Especial de Combate ao Crime Organizado, e à Coordenadoria Estadual de Investigação Criminal e Articulação Policial. A partir da análise desse material, o MP poderá abrir uma investigação para apurar criminalmente os episódios registrados. Em nota, a Copasa informou que tomou a iniciativa de buscar a parceria do Ministério Público para somar esforços com os órgãos de controle de segurança pública. O objetivo da aproximação é assegurar total transparência e celeridade na verificação das causas dos episódios, identificando se decorrem de fatores operacionais ou de eventuais interferências externas. Reportagem Desirê Miranda.
7: 6:27 e agora a gente vai falar de um grave acidente que ocorreu na noite de ontem na BR-116, no qual 5 pessoas morreram e 9 ficaram feridas. Esse acidente foi entre um ônibus e um caminhão em Cachoeira do Pajel, no norte de Minas. 3 viaturas dos bombeiros atenderam essa ocorrência. O acidente aconteceu por volta de 8:30 da noite, após a atuação das equipes de socorro. Retirada dos veículos e trabalho de limpeza, a rodovia foi liberada por volta de meia-noite. As causas do acidente vão ser investigadas pela Polícia Civil. Também ontem, mas na BR-040, em Ribeirão das Neves, um acidente no sentido Belo Horizonte provocou a morte de uma pessoa. Segundo os bombeiros, esse acidente ocorreu por volta de 6 da noite. Houve a colisão entre um carro e uma carreta caçamba. A carreta teria atravessado a via e atingido o automóvel na parte dianteira. O motorista do carro, de 44 anos, foi atendido em estado grave e o passageiro, de 28 anos, morreu no local.
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0: Muito bom dia para você, Eduardo Hauen.
1: Bom dia, Milton. Bom dia, Cássio. Bom dia a todos os ouvintes.
2: Bom dia, Eduardo.
0: Luiz Henrique é de Manaus, tem 47 anos, 108 quilos, diz que tem dificuldade para manter uma rotina de exercícios e dieta. Diz que tudo que começa dura apenas 2 semanas e depois desiste. Ainda não tenho diabetes, mas faço acompanhamento com cardiologista. Perguntas. Sou candidato às famosas canetas emagrecedoras ou temos outras dicas?
1: Bom dia, Luiz. Milton, acho que a primeira coisa que a gente precisa fazer é o Luiz tirar um pouco essa ideia que ele precisa ter força de vontade para mudar tudo de uma vez. Se toda vez que começa a dieta, exercício e para depois de 2 semanas, provavelmente o problema não é começar, né? Ele começa, né? O problema é montar uma rotina que ele consiga sustentar. E sobre usar as canetas, né? As canetas emagrecedoras, ele pode ser um candidato sim, né? O que a gente precisa só ter certeza da altura dele, né? Pelo peso, 108 quilos, provavelmente ele tem um MC acima de 27 e acima de 30, que é a indicação da caneta, não é só diabetes, né? Pode ser um paciente aí que tenha obesidade ou sobrepeso, ou sobrepeso com alguma doença relacionada a sobrepeso, hipertensão, diabetes aumentada, síndrome metabólica, qualquer alteração aí relacionada ao peso, apneia e tudo mais. Então, o que a gente precisa fazer? Primeiro, ele já faz o acompanhamento com o cardiologista, então conversar com o médico dele, fazer uma avaliação para ver se ele inicia ou não a medicação para perder peso, porque elas são super eficazes. Só que a gente não pode esquecer, Luiz, as canetas ajudam no controle do peso, na fome, ela te ajuda até a mudar aí o estilo de vida, principalmente com a alimentação, mas ela não substitui a mudança de estilo de vida, né? Ela não muda, ela não faz você fazer exercício, ela não faz você comer certo, né? Então ela diminui sua fome e daí você tem que ter uma orientação para que você aproveite isso e faça melhores escolhas. Então o ideal, Milton, começar pequeno. Em vez de ele prometer ir para a academia todos os dias, como ele sempre faz ali no início, vai 20, 30 minutos, 2, 3 vezes por semana, inicia uma alimentação, começa a mudar a alimentação um pouco, diminui o que é muito ruim, vai fazendo pequenas mudanças, dessa forma ele consegue aí, diferente do que fazer tudo perfeito, e por 2 semanas ele começa aí devagar, mas que consiga fazer sempre. Então o segredo é mudar, não fazer tudo de uma vez, mas começar as mudanças e que essas mudanças continuem.
0: Muito obrigado, Eduardo Hauen, bom dia.
1: Bom dia a todos.
2: Bom dia.
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Quarta-feira, 16 de setembro de 2026. O Supremo Tribunal Federal tem 90 dias para retomar o julgamento que vai decidir se abre investigação contra o ministro Alexandre de Moraes pelas relações com o ex-banqueiro Daniel Vorcaro. A sessão foi interrompida por um pedido de vista de Flávio Dino. A audiência para analisar a conduta de André Mendonça na condução do processo continua mantida para a próxima quarta-feira, dia 23. Apesar da tentativa da ala de Moraes para juntar os casos, a maioria dos ministros decidiu que os processos serão analisados separadamente. Novos dados da pesquisa Quest revelam que 49% dos brasileiros consideram o presidente Lula do PT desonesto, ante 42% que tem a mesma percepção sobre o senador Flávio Bolsonaro do PL. No quesito honestidade, o atual presidente pontua 28% contra 23% do senador. A Quest ouviu 2.004 pessoas entre os dias 10 e 13 de setembro e tem um índice de confiança de 95%. A pesquisa foi cadastrada junto à Justiça Eleitoral sob o código BR-03607-2026. O Comitê de Política Monetária do Banco Central vai decidir hoje se mantém ou altera a taxa básica de juros. A expectativa do mercado é que a Selic seja reduzida de 14% para 13,75% ao ano. Se confirmada a projeção, a Selic alcançará o menor patamar em um ano e meio, marcando o quinto recuo consecutivo. O Palmeiras enfrenta hoje a LDU às 7 da noite no Equador em busca de uma vaga na semifinal da Libertadores. O time paulista tem a vantagem do 1-0 no jogo de ida. Às 9h30, o Corinthians

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0: Ontem, na decolagem de um voo, uma criança que parecia estar na primeira viagem de avião gritou na maior animação: "Mamãe, estamos indo para o céu para conhecer Jesus!" A mãe deu um riso nervoso. Ao redor, nós também. Afinal, vai que era premonição. A calma só voltou quando a avó, firme, sem rir e até com uma leve aspereza, resolveu a teologia do voo. "Nós vamos ver Jesus, sim, mas não é hoje, não." Guardei a cena, porque repara na ironia. Pela aritmética da vida, era a avó, entre os três, quem tinha o bilhete da outra viagem mais perto do embarque. E foi justamente ela quem não gostou nada da lembrança, nem da inevitabilidade, nem muito menos da antecipação. E ela não está sozinha. Num país de maioria cristã, todo mundo canta que quer morar no céu, decora versículos sobre a pátria celestial, reza para encontrar Jesus. Mas ninguém quer que seja hoje, nem amanhã. De preferência, depois da formatura do neto, e olhe lá. Isso diz algo bonito e desconcertante sobre nós. O próprio Cristo avisou que o mundo jaz no maligno e, mesmo assim, tem algo aqui que nos prende com uma força danada. E o que seria? Os amores, arrisco. O filho que ainda precisa de colo, o cônjuge que segura a mão, o pai que envelhece, o casamento que queremos resgatar, o perdão ainda não oferecido ou pedido, ou ainda, os projetos pela metade, o livro não escrito, a viagem adiada, a casa que mal começamos a pagar. A vida, com todo o seu defeito, é viciante, e talvez não haja contradição nenhuma nisso. Talvez o apego à vida seja a forma que o Criador encontrou de garantir que a gente cuidasse do presente dele. Amar o céu não obriga a odiar a terra. A avó entendeu tudo, no fundo. A fé dela mora no céu, mas o coração ainda tem endereço aqui. E que Deus a conserve com passagem remarcada por muitos anos.
1: Esse é o Alessandro Klinger, todos os dias conosco aqui no Jornal da CBN. 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

0: 6h45.
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2: Hoje teremos mais um episódio da série 50 Debates para o Brasil. E o tema da segurança pública volta à nossa série, hoje olhando para o trabalho das guardas municipais, os guardas metropolitanos. Vamos discutir se estas guardas devem ampliar sua atuação no policiamento das cidades. Nossos convidados, Silvia Ramos, cientista social, diretora do Centro de Estudos de Segurança e Cidadania, e Luiz Vec da Silva, presidente da Federação Nacional de Sindicatos de Guardas Municipais do Brasil. O debate começa logo depois das 8h30 da manhã. E aí eu vou deixar um convite para você também. Não esqueça de participar aqui da nossa sabatina do ouvinte. Manda a sua pergunta. Pergunta sobre educação, saúde, mobilidade, ordem social, ordem pública, aliás. São quatro temas. Você escolhe o candidato que você quer fazer a pergunta, manda o áudio. O seu nome, de onde você está, para quem você quer perguntar, e manda a sua pergunta para cá. 989-24-2444, 989-24-2444, DDD11, é o nosso WhatsApp. E na sequência, nós vamos ter a nossa conversa de toda quarta-feira com Mário Sérgio Cortella.
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0: 6h48.
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0: 6h52.
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0: Muito bom dia, professor Cortella.
1: Bom dia, Milton. Bom dia, Cássia.
2: Bom dia, professor.
0: Professor, sessão de ontem no STF começou com o presidente da corte lembrando que a divergência é legítima, o confronto pessoal não. E terminou com Carmen Lúcia pedindo desculpas aos brasileiros. Nas 7 horas que separaram uma e outra fala, assistimos ao que alguns definiram como um show de horrores, comportamento distante do que se espera de ministros supremos.
1: Que coisa, né? Quando a gente ouve o ministro Edson Fachin lembrar exatamente essa questão da preservação da serenidade naquilo que é necessário numa alta corte, só pode mesmo concluir com esse pedido da ministra Carmen Lúcia, que é um reconhecimento do ineditismo negativo, né, dessa situação. Por uma coincidência, Milton, nesse momento eu estou na cidade de Toledo, no Oeste Paranaense, onde, né, o ministro Edson Fachin foi criado dos 2 aos 17 anos. Ele gaúcho, aqui viveu, aqui trabalhou quando criança e assim por diante. E ao olhar isso, eu me lembrei de algo, porque um outro gaúcho que hoje fez aniversário, que é Lupcínio Rodrigues, né, que nasceu exatamente em 16 de setembro de 1914, ele tem uma música chamada Esses Moços. As pessoas lembram o verso inicial, diz: esses moços, pobres moços, ah, se soubesse o que eu sei. Você sabe que eu gostaria muito de saber antes e dizer, ah, se soubesse o que eu sei. Nós não estamos sabendo muita coisa nesse momento, não estamos entendendo tanto isso, e mesmo pessoas com mais idade como eu, são acometidas por uma perplexidade que começa com essa fala do ministro Fachin e termina com esse necessário, né, modo de manifestação da ministra Carmen Lúcia. É necessário interromper esse tipo de sangria que hoje se tem, de maneira que uma das nossas instituições mais sólidas continue sólida. Nós precisamos disso.
0: Sem dúvida, professor. Bem lembrado, Lupcínio Rodrigues. Aliás, tem das mais belas músicas que eu conheço, mas isso eu não vou falar por causa do clubismo. Vão me acusar de clubista diante disso. Professor Cortella, muito obrigado pela sua análise, pela sua reflexão. Bom dia.
1: Abraços.
2: Abraços, professor.
0: E olha aqui, ó, deixa eu trazer um convite para você ainda antes do repórter CBN. Você sabe que logo depois, 7 horas, daqui a pouquinho, nós temos o horário eleitoral. E o horário eleitoral obrigatório aqui no rádio das 7 às 7h25. 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Você pode fazer isso agora. Baixa o aplicativo aí no seu celular e com uma vantagem, porque se você vai para o carro e tem aqueles painéis eletrônicos no seu carro, você leva o aplicativo junto para o painel do seu carro. Depois você sai do carro e leva a CBN junto na mão, no celular. Enfim, a gente fica ao seu lado, deixando você muito mais bem informado. Muito obrigado.
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0: Quarta-feira, 16 de setembro de 2026. O Ministério Público Federal marcou para a próxima sexta-feira a discussão de um procedimento que analisa menções do ex-banqueiro Daniel Porcaro ao Procurador-Geral da República, Paulo Gonet. O Procurador-Geral afirma que não teve relacionamento de proximidade com Porcaro e diz que a única ligação entre os dois foi brevíssima e banal. A fala aconteceu durante sessão do plenário do Supremo Tribunal Federal, que discutia a validade de um relatório da Polícia Federal que conectava o ministro Alexandre de Moraes a Porcaro. Os diálogos que citam Gonet estão entre as mensagens recuperadas do celular do ex-banqueiro, tornadas públicas após decisão do ministro André Mendonça. 6 adolescentes foram apreendidos após participarem de uma transmissão ao vivo que resultou na morte de uma jovem de 13 anos em julho deste ano. De acordo com a investigação da Polícia Civil do Mato Grosso do Sul, eles integravam grupos virtuais extremistas em plataformas como Telegram e Discord que incentivavam a violência. Os alvos da operação têm entre 14 e 17 anos. A investigação apontou que os suspeitos usavam táticas de aproximação amistosa para atrair e manipular as vítimas nas redes. No horário de Brasília, 6h58.
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0: muito nesse tempo todo. Eu aprendi que para a gente poder realizar o sonho das pessoas, para a gente poder resolver o problema do cidadão que quer o médico no posto, que quer o remédio na farmácia, que quer o asfalto na sua rua, a gente tem que se articular politicamente. A gente tem que conversar com todo mundo, a gente tem que dialogar. E aí eu vejo essa conjuntura tensa de muita gente brigando, vaiando.
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2: Muito bom dia a você que escolheu ficar mais bem informado ouvindo o Jornal da CBN na manhã desta quarta-feira, 16 de setembro de 2026. Você que teve a oportunidade de estar conosco ao longo da jornada de ontem, ficou sabendo que o STF decidiu por 4-3 analisar os pedidos de investigação de Alexandre de Moraes e André Mendonça em separado. No entanto, houve um pedido de vista feito pelo ministro Flávio Dino, o que vai empurrar esta decisão sobre Alexandre de Moraes, muito provavelmente para depois da eleição, salvo alguma mudança que possa ocorrer aí nos próximos dias. O Felipe Igreja está em Brasília e resume para nós o que foi o dia de ontem no STF. Bom dia, Felipe.
3: Bom dia, Milton, Cássia e todos que nos acompanham. Por 4-3, portanto, o Supremo Tribunal Federal rejeitou o pedido do ministro Gilmar Mendes para que fossem analisadas na mesma sessão as condutas de Alexandre de Moraes na relação com Daniel Vorcaro e de André Mendonça na condução do relatório do caso Master. A decisão foi tomada em meio a um duro embate entre os magistrados, o que levou o ministro Flávio Dino a pedir vista já no final para interromper a sessão. Com isso, a análise do caso referente a Moraes só deve ser retomada daqui a 90 dias, provavelmente então depois das eleições, possível até mesmo que fique apenas para 2027. Sem decidir sobre o destino do ministro Alexandre de Moraes, a sessão do Supremo foi marcada por bate-boca entre os ministros, troca de acusações, dedo em riste e até grito dentro do plenário. Os embates públicos deixaram ainda mais evidentes a divisão de duas alas no STF, uma em apoio a Alexandre de Moraes e outra alinhada a André Mendonça. Um dos momentos mais tensos foram protagonizados especialmente pelo decano Gilmar Mendes e por André Mendonça, que o decano inclusive acusou Mendonça de usar o relatório da Polícia Federal de forma política, inclusive às vésperas do 7 de setembro, e apontou o dedo diretamente para Mendonça, que pediu respeito.
4: Vossa Excelência está sendo leviano, ministro.
5: De forma
4: leviano.
5: Indevida.
4: Leviano. Leviano.
5: Evidente condução político-eleitoral. E escolha do 7 de setembro. Até bicholecos. Pessoas decentes não fazem isso.
4: Não aponte o dedo para mim, ministro Gilmar. Não está falando com qualquer um. Respeite esse tribunal.
5: Quem não se dá respeito não merece respeito.
3: Também houve embate direto entre Alexandre de Moraes e André Mendonça, que estão no centro da crise no STF. Moraes disse ter provas de que o colega tentou influenciar delações. Mendonça, então, disse que o ministro estava mentindo.
5: Vamos trazer aqui e chamar aqui testemunhas que eu vou indicar. Não só policiais, advogados, testemunhas. Eu tenho testemunhas. Que o ministro André disse, peçam isso.
4: Mentira.
5: Então vamos chamar testemunhas?
4: Mentira.
5: Vamos chamar?
4: Nem pode chamar quem
5: então
4: quiser,
5: vamos
4: mentir.
3: Em meio à troca de acusações, a ministra Carmen Lúcia disse estar envergonhada e triste. Ela pediu desculpas à sociedade e falou em espetacularização da sessão.
6: Eu me sinto um pouco até envergonhada, presidente, de no momento em que o Brasil está há menos de 20 dias da eleição, estarem todos voltados a questões do Supremo. Nós não garantimos o rigor e a serenidade. O Poder Judiciário existe para tranquilizar o povo e nós geramos intranquilidade.
3: Por enquanto, Milton, está mantida a sessão extraordinária da semana que vem para analisar a acusação feita por Moraes contra o ministro André Mendonça por suposta condução seletiva e abuso de poder na relatoria do caso Master. Milton.
2: Essa é uma parte do que aconteceu na sessão do STF em Brasília. Quem falou também na sessão, mas até falou muito pouco, diante dos demais ministros foi o procurador-geral da República, Paulo Gonet. E quando se pronunciou, disse que não teve relacionamento de proximidade com o banqueiro Daniel Vorcaro.
7: Não existe, nem tive relacionamento de proximidade com o senhor Vorcaro. O único encontro que eu tive com o senhor Vorcaro se deu com várias autoridades em abril de 2024. A única ligação intermediada por advogado foi brevíssima e banal. De fato, o resultado da IPJ aponta apenas mensagens sem nenhuma relevância jurídica. Quem analisa os fatos sem viés verá que o Ministério Público foi preciso e foi correto.
8: O Conselho Superior do Ministério Público Federal marcou para o dia 25 a discussão de um novo procedimento que analisa menções do ex-banqueiro Daniel Vorcaro ao procurador-geral Paulo Gonet.
2: Como você viu agora há pouco também na participação aqui do Felipe Igreja, quando ele trouxe um resumo do que aconteceu lá no STF, diante do descontrole dos debates, o ministro Flávio Dino fez uma crítica dura à postura do presidente do STF, Edson Fachin, isso durante a sessão, e formalizou o pedido de vista que estende a crise na corte.
9: A condução de Vossa Excelência está conduzindo a que este debate que Vossa Excelência acabou de assistir se prorrogue por meses.
10: Ministro isto, Flávio,
9: meses.
10: Vossa Excelência é testemunha meses. Que eu tenho conduzido na medida
9: presidente,
10: do possível.
9: Situação que está posta deriva desta condução de Vossa Excelência.
10: É a conclusão de Vossa Excelência.
9: Acho que Vossa Excelência não se deu conta disso. Porque Vossa Excelência, além de marcar esta sessão desastrada, ainda marcou na próxima semana. E nas próximas semanas, Vossa Excelência está condenado a marcar dezenas de sessões iguais a esta.
10: Presidente, as mensagens do ministro Fux, as mensagens do ministro Cássio, as mensagens relativas ao ministro André, nós vamos parar onde?
8: O ministro Luiz Fux reagiu ao ser mencionado por Flávio Dino nas mensagens de Daniel Vorcaro.
11: Mensagem comigo não tem.
10: Tem.
11: Não tem,
10: tem
11: não, senhor.
10: Tem.
11: Não tem. Não.
10: Tem, ministro Fux.
11: Comigo
10: tem.
11: Alguém falando de mim. Tem. Comigo nunca não. Nunca vi esse cidadão na minha vida. Nunca tive relação com ele.
10: Eu
11: não
10: acredito.
11: Tem. Vossa Excelência não lance. Só se Vossa Excelência está se baseando nesses inquéritos que surgem do nada.
10: Não
11: veja, tem.
10: Ministro.
11: Não tem.
2: Por que houve essa reação de Luiz Fux e essa discussão com Flávio Dino? Dados extraídos pela Polícia Federal do aparelho de Daniel Vorcaro apontaram uma rotina de contatos e encontros presenciais entre o ex-banqueiro e o advogado Rodrigo Fux, que é filho do ministro Luiz Fux.
8: Nas mensagens trocadas entre 2024 e 2025, Rodrigo trata Vorcaro em tom informal como irmão, promete tapete vermelho ao recebê-lo em seu escritório no Rio de Janeiro e marca reuniões em Brasília.
2: Ainda no início da sessão de ontem, dos 10 ministros que compõem o STF atualmente, 2 não participaram, disseram que não participariam. Dias Toffoli se declarou suspeito por foro íntimo e Cássio Nunes Marques, que se considerou impedido.
8: O ministro Nunes Marques alegou que não pode votar porque preside o TSE, e o caso pode impactar na eleição. Mas o filho do ministro é citado em mensagens do banqueiro Daniel Vorcaro.
12: Eu não me sinto confortável para participar desse julgamento e afirmo o meu impedimento. Em relação a mensagens que circulam de ontem, de hoje, e que sempre vão rondar autoridades no Brasil, eu nunca julguei nenhum processo relacionado ao Master. Meu filho nunca prestou nenhum serviço ao banco e nunca foi remunerado pelo banco. Eu tenho absoluta isenção e a minha isenção está calcada e absolutamente comprovada nos votos que eu proferi. Eu nunca troquei nenhuma mensagem, não há registro de nenhuma mensagem minha com Daniel Vorcaro.
2: Aliás, a propósito desse assunto, o Lauro Jardim, com quem nós vamos conversar ainda hoje, logo depois das 8 horas da manhã, publicou ainda ontem, na sua coluna, uma nota mostrando que a defesa de Daniel Vorcaro já está preparando um recurso para contestar votos dados por Nunes Marques na segunda turma do STF pela manutenção da prisão preventiva do Daniel Vorcaro. Isso é apenas um reflexo do que daquilo que foi dito ontem. E aí, lembrando aqui, Cássia, que essa questão das mensagens de Cássio Nunes são mensagens traídas do celular de Vorcaro, que tratam de repasses mensais de R$500 mil para o advogado Kevin Marques, filho do ministro Cássio Nunes Marques, por meio da empresa Consult Intelligence Tributária.
8: Os diálogos coincidem com uma decisão do STF favorável ao setor sucroalcooleiro, desempatada por Nunes Marques, que detinha impacto direto sobre uma carteira de precatório de R$10 bilhões mantida pelo banco.
2: Em nota, a assessoria do ministro afirmou que o magistrado reviu tecnicamente seu impedimento por se tratar de tese ampla e garantiu que ele jamais votou para favorecer a instituição financeira.
8: Já a defesa do filho do ministro, Kevin Marques, sustentou que o advogado prestou serviços tributários regulares à Consult, recebendo R$281 mil, sem qualquer relação com o Banco Master, Vorcaro ou o Supremo.
2: E apenas para dizer o nome certo da empresa aqui, é Consult Inteligência Tributária e não Intelligence, como eu disse agora há pouco, levado pelo Consult, que abre o nome do escritório. Mas enfim, Consult Inteligência Tributária, o nome da empresa para a qual Kevin Marques, filho de Cássio Nunes Marques, presta serviço como advogado, segundo ele próprio declarou, tendo recebido então esses R$281 mil, mas sem qualquer relação com o Banco Master, Vorcaro ou o Supremo, como reforçou agora há pouco a mensagem que nós trouxemos para você. 7h11.
8: Esse julgamento do STF sobre a suposta ligação de Alexandre de Moraes com Daniel Vorcaro mobilizou o governo, a oposição e os presidenciáveis. Lula pediu a investigação de todos os envolvidos e defendeu a reforma do judiciário. Flávio Bolsonaro voltou a associar o presidente Lula ao ministro e Zema, Caiado e Cury cobraram uma decisão rápida para a crise.
13: O julgamento no Supremo Tribunal Federal, que pretendia analisar a suposta ligação do ministro Alexandre de Moraes e do ex-banqueiro Daniel Vorcaro, repercutiu entre integrantes do governo e da oposição, além dos principais candidatos à presidência. No Planalto, a orientação foi concentrar o discurso no fortalecimento da democracia e no respeito à Constituição. Mas nos bastidores, aliados pressionam o presidente por uma posição mais dura contra Moraes, caso o ministro não seja investigado. Em entrevista à TV Record, o presidente Lula defendeu a reforma do judiciário, levando em consideração mais critérios para a nomeação de ministros e o mandato. O candidato à reeleição criticou o que chamou de vazamentos seletivos e disse que é preciso entender a relação de todos os ministros com Vorcaro.
14: Não há ninguém, mas ninguém, absolutamente ninguém, que possa fugir do julgamento quando tem suspeito, tem acusação contra ele. Portanto, a Suprema Corte agora, ela já está dotada de todas as informações. O sigilo foi quebrado. Portanto, quem tem agora a faca e o queijo na mão para abrir tudo e saber quem fez o que na Suprema Corte e quem fez o que tem que ser punido, tem que ser julgado. Não há como o povo brasileiro ficar, sabe, vendo a Suprema Corte perder credibilidade na sociedade. Aquilo que o André Mendonça tinha guardado como segredo de Estado e só soltando aquilo que interessava para ele, agora pode ser aberto para toda a sociedade também quem estava mentindo nisso. Por que que o Toffoli não votou? Por que que o Cássio não votou? Sabe, quem é que está? Quem é que levou dinheiro? Quem é que participou dessa trama do Vorcaro?
13: De outro lado, aliados de Flávio Bolsonaro associaram Lula a Moraes e afirmaram que a relação entre os dois é antiga e pública. O candidato do PL usou o programa eleitoral desta terça para acusar o presidente de ter criado um desequilíbrio institucional ao dividir poder com ministros da Suprema Corte.
15: Agora, na reta final, bateu o desespero no outro lado. Eles já partiram pro ataque baixo, para me acusar de um monte de mentira. Querem inventar escândalos para esconder o verdadeiro escândalo do país. É triste, mas não tem como não dizer. O atual presidente dividiu o seu poder com Alexandre de Moraes.
13: Já Romeu Zema, do Novo, participou de uma manifestação convocada pelo partido em frente ao Congresso Nacional na Esplanada dos Ministérios. Ele criticou Moraes e disse esperar uma reação em cadeia no Supremo.
16: Espero que o primeiro comece a cair hoje e que nós venhamos a ter um efeito dominó, que venha um segundo, um terceiro, um quarto, vamos fazer uma profilaxia, que é o que o Brasil precisa.
13: O candidato Ronaldo Caiado, do PSD, defendeu o afastamento imediato de Alexandre de Moraes do STF. Renan Santos, no Missão, publicou um vídeo nas redes sociais em que aparece comendo uma fatia de pizza, dando a entender que a sessão do STF havia terminado sem resultados. O candidato Augusto Cury do Avante afirmou durante ato de campanha na Avenida Paulista que políticos que estejam na lista de contatos ou envolvidos nas investigações relacionadas a Daniel Vorcaro e sejam condenados não deveriam receber votos. Com colaboração de Rani Veloso, de Brasília, Igor Cardim.
2: Em meio a toda essa discussão, os pesquisadores da Quest, quando foram às ruas para entender qual é a intenção de voto dos brasileiros, fazem outras perguntas também. E num recorte dessa pesquisa que está sendo divulgado agora, os pesquisadores quiseram saber qual é a percepção dos brasileiros em relação ao grau de honestidade ou desonestidade dos principais candidatos à presidência da República. E os dados são curiosos, porque quando você pega o seguinte, sobre o presidente Lula, se o presidente Lula é desonesto, 49% dos brasileiros consideraram o presidente Lula desonesto. E 42% consideraram o senador Flávio Bolsonaro desonesto. Mas aí tem uma outra pergunta. Quem você considera, ou no quesito, né, honestidade? E aí, presidente Lula, 28% disseram que ele é honesto e 23% disseram que o Flávio Bolsonaro é honesto. E essa sondagem faz parte daquela sondagem feita pela TV Globo, com o Jornal Globo, contratada pela TV Globo e pelo Jornal Globo, pela Quest, e que mostra ali a situação, o cenário político nesse momento. Uma outra curiosidade sobre essa pesquisa em ser honesto ou ser desonesto, né, é que em relação aos demais presidenciáveis testados, aí entra Augusto Cury do Avante, Ronaldo Caiado do União Brasil, Renan Santos do Missão, Romeu Zema do Novo, a maioria dos entrevistados disse não os conhecer o suficientemente para opinar sobre a honestidade deles. Então, portanto, é uma demonstração também de que hoje ainda o eleitor tem um autoconhecimento sobre Lula e sobre Flávio Bolsonaro. No entanto, desconhece boa parte dos demais candidatos que estão concorrendo à presidência da República. Agora são 7:18.
8: E ainda falando de eleições, você que está nos escutando, já se perguntou quantas horas um deputado federal trabalha por dia? E quanto ele ganha? E o que ele faz quando ele não está no plenário? Criar leis é só uma parte da função. Você relembra quais são as principais atribuições do cargo em mais um episódio da série que explica o que cada político faz, na voz da Marcela Lorenzetto.
17: Se você pudesse tirar uma dúvida sobre o papel de um deputado federal, qual seria? Esse estudante aqui quer saber se deputado trabalha mesmo.
18: Ah, quantas horas ele trabalha por dia, né? Quantos dias por semana também? Quantas vezes no mês? Se ele está fazendo serviço direito, né? Ou só tá lá só para ocupar o cargo?
17: Para responder essa pergunta, a cientista política Beatriz Rey, pesquisadora na Universidade de Lisboa, costuma fazer uma analogia que coloca o deputado usando vários chapéus.
19: Um dos chapéus que ele usa é o de fazer lei. Para fazer lei, ele tem que estar em Brasília. Ele tem que participar de comissão, ele tem que estar no plenário, ele tem que estar ali junto com os pares dele discutindo política pública. Mas esse não é o único chapéu que ele usa. Ele usa também o chapéu da fiscalização do executivo. Então é muito comum, quando você está em Brasília, ver deputado e senador nos ministérios, tentando resolver alguma demanda, tentando entender o que está acontecendo. Esse é um outro chapéu. Ele usa também o chapéu de representação de quem o elegeu. Para ele representar os eleitores, ele tem que estar na base também. Então, quando a gente vê que os deputados não estão em Brasília, por exemplo, de segunda e sexta-feira, não é porque eles não estão trabalhando, é que eles estão na base, fazendo atendimento a eleitor na base, andando pela base.
17: Além de criar as leis que valem para o Brasil inteiro, o deputado federal deve fiscalizar o governo e ainda determinar onde será gasto o dinheiro público. Também pode apresentar emendas ao orçamento para atender a projetos nos próprios estados ou municípios. As emendas são legais e previstas, mas nos últimos anos ganharam bastante destaque no noticiário pelo uso indiscriminado. Em 2020, por exemplo, veio à tona o escândalo do orçamento secreto, quando deputados distribuíam bilhões de reais sem transparência por meio das emendas de relator. Quem elabora o orçamento anual é o governo, mas para virar lei tem que passar pelos deputados.
19: Nesse momento de análise que os parlamentares podem alterar o projeto por meio de emendas. Então, quando um deputado ele indica recursos, por exemplo, para construir uma unidade de saúde, pavimentar uma rua ou comprar equipamentos, ele não está executando a obra. Ele está participando da decisão sobre aonde aquela parcela do orçamento vai ser aplicada. A gente poderia ainda melhorar o que se exige em termos de transparência para garantir que a gente tenha ainda mais controle sobre como esse recurso é usado e como ele é direcionado.
17: Professor Marco Antônio Teixeira, de Ciências Políticas da FGV-AESP, lembra que cabe ao deputado federal abrir processos para afastar autoridades do alto escalão.
20: Ele representa os seus estados e cada estado elege um número proporcional ao seu tamanho dentro daquelas faixas que a Constituição Federal fixa, né? Ou seja, o menor estado elege 8 e o maior estado, que é São Paulo, elege 70. Por exemplo, cabe ao deputado federal abrir processo de impeachment contra o presidente da República. Eu acho que o ouvinte deve se lembrar quando teve lá todo o episódio da Dilma e ficou na mão do Eduardo Cunha, né? Abre ou não abre, Cunha? Só o presidente da Câmara dos Deputados tem o poder de criar uma comissão processante para abrir processo de impeachment.
17: O salário de um deputado é o teto do funcionalismo público, R$ 46.366,19. A verba de gabinete chega a R$ 165.806,07. Mas esse dinheiro não vai para o bolso do deputado. É usado para remunerar a equipe, que pode chegar até 25 secretários parlamentares por deputado. Se as regras para aposentadoria vão mudar, o imposto das blusinhas vai subir ou um crime vai ter uma punição mais severa, são os deputados federais que decidem, mas não sozinhos. No próximo episódio, você vai relembrar a diferença entre o papel de um deputado e um senador. Com colaboração de Isabel Gomes e sonorização de Cláudio Antônio, de São Paulo, Marcela Lorenzeto.
2: Deputado federal, o primeiro voto que você vai dar na cédula, lá na urna eletrônica, o primeiro que vai aparecer são 4 números, depois vem deputado estadual, são 5 números, senador número 1, senador número 2, você escolhe 2 candidatos a senador, governador e fecha com presidente. São, como lembrei ontem, ainda 19 algoritmos, 19
17: algarismos
2: que você tem que marcar lá na urna. Então, é bom anotar, deixar a sua cola, senão você vai acabar esquecendo o número.
17: Minha colinha já tá pronta, viu, meu?
2: 7h22.
17: E você que acompanha a nossa programação, eu sempre lembro que você pode nos assistir, mandar a mensagem pra gente via WhatsApp e acompanhar as imagens do nosso estúdio. E para isso são alguns caminhos. Você pode fazer isso lá no YouTube, no nosso canal. Pode fazer isso também no nosso site, cbn.com.br. E nós estamos ainda na página inicial do Globoplay. Independentemente de você ser assinante da plataforma, você tem acesso às imagens aqui do Jornal da CBN. E o nosso WhatsApp segue aberto para que você converse conosco. Código 11-999-11-9981.
2: Deixa eu trazer uma informação para você da economia, porque são 2 resultados que serão divulgados no dia de hoje, ou 2 decisões que serão divulgadas no dia de hoje, que são importantes. O Comitê de Política Monetária do Banco Central vai decidir se mantém ou altera a taxa básica de juros. A expectativa do mercado é que a Selic seja reduzida de 14% para 13,75% ao ano. Se confirmada a projeção, a Selic alcançará o menor patamar em 1,5 anos, marcando o 5º recuo consecutivo. Segundo os analistas, o Copom deve encerrar o ciclo de cortes deste ano diante das pressões no preço internacional do petróleo. Na superquarta dos mercados, o Banco Central dos Estados Unidos deve tomar uma decisão oposta à posição do Copom aqui no Brasil. O Federal Reserve deve retomar as altas dos juros, elevando a taxa para o intervalo entre 3,75% e 4% ao ano. Esses são os dados que devem ser divulgados ao longo do dia. E claro que assim que tiver a divulgação, nós atualizaremos para você pela reportagem da CBN. Hoje ainda no Jornal da CBN nós temos nossa conversa com a Miriam Leitão, Lauro Jardim. Também hoje temos mais um episódio dos 50 debates para o Brasil. Dos 50 debates para o Brasil, para ficar mais certo. Vamos falar aí sobre o papel das guardas municipais. E entrevista também para tratar sobre a sessão de ontem do STF. Como fica o STF a partir de agora, depois daquele pedido de vistas? E como será a situação também do julgamento de André Mendonça, que está no julgamento não, mas da discussão sobre André Mendonça, que será colocada na semana que vem lá no STF, se é que haverá essa sessão.
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0: Letícia Veloso vai nos ajudar a entender o trânsito na capital paulista. Bom dia.
1: Bom dia, Milton. Bom dia, Cássia.
2: Bom dia, Letícia.
1: Bom dia para o nosso ouvinte. Destaca o caminho pelo Corredor Norte-Sul e lá na região do Ibirapuera mais cedo, um caminhão por ali, com excesso de altura, né? Ocupou uma faixa no sentido da Zona Norte, já foi liberado, inclusive, de acordo com a CET, ficou impacto. Além de ser um trajeto sempre bastante movimentado, de modo geral, Corredor Norte-Sul, com lentidão aí nos dois sentidos e em direção à Zona Norte, praticamente de Congonhas até Ibirapuera. No sentido de Interlagos, lá na região central da Ponte das Bandeiras até a altura da ligação Leste-Oeste, com lentidão também. Radial Leste, com pista liberada, havia interdição por lá por causa de um acidente, carro e moto no sentido do centro, ali na altura da Peixoto Werneck, pista livre, portanto. Mas tem lentidão no sentido centro, especialmente no acesso ao Alberto Badra e lá na aproximação da ligação.
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2: Temos ouvintes reclamando do funcionamento do metrô de São Paulo. Acabamos de receber aqui a mensagem do Lopes avisando de problemas na linha 3 vermelha do metrô. Funcionários andando pelo trilho entre Itaquera e Arthur Alvim tentando resolver o problema. Isso é linha 3, o Lopes que escreveu aqui pra gente. Um pouco mais cedo, o nosso ouvinte Alê tinha mandado uma mensagem falando da linha 1 azul do metrô. Ele disse que tinha problemas, que cada composição estava ficando parada na estação Sé sentido Jabaquara por mais de 10 minutos. E aí houve uma informação pelo sistema de alto-falantes de que os trens seguiriam viagem após liberação do centro de controle. E o Guilherme Gimenez tem informação sobre uma outra linha do metrô de São Paulo, a linha 4. O que está acontecendo por lá, Guilherme Gimenez?
5: Vamos lá, Cássia, atualizando também a situação da linha 4 amarela com operação parcial. Devido a uma falha no sistema de energia na região da estação, agora eles tiraram a informação da estação que está com um problema. Nesse momento, os trens estão operando com velocidade reduzida e maior tempo de parada entre as estações Paulista e República. Atualizou de novo aqui a informação desse problema, operação parcial repetindo na linha 4 amarela, devido a uma falha no sistema de energia, trens operando com velocidade reduzida e maior tempo de parada entre as estações Paulista e República. Cássia?
2: Muito obrigada, Guilherme Gimenez. O Guilherme que está sempre olhando as coisas em tempo real. E no rádio às vezes acontece isso, né? Aquela informação que estava ali na sua tela, de repente desaparece, mas fato é que tem problema na linha amarela do metrô. Guilherme Gimenez vai continuar acompanhando e traz mais informações aqui pra gente.
1: Tem interdição parcial lá na estrada de Itapecerica, na Zona Sul, por causa de um acidente envolvendo dois veículos de passeio e uma motocicleta para o bairro, na altura da Avenida das Belezas, neste caso, com ocupação ali da faixa da direita, com lentidão pela estrada de Itapecerica e também no sentido do centro, lá na aproximação da Avenida João Dias.
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1: 7:30.
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0: Quarta-feira, 16 de setembro de 2026. A ministra do Supremo, Carmen Lúcia, pediu desculpas ao povo brasileiro durante a sessão do Supremo Tribunal Federal, que discutia a abertura de investigação contra Alexandre de Moraes. Ela disse estar triste e envergonhada com a crise na corte e afirmou que o STF gerou intranquilidade às vésperas da eleição. Carmen Lúcia votou para que o caso de Alexandre de Moraes fosse analisado separadamente das acusações contra André Mendonça. Na sequência, o presidente da corte, Edson Fachin, encerrou a sessão proclamando o placar de 4-3 pela separação dos casos. O voto de Flávio Dino não entrou na contagem porque o ministro pediu vista. O Supremo Tribunal Federal tem 90 dias para retomar o julgamento. A Caixa Econômica Federal faz hoje uma nova rodada de negociação com os empregados em meio à greve nacional. A paralisação começou na última quinta-feira e permanece sem prazo para terminar. O principal impasse envolve o plano de saúde da categoria, além do reajuste salarial acima da inflação. A Caixa afirma que reabriu a mesa por considerar o diálogo o melhor caminho para chegar a um acordo. O Banco Central do Brasil e o Federal Reserve dos Estados Unidos devem caminhar em sentidos opostos nesta super quarta. Do lado brasileiro, o Copom deve cortar a Selic de 14 para 13,75%, segundo as projeções do mercado. Em Wall Street, o Banco Central americano deve voltar a aumentar os juros para a faixa de 3,75 a 4% ao ano. Como a alta dos juros americanos já é esperada pelos economistas, ela deve ter pouco impacto imediato nos mercados. No horário de Brasília, 7h33.
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1: Marginal do Rio Tietê, para quem vai no sentido rodovia Castelo Branco, com trânsito bem ruim, da aproximação com a ponte Aricanduva até a chegada à ponte das Bandeiras, também redução de velocidade pela local entre o sambódromo do Aibi e a freguesia Dó, e mais à frente, tudo travado no trecho de sempre, do Piqueri até o Cebolão. Para a Zona Leste, Marginal Tietê agora com boas condições de trânsito.
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4: Flávio 22, 7:34.
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6: Bom dia a você que escolheu ficar mais bem informado, sintonizando o Jornal da CBN nesta manhã de quarta-feira, dia 16 de setembro de 2026. Vamos atualizar.

0: Exatamente, Milton. O Supremo Tribunal Federal agora tem 90 dias para retomar o julgamento que vai decidir se abre investigação ou não contra o ministro Alexandre de Moraes pelas relações com o banqueiro Daniel Vorcaro. A sessão histórica ontem para discutir o assunto foi interrompida por um pedido de vista do ministro Flávio Dino e a crise no STF deve se estender para depois das eleições. Apesar da tentativa da ala de Moraes para juntar os casos, a maioria dos ministros decidiu que os processos serão analisados separadamente. O placar ficou em 4-3. No entanto, houve aí o pedido de vista de Flávio Dino, empurrando o desfecho do caso para daqui pelo menos 90 dias. Ontem também foram quase 6 horas de embates e trocas de acusações que evidenciaram ainda mais a guerra entre duas alas do Supremo. A decisão histórica sobre a abertura ou não de investigação contra um membro da corte ficou em segundo plano diante de discussões e trocas de acusações.
1: É impressionante a disfarçatez desse sujeito.
2: A disfarçatez de Vossa Excelência.
3: Ministro
2: me André. Respeite.
3: Ministro André.
2: Isso aqui não é brincadeira, não estou chorando, chorar, não.
3: Ministro
2: aqui Fachin. Não tem choro, não.
1: Eu tenho testemunhas que o ministro André, em reunião, disse.
2: Isso é mentira.
1: Peçam. Isso.
2: Mentira.
1: Então vamos chamar testemunhas?
2: Mentira.
1: Vamos chamar?
2: Mentira.
1: Vamos chamar?
2: Pode chamar quem
1: então
2: quiser,
1: vamos chamar mentir.
4: Evidente condução político-eleitoral e escolha do 7 de setembro, até de pichulecos. Pessoas decentes não fazem isso.
2: Não aponte o dedo para mim, ministro Gilmar. Respeite esse tribunal.
4: Quem não se dá respeito não merece respeito.
3: Ministro Fachin, se Vossa Excelência, com todo
2: eu preciso
3: respeito,
2: agora.
3: Não só um minutinho, ministro. Não toma uma providência, eu vou pedir vista. Vossa Excelência está assistindo isso há horas.
5: Eu me sinto um pouco até envergonhada, presidente. O Poder Judiciário existe para tranquilizar o povo e nós geramos intranquilidade.
0: Os embates públicos deixaram ainda mais evidente a divisão de duas alas no Supremo, uma em apoio a Alexandre de Moraes e a outra alinhada a André Mendonça. Os momentos mais tensos foram protagonizados especialmente pelo decano Gilmar Mendes e por André Mendonça. Por enquanto, Milton, também está mantida a sessão extraordinária da semana que vem para analisar a acusação feita por Moraes contra André Mendonça por suposta condução seletiva e abuso de poder na relatoria do caso Master. Milton.
6: Nós vamos seguir repercutindo o que aconteceu ontem ao longo de toda a sessão do STF, seja pela parte do comportamento dos ministros, seja pelos temas que foram discutidos e decisões que deixaram de ser tomadas no dia de ontem. Agora são 7h38.
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6: Bom dia para você, Miriam Leitão.
8: Bom dia, Milton. Bom dia, Cássia. Bom dia, ouvintes da Rádio CBN.
9: Bom dia, Miriam.
6: Quero ouvir a sua opinião sobre o que foram as discussões ontem lá no STF.
8: Eu acho que a ministra Carmen Lúcia, ela resumiu o sentimento do país, né? Esse mal-estar cívico. E esse mal-estar cívico por tudo de ruim que houve na reunião, na sessão. Foi uma sessão em que de conflitos e de conflitos que não são institucionais, dúvidas, divergências jurídicas, foram de conflitos pessoais expostos e foi de manobra para não se discutir. No final das contas, não se tomou nenhuma decisão, nem mesmo sobre a questão de ordem, que houve o empate, na verdade houve um empate, portanto caberia ao ministro Edson Fachin dar o voto de Minerva, então ficaria analisado separadamente os dois casos, mas até isso foi, na verdade não se tomou a decisão quando o ministro Flávio Dino fez o pedido de vista, mas que tudo que aflorou nessa reunião mostrou esse, deu ao cidadão uma sensação muito ruim, né? A democracia precisa de um Supremo Tribunal Federal que funcione e ele ontem pareceu disfuncional. E por que que precisa? Porque ele é a última instância. Quando há divergência entre executivo e legislativo, por exemplo, quem decide é o Supremo Tribunal Federal, ele é a última palavra. Os três poderes, eles são iguais e tem que ficar

0: tendo uma relação harmônica, mas a última palavra sempre cabe ao Supremo. Então, quando você vai à última instância, da última palavra de uma democracia, e tudo funciona tão mal, é assustador para quem defende a democracia, quem luta pela democracia e acha que ela tem que, é o bem mais valioso a ser preservado na República. Então, foi muito ruim essa reunião de ontem, e houve também muitos pontos sobre os quais se falar, mas eu queria falar sobre a questão da Polícia Federal. O ministro André Mendonça e o ministro Luiz Fux fizeram acusações que não provaram contra a Polícia Federal. É preocupante porque eles fizeram uma acusação muito grave. Primeiro, o Fux disse que a Polícia Federal está peitando o Supremo e não deu um único dado, um único elemento, um único fato que sustentasse uma frase tão forte. Um órgão da burocracia peitando o Supremo Tribunal Federal. Ele usou a palavra peitando. E o ministro André Mendonça disse que há uma Polícia Federal paralela. Quem falava em um poder de investigação, um órgão de informação paralelo, era o ex-presidente Jair Bolsonaro, ao qual o ministro André Mendonça serviu como em dois cargos importantes, como advogado-geral da União e como ministro da Justiça. E ele falava explicitamente que ele queria um órgão de informação paralelo. E é tão contraditório o ministro André Mendonça dizer isso, porque ele baseia toda a acusação contra o ministro Alexandre de Moraes em relatório da Polícia Federal, que ele acha que tem uma Polícia Federal paralela. Então, ficou muito ruim, porque até acusações sem prova eles apresentaram, né? E o resultado final é que a grande questão sobre o qual o país quer resposta, que é: que conversas são essas de Daniel Vorcaro com o ministro Alexandre de Moraes? Isso não foi sequer discutido, porque estava se discutindo a questão de ordem. Por todos os motivos, foi uma reunião muito ruim para a democracia brasileira, né? E eles, com isso, eles vão, isso vai influenciar a decisão de voto, porque os eleitores olham isso e começam a descrer da democracia. Isso é que é o mais preocupante, Milton e Cássia.
1: Sem dúvida, Miriam, e você chamou atenção para vários aspectos, né, dessa discussão longa ontem no Supremo. E um deles, o ministro Alexandre de Moraes ter se sentido à vontade para votar em um julgamento que dizia respeito a ele mesmo.
0: Na verdade, ele estava votando na questão de ordem. Espero que ele não vote quando for discutida a questão dele mesmo. A questão de ordem é se é junto ou separado. E aí, tanto André Mendonça quanto Alexandre de Moraes votaram, né? Agora, quando for para votar mesmo sobre a acusação contra ele, eu imagino que ele tenha que se declarar impedido, ou alguém tenha que decidir isso por ele, né? Ele tem que se declarar impedido de votar numa questão em que ele é a pessoa acusada.
2: Obrigado, Miriam. Bom dia para você.
0: Bom dia.
1: Até mais. 7h44.

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3: 7h45.
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7: Atualizando a situação lá na estrada de Tapecirica, a pista já foi liberada por causa do acidente nesta manhã envolvendo dois carros e motocicleta na altura da Avenida das Belezas para o bairro. Havia ocupação da faixa da direita livre, segundo a CET. Tem congestionamento para o centro, na altura da Carlos Caldeira e na aproximação ali no entorno da Avenida João Dias. Falando agora de outro trajeto, tem acidente, interdição lá no viaduto Gazeta do Ipiranga, sentido único, 200 metros após o início ali do viaduto, com ocupação da faixa da direita, por causa de uma colisão envolvendo dois carros e uma motocicleta.
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3: Nós temos agora 7 horas e 48 minutos. Seguem os trabalhos da polícia investigando as causas do acidente que levou à queda de um prédio lá no bairro da Penha, na zona leste de São Paulo, com 6 pessoas mortas. O Lucas Taveira tem novidades para nós e para você que está acompanhando aqui o Jornal da CBN. Lucas, bom dia mais uma vez.
11: Bom dia mais uma vez, Milton, para você e para todo mundo ligado aqui na CBN. A Polícia Civil vai indiciar 4 pessoas por homicídio com dolo eventual por esse desabamento desse prédio em construção na zona leste da capital, na Penha, que matou 6 pessoas na madrugada do último sábado. Entre as pessoas envolvidas, a construtora, 2 continuam foragidas e 1 já foi presa. A outra pessoa que vai ser indiciada é Viviane Rodrigues de Palma, a fiscal da subprefeitura da Penha, que em 2024 assinou o laudo atestando a demolição. A obra tinha sido embargada pela prefeitura. A gestão municipal só libera o alvará de uma nova obra caso fosse feita a demolição, o que não ocorreu. O prédio, então, continuou sendo erguido, resultando nessa tragédia. Foi o que afirmou o delegado seccional de Itaquera, Antônio José Pereira.
12: Eles não demoliram essa obra, hein? Em cima desse alicerce mal feito, eles continuaram o prédio. E essa funcionária foi até o local e atestou que o prédio tinha sido demolido, quando na verdade não foi. Três que já estão com a prisão decretada e mais essa funcionária serão indiciados pelo crime de homicídio com dolo eventual.
11: No laudo emitido em fevereiro de 2024, Viviane Rodrigues de Palma atestou que a demolição foi efetuada em sua integralidade, dando lugar à execução de edificação nova em andamento. A fiscal prestou depoimento à polícia nesta terça-feira e depois falou com os jornalistas. Ela admitiu que não entrou na obra, mas negou que tenha atestado a demolição que consta no relatório.
13: Quando eu cheguei no local, a obra estava paralisada e já tinha um bom andamento. Ela já tinha alguns andares, mas ela não estava finalizada. E não tinha características de abandono. Mas a gente não pode entrar numa obra particular sem autorização. Então a minha vistoria, ela ficou muito no campo visual. Em momento algum, eu declarei que aquela edificação teria sido demolida. Em momento algum eu declarei que não tinha segurança mesmo, porque não é minha competência ferir a segurança naquele momento da vistoria.
11: A fiscal foi afastada das funções por 120 dias. A prefeitura determinou ainda que sejam embargadas todas as obras em andamento das construtoras New Home e Astiforme. A medida cautelar paralisa 26 empreendimentos entre canteiros de obras até processos de licenciamentos ainda pendentes. Milton?
3: Muito obrigado, esse foi o Lucas Taveira, 7h51.
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3: A Terezinha, nosso ouvinte aqui no Jornal da CBN, mandou um WhatsApp dizendo o seguinte: eu estou aqui na Estação da Luz e está infernal, foi a palavra que ela usou. Disseram que não tem metrô na linha amarela, mas ninguém informa nada, diz a Terezinha. Será que a gente tem alguma informação aí com a nossa equipe? Guilherme Gimenez, conta pra gente aí.
20: Milton, situação complicada mesmo na linha 4 amarela. Operação parcial entre as estações Vila Sônia e Fradique Coutinho devido à falha no sistema elétrico no trecho entre as estações Paulista e República. Os ônibus da Operação Paes, inclusive, foram acionados para atendimento no trecho entre as estações Luz e Fradique Coutinho. A gente já está em contato com a concessionária responsável pela linha 4 amarela. A gente está aguardando um retorno e assim que chegar esse retorno, a gente volta com essa atualização, Milton.
3: Muito obrigado. 7h53.
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1: Quem passa agora pela ponte João Dias vai encontrar lentidão e tem ocupação de uma faixa bem no início da ponte, no sentido da região central, ocupação da faixa da direita, segundo a CET, e é por causa de um acidente envolvendo carro e moto. Tem congestionamento na região. Marginal do Pinheiros, inclusive na Zona Sul, na altura da ponte João Dias, em direção a Castelo Branco, com congestionamento praticamente desde a ponte do Socorro. Na altura da ponte do Morumbi, lentidão também adiante, no acesso ali à ponte Ari Torres. No outro trecho da marginal, no sentido de Interlagos, a partir do Cebolão, tem congestionamento até a altura da Eusébio Matoso.
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0: 7h56.
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0: Bom dia para você, Marcelo D'Agosto.
1: Bom dia, Milton. Bom dia, Cássia. Bom dia, ouvintes.
2: Bom dia, Marcelo.
0: O Helder quer saber o seguinte: o que acontece quando uma gestora de recursos quebra? Os meus investimentos em fundos daquela gestora são afetados?
1: Olha, Helder, uma gestora de recursos administra fundos de investimentos. E existem dois tipos de gestoras, aquelas ligadas às grandes instituições financeiras e as chamadas independentes. E existem basicamente duas razões para uma empresa ligada ao mercado financeiro quebrar. Uma é por fraude, como parece que foi o que aconteceu com o Banco Master. E a outra é por excesso de alavancagem. Um exemplo famoso é o Lehman Brothers na crise financeira de 2007. Teoricamente, as aplicações em fundos de investimento, elas estão protegidas em relação às finanças da gestora de recursos. Porque uma coisa é o patrimônio da empresa que administra os fundos, outra coisa são os investimentos propriamente ditos do fundo. Mas na prática, a quebra da gestora pode impactar sim o investidor em fundos, dependendo principalmente do tipo de fundo. Se for um fundo da categoria renda fixa DI, que toda a carteira está em títulos públicos ou em títulos de instituições financeiras de primeira linha, a chance de perdas é muito baixa. Já se for um fundo de crédito estruturado, aí sim a chance de prejuízo aumenta, porque o fundo pode ter mecanismos que dependam da solidez das gestoras. E outro fator é que o efeito nos fundos, a despeito da categoria, é menor se a empresa quebrar por excesso de alavancagem e maior se a quebra tiver relação com alguma fraude, porque essas fraudes geralmente embaralham todo a operação da empresa. Então, em resumo, existe sim um risco, não adianta só analisar a rentabilidade do fundo, é importante conhecer também a reputação da gestora de recursos e você pode pedir essas orientações para o teu assessor de investimento que tem condição de fazer essa diferenciação entre uma gestora maior e menor e que tipo específico de gestora é aquela.
0: Muito obrigado e um bom dia para você.
1: Bom dia, um abraço e até amanhã.
2: Até amanhã.
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0: quarta-feira, 16 de setembro de 2026. Os ministros do Supremo Tribunal Federal já haviam entrado em embate pelo celular antes da sessão que decidiria sobre a abertura de investigação contra Alexandre de Moraes. Em mensagens reservadas, Gilmar Mendes questionou a atuação dos colegas em julgamentos ligados ao caso Master. A Nunes Marques, Gilmar escreveu que deveria assumir que ele e o filho estão ferrados pelo suposto envolvimento com o ex-banqueiro Daniel Vorcaro. O ministro respondeu cobrando respeito. Fux também reagiu e pediu a Gilmar que cuidasse de não encher o saco dele. No início da sessão do plenário, Nunes Marques se declarou impedido de participar do julgamento e deixou a sessão. O ministro afirmou que, como presidente do Tribunal Superior Eleitoral, não se sentia confortável em participar de um julgamento que poderia impactar a eleição. A sessão terminou sem decisão sobre a abertura da investigação contra Moraes. O STF tem 90 dias para retomar o julgamento. O ex-jogador Robinho já reduziu em 301 dias a pena de 9 anos de prisão por estupro. A justiça considera atividades de trabalho, estudos, cursos profissionalizantes e leitura de livros durante o cumprimento da pena. A redução do último mês retirou 72 dias da condenação. Robinho está preso desde março de 2024 no Centro de Ressocialização de Limeira, no interior de São Paulo. Ao menos 3 pessoas morreram na queda de um helicóptero de imprensa em Los Angeles, nos Estados Unidos. A aeronave cobria um acidente de trânsito. 2 vítimas estavam no helicóptero, usada pela NBC e Telemundo, e uma terceira morreu em solo. O helicóptero pegou fogo depois da queda e atingiu carros e contêineres na região. As autoridades americanas ainda investigam as causas da queda da aeronave. No horário de Brasília, 8:01.
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1: Pelo sistema Anchieta Imigrantes, lentidão na Anchieta, na chegada a São Paulo, região do ABC, do quilômetro 21 ao 17 e do 15 ao 13 no trecho urbano. Imigrantes com lentidão na altura de Diadema, na pista sentido capital.
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8: 8:03.
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1: Muito bom dia a você que escolheu ficar mais bem informado ouvindo o Jornal da CBN na manhã desta quarta-feira, 16 de setembro de 2026. Um dia depois que deveria ter sido histórico para o STF.
2: É impressionante a disfarçatez desse sujeito.
3: A disfarçatez de Vossa Excelência.
2: Ministro André.
3: Me respeite.
2: Ministro André.
3: Poxa, aqui não é brincadeira, não tô chorando, não.
2: Ministro
3: aqui não tem choro, não.
2: Eu tenho testemunhas que o ministro André, em reunião, disse.
3: Isso é mentira.
2: Peçam isso.
3: Mentira.
2: Então vamos chamar as testemunhas?
3: Mentira.
2: Vamos chamar?
3: Mentira.
2: Vamos chamar?
3: Pode chamar quem
2: então
3: quiser,
2: vamos mentir. Evidente condução político-eleitoral e escolha do 7 de setembro, até de bicho-lecos. Pessoas decentes não fazem isso.
3: Não aponte o dedo para mim, ministro Gilmar. Respeite esse tribunal.
2: Quem não se dá respeito não merece respeito.
4: Ministro Fachin, se Vossa Excelência, com todo
3: eu
4: respeito.
3: Eu preciso agora.
4: Não só um minutinho, ministro. Não toma uma providência, eu vou pedir vista. Vossa Excelência está assistindo isso há horas.
5: Eu me sinto um pouco até envergonhada, presidente. O Poder Judiciário existe para tranquilizar o povo e nós geramos intranquilidade.
0: Plantão Lauro Jardim.

0: Muito bom dia para você, Lauro Jardim.
1: Bom dia, Milton. Bom dia, Cássia. Bom dia, ouvintes.
2: Bom dia, Lauro.
0: Lauro, dito isso, tudo isso que foi dito, o que teremos a partir de agora no STF?
1: Pois é, Milton. Eu estava escutando, eu e todo mundo, esses melhores momentos, ou melhor, os piores momentos da sessão de ontem do Supremo. Foi uma sessão lamentável sobre todos os aspectos, uma sessão que foi marcada para julgar se o Alexandre de Moraes deveria ser investigado pelas relações dele com o banqueiro Daniel Vorcaro. E o que se viu, e agora a gente ouviu uns trechos aí, foi um teatro previsível, com aquele pedido de vista que todo mundo sabia que seria o recurso usado pela ala ligada ao Alexandre de Moraes para não julgar nada. Então, agora a gente vai ter que lidar com as consequências disso. São várias as consequências, Milton Cássia, e eu vou listar aqui algumas delas. Talvez a consequência mais relevante a longo prazo diz respeito exatamente à reputação do Supremo. A reputação do Supremo já estava no chão e só piorou depois dessas discussões de baixo nível, com ministros gritando uns com os outros, depois também dos novos vazamentos de ontem, que incluíram outros ministros na roda de suspeitos de relações com Vorcaro, como foi o caso do ministro Nunes Marques. Então a gente tem diante, o Brasil tem diante de si um Supremo nesse momento completamente desmoralizado. Como é que dá para reconstruir a respeitabilidade do Supremo? Como é que esses ministros conseguem, será que esses ministros conseguem tocar essa reconstrução de imagem? São perguntas que se pode se fazer e ninguém tem como responder ainda. Aliás, pode-se imaginar, eu estava imaginando aqui, como é que será o clima das discussões em plenário daqui para frente, mesmo em temas que não tenham nada a ver com o caso Master, porque as relações entre os ministros estão em chamas, como se viu, e aliás a gente tem marcado, não sei se vai ser mantida, para o dia 23, para quarta-feira que vem, uma nova sessão que seria para discutir no Supremo também, para discutir se o ministro André Mendonça agiu com parcialidade na condução do caso Master, né, de que ele é o relator. Enfim, ninguém tem resposta simples para essas perguntas que eu fiz aqui, que eu deixei no ar, mas o Brasil vai ter que lidar nos próximos tempos com esse Supremo, que não parece nem um pouco disposto a mudar de rota. Uma segunda consequência é que, desse julgamento de ontem, dessa sessão de ontem, é que o ministro Alexandre Moraes ganhou tempo para respirar. Ele vai tentar, nesses 90 dias em que vale o pedido de vista, desses 90 dias daqui para frente, vai tentar algo para melar de vez esse processo e tentar se safar das suspeitas que recaem contra ele. E uma outra consequência, essa mais de curto prazo, é que essa questão sobre o Alexandre de Moraes vai ter mais ainda impacto no debate eleitoral, não só em relação à disputa presidencial, Milton, como também nas disputas para o Senado, uma vez que boa parte dos candidatos da direita tem como principal plataforma o impeachment do ministro Alexandre de Moraes.
2: Ou seja, além de todas essas consequências, ainda tem uma preocupação de como a sessão de ontem vai impactar na campanha presidencial, né, Lauro?
1: Pois é, Cássia, nos últimos dias, o assunto mais importante, mais impactante para a campanha presidencial acabou sendo como é que ia se decidir essa questão no Supremo. As campanhas do Lula e do Flávio Bolsonaro, os estrategistas das duas campanhas, os próprios candidatos, estavam ligados ali quase o tempo todo na sessão de ontem do Supremo. E me parece que não tem dúvida de que o Lula é o maior prejudicado com a decisão do Supremo de adiar o julgamento. Curiosamente, em larga medida, Esse adiamento foi pelas mãos de um ministro escolhido por ele, que foi Flávio Dino, que foi o autor do pedido de vista. Na própria cúpula do PT, Cássia, se admite que, aos olhos da população, essa crise no Supremo, esses indícios de corrupção de ministros no caso Master, caem no colo do Lula. Pelo menos por dois motivos. Primeiro, porque faz crescer um mau humor com o sistema, faz crescer um sentimento antissistema. E aí não tem jeito. Quem representa o sistema vai ser sempre o presidente da República da vez. O segundo motivo é que, e aí também não tem jeito, o Alexandre de Moraes foi o ministro que relatou o inquérito da tentativa de golpe de Estado. E isso o liga inevitavelmente ao Lula. As próprias pesquisas qualitativas encomendadas pelo PT sobre o assunto apontam esse problema. Nessas pesquisas, Cássia, o ministro Alexandre de Moraes surge como aliado do presidente. E a todo esse cenário que já é desfavorável, se soma algo que também é grave para o PT nesse momento chave da campanha. O PT tem dúvidas de como deve ser a reação. Uns acham que o Lula deveria ser mais assertivo ao falar do Alexandre de Moraes. O Lula até já chegou a dizer numa entrevista na semana passada que, aspas, se o Alexandre de Moraes é culpado, ele tem que pagar. O Lula já foi aconselhado a sugerir publicamente que o Alexandre de Moraes se afaste do Supremo para se defender. Seria uma frase mais forte do que as que ele tem dito. Mas o Lula ainda não topou essa sugestão. E, só para terminar, Cássia, Milton, é curioso que, nesse episódio, o Flávio Bolsonaro aproveitou para botar no ar ontem um vídeo, no meio do julgamento, batendo no Lula pelas ligações dele com o ministro Alexandre de Moraes. Como se ele, Flávio, não estivesse com dezenas de explicações a dar sobre a relação dele com o próprio banqueiro Daniel Vorcaro.
0: Muito obrigado pela sua análise, Lauro. Um bom dia para você. Até mais.
1: Bom dia para você, Milton, para você, Cássia, para os ouvintes e até sexta.
2: Até sexta, Lauro.
0: 8:12.
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2: 8:15.
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14: O corredor norte-sul está bem complicado. Inclusive, um acidente mais cedo na Moreira Guimarães, sentido da Zona Norte, depois da Avenida dos Bandeirantes, ali na altura da Avenida dos Aratãs, com ocupação de uma faixa por causa de queda de motociclista. Tem congestionamento nessa região, também na passagem pelo Ibirapuera, em direção à região central, no sentido de Santana. Aproveito para destacar o caminho na marginal do Pinheiros, porque tem interdição parcial, sentido de Interlagos, ali na altura da João Dias, ocupação da faixa da esquerda por causa de um acidente, carro e moto por lá.
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2: 8:18.
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2: Problemas na linha amarela do metrô hoje. Vários ouvintes mandando aqui mensagens. Na sua tela já tem uma foto que foi encaminhada aqui por um dos nossos ouvintes. Linha 4 amarela, trens parados aqui em Pinheiros. Trem estacionado há uns 5 minutos na estação. Desde que cheguei na estação, nenhum aviso sonoro indicando a causa do problema. E tem uma segunda imagem que está aí na sua tela mostrando a situação crítica ali na Estação da Luz, um vídeo que mostra que está tudo lotado. Quem já tem mais informações é o Lucas Taveira. Diga, Lucas.
10: Isso mesmo, Cássio. A gente está a caminho da estação Butantã, aqui na linha 4 amarela. Esse problema aconteceu no sistema elétrico, no trecho entre as estações Paulista e República, e causou muitos problemas nessa manhã. Segundo a concessionária responsável pela linha 4 amarela, a operação já está normalizada e aproximadamente 30 minutos terá a regularização aí de todo o fluxo nas estações. Então, dentro de 30 minutos, a gente aguarda aí para ver se vai estar melhor a situação nas linhas da linha 4 amarela, viu, Cássia?
2: Muito obrigada, Lucas.
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0: do momento em que o árbitro apita pela última vez, terminou São Paulo 1.
1: Confusão.
2: Boca Juniors
0: também 1. Confusão no gramado.
3: É impressionante a disfarçatez desse sujeito.
4: A disfarçatez de Vossa Excelência.
3: Ministro
4: Me
3: André.
4: Respeite.
3: Ministro André.
4: Isso aqui não é brincadeira, não estou chorando, chorar, não.
3: Ministro
4: aqui Fachin. Não tem choro, não.
5: Eu tenho testemunhas que o ministro André, em reunião, disse.
4: Isso é mentira.
5: Peçam
4: mentira.
5: Isso.
4: Mentira.
5: Então vamos chamar testemunhas?
4: Mentira.
5: Vamos chamar?
4: Mentira.
5: Vamos chamar?
4: Pode chamar quem
5: então
4: quiser,
5: vamos mentir.
1: A confusão é com aquele jogador. Jogador complicado que está punido.
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7: Muito bom dia para você, Leonardo Dai.
8: Bom dia, Milton. Bom dia ao ouvinte do Jornal da CBN.
7: É, confusão em tudo que é lugar, rapaz. Até no fim do jogo lá. Mas também confusão em jogo contra o Boca não é novidade?
8: Não é novidade. Faz parte do roteiro, né? E foi ontem a 11ª vez que o Boca Juniors foi embora de São Paulo classificado ou campeão num duelo de mata-mata contra um time paulista. E faltou foi bola pro São Paulo, né? Essa que é a grande verdade. O São Paulo não jogou bem. É curioso pensar que dos dois jogos, o melhor momento do São Paulo foi o que deveria ter sido o mais difícil, que foi o começo do jogo lá na Bomboneira, né? Foi o melhor momento do São Paulo no confronto. Ontem o São Paulo em nenhum momento no 0-0 conseguiu colocar aquela pressão que a gente imaginou que o São Paulo faria com o Morumbi lotado. São Paulo saiu perdendo no segundo tempo ainda, e aí só foi mesmo pressionar o Boca lá no final do jogo, quando conseguiu um empate já aos 44 do segundo tempo, e o Boca tinha mexido muito no time e já não saía mais do campo de defesa, mas mesmo assim foi uma pressão muito apavorada e que não rendeu nenhuma grande chance de gol. Então, faltou bola pro São Paulo, que agora tem um fim de ano aí melancólico com 12 jogos de Campeonato Brasileiro apenas, para tentar uma colocação a melhor possível, ver o que consegue disputar ainda no Brasileirão, porque as Copas já foram embora.
7: E dizer que o São Paulo demitiu um técnico porque ele disse que a meta seria os 45 pontos, né? Mas vamos lá. Hoje temos Santos, Palmeiras e Corinthians.
8: Pois é, vamos começar pela Libertadores, né? O Palmeiras, vamos fazer diferente, vamos começar pelo Santos, porque o Santos é quem tá com o tráfego mais tranquilo, digamos assim, né? O Santos venceu por 2-0 o Atlético Mineiro na Vila Belmiro, Sul-Americana. Hoje joga em Belo Horizonte. O desafio é tirar a temperatura do jogo. O Atlético vai querer acelerar muito o jogo, vai querer deixar o jogo muito pilhado para aproveitar o ambiente, para fazer um gol, para botar uma pressão. O Santos, se conseguir segurar a bola no pé e tirar o Atlético Mineiro da sua área, vai ficar mais perto da classificação, mas o caminho está aberto para o Santos chegar na próxima fase. Para o Palmeiras, o caminho está aberto também, mas é um cruzamento meio perigoso. Tem que olhar ali dos dois lados antes de passar, porque joga na altitude contra a LDU, que é um time limitado. Aí já estamos falando de Libertadores, né? E o Palmeiras venceu só por 1-0 em casa, hoje joga no Equador. Então é favorito, porque é mais time, a LDU tem muitas limitações, mas convém prudência o jogo de hoje. E o Corinthians aí já é assim, aquele semáforo com o amarelo piscante ali, porque tá uma confusão, tá trânsito, tá todos os semáforos queimados, tá uma loucura. Então o Corinthians tem que tomar muito cuidado com o jogo de hoje, porque contra o Estudiantes pela Libertadores às 9:30 em Itaquera, temos um duelo entre dois times com muitas limitações, dois times que jogam muito mal, um dos dois vai ter que passar. Confronto está equilibrado, então assim, é um jogo de muita luta, de muita atenção, de muita concentração, porque os dois times são de um nível muito parecido e o confronto está empatado. São Paulo já caiu fora, a ver o que aprontam hoje Corinthians, Palmeiras e Santos.
7: Muito obrigado e até mais.
8: Valeu, até mais.
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0: Tudo bem? A nossa pergunta de hoje é: o que faço se parece que nunca acerto no look de negócios? A resposta é: abra os olhos. Uma boa olhada em como as pessoas ao seu redor se vestem já vai te ajudar a não errar. Isso não quer dizer que você precisa se vestir igual a elas. Pense em como quer ser visto. Se preocupar com a aparência, com a forma como você fala, como se veste e como usa a linguagem corporal é importante. E muitas vezes significa poder. Como me disse o professor de Stanford, Jeffrey Pfeffer, quando você está, por exemplo, com uma roupa moderna em uma empresa muito tradicional, pode ganhar pontos pelo novo e pelo oposto. Se você for de uma empresa moderna, você pode ousar mais, mas sem perder a elegância. A sua sobriedade nesse contexto pode até ser mais valorizada. O pior é querer se ajustar, imitando os outros e usando peças que não lhe caem bem ou deixam desconfortável. É nesse ponto que você pode estar errando. A moda hoje é bastante democrática, a ponto de você encontrar peças que você gosta, de diferentes estilos e que se adaptam ao mundo corporativo. Nada de usar salto 10 ou tênis de cano longo se não tiver nada a ver com você. E se você tem alguma pergunta ou sugestão, manda aqui pra gente no e-mail trabalhasa@cbn.com.br. Até a próxima!
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3: 8:30.
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0: quarta-feira, 16 de setembro de 2026. A ala do Supremo Tribunal Federal, aliada a Alexandre de Moraes na discussão sobre a abertura de investigação contra o ministro, concentrou quase metade do tempo de fala na sessão extraordinária da corte. Segundo o levantamento do jornal Globo, Alexandre de Moraes, Flávio Dino e Gilmar Mendes falaram juntos por cerca de 2 horas e meia, quase 49% das manifestações dos ministros. Sozinho, Alexandre de Moraes falou 71% mais tempo do que André Mendonça, principal alvo das críticas do grupo durante a sessão. Dino, Gilmar e Moraes defenderam que os casos envolvendo os dois ministros fossem analisados em conjunto. Já o presidente da corte, Edson Fachin, e os magistrados André Mendonça, Luiz Fux e Carmen Lúcia votaram pela separação. O julgamento acabou interrompido depois de um pedido de vista de Flávio Dino. Pelo menos 20 pessoas morreram no desabamento de um prédio de 7 andares na faixa de Gaza nesta manhã. Segundo a Defesa Civil Palestina, 5 crianças estão entre as vítimas. O edifício já havia sido danificado por um bombardeio israelense e abrigava cerca de 100 pessoas de mais de 10 famílias. Dezenas ainda estão abaixo dos escombros e 14 sobreviventes foram resgatados. A ONU alerta que centenas de prédios em Gaza correm o mesmo risco de desabamento. Do horário de Brasília, 8h31.
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1: Tem congestionamento pela rodovia dos Bandeirantes na chegada a São Paulo, reflexo de uma ocorrência mais cedo, à altura do quilômetro 17, e pela Ianguera com lentidão na aproximação da Ponte Atílio Fontana. No sentido de Campinas, o caminho segue bem, por enquanto, nas duas rodovias.
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2: 8h33.
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0: Hoje, na série 50 Debates para o Brasil, discutiremos se as guardas municipais devem ampliar sua atuação no policiamento das cidades. As guardas municipais devem exercer o policiamento extensivo ou precisam manter sua atuação comunitária e de proteção do patrimônio público? Para participar deste debate, nós convidamos Luiz Vec da Silva, presidente da Federação Nacional de Sindicatos de Guardas Municipais do Brasil, e Silvia Ramos, cientista social e diretora do Centro de Estudos de Segurança e Cidadania. Luiz Vec da Silva, muito obrigado pela sua gentileza ter atendido o nosso convite. Bom dia.
1: Bom dia ao Milton, bom dia Cássia, bom dia Silvia. É um prazer estar aqui participando desse debate importantíssimo para o avanço e a modernização da segurança pública para o Brasil.
0: Silvia Ramos, muito obrigado pela sua gentileza ter aceitado o convite para participar desse debate. Bom dia.
2: Oi, Milton. Oi, Cássia. Oi, Luiz. Prazer em te conhecer e muito feliz de estar aqui nessa conversa.
0: E eu lembro aqui, até porque combinamos já previamente, serão feitas duas perguntas, Cássia Godói e eu, para cada um de vocês. E vocês terão 2 minutos para as respostas. E eu começo com você, Luiz Vec da Silva, para entender o que mudaria na prática para a população se as guardas municipais passassem a exercer um policiamento mais ostensivo.
1: Milton, na verdade, a mudança não vai acontecer do jeito que estão imaginando, né? Eu acho até que a gente poderia até mudar um pouco o rumo da pergunta e dizer assim, o que a população brasileira está esperando da segurança pública, né? A população, ela não está mais preocupada com a cor do uniforme, ela quer sair de casa, voltar em segurança, é isso que ela quer. A gente participa de muitas audiências públicas em vários municípios, e o tema segurança pública sempre está correlacionado entre os 3 mais pedido pela população. Tanto é que o polo político hoje só se fala em segurança pública. O povo quer caminhar numa praça,

0: significa substituir a polícia militar ou acabar com as polícias estaduais, como eu escuto muito dessas narrativas no Congresso Nacional. Esse discurso até cria uma disputa que não interessa para a sociedade. O que a gente precisa é de integração. E aí vem a resposta. Existe uma grande vantagem quando o município participa efetivamente da segurança pública, porque é no município que as coisas acontecem. É nele que estão muitas das ferramentas, inclusive de prevenção. Né? Eu sou um municipalista e eu prezo muito por isso. Por exemplo, o município que possui uma guarda municipal, ele também vai possuir um centro de referência de assistência social, vai possuir um centro de referência especializado de assistência social, vai ter as escolas, vai ter as unidades de saúde, vai ter as fundações de ações sociais, vai ter iluminação pública, vão ter as câmeras de monitoramento, vão ter as fiscalizações urbanas que acontecem na cidade e diversas outras políticas de segurança e políticas públicas que existem no município. Então, quando a gente, por exemplo, identifica uma região com aumento de violência, a resposta não pode ser simplesmente colocar uma viatura naquele local e deixar dois policiais lá de pé, armados até o dente. Não é isso que a gente espera de uma modernização da segurança pública. Luiz, gente, com dados, pode melhorar a iluminação, recuperar uma praça, ampliar o vídeo monitoramento, né? Envolver a assistência social, a educação, a fiscalização e direcionar melhor o patrulhamento da guarda para isso.
1: Luiz Jack, me permita ouvir aqui a Silvia Ramos também a propósito desse assunto, aí você pode complementar depois o seu pensamento numa próxima pergunta. Silvia, quais riscos existem ao ampliar o poder de polícia às guardas municipais?
2: Milton, olha, a questão é a seguinte, eu acho que realmente a gente precisa saber como é que estão as guardas municipais hoje. Elas fazem de verdade, de fato, tem que fazer, acho que isso já está consensuado, as guardas municipais têm que fazer parte de um sistema único de segurança pública, que envolve as polícias federais, a polícia federal rodoviária, as estaduais, as polícias penais, e as guardas municipais fazem parte desse sistema único e integrado, mas cada um com o seu papel. O que eu acho que está acontecendo hoje, Milton, é que você sabe que já parece, né? A gente não tem nem dados, 41% das guardas civis municipais do Brasil já estão armadas. Muitas estão armadas e militarizadas. Recentemente, aqui no Rio de Janeiro, foi criada uma força nova, chamada Força de Elite, com guardas que fazem o papel de polícia, estão nas ruas, são 600 guardas que foram treinados para isso, né? Que é uma coisa assim, bem espetacular, tem os carros amarelos, é uma coisa bem visível e bastante assim, ostensiva, né? Na rua, como se fosse polícia. Em Caxias, aqui perto do Rio de Janeiro, do lado, né? Do Rio de Janeiro, as guardas municipais, com esses carros, estão usando fuzis. Não só pistolas, não só armas, né? Estão usando fuzis. Então, o que eu acho que me parece é que precisa hoje entender melhor o papel das guardas, não a existência delas. É claro que elas são fundamentais e elas são essa parte da segurança pública que é mais perto do público. É a parte comunitária. As guardas municipais têm uma tradição que as polícias não têm, que é uma tradição comunitária, que é proteção escolar, proteção ambiental, proteção dos espaços públicos, das praças, das unidades de saúde. Tem experiências incríveis. Contagem em Belo Horizonte de guardas que ficam permanentemente, ostensivamente, fazendo proteção de postos de saúde, mediação de conflitos e um monte de coisa que as polícias não fazem. Então, eu acho que a questão que vocês perguntam é saber, sim, as guardas têm um papel importantíssimo no Sistema Único de Segurança Pública, mas ela não pode ser uma repetição ou uma força auxiliar das PMs, que já estão na rua com fuzil na mão e com arma na mão.
1: Silvia, deixa eu passar aqui para a Cássia Godoy também, Cássia.
3: Até para a gente pensar nesse papel, né, das guardas municipais, a gente percebe que tem uma falta de padronização, né, uma falta de preparo em alguns casos. Enquanto a polícia militar tem uma carreira, tem um treinamento, tem corregedorias estaduais padronizadas, as guardas variam muito de acordo com o município. Não seria temerário, contando com essa falta de padronização, promover essa alteração no papel das guardas municipais, Luiz?
0: Olha, essa é outra narrativa, Cássia, que a gente enfrenta lá no

0: Congresso Nacional, porque existem instituições, forças de segurança que trabalham a segurança pública como reserva de mercado, sabe? Elas acabam colocando algumas informações que não são verdadeiras. A Guarda Municipal, ela possui justamente um arcabouço jurídico, leis. E eu compactuo muito com a Silvia no que ela falou. As guardas municipais precisam ter uma identidade própria, uma identidade de aproximação com a população, sabe? Ela não pode ser uma imitação da polícia militar. Isso aí a gente concorda. Eu acho que a gente está querendo seguir para o mesmo caminho. A gente só está trilhando algum caminho diferente para chegar no mesmo denominador comum. Em relação ao que você perguntou, Cássia, a padronização das guardas, ela vem acontecendo com uma fiscalização justamente da Secretaria Nacional de Segurança Pública, que tem por si uma matriz curricular, que é ali que diz como que se forma uma guarda municipal, entendeu? Sem aquilo ali, a gente não pode formar uma guarda municipal. São mais de 1.200 horas de treinamento. Nós temos, sim, dentro das guardas municipais, os mecanismos internos de controle, que são as ouvidorias, as corregedorias. Temos os mecanismos externos de controle, que é o Ministério Público. Nós somos a única categoria, a única força de segurança do Brasil que é exigido um EQP, que se fala, que é um estágio de qualificação profissional de 80 horas anuais. É a única força de segurança que exige isso, com atualização jurídica, atualização de abordagem, estudos de direitos humanos, como abordar uma pessoa assim, assado, entendeu? Então, a gente enfrenta muito essa narrativa justamente por forças de segurança. Eu não vou generalizar, é um grupo pequeno de pessoas que tratam lá no Congresso Nacional a segurança pública como reserva de mercado. E isso não interessa para a população. A população não quer mais saber da cor do uniforme. Ela quer resultado prático, e o resultado prático vai vir com a integração de todas as forças de segurança, como a Silvia acabou de falar.
1: Ô Silvia, essa questão da padronização já é uma questão pacificada quando a gente considera as guardas municipais?
2: Cássia, não é pacificada. É muito bom ouvir o Luiz, eu estou até surpresa com as posições do Luiz, eu acho que são muito assim alvissareiras essa ideia de que a guarda tem papéis diferentes da polícia, mas você tem toda a razão, não está pacificada. Esses exemplos que eu acabei de dar, de polícia, de guarda municipal usando fuzil e fazendo trabalho de ostensividade, de repressão na rua, substituindo ou, quer dizer, complementando, mal alemar complementando o trabalho da polícia militar, porque elas estão ali porque acham que a polícia não funciona, não é? É o que está acontecendo com as guardas, o perigo que existe hoje, a despeito de toda essa preocupação e seriedade do Luiz, é que, sabe o que aconteceu? Os governadores disseram assim: eu tenho a minha polícia, essa polícia é minha. E é isso que está atrapalhando a assinatura da PEC 18, que cria o Sistema Único de Segurança Pública, e está atrasando. Nós estamos 30 anos atrasados. Em comparação com o SUS, nós estamos 40 anos atrasados. O que está acontecendo agora é que alguns prefeitos estão dizendo: eu tenho a minha polícia. E a minha polícia eu vou treinar como eu quero, eu vou armar como eu quero, e isso de fato não está sob controle de ninguém. A gente não tem nem dados hoje para saber quantos guardas tem em cada município. O último levantamento que o Fórum Brasileiro de Segurança Pública fez teve que pegar os dados no RAIS, porque não tem esses dados disponíveis. Então, existe sim isso que você está falando, uma espécie de uma anomia. Cada município está fazendo mais ou menos o que quer, cada prefeito faz mais ou menos o que quer, existe um problema de regulamentação e existe um pouco essa ideia de que vamos para o confronto. Muitos prefeitos querem dizer o seguinte: olha, eu estou trabalhando contra a criminalidade, veja aqui, veja como eu estou trabalhando. Aí põe um monte de patrulhas, pinta elas de cor diferente e coloca esses guardas armados, meio desesperados, porque não tem um papel ali, estão desintegrados das outras, todas as forças do SUSP, que é o Sistema Único de Segurança Pública, e este, então, é o risco. Mas, para encerrar, eu diria que fico muito feliz em perceber que existe um presidente de um sindicato de guardas, quer dizer, que fala em nome das corporações, não é? Que tem essa mesma preocupação.
3: Luiz Vec e Silvia Ramos, eu quero agradecer a gentileza de vocês a propósito aí, trazendo os argumentos a propósito desse tema que está em debate, que interessa cada vez mais. A gente tem visto nas pesquisas, o tema da segurança pública move emoções e é preciso que a gente tenha uma boa argumentação até para poder ter uma discussão mais profunda. Eu agradeço muito a vocês. Lembro sempre ao nosso ouvinte que esse é um tema que não tem um ponto final agora. Esse é um tema que deve ser levado à frente, aprofundado, buscando informações em fontes confiáveis e, claro, aproveitando este conteúdo que nós estamos desenvolvendo aqui no Jornal da CBN, para que você possa compartilhar nas suas redes sociais também. Agora são 8h46.
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7: Sistema CNA Senar apresenta Joia, inteligência que nasce no campo. O Sistema CNA Senar lançou a inteligência artificial Joia. A ferramenta, disponível no WhatsApp, funciona como assistente virtual e reúne informações técnicas e econômicas sobre a atividade agropecuária. João Martins, presidente da CNA, explica como o sistema busca inovação para apoiar o produtor rural.
8: Inteligência artificial é a moda hoje. A CNA e o Senar não podiam ficar fora dessa vanguarda de como ajudar o produtor com essas ferramentas mais eficientes, ferramentas que eu digo até, né, não são inovadoras, são de momento, porque a inteligência artificial hoje é uma coisa que veio para ficar e daqui para frente cada dia mais evoluído. Nós estamos aqui dentro trabalhando e mostrando como nós podemos ajudar o pequeno produtor.
7: Para mais informações, acesse o site cnabrasil.org.br.
9: 8:50.
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0: Em ocupação de duas faixas na Afonso Declanhório Toné, sentido marginal do Pinheiros, na altura do viaduto Arapuã, e é por causa de um acidente, carro e moto por lá. Então, ocupação da faixa central e faixa da direita, no sentido da marginal do Pinheiros. Bom, aproveito para falar de rodovia. Rodovia dos Bandeirantes, ainda com lentidão, lá na altura do quilômetro 16. Problemas mecânicos em um veículo, com ocupação. Não há mais ocupação de faixa, aliás, o veículo foi removido e segue no acostamento. Fica o impacto além do alto fluxo de veículos já habitual para o horário, com congestionamento desde o quilômetro 19 até a chegada marginal do Tietê.
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31: Vamos para a Estação da Luz, saber como está agora a situação do usuário do metrô da linha amarela. O Lucas Taveira está por lá. Lucas, agora há pouco a gente tinha trazido algumas imagens de ouvintes que mostravam que estava tudo lotado aí pela Estação da Luz, que estava difícil embarcar nos trens. Qual que é a situação agora, hein?
32: Muita gente ainda, viu, Cássia? A operação já foi normalizada, segundo a concessionária, mas esses problemas que afetaram toda a manhã têm atingido principalmente quem sai aqui da Luz, no centro de São Paulo, e vai em direção à Zona Sul, na Vila Sônia, Zona Oeste, aqui de São Paulo. A gente fez esse embarque do Butantã até a Estação da Luz e fez um trajeto tranquilo, foi rápido esse trajeto. Mas para quem vai da Luz até a Vila Sônia, ainda vai encontrar aquele trem lotado, muita gente ainda, principalmente aqui na Estação da Luz, onde eu falo, na linha 4 amarela, porque muita gente ainda está tentando embarcar. Os trens estão chegando com uma velocidade até rápida, mas tem muita gente ainda na plataforma. Segundo a concessionária, mais cedo foi registrada uma falha no sistema elétrico que desenergizou o trecho entre as estações Paulista e República, provocou maiores intervalos. Durante essa ocorrência, passageiros acionaram o botão de emergência de uma composição e desembarcaram na via, utilizando a passarela de emergência por segurança. Segundo a concessionária, a circulação dos trens ficou momentaneamente interrompida até a retirada total dos passageiros do trecho entre as estações Higienópolis Mackenzie e Paulista. A gente lembra que o sistema Paese também foi acionado entre Luz e Fradique Coutinho, esse trecho que era o mais afetado. Agora, operação já normalizada, mas continua ainda muita gente aqui na Estação da Luz tentando embarcar, né? Porque os trens chegam com rapidez, mas ainda tem muita gente aqui na Estação da Luz, viu, Cássio?
31: Muito obrigada, Lucas Taveira. A gente vai continuar monitorando essa situação. Então, apesar de oficialmente a situação ter sido normalizada, ainda tem muita gente tentando pegar o metrô. Rapidinho, destacar uma coisa aqui. Milton, você está percebendo que tem alguns raios de sol aparecendo aqui na região do Butantã? Há quanto tempo que a gente não tinha isso nessa área da cidade?
33: Seja bem-vindo, prazer, Milton.
31: Solzinho anêmico, mas está valendo.
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4: Solzinho tá fraquinho, mas tá aparecendo aqui na região do Butantã, no momento 15 graus de temperatura. Temperatura hoje vai até os 20.
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10: Muito bom dia para você, Paulo Vinícius Coelho.
11: Muito bom dia para você, Brito Jorge. Muito bom dia, Cássio Godoy. Aqui são 6h59, porque eu estou em Quito, onde jogam LDU e Palmeiras mais tarde.
4: Bom dia, PVC.
10: Vamos começar falando pelos jogos de ontem?
11: Vamos. Grande vitória do Vasco, 2-0. Está na semifinal da Copa Sul-Americana. Pode conquistar o primeiro título internacional continental deste século. O Vasco está melhorando muito a olhos vistos. Fluminense não jogou um bom primeiro tempo, sofreu muito contra o Platense, tomou 2-0, um susto, mas o Hulk fez um passe perfeito para o Canobbio marcar 2-1 e a derrota classificou o Fluminense. O Fluminense espera o vencedor de LDU e Palmeiras para jogar a semifinal, vai jogar o primeiro jogo como mandante, o segundo como visitante. Terrível atuação do São Paulo. E pior é o pós-jogo do São Paulo, porque tem um monte de lavagem de roupa suja, o Dorival Júnior dizendo que salário atrasado não pode ser desculpa, o Luciano dizendo que não é desculpa porque desde 2020 que ele está no São Paulo tem salário atrasado. São Paulo tem uma crise que é de 15 anos. E ontem ele pode lamentar, não tem impedimento semiautomático, é muito difícil ter certeza que o Luciano estava impedido no gol anulado do Rian Francisco, depois veio a reação com o gol do Domingos Duarte, mas o São Paulo jogou mal. E o São Paulo não está conseguindo, não tem gente no vestiário do São Paulo que entre e comprometa os jogadores, independentemente do salário. Então o São Paulo tem que resolver sua vida e vai ser a tentativa de classificação para Libertadores difícil pelo Brasileirão. E a eleição vai ter um valor muito grande para fazer a transição, provavelmente uma transição para a SAF no ano que vem.
4: E os jogos de hoje, PVC?
11: 7 da noite, Atlético e Santos, o novo Santos que está jogando bem com Rodinei e Everton Cebolinha, ainda com Arthur no banco e com Coutinho fora, mas o Santos pode ganhar do Atlético. O Atlético é muito forte na NMRV, fala em viradas como na Copa do Brasil de 2014 contra o Corinthians Atlético, e a gente vai saber qual retrospecto é pior. O Corinthians jogou 23 vezes em Itaquera neste ano, ganhou 12, não ganhou 11. Por isso confia no fator casa, mas ele não ganha em casa. Então é perigosa a situação do Corinthians, que enfrenta o Estudiantes às 21h30. Também é perigosa a situação do Palmeiras, porque a LDU não perde aqui em Quito há 12 visitas de times brasileiros. São 8 vitórias e 4 empates. Empate serve para o Palmeiras. Palmeiras sofreu, está 8 jogos sem derrota, 6 desses jogos sem sofrer gol. Se não sofrer gol, classifica. Mas o jogo é muito complicado aqui no Equador.
10: Muito obrigado e bom jogo.
11: Obrigado, Milton. Obrigado, Cássio. Até amanhã.
4: Até amanhã.
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0: quarta-feira, 16 de setembro de 2026. A Quest vai a campo amanhã para medir as intenções de voto à Presidência da República e o impacto da sessão do Supremo Tribunal Federal, que decidiria sobre a abertura de investigação contra o ministro Alexandre de Moraes. A pesquisa vai entrevistar pouco mais de 2 mil brasileiros e terá perguntas específicas sobre os efeitos do julgamento nas candidaturas do presidente Lula do PT e de Flávio Bolsonaro do PL. A sessão terminou sem uma decisão, depois do pedido de vista de Flávio Dino. O levantamento também vai testar cenários de primeiro e segundo turnos, além da avaliação do governo e da economia. O resultado será divulgado no domingo. A Arábia Saudita afirmou ter interceptado um drone ligado ou lançado pelos Houthis que estaria na direção de Meca. O grupo rebelde do Iêmen negou ter mirado a cidade sagrada. O governo saudita disse que comprometer a segurança de Meca e dos peregrinos é cruzar uma linha vermelha na diplomacia e prometeu resposta. Nas últimas semanas, os Houthis têm avançado contra território saudita em disputas por rotas estratégicas de petróleo no Mar Vermelho. No horário de Brasília, 9:04.
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2: Muito bom dia a você que escolheu ficar mais bem informado ouvindo o Jornal da CBN. Na manhã desta quarta-feira, dia 16 de setembro de 2026. Nós falamos ao vivo de Belo Horizonte. Janaína Rediani tem informações sobre um grave acidente rodoviário que aconteceu no norte de Minas. Janaína, bom dia.
3: Bom dia, Milton. Bom dia a todos. É isso mesmo. 6 pessoas morreram e outras 43 ficaram feridas em um grave acidente envolvendo um ônibus de turismo e uma carreta na BR-116 em Cachoeira do Pajeú, no norte de Minas. A batida ocorreu por volta das 8h30 da noite desta terça-feira, próximo ao trevo que liga as BR-116 e 251. Segundo o Corpo de Bombeiros, todas as vítimas que morreram estavam no ônibus. Ainda de acordo com a corporação, 43 pessoas ficaram feridas e foram encaminhadas para o atendimento médico nas cidades de Divisa Alegre, Itaobim e Salinas. Uma das vítimas chegou a ser socorrida com vida, mas morreu a caminho do hospital. As idades não foram divulgadas. Segundo o depoimento do motorista do caminhão, o ônibus, após passar pelo trevo do Cariri, que ligava as rodovias 116 e 251, teria perdido o freio e atingido o caminhão. Com esse choque, ambos os veículos capotaram. Os condutores do ônibus e do caminhão não tiveram ferimentos graves. O ônibus era um ônibus de turismo de Senhor do Bonfim, na Bahia, e retornava de São Paulo, transportando passageiros e muitas mercadorias. Já a carreta, que ela estava vazia, havia saído de Conselheiro Pena, em Minas Gerais, depois de deixar uma carga de queijo em Senhor do Bonfim. Equipes do Corpo de Bombeiros, Polícia Militar, Polícia Civil e SAMU atuaram nessa ocorrência. A pista, ela chegou a ficar interditada nos dois sentidos, mas foi totalmente liberada por volta de 00h35. As causas do acidente ainda vão ser investigadas e os corpos foram encaminhados para o Instituto Médico Legal de Pedra Azul. Milton.
2: As informações foram da Janaína Rediani, de Belo Horizonte, agora que são 9h08. O Supremo Tribunal Federal tem 90 dias para retomar o julgamento que vai decidir se abre investigação contra o ministro Alexandre de Moraes pelas relações com o banqueiro Daniel Vorcaro. Sessão histórica para discutir o assunto foi interrompida por um pedido de vista do ministro Flávio Dino e a crise no STF deve se estender para depois das eleições.
4: É impressionante a disfarçatez desse sujeito.
5: A disfarçatez de Vossa Excelência.
4: Ministro
5: Me
4: André.
5: Respeite.
4: Ministro André.
5: Isso aqui não é brincadeira, não estou chorando, chorar, não.
4: Ministro
5: aqui Joaquim. Não tem choro, não.
4: Eu tenho testemunhas que o ministro André, em reunião, disse.
5: Isso é mentira.
4: Peçam. Isso.
5: Mentira.
4: Então vamos chamar as testemunhas?
5: Mentira.
4: Vamos chamar?
5: Mentira.
4: Vamos chamar?
5: Pode chamar quem
4: então
5: quiser.
4: Então vamos chamar
5: mentir.
4: Evidente condução político-eleitoral. E escolha do 7 de setembro. Até bichulecos. Pessoas decentes não fazem isso.
5: Não aponte o dedo para mim, ministro Gilmar. Respeite esse tribunal.
4: Quem não se dá respeito não merece respeito.
6: Ministro Fachin, se Vossa Excelência, com todo
5: eu preciso
6: respeito,
5: agora.
6: Não toma um minutinho, ministro. Não toma uma providência, eu vou pedir vista. Vossa Excelência está assistindo isso há horas.
7: Eu me sinto um pouco até envergonhada, presidente. O Poder Judiciário existe para tranquilizar o povo e nós geramos intranquilidade.
2: Para analisar como foi a sessão de ontem e o que vem daqui para frente, nós convidamos o advogado Fernando José Gonçalves Acunha, doutor e mestre em Direito Constitucional pela Universidade de Brasília e professor de Direito do Instituto Brasileiro de Ensino, Desenvolvimento e Pesquisa. Fernando José Gonçalves Acunha, muito obrigado pela gentileza de estar conosco aqui no Jornal da CBN. Um bom dia.
8: Bom dia, Milton. Bom dia, Cássio. Bom dia a todos os ouvintes.
0: Bom dia.
2: Tudo considerado ontem, como avaliar o comportamento do STF?
8: É difícil de fazer a avaliação do comportamento sem passar pelas discussões, pelo clima, né? Pela temperatura da sessão. Ontem, muito claramente, Milton, a gente pôde perceber que havia duas correntes de ministros, né? E havia uma tentativa do presidente da corte de manter a serenidade o momento todo na condução do processo. O ministro Fachin pontuou a votação das preliminares e no começo da fala dele, além de ter tentado fazer tentado baixar a bola, dar alguns recados para os ministros, o que o ministro Fachin queria era conduzir uma votação serena. Acontece que o desenrolar dos fatos e a conflagração das posições levou a que a sessão tivesse outro desfecho. Veja que nós chegamos ao final do primeiro dia sem terminar a votação da primeira questão de ordem, da questão de ordem, na verdade. Nós nem avançamos ainda na votação das preliminares, porque existe uma preliminar de nulidade alegada a respeito do relatório, existe, pela fala do ministro Zanin, uma preliminar de suspeição, e isso é prévia à votação do mérito. E agora, com o pedido de vista do ministro Flávio Dino, que foi feito já no final da sessão, no momento de altercação entre o ministro Gilmar e o ministro André Mendonça, o que a gente vai ter é que, pelo regimento do Supremo, artigo 134, os ministros têm direito a pedir vistas e o processo ele pode ser mantido em vistas por até 90 dias. Então, o que a gente tem é uma sessão com temperatura alta, em que o mérito ainda não foi analisado, em que a gente tem um provável resultado, né, da questão de ordem, porque a votação está em 4-3, falta colher apenas mais um voto, mas o desfecho do caso deve se dar mesmo só após as eleições, salvo uma reviravolta inesperada de acontecimentos, como, por exemplo, uma devolução de vista na semana que vem, o que, assim, sinceramente, analisando a sessão de ontem, eu não acredito.
0: E que leitura é possível fazer da conduta do presidente da corte, Edson Fachin, que aparentemente não está conseguindo, entre aspas, controlar os colegas durante uma sessão tão importante? Ele tentou começar ali de forma serena, como você nos descreveu, mas o que ficou claro é que há um descontrole completo na corte.
8: Cássia, eu acho que é interessante analisar isso, porque assim, quando a gente fala de presidência, as pessoas têm uma noção de presidente colocado em estatura ou em posição hierárquica superior aos demais componentes, né, de algum colegiado. No Supremo Tribunal Federal isso não acontece dessa forma. O Supremo Tribunal Federal é um tribunal composto por 11 integrantes de igual hierarquia e estatura. Cabe à presidência elaborar a pauta de votação, enfim, tentar organizar os trabalhos e algumas outras prerrogativas que estão listadas no regimento interno do Supremo Tribunal Federal, no artigo 13 especificamente. Mas o presidente, e até pela postura do ministro Fachin, não vai ser aquele que vai caçar a palavra, desligar o microfone. Isso nem caberia falar num órgão colegiado da natureza que tem o Supremo Tribunal Federal. Então, eu sei que a análise muitas vezes é feita por uma avaliação de que ele teria que bater na mesa, teria que dizer, falar mais alto, mas eu gosto muito de dizer que quem tenta gritar mais alto, na verdade, só aumenta o barulho. A análise que eu faço do caso é que o ministro Fachin tentou levar isso de uma forma ponderada. Ele tinha um roteiro específico para as votações. Ele levou isso adiante. Ele não pode, naquele momento, ser mais um que participa de uma briga ou de um enfrentamento. É óbvio que no estado conflagrado, em que você tem 10 pares divididos em dois grupos bastante conflagrados, é muito difícil que o presidente, nesse momento, possa caçar uma palavra, possa mandar fazer alguma coisa. Eu sei que, com respeito de qualquer opinião divergente, o que eu consigo ver é que ele fez o que foi possível. Talvez eu teria uma condução diferente em um ou outro ponto, em algum outro momento, mas isso é uma questão muito de caráter. O ministro Fachin tem essa postura mais calma, mais serena, mais branda. E eu acho que, dada a situação do tribunal e dada a forma como ele é composto, não vejo muito do que ele poderia fazer durante a sessão naquele momento.
2: Fernando José, diante do pedido de vista, o placar sobre aquela preliminar específica, se os casos deveriam ser julgados juntos ou não, tratados juntos ou não, o placar final até agora foi parcial de 4-3, com a tendência de que o Flávio Dino, quando votar, ele até já tinha dito isso de forma clara lá durante o tribunal, votaria no 4-4. É pacífico que o voto do presidente é o voto de Minerva nessa questão, ou isso também acabará sendo motivo de divisão numa próxima sessão?
8: Vamos lá, Milton, eu acho que aqui a gente precisa primeiro expor qual é a interpretação que eu acho que pode ser feita de forma majoritária e eventuais correntes discordantes. O professor Oscar Vilhena Vieira, eu acho que deu uma entrevista ontem para o Jornal Globo, ele comentou no Jornal Globo, dizendo basicamente um ponto com o qual eu concordo. Ele disse o seguinte: é uma regra básica de direito administrativo que, se você não tem maioria para reformar a decisão do presidente, na verdade nem voto de desempate precisa. Então, uma primeira leitura é: 4-4, não houve maioria para reformar a decisão do presidente, que manteve os processos separados, mantém-se a decisão do presidente. Primeira linha de interpretação, que me parece bastante razoável. Segunda linha de interpretação, esse ponto de empate em questão de ordem procedimental, tem regra regimental específica? Não tem. Tá certo? Ele é diferente, por exemplo, da regra que fala a respeito de concessão de habeas corpus ou de outras matérias em que você tem o regimento prevendo expressamente o que vai acontecer em caso de empate. Então, nessas circunstâncias, quando não há regra regimental específica, aí o presidente desempata. Ele vota pela segunda vez com voto de qualidade. Então, uma segunda linha de interpretação, que eu vejo que é a que circula de maneira majoritária na imprensa, é que o presidente Fachin poderia desempatar eventualmente esse caso. Existe uma linha minoritária, que é que vai dizer, e eu vi muita argumentação por aí, dizendo que é em dúbio pro réu, não é? É, que em caso em que você tem empate na votação, você beneficiaria. Mas eu queria pontuar uma outra questão. Isso é uma questão procedimental, se os julgamentos vão ser feitos de maneira coletiva ou separada. O que beneficia o réu nesse caso? A gente não sabe. Primeiro que não tem réu, né? Não tem nem sequer investigação instaurada. É uma questão de ordem formulada para verificar se o tribunal vai aceitar liberar a investigação e devolver para o Ministério Público. É tudo muito inédito, Milton, sabe? É muito difícil de falar disso, porque é tudo muito inédito. Mas eu tenho muita dúvida a respeito de você poder falar que você tem uma votação que vai favorecer o réu, porque nesse caso não está muito claro o que, que favoreceria o réu. A minha interpretação, claro que dada a conflagração da sessão de ontem, muito provavelmente qualquer coisa será objeto de discussão, mas a minha visão é que, seja por você entender que não tem maioria para reformar a decisão do presidente, ela se mantém, seja por você entender que não tem regra específica no regimento, o presidente vota com a qualidade, eu acho que neste caso prevalecerá a decisão de manter os processos separados, embora no Brasil qualquer previsão que a gente vá fazer hoje em dia que dure mais do que algumas horas, ela seja muito difícil de ser feita.
2: Fernando José, muito obrigado pela sua análise aqui no Jornal da CBN, que a gente possa voltar a conversar sobre este e outros temas relacionados à justiça e ao STF, que era o foco da nossa conversa. Um bom dia para você.
8: Muito obrigado, Milton, bom dia e bom dia a todos os ouvintes.
2: Fernando José Gonçalves Acunha, professor de Direito do Instituto Brasileiro de Ensino, Desenvolvimento e Pesquisa, conversou com você. Queria apenas ressaltar aqui, o professor Fernando José citou a fala de Oscar Vilhena para o jornal Globo. Oscar Vilhena concedeu entrevista também ontem, no final do dia, para o programa Viva a Voz da Vera Magalhães aqui na CBN. Tem essa entrevista à sua disposição lá no nosso site, na qual ele explica de forma mais aprofundada exatamente essa questão, além de analisar o papel do STF nesse momento, ou o papelão. 9:18.
0: Temos informação chegando agora da capital federal e é sobre economia. Felipe Igreja, bom dia.
9: Bom dia, Cássia. Bom dia a todos. O IBCBR, considerado a prévia do PIB, recuou 0,2% em julho deste ano em relação a junho, com variações de menos 1,2% na agropecuária, menos 0,4% na indústria e estagnação no setor de serviços. É o segundo mês consecutivo com retração desse indicador do Banco Central e mede aí a prévia do PIB. No trimestre encerrado em julho de 2026, na comparação com o trimestre terminado em abril deste ano, o IBCBR também apresentou queda de 0,3%. No acumulado dos últimos 12 meses, no entanto, o indicador mostra um crescimento de 1,5%. Os dados foram divulgados agora há pouco pelo Banco Central, horas antes do Copom decidir a nova taxa Selic. A previsão é de que os diretores do Banco Central devem promover hoje o quinto corte seguido na taxa básica de juros da economia, caindo de 14 para 13,75% ao ano, corte de 0,25 ponto percentual. Essa é a expectativa para hoje mais tarde. Cássia.
0: Muito obrigada, Felipe Igreja. 9:19.
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3: Recebemos aqui a mensagem da nossa ouvinte Leonor, que é ouvinte multimídia. 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
4: Doutor Luiz Fernando, bom dia.
21: Bom dia, Milton. Bom dia, Cássia. Bom dia, ouvintes.
3: Bom dia, doutor.
4: Banco estatal, eu já ouvi falar. Banco de DNA estatal é a primeira vez.
21: Milton. Infelizmente, bom, primeiro que não existe, né? Vamos deixar claro. Ah, não? Mas é uma fake news. Não, foi uma fake news criada e que está circulando nas redes sociais no Brasil nas últimas semanas. E, inclusive, isso levou o IBGE a ter que reagir, acionando a Polícia Federal e a AGU para identificar de onde vem essa desinformação, né? Na verdade, isso é nem desinformação, isso é um crime, né? Porque isso gera uma confusão absolutamente irreal, né? Porque é o seguinte, o IBGE está aplicando o que a gente chama de Pesquisa Nacional de Saúde, em parceria com o Ministério da Saúde. É a terceira edição dessa pesquisa. Eles têm a meta de visitar 140 mil domicílios no país até o final de novembro, onde os agentes vão medir peso, altura e pressão arterial de parte dos entrevistados. E um grupo menor, em torno de 15 a 20 mil pessoas, todos com mais de 35 anos, pode também ser feita uma coleta de sangue e urina. Tudo isso, obviamente, feito por profissionais qualificados que foram escolhidos. E aí começou essa campanha de desinformação, que isso não acontece à toa, não, gente. Vamos colocar bem claro que isso com certeza é organizado e tem dinheiro por trás. As publicações nas redes sociais passaram a afirmar que o material coletado seria usado para montar um banco de DNA do governo. Obviamente isso não tem menor lógica, isso não tem possibilidade alguma. O IBGE nega oficialmente, explicação técnica, eu vou explicar devagarinho para entender. O que vai se medir no sangue e nessa urina são marcadores como glicose, colesterol e creatinina. Isso não tem nada a ver com genética, gente. Nada a ver com sequenciamento genético, banco genético. O exame de glicemia mede a quantidade de açúcar, o exame de colesterol, todo mundo sabe, mede a quantidade desse tipo de gordura que está circulando, e a creatinina indica como é que os rins estão funcionando. Então, gente, é para descartar completamente essa desinformação, e é importante para as pessoas acreditarem e participarem da pesquisa se forem selecionados eventualmente para serem visitados. É muito importante que a gente conheça realmente esses dados dentro da população, porque a gente tem dados estimados em cima de número de pacientes atendidos já com problemas de saúde, mas a gente não tem isso numa amostra de populacional. Então, gente, você não vai estar entregando DNA nenhum para ninguém. A ideia é fazer um retrato estatístico da saúde do Brasil. Então é importante ficar um lembrete. Se você vir esse negócio, joga fora, não passa adiante. E se você receber, avisa para as pessoas para ouvirem a gente, que estou explicando aqui o que é.
4: Perfeito. E o fato de eu não ter ouvido falar nisso é um bom sinal, porque é sinal de que o algoritmo está bem treinado.
21: Não chega muita bobagem para você, Milton. Você tem
4: até
21: sorte.
4: Até chega. Chegam outras, mas enfim. Mas dessa eu estava livre. De qualquer forma, fica aqui então a seguinte dica, porque esse comentário do Dr. Luciano Corrêa, a gente recorta em vídeo e coloca lá na página do canal da CBN no YouTube. Então é super fácil de compartilhar. Quando você receber uma mensagem como essa daí, dizendo, fiquei sabendo que tem isso, já vai lá, compartilha o vídeo do Dr. Luiz Fernando Corrêa e aí o pessoal fica mais bem informado. Muito obrigado, até mais.
21: Até mais, Milton, Cássia e todos os ouvintes.
3: Até mais, doutor. 9:30.
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0: Quarta-feira, 16 de setembro de 2026. O ministro do Supremo, Cássio Nunes Marques, chegou a bloquear o número do decano Gilmar Mendes depois de um desentendimento anterior à sessão que discutiria a abertura de investigação contra Alexandre de Moraes. Segundo o G1, ministros avaliam que o julgamento aprofundou o desgaste interno da corte e pode afetar outras sessões e a agenda do presidente Edson Fachin. Entre os projetos ameaçados está a proposta de criação de um código de ética para os ministros. O julgamento foi suspenso depois de um pedido de vista de Flávio Dino e terminou sem análise do mérito. A presidente da Comissão Europeia, Ursula von der Leyen, convidou o Canadá a se tornar o primeiro membro associado da União Europeia. Ela afirmou que o bloco de 27 países enfrenta hoje um mundo abertamente hostil e precisa repensar as alianças. A proposta prevê uma parceria mais estreita em áreas como indústria, tecnologia, energia, inteligência artificial, defesa e segurança no Ártico. Ursula citou ainda a concorrência dos Estados Unidos e da China, além da necessidade de novos planos para migração em massa e eventos climáticos extremos. O Palmeiras enfrenta hoje a LDU às 7 da noite no Equador em busca de uma vaga na semifinal da Libertadores. O time paulista tem a vantagem do 1-0 no jogo de ida. Às 9:30, o Corinthians recebe o Estudiantes da Argentina depois do empate por 1-1 no primeiro jogo. Pela Copa Sul-Americana, o Atlético Mineiro corre atrás do placar e recebe o Santos em Belo Horizonte às 7 horas da noite. Primeiro confronto terminou em derrota atleticana por 2-0 na Vila Belmiro. O horário de Brasília, 9:32.
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1: Marginal Pinheiros, péssimo caminho para a Zona Sul, tudo travado da saída do Cebolão até a ponte Ari Torres, que dá acesso ali para a Avenida dos Bandeirantes, e tudo ruim também mais à frente, vale evitar da ponte Estaiada até a ponte Morumbi e da região do Parque Burle Marx até a ponte Transamérica.
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1: 9:34.
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3: Seguimos aqui com você no Jornal da CBN. Já conversamos sobre a sessão de ontem do STF, quando os ministros sequer conseguiram chegar a um acordo final a propósito daquela decisão que foi colocada à mesa pelo ministro Flávio Dino, se a sessão que discutiria a questão relacionada a Alexandre de Moraes não teria que ser feita juntamente com a sessão que discute a situação de André Mendonça. Inicialmente, a votação até aqui, paralisada por um pedido de vistas do próprio Flávio Dino, é favorável à separação. E como nós até ouvimos agora há pouco aqui na entrevista com o Fernando José, nosso convidado no Jornal da CBN, a tendência é que permaneça esta decisão à medida que, mesmo que Dino vote, fique 4-4, vale o voto de Minerva, vale o voto que faz a diferença, que é o voto do presidente, que já disse que é a favor da separação dos casos. O fato é que muita gente está pensando agora o seguinte: mas se isso está paralisado, Flávio Dino tem até 90 dias, será que o caso de André Mendonça então será analisado antes do caso de Alexandre de Moraes? A sessão está marcada inicialmente para semana que vem, dia 23. Nós estamos em contato agora com João Rosa, em Brasília, tem novidades sobre esse assunto. João Rosa, bom dia.
4: Oi, Milton, bom dia para você, bom dia, Cássia, a todos que estão nos acompanhando aqui na CBN. Bom, Milton, você fez um excelente resumo. Com isso, o presidente do Supremo Tribunal Federal, o ministro Edson Fachin, deve adiar o julgamento previsto para o dia 23 de setembro sobre um pedido de investigação que foi apresentado por Alexandre de Moraes contra André Mendonça. Segundo fontes com quem eu conversei do Supremo, a tendência é que a sessão seja adiada por causa do pedido de vista feito pelo ministro Flávio Dino no julgamento de ontem. Como você bem pontuou, esse pedido de vista, pela avaliação ali

0: deveriam ser julgados juntos ou separadamente. A votação terminou em 4-3 pela análise separada dos casos. Alexandre de Moraes, Cristiano Zanin e Gilmar Mendes defenderam que os processos fossem analisados conjuntamente. Flávio Dino também defendeu a análise conjunta, mas preferiu pedir vista e suspender esse julgamento. Do outro lado, André Mendonça, Edson Fachin, Carmen Lúcia e Luiz Fux defenderam que os processos permanecessem separados. Com isso, com esse pedido de vista, então o julgamento do dia 23 de setembro também pode ser afetado e a tendência é que ele seja adiado. Milton.
1: Muito obrigado, João Rosa, com as informações, portanto, desta possibilidade de adiamento, então, da sessão que está marcada para a semana que vem. Agora são 9:37. Eu quero trazer para você aqui uma informação destas que estão circulando e são falsas, relacionadas à eleição no próximo dia 4 de outubro. Uma nova versão, aliás, porque de verdade esse mesmo assunto já circulou em eleições passadas. Aí volta a eleição, o pessoal começa a espalhar essas mentiras e é importante que tudo fique muito claro. E por que eu estou trazendo o assunto agora? Porque só hoje pela manhã eu recebi duas mensagens aqui pelo WhatsApp e pelo e-mail. Uma pelo WhatsApp e outra pelo e-mail de pessoas diferentes perguntando sobre isso. O que é que eu estou me referindo? Sobre como funciona a votação lá no dia 4 de outubro. E há uma versão falsa de que você obrigatoriamente precisa votar em todos os cargos. A gente tem falado aqui deputado estadual, federal, senador, presidente e governador. Né? Temos falado sobre isso, esse assunto para você. E aí essa versão, essa mentira que circula pelas redes, diz o seguinte, que se você não votar para deputado estadual, o voto para presidente que você colocar lá vai ser anulado. Mentira! Tribunal Superior Eleitoral, inclusive, já colocou na sua própria página um desmentido desse assunto para que fique muito claro. Você pode votar em branco, nulo, num candidato, em dois candidatos ou em dois dos cargos, nenhum dos cargos. O voto que você colocar lá é o que vale. Então vamos lá, primeiro voto deputado federal. Não quero votar, não tenho candidato. Não vota, deixa em branco. Deputado estadual, eu conheço um deputado estadual, quero votar. Votou, valeu, aquele voto lá vai ser computado para aquele deputado que você escolheu, para aquele candidato que você escolheu. Não vou votar para ninguém, só vou votar para presidente. Pode, você pode votar só para presidente. Então não existe isso de que você é obrigado a escolher todos os candidatos, votar em candidatos em todos os cargos para que seu voto seja válido no final. Então fica muito claro isso para você. E eu quero até sugerir o seguinte, todas essas informações que aparecem aí no seu WhatsApp, principalmente, dizendo, olha, não estão avisando, mas nesse ano a regra mudou. Qualquer uma dessas informações. Primeiro pode passar para a gente aqui, que na medida do possível nós vamos desmentir, mandar mensagem para você. Mas lá na página do Tribunal Superior Eleitoral tem um fato ou boato. E ali desmente várias dessas coisas que estão circulando por aí e muitas outras que vão surgir nessa reta final. É melhor você buscar essas informações lá, ficar mais bem informado, buscar fontes confiáveis, porque assim você terá um voto mais qualificado no próximo dia 4. Tá bom? Enquanto isso, eu quero lembrar também que nós estamos aqui no Jornal da CBN durante toda essa semana e na própria programação da CBN trazendo reportagens sobre cada um dos cargos em disputa, para você entender direitinho o que cada candidato ali pode fazer concorrendo para deputado estadual, deputado federal, para senador. Senador são dois votos para senador. Mas só tem um. Tá bom, só vota num, não tem problema nenhum. Vai valer aquele voto lá. Mas você pode escolher dois senadores também. Enfim, tudo isso está sendo explicado ao longo da semana, material que fica na nossa página também.
2: Super importante explicar isso, né, Milton? Qual é a atribuição de cada um desses cargos? Porque quando a gente acompanha a propaganda política, o que tem de promessa de candidato que está dizendo que vai fazer o que nem pode, não é brincadeira. Então, bom que você fique bem informado aí sobre quais são as atribuições reais dos candidatos a cada um destes cargos eletivos. Agora nós temos informação chegando com a nossa reportagem em Campinas sobre um outro assunto. Quem está conosco é a Thalita Souza. Thalita, bom dia.
3: Oi, Cássia, bom dia para você, para o Milton, todo mundo também que está acompanhando a gente. Agora, pela manhã, trago notícias sobre o ex-jogador Robinho. Ele teve, nos últimos 11

0: meses, três reduções de pena, que somam 301 dias a menos no cumprimento da condenação de 9 anos de prisão por estupro na Itália. As reduções concedidas pela Justiça foram resultado de atividade de trabalho, qualificação profissional, de estudos e também de leituras de obras literárias. Em outubro do ano passado, foram 49 dias por estudos e 20 dias por leituras feitas pelo ex-jogador, somando 69 dias abatidos da pena. Nos estudos, a Justiça considerou que Robinho realizou uma carga horária de mais de 460 horas referente a estudos do ensino médio. Além disso, foram 11 cursos realizados pelo ex-atleta na prisão. Tudo isso fez, então, com que ele conseguisse abater 49 dias. Os outros 20 dias foram pela leitura de 5 livros durante o encarceramento e as duas decisões tiveram aval do Ministério Público de São Paulo. No dia 14 de janeiro desse ano, a Justiça reduziu a pena em 160 dias. Na ocasião, a defesa de Robinho afirmou que a diminuição foi conquistada justamente pelo trabalho e estudo realizado na prisão. Já nesse mês de setembro, Robinho teve a pena reduzida em mais 72 dias. A redução foi motivada por atividade de trabalho, qualificação profissional e de leituras de obras literárias. Por outro lado, a Justiça informou que não considerou cursos à distância nessa decisão. Atualmente, o ex-jogador está preso no Centro de Ressocialização de Limeira, aqui no interior de São Paulo. Eu volto com vocês.
1: Muito obrigada. Essa foi a Thalita Souza, falando conosco direto de Campinas.
2: E agora nós vamos até Goiânia. Estamos em contato com a Caroline Gonçalves. Bom dia para você, Caroline.
3: Bom dia, Milton. Bom dia, Cássia, e aos nossos ouvintes. Quatro pessoas morreram em uma tentativa de assalto em uma joalheria de Goiânia. Três delas são suspeitas de cometer o crime e a quarta vítima é um funcionário da loja que teria reagido ao assalto. Além disso, uma pessoa foi presa suspeita de envolvimento na tentativa de assalto. De acordo com o segundo-tenente da Rotan, Lucas Melo, um casal entrou na joalheria se passando por cliente e disse que queria fazer o orçamento de um par de alianças. Em seguida, um dos suspeitos pegou um revólver e anunciou o assalto. O corpo de bombeiros foi chamado para atender duas pessoas baleadas. Uma mulher já estava morta quando eles chegaram e ela tinha um ferimento na cabeça. Um homem também foi encontrado em estado grave com ferimentos na cabeça e no pescoço. Ele foi levado para uma unidade de saúde, mas sofreu uma parada cardiorrespiratória e morreu no hospital. Ainda de acordo com o segundo-tenente, o terceiro suspeito que morreu teria ido à joalheria junto com o casal, mas ficou no carro. Ele morreu durante uma troca de tiros com a Rotan. O motorista que teria levado os assaltantes até a joalheria foi preso na região Novo Mundo, em Goiânia. De acordo com a Polícia Militar, ele teria sido contratado para levar os assaltantes até o local e receberia cerca de R$70 mil pelo serviço. O caso segue em investigação e o nome do preso não foi divulgado. Eu volto com vocês.
2: Muito obrigado. Essa foi a Caroline Gonçalves, de Goiânia. Agora que são 9h45.
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8: Quem utiliza agora a pista interna do Rodoanel Mário Covas em direção a Perusa enfrenta lentidão da passagem pela rodovia Raposo Tavares, ali próximo do quilômetro 24, até a chegada ao 19, região de Osasco. Após o 19, boas condições, sem dificuldades na altura da Castelo Branco e também na altura do sistema Anhanguera Bandeirantes. Pista externa do Rodoanel sem problemas nesta quarta-feira. Quem utiliza o sistema Anhanguera Bandeirantes ainda encontra lentidão na chegada à Marginal Tietê pela Anhanguera, quilômetro final ruim pela rodovia dos Bandeirantes, tudo travado desde o 15 até o acesso para Tietê. Castelo Branco também lenta na aproximação com o Cebolão, anda e para desde o 16.
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4: 9:48, Guilherme Muniz está aqui ao nosso lado e chega hoje cheio de olhares para a cidade, porque a cidade está complicada, transporte. Acabei de receber aqui, bom dia para você, Guilherme.
5: Bom dia, Milton e Cássia.
6: Bom
4: dia. Acabei de receber aqui a mensagem do Edson, Edson Ferraz, e ele está ali na Avenida Morumbi, antes de chegar na ponte Morumbi, antes de atravessar aqui pro lado lá da Zona Sul, né? Ele está na Zona Sul, vamos dizer, em direção ao centro, né? Pensando assim. Ele tá, não tem farol funcionando ali. Aquilo ali tá um caos. Ele mandou até a cópia, o registro lá do Waze dele, mostrando ali, total. E é um trecho pequeno que tem ali, mas pega assim, você vai levar um tempasso para fazer aquele cruzamento todo, porque tá tudo parado ali na Avenida Morumbi. E ali na Avenida Morumbi tem outro perigo, tá? Vocês falam sempre aqui. Tem muito assalto ali.
5: Assalto, quebra vidro.
4: Quebra vidro ali. Então, muito cuidado nesse trecho aí.
5: A gente vai ficar de olho para entender quando é que vai normalizar essa situação ali, então, na Avenida Morumbi. Os ouvintes que estão circulando podem contar pra gente da situação no 119-9911-9981. A gente vai atualizar também a situação do metrô, Milton, porque teve problema na linha 4 amarela. Vocês já trouxeram por aqui uma desenergização em um determinado trecho. Teve que acionar o sistema Paese de ônibus pro pessoal conseguir se locomover. A gente vai atualizar como é que tá a situação por lá. Também vamos falar sobre os gastos de campanha dos dois principais candidatos ao governo do estado de São Paulo, atualizar como é que cada um deles está investindo o dinheiro que tem à disposição para fazer essa campanha. E vamos falar das melhores pizzarias e do melhor hotel de São Paulo. A gente tem uma pizzaria de São Paulo posicionada como sexta melhor do mundo e um hotel de São Paulo posicionado como sexto melhor do mundo. A gente vai falar sobre tudo isso e muito mais no CBN São Paulo a partir das 10.
6: Já estou curiosa.
4: Estaremos no aguardo.
5: Valeu,
4: até logo mais.
5: Até.
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6: 9:52.
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0: Muito bom dia para você, Dan Stubach.
1: Muito bom dia, Milton. Bom dia, Cássio. Bom dia para todo mundo. Salve, salve.
2: Bom dia, Dan.
1: Hoje seria aniversário do B.B. King,

0: sei que a música tá boa, mas o que o pessoal tá perguntando aqui é: mas você tá solto? Hein?
1: Deixaram entrar um celular na cadeia pra você conversar com a gente, Ademir?
2: Pô, maior esquema, cara, você não tá sabendo?
1: Olha, é absurdo.
0: Bom dia, Zé Godoy.
3: Oi, Milton, bom dia. Bom dia, Cássia. Bom dia aos ouvintes.
1: Bom dia, Zé.
0: Bom dia até com Medina.
4: Oi, Milton, bom dia. Bom dia, Cássia. Bom dia pra todos.
1: Bom dia, Teco.
0: No caso do Teco, a pergunta é outra. Você saiu da cama hoje de manhã, Teco?
4: Isso. Tava acostumado, né, Milton? Fomos roubados, viu?
0: Lógico. Não tem dúvida disso. E se tiver dúvida, chama o Sardeberg que ele confirma.
1: Isso.
4: Você tá louco.
0: Acontece com as melhores famílias, meu amigo. Acontece essa coisa. Mas só pra quem tá disputando, fica tranquilo. Comigo não acontece. Eu queria ter essa chance ali de perder um jogo contra o Boca. Mas enfim, nem essa chance nos deram. Vamos lá. Vamos começar com as polêmicas, Zé.
3: Vamos lá, Milton. Bom, essa moça aqui, ela gosta de uma polêmica, ao mesmo tempo, ela é uma das estrelas do momento, a Sydney Sweeney, né? Atriz, além de faturar muito no cinema, né? Tem uma base gigantesca de seguidor em rede social, tá nadando de braçada no mercado publicitário. Ela já tinha feito um ano passado, tinha tido a polêmica dela com a calça jeans ali, que todo mundo começou a ter umas acusações meio de ser racista e blá blá blá. E aqui esse ano agora tem mais uma. Ela é a garota propaganda de uma casa de apostas e ela posa nua e cobre, né, partes do corpo com equipamentos esportivos, né? Isso foi o ponto de partida aí para uma reação intensa de atletas, né, profissionais, gente de ponta, né, da natação, do atletismo, do rugby, gente que realmente vive do esporte, que sua camisa, né, diariamente, e que tá atacando esse tipo de postura, né? Não só da Sydney Sweeney, mas também dessas campanhas publicitárias, né? De sexualização da mulher no esporte, né? Da questão da aparência, né? Do tipo de corpo que as mulheres deveriam ter no esporte, sendo que o esporte tem uma diversidade enorme, né? Até por conta da variedade de modalidades, né? E principalmente a questão da objetivização das mulheres, né? Que acho que é uma coisa muito forte também que aparece, com a questão das transmissões esportivas, né, das roupas que elas usam, e aí de repente vem uma super estrela de Hollywood e reforça isso de uma forma bem intensa, né? Então é uma batalha aí de atletas profissionais, mulheres, contra a estrela hollywoodiana Sydney Sweeney, uma das garotas do momento nos Estados Unidos, né?
1: E as atletas dando um show, né, expondo as fotos de como é a atuação de uma atleta de verdade, mostrando ali imagens dos momentos em que elas estão correndo, estão praticando algum esporte, imagens que obviamente não são sexualizadas.
3: Exatamente.
0: Teco Medina.
4: É.
0: Vamos lá, Teco. Ó, primeiro começaram a surgir mais testemunhas aqui a seu favor, tá? Diz que o Alexandre Schwarzman também vai ser seu testemunho nessa história que vocês foram roubados, tá?
1: Ah, é?
0: É. Tá?
4: Muito roubado.
0: E é só a gente isenta, roubado, assim, né?
1: Uhum.
0: Nada clubista, sim, sim. Né? Mas tudo bem. Mas beleza, tá? Tá com apoio aqui pra vocês, pra você também. Me conta a história aí desse site.
4: É, um site feito pra você, né, Milton?
0: Não, pra mim?
4: É, você compra, mas não gasta, né? E também não recebe também, né?
0: Tá, explica.
4: É um site. Bom, o pessoal descobriu que a história da dopamina, né? Que as pessoas querem ter essa sensação de estarem comprando coisas.
0: Viu,
4: cara? E começaram a criar uma espécie de sites placebo, né? Aquele site que você faz o cadastro, escolhe o produto, põe no carrinho, põe não sei o quê. Mas no final das contas é um site que você não vai gastar nada, não vai comprar nada, só vai ter o trabalho de preencher aquelas coisas todas e procurar os produtos que você queria.
0: E isso é um prazer.
4: É uma loucura dizer que isso é um prazer e que você está resolvendo algum problema, mas parece que tá. O que é uma loucura dentro dessa loucura toda que já estamos vivendo, né? parece que virou uma solução para muita gente que descobriu que o prazer não é em receber o sapato, o tênis ou a camiseta, o prazer é você navegar, procurar, escolher o modelo, comprar, preencher cadastro, senha, bibibi, bobó. Uhum. E no final o cara fica aliviado depois que ele fez tudo isso, que ele se resolveu e não virar a fatura no cartão de crédito dele.
1: Tudo mentira isso aí. Mentira, porque também não considera um outro componente muito importante da compra que você faz na internet.
0: Qual é?
1: Que é você, obviamente, receber. E aí, o Zé Godoy vai me entender, você ganha o quê? Você ganha caixas. E o que você vai fazer com essas caixas? Divertir os seus gatos. Isso é mais uma etapa importante de todo esse processo. Se a compra não é finalizada, não tem entrega, não tem caixa, não tem gato feliz.
5: E o que acontece na casa do dono do gato? Só tem caixa na casa do gato, casa do dono do gato inteiro. Você não tem nem onde andar mais na casa.
1: Exatamente. Você viu que você teve um ato falho, né? Você falou a casa do gato. Porque é isso, a casa é dos gatos. Cheia de caixa, velha, espalhada, porque os gatos gostam.
0: E a empresa que tem esse site pega todos os seus dados. Tem isso?
1: Tem mais esse detalhe.
0: Tem alguma coisa, você paga alguma coisa, pra ter certeza, hein? Mas enfim.
1: Nem ganhou uma caixinha em troca.
0: Mas é do jogo. Só, e aí, você, amanhã, você estará aqui ou você vai ficar preso, Dan? Vai rolar um Adas Rosas?
6: Amanhã, tô preso.
0: Amanhã eu tô preso. É? Tá.
6: Isso. Amanhã eu tô preso, mas depois de amanhã...
0: Aí a gente espera você. É isso?
5: Aí é com o Supremo, né?
0: Então vai demorar. Já pedimos vista aqui, mais uns 90 dias do cara na prisão, coitado. Enfim, mas tá bom então.
6: Aguardando você.
0: Aguardando você, tá? Amanhã aqui. Esperamos você.
6: Tá bom.
0: Abraço.
1: Até.
6: Tchau. Beijão aí, valeu. Tchau.
0: Participar aqui desse Jornal da CBN, o Pascoal Júnior, Priscila Gubiotti, Beatriz Lacorte, Carlos Greco, Letícia Valente e a Cássia Godoy, que volta ao meio-dia. Até logo mais.
1: Até logo mais, Milton. Ótimo dia para você e para os nossos ouvintes também.
0: E agora que você está mais bem informado, aproveite a sua quarta-feira, que já começou.
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Quarta-feira, 16 de setembro de 2026. A sessão do Supremo Tribunal Federal, que terminou sem decidir se Alexandre de Moraes será investigado pelo caso Master, teve repercussão internacional. A agência Reuters destacou o pedido de vista de Flávio Dino, que pode adiar a decisão por até 90 dias, para depois da eleição presidencial. Já a Associated Press chamou a atenção para o confronto entre os ministros. No Reino Unido, o Guardian descreveu a sessão como uma briga feroz e apontou uma das maiores crises da corte desde a redemocratização. O El País da Espanha ressaltou que depois de mais de 6 horas de discussão, os ministros nem chegaram ao mérito da possível investigação. 6 pessoas morreram e outras 43 ficaram feridas em um acidente entre um ônibus de turismo e uma carreta na BR-116 em Cajueira de Pajeú, no norte de Minas. Segundo o Corpo de Bombeiros, todas as vítimas estavam no ônibus que voltava de São Paulo para Senhor do Bonfim, na Bahia. O ônibus teria perdido os freios antes da batida e depois capotado. As causas do acidente ainda são investigadas. O CEO da Meta, Mark Zuckerberg, rejeitou a ideia de desaceleração coordenada no desenvolvimento da inteligência artificial. A posição contrasta com a do chefe da Anthropic, Dario Amodei, que defendeu uma redução conjunta do ritmo de evolução dos modelos e recebeu apoio de Sam Altman, da OpenAI, e de Elon Musk. Por outro lado, se aproxima do presidente americano Donald Trump, que também minimizou os riscos e criticou medidas que possam frear o avanço da tecnologia nos Estados Unidos. No horário de Brasília, 10:04.

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1: 10:05, bom dia! Seja muito bem-vinda, seja muito bem-vindo ao CBN São Paulo desta quarta-feira, 16 de setembro de 2026. Peraí, o que é aquilo? É uma miragem, Guilherme Muniz? É um sol rasgando as nuvens aqui no Butantã?
2: É um sol, Marcelo Lorenzetto. Isso, ele existe. Você acredita
1: Prazer,
2: nisso?
1: Prazer, Marcela.
2: Não lembrava.
1: É. Faz tempo que eu não vejo, hein?
2: Exatamente. Que coisa, né?
1: Mas
2: saudade.
1: Mas é aquele sol cenográfico, né?
2: E tá fazendo força pra existir, pra furar as nuvens,
1: tentando,
2: né?
1: Ele tá tentando.
2: Ainda tá muito encoberto, mas já apareceu.
1: Não, mas a temperatura ainda tá baixa aqui em São Paulo, hein? Neste momento, na casa dos 17 graus. Daqui a pouquinho a gente conversa com a Climatempo para saber se tem mais chuva prevista para hoje e até quanto sobe essa temperatura. Fato é que aqui no Butantã o sol tá tentando aparecer, viu? Em outras partes da cidade, será que o sol também tá tentando aparecer?
2: Os ouvintes podem contar pra gente, né? No WhatsApp 11 99911 9981. Deu sol por aí? Como
1: conta
2: é que tá o clima?
1: Gente,
2: queremos saber.
1: 11 99911 9981. Agora, hoje pela manhã, quem pegou metrô linha amarela enfrentou dificuldades, viu?
2: Enfrentou.
1: Muitas mensagens chegaram por aqui. O Lucas Taveira traz a situação de momento da linha 4 amarela. Após o caos no transporte público na manhã desta quarta, os passageiros ficaram presos em trens nas estações. Superlotação nas estações. E aí, Lucas Taveira, como é que tá a situação de momento? E o que que aconteceu de manhã, hein? Bom dia.
3: Foi muita gente aqui na Estação da Luz, principalmente, viu, Marcelo? Ótimo dia para você, pro Muniz, para todo mundo ligado aqui na CBN. Neste momento, operação já normalizada na linha 4 amarela, aqui da Motiva. A gente fala das plataformas da CPTM, porque você sabe, na linha amarela, sinal não é tão bom aqui, né? Então, a gente já tá falando aqui da plataforma da CPTM, mas a gente observou durante toda a manhã na linha 4 amarela muita gente circulando por causa desses problemas que tiveram, como você bem mencionou. Foi uma falha no sistema de energia que deixou os passageiros presos dentro dos trens. Esse problema começou por volta das 7 horas da manhã e afetou principalmente aquele trecho entre as estações Paulista e República. Durante a ocorrência, passageiros ficaram dentro das composições no escuro e alguns precisaram deixar os trens e caminhar pelos túneis. Vamos ouvir.
4: Então, e a gente vai ficar aqui parado?
5: Então abre as portas.
4: Tem todo mundo.
5: A gente precisa. A gente vai arrombar essas portas aqui, moça.
3: Então, situação muito complicada, né, Marcela? Em nota, a Motiva, que é responsável pela linha 4 amarela, informou que os usuários acionaram o botão de emergência de uma composição e desembarcaram na via. Eles utilizaram uma passarela de emergência que tem ali naquele trecho entre Higienópolis Mackenzie e Paulista. Por segurança, então, a companhia decidiu que os trens ali, o sistema, a circulação dos trens fosse interrompida até que todos os passageiros fossem retirados da via, o que causou então essa paralisação e deixou muita gente nas plataformas, aquele caos, muita gente mesmo. Segundo a Motiva, que é a concessionária responsável, o problema aconteceu no sistema de energia da região da Estação República e só foi começar a ser normalizado por volta das 8h15. Então foi uma hora aí, naquele horário de pico, de caos, de muito transtorno para quem estava saindo, principalmente aqui da Luz e indo em direção à Vila Sônia. O sistema Paese chegou a ser acionado entre o trecho da Luz até a Fradique Coutinho, porque realmente os trens estavam paralisados. Agora, ressaltando, reforçando para o ouvinte que está pensando em pegar o metrô aqui, a linha 4 amarela, a situação já está normalizada, viu, Marcelo?
1: Que bom, hein? Felizmente, o pessoal que vai pegar a linha 4 agora já não enfrenta as dificuldades de quem pegou pela manhã, viu? Obrigada, Lucas Taveira. Continua por lá, trazendo atualizações e novidades assim que estiver.
2: A gente colocou imagens ali para quem está assistindo pelo Globoplay e YouTube que o Lucas fez na estação, no vagão. O vagão quase que completamente às escuras, né, Marcela?
1: Ah, já pensou ficar um tempão ali, ser atrasado para trabalhar? Tudo escuro, cheio, de pé. Ninguém merece, hein?
2: Uma dor de cabeça. 10h09. E o trânsito? Guilherme Gimenez está de olho na movimentação aqui pela capital paulista e traz os principais destaques para a gente. Bom dia, Gimenez.
6: Bom dia, Muniz. Para você, para Marcela, para todos os nossos ouvintes. Manhã de quarta-feira complicada no trânsito da cidade de São Paulo. Segundo dados da CET, aproximadamente 425 quilômetros de vias congestionadas agora no centro expandido, principalmente. Problemas ali na região central pelo corredor norte-sul, no sentido do centro. Desde a Praça Campo de Bagatelle até um pouco depois da ligação leste-oeste. Ali pelo centro também, muito difícil o caminho pela Avenida do Estado, entre a Praça da Armênia e a região ali do Parque Dom Pedro II. Marginal Pinheiros, como sempre, ruim para a Zona Sul, do Cebolão até a ponte ali, Torres, que dá acesso ali para a Avenida dos Bandeirantes. A alternativa é o corredor da Gastão Vidigal, Fonseca Rodrigues, Pedroso de Moraes e Faria Lima. A Marginal Pinheiros também com pontos de parada para quem vai no sentido Zona Sul, desde um pouco depois da ponte Morumbi até o acesso para a ponte Transamérica. Inclusive, a gente falou um pouquinho antes ali no um pouco antes de começar o CBN São Paulo, de semáforos apagados na Avenida Morumbi, na aproximação ali com a ponte. Isso vai causando bastante congestionamento também no trecho final da Avenida Morumbi. Isso para quem vai no sentido do centro. Marginal do Rio Tietê, com dificuldades no sentido do Cebolão, entre Aricanduva e a região ali da ponte da Freguesia do Ó. Pista local nesse caminho todo um pouquinho melhor, principalmente depois da Dutra. E para finalizar, a Tietê no sentido rodovia Ayrton Senna, com o trânsito mais carregado na altura do sistema em Anguera Bandeirantes e também antes da Ponte das Bandeiras. Muniz.
2: Obrigado, Gimenez, pelas informações. Inclusive, a gente mostrou aí imagens que ouvintes mandaram pra gente dessa situação na Avenida Morumbi. Trânsito complicado por lá no sentido bairro centro por conta dos semáforos que estão no amarelo piscante e já começam a dar um nó no trânsito ali na região do Morumbi. Quem estiver circulando por ali pode mandar para a gente no WhatsApp 11 99911 9981 um relato de como está a situação. Claro, só se tiver no banco do passageiro, né, Marcelo?
1: Ah, é.
2: Mas principalmente
1: dirigir e ficar mexendo no celular, hein?
2: Mas mesmo no banco do passageiro, toma cuidado ou espera chegar no destino. Porque como o Milton mencionou mais cedo, região ali da Ponte do Morumbi, vira e mexe tem a gangue do quebra-vidros.
1: Ah,
2: é. E quebra o vidro e leva o celular da pessoa embora. Então, infelizmente, a gente também tem que fazer esse alerta aqui pra tomar cuidado, né?
1: Você sabe que esses dias eu tava no carro de aplicativo ali nessa região mesmo, né? E a gente que tá em carro de aplicativo geralmente acaba mexendo no celular, enfim, resolvendo questões de trabalho ou até mesmo conversando, rolando feed, né? Como a gente costuma dizer. Eu tava mexendo no celular e eu tenho uma técnica agora, que eu viro de ladinho, de costas pro vidro, fico numa posição um pouco desconfortável, porque você não fica com as costas encostadas, né, no banco. E mexendo pra dentro, virei o celular pra dentro só pra responder ali o que tinha que responder. Depois parei de mexer. A motorista falou, nossa, você tá ligada, porque não é todo mundo que faz isso. O pessoal tem que alertar os passageiros que ficam ali muitas vezes encostados do lado da janela, mexendo no celular sem perceber a movimentação no entorno e a gente tem que estar atento. Então, além de ficar atento no trânsito, no movimento dos carros, nas leis de trânsito, eu também preciso ficar alerta com as pessoas do entorno e com o meu passageiro dentro do veículo, porque às vezes acaba sendo vítima e depois o prejuízo é meu também, né? Porque quebra o vidro, claro, o passageiro acaba perdendo o celular, mas eu também acabo tendo esse prejuízo do vidro, então tem que ficar alertando os passageiros. Que bom que você já tem essa iniciativa, mas poxa vida, a gente tem que fazer isso, né?
2: Pensar até nisso.
1: Fala sério. 10h13. Vamos voltar a falar a respeito daquele caso do prédio que desabou. A Polícia Civil de São Paulo vai indiciar pessoas, pelo menos 4 pessoas, por homicídio com dolo eventual pelo desabamento desse prédio lá na Zona Leste, que acabou matando, infelizmente, 6 pessoas na madrugada do último sábado, incluindo uma criança de 7 anos. Pedro Fagundes tem as informações a respeito desse assunto. O que você nos conta, Pedro? Bom dia.
7: Bom dia, Marcela, Muniz, também aos nossos ouvintes. Olha, 3 das 4 pessoas já foram alvos de mandados de prisão. São elas a Isis Brandão, que é proprietária do prédio e responsável pela construtora New Home. Também Cristiano Vivacqua, que é engenheiro responsável pela obra e marido de Isis. E Ronaldo Vivacqua, que é pai de Cristiano, apontado nas investigações como sócio oculto da construtora. Ronaldo já está preso, já Isis e Cristiano ambos seguem foragidos justamente por esse indiciamento da Polícia Civil, que vai indiciar essas quatro pessoas por homicídio por dolo eventual deste desabamento que aconteceu no último sábado. A quarta pessoa é Viviane Rodrigues de Palma, que ela é fiscal da subprefeitura da Penha, que em 2024 assinou o laudo atestando a demolição. A obra ela tinha sido embargada pela prefeitura. A gestão municipal apenas liberou a alvará de uma nova obra caso fosse feita a demolição, o que não ocorreu. O prédio, então, ele continuou sendo erguido, resultando nesta tragédia. Foi o que afirmou o delegado seccional de Itaquera, Antônio José Pereira.
8: Eles não demoliram essa obra, em cima desse alicerce mal feito, eles continuaram o prédio. E essa funcionária foi até o local e atestou que o prédio tinha sido demolido, quando na verdade não foi. Três que já estão com a prisão decretada e mais essa funcionária serão indiciados pelo crime de homicídio com dolo eventual.
7: No laudo emitido em fevereiro de 2024, Viviane Rodrigues de Palma atestou que a demolição foi efetuada em sua integralidade, dando lugar à execução de uma edificação nova em andamento. A fiscal ela prestou depoimento à polícia nesta terça-feira e depois falou com jornalistas. Ela admitiu que não entrou na obra, mas negou que tenha atestado a demolição que consta no relatório.
9: Quando eu cheguei no local, a obra estava paralisada e já tinha um bom andamento. Ela já tinha alguns andares, mas ela não estava finalizada. E não tinha características de abandono. Mas a gente não pode entrar numa obra particular sem autorização. Então, a minha vistoria ela ficou muito no campo visual. Em momento algum, eu declarei que aquela edificação teria sido demolida. Em momento algum eu declarei que não tinha segurança mesmo, porque não é minha competência aferir a segurança naquele momento da vistoria.
7: A fiscal ela foi afastada das funções por 120 dias. A prefeitura determinou ainda que sejam embargadas todas as obras em andamento das construtoras New Home e Hates Form. A medida cautelar paralisa, no caso, 26 empreendimentos entre canteiros de obras até processos de licenciamento ainda pendentes. A New Home Consultora disse anteriormente que vai colaborar com as autoridades e que tinha autorização para obra sem necessidade de demolição. Além do desabamento do prédio, a polícia também apura paralelamente denúncias de estelionato envolvendo a construtora. Ao menos 10 vítimas denunciaram que compraram terrenos e imóveis e não receberam os apartamentos nem o dinheiro de volta. Entre as denúncias está o do proprietário do terreno onde o prédio que desabou foi erguido. Marcela.
1: Que história mal contada, né? Uma atrás da outra. Fica difícil até acompanhar, entender tudo que está acontecendo. Obrigada, viu, Pedro, pelas informações. E trago mais um detalhe dessa história. A Prefeitura de São Paulo determinou agora a paralisação de 26 empreendimentos ligados a essas construtoras que o Pedro citou, a New Home e a Hastform, que são responsáveis pelas obras desse edifício que desabou na Penha. A medida cautelar abrange desde canteiros de obras até processos de licenciamento, ainda pendentes de avaliação pelos órgãos municipais. A suspensão foi determinada pela Controladoria Geral do município e busca resguardar o interesse público enquanto são apuradas as causas do acidente e as possíveis responsabilidades dos envolvidos. Isso de acordo com a Prefeitura. Quem trouxe essa história para a gente é o Léo Svarik, do G1. A suspensão foi determinada pela CGM, como eu disse, que também determinou o afastamento da servidora Viviane Rodrigues de Palma por 120 dias. Enquanto fiscal da subprefeitura, como o Pedro nos contou, ela foi responsável por fazer essa vistoria, autorizar lá em 2024 a continuidade dessas obras do edifício que caiu. Além da sindicância administrativa, como o Pedro também nos contou, a polícia investiga o caso, apura se houve descumprimento das condições do licenciamento municipal. Fato é que agora outros 26 empreendimentos dessas duas construtoras, atenção aos nomes das construtoras, New Home e Hastform, que são responsáveis por essa mesma obra lá no edifício que desabou na Zona Leste, estão paralisadas essas obras de 26 empreendimentos aqui em São Paulo. A determinação partiu da Prefeitura da capital. 10h19.
2: Bom, esse desabamento aconteceu numa madrugada muito chuvosa aqui em São Paulo. Claro que tem vários outros elementos, né? Não é possível atribuir à chuva o desabamento, até por todos esses problemas na fiscalização, enfim. Mas fato é que a gente está numa temporada de muita chuva, sim, né, Marcela, nos últimos dias. Então, o Guilherme Gimenez está aqui com a gente de novo e ele atualiza os impactos dessa chuva em todo o estado de São Paulo nos últimos dias. O que você tem de informação sobre isso por aí, Gimenez?
6: Vamos lá, Muniz, porque nessa quarta-feira o governo de São Paulo realiza uma reunião de trabalho em registro com prefeitos dos municípios do Vale do Ribeira para definir ações conjuntas de resposta às fortes chuvas dos últimos dias. Cerca de 2 mil pessoas foram afetadas e 19 abrigos temporários foram montados na região. No estado, as cidades de Eldorado, Registro, Ribeira, Iporanga, Barra do Turvo e Piracaia decretaram situação de emergência. Em Sete Barras, Registro e Pariquera-Açu, o rio entrou em extravasamento e gerou pontos de alagamento. Segundo dados da Defesa Civil, são 25 famílias desabrigadas em Sete Barras e 28 em Registro. Em Ribeira, Iporanga e Eldorado, as águas já retornaram à calha do rio e as famílias começaram a voltar aos imóveis. Na região metropolitana de São Paulo e no ABC Paulista, 3 pessoas morreram e uma segue desaparecida em razão do temporal que atingiu o estado. As mortes foram registradas em São Bernardo do Campo, Itaquaquecetuba e Jandira. Também em Jandira, equipes do Corpo de Bombeiros e da Defesa Civil ainda buscam um dos 2 homens que foram arrastados por uma enchente na madrugada de sábado. O outro foi encontrado, infelizmente, morto na tarde deste último domingo. Na zona leste da capital, o Jardim Pantanal chegou ao 5º dia de ruas alagadas pela cheia do rio Tietê e moradores ainda enfrentam dificuldades para sair de casa. O estado registra em setembro o maior volume de chuva para o mês em 83 anos. Desde o dia 1º já foram registrados mais de 250 milímetros de chuvas acumuladas. A previsão é de redução significativa da chuva na terça-feira e também nesta quarta-feira. Muniz.
2: Valeu, Gimenez, pelas informações. Logo mais a previsão do tempo vai atualizar a situação aí em todo o estado e me impressiona muito essa informação de que a região do Jardim Pantanal já está há 5 dias alagada, região que já teve CPI para investigar as enchentes por lá, CPI é região que teve em 2025 programa da Prefeitura, o programa Recupera Pantanal, com investimentos de 700 milhões de reais até 2029, remoção de pessoas por lá. E o problema continua. Já são 5 dias de Jardim Pantanal, fazendo jus a esse triste nome, né, Marcela? Por causa dos alagamentos dessa região que, historicamente, sempre acumula água e sempre gera transtornos ali na região.
1: É impressionante, sempre no Jardim Pantanal. Passa ano, passa governo, entra governo e continua a situação no Jardim Pantanal. Esses moradores tendo que viver nessas condições. Não dá. Algo tem que mudar. Os moradores ainda estão com água na canela. Já passamos, né? Não tá chovendo mais agora, nesse momento. Não dá. Não tem condições. E por falar em chuva, chuvas dos últimos dias fizeram com que o mês de setembro tivesse recorde. Quem tá com a gente é a Alexia Marília, trazendo detalhes. Bom dia, Alexia.
10: Bom dia, Marcela Muniz, e você que acompanha o CBN São Paulo. Bom, depois de alguns dias de olho no julgamento do STF, vamos voltar a falar de chuva. E não é pouca coisa, viu? Vamos para um dado agora que o Gimenez mencionou, aprofundando um pouquinho, porque setembro já é o mês mais chuvoso da história de São Paulo, desde o início das edições lá em 1943. Então, o acumulado na cidade chegou a 253,8 milímetros até amanhã desta terça-feira. E para ter uma ideia do que isso significa, é mais de 3 vezes o que normalmente chove durante todo o mês de setembro. O recorde anterior era de 1983, quando foram registrados 243,1 milímetros. E a chuva continua ajudando a recuperar os reservatórios que abastecem a Grande São Paulo. Segundo os dados mais recentes do Portal dos Mananciais, o sistema integrado metropolitano está com 53,8% do volume, mas Cantareira ainda merece atenção, viu? Porque o sistema está com 39,6%. Então, pelo menos para os reservatórios, essa chuva toda tem um lado positivo. Agora, para quem está enfrentando alagamento, trânsito, roupa que não seca, o guarda-chuva todos os dias ali na mochila, aí eu fico com aquela música do Green Day, sabe? Wake Me Up When September Ends, tradução aí para me acorde quando setembro acabar, porque olha, eu pessoalmente já não aguento mais essa chuva, viu?
1: Fala sério, a roupa não seca de jeito nenhum, fica tudo muito úmido.
2: Fica.
1: E é isso, né? Acaba atrapalhando o trânsito, o transporte público, o pessoal entra todo molhado, aí você entra, tá cheio de blusa, de casaco, capa de chuva, entra no metrô. Quando tá lá dentro, começa a suar. Aí tem que tirar. Aí vai molhando, encosta no outro, molha todo mundo, guarda-chuva, que tem que colocar no saco plástico e o caos. Mas é isso, tem o seu lado positivo e o lado negativo. A gente brinca, a gente reclama, mas tudo faz parte do ciclo da vida e é importante.
2: A questão é esse extremo climático, né, Marcela e Alexia? Aqui a gente passa períodos de muita seca e, de repente, períodos de muita chuva. Se fosse tudo mais melhor distribuído, se a gente tivesse a distribuição de chuvas um pouco melhor, como costumava ser, aí a gente não passaria por esses perrengues todos.
1: Ó, a Alexia tá estreando aqui hoje no CBN São Paulo com a gente. Bem-vinda, Alexia. Obrigada pela sua participação. E aí eu já vou te batizar com os ouvintes. Serginho e Ariwaki, que é um dos nossos ouvintes que estão sempre aqui na audiência, disse o seguinte: bom dia, agora CBN com a Alexia. Não podia deixar de fazer a piada, diz o Serginho, te desejando boas-vindas. Obrigada, viu?
10: Serginho, já tava preparada pra essa.
1: Já
10: aí.
1: Tava pronta, já. Agora a CBN tem a Alexia. Só que a nossa Alexia é muito melhor que essa outra que tá aí na sua casa, viu?
2: Na Alexia e tem a Alexia na CBN.
1: Tem de tudo.
10: Vai ativar a Alexia de muita gente, provavelmente.
1: É isso aí. Alexia, tocar CBN São Paulo. É isso aí. Valeu, Alexia. Obrigada pela sua participação. Alexia Marília com a gente hoje aqui no CBN São Paulo. 10h25.
2: E a gente tem mais informações agora com o Luiz Delboni, falando sobre atualizações na área da saúde, certo, Delboni? Bom dia.
11: Bom dia, Muniz, Marcela, a todos os ouvintes. Exatamente, Muniz. Mais 4 casos de sarampo foram registrados no estado de São Paulo nessa terça-feira e o total de registros em 2026 chegou a 36. Entre as novas infecções, 3 foram na capital paulista, em 2 meninos menores de 2 anos com esquema vacinal incompleto e em uma mulher de 24 anos com histórico de vacinação. O 4º caso é de um homem de 36 anos, morador de Santo André, no ABC Paulista, também com histórico de imunização. Dos 36 episódios registrados no estado nesse ano, 32 foram na capital, 2 em São Bernardo do Campo, 1 em Guarulhos e 1 em Santo André. 26 casos foram em pessoas sem registro de vacinação contra o sarampo ou com esquema vacinal incompleto. Os demais casos, notificados entre junho e agosto, estão relacionados à cadeia de transmissão identificadas e acompanhadas pelo Centro de Vigilância Epidemiológica do Estado de São Paulo e pelas vigilâncias municipais. As equipes identificam e monitoram os contatos dos pacientes e, diante de casos suspeitos ou confirmados, adotam as medidas indicadas para interromper a transmissão do vírus, incluindo a vacinação de bloqueio quando necessária. A Secretaria de Estado da Saúde reforça que a imunização é a principal forma de prevenção e que a vacina tríplice viral, que protege contra sarampo, caxumba e rubéola, está disponível em todas as unidades básicas de saúde do estado.
2: Muniz. Vacinem-se, pessoal, vacinem-se. Obrigado, Luiz Delboni.
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0: Quarta-feira, 16 de setembro de 2026. A Quest vai a campo amanhã para medir as intenções de voto à presidência da República e o impacto da sessão do Supremo Tribunal Federal, que decidiria sobre a abertura de investigação contra o ministro Alexandre de Moraes. A pesquisa vai entrevistar pouco mais de 2 mil brasileiros e terá perguntas específicas sobre os efeitos do julgamento nas candidaturas do presidente Lula do PT e de Flávio Bolsonaro do PL. A sessão terminou sem uma decisão, depois do pedido de vista de Flávio Dino. O levantamento também vai testar cenários de primeiro e segundo turnos, além da avaliação do governo e da economia. O resultado será divulgado no domingo. A FIA anunciou hoje que Portugal e Turquia estarão de volta ao calendário da Fórmula 1 em 2027. A próxima temporada terá 24 corridas em 22 países e ocorre entre 14 de março e 12 de dezembro. Outra novidade é a ampliação das provas sprint, de 6 para 10 etapas. A cidade de São Paulo recebe a Fórmula 1 entre 5 e 7 de novembro no Autódromo de Interlagos e volta a ter corrida sprint. A pista de Mônaco também estreia no formato. No horário de Brasília, 10 horas e 29 minutos.
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0: E temos mais informações ao vivo de Brasília, com Rani Veloso. Rani?
2: Oi, Muniz. O presidente Lula rebateu agora há pouco as declarações do senador Flávio Bolsonaro, que tentou ligar o nome do presidente ao ex-banqueiro Daniel Vorcaro. Lula disse que não estava no cargo quando Alexandre de Moraes, o ministro da Suprema Corte, foi indicado ao STF. E sim, Flávio Bolsonaro, que deve ter votado favoravelmente, que por isso ele é o culpado. Lula também disse que qualquer um que há delitos contra deve ser investigado. Isso vale para ele e também para o ministro Alexandre de Moraes. Lula também disse que a verdadeira ofensiva do senador contra o ministro não tem relação com o Banco Master. Ele tem, de acordo com Lula, Flávio Bolsonaro tem pavor porque foi Moraes quem mandou prender os golpistas do 8 de janeiro, o mandante do assassinato da vereadora Marielle Franco e o próprio pai do ex-senador, o ex-presidente Jair Bolsonaro. Muniz.
0: Muito obrigado pelas informações. Rani Veloso, ao vivo de Brasília, agora 10h30.
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8: 10 horas 32 minutos, reloginho virando, 10h33 neste momento. Lívia Caetano, sol resolveu dar as caras, ainda um pouco tímido aqui na região do Butantã. Bom dia.
9: Oi, Marcelo e Muniz, bom dia a todos que nos acompanham. Realmente, Marcelo, aparecendo de maneira mais tímida mesmo, mas ao longo de hoje ainda, os próximos dias, o sol ainda continua dessa maneira mesmo, viu? Vai demorar um pouquinho ainda para ele aparecer com mais frequência, Marcela.
8: Ó, o nosso ouvinte, cadê? Me perdi. Ih, não acho aqui onde ele mandou. Ele falou que sobre o sol, a respeito do sol... Ele falou que o sol tinha pedido vistas.
0: É. Mas teve uma outra ouvinte que mandou a imagem do Rodoanel. Sentido Anchieta, sol de geladeira e muitas nuvens escuras ao fundo. Foi a Mariana que mandou essa mensagem aqui pra gente. Esse sol vai continuar sol de geladeira? A máxima de hoje vai a quanto, hein?
9: Muniz, hoje a máxima na capital paulista pode chegar até os 19 graus. O sol, então, aparece bastante pouco ao longo do dia e a sensação continua um pouco mais amena, sem previsão de chuva forte. Mas, ainda assim, tem chance de alguns chuviscos, alguma garoa aqui na capital paulista. Então, a gente vai conseguir ver essa bastante diferença entre o litoral e áreas mais ao leste e o interior do estado. No interior, o sol aparece um pouquinho mais, com mais frequência, as temperaturas voltam a subir mais. Em algumas cidades do norte, noroeste, paulista, hoje as máximas ficam próximas dos 30 graus, porém, na região metropolitana, litoral, Vale do Ribeira, Baixada Santista também, o tempo permanece um pouco mais fechado e com essa chance de chuva mais fraca e temperaturas mais amenas, Muniz.
8: E chuva? Como é que fica a situação de chuva na capital hoje? Porque quero até trazer o relato aqui, a gente estava falando agora há pouco do Jardim Pantanal, né? Uma região com problemas crônicos de... Com relação às chuvas ali, de alagamentos, obrigada, me fugiu a palavra. Aí o Ailton, que é motorista de aplicativo, ele diz que mora ali nas proximidades, domingo à noite foi levar uma passageira justamente no local que está alagado. E o aplicativo de trânsito dele, o Waze, mandou por um caminho, só que a passageira pediu para deixar em outro local, que tava, também estava alagado, mas ela sabia onde pisar, porque o Waze tinha mandado para um, tinha buraco, enfim. Até os moradores acabam já entendendo quais são as alternativas e o que fazer diante de uma situação que dura dias. Diante desse relato do Ailton, que mandou aqui para a gente, queria saber de perspectiva de chuva aqui na capital.
9: Olha, Marcela, realmente nos últimos dias choveu bastante na capital paulista, inclusive este setembro deste ano foi o mais chuvoso em 83 anos, segundo os dados das estações do INEMET. Porém, para hoje, essa chuva ela reduz bastante, né? Hoje tem previsão de chuva um pouco mais fraca, chance de chuviscos ao longo do dia, alguma garoa. Para amanhã, essa condição ainda se mantém, garoa ao longo do dia. Amanhã máxima de 17 graus, então esse friozinho ainda vai continuar. Na sexta-feira o tempo volta a ficar mais firme, não temos previsão de chuva para sexta-feira na capital paulista e também na região metropolitana, porém o sol aparece entre bastante nuvens. O dia deve seguir um pouco mais nublado, com esse sol um pouco mais tímido mesmo. Porém já no sábado, já adiantando um pouquinho do sábado, do fim de semana, a previsão de pancada de chuva volta para a capital paulista, Marcela.
8: Ixi.
0: A gente falou da região aqui do Jardim Pantanal, né? Que na capital fica sempre muito alagada, mas a gente também já trouxe aqui mais cedo, Lívia, a informação sobre o estado como um todo, né? Tem reunião de trabalho do governo do estado com prefeitos, principalmente ali no Vale do Ribeira, que é uma região que está sendo muito atingida nos últimos dias. Tem família em abrigo, família desabrigada, área ainda alagada. Eldorado, Registro, Ribeira, Pariquaraçu, Sete Barras, são cidades muito prejudicadas. O que a gente pode falar para o pessoal dessa região? Algum sinal de melhora ou ainda mais alerta para os próximos dias?
9: Tanto para hoje quanto para os próximos dias, essa região mais ao sul, litoral do estado, ainda tem previsão de chuva moderada, forte em cidade ao longo do dia, porém a tendência é de redução dessas instabilidades ao longo dos próximos dias, pelo menos até a sexta-feira, até o sábado pela manhã. Porém, ao longo da tarde do sábado e também à noite, novas áreas de instabilidades voltam a avançar para o estado, algumas áreas de instabilidades vindo da região sul do país. Então, nestas áreas onde já choveu bastante nestes últimos dias, continua o alerta e atenção, principalmente nessas áreas com maior risco também de alagamentos, deslizamentos de terra, Muniz. Porém, esse setembro foi bastante chuvoso, já está sendo bastante chuvoso em diversas regiões e ainda a gente está na metade do mês ainda, então são esperadas novas chuvas também até o final de setembro.
8: É isso. A máxima para hoje fica quanto, Lívia?
9: Hoje a máxima pode chegar até os 19 e a máxima de amanhã até 17 graus, Marcela.
8: Ai, meu Deus.
0: Ai. Já separa.
9: Continua
0: mais uma
9: friozinho.
0: Blusa, exatamente.
8: Ainda bem que eu já tirei meu sobretudo do armário, viu? Porque olha...

0: previsão de chuva um pouquinho mais fraca, fraca moderada intensidade, não tem previsão de chuva muito forte para Santos, e ao longo do dia as temperaturas seguem muito agradáveis, então essa sensação de frio ainda continua por conta dessa umidade que vem bastante do oceano, Marcela.
1: Muito bem, muito bem. Então, máxima hoje de 19 aqui na capital, amanhã a máxima de 17, que eu acho que tá na coluna errada, né, já disse. Tinha que estar na coluna de mínima, né? Não de máxima. De
2: mínima. Não reclamo, não, mas realmente está estranho.
1: Não, mas, Muniz, vamos lá. Você que gosta do frio e tal. Frio e chuva não dá, um ou outro, né?
2: É, se eu tivesse de folga ou de férias, eu gostaria. Ficar deitado ali. Ah, é uma folga para descansar.
1: Mas é cada uma que eu sou obrigada a ouvir.
2: Aquela folga para descansar mesmo, sabe?
1: Alexia, você que tá chegando agora, conta pra gente. Você é time frio ou time calor? Vamos ver se ela pega o microfone aqui pra falar com a gente.
2: Vamos ver como é que ela vai desequilibrar essa bancada aqui.
3: Ah, time calor.
1: Ah,
3: time calor.
1: Finalmente.
3: Mas tem um porém
1: também. Finalmente alguém comigo.
3: Aquecimento global também não dá.
2: Onda de calor já é demais, né?
1: Já é demais.
3: Vamos por partes.
1: Por favor, do meio termo. É isso aí, meio termo. É o equilíbrio. Não, mas é o equilíbrio. Eu volto aqui no equilíbrio.
2: Tá bom.
1: Você faz um friozinho, mas não precisa vir com toneladas de chuva. Tem a chuva, vamos encher o reservatório.
2: É verdade.
1: Né? Não precisa ser na minha cabeça. É isso. Equilíbrio, né, Lívia?
0: Exatamente, mas eu sou tímido mais do calor também, Marcelo. Prefiro muito mais do calor.
2: Vamos mudar de assunto.
1: Vambora, time. É isso aí. Mas vamos ficar com esse friozinho. Máxima hoje de 19 graus. Vou te pegar só mais um minutinho, porque tem mais uma última mensagem que eu acho que é bacana, da Carla. Mais uma encomenda pra você, hein? Atenção. Lá pro dia 23, tá longe, mas ela já quer se preparar. Por quê? Praia Grande, casamento do filho. Provavelmente ao ar livre. Ela já quer se preparar, saber qual look, se leva o guarda-chuvinha chique. E aí? Lá pro dia 23, a gente vai ter uma mudança de tempo ou pode esperar ainda mais chuva? Já dá para ter uma noção ou a gente vai ter que esperar chegar mais perto?
0: Olha, Marcela, a partir deste sábado e também no domingo, a gente vai ter algumas instabilidades, então, vindas da região sul do país e uma nova frente fria vinda no começo da próxima semana. Então, lá pro dia 23, mais ou menos, a gente pode ter algumas pancadas de chuva em algumas áreas do estado de São Paulo, incluindo o litoral paulista também. Então, a gente pode ir atualizando ao longo dos próximos dias, mas são esperadas, sim, algumas chuvas nessas áreas ainda para a semana que vem, Marcela.
1: Então, ficar em alerta, Carla, acompanhando e monitorando aqui o CBN São Paulo. Tem mensagem chegando também de ouvinte falando como é que tá o dia aqui na capital e em outros pontos da cidade.
4: Bom dia a todos da CBN, bom dia aos ouvintes também. Parelheiros aqui, saiu o sol e agora tá garoando. Um abraço.
1: Um abraço para você.
4: Um ótimo dia aí.
1: Para você também, obrigada. É isso, Lívia. O Eduardo mandou mensagem falando assim: não aguento mais frio e chuva, entrei no time da Marcela, consegui angariar mais um. É assim, de pouquinho em pouquinho a gente chega lá. Lívia Caetano, uma boa semana para você, com chuva ou sem chuva, tá bom?
0: Obrigada, pessoal, para vocês também. Até amanhã.
2: Valeu, bom dia.
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1: São 10 horas e 43 minutos. Vamos dar um pulo em Brasília. Ontem você acompanhou um dos julgamentos que foi considerado histórico aqui no nosso país. Julgamento no Supremo Tribunal Federal a respeito da conduta do ministro Alexandre de Moraes. O Felipe Igreja está com a gente para trazer detalhes a respeito do julgamento e também o que deve acontecer agora nos próximos dias. Bom dia para você, Felipe.
2: Bom dia, Marcela, Muniz e todos que nos acompanham. O Supremo Tribunal Federal tem agora 90 dias para retomar o julgamento que vai decidir se abre ou não uma investigação contra o ministro Alexandre de Moraes pelas relações com o banqueiro Daniel Vorkaro. A sessão histórica para discutir o assunto foi interrompida ontem por um pedido de vista do ministro Flávio Dino e a crise no Supremo então deve se estender para depois das eleições. Quando foi interrompida a sessão ontem, o placar já estava em 4-3 para rejeitar um pedido do ministro Gilmar Mendes para que fossem analisadas na mesma sessão as condutas de Alexandre de Moraes na relação com Daniel Vorkaro e de André Mendonça na condução do relatório do caso Master. Essa decisão foi tomada em meio a um duro embate entre os magistrados que levou Flávio Dino a pedir vistas já no final, interrompendo, portanto, a sessão. Não tivemos, então, um desfecho, né? O Supremo não decidiu ainda o destino do ministro Alexandre de Moraes, mas tivemos, sim, uma sessão marcada por bate-boca entre os ministros, troca de acusações, dedo em riche e até mesmo gritos dentro do plenário. Vamos ouvir.
3: É impressionante a disfarçatez desse sujeito.
4: A disfarçatez de Vossa Excelência!
3: Ministro,
4: me respeite!
3: Ministro André.
4: Isso aqui não é brincadeira, não estou chorando, chorar, não.
3: Ministro
4: aqui Fachin. Não tem choro, não.
5: Eu tenho testemunhas que o ministro André, em reunião, disse.
4: Isso é mentira.
5: Peçam
4: isso. Mentira.
5: Então vamos chamar testemunhas?
4: Mentira.
5: Vamos chamar?
4: Mentira.
5: Vamos chamar?
4: Pode chamar quem
5: então
4: quiser,
5: vamos chamar mentir.
3: Evidente condução político-eleitoral. E escolha do 7 de setembro, até de bichulecos. Pessoas decentes não fazem isso.
4: Não aponte o dedo para mim, ministro Gilmar. Respeite esse tribunal.
3: Quem não se dá respeito não merece respeito.
6: Ministro Fachin, se Vossa Excelência, com todo
4: eu preciso
6: respeito,
4: agora.
6: Não toma um minutinho, ministro. Não toma uma providência, eu vou pedir vista. Vossa Excelência está assistindo isso há horas.
7: Eu me sinto um pouco até envergonhada, presidente. O Poder Judiciário existe para tranquilizar o povo e nós geramos intranquilidade.
2: Os momentos mais tensos foram protagonizados pelo decano da corte, o ministro Gilmar Mendes, e pelo ministro André Mendonça, mas houve debates e discussões acaloradas entre Alexandre de Moraes e André Mendonça, entre Flávio Dino e Luiz Fux, entre Flávio Dino e o ministro-presidente Edson Fachin. Carmen Lúcia, acho que resumiu um pouco o sentimento de muita gente que estava assistindo a toda a sessão ontem. E deixou mais claro ainda, esses embates deixaram mais claro ainda a divisão que existe hoje na corte, duas alas no Supremo, uma em apoio a Alexandre de Moraes e outra alinhada a André Mendonça. Então, houve um pedido de vista, a gente vai aguardar ainda o desfecho do caso referente se o Supremo abre ou não investigação contra o ministro Alexandre de Moraes e, por enquanto, segue agendada, marcada para a semana que vem, a sessão extraordinária para analisar a acusação feita por Moraes contra André Mendonça por suposta condução seletiva e abuso de poder na relatoria do caso Master. No entanto, a apuração aqui do repórter João Rosa é de que o presidente do STF, Edson Fachin, deve adiar essa sessão, deve retirar esse item da pauta da sessão marcada para a semana que vem. É um clima realmente bastante pesado entre os ministros do Supremo e a ideia é que esse tema, então, não volte ainda na próxima semana, já que há uma ligação direta entre os dois casos. De nada adianta o Supremo analisar o caso André Mendonça sem chegar a um desfecho em relação ao caso do ministro Alexandre de Moraes. Marcela e Muniz.
1: Obrigada, hein, Felipe Igreja, pelas informações. Mais um desgaste no Supremo Tribunal Federal. Esse julgamento tinha o objetivo de, certa forma, dar esclarecimentos para a população, tirar essa imagem desgastada do Supremo, mas os acontecimentos fizeram com que os ministros saíssem cada vez mais manchados dessa crise toda, né?
8: Só desgastou ainda mais. E complementando isso que o Felipe falou, a expectativa no Supremo é de um adiamento da sessão da
1: Sim.
8: semana que vem, Porque ontem eles nem chegaram a analisar as mensagens que supostamente foram trocadas entre Vorcaro e Alexandre de Moraes. Eles analisaram algumas questões preliminares. E aí, uma das questões era: tem que ser julgado as acusações contra o Moraes junto com as acusações contra o Mendonça? E não se chegou a uma definição sobre isso. Portanto, como é que vai julgar na semana que vem as acusações contra o Mendonça se ainda tem uma discussão se junta ou não os dois casos? É por isso que o João Rosa, lá da CBN de Brasília, está apurando que tem uma expectativa de que Fachin, ainda durante o dia de hoje, adie a sessão da semana que vem. Porque primeiro precisa terminar essa decisão, essa discussão de ontem.
1: Sem dúvida.
8: Mas acho que a ministra Carmen Lúcia externalizou, verbalizou o que todo mundo estava sentindo, né, Marcela?
1: Sim.
8: Mal-estar cívico, enquanto a gente ouvia todas aquelas trocas de acusações entre os ministros.
1: Uma bem tristeza. Serena, né?
8: É.
1: 10 horas 48 minutos agora.
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1: 10 horas 49 minutos. Vamos falar de eleições? Vamos falar de gastos das campanhas? Bruna Barbosa está com a gente, trazendo detalhes a respeito dos gastos dos candidatos, os principais candidatos ao governo do estado de São Paulo. Bruna, bem-vinda, bom dia.
12: Oi, Marcela, bom dia para você, para o Muniz e todos que nos acompanham por aqui. Tá chegando, são 3 semanas para o primeiro turno e a gente foi atrás desse balanço para descobrir quanto que Tarcísio de Freitas e Fernando Haddad já gastaram nesse período eleitoral. Tarcísio, que é do Republicanos, candidato à reeleição, já gastou cerca de 85% do limite permitido para a campanha ao governo de São Paulo. O candidato declarou despesas de aproximadamente R$ 22.600.000. Já Haddad, do PT, gastou cerca de R$ 12.300.000, o equivalente a 46% do teto estabelecido pela Justiça Eleitoral. O limite de gastos, Marcela, é o mesmo para os dois candidatos, R$ 26.683.000. Se tiver segundo turno, esse teto pode ser ampliado em 50%. Esses dados nós coletamos por meio do sistema DivulgaCandi, que é do próprio Tribunal Superior Eleitoral, a partir da prestação de contas parcial das campanhas. Essas informações que a gente traz aqui no CBN São Paulo registram a movimentação financeira até o dia 8 de setembro. As campanhas tiveram até o último dia 13 para enviar esses dados à Justiça Eleitoral. Essa arrecadação também mostra uma diferença interessante entre os dois candidatos se a gente considerar as doações de pessoas físicas. Tarcísio recebeu cerca de R$ 7.100.000. É um valor aproximadamente 475 vezes maior do que os R$ 15.000 recebidos por Haddad. Entre os maiores doadores de Tarcísio estão alguns empresários, e aí são vários setores: academias e serviços, marcenaria, indústria farmacêutica, o agro e construção civil. No caso de Haddad, são R$ 15.000 divididos entre 3 pessoas, cada uma doou R$ 5.000. 2 são assessores ligados ao diretório estadual do PT. Também tem uma diferença significativa, olhando para esses gastos dos dois candidatos, se a gente observar a origem do dinheiro das campanhas. Enquanto Tarcísio tem uma participação relevante dessas doações que eu citei, a arrecadação de Haddad fica concentrada no próprio partido. 94% de tudo que a campanha recebeu veio da diretoria nacional do PT. As duas campanhas também apresentam diferenças se a gente olhar a forma como os recursos estão sendo utilizados. Falando comando de Tarcísio, 45% das despesas, quase metade, concentrada em serviços prestados por terceiros. E aí eu cito, produção de programas de rádio, TV e vídeo, tem despesas com advogados também, e se a gente somar tudo isso, dá quase 80% de tudo que ele declarou. Nesse conjunto, só a empresa de estratégia de comunicação e produção audiovisual, se a gente somar as duas, são cerca de 11 milhões e 800 mil reais, mais da metade de tudo que a campanha já declarou até agora. E a gente vem mostrando aqui ao longo da CBN, nesse período eleitoral, que Tarcísio tem investido mesmo em gravações para TV, é uma campanha relevante para o governador, porque ele tem 70% do horário eleitoral, então é natural que esse gasto seja alocado para isso. Tarcísio também declara 650 mil reais em despesas com táxi aéreo. Se a gente olhar para os gastos de Haddad, há uma concentração em produção de rádio, TV e vídeo, 64%, mas aí também, além dos gastos com advogados, que é igual entre as duas campanhas, Haddad chama atenção para o impulsionamento de conteúdo, 11% de tudo o que, de todas essas despesas, vão para impulsionamento de conteúdos digitais. Essas categorias para Haddad são cerca de 90% dos valores declarados. Eu lembro que, pelas regras eleitorais, esses recursos que são arrecadados podem ser usados em despesas como propaganda, produção de material gráfico, deslocamento dos candidatos, a contratação de todo o pessoal e o funcionamento dos comitês. As campanhas podem arrecadar recursos até o dia da eleição. Quem ultrapassar esse limite que eu citei no começo, fica sujeito à multa de 100% do valor excedente. O excesso também configura abuso do poder econômico e resulta em sanções. Para a gente fechar, só falando rapidamente das agendas, hoje Fernando Haddad cumpre agenda aqui em São Paulo neste momento, inclusive aqui na capital paulista, ele tem um encontro com influenciadores e criadores de conteúdo, é um encontro fechado. Já Tarcísio de Freitas não tem agendas de campanha para hoje, Marcela.
1: Muito bem, Bruna. Obrigada, viu, pelas informações. Números interessantes que mostram um pouco do perfil de cada candidato, o que eles estão fazendo aí com relação aos gastos dessa campanha. Nossa, mas me chamou bastante a atenção as doações de pessoas físicas, né? Que a Bruna trouxe. 7 milhões de reais por parte de Tarcísio de Freitas, né? Pessoas físicas, ou seja, o CPF ali doando. Enquanto na campanha de Haddad, 15 mil reais. A diferença é muito grande, né? Impressionante, realmente.
8: E o fato de que Haddad tem uma grande verba vindo da direção nacional do PT, do PT nacional e não do PT estadual. O que reforça aquela linha que a gente vem contando por aqui, de que a candidatura de Haddad, ela é muito focada em ajudar a vitória de Lula.
1: Sim.
8: Ou seja, não perder votos do PT no estado de São Paulo, porque com isso ele consegue dar um colchão de votos para o presidente Lula em âmbito federal. O fato de a candidatura do Haddad ser basicamente bancada pelo escritório nacional do PT deixa isso ainda mais claro.
1: Bom, todos esses números compilados pela Bruna Barbosa você encontra no site da CBN, cbn.com.br, para dar uma olhada direitinho, ver todos os dados da melhor maneira possível. 10 horas 55 minutos.
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1: 10 horas 57 minutos, atenção, os registros de violência contra a mulher feitos pela internet cresceram quase 12% entre janeiro e agosto deste ano aqui no estado de São Paulo. Para ser exata, cresceram 11,8% o número de registros de violência contra a mulher feitos pela internet entre janeiro e agosto deste ano aqui em São Paulo. Foram 44.718 boletins de ocorrência registrados pela Delegacia de Defesa da Mulher Online. Esses dados são da Secretaria de Segurança Pública. Esse aumento ocorre enquanto o Estado amplia, de certa forma, a estrutura de atendimento virtual. As salas DDM 24 horas instaladas dentro de delegacias comuns e conectadas por videoconferência a policiais especializadas passaram de 62 em 2023 para 235 neste ano. Um número considerável, um aumento considerado positivo. Essas salas permitem que as mulheres procurem atendimento especializado durante a noite, aos fins de semana e feriados, mesmo em delegacias que não têm uma DDM, que é a Delegacia de Defesa da Mulher, de forma presencial. Isso ajuda no acolhimento de mulheres que estão fragilizadas, vítimas de uma violência. As salas DDM 24 horas registraram 2.376 atendimentos entre janeiro e agosto deste ano, 6% a mais que os 2.241 do mesmo período de 2025. Esse atendimento é feito em espaço reservado dentro da delegacia para preservar a privacidade da vítima. Por videoconferência, ela conversa com delegadas e outras profissionais especializadas em violência doméstica. De acordo com a Polícia Civil, a ampliação desses canais pode facilitar a denúncia para mulheres que deixam de procurar as autoridades por medo ou insegurança e até mesmo receio da forma como serão atendidas numa delegacia. Então, quanto mais opções disponíveis, maior a possibilidade de romper este silêncio. Então, interessante esse dado que a gente traz aqui para você que acompanha esses casos de violência contra a mulher, crescimento dos registros que foram feitos online. Lembrando que outra opção também é o aplicativo SP Mulher Segura. Até agosto, a plataforma tinha mais de 83 mil usuárias ativas. Registrava quase 21 mil acionamentos do botão de pânico. Esse chamado, lembrando, gera automaticamente uma ocorrência lá no Copom, Centro de Operações da Polícia Militar, que pode enviar uma viatura com base na localização do celular. Tá com problema, tá numa situação de risco, de perigo, acione esse botão do pânico pelo aplicativo SP Mulher Segura. O Copom vai receber essa notificação e uma viatura vai ser enviada para a localização do celular. 10h59.
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0: Quarta-feira, 16 de setembro de 2026. O presidente Lula do PT afirmou que o candidato do PL à presidência, Flávio Bolsonaro, tem raiva do ministro do Supremo, Alexandre de Moraes, pela prisão do pai e ex-presidente Jair Bolsonaro. Lula disse que as críticas de Flávio ao ministro não são motivadas pelo caso Master, mas pela atuação de Moraes no processo contra os envolvidos nos atos de 8 de janeiro. Em entrevista ao Desce a Letra Show, o presidente ainda acusou Flávio de ter relação com o Banco Master e cobrou explicações sobre valores ligados ao escritório de advocacia do senador. Ao mesmo tempo, Lula reforçou que eventuais irregularidades de Moraes devem ser investigadas e punidas com direito de defesa. Segundo o presidente, o ministro prestou serviços importantes à democracia, principalmente na condução das eleições de 2022. O Banco Central do Brasil e o Federal Reserve dos Estados Unidos devem caminhar em sentidos opostos nessa super quarta. Do lado brasileiro, o Copom deve cortar a Selic de 14% para 13,75%, segundo as projeções de mercado. Em Wall Street, o Banco Central americano deve voltar a aumentar os juros para a faixa de 3,75% a 4% ao ano. Como a alta dos juros americanos já é esperada pelos economistas, ela deve ter pouco impacto imediato nos mercados. A Bolsa de Valores de São Paulo abriu em baixa de 0,66% aos 185.272 pontos. O dólar comercial começou o dia com ligeira alta de 0,02%, cotado a R$ 5,15. O euro vale R$ 5,94, oscilação negativa de 0,02%. No horário de Brasília, 11 horas e 2 minutos.
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1: A conquista da casa própria se tornou realidade para mais famílias da capital paulista. Durante a prefeitura presente, 650 apartamentos foram entregues na região de Pirituba, Zona Norte, pelo Pode Entrar, maior programa habitacional da história da cidade. A entrega faz parte do novo residencial Amizade, que conta com apartamentos de 44 e 54 metros quadrados, com dois dormitórios, sala, cozinha, banheiro e área de serviço. Entre os diferenciais estão um sistema de aproveitamento de águas da chuva e um reservatório para controle do escoamento dessas águas. A prefeitura também entregou 403 títulos de regularização de imóveis para habitantes do Piqueri, Jardim Paquetá e da Vila Anastácio pelo programa Escritura na Mão. Desde o ano passado, já foram mais de 45 mil habitações regularizadas.
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7: São 11h05. Segunda hora do CBN São Paulo desta quarta-feira, 16 de setembro de 2026. Uma quarta-feira que promete temperaturas mais frias. Tem chuva prevista também. Mas neste momento, sol aparecendo em várias partes da cidade de São Paulo. Aquele sol enganoso.
8: É, sol de geladeira.
7: É o sol de geladeira. É o sol culposo, né? Não tem muita intenção.
8: Sol culposo, é isso.
7: Mas vamos juntos aqui até o meio-dia trazendo para você informações importantes da cidade. Quero chamar para a nossa conversa aqui hoje no CBN São Paulo a Nadédia Calado, que tem informações a respeito de uma operação que apura a morte de uma menina de 13 anos depois de uma transmissão ao vivo em uma dessas plataformas que muitos jovens utilizam nas redes sociais. Nadédia Calado, explica essa história pra gente. Bom dia.
9: Bom dia, Marcela, Muniz, bom dia aos ouvintes do CBN São Paulo. Aconteceu ontem a segunda fase da Operação Lívia, que apura justamente essa morte dessa menina de 13 anos. O caso aconteceu em Naviraí, Mato Grosso do Sul. E na operação dessa terça, 6 adolescentes foram apreendidos. A investigação aponta, como você disse, que ela foi induzida a tirar a própria vida em uma transmissão ao vivo no Discord em julho. Os alvos têm entre 14 e 17 anos, faziam parte do que se chama de panelas, que são grupos virtuais de violência e extremismo. E eles foram localizados no Rio de Janeiro, também aqui em São Paulo, na Bahia, no Rio Grande do Sul e no Distrito Federal. A investigação é da Polícia Civil Sul-Mato-Grossense, com apoio do Laboratório de Operações Cibernéticas do Ministério da Justiça. E essa nova fase partiu da análise de celulares e computadores que foram apreendidos no começo de agosto, aí na primeira fase dessa operação, quando um adulto foi preso e 5 adolescentes foram apreendidos, incluindo um garoto de 14 anos, apontado como chefe do grupo. Com os investigados, a polícia encontrou armas, material de apologia ao nazismo e conteúdo de abuso sexual infantil. Segundo a polícia, as panelas têm uma hierarquia, tem administradores, tem recrutadores e tem a plateia que assiste e incentiva o que chamam de eventos. E essa indução ao suicídio teria sido um desses eventos. Esses grupos disputam fama entre si e quanto mais extremo o conteúdo, maior o prestígio. Cerca de 90% dos integrantes identificados são adolescentes. A apuração mostrou que a abordagem às vítimas começava de forma amistosa em redes sociais e aplicativos de conversa, mas aí ia escalando rumo a ameaças. A delegada Anne Trevisan, da Delegacia de Proteção à Criança e ao Adolescente, falou à TV Morena, afiliada da TV Globo no Mato Grosso do Sul, sobre como as meninas são mantidas sob controle.
4: A escolha é por meninas. As meninas que são vítimas acabam sendo ameaçadas por eles e elas fazem a mutilação, fazem o que eles exigem, porque elas têm medo de contar para os seus pais, que acabaram se envolvendo nesse grupo, nessa plataforma, e que ela está sendo vítima, ameaçada, então ela vai fazendo conforme que ele vai determinando o que ela faz.
9: A perícia também revelou vítimas que nunca contaram aos pais nem registraram ocorrência. Esses grupos estavam no Telegram, no Discord, no Instagram e num aplicativo de mensagens chamado Zange. Depois do caso, as transmissões ao vivo do Discord foram suspensas no Brasil em 12 de agosto. Foi uma decisão da Agência Nacional de Proteção de Dados. A Advocacia Geral da União também processa a empresa, cobrando medidas de proteção previstas no ECA Digital e indenização de R$500 milhões. Houve uma audiência de conciliação no começo do mês e aí a plataforma ganhou 10 dias úteis para apresentar uma proposta que deve acontecer, o prazo deve vencer aí entre hoje e amanhã. Em nota, o Discord afirma que remove proativamente conteúdos que violam suas políticas e que coopera com as autoridades no caso. Marcela.
7: Nadédia, sempre surge, né, quando a gente traz esses detalhes sobre a apreensão de adolescentes que estão envolvidos em atividades criminosas, surge o questionamento, né, do porquê eles não são presos, já que são menores de idade, eles não são presos. Quero aproveitar seu saber jurídico para nos ajudar aqui a entender, explicar para os nossos ouvintes o porquê desse termo apreendidos e não presos, por se tratar de menores de idade.
9: Pois é, a gente sempre fala em apreensão, em internação, porque pelo ECA, quem é menor de 18 anos não tem responsabilização penal. E até por isso a gente não pode dizer que cometeram crimes, né? Se fala em ato infracional. Então todos esses jovens, que são a maioria dessas panelas, os que têm de 14 a 17 anos, passam por um procedimento especial e vão cumprir medidas socioeducativas. Então esse garoto de 14 anos, que era o chefe do grupo, que foi apreendido na Bahia, é investigado por ato análogo à indução ao suicídio de criança com resultado morte, automutilação de adolescente, maus tratos a animal. E aí tudo está previsto na lei, né? A medida mais dura é a internação, o limite atual é de 3 anos e vai sendo reavaliada a cada 6 meses. Também por isso a gente não identifica, né, as pessoas que estão envolvidas nesses crimes, porque pelo ECA é proibido divulgar nome, foto, qualquer dado que identifique os adolescentes. Acaba criando essa situação peculiar até na forma como a gente noticia um caso como esse, que é muito grave, que envolve muitas pessoas, mas que são pessoas que não têm responsabilização penal pela lei que a gente tem hoje, porque são menores de idade, Marcela.
7: Muito bem, Nadédia, obrigada pelos esclarecimentos. Nadédia Calado falando com a gente agora, que são 11 horas, 11 minutos.
8: E deixa eu contar aqui, Marcela, sobre uma discussão que estava acontecendo, jurídica também, mas no âmbito eleitoral aqui em São Paulo. O Tribunal Regional Eleitoral de São Paulo autorizou o registro da candidatura do ex-prefeito de Embu das Artes, o Ney Santos. Ele é do Republicanos e vai poder, portanto, agora concorrer como deputado federal. Essa decisão foi tomada nessa terça-feira e rejeitou um pedido do Ministério Público Eleitoral por 3-2. O órgão tinha solicitado a impugnação da candidatura dele por suspeita de envolvimento de Ney Santos com a facção criminosa PCC e também apontou falhas técnicas no pedido de registro de candidatura. O ex-prefeito de Embu das Artes é réu em ação penal por crimes de comando de organização criminosa e lavagem de dinheiro. Apesar dele não ter sido condenado nesse processo, a promotoria eleitoral entendeu que apenas os indícios de envolvimento nos crimes já seriam o suficiente para impugnar a candidatura. Foram citadas outras denúncias contra ele, mas nenhum desses casos já transitou em julgado. Ney Santos chegou a ser condenado pelo Tribunal Superior Eleitoral também por financiamento ilegal de campanha, isso foi nas eleições de 2016, e também já foi condenado por porte ilegal de arma de fogo e crimes econômicos. Aquela condenação que eu falei de financiamento ilegal, inclusive levou a uma inelegibilidade dele por 8 anos, que já foi cumprida. A defesa do ex-prefeito classificou a acusação como factoide requentado, destacou que o candidato foi investigado por mais de uma década e nunca foi condenado, e defendeu que o registro de candidatura dele preenche integralmente os requisitos legais. Ney Santos é aliado político e companheiro de partido também do governador e candidato à reeleição Tarcísio de Freitas. Inclusive, na sabatina aqui da CBN e dos jornais do Globo e Valor Econômico, o Tarcísio falou sobre essa acusação, que naquela época ainda não tinha um desfecho, né, da acusação. Tarcísio defendeu investigação, direito de defesa e assim por diante por parte de Ney Santos. Então, ele teve a candidatura liberada. O que me chamou a atenção foi, eu acompanhei essa, foram três sessões do TRE para discutir esse caso e outros, e o que o Ministério Público Eleitoral diz é que ele tem uma vida extremamente ligada ao crime organizado e que ele não tem condenação por órgão colegiado, mas a realidade de histórico criminal dele é uma realidade violentíssima. Me chamou muito a atenção essas palavras aí usadas pelo Ministério Público Eleitoral, usando o entendimento do Ministério Público Eleitoral do Rio de Janeiro, que alargou a lei, a interpretação da lei. Lá no Rio de Janeiro, por ter esses indícios, ainda que não transitado em julgado, a pessoa já está tendo a candidatura impugnada. E aí tentou aplicar essa mesma regra aqui em São Paulo. O Ministério Público entendeu que valia fazer isso, mas a Justiça Eleitoral, por enquanto, ainda não. Então, Ney Santos vai poder concorrer pelo Republicanos como deputado federal aqui em São Paulo. Marcelo.
7: É isso. 11 horas, 14 minutos. Luiz Del Boni está de volta com a gente. Vamos para o noticiário esportivo, policial? É difícil,
10: queria,
7: hein, Del Boni?
10: Queria que fosse só o esportivo, viu, Marcelo?
7: Mas tem que ser policial,
10: tem,
7: né?
10: Tem que ter. Já vou dar um spoiler. Tratando-se sobre o Corinthians, é mais policial que esportivo nos últimos meses, pelo
7: infelizmente,
10: menos.
7: Viu, Del Boni? O que você nos conta?
10: Marcela, o Ministério Público de São Paulo apresentou uma denúncia contra o presidente do Corinthians, Osmar Stable. Não é repetição, tá, gente? É o presidente atual, foi o ex, fez o ex do ex e o ex do ex do ex também foram indiciados. Só que dessa vez foi pelo crime de apropriação indébita qualificada na contratação de uma empresa responsável pela segurança particular dele. Segundo o promotor Cássio Concerino, Stable teria usado dinheiro do clube para pagar a empresa Bear Security, que fez a proteção do Cartola e possivelmente a de familiares. Segundo a denúncia, o clube pagou mais de R$700 mil à empresa entre julho do ano passado e agosto desse ano. O documento também aponta que a empresa não teria autorização da Polícia Federal para atuar. O MP pediu bloqueio de bens do presidente no valor de R$721 mil para restituir o clube, o pagamento de R$540 mil em indenização por danos morais, além de 5 medidas cautelares contra o presidente, sendo elas: a proibição de acesso às dependências do clube, proibição de contato com testemunhas e dirigentes do Corinthians, a suspensão do exercício de qualquer função associativa, especialmente da representação institucional do clube, a proibição de deixar o país sem autorização judicial e a proibição de viajar dentro do país também sem autorização judicial, só que por mais de 8 dias. A investigação foi aberta no mês passado, baseada em denúncias de sócios do clube. Em nota, Stable disse que a contratação foi feita em razão do cargo, que as ameaças, que são de conhecimento público, atingiram ele e a família, tendo sido repudiadas pela Federação Paulista de Futebol e pela Confederação Brasileira de Futebol, a CBF. Agora, cabe à justiça decidir se aceita a denúncia para, no caso, seguir o processo, ele apresentar a defesa e tudo mais. Marcela?
7: É isso, Del Boni. Obrigada pelas informações. Luiz Del Boni, 11:16.
8: E vamos atualizar a situação do trânsito aqui em São Paulo. Guilherme Gimenez continua de olho na movimentação. Diga lá, Gimenez.
11: Bastante movimentação ainda, Muniz, nas principais vias, nos principais corredores da cidade de São Paulo. A Marginal Pinheiros ainda está bem ruim para a Zona Sul, desde a saída da Castelo Branco até a região ali do Jockey Club. Depois o trânsito libera e aí o congestionamento segue, da aproximação com o Parque Burle Marx até a chegada, a Ponte João Dias, até a aproximação, na verdade, com a Guido Calói e com o acesso para a Ponte Transamérica. A Marginal Pinheiros para Castelo Branco está um pouco melhor nesse momento, trânsito apenas carregado na altura da Ponte João Dias e também antes da ponte Cidade Jardim. Outro caminho carregado neste finalzinho de manhã, de quarta-feira, é o do corredor Norte-Sul. Muita lentidão para quem vai no sentido Santana, desde antes do aeroporto de Congonhas até pelo menos o Parque Ibirapuera. Para a zona sul da cidade, caminho complicado também da saída ali da região central, aproximação com a Pinacoteca até um pouco depois do parque, e também muito anda e para pela Washington Luiz, desde a Vicente Hall até quase a chegada à Nossa Senhora do Sabará. Caminho importante ali para quem está tentando se aproximar da da região de Santo Amaro. Também destaque para a Radial Leste, que para o centro ainda tem bastante congestionamento na passagem ali pela Alcântara Machado, no trecho de obras do BRT da Radial Leste, vai causando muitos problemas ali entre a Salim Faramaluf e a ligação, e a Radial para Itaquera, com trânsito intenso também na passagem pelo trecho de obras, mas o restante do caminho, depois do viaduto Bresser, até a aproximação com a Jacupêssego, com boas condições. Muniz.
8: Valeu, Gimenez, pelas informações, e o ouvinte que está circulando por São Paulo também pode contar como está a situação em cada uma das regiões no WhatsApp 11 99911 9981.
7: São 11 horas e 18 minutos e ocorre na manhã de hoje, na reitoria da Universidade Federal de São Paulo, a Unifesp, o velório de Amelinha Telles, escritora, militante feminista, jornalista. Ela morreu aos 81 anos. Ela que foi uma das vítimas da ditadura militar, a morte dela foi divulgada por amigos nas redes sociais ontem. De acordo com a União de Mulheres de São Paulo, da qual a Melinha era diretora, o sepultamento ocorre no mesmo dia com saída da Unifesp para o cemitério da Vila Formosa. Maria Amélia de Almeida Telles nasceu em Contagem, em Minas Gerais, militou no Partido Comunista do Brasil. Durante a ditadura, tornou-se uma das vozes de denúncia contra a repressão do regime militar. Ela foi presa, torturada no DOI-COD de São Paulo pelo major do Exército Carlos Alberto Brilhante Ustra em 1972. Naquele período, o marido dela, César Augusto Telles, e o companheiro de militância Carlos Nicolau Daniele também foram levados ao DOI-COD. A Melinha testemunhou o assassinato do colega Daniele. Os dois filhos dela, que tinham 4 e 5 anos na época, foram sequestrados e obrigados a assistir às torturas sofridas por ela e pelo companheiro, pelo marido. A ativista integrou ainda a Comissão de Familiares de Mortos e Desaparecidos da ditadura, também registrou as próprias experiências e reflexões em livros. Entre as obras publicadas pela Melinha estão Contos da Cela 3, que reúne memórias escritas em 1973, durante o período em que esteve presa. Também tem Breve História do Feminismo no Brasil e O que são os Direitos Humanos das Mulheres. A Melinha Telles recebeu diversas homenagens de políticos famosos e pessoas que viveram, que tiveram a oportunidade de conhecê-la. Apesar de toda essa dor, todo esse horror pelo qual a Melinha passou, ela era uma mulher muito serena, muito tranquila. Tive a oportunidade de conhecê-la, entrevistá-la em algumas ocasiões, inclusive no início da minha trajetória jornalística. E tenho certeza que ela me ajudou muito nesse processo de formação jornalístico, de entendimento do que é importante, das causas dos direitos humanos. Então, deixo aqui a minha homenagem à Melinha Telles, aos familiares e amigos que hoje se despedem da Amelinha, escritora torturada na ditadura militar, que morreu aos 81 anos, reforçando que o velório, as celebrações ocorrem na reitoria da Universidade Federal de São Paulo, na Rua Sena Madureira, número 1500, em São Paulo. O enterro também ocorre hoje aqui na capital paulista. 11 horas, 21 minutos.
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0: 11 horas 22 minutos, o chamado do repórter Pedro Pupulin. Bom dia, Pedro.
1: Oi, Marcelo. Oi, Muniz. Bom dia para vocês e a quem nos acompanha. O candidato do PT ao governo de São Paulo, Fernando Haddad, afirmou nesta quarta-feira que não enxerga como uma medida protelatória o pedido de vista feito ontem pelo ministro Flávio Dino, do Supremo Tribunal Federal, na sessão que deveria definir se a corte investigará ou não Alexandre de Moraes por supostas relações com o banqueiro Daniel Vorcaro, dono do Banco Master. O petista reforçou ainda que, mesmo que as investigações não avancem, deve haver maior transparência nas apurações. Vamos ouvir.
2: Eu não vejo isso como uma medida protelatória e quero crer que não seja. Então, eu acredito e continuo acreditando, não vou mudar minha opinião, de que nós temos que aproveitar essas 3 semanas para tentar passar o país a limpo diante das informações já disponíveis e ainda não conhecidas do grande público. Eu penso que o problema de transparência nesse momento é crucial enfrentar.
1: A gente lembra, na última terça, a sessão plenária do STF foi encerrada sem uma definição sobre como serão julgados os casos do ministro Alexandre de Moraes e André Mendonça, ambos suspeitos de terem relações com Vorcaro. Além de a sessão ter acabado com o placar de votos empatado em 4-4, Flávio Dino pediu vista, o que interrompe o julgamento por no mínimo 90 dias, prazo que se encerra após as eleições marcadas para outubro. Agora, em relação ao cenário eleitoral, Haddad cumpriu agenda de campanha na capital paulista hoje pela manhã e se reuniu com influenciadores digitais em um hotel na região central da cidade. O objetivo foi trocar impressões sobre novas estratégias que a campanha petista precisa avançar, sobretudo nas redes sociais, para alavancar Haddad nas pesquisas. De acordo com o candidato, novos formatos de publicações foram discutidos e a campanha deverá abordar temas ainda pouco explorados nesta reta final, como o meio ambiente e a oferta de emprego para jovens. Nas palavras de Haddad, a ideia ainda é melhorar a qualidade da comunicação e usar as plataformas disponíveis para alcançar o eleitor com conteúdo mais politizado. A avaliação interna é de que os conteúdos meramente institucionais têm pouco alcance. Para finalizar, conforme os últimos levantamentos divulgados, Haddad aparece atrás do adversário na disputa, o governador Tarcísio de Freitas, do Republicanos, com chances de que o mandatário vença já em primeiro turno. A gente segue acompanhando. Marcela e Muniz.
0: Muito bem, obrigada pelas informações, Pedro Pupulin.
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1: 11 horas e 26 minutos. Marcela Lorenzetto.
2: Eu.
1: Você sabe que temos muitos empreendimentos bacanas em São Paulo.
2: Sim.
1: Serviços de ponta.
2: Qualidade excelente.
1: Sabia que temos um dos melhores hotéis do mundo aqui na capital paulista?
2: Tá brincando.
1: Um dos melhores hotéis do mundo e, como consequência, temos o melhor hotel do Brasil aqui na capital paulista.
2: Uau.
1: Hotel Rosewood, que fica ali perto da Paulista. Região Sim. central, centro expandido
2: chiquérrimo.
1: Da capital paulista, chiquérrimo. Ele foi eleito o sexto melhor hotel do mundo.
2: Sexto?
1: Sexto melhor do mundo.
2: Uau!
1: Só tem 5 hotéis melhores do que o Rosewood por todo o mundo. Isso é o ranking 50 best, 50 melhores, né, na tradução. E com isso, esse também se tornou o hotel sul-americano com melhor colocação nessa lista. Então, pode viajar aí pela América do Sul, mas o melhor hotel da América do Sul está aqui. A cerimônia... Oh, diga.
2: Não, e olha que loucura, né? Tava vendo aqui, o primeiro lugar dessa lista ficou com outra unidade da rede Rosewood, só que lá em Hong Kong.
1: Ou seja, se quiser, já conheci bastante Rosewood aqui de São Paulo, quero conhecer o outro, dá pra ir pra Hong Kong.
2: Vou pro primeiro do
1: Nada mal, mas eu ainda nem conheci o daqui, então calma, tem uma etapa a ser cumprida. Esse anúncio foi feito lá em Paris, na França.
2: Chique.
1: E esse hotel, ele foi apresentado ali como um oásis arquitetônico deslumbrante, repleto de arte, meticulosamente preservado e reinventado pelos responsáveis ali por todo esse projeto novo. E até disseram que esse projeto, esse hotel é tudo menos monótono. Falaram ali dos restaurantes luxuosos, spa. Tem até uma sala dentro desse spa, uma sala com 400 cristais de quartzo branco, Marcela
2: Gente.
1: Lorenzetto.
2: Acho Nada que eu nunca mal. Vi nem 2 cristais de quartzo branco, imagina 400.
1: Claro que se paga por tudo isso, né?
2: Ah.
1: É com certeza também um dos hotéis mais caros aqui do nosso
2: Imagino.
1: País. Mas para quem pode, acaba tendo uma experiência super bacana. E outros hotéis brasileiros que costumam aparecer no ranking, eles acabaram perdendo posições em relação à edição anterior dessa pesquisa. O que mostra, é um feito ainda melhor pro Rosewood, né? Se manter Sim. como sexto. Com outros hotéis brasileiros caindo, é um feito ainda melhor. Por exemplo, Copacabana Palace, conhecidíssimo no Rio. Ficou em 29º lugar, ele estava em 11º ano passado. Foi uma queda de 18 posições.
2: Agora, claro, pode ser também uma questão de qualidade, de diminuição de investimento nesses empreendimentos, mas também pode significar que outros hotéis tão Sim. bons quanto estão surgindo, né?
1: Até porque é um mercado
2: Não
1: que tá
2: necessariamente,
1: mega
2: exatamente.
1: Sim, com certeza.
2: Não necessariamente significa que perdeu a qualidade, né?
1: Sim, exatamente. E teve também outro brasileiro em destaque, que foi o Hotel das Cataratas, em Foz do Iguaçu.
2: Isso é chique também, hein?
1: É chique, a gente tava até vendo imagens
2: tava vendo
1: aqui,
2: imagens
1: né?
2: Aqui.
1: Imaginando uma
2: vontade.
1: Viagem pra lá. Ele aparece, mas na segunda parte dessa lista. Então ele fica entre a 51ª posição e a última posição. Ele ficou no número 77. É uma posição abaixo da colocação que ele tinha ficado no ano passado e recebeu 3 chaves do Guia Michelin, portanto também um hotel muito bem avaliado. Como que ficou a lista então? Só para o ouvinte se localizar.
2: Ai, gosto.
1: Primeiro lugar.
2: Pra gente
1: lugar.
2: Sonhar, pra vamos gente lá. Sonhar. Vamos sonhar junto.
1: Pega teve
2: minha
1: a
2: mão.
1: Mega Sena ontem, que acumulou, né? Vai para 100 milhões agora.
2: Ah lá.
1: Mas teve a da Independência, que saiu ontem. Alguém está milionário.
2: É.
1: Então alguém vai poder curtir. Ó, o Rosewood de Hong Kong foi o primeiro colocado. Aí tem o Capella Bangkok, na Tailândia. O Four Seasons, também na Tailândia. O Atlantis The Royal, em Dubai.
2: Ah, esse
1: o
2: eu conheço.
1: Passalacqua, na Itália. E o Rosewood, em São Paulo. A senhora já ficou no Atlantis, em Dubai, Marcela
2: Coitada
1: Lorenzetto?
2: De mim. Esse eu conheço. Falei como se eu já tivesse ficado.
1: Eu falei, pô, a notícia tá aqui. A notícia é essa.
2: Ai, quem me dera. Não, é que eu conheço uma pessoa que trabalhava neste hotel.
1: Ah, sim.
2: Uma
1: então tem referências.
2: É. Eu tenho referências de todo luxo.
1: Na sua próxima passagem por Dubai, quem sabe?
2: Quem sabe? Ai, quem sabe? Gostei, hein? Agora a gente podia começar... Por aqui.
1: Eu
2: vamos
1: acho.
2: No sexto, vamos no Rosewood.
1: Bora.
2: Alô, Rosewood. Convido você bem de São Paulo pra passar uma temporada aí, quem sabe. Pra gente conhecer, ver se é tudo isso mesmo que estão dizendo, né?
1: Justo. A apuração ali em
2: loco. Apuração em loco.
1: Gostei.
2: Apenas para fins jornalísticos.
1: Mas a gente,
2: compromisso com a nossa audiência.
1: A gente conta aqui pros nossos ouvintes depois. 11h30.
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0: Quarta-feira, 16 de setembro de 2026. A ministra do Supremo, Carmen Lúcia, afirmou que lamenta o momento de descrença nas instituições democráticas do país. Em evento realizado hoje, ela disse que a democracia depende da confiança dos cidadãos e defendeu que servidores e agentes públicos têm obrigação de buscar o acerto. A fala ocorre um dia depois da ministra pedir desculpas ao povo brasileiro durante a sessão que decidiria sobre a abertura de uma investigação contra o ministro Alexandre de Moraes. O julgamento foi suspenso depois de um pedido de vista de Flávio Dino e terminou sem análise do mérito. A Agência Nacional de Transportes Terrestres autorizou testes com radares de velocidade média em rodovias de 8 estados. Diferentemente do radar comum, o sistema calcula a velocidade a partir do tempo gasto pelo veículo entre 2 pontos de monitoramento. O projeto piloto vai durar 6 meses e será aplicado em trechos de rodovias no Espírito Santo, Goiás, Mato Grosso do Sul, Minas Gerais, Paraná, Rio de Janeiro, Rio Grande do Sul e Santa Catarina. Nessa fase, não haverá aplicação de multas. E a cantora Anitta foi indicada ao prêmio de Álbum do Ano no Grammy Latino de 2026 com o disco Equilibrium. A lista de indicados foi divulgada hoje pela Academia Latina de Gravação. Outros brasileiros também aparecem nas demais categorias, como Urias, Criolo, Amaro Freitas, Marisa Monte, Johnny Hooker e Zeca Veloso. A premiação será realizada em 12 de novembro em Las Vegas, nos Estados Unidos. No horário de Brasília, 11 horas e 33 minutos.
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1: 11 horas 33 minutos, informação ao vivo com Raquel Romanha.
2: Chile, a justiça manteve preso um policial civil suspeito de forjar uma apreensão ao colocar um tablete de maconha, plantar esse tablete de maconha numa casa durante uma operação na região da Pampulha, em Belo Horizonte. Esse policial passou por uma audiência de custódia nesta terça-feira. Ele e os investigadores que estavam com ele, que são dois, tiveram a prisão preventiva decretada e outros dois policiais seguem foragidos sobre esse caso. A defesa deles nega a participação no crime. A decisão determinou que as prisões apontam a suspeita de que os agentes tenham usado a atuação no combate ao tráfico de drogas para introduzir entorpecentes na residência, praticar violência contra os abordados e produzir registros oficiais que não corresponderiam ao que aconteceu durante a operação. Essa operação, como eu disse, foi na região da Pampulha, no dia 7 de agosto. Foi realizada por agentes do DENARC, que é o Departamento Estadual de Combate ao Narcotráfico. Segundo as informações que constam na Corregedoria da Polícia Civil, dentro ali das informações que remetem à investigação, um dos quartos onde os policiais já tinham passado, que já tinha feito ali a checagem, a vistoria, esse quarto foi desocupado e depois eles voltaram até esse cômodo da casa e encontraram a droga. Por isso, então, duas pessoas foram presas na casa. Esse homem que foi preso, um deles, inclusive, é filho de uma policial civil. Essa droga teria sido encontrada em uma sapateira e, por isso, as investigações estão em andamento, porque a família entrou contra a corregedoria pedindo esclarecimentos do que aconteceu de fato, já que eles afirmam que essa droga não estava no imóvel. O pai e o filho, né, da casa, que já que o filho é filho de uma delegada da Polícia Civil, eles estão presos e duas pessoas seguem foragidas em relação a essa história, mas eles já negam em relação às participações e às acusações aí previstas pela polícia.
1: Shirley. Caso muito sério, né, Raquel, que a gente está falando de profissionais da segurança suspeitos de incriminar uma outra pessoa, filho, né, de um policial, poderia ser qualquer outra pessoa. A suspeita surgiu que a partir de imagens, uma vistoria inicial na casa, não é isso?
2: Exatamente, foram imagens, né, isso foi gravado, inclusive os policiais estavam com câmera, né, ali aquela câmera que fica acoplada a um colete, e essas imagens foram gravadas. Mas chamou a atenção, porque a suspeita surgiu depois que a família questionou essa origem da droga encontrada nessa sapateira. Foi filmada, então, pela própria Polícia Civil a ação. As gravações passaram a fazer parte dessa apuração da corregedoria. Inclusive, a nota da polícia aponta, né, que não compactua com eventuais desvios de conduta de servidores, reafirmou o compromisso com a apuração isenta e rigorosa. Mas, como você disse, um caso sério aí que envolve, então, uma situação que, segundo a família, né, a defesa dessa família, onde esse pai e esse filho foram presos, aponta que houve, sim, ali a colocação de uma droga no local onde não existia o material. Shirley.
1: Muito obrigada, Raquel. 11h37. A Prefeitura de Belo Horizonte abriu contratação emergencial de quase 5 milhões de reais para conter risco de deslizamento no bairro Jardim Vitória. Janaína Regiane.
3: É isso, Shirley. Foi publicado no Diário Oficial do município dessa terça-feira um aviso de contratação direta emergencial para resolver o problema estrutural da rua Augusta Aqueto Escalzo, no trecho popularmente conhecido como Corte de Pedra, no bairro Jardim Vitória, região nordeste da capital. A rua ela é caracterizada por paredões rochosos e histórico de ocorrências de deslizamentos. O local está interditado e é monitorado pela Defesa Civil desde março deste ano, após constatação de elevado risco geológico na área. A situação justifica a contratação emergencial, especialmente em razão da possibilidade de agravamento das condições durante o período chuvoso. A empresa contratada deverá elaborar o projeto executivo e executar as obras para a estabilização geotécnica do solo e maciço rochoso da via. No planejamento e execução das atividades, a etapa de contenção deverá ser tratada com prioridade. No primeiro momento, a empresa contratada também terá de priorizar demolições, remoções e movimentações de terra. Os serviços incluem ainda drenagem profunda e superficial, muretas de proteção e cobertura vegetal. O valor estimado

0: A OAB Minas, Ordem dos Advogados do Brasil e 30 entidades mineiras elaboraram um manifesto ao Supremo Tribunal Federal que defende uma reforma constitucional no sistema judiciário brasileiro, com a implementação de mandatos para ministros do Supremo, defesa da investigação das denúncias em curso na Suprema Corte e afastamento dos ministros envolvidos. O presidente da entidade comparou o clima do julgamento dessa terça-feira ao fim de uma final de Copa do Mundo.
1: A OAB, a Ordem dos Advogados do Brasil, de Minas Gerais, liderou a redação de um manifesto que defende uma reforma constitucional no sistema judiciário, especialmente na Constituição do Supremo Tribunal Federal, com a implementação de mandatos dos ministros e a investigação das denúncias em curso na Suprema Corte, bem como o afastamento dos envolvidos nelas. O presidente da OAB Minas, Gustavo Chalfun, afirmou que o julgamento dessa terça-feira é um divisor de águas na história do Poder Judiciário brasileiro e defendeu que o Supremo estabeleça um código de conduta para os ministros e que dê uma resposta à sociedade com a abertura de investigação nos julgamentos previstos para este mês. Para Gustavo Chalfun, o Brasil vive uma crise sem precedentes às vésperas de uma eleição. Ele comparou o clima do julgamento dessa terça-feira como o de uma Copa do Mundo, ao comentar que a credibilidade do Poder Judiciário está abalada.
2: Nós não defendemos o partido A ou o partido B. O que importa neste momento é nós apresentarmos sugestões para nós restabelecermos a credibilidade, principalmente do Poder Judiciário e do Supremo Tribunal Federal, tão abalada. É bem verdade, é importante que se diga que hoje é semelhante a uma final de Copa do Mundo. Os televisores estão todos ligados e as pessoas acompanhando um julgamento do Supremo Tribunal Federal. E isso nos faz ter uma reflexão muito clara da gravidade do sistema.
1: Questionado como o judiciário pode atuar sem ter vinculações políticas, o presidente da OAB Minas lembrou que os ministros do STF também são juízes e que deveriam obedecer à lei da magistratura para exercerem os seus cargos.
2: É muito importante que o Supremo tenha a imparcialidade e a condição de analisar os fatos que estão submetidos a julgamento em plenário. A análise está restrita àquilo que foi submetido ao plenário do Supremo Tribunal Federal e não se deixe contaminar pelo processo eleitoral e também não contamine o processo eleitoral. Exercendo exatamente o que prevê a lei orgânica da magistratura, Loman, que diz que os juízes devem ser imparciais e não devem ter conduta ideologicamente política.
1: 30 entidades representativas de outros setores, como de comércio e serviços de Minas Gerais, também assinaram um manifesto que será encaminhado ao Supremo Tribunal Federal. Reportagem, Marcelo Martins.
0: Uma investigação do Ministério Público de Minas apura possíveis irregularidades no ITBI, que é o Imposto sobre Transmissão de Bens Imóveis, na cidade de Uberaba, no Triângulo Mineiro. Servidores públicos, pessoas físicas e jurídicas são alvo do inquérito, que investiga também o crime de ameaça.
3: O Ministério Público de Minas investiga possíveis irregularidades na Secretaria Municipal de Fazenda de Uberaba, no Triângulo Mineiro. Ao todo, 9 pessoas são investigadas. Desse total, 5 são servidores públicos municipais vinculados à Prefeitura da cidade, 1 ocupante de cargo comissionado da Câmara Municipal e 3 particulares. Nesta semana, o MP e a Polícia Militar cumpriram mandados de busca e apreensão contra 3 pessoas físicas e uma pessoa jurídica. Entre os alvos estão uma servidora pública municipal, que atualmente não tem mais acesso ao sistema informatizado de Uberaba, e 2 sócios de uma empresa investigada. Segundo apurado, essa empresa teria sido utilizada para intermediar interesses privados junto à administração pública municipal. As buscas tiveram como objetivo apreender documentos, aparelhos celulares, computadores e outros elementos que possam contribuir para o esclarecimento dos fatos investigados, incluindo comunicações, registros de pagamentos e acessos a sistemas informatizados. As apurações envolvem, em tese, a prática dos crimes relacionados a procedimentos de ITBI, Imposto sobre Transmissão de Bens Imóveis, Cadastros Imobiliários e Utilização de Sistemas Informatizados da Prefeitura. Segundo o Ministério Público, a investigação teve início na esfera administrativa. Após identificar indícios de irregularidades, a Controladoria Geral do Município de Uberaba instaurou o procedimento interno e encaminhou os fatos ao MP para análise e adoção de medidas cabíveis. Desde então, uma investigação criminal vem sendo conduzida. Entre os fatos apurados estão possíveis favorecimentos indevidos em procedimentos de ITBI, inserção ou alteração irregular de dados em sistemas públicos, emissão de certidões sem respaldo em procedimento administrativo regular, liberação

0: devida de tributos e eventual pagamento de vantagens a agentes públicos ou intermediários. A investigação também apura um episódio de ameaça contra um servidor da Secretaria Municipal de Fazenda ocorrido nas dependências da Prefeitura. O objetivo é verificar uma eventual relação entre a ameaça, a restrição de acessos aos sistemas e uma possível tentativa de constranger servidores no exercício das funções. A apuração segue com a análise do material apreendido, extração e exame de dados armazenados em dispositivos eletrônicos, realização de oitivas e demais diligências necessárias para o esclarecimento dos fatos. Os investigados poderão responder em tese por crimes de corrupção ativa e passiva, inserção ou alteração indevida de dados em sistemas públicos, falsidade ideológica, advocacia administrativa, tráfico de influência, ameaça e crimes funcionais contra a ordem tributária, sem prejuízo de outras infrações que venham a ser identificadas ao longo da apuração. A CBN procurou a Prefeitura de Uberaba para um posicionamento e aguarda retorno. Reportagem Desirê Miranda.
1: E o Ministério Público Federal entrou na Justiça contra a Vale, a Agência Nacional de Mineração e o governo de Minas para cobrar reparação de danos ambientais causados pelo extravasamento da mina de Viga, em Congonhas, na região central do estado. O caso ocorreu em janeiro e a enxurrada carregou terra e sedimentos para afluentes cursos d'água e também cursos d'água da região.
2: O Ministério Público Federal ajuizou uma ação civil pública contra a Vale, a ANM, Agência Nacional de Mineração, e o Estado de Minas Gerais para cobrar a reparação de danos ambientais causados pelo extravasamento de água e sedimentos na mina de Viga, em Congonhas, região central do estado. A ação também pede medidas técnicas para garantir a segurança das operações e a proteção dos rios da região. No pedido, o órgão federal pede a contratação de auditoria técnica independente, custeada pela Vale e sem conflito de interesses, para atuar no acompanhamento ambiental e na segurança operacional do empreendimento. A auditoria deverá verificar as ações de recuperação, avaliar a estabilidade das estruturas e indicar obras necessárias para a redução de riscos. A ação do MPF também requer que a empresa garanta o acesso da auditoria a dados técnicos e instalações, mantenha um monitoramento contínuo do solo e, se houver contaminação ou suspeita sobre a segurança do uso da água pelas comunidades ao redor, forneça um abastecimento alternativo do recurso. Conforme a Procuradoria da República, o pedido também é direcionado para a ANM e ao Estado de Minas Gerais para que mantenha uma fiscalização contínua sobre as estruturas durante a tramitação do processo. Procurada pela reportagem, a Vale informou que não foi notificada sobre a ação e que, mesmo diante do acordo assinado com o Ministério Público de Minas Gerais e o Governo do Estado, em agosto deste ano, segue empenhada nas tratativas com o Ministério Público Federal. Desde a ocorrência na mina de Viga, a empresa informou que vem adotando todas as medidas necessárias para a recuperação da área em alinhamento com os órgãos competentes. Em nota, a ANM respondeu que concentra a sua atuação na análise do pedido para retirar a interdição da mina de Viga apresentado pela empresa. O procedimento envolve fiscalizações presenciais, avaliação da documentação técnica e verificação do cumprimento das exigências formuladas pela ANM. A análise considera diversos aspectos, como as condições de estabilidade da mina, infraestrutura e monitoramento da estrutura, inclusive com avaliações técnicas específicas ainda necessárias. A agência informou ainda que vai adotar qualquer decisão sobre eventual desinterdição, com fundamento em critérios técnicos de segurança e no exercício de suas atribuições legais e regulatórias, sem antecipar conclusões enquanto o procedimento estiver em andamento. Em nota, o governo de Minas, por meio da Advocacia Geral do Estado, informou que não comenta processos ou decisões judiciais. Na época, o Executivo Estadual multou a Vale em mais de R$1,5 milhão e suspendeu as atividades na mina da Viga e na mina de fábrica, localizadas em Congonhas, após a constatação de danos ambientais ligados ao transbordamento das estruturas. Reportagem Marcelo Martins. Bota fé na mudança.
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1: 11h50.
19: 우리 이거 같이 한번 해볼래? 기호가 이거 하고 싶다고 애들 모으는데 우리가 같이 하면 좋을 것 같아서.
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1: O Cine Santa Teresa recebe até o dia 20 de setembro o COF, Festival de Cinema Coreano. A mostra reúne 20 produções da Coreia do Sul, entre longas e curtas metragens, passando por diferentes épocas e gêneros. Programação é de graça, busca apresentar ao público um panorama da cinematografia sul-coreana, que vai muito além dos doramas. As produções ganharam ainda mais visibilidade depois que o filme O Parasita ganhou o Oscar em 2020, Oscar de melhor filme, além de estatuetas por roteiro original, diretor, filme internacional, vem chamando a atenção do mundo inteiro. Sobre essa programação aqui em Belo Horizonte, eu vou conversar com o Daniel Sobral, que é produtor desse evento. Bom dia, Daniel.
21: Bom dia, tudo bem? Como vocês estão?
1: Tudo certo. Como é que surgiu, Daniel, a ideia de fazer, né, um festival de cinema coreano aqui em BH?
21: Perfeito, então. É, já é o segundo ano consecutivo que a gente foi para BH. Ano passado a gente iniciou, na verdade o COF, o Festival de Cinema Coreano, começou em 23, na cidade de Piracicaba e São Paulo. E a partir de 25, com o nosso público pediu muito nas outras cidades, principalmente no Instagram, para a gente trazer o festival para outras cidades, para outras capitais. E em 2025 a gente iniciou um circuito nacional passando por 7 cidades. E BH foi uma dessas cidades e a gente sentiu que o público apaixonado pelo festival no passado, pediram de novo esse ano, então a gente trouxe, conseguiu trazer mais uma vez, e desse ano a gente levou para o Cine Santa Teresa, que a gente sentiu uma casa muito especial pra gente, um cinema muito interessante aí em BH. Então pra gente tá sendo muito legal começar o festival começou ontem, então temos aí uma semaninha aí com muitos filmes bem interessantes para vocês.
1: O cinema sul-coreano está vivendo um momento de grande reconhecimento internacional, em especial aqui no Brasil. O que você acha que explica esse sucesso?
21: Então, principalmente acho que a questão de como que as séries também dos K-dramas começaram aqui no Brasil, fazer muito sucesso, principalmente ali na época da pandemia, e depois disso os atores também, a gente começou a sentir que como eles também migraram também para parte do cinema, e a partir disso a gente sente que começou muitas produções serem mais produções comerciais também no cinema coreano, e são filmes que também não estavam chegando no Brasil nessa questão do circuito comercial. Então o festival busca justamente isso, trazer essa vitrine da produção atual do cinema sul-coreano para o Brasil. São filmes que a gente não conseguiria assistir no cinema, nem mesmo no streaming, se não fosse o festival. Então, principalmente, a gente está fazendo muitas estreias esse ano. Que a gente, ontem, em BH, a gente teve a estreia de King's Warden, que foi a maior bilheteria da história do cinema sul-coreano. Então, a gente trazer esse filme para o Brasil, abrindo o festival em BH, foi muito especial para a gente.
1: Pois é, o público, inclusive, vai poder assistir tanto clássicos quanto as obras mais recentes, como você citou. Isso. Agora, que destaque você ainda faz da programação até o dia 20?
21: Ó, hoje a gente vai ter uma sessão muito especial às 19 horas, que é do No Other Choice, que foi o filme representante do Oscar ano passado da Coreia do Sul. Então, um filme muito interessante, Park Chan-wook, que reflete um pouco de como que a sociedade sul-coreana vê a ideia do trabalho. Acho que é um filme que vai se comunicar muito bem com o público brasileiro. E também um filme que o pessoal está pedindo muito para assistir, que vai ser no dia 17, que é o Once You Were Us, que é um romance também muito, muito, muito interessante. Também depois, no sábado, o filme First Ride, que é uma comédia com uma aventura com atores bem famosos, como o Chalanou. Então, acho que vai ser bem legal também para o pessoal. E como você comentou, a gente também faz um panorama de uma mostra também dos anos 60. Então, a gente consegue colocar a produção atual e também como a produção foi nos anos 60, que é uma mostra especial com a Cinemateca da Coreia do Sul, que ele presenteou a gente com 7 filmes. A gente já conseguiu colocar pelo menos uns 3 filmes em cada cidade dessa edição.
1: Pois é, a programação passa inclusive por gêneros como drama, romance, terror, comédia, suspense. Você acha que essa diversidade ajuda a quebrar um pouco o estereótipo sobre a produção coreana, justamente para não achar que é somente os doramas que fazem sucesso, essas minisséries, ou ficar com essa sensação que o fenômeno cinematográfico da Coreia é tão recente?
21: Sim, sim, concordo, porque a produção cinematográfica da Coreia do Sul é muito ampla. Então ela passa por gêneros desde comédia até uma animação. A gente consegue colocar também um festival que tem uma ampla gama de gêneros também. E principalmente a gente sente que é diferente dos K-dramas, porque a gente vê que tem outros filmes também que refletem outros tipos de discussões. O cinema sul-coreano consegue ser muito mais crítico em algumas questões que refletem uma Coreia diferente do que a gente vê nas séries. Então isso dá para ficar bem nítido no cinema. Então acho que a gente consegue ver isso desde um filme de terror que vai criticar uma ideia como a gente tem no festival em BH, que é o Ghost Game, que fala um pouco da exploração das redes sociais junto com uma história de terror, ou até mesmo um filme como Frank Freak Freaks, que acaba sendo um filme distópico sobre uma sociedade também coreana que está imersa nessas redes. Então a gente consegue ver um outro tipo de visões desse mesmo país.
1: Pois é, porque então, além do entretenimento, o público pode aprender sobre a sociedade, a cultura da Coreia do Sul. E às vezes nem é proposital, né? É simplesmente o fato de encenar, o roteiro ser de lá, a língua ser de lá, os costumes de lá, a gente acaba aprendendo. Então, a gente acaba tendo muita referência, né? Desse outro lado do mundo.
21: Exatamente, exatamente, exatamente. É. E também, como a gente também consegue também colocar também curtas-metragens no festival, a gente vê um outro tipo de produção também, muito mais independente também, que está acontecendo na Coreia do Sul.
1: O que você me fala sobre a diversidade, então, de tipos de filme? Imagino a curadoria, né, para o festival, uma certa dificuldade, porque foi bem amplo, né, vários estilos e várias épocas.
21: Sim, o que a gente, esse ano, o recorte curatorial do festival foi o afeto. Então, a gente tentou trazer obras que refletem essa ideia de afeto, de compromisso e identidade também da sociedade sul-coreana. Então, como a gente pensa em vários gêneros, desde um drama histórico, como foi King's Warden, e até também um romance, como é Once For Us, a gente consegue pensar de como que a sociedade sul-coreana reflete essa ideia desse afeto. Seja uma questão familiar, seja uma questão de relacionamento amoroso. Então, isso foi nosso ponto de partida para essa edição. Então, todos os filmes passam de uma maneira ou outra, seja uma crítica ou seja realmente uma ideia de relação dentro dessa pegada do afeto.
1: Então, gente, festival de cinema coreano, vocês estão chamando de K-off ou KOF?
21: É coffee.
1: Coffee
21: coreano
1: mesmo.
21: Coffee.
1: Tá bom, de coffee. Então, Festival de Cinema Coreano, até o dia 20 de setembro, no Cine Santa Teresa, que fica no bairro Santa Teresa. A entrada é gratuita, com retirada de ingressos pelo Simpla, ou então na bilheteria do cinema, de acordo com a disponibilidade. Quero agradecer aqui ao Daniel Sobral, produtor desse evento. Até uma próxima, Daniel. Muito obrigada.
21: Muito obrigado a vocês, gente. Até mais. Espero vocês no festival. Tchau, tchau.
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1: 이 assim com essa dica, Raquel Romanha, que gosta também, passou, enfim, gosta da cultura K-pop, da vida, de cinema. Uma dica rapidinho, tem ingressos a R$10, hoje é o último dia, não é isso?
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1: Terminando hoje, muito bem, não ficar sem essa dica aqui de cinema também. Assim a gente encerra a edição de hoje do CBN Belo Horizonte, que teve na produção Raquel Romanha, trabalhos técnicos de José Maria Viana.
22: Apresentação, Shirley Souza.
1: Beijo, até amanhã.

0: quarta-feira, 16 de setembro de 2026. O presidente Lula afirmou que a sociedade não pode ficar assistindo denuncismo sem que as acusações envolvendo a crise no Supremo Tribunal Federal sejam esclarecidas. Em entrevista a um podcast, ele defendeu a apuração das denúncias com direito de defesa e presunção de inocência. Lula também classificou como incorreto o confronto entre ministros na sessão do plenário de terça-feira, que decidiria sobre a abertura de investigação contra Alexandre de Moraes. O julgamento foi suspenso depois de um pedido de vista de Flávio Dino e terminou sem análise do mérito. A Força Aérea Brasileira informou que o teste para lançar e recuperar o Laboratório Espacial Brasileiro para pesquisa em microgravidade foi bem sucedido. O foguete saiu da Barreira do Inferno, no Rio Grande do Norte, chegou a 92 quilômetros de altitude e teve voo de cerca de 12 minutos e meio. A plataforma levava 4 experimentos científicos e foi recuperada no mar por equipes da FAB. Foi a primeira vez que uma plataforma brasileira desse tipo voltou para análise depois de condições reais de voo. No horário de Brasília, 11 horas e 59 minutos.
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1: Muito boa tarde, hoje é quarta-feira, 16 de setembro de 2026, começando mais um CBN Brasil. Cássia Regina.
2: Carlos Alberto, ótima tarde para você e para os nossos ouvintes também.
1: Estamos nas redes.
2: Estamos nas redes.
1: Nos aplicativos, no YouTube, na Globo, enfim, todos os aplicativos e nos aplicativos que você costuma utilizar. E vamos assim até meio-dia e 25, enquanto no dial rola a propaganda eleitoral obrigatória. Mas você terá aqui todo o noticiário. E nós vamos começar, obviamente, com a questão do Supremo Tribunal Federal. A reunião de ontem, lá em Brasília, que a gente pode resumir o seguinte: que vergonha, né? Que vergonha. Como disse a ministra Carmen Lúcia, ela disse assim: estou envergonhada. Acho que ficou todo mundo que tem alguma coisa a ver com isso, ficou envergonhado com a atuação que se verificou no Supremo Tribunal Federal. A decisão foi o seguinte: não decidir nada. Ficaram 6 horas e lá vai pedrada, mais que 6 horas, uhum, discutindo filigranas jurídicas e que deram absolutamente nada. Simplesmente o ministro Flávio Dino, no final das contas, pediu vistas, que quer dizer o seguinte: é como se ele não tivesse bem informado. Por que que tem esse instituto nos tribunais sobre essa história de pedir vista? É o seguinte: está rolando lá um julgamento e o juiz não acha que não está bem informado sobre o caso, não tem todos os dados, precisa estudar mais, aí ele pede vista. É o seguinte: ele ganha um tempo para estudar o caso. Nesse caso foi pura chicana, né, do ministro Flávio Dino. Porque ele está cansado de saber o que está acontecendo, né? Ele não precisa de tempo para estudar melhor o caso. Eles se dedicaram a isso intensamente, ele e o ministro Gilmar Mendes, nesses últimos dias, se dedicaram a isso inteiramente. Então, eles sabem tudo o que precisam saber. Não havia necessidade de tempo extra. Então, para que tem o tempo extra? Para ganhar tempo, exatamente para não decidir, para não julgar. Quer dizer, agora o ministro Flávio Dino fica com o processo no seu gabinete e ele tem 90 dias para devolver. Isso é lá para dezembro, depois das eleições. Mas aí pode acontecer outra coisa, pode outro ministro pedir vista e tal. Quer dizer, na verdade, foi uma manobra para simplesmente decidir que não se vai decidir nada. Lembrando os ouvintes que a reunião de ontem foi convocada pelo presidente do Supremo, ministro Edson Fachin, para decidir se o ministro Alexandre de Moraes deve ou não ser investigado por conta das suas relações com o ex-banqueiro Daniel Vorcaro, relações essas reveladas pela Polícia Federal na investigação do celular de Daniel Vorcaro. Bom, houve toda uma manobra, desde o começo da reunião, uma manobra combinada entre os ministros Gilmar Mendes e Flávio Dino para melar a reunião. O ministro entrou com uma questão de ordem. Questão de ordem também é o seguinte: está rolando lá um processo, uma discussão, você não está entendendo bem o que está acontecendo, você pede uma questão de ordem, né? Mas não é isso. No caso, foi uma questão de ordem para melar a reunião, para impedir que se julgasse o mérito do que estava em pauta, que era o seguinte: o ministro Alexandre de Moraes deve ou não ser processado, ser investigado por conta das suas relações impróprias com o ex-banqueiro Daniel Vorcaro. A decisão, então, houve esse pedido de questão de ordem do ministro Gilmar Mendes, que passou lá com um monte de filigranas jurídicas para, enfim, justificar a não decisão. E depois o ministro Flávio Dino também veio com todas as filigranas e tal, filigranas jurídicas, para dizer que ele ia pedir vista. Eu falo filigranas jurídicas porque o que teve a discussão ontem, as teses jurídicas levantadas no Supremo, ela não vale nada agora. Hoje em dia ela não vale nada. Eu vou dar só um exemplo. O ministro Alexandre de Moraes, embora seja ele o objeto de toda essa discussão, ele achou que ele podia participar da sessão. Deveria declarar esse suspeito, né? Porque afinal era sobre ele. Mas não, ele participou e falou, etc. Ele disse o seguinte: o relatório da Polícia Federal que é relatório da Polícia Federal, que passou pelo gabinete do ministro André Mendonça, que pede a investigação do ministro Alexandre de Moraes, esse relatório passou pela Procuradoria-Geral da República. A Procuradoria-Geral da República diz que o relatório é nulo, não vale nada, é nulo. Então o Alexandre de Moraes disse o seguinte: ora, se a Procuradoria-Geral da República disse que o relatório é nulo e que não vale nada, então está resolvido o problema, acabou o problema, porque ele deu a entender que o Supremo, os ministros do Supremo, não podem derrubar uma decisão da Procuradoria-Geral da República. Ora, quando você olha o retrospecto, o próprio ministro Alexandre de Moraes várias vezes recusou ou ignorou pareceres da Procuradoria-Geral da República no inquérito das fake news. Vários procuradores diziam uma coisa, o ministro Alexandre de Moraes não dava a menor pelota e seguia com as suas investigações, muitas delas sigilosas e muitas delas, inclusive, que permanecem sigilosas, que nós não sabemos. Então, toda aquela conversarada de ontem lá do Gilmar e do ministro Flávio Dino, dizendo: olha, tem que olhar primeiro a PGR, Procuradoria-Geral da República, depois discutir isso aí não vale nada. Isso aí foi simplesmente uma manobras jurídicas que são feitas ao sabor das circunstâncias. O que ficou de concreto? Ficou de concreto que o Supremo ali empatou, a decisão final, o resultado da reunião foi que não se decidiu nada, vai ficar para daqui a 90 dias. Embora haja quatro ministros que se declararam que queriam resolver ontem mesmo a questão da investigação sobre Alexandre de Moraes, então sugere que essa investigação tem pelo menos o apoio de quatro ministros. Bom, outro detalhe dessa reunião. O ministro Cássio Nunes, na abertura da reunião, se declarou impedido. Foi uma coisa surpreendente e há informações, aí circulam rumores a serem investigados, de que ele sofreu ameaças, chantagens, né? E de certo modo, uma fala do ministro Flávio Dino confirma isso, porque lá pelas tantas do debate ele disse o seguinte: bom, se vão investigar o ministro Alexandre de Moraes por ele ter sido citado no celular do Vorkaro, então, diz o Flávio Dino, é preciso investigar muito mais gente. Disse ele exatamente o seguinte: muitos magistrados de diversas cortes, de diversas instâncias, que também são citados no celular do Vorkaro. Então, nós ficamos sabendo via Flávio Dino, que teve acesso à íntegra do celular, que tem vários magistrados citados nas diversas conversas do ministro, do ex-banqueiro Daniel Vorkaro. Aí então a gente fica dizendo o seguinte: então quer dizer que está todo mundo, um monte de gente envolvida nisso? Porque eu levanto esse ponto porque está se encaminhando para uma decisão seguinte: olha, gente, todo mundo está envolvido nesse rolo, então o que é melhor fazer? Fazer nada, né? Se está todo mundo envolvido, né? Segundo o ministro Flávio Dino, são vários magistrados que estão ali citados. Então, agora, também foi citado o Procurador-Geral da República, está citado. Na conversa, ele é citado com aquela frase, né, de oba, vai ter charuto e macala numa reunião que seria marcada com o Daniel Vorkaro. O Procurador-Geral da República, embora contra a opinião de vários dos seus pares, ele participou da reunião, falou, etc. Assim como Alexandre de Moraes, que era o objeto da reunião, portanto não poderia falar, não deveria falar, falou, se defendeu, apresentou a defesa, defendeu o contrato de 131 milhões do escritório de sua mulher com o ex-banqueiro. Enfim, foi uma sessão, como disse a ministra Carmen Lúcia, foi uma vergonha. Fizeram tudo isso para decidir que não vai decidir. Que impressão que passa para o público, né? Impressão que passa para o público é que no Supremo Tribunal Federal existe lá um grupo de pessoas que estão lá simplesmente defendendo os interesses, seus interesses e os interesses dos seus grupos, dane-se o resto. É mais ou menos isso que ficou explícito ontem, né? Há um grupo no Supremo, formado lá, liderado pelos ministros Gilmar Mendes e Flávio Dino, que simplesmente não quer investigar nada, né? Investigar nada e, quer dizer, nada é o seguinte, nada citações envolvendo ministros da corte. Então, é essa, e esse pessoal levou vantagem. Conseguiram passar por cima, atropelaram a presidência do ministro Edson Fachin e dominaram a reunião, Gilmar e Dino dominaram a reunião e conseguiram seu objetivo, que era não decidir nada e jogar a coisa lá para frente. Bom, seguindo então com as reportagens, o presidente Lula falou sobre essa sessão do Supremo Tribunal Federal, falou hoje sobre essa sessão, e quem tem a informação é a Rani Veloso. Rani.
2: É isso mesmo, Sartenberg, inclusive com repercussões sobre o candidato da oposição, Flávio Bolsonaro. Agora há pouco, o presidente Lula afirmou que a obsessão de Flávio Bolsonaro para pegar o ministro Alexandre de Moraes do Supremo Tribunal Federal não tem relação com o Banco Master. Segundo o presidente, Flávio tem pavor porque o ministro Moraes foi quem mandou prender o mandante do assassinato da vereadora Marielle Franco, os golpistas do 8 de janeiro e o próprio pai do senador, o ex-presidente Jair Bolsonaro. As declarações foram dadas em entrevista ao podcast Desce a Letra. E vão na mesma linha dos argumentos apresentados ontem por Alexandre de Moraes, ao dizer que as acusações de Mendonça são, na verdade, uma vingança pelo julgamento e prisão dos envolvidos na tentativa do golpe. A gente lembra que Mendonça foi ministro de Bolsonaro, indicado por ele à Suprema Corte. Lula também destacou que os esquemas envolvendo fraudes no INSS e a criação do Banco Master ocorreram no governo anterior e que foi o atual governo responsável pelas prisões. O presidente inverteu as acusações e cobrou que Flávio Bolsonaro explique o destino dos mais de 130 milhões de reais que, segundo Lula, o senador teria recebido de Vorcaro. O valor teria sido negociado para o filme Dark Horse sobre Jair Bolsonaro. Lula também disse que Flávio está nervosinho porque vai vir a público todas as falcatruas dele com Daniel Vorcaro. Ao mesmo tempo, elogiou o trabalho de Moraes por ter prestado grandes serviços à democracia brasileira, como nas eleições de 2022, contra a tentativa do ex-presidente Jair Bolsonaro de destruir a credibilidade das urnas. Foi o que ele disse. Vamos escutar um trecho.
3: Alexandre de Moraes fez um trabalho extraordinário para garantir a democracia nesse país, prendendo o Bolsonaro e os golpistas que são com ele. É por isso que o Flávio está nervosinho. Ele está nervosinho porque vai aparecer todas as falcatruas dele de Vorcaro, o churrasco, a bebida, as mulheres e os 130 milhões que ele pegou do Vorcaro para poder financiar o filme do pai.
2: Bom, a gente vem mostrando, Sardenberg, ao longo dos últimos dias, que a oposição liderada por Flávio Bolsonaro tenta associar Lula ao ministro Alexandre de Moraes, que está no centro das atenções por causa da suposta relação com Vorcaro. Nesta entrevista, Lula também ressaltou que não estava no cargo quando Alexandre de Moraes foi indicado ao Supremo, mas Flávio Bolsonaro estava no Senado e deve ter votado a favor e, portanto, ele é o culpado por Moraes na Suprema Corte. Lula também disse que qualquer um que tenha cometido um delito deve ser julgado e que isso também vale para o ministro que pode ser investigado.
3: Eu não era presidente quando Alexandre de Moraes foi indicado para ministro da Suprema Corte.
4: Verdade.
3: Ele era senador, ele deve ter votado, né, no Alexandre de Moraes. Portanto, ele é o culpado e não eu. Então ele tenta jogar, e eu quero dizer para vocês, dá um tipo bom som. Todo mundo que cometeu erro, em qualquer área, tem que ser julgado. O que eu defendo é um julgamento justo, com direito de defesa, mas a pessoa cometeu um delito, a pessoa tem que pagar o preço. Isso vale para mim, vale para Alexandre de Moraes, vale para o Fachin.
2: Bom, ontem à noite, em comício em Fortaleza, no Ceará, Flávio Bolsonaro, candidato à presidência pelo PL, disse que a investigação contra Moraes só não foi aberta no julgamento de ontem no STF porque a tropa de choque de Lula no Supremo entrou em campo. Hoje, ele voltou a falar do assunto em Juazeiro do Norte também agora há pouco, dizendo que quem vota em Lula, vota em Moraes, e afirmou que o julgamento é uma esperança, pois ninguém mais aguenta os ministros de Lula no Supremo melando o Brasil.
4: Lula também cobrou, durante essa entrevista, o presidente do STF, o ministro Edson Fachin. De acordo com ele, Fachin tem a responsabilidade de não deixar que isso atrapalhe o processo eleitoral. Lula também disse que o que está acontecendo no STF não é uma coisa boa. Segundo ele, o mafioso chamado Vorcaro envolveu todo mundo no escândalo. E é importante que se apure e dê direito de defesa às pessoas, porque ninguém está acima da lei. Ele também reforçou que a imagem no Supremo Tribunal Federal não está boa, porque o que aconteceu ontem, que ele chamou de debate, né, na verdade a sessão de julgamento, não é correto. Ele disse que assistiu uma parte e que a sociedade brasileira não merece isso, que está confiante que vai encontrar uma saída. Sardenberg.
1: Muito obrigado, essa foi a informação da Rani Veloso. Eu noto aqui o seguinte, esse esforço, esse projeto, esse plano do presidente Lula de se afastar do Alexandre de Moraes, né? Ele, como é que ele disse? Que ele não é culpado pela indicação do Moraes. Quem indicou o Alexandre de Moraes para o Supremo foi o então presidente Michel Temer. E, como disse o Lula, o Flávio Bolsonaro era senador na época e, segundo o Lula, aprovou o nome do Alexandre de Moraes. Então, diz o Lula, eu não sou culpado pelo Alexandre de Moraes. Então, conforme a gente já tinha noticiado aqui, nossos colunistas, há um esforço do Lula de se descolar do Alexandre de Moraes, que se tornou, digamos, um personagem tóxico. A outra observação a fazer é que o senador Flávio Bolsonaro é investigado no inquérito que apura o filme Dark Horse. Ele é investigado, ele já está colocado no inquérito como investigado nesse inquérito. Então isso é um ponto importante e outro ponto importante é que vai ser discutido também é sobre o André Mendonça, né, que tem marcado uma reunião para a semana que vem para julgar se o procedimento dele, André Mendonça, para abrir o segredo e mostrar as conversas do Daniel Vorcaro com Alexandre de Moraes, se esse foi um comportamento legal ou atropelou as formalidades jurídicas, o processo legal. Então tem essa discussão para a semana que vem. O ministro Gilmar Mendes já adiantou a sua posição, dizendo que o André Mendonça está agindo politicamente e escolhendo o tempo de divulgar as coisas politicamente. Essa discussão estaria marcada para o próximo dia 23. Mas como foi cancelada a do Alexandre de Moraes, é bem possível que a do André Mendonça também seja cancelada e então não se resolva nada até as eleições.
2: E aliás, sobre esse assunto, a gente tem informação chegando direto de Brasília. Essa possibilidade, Carlos Alberto, de ser adiada também essa decisão em relação ao ministro André Mendonça. Quem está acompanhando, direto da capital federal, o repórter João Rosa. Boa tarde para você, João.
5: Oi, Cássia, boa tarde para você, boa tarde, Sardenberg, a todos que estão nos acompanhando aqui na CBN. Isso mesmo, o presidente do Supremo Tribunal Federal, ministro Edson Fachin, deve adiar o julgamento previsto para o dia 23 de setembro sobre um pedido de investigação apresentado por Alexandre de Moraes contra o ministro André Mendonça. Segundo fontes do Supremo, a tendência é que a sessão seja adiada por causa do pedido de vista feito pelo ministro Flávio Dino no julgamento de ontem. A avaliação é que a indefinição deixada pelo julgamento afeta diretamente a sessão que está prevista ainda para o dia 23. Isso porque a discussão envolve justamente a possibilidade de reunir os dois processos e fazer uma análise única. Inclusive hoje tem sessão do STF às 14h, Cássia, e não se descarta a possibilidade de Fachin anunciar o adiamento do julgamento de Mendonça. O presidente do STF havia previsto, né, esse julgamento para o dia 23 de setembro e essa análise de investigação contra Mendonça. O caso, no entanto, ainda não havia sido incluído oficialmente na pauta do Supremo. A gente lembra que Dino pediu mais tempo para analisar o processo que trata do relatório da Polícia Federal sobre mensagens trocadas entre Moraes e o ex-banqueiro Daniel Vorcaro. Com o pedido de vista, o julgamento foi suspenso. Mas a gente lembra também que o plenário do STF não chegou nem a discutir o mérito desse caso. os ministros analisavam apenas se os processos relacionados às mensagens e à atuação de Mendonça deveriam ser julgados juntos ou separadamente. Na esteira desse julgamento, Cássia, a ministra Carmen Lúcia afirmou hoje que lamenta o momento de descrença nas instituições públicas, e essa declaração foi feita durante uma participação por videoconferência em um evento sobre controle interno. Vamos ouvir.
6: A democracia vive da confiança que o cidadão tem, que a cidadã tem nas suas instituições. Eu digo isso com muito lamento pelos momentos que nós estamos passando de descrença, de desânimo com a administração pública. Como eu disse, erros são do ser humano, são dos nossos limites. Mas a busca do acerto é uma imposição, é um dever que todos nós servidores temos para garantir essa confiança que faz com que cada pessoa possa acreditar mais no país, possa acreditar mais na democracia.
5: Bom, Cássia, no julgamento de ontem, Carmen também chamou a atenção ao pedir desculpas ao povo brasileiro e dizer que gostaria de ter contribuído para acalmar a crise dentro do STF. Nos bastidores, tanto Fachin quanto Carmen têm defendido que os ânimos sejam acalmados entre os ministros da corte. Ambos têm se alinhado para tentar evitar que a crise no STF possa escalar ainda mais. Ontem, por exemplo, os dois votaram alinhados e defenderam que os processos envolvendo Moraes e Mendonça sejam analisados em julgamentos separados. Cássia.
2: Muito obrigada. Essa é a informação do João Rosa, falando direto de Brasília. E a gente continua na capital federal, Carlos Alberto, agora com o Felipe Igreja, que tem alguns bastidores dos ex-ministros do STF e empresários que entregaram uma carta à Suprema Corte para cobrar uma solução para essa crise. Felipe Igreja, boa tarde.
7: Boa tarde, Cássia. Boa tarde a todos. Ex-ministros do STF, juristas que acompanham o Supremo Tribunal Federal, avaliam que a sessão para analisar a abertura de investigação contra Alexandre de Moraes ontem foi desastrosa para a corte. Um pedido de vista do ministro Flávio Dino acabou interrompendo o embate entre os ministros quando o placar estava em 4-3 para que os casos de Moraes e de André Mendonça sejam analisados de maneira separada. A avaliação, no entanto, é que houve um erro de condução dos trabalhos por parte do presidente Edson Fachin e que, ao invés de melhorar a imagem da corte, o debate dos casos de Moraes e Mendonça serviu para piorar ainda mais o desgaste do STF. A fala inicial de Fachin, pedindo sensatez, decoro e serenidade, acabou tendo um efeito contrário e o resultado foi pior do que o esperado, embora todos já tivessem em mente que a sessão seria bastante tensa. Juristas e advogados avaliam ainda que Fachin deveria buscar um acordo prévio de procedimentos, fazer uma espécie de costura nos bastidores para não deixar que a discussão e ataques pessoais acabem pautando o andamento dos trabalhos nas próximas sessões. No último final de semana, um grupo de juristas, magistrados, ex-ministros e empresários divulgou inclusive uma carta assinada por quase 200 pessoas declarando apoio às medidas adotadas por Fachin para preservar a autoridade da corte e apurar as acusações contra os ministros. No momento, não há ainda movimentação para um novo manifesto, apesar da avaliação de que essa sessão foi desastrosa para a imagem do STF. Cássia.
2: Muito obrigada. A informação do Felipe Igreja, direto de Brasília. Carlos Alberto, quero chamar a atenção também para o fato de que a Quest entra em campo nesta quinta-feira para medir as intenções de voto para a presidência da República. Então, até o próximo domingo, quando vai ser divulgada a pesquisa, 2.004 brasileiros vão ser entrevistados presencialmente. O resultado, eu falei domingo, sai na segunda-feira. Então, as entrevistas vão até domingo. Na segunda-feira, sai o resultado da Nova Quest. É edição de número 13 dessa pesquisa realizada, mas será a quinta da série de pesquisas eleitorais encomendadas pelo Grupo Globo e feitas pela Quest. Vai ser a primeira pesquisa feita depois da sessão de ontem do STF, que acabou adiando qualquer decisão em relação ao ministro Alexandre de Moraes.
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2: Guilherme Gimenez, boa tarde para você.
5: Oi, Cássia, boa tarde para você e para os nossos ouvintes. Falando mais sobre rodovias, destaque para Dutra, que tem congestionamento no sentido São Paulo na passagem por Arujá, do quilômetro 198 até pelo menos o quilômetro 202, até um pouco antes ali da altura do Rodoanel Mário Covas. Depois, Dutra com boas condições na passagem pelo Aeroporto Internacional de São Paulo em Guarulhos e na chegada à marginal do Rio Tietê. No sentido Rio de Janeiro, trânsito livre também agora pela rodovia Presidente Dutra. Boas condições nesse momento também no caminho da rodovia Ayrton Senna, rodovia Castelo Branco com caminho mais carregado na chegada ao Cebolão, pela Bandeirantes, 2 quilômetros de congestionamento no acesso para a marginal Tietê.
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0: Quarta-feira, 16 de setembro de 2026. O candidato do PL à presidência, Flávio Bolsonaro, voltou a associar o presidente Lula do PT aos ministros do Supremo e disse que o julgamento sobre Alexandre de Moraes representa uma esperança para o país. Em agenda no Ceará, Flávio afirmou que os ministros indicados pelo presidente prejudicam a democracia e tentou vincular diretamente Lula a Moraes. O senador também disse que, se eleito, pretende indicar 5 ministros ao Supremo. Lembrando que o ministro Alexandre de Moraes foi indicado pelo ex-presidente Michel Temer. Presidente da OpenAI, Sam Altman, reconheceu que há motivos para as pessoas temerem a inteligência artificial, mas disse que é preciso confiar mais nas empresas do setor. Altman afirmou que as companhias devem desacelerar ou parar somente caso percam o controle sobre segurança e alinhamento. O presidente defendeu a capacidade do setor de se autorregular. A posição é apoiada por executivos da Meta e da NVIDIA. O Brasil enfrenta a Bolívia às 8 da noite no Maracanãzinho pelo Sul-Americano Masculino de Vôlei. O título do torneio vale a vaga direta aos Jogos Olímpicos de Los Angeles em 2028. A seleção comandada por Bernardinho estreou com vitória sobre o Chile sem perder nenhum set. A Bolsa de Valores de São Paulo opera em baixa de 0,38% aos 18.796 pontos. O dólar comercial começou o dia com estabilidade, cotado a R$ 5,15. O euro vale R$ 5,94, leve oscilação negativa de 0,08%. No horário de Brasília, meio-dia e 32.
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1: E muito boa tarde, hoje é quarta-feira, 16 de setembro de 2026, começando mais um CBN Brasil. Começando de novo, de meio-dia a meio-dia 25, estivemos nas redes sociais, nos aplicativos, e agora estamos nos aplicativos e no dial. Cássia Regina.
2: Todos reunidos. Carlos Alberto, uma ótima tarde para você, para os nossos ouvintes também.
1: Não está chovendo em São Paulo.
2: Finalmente não está chovendo em São Paulo, depois de semanas de uma chuvinha insistente. Hoje a instabilidade deu uma trégua e a gente teve no período da manhã aquele solzinho discreto, mas pelo menos apareceu um pouco de sol na cidade.
1: Sabe que eu vi uma boa?
2: É.
1: Por que que parou de chover?
2: Por quê?
1: Sabe por quê? Diz que São Pedro já bateu a meta do mês.
2: Exato, nem dia 20 já bateu a meta do mês,
1: aqui
2: é verdade.
1: Já bateu a meta do mês.
2: É, agora... mas você sabe que essa piadinha tem fundamento, porque a gente teve o setembro mais chuvoso em muitos anos aqui em São Paulo.
1: É, tá vendo?
2: Tá vendo? Tem fundamento.
1: É isso. Bom, iniciando então o programa, vamos começar com a reunião do Supremo Tribunal Federal de ontem, uma reunião de mais de 6 horas para decidir o quê? Que não vai decidir nada. Essa foi a conclusão da reunião e que levou a ministra Carmen Lúcia a dizer: que vergonha que eu tô dessa situação toda. A vergonha é generalizada, porque o que se viu ontem no Supremo foi uma discussão ali de filigranas jurídicas, manobras com objetivo, manobras dos ministros Gilmar Mendes e Flávio Dino, manobras com o claro objetivo de terminar a sessão do jeito que terminou, sem nenhuma decisão. O ministro Flávio Dino, depois de enfrentar a liderança, a presidência do ministro Edson Fachin, falou, apresentou seus argumentos e finalmente pediu vistas, né? Foi que chama, é um instrumento, pediu vistas, o que significa que ele pode ficar com o processo por mais 90 dias até apresentar a sua decisão. Isso foi uma das manobras, porque esse pedido de vistas existe nos tribunais com que objetivo? Seguinte, está rolando lá uma discussão sobre um tema complexo e um dos ministros, ou mais de um, sei lá, mas o ministro não está entendendo muito bem do assunto, não está bem informado. O que que ele faz? Ele pede vista para se informar melhor sobre o assunto. Obviamente não foi o caso de ontem do ministro Flávio Dino. Como pelas próprias palavras dele, ele estava suficientemente muito bem informado sobre o que está em discussão, sobre o que está em debate. Tanto que ele interviu, ele agiu nesses debates, nos bastidores, negociou, fez manobras para que a decisão não acontecesse. Qual era a decisão esperada ontem? A reunião foi convocada para decidir se o ministro Alexandre de Moraes deve ou não ser investigado por causa das relações com o ministro, com o ex-banqueiro Daniel Vorkaro, relações essas que apareceram em relatório da Polícia Federal encaminhada ao ministro André Mendonça, que o encaminhou ao presidente do Supremo, ministro Edson Fachin. Houve uma manobra ali dos ministros, comandada pelos ministros Gilmar e Dino, com o objetivo de melar a reunião, e conseguiram. Eles primeiro levantaram a tese de que o ministro Alexandre de Moraes, se fosse julgado, deveria ser julgado junto com o ministro André Mendonça. O ministro André Mendonça julgado por quê? Julgado porque, segundo o Alexandre de Moraes e segundo o ministro Gilmar Mendes, André Mendonça teria produzido um relatório com fundamentos ilegais, com fundamentos políticos. O ministro André Mendonça foi indicado pelo presidente Bolsonaro, ele foi ministro do presidente Bolsonaro, então a indicação do Gilmar Mendes é clara, dizendo que o André Mendonça apresentou esse relatório sobre o ministro Alexandre de Moraes por razões de ordem política, associando então o ministro Alexandre de Moraes associado ao presidente Lula. Aliás, o presidente Lula, como a Rani Veloso vai nos dizer, já está tentando se afastar do ministro Alexandre de Moraes. Mas a reunião de ontem foi lamentável sob todos os aspectos, né? foi desrespeitado o presidente e o ministro Alexandre de Moraes, embora fosse o objeto central da reunião, ele não se sentiu impedido, falou, apresentou a sua defesa e, entre outras coisas, ele disse na sua defesa que, como o procurador-geral da República disse que o relatório que o acusa, o relatório que apresenta essas relações, que mostra essas relações impróprias, o Alexandre de Moraes disse que esse relatório é nulo. Por que que ele é nulo? Porque, disse ele, o procurador-geral da República, o Paulo Gonet, disse que o relatório é nulo e que deve

0: simplesmente não considerou a decisão do Procurador-Geral da República. Então, toda essa discussão de ontem, aquelas filigranas jurídicas, eu já falei na internet, quando o programa estava só da internet, repito agora, toda aquela discussão não vale nada. Não vale nada. São argumentos inventados, criados conforme a circunstância. Entende? Então, uma hora isso vale, uma hora isso não vale, e essa é o modo de fazer o quê? O modo de enrolar a situação de modo a que não se decida nada. Só mais um ponto que eu quero acrescentar. Lá pelas tantas, o ministro Flávio Dino disse o seguinte: bom, se é para investigar o ministro Alexandre de Moraes, é preciso investigar todos os magistrados citados nas conversas do Daniel Volcker. Quer dizer que tem mais, né? Quer dizer que tem outros, né? Então, se tem outros, é verdade o que diz o Flávio Dino, é preciso investigar todos. Agora, começa por onde? Por onde já está mais evidente, né? Que é as relações do Alexandre de Moraes com o Daniel Volcker. E depois, como eu já disse aqui, depois faz a fila, né? Vai um magistrado, outro magistrado, outro magistrado, e até, quem sabe, o próprio Procurador-Geral da República, o Paulo Gonet, que também é citado de maneira imprópria nesses diálogos, nessas conversas do Daniel Volcker. Resumo da ópera: ficou muito ruim para o Supremo Tribunal Federal, a imagem do Supremo ficou muito ruim, como bem disse a ministra Carmen Lúcia, ao final da sua, foi a última a falar, e falou que ela se sentia envergonhada pelo que estava acontecendo. Muita gente do país se sente envergonhado, e agora a questão é ver como é que a história se desenrola, porque se essa situação no Supremo, essa situação envolvendo o ministro Alexandre de Moraes, pode prejudicar o presidente Lula, por outro lado, o outro candidato, o Flávio Bolsonaro, ele é investigado no mesmo inquérito. Ele é investigado por ter recebido dinheiro do Daniel Volcker, supostamente para o filme, e não ter explicado direito como é que esse dinheiro foi utilizado e como é que ele foi parar nos Estados Unidos. Então, essa é a situação, gente, em que a gente vai chegando perto das eleições. Do Supremo não se pode esperar mais nada.
1: Antes da gente partir para as reportagens, Carlos Alberto, queria só fazer uma correção aqui em relação à última informação que a gente trouxe da Bovespa no repórter CBN, número de pontos da Bolsa de Valores de São Paulo na tarde de hoje: 185.883 pontos. É uma queda de 0,33%. Um ouvinte atento que estava nos acompanhando viu que faltou um algarismo aqui. A gente falou em cerca de 18 mil pontos. Não é cerca de 18, não. 185.918 pontos. Obrigado ao nosso ouvinte Anderson, que mandou a mensagem para cá.
0: Se fosse 18 mil, era um caos.
1: Era um caos, estava muito ruim. Mas louco. Os nossos ouvintes estão sempre atentos.
0: Bom, vamos então com a Rani Veloso de Brasília. Rani.
2: Boa tarde, Sardenberg, Cássia, a todos que nos acompanham. Olha, o presidente Lula afirmou nesta quarta que a obsessão de Flávio Bolsonaro para pegar o ministro Alexandre de Moraes do Supremo Tribunal Federal não tem relação com as fraudes do Banco Master. Segundo ele, o candidato à presidência pela oposição tem pavor, porque foi Moraes quem mandou prender o mandante do assassinato da vereadora Marielle Franco, os golpistas do 8 de janeiro e o próprio pai do senador, o ex-presidente Jair Bolsonaro. As declarações foram dadas em entrevista ao podcast Desce a Letra Show e vão na mesma linha dos argumentos apresentados ontem por Moraes ao dizer que as acusações do ministro André Mendonça são, na verdade, uma vingança pelo julgamento e prisão dos envolvidos na tentativa de golpe. Mendonça foi ministro do governo Bolsonaro, indicado por ele à corte. Lula voltou a falar que os esquemas de fraudes no INSS e a criação do Banco Master ocorreram no governo Bolsonaro e que foi o seu governo responsável pelas prisões. O presidente cobrou Flávio Bolsonaro a explicar o destino de mais de 130 milhões de reais que recebeu de Daniel Volcker. As investigações apontam que o valor teria sido negociado para o filme Dark Horse sobre o ex-presidente Jair Bolsonaro, mas Flávio teria recebido pouco mais de 61 milhões de reais. Ele é investigado desde julho, mas a informação só veio à tona na semana passada com as quebras de sigilo das investigações que estavam sob comando de André Mendonça. Lula também disse que Flávio Bolsonaro está nervosinho, porque agora os dados do celular de Volcker vão vir a público. Todas as falcatruas dele com o ex-banqueiro. Ao mesmo tempo, Lula elogiou o trabalho de Moraes por ter prestado grandes serviços à democracia brasileira. A oposição liderada por Flávio tenta associar Lula ao ministro

0: Alexandre Moraes, que está no centro das atenções por causa da suposta relação com Vorkaro. Lula ressaltou que não estava no cargo quando Alexandre de Moraes foi indicado ao Supremo, mas Flávio Bolsonaro estava no Senado e que, portanto, Flávio é o culpado. Lula também reforçou que qualquer um que tenha cometido um delito deve ser julgado e que isso vale também para o ministro, que deve ser, que pode, na verdade, ser investigado. Vamos ouvir.
1: Eu não era presidente quando Alexandre de Moraes foi indicado para ministro da Suprema Corte.
2: Verdade.
1: Ele era senador, ele deve ter votado, né, no Alexandre de Moraes. Portanto, ele é o culpado e não eu. Então ele tenta jogar, e eu quero dizer para vocês, ó, que bom som. Todo mundo que cometeu erro, em qualquer área, tem que ser julgado. O que eu defendo é um julgamento justo, com direito de defesa, mas a pessoa cometeu um delito, a pessoa tem que pagar o preço. Isso vale para mim, vale para Alexandre de Moraes, vale para o Fachin.
0: Ontem à noite, em comício em Fortaleza, no Ceará, Flávio Bolsonaro disse que a investigação contra Moraes só não foi aberta no julgamento de ontem porque a tropa de choque de Lula no Supremo entrou em campo. Hoje, ele voltou a falar do assunto em Juazeiro do Norte, dizendo que quem vota em Lula, vota em Moraes e que o julgamento é uma esperança, pois ninguém mais aguenta os ministros de Lula melando o Brasil.
3: Ninguém aguenta mais os ministros do Lula no Supremo melando o Brasil, atrapalhando a nossa democracia. O que nós vimos ontem, no meu ponto de vista, é uma esperança do povo brasileiro que está vivo ainda, porque sem os ministros do Lula no Supremo...
0: Na entrevista, Lula também cobrou o presidente do STF, o ministro Edson Fachin. Segundo ele, Fachin tem a responsabilidade de não deixar que a crise no Supremo atrapalhe o processo eleitoral. Lula disse que assistiu uma parte do julgamento ontem e o que está acontecendo no STF para ele não é uma coisa boa e que a sociedade brasileira não merece isso. Sardenberg.
4: Muito obrigado, essa foi a informação da Rani Veloso. Dois pontos aqui a destacar. Primeiro, o presidente Lula dizendo que não é culpado pela indicação do Alexandre de Moraes. A segunda observação a fazer é que essa acusação de que o ministro André Mendonça agiu politicamente ao apresentar o seu relatório, essa acusação está marcada para ser discutida no Supremo dia 23, né? No dia 23. E do dia 23, portanto, semana que vem. Mas há uma expectativa de que, como foi anulada a reunião que trataria do caso Alexandre de Moraes, também deve ser adiada a reunião que trataria do caso do André Mendonça. Vamos agora com Merval.
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0: E aí, Merval?
1: Tudo bom, Sadenberg? Boa tarde, ouvintes. Boa tarde, Cássia.
2: Boa tarde, Merval.
0: Considerado todo esse ambiente, Merval, você acha que ficou. Qual é a consequência disso? Do ponto de vista, por exemplo, das eleições?
1: Nas eleições, eu acho que o Lula foi o grande prejudicado, né? A imagem do Lula está ligada ao Supremo, de maneira geral, e ao Alexandre de Moraes, especialmente, né? Então, eu acho que foi uma decisão provocada pelos apoiadores do Lula no Supremo, mas que virará contra o Lula na eleição. Não tenho dúvida disso, porque as críticas ao Supremo vêm sendo feitas há muito tempo, né? No início eram críticas não verdadeiras ou não que não correspondiam ao que estava acontecendo. O Supremo, durante a pandemia, por exemplo, foi muito importante para obrigar o governo a atuar. Mas depois de um certo momento, o poder subiu à cabeça do ministro Alexandre de Moraes. E então, aquele inquérito da fake news virou uma arma, do Alexandre de Moraes. Ele incluía quem ele queria lá, virou até piada. Tem um meme, o Alexandre Moraes ameaçando: eu boto você no inquérito. O entendimento já era assim, era esse que o Alexandre estava usando, o inquérito das fake news, para se ver com seus adversários, para responder às críticas que recebia. E o presidente Lula sempre teve ao lado dele e fez acordos políticos mediados por ele. Então, foi uma decisão do grupo do presidente Lula no Supremo melar a reunião de ontem e não permitir que o Alexandre de Moraes fosse investigado. Isso não tem como ele se livrar disso. Pode dizer que não foi ele que nomeou, que não sei o que, mas não tem nada mais claro do que essa ligação, clara do que essa ligação do Lula com o Alexandre de Moraes.
0: Aliás, o Lula falou isso hoje, que ele não é culpado pela indicação do Moraes.
1: Pois é. Foi uma vergonha aquela reunião de ontem, né? Uma coisa é tão vergonhoso, sabe, que a gente já sabia com antecedência que uma das alternativas do grupo era pedir vista, e que seria o Flávio Dino a fazer. E aí o Flávio Dino fingiu que pediu vistas naquele momento, porque queria evitar que o Supremo fosse exposto a essas discussões que estavam acontecendo, que eram uma vergonha para os. Uma vergonha é o que aconteceu. Uma vergonha é não querer esclarecer o que aconteceu. Então ele fingiu indignação. Aliás, o Gilmar também já não está mais nem. Desculpe,
0: Pois não.
1: não tava nem mais sendo um bom ator. O Gilmar está perdendo essa capacidade de ser ator. Ficou ridículo a indignação dele e o Dino se indignando, pedindo: vou pedir vista. Então, todo mundo sabia que ele ia pedir vista. Olha, ele, o Gilmar, ou algum deles. Então, realmente foi vergonhoso. A ministra Carmen Lúcia foi a única que representou o sentimento do povo brasileiro, dizendo-se envergonhada.
0: Merval Pereira, obrigado, Merval. Até.
1: Até essa, Ademir.
0: Intervalo agora.
2: E já.
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5: Letícia Veloso já está conosco e está de olho no trânsito pela cidade. Boa tarde para você, Letícia.
6: Oi, Cássia. Boa tarde para você. Boa tarde, Sardenberg. Boa tarde para o nosso ouvinte. Destaca o caminho pela Salim Framaluf, sentido Vila Prudente, da Ponte do Tatuapé até a altura da Celso Garcia. E também da Radial Leste até Ulisses Cruz tem congestionamento. Sentido marginal do Tietê, o caminho é melhor. Dois trechos basicamente com lentidão, na altura da Praça Floristan Fernandes, sentido marginal, e na aproximação da Celso Garcia.
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6: Marginal do Tietê com pontos de lentidão nos dois sentidos. Por exemplo, em direção à rodovia Ayrton Senna, a partir do Cebolão até a aproximação da Ponte das Bandeiras. E no sentido da Castelo Branco, tem lentidão pela Expressa, pela Central também, na altura da Ponte Freguesia do Ó, até após a Ponte do Piqueri.
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18: E aí, Miriam?
19: Boa tarde, Sardenberg. Boa tarde, Cássia. Boa tarde, ouvintes da Rádio CBN.
5: Boa tarde, Miriam.
18: O Banco Central divulgou hoje o seu índice de atividade econômica. O mês é julho, houve uma queda de 0,22% em relação a junho, que já havia tido uma queda mais forte em relação ao mês anterior. E em 12 meses, a economia brasileira está crescendo 1,5%, Miriam.
19: Pois é, enquanto isso na economia, né?
18: É, enquanto isso na economia.
19: Na economia, alguém tem que falar dela. É o seguinte, a economia está mostrando queda, né, ficando no campo negativo, no encolhimento, porque esse dado do IBCBR é só um dado prévio, não é o PIB, mas o que ele mostra é o segundo mês consecutivo, como você disse, de queda, de encolhimento. Ele caiu 0,2% em julho em relação a junho, caiu no trimestre comparado com o trimestre anterior, 0,3%, e caiu assim, agropecuária 0,6%, indústria 0,5%, serviços 0,2%. Então, está tudo no terreno negativo. O que que isso indica? É que o Banco Central, quando mantém juros altos, ele mantém juros altos para tentar esfriar a economia e reduzir a taxa de inflação. Ele conseguiu reduzir a temperatura da economia, está no negativo aí, está frio, e aí a inflação tem, de fato, caído. Então, isso justifica uma nova redução da taxa de juros hoje. Hoje a reunião do Copom termina e toma sua decisão. É a super quarta. Nos Estados Unidos deve subir taxa de juros 0,25 ponto percentual dentro daquela faixa de flutuação da taxa. E aqui no Brasil deve cair para 13,75. Agora, tem riscos externos, né? A economia aqui no Brasil está esfriando, a inflação está caindo, ainda não está na meta, mas o problema do ano é que o petróleo voltou ao patamar de 100 e subindo, ficou muito instável, e esses riscos externos se somam a outros perigos que a gente não sabe exatamente como vão bater na economia, que é o perigo do El Niño, né? Talvez seja mais forte no ano que vem do que nesse ano, os efeitos, mas o fato é que tem esses elementos, essas variáveis ainda muito incertas, mas principalmente o petróleo, que está em alta já há vários dias e nesse patamar de 100 e subindo, Sardenberg e Cássia.
18: Miriam Leitão, muitíssimo obrigado, Miriam, e até amanhã.
19: Até amanhã.
5: Até.
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0: quarta-feira, 16 de setembro de 2026. O presidente Lula afirmou que a sociedade não pode ficar assistindo denuncismo sem que as acusações envolvendo a crise no Supremo sejam esclarecidas. Em entrevista a um podcast, ele defendeu a apuração das denúncias com direito de defesa e presunção de inocência. Lula também classificou como incorreto o confronto entre ministros na sessão do plenário de terça-feira, que decidiria sobre a abertura de investigação contra Alexandre de Moraes. O julgamento foi suspenso depois de um pedido de vista de Flávio Dino e terminou sem análise do mérito. A Força Aérea Brasileira informou que o teste para lançar e recuperar o Laboratório Espacial Brasileiro para pesquisa em microgravidade foi bem sucedido. O foguete saiu de Barreira do Inferno, no Rio Grande do Norte, chegou a 92 quilômetros de altitude e teve voo de cerca de 12 minutos e meio. A plataforma levava 4 experimentos científicos e foi recuperada no mar por equipes da FAB. Foi a primeira vez que uma plataforma brasileira desse tipo voltou para análise depois de condições reais de voo. O Banco Central do Brasil e o Federal Reserve dos Estados Unidos devem caminhar em sentidos opostos nesta super quarta. Do lado brasileiro, o Copom deve cortar a Selic de 14% para 13,75%. Segundo as projeções de mercado em Wall Street, o Banco Central americano deve voltar a aumentar os juros para a faixa de 3,75% a 4% ao ano. Como a alta dos juros americanos já é esperada pelos economistas, ela deve ter pouco impacto imediato nos mercados. No horário de Brasília, 1:03.
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2: Antes do intervalo, eu queria fazer uma correção, um esclarecimento, na verdade, que foi apontado por um nosso ouvinte, que diz o seguinte: no seu discurso de hoje, o presidente Lula disse o seguinte, que o ministro Alexandre de Moraes foi votado no Senado para o cargo de ministro do Supremo Tribunal Federal quando o Flávio Bolsonaro já era senador e que o Flávio Bolsonaro deve ter votado nele. Não é verdade. O ministro Alexandre de Moraes assumiu em 2017, no mandato do presidente Michel Temer, e o Flávio Bolsonaro assumiu como senador só em 2019. Não muda muitas coisas, mas enfim, é um esclarecimento importante. O Lula disse que o Flávio Bolsonaro era senador quando o Alexandre de Moraes foi indicado. Não é isso. Alexandre de Moraes já era ministro quando o Flávio Bolsonaro tornou-se senador. Intervalo agora.
0: E já voltamos.
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0: Tem lentidão pela Rodovia dos Bandeirantes na chegada a São Paulo. São mais de 3 quilômetros de congestionamento na pista. Pela Anhanguera, o caminho é melhor, e para Campinas, com boas condições nas duas rodovias. Não há registro de ocorrência, não há congestionamento também.
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0: Castelo Branco tem congestionamento na chegada a São Paulo a partir do quilômetro 16 até o Cebolão, sentido interior com boas condições. A Raposo Tavares tem lentidão agora no sentido da capital, do quilômetro 30 ao 25, e também na aproximação ali da Granja Viana no 23, e na aproximação do Butantã, com ponto de parada pela Raposo.
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15: E aí, Alexandre?
16: Opa, tudo bom, Sardenberg? Tudo bom, Cássia?
17: Tudo certo, Alexandre. Gostei do seu fundo de tela aí. Para quem está nos acompanhando com imagens, Alexandre Schwartzman hoje está com um fundo de tela bastante original.
16: Eu não sei como é que eu fiz isso. Eu estou tentando desfazer antes de entrar, mas eu não lembro mais como é que eu fiz. Depois eu dou uma pesquisada.
17: Tá certo. O importante é a informação e isso você está sempre em dia aqui com a gente.
15: Então, Alex, hoje tem reunião do Banco Central do Brasil, o Copom, e a reunião também do Banco Central dos Estados Unidos, do Fed. Ambos vão decidir sobre juros e parece que vão ser, que vai sair na direção contrária, né?
16: Não, não só na direção contrária, mas em ambos os casos é barbada, né? Se for olhar ali os preços de mercado, assim, é mais de 90% de chance de o Banco Central norte-americano elevar a taxa de juros em 0,25%, o Banco Central brasileiro reduzir em 0,25%. Obviamente, a gente está falando de magnitudes muito diferentes. Aqui a gente reduziria para 13,75, né? E lá eles vão subir para entre 3,75 e 4. Então ainda tem 10 pontos de diferença aí nessa brincadeira. Mas eu acho que tem, quer dizer, as decisões em si, eu acho que não devem trazer surpresa, né? No caso norte-americano, embora o novo presidente tenha assumido prometendo que ele não ia telegrafar os movimentos dele para o mercado, a pressão ali, as pressões inflacionárias que têm acontecido e o que era percebido como uma certa inação, né, do Comitê de Política Monetária norte-americano, fizeram com que ele saísse no silêncio, quer dizer, já na reunião, não era uma reunião do próprio comitê, era o encontro que eles fazem anual, né, ele tem que falar, olha, provavelmente a gente vai ter que subir mesmo taxa de juros, então acabou gerando esse consenso. E, como eu disse, não deve ser surpresa. O que a gente está esperando para ver é a reação do Donald Trump a isso, né? Porque ele, o presidente norte-americano, acredita piamente, como acontece com qualquer presidente da República, que o único movimento de taxa de juros possível é para baixo, em particular enquanto eles estão no poder, né? Então a gente vai acompanhar aqui com muito interesse como é que o Trump vai reagir a isso e em quem que ele vai tentar botar a culpa, afinal de contas, de alguém que foi indicado por ele, né? Mas acho que não tem muita escapatória, não. A inflação norte-americana segue pressionada, segue acima da meta, os últimos números de atividade têm vindo bem, quer dizer, não é uma preocupação do Banco Central norte-americano que a economia esteja perdendo fôlego, pelo contrário, e em cima dos números de inflação que não estão vindo muito bons, tem ainda a questão de petróleo, a gente está acompanhando, quer dizer, petróleo de 106, 108 dólares o barril, isso aí vai se traduzir em novas pressões, então provavelmente não só sobem agora, mas deve ter uma nova subida ali no final do ano também. Então vai ser talvez com alguma pausa aí na reunião, agora não me lembro se é outubro ou novembro, mas é praticamente duas altas contratadas já por parte do Federal Reserve. Né?
15: E aqui?
16: Aqui, enfim, também é. Aí é. Então, o Banco Central, ao contrário do caso norte-americano, não telegrafou. Quer dizer, se a gente olha a comunicação do Banco Central, seja por meio das atas do Copom, dos próprios comunicados, são mais curtinhos, mas eles às vezes passam o recado por lá, mas não tem dado nenhum recado, nenhum comprometimento mais sólido. Mas eles sempre falam, né? não falam em afrouxamento monetário, falam calibração, né? Acertando ali qual que é a taxa de juros, então o movimento a gente mais ou menos espera. E a verdade, assim, é que nas últimas muitas reuniões, o Banco Central faz aquilo que o mercado acredita que ele vai fazer. Então o mercado está acreditando em 0,25 de corte, o Banco Central vai entregar 0,25 de corte. O que vai ter, acho que, de interessante nessa história é olhar como é que estão se comportando as projeções de inflação do Banco Central, né, para, quer dizer, o horizonte relevante do Banco Central agora, o período que ele está olhando, são os 12 meses até março de 2028. A última projeção que ele fez para esse período mostrava uma inflação um pouquinho acima da meta, 3,2, a meta é 3. Apesar disso, ele cortou o juro. Agora a gente precisa ver quanto que ele vai projetar de inflação, dado que da última reunião do Copom para cá, teve uma pequena desvalorização do real, né? O dólar ficou um pouquinho mais caro, não muito, pouquinho, mas principalmente teve um aumento visível de preço de petróleo. Estamos falando ali de uns 5, 6% de aumento nos preços de petróleo. E aí, quando você coloca isso no modelo do Banco Central, deve dar ali 0,15, 0,20 a mais na projeção do BC. Então, ele iria para uma projeção 3,3, 3,4 ali nos arredondamentos, né? Ficou um pouquinho mais distante da meta. Não é extraordinariamente, mas é um pouco. Apesar disso, ele vai cortar, né? E o mercado vai continuar apostando, porque é isso que o Banco Central está fazendo, né? E, assim, inflação na meta, nem pensar. Mas é o que tem sido o Banco Central do Brasil de um tempo para cá.
15: Sempre posterga, né, o período da meta, né?
16: Aquela história, é o fiado só amanhã, né? A convergência para a meta vai acontecer, não em 2027, não em 2028, mas 2029 sem falta, até a gente chegar mais perto de 2029, quando isso vai ser adiado para 2030 e assim por diante.
15: Tá certo. Alexandre Schwartz, obrigado pelo seu comentário aqui e até a semana.
16: Até a semana. Grande abraço, Aldenberg.
15: Até mais.
17: Até mais, Alex.
15: Intervalo agora.
17: E já voltamos.
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0: Bolsas tem congestionamento nos dois sentidos e para o centro dá para utilizar a Alameda Gabriel Monteiro da Silva. Para o bairro Arthur de Azevedo pode ser uma boa.
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0: com a Ana Letícia Loubach, editora de celulares, que gravou o seu comentário.
1: Olá, ouvintes da CBN. O assunto de hoje interessa a quem tem um iPhone e atualizou o celular para o iOS 27, que é a nova versão do sistema operacional. Ela foi liberada pela Apple na segunda-feira. Muita gente já instalou e começou a reclamar de um problema que é recorrente quando a Apple libera novas atualizações de sistema, que é o consumo mais acelerado da bateria. Se você reparou que o seu iPhone começou a drenar a bateria mais rápido depois de instalar o iOS 27, você não está sozinho e também não está vendo coisas, tá? Isso realmente acontece e a Apple confirma que esse comportamento é normal, é esperado de certa forma e que também é um comportamento temporário. Mas eu acho interessante explicar um pouquinho melhor sobre o porquê desse consumo acelerado, porquê disso acontecer. Muita gente acredita que o trabalho do iPhone acabou quando o sistema concluiu o download da nova versão. Então pensa que, uma vez que o celular reiniciou, tá tudo certo, tá tudo instalado. Mas não é bem assim. O sistema ainda precisa executar uma série de tarefas em segundo plano. Ele precisa, por exemplo, concluir o download de recursos, sincronizar dados, atualizar aplicativos, e tudo isso, embora aconteça em segundo plano, consome, demanda energia do processador e, como consequência, acelera o consumo de bateria. Geralmente, esse processo de download, de sincronização mais intensa, dura de 48 a 72 horas, mas a Apple não crava, não determina um período específico, um prazo específico, melhor dizendo, para o comportamento da bateria voltar ao normal. Mas se você é alguém que ainda não atualizou o celular e é alguém que precisa do celular o tempo todo, não pode ter uma bateria que te deixa na mão, a minha recomendação é esperar um pouquinho mais até a Apple lançar uma nova versão do sistema mais estável. A única coisa que eu não recomendo fazer é tentar reverter essa atualização por meio de algum caminho alternativo aí que você encontrou na internet, porque nesse caso sim você pode acabar tendo problemas no seu sistema operacional. Até a próxima, gente.
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16: Marginal do Pinheiros tem lentidão no sentido de Interlagos. Do Cebolão até a Ponte Eusébio Matoso. Dá para utilizar Gastão Vidigal, hein? Professor Fonseca Rodrigues, Pedroso de Moraes e também Faria Lima.
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0: quarta-feira, 16 de setembro de 2026. A ministra do Supremo, Carmen Lúcia, afirmou que lamenta o momento de descrença nas instituições democráticas do país. Em evento realizado hoje, ela disse que a democracia depende da confiança dos cidadãos e defendeu que servidores e agentes públicos têm obrigação de buscar o acerto. A fala ocorre um dia depois de a ministra pedir desculpas ao povo brasileiro durante a sessão que decidiria sobre a abertura de investigação contra Alexandre de Moraes. O julgamento foi suspenso depois de um pedido de vista de Flávio Dino e terminou sem análise do mérito. A Agência Nacional de Transportes Terrestres anunciou testes com radares de velocidade média em rodovias de 8 estados. Diferentemente do radar comum, o sistema calcula a velocidade a partir do tempo gasto pelo veículo entre dois pontos de monitoramento. O projeto piloto vai durar 6 meses e será aplicado em trechos de rodovias no Espírito Santo, Goiás, Mato Grosso do Sul, Minas Gerais, Paraná, Rio de Janeiro, Rio Grande do Sul e Santa Catarina. Nesta fase, não haverá multas. No horário de Brasília, 1h35.
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3: Vera, com a gente aqui no estúdio, tudo bem, Vera?
4: Oi, Sardenberg, boa tarde para você e para Cássia, boa tarde para os ouvintes, também para quem nos assiste.
0: Boa tarde, Vera.
3: Um comentário em duas fases. Fase 1, como foi a sessão? Fase 2, o que acontece agora?
4: Bom, a sessão foi aquele show de horrores que a gente assistiu, né, Sardenberg? A ponto de, acho que hoje todo mundo está sentindo uma certa ressaca cívica daquilo que se protagonizou ontem no Supremo Tribunal Federal. O ministro Edson Fachin começou com um alerta a respeito de que o Supremo não poderia legar às futuras gerações um tribunal mais apequenado do que encontrou, mas certamente essa composição atual do Supremo vai entregar para a próxima o Supremo na maior crise desde a redemocratização. A gente teve há pouco tempo o presidente Lula não conseguindo nomear um ministro, então a gente tem uma vacância prolongada da vaga do ministro Luiz Barroso, vai fazer um ano, e a gente tem a possibilidade de que a próxima legislatura do Congresso invista fortemente contra o Supremo, a ponto da gente ver um Supremo acuado realmente institucionalmente. Então, acho que o momento é muito grave. A sessão exacerbou uma divisão interna a ponto de ser impossível colar os caquinhos, não vejo como. A gente já viu outras crises, outros momentos em que eles se altercaram, xingaram um ao outro, mas era uma coisa restrita a dois integrantes e não uma briga de rua generalizada como aquela que a gente viu ontem, com todo mundo lançando mão dos expedientes para ir às últimas consequências, a ponto de ameaçar os colegas até por WhatsApp, como a gente viu vazado por um deles, porque para uma jornalista ter acesso à troca de WhatsApp dos ministros sem que eles tenham tido quebra de sigilo telefônico, é preciso que alguém tenha passado para o jornalista: olha aqui o que eu falei para o fulano por WhatsApp. Então, se desceu-se a esse nível da briga de rua mais chula possível na sessão de ontem e nos momentos que a antecederam.
3: A que você se refere a esse negócio de troca?
4: Porque teve uma troca de WhatsApp entre o Gilmar Mendes e o Cássio Nunes Marques. Isso. E entre o Gilmar Mendes e o Luiz Fux, em tom ali muito baixo calão. O Gilmar Mendes ameaçando o Cássio Nunes Marques, a ponto do Cássio Nunes Marques falar: não me tecle mais, e bloquear o Gilmar, e isso foi noticiado pela Andresa Matais no Metrópolis ontem. E outra dele com o Luiz Fux, também no mesmo tom, sempre em cobrança por aquela decisão da segunda turma que afastou o Andrei Rodrigues. Sim. E o Fux também ter que dar um basta para o Gilmar não mandar mais aquelas mensagens para ele. Isso foi vazado durante ou logo antes da sessão, ou seja, estavam dispostos realmente a pôr fogo na lona do circo. E hoje eu não noto nenhum arrependimento de quem protagonizou aquilo. Eu vejo os ministros defendendo as suas posições como necessárias, como corretas do ponto de vista técnico e jurídico, como corretas do ponto de vista institucional, pois teria que ter paridade de armas entre os ministros acusados. Enfim, uma coisa muito complicada.
3: Sobre a repercussão política, né? O presidente Lula hoje apressou-se a dizer que ele não é responsável pela indicação do Moraes.
4: Mas é responsável pela indicação do Flávio Dino, né? E Flávio Dino foi ali um protagonista muito incisivo, muito eloquente da operação para tentar evitar a abertura de uma investigação contra o ministro Alexandre de Moraes. Então, se a estratégia do Palácio era

0: perguntam sobre daqui para frente. Ninguém sabe. Ninguém sabe nem se vai acontecer a sessão da próxima quarta-feira, que está marcada para definir a situação do ministro André Mendonça. Pode ter faltado tato ao Fachin? Eu acho que faltou. Eu acho que ele tinha que ter chamado todos e combinado o rito, para não ficar tão exposto como ele ficou com aquela sucessiva troca ali de. Naquela tabela entre o Gilmar e o Dino, questionando o rito estabelecido por ele, pelo ministro Alexandre também. Parecia que o ministro Alexandre estava julgando o ministro Edson Fachin em dado momento. Porque ele ali muito enfático, não é assim, é assado, e o Fachin se explicando. Eu falei, gente, quem está se explicando aqui é só o ministro Fachin. Então, realmente, uma situação agora que ninguém sabe para onde vai. Hoje tem uma sessão ordinária marcada, que está marcada até agora, ainda não foi desmarcada. Mas que eu saiba, pelo que eu apurei de manhã, os ministros ainda estavam chegando lá no Supremo, porque também eles devem estar com uma certa ressaca daquele papelão. E vamos ver como vão se comportar e o que vão fazer daqui para frente. Eu acho que a lógica manda que a sessão da semana que vem não aconteça, porque se a tese que esse grupo que pediu vista advogou a sessão inteira é de que as coisas têm que ser julgadas em conjunto, então elas devem ser julgadas em
1: Ah, mas
0: conjunto.
1: eles mudam a tese.
0: A tese é uma coisa que se muda com muita
1: Ah,
0: facilidade,
1: com
0: né?
1: muita facilidade, não.
0: É isso. Pode ser.
2: E em relação ao que pode acontecer nos próximos dias, pelo menos em relação à percepção das pessoas sobre o que houve ontem no Supremo, tem pesquisa Quest que vai às ruas, começa na próxima quinta-feira e até domingo. Vai ouvir as pessoas também a respeito desse episódio, né, Vera?
0: Exato, sai na semana que vem. A primeira vez que eles sondaram mais especificamente essa crise foi nessa semana, numas perguntas de carona que o Globo colocou na pesquisa Quest. E ali tem uma crítica muito grande ao Supremo, porque eles acham que o Supremo é o mais implicado, né? Tem ali quem acha que todos estão implicados e logo em seguida vem o Supremo. Mas, de um modo geral, as pessoas responderam que isso não afetaria o voto delas. Pode não afetar diretamente, mas toda a campanha eleitoral está marcada por isso. A gente não discute outra coisa na campanha eleitoral, só discute a crise no Supremo. Então, de alguma maneira, isso está sim condicionando a maneira como o eleitor vai às urnas e como ele vai decidir o voto dele daqui a pouquíssimas semanas, né?
1: Inclusive porque o candidato Flávio Bolsonaro é investigado num dos inquéritos.
0: Mas está se sentindo a cavalheiro para surfar nessa crise, né? Ontem ele fez um pronunciamento à nação, exigindo passar o Brasil a limpo, sendo que ele já é formalmente investigado desde julho. Isso foi mantido em sigilo pelo ministro André Mendonça, que foi nomeado pelo pai dele, e ele não explicou absolutamente nada dos muitos milhões que ele pediu e recebeu do Daniel Vorkaro, inclusive no exterior. E sem justificar para que foi usado esse filme. Ele foi pedido para esse dinheiro, ele foi pedido para fazer um filme. Mas para que ele foi usado, a gente não tem como investigar, porque uma boa parte foi para um fundo no
1: Nos Estados
0: exterior,
1: Unidos.
0: gerido por um aliado do irmão dele, Eduardo Bolsonaro.
1: Como você disse, a campanha está em torno de sair. Vera Magalhães, obrigado, Vera. Até amanhã aqui no CBN Brasil, até logo mais no Viva Voz Eleições.
0: É isso aí, até lá.
2: A partir das 7. Até mais, Vera.
0: Tchau, gente.
1: Intervalo agora?
2: E já voltamos.
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0: Marginal do Tietê, com lentidão agora no sentido da rodovia Ayrton Senna, do Cebolão até a Ponte das Bandeiras. 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

0: E aí, Teco, como está?
1: Oi, Sarenberg, boa tarde, Cássia, boa tarde aos ouvintes, tudo bem?
2: Tudo certo, Teco, boa tarde.
0: Pergunta de ouvinte, Teco, é a Vânia Teixeira, ela diz, para fins de investimento, é melhor comprar um imóvel para alugar e ver a sua valorização ou seria melhor comprar cotas de fundos imobiliários?
1: Olha, Starenberg, esse é o clássico depende, né? Vamos começar com depende, né? Porque também depende de qual imóvel se compra e quais fundos imobiliários se escolhem. Eu acho que para quem entende do assunto, para quem está ali conectado, vivencia de perto essa indústria toda, eu acho que investir em imóvel às vezes é melhor porque a pessoa sabe o que vai se valorizar, sabe qual é a demanda, sabe qual é a tendência das coisas, para onde as cidades estão crescendo. As pessoas às vezes têm muito mais conhecimento quem está ali dentro do que quem está, enfim, do que nós, né? O problema é que para você fazer isso, você tem que conhecer e depois você tem que estar a fim de administrar a burocracia com tudo isso, né? Porque, evidentemente, é mais fácil investir via fundo imobiliário, você tem mais liquidez, é mais simples, é mais fácil e você também tem um poder maior de diversificação. Então, eu acho que, de maneira geral, para o investidor normal, o fundo imobiliário, eu acho que é uma opção aqui que acaba sendo melhor e mais fácil. Mas acho que já conversei com muita gente que é da indústria, que entende isso e que acaba tendo ali, enfim, uma informação, um conhecimento, um feeling de imóveis que acabam se valorizando, ou tendo uma boa taxa de aluguel, um bom rendimento de aluguel, mas acho que tem que estar inserido nisso. Então, acho que para a Vânia, se não é o caso dela, eu iria por fundos imobiliários, que acho que vai ser uma coisa mais fácil dela administrar, dela investir, com mais liquidez e com maior poder de diversificação, que isso também é uma coisa que importa, né? O imóvel é uma coisa cara, pouca gente consegue comprar um imóvel, dois ou três, e nos fundos imobiliários você consegue ter uma diversificação maior, não só por região, mas por atividade econômica também, né?
0: Teco Medina, obrigado, Teco. Até amanhã.
1: Até amanhã, tchau, tchau.
2: Até.
0: Quero malo.
2: E já voltamos.
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16: 1h55, vamos voltar a falar do trânsito. Vou monitorando o trânsito aqui para você, principalmente na região do Barro Preto, onde acontece uma interdição na Avenida Augusto de Lima, entre as ruas Paracatu e Araguari. Trânsito está bastante congestionado em praticamente todas as vias ali da região do Barro Preto, Araguari também. Normalmente tem um trânsito bastante congestionado durante o dia, porque dá vazão aí ao trânsito para a Avenida do Contorno e depois para os viadutos que dão acesso ao Antônio Carlos e a Avenida Cristiano Machado. Então o trânsito está bastante congestionado ali. A Rua dos Goitacazes também, entre a Araguari e a Olegário Maciel, também está com um trânsito bastante intenso. Avenida Augusto de Lima, então, nem se fala. Rua dos Timbiras, também, ela também está sendo usada aí no desvio para quem não pode ele pegar aquele quarteirão do Fórum, né, na Avenida Augusto de Lima, no sentido Praça Raul Soares. A praça também com trânsito bastante intenso, com pontos de retenção. Depois, em direção ao centro da cidade, Avenida Bias Fortes, nos dois sentidos, trânsito muito congestionado entre a Praça Raul Soares e a Praça da Liberdade, especialmente no sentido oposto, né, no sentido Praça Liberdade, Praça Raul Soares. Então, trânsito com muitos pontos de retenção. Avenida Álvares Cabral também, com pontos de congestionamento entre a Rua Gonçalves Dias e a Rua da Bahia. Avenida Afonso Pena, lá no centro da cidade, frente ao Parque Municipal, também com trânsito bastante agarrado agora, de acordo com o aplicativo Waze. Desde a Praça 7 até a chegada à Avenida Brasil, trânsito bastante congestionado. Mais cedo eu falei sobre essa montagem, né, de estrutura para o evento que vai acontecer a partir do dia 18 lá no Barro Preto. Nosso ouvinte Orlando, ele manda uma mensagem dizendo que o pior é que ele trabalha na Augusto de Lima, no prédio em frente, está muito barulho por ali. Pois é, Orlando, é um desgaste, né? Assim, claro que o evento, tudo que traz recursos para a cidade é importante, mas tem essa parte do desgaste também, que é, para quem trabalha, mora ali perto, é terrível, né?
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2: Nós temos agora informação com a nossa reportagem chegando direto de Brasília. Mariana Machado, boa tarde.
17: Boa tarde, Cássia. Boa tarde, ouvintes. O candidato impugnado José Roberto Arruda, do PSD, levantou suspeitas de que Gustavo Rocha, candidato a vice-governador na chapa de Celina Leão, teria influenciado na decisão do Tribunal Regional Eleitoral do Distrito Federal, que negou sua candidatura de forma unânime. A corte avaliou que a inelegibilidade referente aos processos da Caixa de Pandora continua.
18: Essa unanimidade parece assim um acordo, né? Todo mundo sabe as influências do Gustavo Rocha, não sabe?
19: É uma acusação muito grave que o senhor faz, que os desembargadores do Tribunal Regional Eleitoral teriam sido, de alguma forma, influenciados pelo vice da Celina. O senhor, olha, tem elementos para demonstrar
18: Bruno,
19: isso?
18: Bruno, eu não estou acusando ninguém. Eu estou fazendo uma análise de cenário. Numa questão tão clara como essa, de um dia para o outro virar unanimidade, me causa muita estranheza.
20: O senhor acha que o vice-governador teria a condição de influenciar todos os votos do TRE?
18: Mas influenciando quem manda, né?
17: A declaração foi dada durante sabatina promovida pela Rádio CBN, o Globo e Valor Econômico nesta quarta-feira. Arruda recorreu ao TSE e aguarda a decisão. Questionado, ele afirmou que vai até o fim e não declarou apoio a nenhum outro candidato caso não possa prosseguir na corrida. Condenado em 6 processos, Arruda negou que tenha havido corrupção na gestão dele entre 2007 e 2010, quando foi afastado em meio a investigações que revelaram o mensalão do DEM, e alfinetou a governadora Celina Leão, mencionando as acusações de que ela teria adquirido, junto a Edmundo Pinheiro, dono de uma das empresas do transporte de ônibus do DF, um embrião de uma vaca da raça Nelore por cerca de R$ 500 mil.
18: Vasculharam a minha vida de cabeça para baixo. Sabe quem que encontraram? Absolutamente nada errado. Eu moro no mesmo apartamento que eu morava 33 anos atrás. Eu não comprei vaca em sociedade com dono de empresa de ônibus.
20: Não houve corrupção no seu governo?
18: Claro que não. E se houvesse, se tivesse havido, nesses 16 anos, teria aparecido, não teria?
17: Apesar das críticas à Celina, Arruda poupou Ibanez Rocha, dizendo respeitá-lo no plano pessoal e elogiando o primeiro mandato do ex-governador. Entre as promessas para um eventual mandato, Arruda disse que irá conceder um 14º salário a servidores de escolas que melhorarem os resultados do IDEB e prometeu reduzir para 12 mil o número de servidores comissionados, como parte do projeto de cortar 5 bilhões de reais em gastos do governo no primeiro ano. Em oposição aos demais candidatos, disse que não concederá tarifa zero no transporte público e chamou a medida de demagogia. Na saúde, Arruda quer impulsionar o modelo de parceria público-privada para a construção de novos hospitais. Afirmou ainda que vai auditar e judicializar a privatização da SEB, criticando o serviço da Neoenergia, atual concessionária responsável. A série de sabatinas continua nesta quinta-feira, quando será ouvida a candidata Paula Belmonte, do PSDB. Cássia.
2: Muito obrigada, Mariana Machado.
0: E com isso, Cássia, vamos encerrando aqui o CBN Brasil desta quarta-feira. Tivemos na produção
2: a Ana Luísa Bessa,
0: nos trabalhos técnicos,
2: a Débora Gonçalves e o Daniel Mesquita.
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2: Uma ótima tarde a todos e até amanhã.
0: Muito obrigado pela audiência e até mais.
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0: quarta-feira, 16 de setembro de 2026. O presidente Lula afirmou que o presidente do Supremo Tribunal Federal, Edson Fachin, precisa atuar para não permitir que a crise na corte atrapalhe as eleições deste ano. Em entrevista a um podcast, ele também disse que a sociedade não pode ficar assistindo o denuncismo sem que as acusações envolvendo o STF sejam esclarecidas. O julgamento, que analisava as relações entre o ex-banqueiro Daniel Vorkari e o ministro Alexandre de Moraes, foi suspenso e terminou sem análise do mérito. O Papa Leão XIV afirmou que os conflitos recentes no Oriente Médio colocaram à prova as relações entre judeus e cristãos. Segundo ele, as diferentes visões sobre a violência prejudicaram o debate, mas não o interromperam. O pontífice também reforçou que a Igreja condena o antissemitismo e a islamofobia. As declarações estão presentes em um novo decreto publicado hoje, que marca os 60 anos de esforços da Igreja Católica pelo diálogo com outras religiões. A Academia Brasileira de Cinema anunciou que escolheu o filme Feito Pipa como representante do Brasil para a categoria de filme internacional no Oscar 2027. Dirigido por Alain de Berton e com participação do ator Lázaro Ramos, o longa acompanha a história de um menino de 11 anos, criado pela avó, que começa a apresentar sinais de Alzheimer. O filme estreia em 5 de novembro aqui no Brasil. Feito Pipa também já possui acordos de exibição em países como Dinamarca, Indonésia, Espanha, Argentina e Colômbia. No horário de Brasília, 2 e 3.
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1: 2:04. Boa tarde para você que está na CBN nessa quarta-feira, 16 de setembro de 2026. Fernando Andrade, boa tarde.
2: Oi, boa tarde, Tati. Boa tarde, ouvintes.
1: Nós vamos juntos até as... Eu dei na sua mão.
2: O roteiro?
1: É, o roteiro eu dei na sua mão. Tá embaixo da sua garrafinha d'água. Divide comigo o roteiro até a gente achar o seu. Vem. Começamos muito bem. Vamos, melhor que isso, até às 5 da tarde, com muita informação para você. Com análise, diversão, não garantimos no dia da ressaca cívica. Não é mesmo, Fernando? Boa tarde.
2: Boa tarde, Tati. Boa tarde, ouvintes.
1: Bom, a gente, obviamente, hoje vai falar bastante da sessão de ontem, das implicações das cenas lamentáveis que a gente viu ontem na Suprema Corte do país, tanto para a instituição Supremo Tribunal Federal, quanto para as eleições que chegam aí daqui a 3 semanas e ainda num contexto mais amplo para o nosso sistema democrático. E a gente segue com o nosso cardápio também.
2: Teremos CBN pelo Mundo com Ariel Palacios, diretamente da Argentina, vai falar sobre a queda da popularidade do presidente do Chile, José Antonio Kast.
1: Tem para onde vamos? Michel Alcoforado vem aí para responder. Em que momento uma vida cotidiana sem tanto perrengue virou luxo?
2: Em A Nossa Língua de Todo Dia, professor Pasquale responde a dúvida do ouvinte Sebastião Domingues Neto sobre a forma de grafar as horas.
1: Tem saúde integral? Tem. Rossandro Klinger vem aí.
2: E futebol no 4 em Campo com Carlos Eduardo Ébola e Gabriel Dudziak. Achamos o roteiro. Cássia Godoy pegou.
1: Cássia! Pela ordem, senhor presidente. Tem uma questão de ordem aqui.
2: Vossa Excelência roubou meu roteiro. Cassinha. Eu sou perdido, sem roteiro.
1: Bom descanso. A Cássia foi passando a mão no que tinha em cima da bancada, foi levando, né? Você deixou o roteiro aí dando bobeira. Bom, no fim do nosso Estúdio CBN tem sempre o Sala de Música e João Marcelo Bosco, ele vem aí para suavizar a nossa despedida do nosso Estúdio CBN por hoje. Então, vamos? Ah, bom, e como eu disse que a gente vai falar mais sobre a sessão e as cenas lamentáveis de ontem, a Maria Cristina Fernandes vem aí numa versão um pouco estendida, combinada com o advogado e professor de Direito da USP e da ESPM, Rafael Maffei. A gente vai falar dos aspectos jurídicos e também dos aspectos políticos. Tem a nossa reportagem, claro, que está sempre prontinha para deixar você bem informado, bem informada durante as tardes por aqui. Então, vai chegando, entre, seja bem-vinda, seja bem-vindo, fique à vontade. 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O e-mail é o de sempre, tatiana.vasconcelos@cbn.com.br. 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O DDD é 11, o número é 99911-9981. 99911-9981. Simbora. Duas horas e 8 minutos. Vamos movimentar a nossa reportagem. O João Rosa, em Brasília, tem informações para a gente a respeito da perspectiva em torno do julgamento da conduta do ministro André Mendonça, que a princípio está marcada para a semana que vem, dia 23, e virou uma incógnita depois do que a gente viu ontem no plenário do STF. João, boa tarde.
3: Oi, Tati. Boa tarde para você. Boa tarde, Fernando, e a todos que estão nos acompanhando aqui na CBN. Isso mesmo, Tati. O presidente do Supremo Tribunal Federal, ministro Edson Fachin, deve adiar o julgamento previsto para o dia 23 de setembro sobre um pedido de investigação apresentado por Alexandre de Moraes contra o colega André Mendonça. Segundo fontes do Supremo, a tendência é que a sessão seja adiada por causa do pedido de vista feito pelo ministro Flávio Dino no julgamento de ontem. A avaliação é que a indefinição deixada pelo julgamento afeta diretamente a sessão que está prevista para o dia 23. Isso porque a discussão envolve justamente a possibilidade de reunir os dois processos e fazer uma única análise. Inclusive, hoje tem sessão no STF durante a tarde, Tati, e não se descarta a possibilidade de Fachin anunciar o adiamento do julgamento de Mendonça. Vale a gente destacar que, mesmo anunciado para o dia 23, o caso ainda não havia sido incluído oficialmente na pauta do Supremo. Ontem, Dino paralisou o julgamento enquanto os ministros analisavam se os processos relacionados às mensagens de Moraes com Vorcaro e à atuação de Mendonça no caso do Banco Master deveriam ser julgadas juntas ou separadamente. Na esteira desse julgamento, a ministra Carmen Lúcia afirmou hoje que lamenta o momento de descrença nas instituições públicas. Essa declaração foi feita durante participação em um evento sobre controle interno. Vamos ouvir.
4: A democracia vive da confiança que o cidadão tem, que a cidadã tem nas suas instituições. Eu digo isso com muito lamento pelos momentos que nós estamos passando de descrença, de desânimo com a administração pública. Como eu disse, erros são do ser humano, são dos nossos limites. Mas a busca do acerto é uma imposição, é um dever que todos nós servidores temos para garantir essa confiança que faz com que cada pessoa possa acreditar mais no país, possa acreditar mais na democracia.
3: Bom, Tati, no julgamento de ontem, Carmen também chamou a atenção ao pedir desculpas ao povo brasileiro e dizer que gostaria de ter contribuído para acalmar a crise dentro do STF. Nos bastidores, Tati, tanto Fachin quanto Carmen têm defendido que os ânimos sejam acalmados entre os ministros da corte. Ambos têm se alinhado para tentar evitar que a crise no STF possa escalar ainda mais. Ontem, por exemplo, os dois votaram alinhados e defenderam que os processos envolvendo Moraes e Mendonça sejam analisados em julgamentos separados. Tati.
1: Obrigada, João Rosa, em Brasília.
2: Agora 2:11. Seguimos com informações em São Paulo com a Ana Luísa Bessa. E uma novidade, a União Europeia pode ter um primeiro membro associado. Oi, Ana, boa tarde para você.
5: Oi, Fernando, uma ótima tarde a você e aos nossos ouvintes. Pois é, a presidente da Comissão Europeia, Ursula von der Leyen, afirmou nesta quarta-feira que quer abrir o caminho para que o Canadá se torne o primeiro membro associado da União Europeia. Segundo Ursula, o movimento marca uma importante mudança na política, que acompanha planos de estabelecer novos vínculos em um mundo hostil, e reforçou que nova parceria estratégica com os canadenses não é contra ninguém, mas pode, aliás, mais para fortalecer mutuamente os envolvidos. Os parlamentares europeus aplaudiram de pé após a proposta. Em seguida, von der Leyen caminhou até o primeiro-ministro do Canadá, Mark Carney, que estava no Parlamento Europeu na França para acompanhar esse discurso e o abraçou. A presidente também disse que a União Europeia e o Canadá veem o mundo com os mesmos olhos, da inteligência artificial às mudanças climáticas, do Ártico à geopolítica. Ainda acrescentou que estiveram lado a lado em questões como a guerra na Ucrânia, na defesa, nas matérias-primas e nas cadeias de suprimentos. E como se trata de uma novidade, Fernando, o regimento do Bloco Europeu ainda não prevê regras sobre essa dinâmica. Por exemplo, como funcionaria na prática, quem precisaria aprovar a adesão do Canadá ou quanto tempo esse processo poderia levar. A gente lembra que o bloco de 27 países enfrenta uma guerra com a invasão da Ucrânia pela Rússia. No comércio e em outras áreas, também enfrenta a forte rivalidade do governo do presidente dos Estados Unidos, Donald Trump, e de uma China cada vez mais presente ali. Vale destacar, Fernando, que nos últimos meses, o Canadá vem buscando reduzir a dependência dos Estados Unidos, destino de cerca de 70% das exportações canadenses, em meio a repetidas tarifas aplicadas por Trump, além das ameaças de transformar o país no 51º estado dos Estados Unidos. Fernando, volto com você.
2: Obrigada. Essa Ana Luísa Bessa com informações em São Paulo.
1: De São Paulo para o Rio de Janeiro, a Juliana Prado tem informação para a gente. Boa tarde, Ju.
5: Oi, Tatiana. Boa tarde a você, Fernanda, e aos ouvintes. Tatiana, a Justiça aqui do Rio pediu a inclusão de Wellington Luiz Santos de Souza na difusão vermelha da Interpol. Ele é réu pela morte do ciclista Cláudio Rafael Landeiro Moreira, linchado em Copacabana, na zona sul do Rio. Caso que a gente trouxe aqui aconteceu em agosto. E segundo essa decisão, o que motivou essa decisão foi o fato de o Wellington ter fugido para o Paraguai no mês passado. Ele está foragido desde então. A difusão vermelha é um alerta internacional enviado às polícias dos países que cooperam com a Interpol. A medida permite que as autoridades localizem e prendam um procurado, segundo a legislação de cada país. Wellington foi o último envolvido no espancamento a ser identificado. Ele aparece em imagens dando chutes na cabeça do Cláudio, que tinha 37 anos. Em decisão dessa semana, a Justiça do Rio, inclusive, aceitou a denúncia do Ministério Público e tornou réus Wellington e outros 4 envolvidos na morte do ciclista. Os 5 respondem por homicídio triplamente qualificado. As prisões temporárias dos 5 acusados também foram convertidas em preventivas, sem tempo, né, de duração estabelecido pela Justiça. A decisão foi tomada na sexta-feira e incluída no processo ontem. Outras 8 pessoas envolvidas nesse crime também foram denunciadas, mas o Ministério Público opinou pelo envio do processo ao Juizado Especial Criminal para uma apuração à parte, porque, segundo o MP, os crimes que cometeram foram de menor potencial ofensivo. O Cláudio foi agredido na madrugada de 12 de agosto. Ele foi acusado injustamente de ter furtado uma bicicleta, que na verdade era da irmã dele. As agressões aconteceram quando ele parou em frente a lojas, onde 2 dos envolvidos trabalhavam como seguranças clandestinos. Segundo a família, o Cláudio não conseguiu explicar a situação porque tinha transtornos mentais. Ele que foi alvo de socos, chutes e golpes com um objeto de madeira por cerca de 9 minutos e morreu em decorrência desses ferimentos. Tatiana.
1: Obrigada. Juliana Prado, no Rio de Janeiro.
2: Agora 2h16, seguimos com informações agora sobre a candidatura do ex-presidente da Câmara, Eduardo Cunha. Ele é candidato por Minas Gerais, em Belo Horizonte. A Desirê Miranda tem mais informações. Desirê, boa tarde.
6: Ei, Fernando, boa tarde para você, para a Tati e para os ouvintes. Pois é, o Tribunal Regional Eleitoral de Minas Gerais rejeitou um recurso da defesa do ex-presidente da Câmara, Eduardo Cunha, do Republicanos, e manteve a decisão que negou o registro da candidatura dele a deputado federal. Os desembargadores rejeitaram os argumentos da defesa por unanimidade. Os advogados de Eduardo Cunha usam como um dos principais argumentos o fato de o Supremo Tribunal Federal analisar um recurso sobre a lei da ficha limpa que alterou os prazos de ineligibilidade no país para políticos que tiveram os direitos eleitorais suspensos por irregularidades. No entendimento da defesa de Cunha, uma eventual decisão da Suprema Corte pode implicar na candidatura dele, por isso a Justiça Eleitoral deveria aguardar essa decisão. Na contramão, a Corte Eleitoral afirma que a Justiça tem prazos a cumprir conforme a legislação eleitoral. A defesa de Eduardo Cunha informou que vai recorrer ao TSE, o Tribunal Superior Eleitoral. Segundo o TRE Mineiro, enquanto não houver decisão definitiva sobre o caso, o candidato pode continuar fazendo campanha. Este é o segundo revés que o ex-presidente da Câmara dos Deputados na Corte Eleitoral Mineira em quase 2 semanas. Segundo revés que ele sofre. O TRE decidiu pela impugnação da candidatura de Cunha após o pedido protocolado pela Procuradoria Eleitoral de Minas Gerais. Em 2016, o plenário da Câmara dos Deputados cassou o mandato do republicano por quebra de decoro parlamentar. O processo teve como origem a acusação de que Cunha havia mentido à CPI da Petrobras em maio de 2015. Eduardo Cunha também foi condenado por improbidade administrativa pela Justiça do Rio de Janeiro por enriquecimento ilícito após o reconhecimento de evolução patrimonial e movimentação financeira incompatíveis com os rendimentos declarados quando exercia mandato de deputado estadual. Além disso, ele é investigado pelo Supremo Tribunal Federal por suspeitas relacionadas ao direcionamento irregular de emendas parlamentares. Fernando.
2: Obrigado a essa Desirê Miranda com informações em Belo Horizonte.
1: São 2h19. A gente aciona agora, de volta no Rio de Janeiro, o nosso homem do cinema para trazer notícias a respeito do caminho do Brasil para o Oscar no ano que vem.
7: Pra onde tá indo? Para! Eliane! Eliane!
8: Faz tempo que a senhora está esquecendo as coisas, dona Ju? Claro que não. Eu não tô doida.
7: Bom, pare!
1: E quando eu falo homem do cinema, eu me refiro ao Cláudio Gabriel, no Rio de Janeiro, que tá sempre muito atento e tem informação pra gente. Conta tudo, Cláudio. Boa tarde.
9: Oi, Tatiana. Boa tarde pra você, pro Fernando, pros ouvintes. Pois é, anúncio hoje da Academia Brasileira de Cinema que escolheu o filme Feito Pipa, de Alain de Botton, como representante do Brasil para o Oscar de 2027. Lembrando que o Brasil vem de 2 anos consecutivos aparecendo nessa categoria, com Ainda Estou Aqui, de Walter Salles, e O Agente Secreto, de Kleber Mendonça Filho. Então vai tentar, pelo terceiro ano, justamente tentar alcançar a categoria de filme internacional. Essa decisão que foi anunciada hoje de manhã por uma comissão feita pela Academia Brasileira de Cinema, e o Feito Pipa, que tem Lázaro Ramos no um dos papéis principais, tem também o jovem ator Yuri Gomes, de apenas 13 anos, e Teca Pereira também no elenco. E olha, a história dele é de um menino queer de 11 anos, chamado Gugu, justamente feito pelo Yuri Gomes, e que vive com sua avó Dilma, que lentamente sente o avanço do Alzheimer tomar conta dela, e esse jovem vive ali nas proximidades de uma barragem e tem receio de acabar tendo que morar com um pai homofóbico, que é feito pelo Lázaro Ramos, tentando esconder um pouco de tudo que está acontecendo com a avó. Esse filme, O Feito Pipa, Tati, ele que teve a primeira exibição internacional no Festival de Cinema de Berlim, em fevereiro, lá no início do ano, onde ganhou 2 prêmios na mostra Generation, que é voltada para filmes que abordam o universo infanto-juvenil. Ganhou o Urso de Cristal, inclusive, de melhor filme, o prêmio mais importante dessa mostra. Depois passou no Festival de Cinema de Cartagena e de Guadalajara, onde também saiu com prêmios. No Festival de Cartagena, o ator Mirim, o Yuri Gomes, como eu falei, ganhou de melhor interpretação, e em Guadalajara ganhou de melhor filme e interpretação. E aí estreou aqui no Brasil, a primeira exibição que teve foi há pouquíssimo tempo, no Festival de Cinema de Gramado, onde foi o maior premiado, com 4 troféus de direção, atriz para Teca Pereira, ator coadjuvante para o Lázaro Ramos, e melhor filme do júri popular, a estreia do cinema, que está marcada para o dia 5 de novembro. O Feito Pipa, que disputava com outros 5 filmes, entre eles a grande concorrência, que era o Vicentina Pede Desculpas, de Gabriel Martins. E olha, tem uma curiosidade, Tati, porque a gente ficou tanto tempo sem aparecer no Oscar, e esse ano a gente pode ter a chance de ter 2 filmes brasileiros. Por quê? O Vicentina Pede Desculpas, ele, no momento, está participando de uma mostra no Festival de Cinema de Toronto, no Canadá, chamada Plataforma. Essa mostra, o filme que vence ela como melhor filme, ele automaticamente já tem uma vaga para disputar na categoria de filme internacional. Então, caso Vicentina ganhe esse prêmio, que vai ser anunciado no próximo domingo, ele também tem a chance de concorrer, mesmo não sendo selecionado pelo Brasil. A gente fica, então, nessa torcida dessa dobradinha brasileira. Só lembrando que a pré-lista do Oscar de filme internacional nesse ano vai ser revelada no dia 15 de dezembro, com 15 filmes, como aconteceu nos últimos 2 anos com a presença brasileira, a lista oficial dos indicados no dia 21 de janeiro e a cerimônia de entrega dos prêmios do Oscar no dia 14 de março do ano que vem, Tatiana.
1: Muito bom, Cláudio. Obrigada. Vamos torcer, né? Quem sabe? 2 títulos brasileiros no Oscar no ano que vem, nada mal. Cláudio Gabriel com todos os detalhes no Rio de Janeiro.
10: Qual é o seu nome?
1: O que vai me acontecer? Ei, você tá ouvindo o trailer, não estranha. É o trailer de Feito Pipa, o filme que foi escolhido, portanto, pela Academia Brasileira de Cinema para tentar uma das 5 vagas de filme estrangeiro no Oscar do ano que vem. Filme internacional, não é mais estrangeiro, é internacional.
2: Nós seguimos agora com informações de volta a Brasília com a Rani Veloso. Rani, boa tarde para você.
11: Oi, Fernando. Boa tarde a você, a Tati e a todos que nos acompanham. Olha, o presidente Lula afirmou agora há pouco aqui no Palácio do Planalto, durante encontro com pastores evangélicos dos Estados Unidos e do Brasil, que se recusa a usar igrejas para falar sobre política. Faltando poucos dias para as eleições, Lula fez uma forte defesa das urnas eletrônicas e reafirmou que já avisou ao presidente americano Donald Trump para que não se intrometa nas eleições brasileiras. Lula criticou os que negam o sistema eleitoral, afirmando que os que duvidavam das urnas, que estavam inclusive no poder na época, hoje estão na cadeia. Vamos ouvir.
12: Não me convide para ir numa assembleia fazer um comício que eu não vou. Não vou nem na católica, nem na evangélica. do que eu respeito a fé das pessoas. Se eu quiser fazer política como isso, eu faço na rua. Daqui a 19 dias, esse país vai decidir que tipo de regime ele quer, que tipo de governo ele quer, que tipo de democracia nós queremos. E o povo brasileiro é soberano.
11: Bom, o presidente também fez um aceno às lideranças evangélicas, sobretudo às mulheres que estão em cargos de chefia nas igrejas evangélicas, diferente da Igreja Católica. No cenário internacional, o tom foi de cobrança pelo fim das guerras, como a que ocorre entre Rússia e Ucrânia, e disse que falta uma liderança humanista no mundo, e fez duras críticas ao Conselho de Segurança da ONU. É esse mesmo tom e discurso que ele vai levar à Assembleia Geral da ONU no dia 23, portanto, confirmando presença nesse evento internacional, mesmo na reta final aqui para as eleições no país. Bom, agora sobre uma apuração, Fernando, que eu fiz agora há pouco com a campanha do presidente Lula. Nesse momento, a campanha do presidente está fazendo uma orientação bem parecida com aquilo que ele vem falando nas entrevistas, inclusive hoje mesmo Lula já falou sobre isso, né? Tentando culpar o candidato à presidência pelo PL, Flávio Bolsonaro, pelas ligações com o caso Master de Daniel Vorcaro. Eles estão disseminando, inclusive nas redes sociais, o seguinte: como 2 e 2, votar em Flávio Bolsonaro é votar em Daniel Vorcaro. A gente lembra que a oposição tem feito uma associação dizendo que votar em Lula é votar em Alexandre de Moraes. E agora os aliados de Lula estão reagindo também com essa pegada na propaganda eleitoral, fazendo essa brincadeira do 2 e 2, né, que é o número exatamente do candidato Flávio Bolsonaro, 22, quando somam os dois. Então, eles estão fazendo essa associação de que votar em Flávio Bolsonaro é votar em Vorcaro. Fernando?
2: Obrigado, Sarrane Veloso, com informações em Brasília.
1: Duas e 26 agora, vamos para 5 minutos de intervalo? Intervalo na nossa programação em rede. Você segue com as informações da sua cidade e na volta vamos direto para o repórter CBN.
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0: quarta-feira, 16 de setembro de 2026. O presidente do Supremo Tribunal Federal, Edson Fachin, deve adiar o julgamento que está marcado para ocorrer em 23 de setembro. A sessão prevê tratar de um pedido de investigação apresentado pelo ministro Alexandre de Moraes sobre a atuação de André Mendonça na condução das investigações relacionadas ao Banco Master. Segundo fontes do STF, o pedido de vista do ministro Flávio Dino, feito ontem, deve interferir diretamente na discussão. A atitude de Dino suspendeu o julgamento que analisava as relações entre o ex-banqueiro Daniel Vorcaro e Moraes. O caso terminou sem análise do mérito. O presidente dos Estados Unidos, Donald Trump, afirmou que o Brasil falhou ao confrontar o PCC e o Comando Vermelho. Em um comunicado divulgado pelo Departamento de Estado do país e assinado pelo republicano, é dito ainda que as organizações transformaram o Brasil em um centro de distribuição global de cocaína. A citação ao PCC e ao Comando Vermelho ocorre meses após o republicano classificar os dois grupos criminosos como terroristas, defendendo que houvesse uma intervenção por parte do governo brasileiro. O ex-jogador Robinho já reduziu em 301 dias a pena de 9 anos de prisão por estupro. A justiça considera atividades de trabalho, estudos, cursos profissionalizantes e leitura de livros durante o cumprimento da pena. A redução do último mês retirou 72 dias da condenação. Robinho está preso desde março de 2024 no Centro de Ressocialização de Limeira, no interior de São Paulo. O volante Martinelli do Fluminense foi convocado para os próximos amistosos da seleção brasileira para substituir o atacante João Pedro. O atleta de 24 anos, convocado pelo técnico Carlo Ancelotti, é estreante na seleção e deve jogar nas partidas contra Austrália e Índia. João Pedro, do Chelsea, sofreu uma lesão no último sábado e acabou sendo cortado da lista. No horário de Brasília, 2h34.
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2: Duas horas e 35 minutos, a gente volta a acionar a nossa reportagem em Brasília, no rescaldo ainda da sessão de ontem no Supremo Tribunal Federal, que durou o dia inteiro e não decidiu nada, e a repercussão no dia seguinte. Felipe Igreja, boa tarde.
3: Boa tarde, Tatiana. Boa tarde a todos, ex-ministros e juristas que inclusive assinaram uma carta cobrando uma solução para a crise do Supremo Tribunal Federal, avaliam que a sessão de ontem para analisar a abertura de investigação contra Alexandre de Moraes foi desastrosa para a corte. Um pedido de vista do ministro Flávio Dino acabou interrompendo o embate entre os ministros quando o placar estava em 4-3 para que os casos de Moraes e de André Mendonça sejam analisados separados. A avaliação, no entanto, é que houve um erro de condução dos trabalhos por parte do presidente Edson Fachin e que, ao invés de melhorar a imagem da corte, o debate dos casos de Moraes e Mendonça serviu para piorar ainda mais o desgaste do STF. A fala inicial de Fachin, pedindo sensatez, decoro e serenidade, acabou tendo o efeito contrário. O resultado foi pior do que o esperado, embora todos já tivessem em mente que a sessão seria bastante tensa. No último fim de semana, um grupo de juristas, magistrados, ex-ministros e empresários divulgou uma carta, um manifesto, assinado por quase 200 pessoas, declarando apoio às medidas adotadas por Fachin para preservar a autoridade da corte e apurar as acusações contra os ministros. Flávia Piovesan, doutora e professora de Direito Constitucional da PUC de São Paulo, assinou o manifesto e defende agora que o Supremo avance na discussão sobre as suspeitas que envolvem os ministros Alexandre de Moraes e André Mendonça.
4: Não podemos ter aqueles que flutuam acima da legalidade, nem aqueles que estão nos seus escombros. A lei vale para todos. Eu acho que essa é uma ideia muito importante que a população anseia. Então, eu ainda mantenho a expectativa de que, ainda tomada por uma perplexidade, uma tristeza, me reconheci no desabafo da ministra Carmen, um momento dramático, mas nós temos que avançar de forma construtiva.
3: Juristas e advogados avaliam ainda que Fachin deveria buscar um acordo prévio de procedimentos, fazer uma espécie de costura nos bastidores para não deixar que discussões e ataques pessoais acabem pautando o andamento dos trabalhos nas próximas sessões. Tatiana.
2: Obrigada, Felipe. Felipe Igreja, em Brasília.
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0: Ariel com a gente um pouquinho mais cedo hoje. Tudo bem, Ariel? Boa tarde.
1: Como está, Tatiana, Fernando, ouvintes?
2: Boa tarde.
1: Tudo bem?
0: Tudo jóia, tudo jóia. Vamos falar do Chile, porque o presidente chileno, José Antonio Kast, está há um semestre, né, presidindo o Chile. E a popularidade ladeira abaixo. Contextualiza para a gente, Ariel.
1: É bastante chamativo, né? Porque são apenas 6 meses depois de ter assumido a presidência chilena, né? José Antonio Kast enfrenta uma deterioração muito acelerada de sua imagem. Não é que algo repentino aconteceu, isso vem acontecendo praticamente desde a terceira semana depois de sua posse. E o próprio Kast disse a seguinte frase quando foi perguntado nesta semana sobre a sequência de várias pesquisas, porque não é só uma pesquisa, são várias pesquisas que indicam essa queda. Ele disse, abre aspas, a verdade dói, fecha aspas, pelo menos foi sincero e teve algo de autocrítica, não tentou negar como outros presidentes ou políticos tentam dizer que não, é uma pesquisa tal, e não levam em conta, não, até porque era uma série de pesquisas indicando a mesma tendência. Bom, o fato é que as pesquisas mostram sua aprovação mais ou menos ao redor dos 30% e sua rejeição acima de 55%. Por exemplo, a consultoria acadêmica, uma das históricas consultorias de opinião pública do Chile, registra 34% de aprovação e 61% de desaprovação. Mas algo mais preocupante para o governo neste caso, porque 62% dos entrevistados afirmam que a gestão está sendo pior do que eles já esperavam antes da posse. Somente 8% dizem que está sendo melhor, né? A consultoria Critéria também mostra Kast perto ali na ladeira mesmo. 31% aprovam sua gestão e 58% a rejeitam. E o desgaste está concentrado na economia. O aumento dos combustíveis, o chamado bencinaço, não é? O da benzina, como dizem no Chile, para a gasolina, o aumento dos preços, o desemprego que cresceu, o baixo crescimento da economia, atingiram especialmente os eleitores menos ideologizados, que foram o fator que levaram Kast

0: esse eleitorado que não é o eleitorado castista, digamos assim, o núcleo duro, mas todo aquele pessoal que votou circunstancialmente em Kast. Bom, o desemprego chegou a 9,5%, a atividade econômica caiu 1,5% em julho na comparação anual, e o Banco Central chileno reduziu a previsão do crescimento para menos de 1%. Os analistas afirmam que o problema pode ser mais profundo ainda aqui. Esse eleitorado que havia aderido à Kast está recuando e de forma persistente, como disse, não é? E que o risco é que Kast fique nos seus 30% do seu núcleo duro, o que repetiria, de certa forma, a trajetória do antecessor, o presidente de esquerda, Gabriel Boric, que quando terminou o mandato também ficou ali nos seus 30%. Só que os 30% de Boric eram uns 30% de forte identidade política, né? E parte do apoio à Kast, dos seus 30%, são uma parte, sim, é da direita radical chilena, e outra parte é do eleitorado que aderiu à Kast momentaneamente. Ou seja, essa popularidade de Kast poderia continuar caindo, né? Então, é todo um cenário bastante complexo em matéria de emprego, de preços, de grande dificuldade dos chilenos de chegar ao fim do mês. Isso recordando que os chilenos têm essa dificuldade há décadas, porque por mais que se falasse na tão falada estabilidade chilena das últimas décadas, essa era uma estabilidade aparente, porque os chilenos viviam se endividando para poder chegar ao fim do mês. Então, tudo isso agora está confluindo, está complicando muito este ano, que não é nem um ano, é o primeiro semestre de Castro no poder.
1: Ariel, passamos agora para Messi. O Messi que recentemente anunciou a sua aposentadoria, mas vai ter um tango de despedida. Qual é?
0: Pois é, dia 6 de outubro, recordemos que Messi havia anunciado sua aposentadoria da seleção argentina por uma série de fatores, tempos atrás, a derrota na Copa, na final, né, para a Espanha, a morte de seu pai, Jorge Messi, que isso para ele foi um baque duríssimo, então, e além do mais, o fator idade. Messi está com 39 anos de idade, numa futura Copa, daqui a 4 anos ele teria 43. Então, por uma questão cronológica, emocional, familiar, emocional, futebolística, ele havia anunciado a sua aposentadoria, mas essa despedida será concretizada mesmo com um jogo adicional que haverá, um amistoso contra a seleção do Benin em Buenos Aires. Benin, recordando, o país africano. E o Claudio Tapia, Claudio El Chiqui Tapia, que é o presidente da Associação de Futebol da Argentina, a Federação Argentina, a AFA, anunciou que, abre aspas, será o último tango do melhor jogador do mundo, fecha aspas, não é? E que vai convidar para essa homenagem os jogadores campeões da Copa do Catar em 2022. Só para recordar, Messi encerrou sua trajetória na seleção com 207 jogos, 127 gols, uma Copa do Mundo, que foi a do Catar, duas Copas Américas, entre vários outros títulos. Ele até havia recordado na sua despedida por carta, uma carta manuscrita, que era uma decisão que doía muito a alma, mas que era o momento. E além do mais, Messi também havia destacado naquela ocasião que era necessário que uma nova geração de jogadores tivesse um espaço. Então, por isso, a retirada dele. A Argentina vai jogar vários amistosos, três amistosos, que ocorrerão agora nestes próximos meses. Vai enfrentar a Bolívia em Córdoba, dia 30 de setembro, Burkina Faso, no Estádio Monumental de Núñez, em Buenos Aires, que é no 3 de outubro, e Benin, no dia 6. Messi só vai participar desse último jogo. E também há vários rumores que isso poderia também ser o encerramento de outra pessoa, que seria o Lionel Scaloni, que é o técnico da seleção argentina há 8 anos, há quase uma década, né? Porque ele já também deu a entender que poderia deixar o comando da seleção quando o seu contrato termine, que agora em setembro. E só recordando que Messi chegou à seleção argentina em 2005, ou seja, já são 21 anos de Messi ali na seleção argentina.
2: Ariel, surgiram novos alertas sobre o fenômeno climático El Niño e eles vêm se sucedendo, né? Ontem mesmo, no Mundo em Meia Hora, você citou alguns anúncios novos e agora tem mais?
0: Agora tem mais, toda hora estão aparecendo novos anúncios, novos alertas sobre este cenário.

0: que está sendo cada vez mais catastrófico, com vários, várias situações ocorrendo em vários países da região. Bom, primeiro, né, a Administração Nacional Oceânica e Atmosférica dos Estados Unidos, que é a NOAA, né, elevou para 75% a probabilidade que alcance uma intensidade histórica entre outubro e dezembro agora, não é? Então, o RONI, que é o Índice Oceânico Niño Relativo, mede quanto o aquecimento da região central do Pacífico Equatorial se destaca em relação ao aquecimento dos oceanos tropicais em geral. E o RONI, né, indica um 75% de possibilidade que chega, tem um aumento de 2,5 graus Celsius na média do trimestre. Em agosto, essa probabilidade era de 69%, agora é de 75%, ou seja, muito mais grave. Não é? Isso, ou seja, o Niño vai continuar se fortalecendo, vai continuar se marombando até o final deste ano. Na América Latina já há vários efeitos. Peru, por exemplo, a comissão que faz o monitoramento do El Niño prevê uma magnitude fora do normal do Niño costeiro, ou seja, o Niño afetando a região do litoral peruano no Pacífico entre setembro e janeiro, com temperaturas recordes e chuvas intensas, especialmente no norte do Peru. Em julho, a atividade de pesca do Peru, uma das principais atividades econômicas do Peru, caiu 27,4%. A redução da pesca foi brutal. Na Argentina, toda a área que está perto da fronteira com o Uruguai e o Brasil, as províncias de Entre Rios, Corrientes e Misiones, né, está sob vigilância, porque a possibilidade de chuvas acima da média é algo assim como inevitável. Há grandes cheias do rio Paraná e Iguaçu, tanto que em Misiones, ali na fronteira com o Paraná, onde está do lado argentino Puerto Iguaçu, do lado brasileiro Foz do Iguaçu, as passarelas de acesso à Garganta do Diabo, que é um dos pontos ali das Cataratas do Iguaçu, foram desmontadas preventivamente porque há um risco de uma forte elevação do rio. A gente vê as imagens dos últimos dias das cataratas e é algo, um fluxo de água fora do normal. No Equador, por exemplo, vai haver um problema político. Por quê? Porque há eleições programadas para governo, eleições municipais, e 368 lugares de votação estão em áreas que têm graves problemas provocados por chuvas, inundações ou deslizamentos. Então, a Justiça Eleitoral Equatoriana está tentando ver onde é que esses eleitores poderão votar.
1: Quando
0: falta
1: que
0: pouco
1: lá?
0: Tempo, agora em novembro.
1: Ah, em novembro.
0: Ou seja, falta pouco tempo e tudo isso vai fazer com que uma parte do eleitorado tenha o grande risco de não poder votar de forma normal. Não é? Então, é todo um cenário catastrófico para estes próximos meses, não só até o fim do ano, até o começo do ano que vem também, janeiro, fevereiro. Fernando.
1: Ariel, agora vamos para a efeméride.
0: Uma efeméride é justamente hoje, meio século, porque na noite de 16 de setembro de 76 aconteceu na Argentina a Noite dos Lápis. O nome soa até poético, né? Perdão. Foi a noite na qual a ditadura militar argentina sequestrou em La Plata, capital da província de Buenos Aires, não confundir com Mar del Plata, que é o balneário, sim, a cidade de La Plata, um grupo de estudantes do ensino médio, quase todos eram adolescentes, estavam entre 16, 17 e 18 anos, eles participavam de organizações políticas estudantis e vários, quase todos eles haviam participado de manifestações meses antes da implantação do passe escolar. Eles foram levados a centros clandestinos, foram interrogados, foram torturados. Dos 10 jovens que foram sequestrados neste episódio, 6 foram desapareceram, seus corpos nunca foram localizados, 4 sobreviveram, todos relatam torturas horríveis, né? É um dos momentos assim, mais tenebrosos da ditadura militar argentina, que, como podemos ver, não só sequestrou, torturou e assassinou adultos, mas também muitos menores de idade. E é o caso destes jovens, dos quais poucos sobreviveram, e a maior parte, 6, seus corpos continuam sem paradeiro algum. O fato positivo de toda esta história é que há 2 anos, os envolvidos neste caso foram condenados e estão na prisão.
2: Música, Ariel.
0: A música é My Kind of Town, com Frank Sinatra, um dos grandes clássicos, porque Frank Sinatra homenageou algumas cidades em suas canções. New York, New York, não é? LA is My Lady, que é uma homenagem a Los Angeles, que essa foi, acho que, a última, né? E a outra é My Kind of Town, que é sobre a cidade de Chicago. Estava num filme Robin Hood de Chicago, que é um filme muito divertido.
2: Bem.

0: Muito elegante, Ariel.
1: Achei elegante.
2: Obrigado.
0: Sua cara, Ariel.
2: É uma grande canção, uma grande canção.
1: Muito bom. Ariel Palacio está com a gente às quartas no nosso CBN Pelo Mundo. Obrigada, Ariel. Até a semana que vem.
2: Muito obrigado. Ah, e recomendo o filme, porque o filme é muito divertido e trabalha ali o Peter Falk, que talvez os mais de outras gerações recordem, fazia o Inspetor Columbo numa série muito divertida de detetives.

0: abraço, Ariel.
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9: Horas e 55 minutos, de volta com o noticiário em Belo Horizonte. O Ministério Público Eleitoral contestou na Justiça 43 registros de candidaturas apresentados em Minas Gerais para disputar as eleições em outubro. Segundo o órgão, para que uma pessoa possa disputar as eleições, ela precisa atender a requisitos previstos em leis e na Constituição Federal, além de não estar enquadrada em causas que geram a inelegibilidade, por exemplo, a ficha limpa, né? A lei da ficha limpa. Um dos exemplos é a candidatura de Eduardo Cunha, do Republicanos. Nós falamos há pouco, agora no estúdio, o MP Eleitoral apontou na ação que o ex-presidente da Câmara dos Deputados permanece inelegível até 2027 devido à cassação do mandato parlamentar dele. Cunha recorreu das decisões e o caso da decisão e o caso ainda aguarda julgamento definitivo da Justiça. Entre os motivos, entre as causas, né, para que as candidaturas não sejam deferidas, estão não atendimento de critérios previstos em lei, falta de quitação eleitoral, afastamento de cargo ou função pública fora do prazo exigido, casos de inelegibilidade, etc. Além do Ministério Público, candidatos, partidos, federações e coligações também podem contestar na Justiça a validade dos pedidos de registro de candidatura. Em todo o país, o Ministério Público Eleitoral contestou mais de 1.000 registros de candidatos, o que corresponde a cerca de 5% dos quase 21 mil pedidos recebidos pela Justiça Eleitoral de candidaturas para concorrer aos cargos de presidente, governador, senador, deputado federal, estadual e distrital, né? No caso do Distrito Federal. 5% é muita coisa, né, gente, de candidatos impugnados, né, que podem ser impugnados nas eleições deste ano.

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1: Daqui a pouquinho as informações do repórter CBN, antes informação que chega de Brasília. Hoje havia também uma dúvida sobre se haveria sessão regular no Supremo Tribunal Federal depois do papelão de ontem. Isa Stassiarini tem informação para a gente. Boa tarde, Isa.
2: Oi, Tatiana. Boa tarde a você e aos ouvintes. Olha, a sessão começou com atraso, né, de quase uma hora, mas o presidente, o ministro Edson Fachin, deu início aos trabalhos. Agora, chamou a atenção, Tatiana, o atraso de alguns ministros, inclusive também com o ministro Flávio Dino participando de forma virtual. Moraes, por enquanto, o ministro Alexandre de Moraes não comparece a essa sessão, nem foi mencionado que está ou não participando por videoconferência, e o ministro Gilmar Mendes chegou atrasado. Ele tinha feito uma reunião um pouco antes no gabinete, e aí acabou chegando atrasado aqui no plenário. Chama atenção porque foram os três principais ministros que protagonizaram aqueles bate-boca e momentos de tensão, momentos mais quentes ontem naquela sessão que teve o futuro do ministro Alexandre de Moraes adiado. A sessão de hoje também começou, Tati, sem nenhuma menção do presidente Edson Fachin aos trabalhos de ontem e também nenhuma referência se está ou não mantida a sessão marcada para o dia 23 de setembro sobre um pedido de investigação apresentado por Alexandre de Moraes contra André Mendonça. André Mendonça, que está na sessão e participa desde o início dela. Estão presentes, portanto, além do presidente Edson Fachin, Gilmar Mendes, que chegou atrasado, Carmen Lúcia, Dias Toffoli, Luiz Fux, Cássio Nunes Marques, André Mendonça e Cristiano Zanin e Dino de forma virtual. Tatiana.
1: Obrigada, Isa. Isa Stassiarini trazendo, portanto, os detalhes e alguns bastidores da sessão de hoje. Uma sessão absolutamente irregular no Supremo Tribunal Federal, como se nada tivesse acontecido ontem. São 3 horas.
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0: Quarta-feira, 16 de setembro de 2026. O presidente Lula do PT afirmou que o candidato do PL à presidência, Flávio Bolsonaro, tem raiva do ministro do Supremo, Alexandre de Moraes, pela prisão do pai e ex-presidente Jair Bolsonaro. Lula disse que as críticas de Flávio ao ministro não são motivadas pelo caso Master, mas pela atuação de Moraes no processo contra os envolvidos nos atos de 8 de janeiro de 2023. Em entrevista a um podcast, o presidente ainda acusou Flávio de ter relação com o Banco Master e cobrou explicações sobre valores ligados ao escritório de advocacia do senador. Uma operação contra organizações criminosas em 19 estados prendeu mais de 130 pessoas nesta quarta-feira. A ação foi deflagrada pelas Forças Integradas de Combate ao Crime Organizado e coordenada pela Polícia Federal. Ao todo, os agentes cumpriram 173 mandados de busca e apreensão. As ações têm como alvo suspeitos de envolvimento com tráfico de drogas, tráfico de armas, lavagem de dinheiro, entre outros crimes. A produção brasileira de trigo deve sofrer uma queda de 27% neste ano. O valor corresponde a mais de 5 milhões de toneladas que deixarão de ser produzidas em comparação com o ano de 2025. De acordo com o levantamento de safra da Conab, a Companhia Nacional de Abastecimento, a redução ocorre devido à menor área plantada e à produtividade, o que pode causar um aumento nos preços do trigo e da farinha. Ainda não há sinais claros de que o consumidor será afetado pelo aumento do preço do pão francês. Os Estados Unidos anunciaram que retiraram a Venezuela da lista de países que demonstraram fracasso na luta contra o narcotráfico. O governo Trump disse ter reconhecido que o país melhorou no assunto devido às medidas positivas adotadas sob a presidência interina de Delcy Rodríguez. A afirmação do republicano foi feita em um comunicado divulgado pelo Departamento de Estado. No horário de Brasília, 3 horas e 3 minutos.
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1: São 3h04. Essa é a segunda hora do Estúdio CBN dessa quarta-feira, dia 16 de setembro de 2026. Bom, a gente volta a falar sobre a sessão de ontem no Supremo Tribunal Federal, que estava marcada para que os ministros decidissem se abririam ou não uma investigação contra o ministro Alexandre de Moraes, suspeito de envolvimento com Daniel Vorcaro. A sessão acabou se transformando num debate sobre de que maneira esse exame deveria ser feito, e não se decidiu nada depois de um pedido de vista do ministro Flávio Dino. Nossa comentarista, Maria Cristina Fernandes, está conosco agora, hoje um pouquinho mais tarde. Oi, Maria Cristina, boa tarde.
2: Boa tarde, Tati, Fernando. Boa tarde. É o Rafael, que eu acho que a gente vai conversar daqui a pouco, né?
1: Rafael, é o Rafael Maffei, advogado, professor de Direito da USP, da ESPM, nosso convidado hoje aqui no Estúdio CBN. Oi, professor, boa tarde.
3: Oi, tudo bem, Tatiana? Tudo bem, Fernando? Oi, Maria Cristina. Bem-vindo. Prazer estar com vocês.
1: Começar com você, professor, uma questão prática. Ministro Flávio Dino, como eu disse, pediu vista dessa discussão e precisa devolver essa questão para o plenário do STF em até 90 dias. O que que acontece agora?
3: Bom, agora a gente precisa esperar ele achar que é o momento de devolver o processo. Não existe uma maneira de você impor uma devolução antecipada, ainda que neste caso tenha ficado muito evidente que a função do pedido de vista foi simplesmente impedir que a decisão final fosse proclamada ali, né? Porque ele já tinha, inclusive, votado. Então, eu estava até, né, prestando atenção quando você fazia a chamada, que você falou, nada foi decidido. Na verdade, é pior que tudo foi decidido, só faltou proclamar o resultado. E justamente para não proclamar o resultado é que houve esse pedido de vista. 90 dias, isso a gente vai estar batendo no fim do ano judiciário já. Portanto, né, não sei se isso voltará à pauta ainda esse ano.
4: Maria Cristina Fernandes, do ponto de vista político, Flávio Dino tem algum ativo para agir conforme o timing daqui até as eleições?
2: Bem, Fernando, como o Rafael estava dizendo, eu concordo que a coisa estava decidida e aquele pedido de vista foi no sentido de fazer com que não se concretizasse um resultado que estava dado em função do voto Minerva do presidente da corte, o Edson Fachin, que desempataria em favor da separação das investigações. E aí, esse timing que você me pergunta, Fernando, do ministro Flávio Dino, bem, não vamos nos esquecer que o ministro também é o autor de um pedido de vista de um outro caso bastante importante para o tribunal, aliás, um caso em que o Supremo se sobrepôs ao TSE, que é o caso do Rio de Janeiro, que mantém o governador interino no cargo lá, o Ricardo Couto. Essa vista será devolvida muito provavelmente só depois das eleições. O que acontece se essa vista foi esticada até dia 15 de dezembro, né? Que timing é esse? O que é que isso conferirá ao Supremo? Bem, este é um timing pós-eleições. É um timing que, com os dois resultados que hoje parecem mais prováveis, né, um ou outro, reeleição do presidente Lula, eleição do senador Flávio Bolsonaro, com a eleição do senador Flávio Bolsonaro, se torna um objeto de barganha para aquilo que o senador pretenderá fazer com o Supremo, a começar pelas indicações desta vaga que aí está aberta do Luiz Roberto Barroso. O time é fazer do desfecho desta investigação um objeto de barganha por parte da corte. E com o presidente Lula, igualmente. Se ele for reeleito, a vaga aí estará. Então, você tem aí uma vaga a ser barganhada na corte em função do desfecho que será dado a este caso. O que, conversando com algumas pessoas hoje, eu apurei, é que durante aquele longuíssimo almoço, 2 horas e meia, né? E durou o almoço, que era uma sessão para voltar às 2 horas, a sessão voltou às 3h30. E o que me informaram é que foi discutida uma pausa de 15 dias, e durante a qual o destino de cada um ia apresentar como pretendia que a sua investigação procedesse, uma proposta para que eles não queriam que fosse só o Moraes, que fosse mais do que o Moraes, não apenas Moraes e Mendonça, que envolvesse os outros. E este suposto acordo que teria sido firmado neste almoço foi rompido, como a gente viu. A gente não sabe se esse acordo houve, o que houve é que não teve entendimento algum.
1: Sim.
2: Então, você tem ali um timing que os ministros vão usar, né? Vão usar esse pedido de vista como eles usam esse pedido de vista para tudo, para barganhar o poder junto ao executivo e talvez também junto ao Congresso.
1: A gente veio noticiando, acho que desde a semana passada, uma série de manifestações públicas de entidades da sociedade civil por transparência, pedindo uma apuração rigorosa de suspeitas e, sobretudo, a adoção de reformas e padrões de conduta no Supremo Tribunal Federal. A gente vem falando de um código de conduta. Ministro Fachin tem falado sobre isso já há bastante tempo e parece que não consegue emplacar. Bem, depois da sessão de ontem, acho que fica mais evidente o abismo desse descolamento entre como age o Supremo Tribunal Federal e o que a sociedade espera de uma Suprema Corte desse país. Quero ouvir de vocês como é que se traduz na opinião pública o mal-estar cívico a que a ministra Carmen Lúcia fez referência ontem, professor Rafael.
3: Olha, Tatiana, eu acho que a gente pode dizer que o que as pessoas esperavam é que não vou nem dizer que a investigação fosse autorizada. A gente pode até ser mais modesto do que isso. A gente esperava que eles conseguissem deliberar sobre a investigação ser ou não autorizada. Então, nem isso foi possível. E isso é muito frustrante, porque isso sugere que, no fundo, qual é o receio que se instalou com o que a gente vai descobrindo sobre o Vorcaro? A estratégia do Vorcaro era muito nitidamente produzir uma quantidade de captura e de conflito de interesse tão grande dentro de todas as instituições nas quais eles pudessem, que se chegasse a circunstância dele precisar ser investigado, essas instituições estivessem comprometidas e impedidas de funcionar. E acho que o que as pessoas estão agora se perguntando é se esta é a situação do Supremo. Então, o que aconteceu é o quê? A gente chegou ali numa situação em que a gente não sabia quem ia votar. Um pouco antes da sessão começar, a gente descobriu que um dos ministros, o Cássio Nunes Marques, em relação ao qual já se falava algumas coisas em função de contratos com o filho dele, foi assim, né, abatido em voo, e chegou ali já indisposto a votar e logo, né, disse lá que era presidente do TSE e tinha que se preservar, que para mim é uma coisa que não faz nenhum sentido, porque é a Constituição que colocou você nos dois lugares ao mesmo tempo, portanto uma coisa não pode ser impeditiva para o exercício da outra, mas de qualquer maneira foi a desculpa que ele invocou, em função de mensagens que haviam sido divulgadas pouco antes da sessão, saiu a ponto de as pessoas começarem a fazer conta para saber se ia ter quórum, porque se todo mundo que estava se dizendo que seria possivelmente estaria impedido ou que se diria suspeito ou que pediria para se afastar por razão de foro íntimo ou qualquer coisa, de fato não fosse julgar, as pessoas começaram a fazer conta de dedo para saber, vai ter gente para julgar? Isso é o retrato de uma instituição que, por essa estratégia de cooptação, pode ter chegado a uma condição de paralisia, para não dizer da cooptação ter gerado uma quantidade de conflitos internos e de desconfianças recíprocas tão grandes que os membros percam o mínimo de cooperação que é necessária para uma instituição funcionar. Imagina se a gente estivesse aqui em 4 pessoas, não tentando fazer um programa conjunto, mas um tentando sabotar a fala do outro, um começa a falar, o outro aumenta o volume, o outro vai lá, derruba o sinal, o outro começa a fazer barulho, a gente não conseguiria, né? Isso aqui é uma atividade que precisa de um esforço concentrado de quatro pessoas, ainda que a gente se oponha, eu posso ter uma opinião, Maria Cristina pode ter outra, mas enfim, é isso que a gente está vendo ali, assim. E esse, acho que, no fundo, é o grande receio cívico, né? Será que a gente está, pelo menos nesse caso, numa situação em que a estratégia do Borcaro pode ter funcionado para gerar a paralisia de um órgão, né, que é necessário para que a sua responsabilização e a responsabilização da sua TI ocorra? Para mim, esse é o medo cívico que existe.
4: Maria Cristina, além desse mal-estar cívico, eu gostaria de adicionar uma questão na próxima pergunta, que é sobre o eleitor, que hoje não está falando sobre educação, não está falando sobre economia, saúde, segurança pública, não, ele está falando sobre o Supremo Tribunal Federal. Nesse sentido, qual que é o impacto dessa sessão, de tudo que a gente está vendo no Supremo, na eleição e na campanha presidencial?
2: Pois é, Fernando, você sabe que hoje, começando aí pelo mal-estar físico e cívico, e foi físico também.
1: Foi muito físico.
2: Ninguém aguenta mais. Mas, conversando com algumas pessoas no Supremo hoje pela manhã, na linha, toda vez que acontece uma sessão dessa, a gente começa o dia com balanços e perspectivas. Na verdade, a nossa... nosso balanço e perspectiva começou ontem à noite ainda, e eu ouvi assim, um mal-estar muito grande no Supremo com a fala da ministra Carmen Mendonça, no sentido, foi uma fala oportunista, ela sabia dessa tentativa de acordo, e eu ouvi aquilo ali, a sensação que eu tive é que paira uma inveja gigantesca da capacidade da ministra se comunicar, porque falando com algumas pessoas comuns, que não são jornalistas, não são juristas, não estão acompanhando esse caso no dia a dia. Aquela sessão foi ininteligível para a maioria dos brasileiros. Pessoas inteligentes, que estão no mundo, que trabalham, mas não entenderam o que estava em curso. Não entenderam aquelas manobras, não entenderam o que estava acontecendo ali naquele tribunal. A única pessoa que se fez entender ali foi a ministra Carmen Lúcia. Então, se todos ali estavam jogando o seu próprio interesse, para a sua biografia, seja qual for o interesse que não, ou do país, não, da corte, a Carmen Lúcia soube fazê-lo, se ela não estava em outra frequência, ela soube fazer no sentido de se fazer entender, porque pedir desculpas para a nação é algo que todo mundo entende e deseja diante daquele espetáculo, né? Então eu acho que ela soube se expressar e traduzir um sentimento, né? Isso é coisa para se fazer numa corte? Mas espera aí, nada daquilo ali era para se fazer numa corte, né? Então eu acho que ela teve esse condão de se fazer entender e de traduzir um sentimento. E eu acho que eu não sei se o ouvinte, se há uma percepção muito clara das pessoas que o que está... Por que é que aquele tribunal parecia estar de costas para o país, né? Porque, na verdade, o que está em disputa, e eu acho que isso, o eleitor percebe isso muito bem, é que ali eles estão de costas para o país, porque é uma percepção de que quem quer que seja o eleito vai ter que comer ali na mão do Supremo. Então, a percepção é que eles estão, na verdade, disputando o poder real do país, que está ali no Supremo. Eu não sei se vocês chegaram a ver as mensagens, algumas mensagens do ministro Gilmar Mendes para o ministro Cássio Nunes, saia também do TSE. Por quê? O TSE é o juiz da eleição. O que é que se pretende? tirando, aliás, é uma posição que não é majoritária hoje no TC, eu já tenho essa informação, não vão conseguir, mas o TC é o árbitro da eleição, eles querem puxar, não é que não, querem puxar, querem colocar o TSE sob o comando do Supremo, no sentido de submeter as decisões do TSE até dia 4, dia 25 de outubro, ao Supremo. E como foi no caso do Rio de Janeiro, né? Então, uma coisa, o comando que está em questão, né? Sim. Então, eu acho que isso o eleitor percebe bem, né? E não entende, e pela última pesquisa Quest, definitivamente não gosta do que está acontecendo. Né?
1: Sim, sim. Dá para medir o impacto que a sessão de ontem e, sobretudo, o sentimento que a sessão de ontem provocou nas pessoas, que eu acho que é do que a Maria Cristina está falando, vai ter na disputa para o Senado? Porque a gente está vendo que essa, acho que são os postos... Nunca foi tão importante uma eleição para o Senado, sobretudo com tantos candidatos fazendo campanha sobre a possibilidade de votar impedimento de ministros do Supremo Tribunal Federal. Dá para medir, professor?
3: Olha, certamente, enfim, dá, né? Porque a gente vai ter que ver como é que isso vai se reverberar primeiro nas pesquisas, embora a pesquisa para Senado, principalmente em cenário de duas vagas, seja muito ruim, mas daqui a 3 semanas a gente vai descobrir, né, qual é o resultado e qual vai ser a composição do Senado, que está se renovando em 2/3. Isso é uma pergunta muito importante, né, porque o Senado é a casa onde começam e terminam os impeachments de ministros do Supremo Tribunal Federal. Logo depois a gente vai ter eleição para a presidência do Senado, e a depender da composição da casa, não tenho dúvida que isso vai ser item número um de, né, campanha e exigência para voto em candidatos à presidência da casa. Mas acho que a Maria Cristina falou uma coisa muito, muito importante, Tatiana. Eu imagino que na cabeça dos ministros, porque veja, se a gente sabe disso, eles também sabem, ninguém ali não faz essas contas. Então eu realmente acho que a percepção é que, mesmo num cenário de um Senado adverso, com uma presidência do Senado eleita por um Senado majoritariamente bolsonarista, de alguma forma, os ministros do Supremo imaginam que vão conseguir domar esse touro. Né? É sempre importante a gente lembrar que, mesmo num cenário bolsonarista, com uma presidência bolsonarista, o Supremo continuaria tendo coisas que ele poderia... Que estão com o Supremo e que o Supremo controla e que são de interesse do Senado e da Presidência da República. A começar por questões de anistia, né? Isso, assim, me parece algo muito evidente. Então, eu não acho que eles estejam enxergando que eles estão praticando um movimento suicida que levará o Supremo a uma, né, imolação, se a eleição for uma eleição na qual o Flávio Bolsonaro saia vencedor e o Senado saia bolsonarista. Ainda assim, como disse a Maria Cristina, eu acho que eles têm a leitura de que o poder real, em grande parte, está na mão deles e que eles vão conseguir surfar esse tsunami se ele vier.
1: Essa leitura, Maria Cristina, você acha que é colada com a realidade ou é descolada da realidade? Porque eu tenho a impressão de que a gente já viu esse filme nesse país, numa história muito recente, né?
2: Ah, eu acho que é uma percepção que guarda alguma reprodução na realidade. O Rafael, que é professor, que conhece as leis do país, pode nos explicar melhor, mas eu tenho a impressão de que eles, se não há previsão legal, eles dariam um jeito de arrumá-la caso, na eventualidade de ser aprovado o impeachment de algum deles, o Supremo se confrontar com essa decisão. E eles só poderão vir a fazer algo semelhante se eles tiverem o controle do tribunal. E é isso que está em jogo. Nessa decisão de quem é investigado e quem não é, o que está em jogo é o controle do tribunal. Aquela agressividade em relação ao ministro Edson Fachin, muita gente acha que o ministro Edson Fachin devia ter tido um pulso mais forte durante a sessão, é exatamente isso.
1: Sim.
2: É a tradução desse dissabor de uma ala do Supremo com o comportamento do Fachin, que eles não conseguem comandar, não conseguem que o Fachin faça tudo que se quer. Então, a disputa interna, a disputa pelo controle do tribunal, é também a disputa pela condição que o tribunal terá num cenário eleitoral que hoje se desconhece, graças a Deus, o resultado ainda é incerto, né? Que é o que nos garante estar numa democracia, que a gente não sabe o que vai acontecer em 4 de outubro, mas eles querem ter a certeza, né? Na eleição a gente não tem a certeza do que vai acontecer. No Supremo eles querem ter a certeza de que eles manterão o poder de se confrontar com o Congresso ou com o Executivo, no caso de quaisquer desses poderes virem a tentar limitar o poder deles, ministros. Espero não ter falado muita bobagem, Rafael, mas me corrija.
3: Não, isso mesmo, concordo inteiramente. A gente teve mostra disso agora com a liminar que o Gilmar Mendes deu justamente sobre impeachment de ministro Supremo há algum tempo, que é um jeito de virar e falar, ó, gente, né, não se esqueçam que a gente controla as regras do jogo. Então, é isso mesmo. E aí, enfim, não sei o quanto um grau de conflito deflagrado interessaria a quem quer que fosse o presidente e o Senado em início de governo, início de legislatura. Acho que tem muita água para rolar por baixo dessa ponte, embora todo mundo esteja hoje de ressaca, frustrado, quem trabalha com isso cansado, exaurido, em função, né, da última semana e da sessão de ontem, mas tem muita água para rolar debaixo dessa ponte, mesmo que o resultado das eleições venha ruim, digamos assim, para o Supremo, principalmente no Senado.
1: Aí a gente tem que considerar que o próximo presidente vai indicar pelo menos 3 novos nomes no seu mandato, né, nos próximos 4 anos. E aí, pegando isso que vocês disseram, lembrando que o próximo presidente tem essas indicações para fazer, eu pergunto, que futuro a gente pode conjecturar para a Suprema Corte do país diante do fato do próximo presidente poder indicar 3 novos nomes, uma vaga ainda está aberta? E que efeitos práticos, que decisões a gente pode vislumbrar diante do que defendem, sobretudo os 2 principais candidatos à presidência, Lula e Flávio Bolsonaro, esse último formalmente investigado por suspeitas de crimes relacionados ao Dark Horse financiado por Vorkaro. Pode tirar para o ímpar, se vocês quiserem, para ver quem começa.
3: Pode falar, Cristina, pode falar.
2: Deixa eu ver só se eu entendi bem a enrascada que você quer colocar a gente.
1: Eu quero que vocês deem uma luz para o nosso ouvinte.
2: A enrascada é o que cada um dos 2 principais candidatos pretende para o Supremo.
1: O que a gente pode esperar do futuro do Supremo, tendo em vista que um deles vai assumir a presidência?
2: Bem, eu não partiria do pressuposto que o Flávio Bolsonaro, obviamente, por razões eleitorais, ele está partindo para cima, porque está vendo que bater no Supremo dá voto, e especialmente nesse momento. Mas Flávio Bolsonaro é um negociador, né? Talvez dos filhos do presidente é quem melhor saiba negociar. Então ele tem um pai para tirar da cadeia e ele tem investigações em curso, inclusive ele é investigado hoje formalmente pelo Supremo. Então eu acho que ele vai, o discurso dele até o fim vai ser de não vai ser um cabo e um soldado, né, porque a coisa já evoluiu um pouco mais, mas vai ser, o Supremo comigo vai ser diferente, e pau neles. Mas se eleito, ele tem muita coisa que ele precisa negociar ali dentro, inclusive a sua ficha livre de inquéritos, julgamentos e processos. O presidente Lula tem adotado uma postura um pouco mais dúbia. Ele dá um no cravo, outro na ferradura. Hoje ele elogiou o Moraes, cobrou que o Fachin conduza o Supremo para longe dessa crise. É, em outras oportunidades, ele tem criticado o Moraes. Não sou, aliás, hoje ainda ele também disse que Moraes...
1: Ele defendeu a investigação foi... contra o ministro, né?
2: Isso. E ele disse que não foi ele que escolheu o Moraes. É. Ele tem sido muito advertido há algum tempo que ele precisa se afastar do Moraes. O presidente ele está colado no Supremo por uma circunstância muito simples e fácil de ser entendida, que é ele só permanece presidente porque o Supremo, com o protagonismo que sempre deve ser reconhecido e que o ministro Alexandre de Moraes está fazendo questão de jogar na lata de lixo o protagonismo do ministro Alexandre de Moraes na defesa das instituições no 8 de janeiro. E um protagonismo que parece tê-lo feito perder a perspectiva do que a história estava reservando, né? O Sim. papel que a história estava reservando para si. Então, essa imagem associada do presidente ao Supremo é muito difícil para ele se dissociar, mas essa cobrança ele tem tentado fazer, uma cobrança de... Ele até coloca o filho no meio da história, da mesma maneira que eu cobro para que meu filho ele responda pelos erros que cometeu, pelos crimes que eventualmente possa ter cometido. Os ministros do Supremo também não podem estar acima, justiça para todos, todo mundo igual. Então, eu diria que o Lula tem mais dificuldade em, digamos assim, se valer deste momento para mostrar para o eleitor que esta crise ele pode resolver, porque ele vai enquadrar o Supremo, dada a simbiose que a sua própria permanência no poder significa certo. Em relação ao Supremo. E a ver, a gente vai ver o que prevalece ao fim e ao cabo, né? Eu diria, hoje eu ouvi uma analista de pesquisa falar uma coisa bastante interessante. Ele disse o seguinte: olha, eu estava justamente em busca disso, isso aí vai impactar quem? Beneficia mais qual dos dois? Ele disse: olha, não é que o que aconteceu no Supremo não muda a opinião, o voto de ninguém. As pessoas, a opinião sobre o que aconteceu no Supremo, ela deriva da sua postura sobre as eleições.
1: Certo.
2: O eleitor do Fábio tem uma leitura sobre o que aconteceu no Supremo, o eleitor do Lula tem a sua leitura sobre a postura sobre o voto, ele antecede a sua percepção sobre a sessão de ontem.
1: Perfeito.
2: Dito isso, eu digo, e os independentes? Onde é que ficam nisso? Os independentes estão divididos, então estamos tudo na mesma.
1: Pois é.
2: Os independentes estão divididos. Agora, eu só chamo a atenção, e eu vou fechar porque eu falo demais, aquela agressividade e arrogância do ministro Gilmar Mendes em relação aos evangélicos, eu acho que é algo a ser mensurado. Eu não consegui ainda conversar com ninguém Sim. que tenha feito grupos ou que acompanhe grupos de evangélicos, mas eu acho que aquilo ali pode cobrar um preço importante para o Supremo, e seja para quem for que esteja associado à crise do Supremo, por conta, digamos assim, da capacidade do André Mendonça se vitimizar ante aquela agressividade toda do decano.
1: Certo.
2: É isso.
1: Rafael, professor Rafael, futuro do Supremo, muito rapidamente... O quê? Vamos pausar? Ah, tá bom. Peraí, que agora eu olhei para o relógio aqui, eu também me animo na conversa e perco um pouco a noção do tempo. A gente vai ter que fazer uma pausa para o repórter CBN. Posso voltar para a gente encerrar com essa questão, professor? Então segura aí que a gente já vem. Vamos para o repórter CBN.
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0: Quarta-feira, 16 de setembro de 2026. O presidente Lula afirmou que não pode ser responsabilizado pelas indicações dos ministros Alexandre de Moraes, Cássio Nunes Marques e André Mendonça ao Supremo Tribunal Federal. Ele disse que não estava na presidência da República quando eles foram nomeados e que a responsabilidade pelas indicações é de quem estava no cargo à época. A declaração de Lula surge um dia após a sessão do STF, que analisa a possibilidade de abertura de uma investigação contra o ministro Alexandre de Moraes, suspeito de envolvimento com o ex-banqueiro Daniel Vorcaro, do Banco Master. O Tribunal Regional Eleitoral de Minas Gerais manteve a candidatura do ex-presidente da Câmara, Eduardo Cunha, barrada. Ele tentava disputar o cargo de deputado federal. Os desembargadores rejeitaram os argumentos da defesa por unanimidade. Em 2016, o mandato de Cunha foi cassado após ele ter sido acusado de mentir à CPI da Petrobras. Atualmente, ele é investigado pelo STF por suspeitas de desvio de emendas parlamentares. O ex-presidente José Sarney, de 96 anos, recebeu alta após 3 dias de internação. Ele estava hospitalizado no hospital em São Luís para um tratamento de uma pneumonia. Segundo o boletim médico divulgado hoje, Sarney continuará os cuidados em casa. No horário de Brasília, 3h35.
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2: A gente volta rapidamente com o advogado professor de Direito da USP, da SPM, Rafael Maffei, que compõe conosco hoje o nosso quadro de entrevistas com a nossa comentarista do Tudo é Política, colunista do Valor, Maria Cristina Fernandes. Rafael, vou jogar para você então a mesma pergunta que fiz para Maria Cristina. Que futuro a gente pode prever ou conjecturar para um Supremo Tribunal Federal que vai ter 3 ministros trocados na próxima legislatura, seja quem for o presidente da República, considerando, obviamente, o que um e o outro têm defendido e a implicação de Flávio nas investigações do inquérito do Banco Master?
3: São campos políticos opostos. Em termos de perfil e de padrão de indicação, eu não espero grandes diferenças, por uma razão muito simples. Dado o que o Supremo se tornou, beira quase o irracional no curto prazo para quem está indicando, você nomear alguém que não esteja disposto a agir como os ministros que lá estão hoje agem, com esse abuso de poderes individuais, de uso de monocráticas, com esse uso instrumental dos seus poderes. Então, não é à toa que o perfil de indicação, né, considerando o Lula no mandato atual e o Bolsonaro no mandato anterior, e mesmo o Temer, né, no caso do Alexandre de Moraes, é um perfil que um pouco se assemelha. Pessoas que têm uma carreira jurídica estabelecida, com grande trânsito na política, exceção talvez do Cássio Nunes Marques, e que são de confiança íntima e pessoal de quem os indicou. São pessoas tidas como ideologicamente, em alguns casos até pessoalmente alinhadas a quem os indicou. E isso é decorrência daquilo que o tribunal se transformou. É por isso que o tipo de indicação hoje é muito diferente da indicação, do padrão de indicação que havia 15, 20 anos atrás. Vejo as pessoas discutindo se tinha que mudar, se o presidente que indica, se não deveria ser o presidente, porque a indicação é política. A forma de indicação ao tribunal é a mesma há 135 anos. Nunca mudou. Mas o perfil de indicação de uns tempos para cá mudou, porque o papel que o Supremo desempenha e o tipo de relação que o Supremo tem com o Congresso, principalmente com esse uso muito intensivo de medidas de natureza criminal, manejadas de forma monocrática pelos seus ministros, fazem com que o Congresso tenha hoje um outro tipo de relação com o Executivo, e isso vale, inclusive, e talvez essa seja a pequena diferença entre os dois, no caso do Flávio Bolsonaro, como um interesse pessoal, individual dele, né? Porque ele é, de todos os candidatos, o único que está diretamente envolvido no caso Master. Mas acho que a gente deve continuar a ver um padrão de indicação semelhante. Pessoas que não têm mais, assim, como a gente diz no direito, né, juristas de escola, né, de larga biografia, reputação inquestionável, uma trajetória, né, que faz com que eles sejam, de fato, cultuados como grandes nomes do direito, como acontecia antes, em troca de pessoas que são pessoas que fizeram uma carreira de jurista dentro do mundo da política, indicados muitas vezes com pouca idade, muito jovens. Esse tem sido um perfil, uma mudança no padrão de indicações, porque a lógica é que você tenha, pela maior quantidade de tempo possível, alguém que você considera um aliado do seu grupo dentro de um tribunal, que é um tribunal que é fratricida, dividido em facções, e que muitas vezes tem ministros que estão dispostos a jogar no limite das regras, né, visando a seus conflitos internos do tribunal e aos conflitos externos do mundo da política no qual eles intervêm. Então, assim, a lógica é que o padrão de indicação siga sendo o que sempre foi. Então, assim, tudo isso para dizer que não tenho grandes esperanças de grandes mudanças no tribunal, que dependeria de... Agora, talvez a gente tenha uma janela aqui para pensar em reformas do tribunal, reformas do sistema de justiça, né? Talvez essa janela tenha se aberto. Agora, tudo isso depende do quê? Do Congresso, de uma comunhão de esforços com o Supremo, de uma união entre executivo, legislativo e judiciário, pensando em algo que seja de fato melhor para o país e não só melhor para quem está comandando o processo. Então, né, acho que nós temos que ter perspectivas de otimismo bastante contido, eu diria, para ser generoso.
2: Muito bem. Rafael Maffei, advogado e professor de Direito da USP da ESPM, obrigada por estar conosco hoje aqui, nesse dia da ressaca cívica, como... de uma adaptação, né, do que disse a Carmen Lúcia ontem. Venha sempre, viu, professor? Muito obrigada.
3: Eu que agradeço, foi um prazer. Um abraço.
2: Maria Cristina Fernandes conosco diariamente, você também a lê no jornal Valor Econômico. Obrigada, Maria Cristina, um beijo para você e até amanhã.
4: Beijo, Tati, Fernando, uma boa beijo, tarde a vocês, um abraço, Rafael.
3: Abraço, obrigado.
0: Agora são 3 horas e 40 minutos... Em Brasília, Samantha Klein tem aqui mais informações. Oi, Samantha.
5: Oi, Fernando. O governo americano afirmou que o Brasil falhou em confrontar o primeiro comando da capital e o Comando Vermelho. E ressaltou ainda que as duas facções transformaram o país em um centro para o fluxo global de cocaína. Essas críticas estão num documento enviado pela Casa Branca para o Congresso hoje. No relatório, a gestão identifica os países que são considerados produtores ou grandes produtores de drogas ou ainda em

0: país nessa lista não representa necessariamente uma avaliação negativa sobre os esforços de seu governo, mas a citação ao Brasil vem num momento aí de bastante conflito e que o próprio governo brasileiro, nos bastidores, vem enxergando uma certa tentativa de interferência americana nas eleições brasileiras. Então, além de fazer essas citações ao Brasil, o relatório ainda cita outros países. Diz, por exemplo, que, sem surpresas, a ditadura socialista de Daniel Ortega, na Nicarágua, falhou em tomar medidas contra o tráfico e também fala em cumplicidade com os traficantes. Em outra frente, o documento elogia os governos de países da América Latina governados por presidentes da direita. No texto, há um trecho que diz o seguinte: que o povo da Colômbia fez a escolha corajosa de eleger Abelardo de La Espriella. Com vocês.
1: Obrigado. Essa informação em Brasília, da Samantha Klein.
2: E tem informação sobre o Federal Reserve, o Banco Central dos Estados Unidos, aumentou a taxa básica de juros hoje em 0,25 ponto percentual para a faixa entre 3,75% e 4%. Foi uma decisão tomada por unanimidade, 12 votos a zero, e é um marco importante porque é a primeira alta dos juros nos Estados Unidos desde julho de 2023. Era uma decisão já esperada, ainda assim, um marco dos últimos 3 anos. O Fed afirmou num comunicado que a atividade econômica americana segue em expansão sólida, tem gastos domésticos resilientes, apesar da incerteza gerada por fatores geopolíticos. O Fed disse ainda que o crescimento forte da destacou o crescimento forte da produtividade, os investimentos de capital robustos e um mercado de trabalho estável, com a criação de empregos acompanhando o crescimento da força de trabalho. Em relação aos preços, o Fed reconheceu que a inflação continua elevada e disse que a decisão de hoje vai contribuir para acelerar o retorno à meta de 2%.
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0: Olha, foi um pouco engraçado ouvir essa vinheta depois de ontem, viu, Michel? Boa tarde.
1: Eu, antes de entrar aqui no ar, estava ouvindo a entrevista que vocês fizeram com a grande Maria Cristina, com o professor Felipe.
0: Rafael Maffei.
1: E Rafael Maffei, desculpa. Decorei tanto o nome dele para entrar, e aí, obviamente, errei. E eu me lembrei do Kafka, né? Naquele famoso diário. Porque ia entrar o meu comentário, a minha pauta, eu sabia da minha pauta. E o Kafka, no dia 2 de agosto, né? Está registrado nos seus diários, 2 de agosto de 1914, ele escreveu assim: a primeira linha do diário era: Alemanha declara guerra à Rússia. A segunda linha era: à tarde, natação. Então, diante do grande momento histórico que Kafka estava vivendo, ele continuou vivendo as banalidades da vida. Eu vou ter o meu momentinho aqui junto com os ouvintes e com vocês, que é o à tarde, a natação. A gente vai fingir que nada está acontecendo,
0: Ai.
1: que e vai tentar pensar outros assuntos, porque a vida é um pouco isso, né? É
0: É.
1: essa mistura de grandes momentos com a banalidade, né? Se a gente vai inventando o nosso dia a dia.
0: É,
1: Agora,
0: eu
1: se...
0: discordo que o que você vai trazer é banal, mas tudo bem. Eu acho que tudo no fundo está relacionado, mas vai em frente.
1: Está relacionado porque deve ter um bocado de gente em Brasília que adoraria pagar para se livrar do perrengue, né?
0: É, porque a gente está
1: E a
0: vendo
1: gente.
0: que previsibilidade está custando muito caro, né?
1: Opa, eu acho que todo mundo no Brasil, os 14 milhões de habitantes do Brasil, e deve certamente ter mais de 100 milhões de eleitores, muito mais de 100 milhões de eleitores, pagariam para ter um processo eleitoral tranquilo, como disse a ministra Carmen Lúcia ontem, né?
0: É.
1: Mas não tá dando, né? Não tá
0: É, não
1: tendo, não tá
0: tá.
1: dando, não tá
0: Não tá tendo
1: vendendo.
0: previsibilidade, não tá tendo calma, não tá tendo decoro, não tá tendo vergonha na cara, tá faltando um monte de coisa. Mas vamos lá, o assunto
1: Toda a
0: é.
1: solidariedade aos colegas jornalistas aí que estão empenhados, né?
0: Nossa, pessoal de
1: Como o
0: Brasília
1: vídeo do
0: trabalhando
1: Fábio
0: demais.
1: Porchat.
0: É, tá todo mundo só o Porchat. Mas o assunto nosso aqui é se o básico virou premium. Eu tô ficando cada vez com mais ranço dessa expressão, Michel Conforado.
1: Não, não é luxo mesmo, pode
0: Premium.
1: chamar de luxo. Luxo é aquilo que a gente acha que é para poucos, né, em geral, e por conta disso custa caro.
0: É, você vai pedir
1: É
0: uma comida,
1: muita.
0: se você quiser que chegue mais rápido, você tem que pagar. Você vai pedir um carro,
1: Então.
0: tá um inferno o trânsito em São Paulo. Se você quiser um mais rápido, você tem que pagar. Se você quiser embarcar mais rápido, você tem que pagar. É, então, assim, eles vão criando dificuldade para depois vender a facilidade, né? Que é o
1: Se
0: símbolo
1: você
0: máximo
1: quiser
0: do
1: um copo
0: capitalismo.
1: d'água, dentro do avião, se bobear, tem que
0: Tem que
1: pagar, né? Quiser
0: pagar.
1: um espaço para o seu joelho não encostar
0: Isso.
1: no assento do coleguinha da frente,
0: Tem que
1: você
0: pagar.
1: tem que pagar. Então, esse é um negócio super interessante que eu trouxe essa pauta aqui porque acabou de sair uma pesquisa feita por um instituto de pesquisa, que é o Casamundo, onde eles tentaram identificar essa relação que as pessoas estão tendo no Brasil com a dimensão do mimimei. O que é o mimimei? São esses pequenos privilégios que a gente traz no nosso dia a dia que dão para a gente a sensação de que, olha, não só eu posso, mas também está valendo a pena estar aqui. Eu brinco que na categoria mimimei, cada um inventa a sua, sei lá. Toda vez que você tem uma semana muito difícil no trabalho e você tem a possibilidade de, na sexta-feira, abrir aquela cerveja preferida sua, ou tomar um drink, ou levar teu filho para passear, ou sair para jantar, ou comprar uma coisinha para você, aquilo não está relacionado só diretamente à sua necessidade, à sua vontade de fazer aquilo, ou um hábito, mas está relacionado a essa sensação de indulgência, de que valeu a pena você fazer o que você está fazendo e continuar fazendo o que você está fazendo, independente das intempéries que vão se apresentando ao longo da vida. Então, mimei é isso. Só que o que essa pesquisa mostrou é que no Brasil há um elemento super interessante que as pessoas estão dispostas mesmo a pagar caro ou pagar mais para ter o básico. E o básico é o quê? O básico é não passar perrengue.
0: É.
1: É muito interessante esse processo, porque a gente, em geral, gosta de separar essas duas categorias, básico, luxo, básico e premium, como se fossem coisas atreladas diretamente a uma sofisticação, a uma ostentação e por aí vai. E no outro lado tem um território do básico, que é o território sem nada disso. Na real, o que é interessante e a pesquisa reforça é que essas duas categorias, básico e premium, básico e luxo, elas são contextuais. O que é isso? Varia de acordo com a situação, varia de acordo com a tua vida, varia de acordo com o teu momento e varia de acordo também com a cultura. Então, quando a gente acha que pode viver alguma coisa sem precisar justificar para os outros aquilo que está fazendo, em geral, esse é um tipo de comportamento que a gente diz que é básico. Eu já vou dar um exemplo para entender. Agora, quando você acha que está vivendo alguma vida assim, que você precisa justificar para os outros o que que você está fazendo, por que que você está fazendo, a gente acha que esse negócio é do território do luxo ou do premium. Quer ver, ó? Se você e Fernando vão correr aí, que vocês são da bicicleta, da natação, da corrida, sei lá do quê, no Parque do Ibirapuera. Aí, terminou a corrida do Parque Ibirapuera, Fernando vira para Tati e diz: Tati, vamos tomar uma água? A Tati fala: Claro, vamos tomar uma água.
0: Onde está o
1: Isso é
0: bebedor?
1: básico. Não, é o bebedouro, não sei se agora o Parque do Ibirapuera
0: Não
1: tem
0: tem, não.
1: bebedouro.
0: Nesse bobear respirar também não é de graça lá hoje, não. Mas vamos.
1: Mas aí você tem lá a água, né? Se eu tô bebendo a água, eu tô com sede porque eu fiz exercício, é óbvio que isso é básico. Agora, se o Fernando vira pra Tati e diz: Tati, vamos beber uma água? E ela responde: Eu só bebo água de tal marca. Aí o Fernando vai perguntar: Ué, mas você não tá com sede? Por que você tá bebendo água de tal marca? O que que é isso? Isso aí entra nesse território do luxo, ou do território do premium. Porque a Tati vai ter que gastar um tempo para justificar esse comportamento que foge da média. O que é interessante é que as pessoas agora, elas estão pagando mais caro para coisas que, teoricamente, elas não precisavam perder nenhum tempo justificando porque que elas deveriam pagar mais caro por aquilo. E aí o rol de coisas você já colocou. A pesquisa pontua, né, que dentro desse rol de coisas que os brasileiros estão valorizando dentro da categoria mimimi, tá, pagar uma categoria mais sofisticada do carro de aplicativo porque a chance de cancelamento é menor. Dois, pagar por uma entrega mais rápida de algo que vai chegar na sua casa e deveria chegar num tempo hábil. Quem já entrou no aplicativo de comida aí sabe, né? Tem aquilo, entrega em 15 minutos é X, entrega em 5 minutos é 2X,
2: Eu nunca
1: né?
2: faço isso, que eu acho que o cara vai correr demais, eu acho perigoso. Verdade.
0: É, mas
2: Você
0: é que às vezes
2: estimula
0: o tempo de espera
2: velocidade.
0: é
2: Não,
0: tipo
2: não, não.
0: uma hora e eles prometem te entregar em meia
2: Não,
0: hora
2: não
0: se
2: faço.
0: você pagar uma módica quantia de, sei
2: Sei.
0: lá, às vezes R$ 20.
2: Tô fora. Continua.
1: Básico, né? Isso, o Fernando traz um ponto interessante, porque não, acho que não tem mais, mas tinha aquela modalidade de turbo, né? Que era a
2: É
1: modalidade que o fulano era
2: perigosíssimo.
1: obrigado a te entregar em 10 minutos,
0: É
1: né?
0: um horror.
1: Na sua casa. Então, as pessoas pagavam por isso também. Um outro ponto importante, a gente estava falando de companhia aérea, que é exatamente isso. Ali é o território mor dessa coisa do que o básico acabou se transformando num elemento que você precisa pagar para ter acesso. Como é que o fulano vai viajar sem mala? A gente começou a aceitar e achar normal que tem que pagar por isso. Como é que a gente vai viajar com nenhum conforto, com teu joelho encostando na poltrona da frente? A gente começou a achar normal pagar para marcar lugar, pagar para não sentar no meio, pagar para você que odeia viajar de janela porque morre de medo. Você tem horror à janela, para você sentar em outro lugar, você tem que pagar. Pagar para beber uma água, pagar para tudo, né? E aí ela mostra que esse é um cenário claro no Brasil, assim. Quando a gente pergunta para as pessoas o que que elas fariam se elas tivessem um dinheirinho a mais para poder gastar no orçamento com pequenos luxos, a primeira coisa que elas vão falar é conforto, 54% delas, mas empatado quase na margem de erro, está na coisa do não ter perrengue. E não ter perrengue é o quê? É viver uma experiência com um básico garantido. Então, é chegar no show, o show começar, teu ingresso está lá, você se preocupar em ter. Chegar num determinado estabelecimento que está tendo algum evento, ter banheiro para você facilmente encontrar o que você precisa fazer lá dentro do banheiro. A gente começou a normalizar que básico é luxo.
0: E o
1: E
0: básico básico é perrengue.
1: é perrengue. É o perrengue mor, né? É o
0: É.
1: perrengue mor.
2: Ó,
1: É o
2: um
1: perrengue
2: ouvinte
1: mor.
2: que fala o seguinte, o Jonathan, fala: olha só que bom exemplo. Pagar mais pelo streaming sem anúncios, que quando todo mundo contratou, não tinha anúncio.
0: Exato!
2: Não é
0: Era para isso que a
2: isso?
1: gente
0: É o
1: pagava.
0: famoso criar dificuldade para vender facilidade.
2: Quando eu contratei, não
0: Viva o
2: tinha anúncio.
0: capitalismo! É isso.
1: Eu sei. É a
0: É,
1: mesma
0: e
1: coisa.
0: quando os aplicativos de transporte chegaram em São Paulo, eles funcionavam maravilhosamente bem. Os preços eram baixos, os carros vinham rápido. E aí vai, né? Enfim.
1: O carro estava em condição, né?
0: Isso, o
1: Agora você
0: carro.
1: paga um plus
0: Exato.
1: para poder o carro ter quatro rodas, né?
0: É quase isso, quase isso. É. Ai, Michel, tá louco, viu? É isso. Para o mínimo de previsibilidade, então, para não passar perrengue, se você tá pagando, sinta-se especial. Você é um cliente premium.
1: Você é chique, você é chique.
0: Muito bom, Michel Conforado.
1: É, previsível é a coisa mais chique agora, hein?
0: É. Michel Conforado conosco às segundas, quartas e sextas, ou a qualquer momento, nas plataformas digitais da CBN. Obrigada, Michel.
1: Com
0: beijo.
1: Notícias de Brasília.
0: Com notícias de Brasília. Volta, por favor. Beijo até sexta.
2: Tchau, Michel.
1: Beijo até sexta. Tchau, tchau, Fernando.
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0: Quarta-feira, 16 de setembro de 2026. O Federal Reserve, Banco Central dos Estados Unidos, elevou a taxa de juros do país em 0,25 ponto percentual para a faixa de 3,75% a 4% ao ano. A decisão, tomada por unanimidade, com 12 votos a zero, marca a primeira alta dos juros desde julho de 2023 e veio em linha com as expectativas do mercado financeiro. A medida foi influenciada, entre outros fatores, pela disparada do preço do petróleo em meio ao aumento das tensões no Oriente Médio, o que reforçou as preocupações do Fed com a inflação. Já no Brasil, a tendência é de que a Selic, taxa básica de juros, tenha queda de 0,25 ponto percentual e caia de 14 para 13,75% com a reunião do Copom que acontece nesta super quarta. A Polícia Federal deflagrou uma operação que investiga suspeitas de fraudes em licitações, desvio de recursos públicos, corrupção e lavagem de dinheiro, envolvendo contratos da Prefeitura de Coari, no interior do Amazonas. O principal alvo da operação é o deputado federal Adail Filho, filho do prefeito Adail Pinheiro, que foi afastado do cargo. Além disso, são cumpridos 29 mandados de busca e apreensão em duas cidades. A ação foi autorizada pelo ministro Alexandre de Moraes, do Supremo Tribunal Federal. O secretário-geral da ONU, Antônio Guterres, defendeu uma coordenação global para lidar com os riscos da inteligência artificial. Durante uma coletiva de imprensa, ele alertou para uma corrida rumo ao abismo, ao dizer que a IA não respeita fronteiras. Guterres disse ainda que a regulamentação da tecnologia será discutida na Assembleia Geral da ONU, que acontece na semana que vem em Nova York. Os pedidos por regras mais rígidas para a inteligência artificial aumentaram nas últimas semanas, após CEOs de grandes empresas pedirem publicamente a desaceleração da IA para evitar a perda de controle sobre a ferramenta. No horário de Brasília, 4:03.
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7: O volume de vendas do comércio varejista em Minas Gerais teve queda de 1,2% em julho na comparação com o mês anterior, segundo o IBGE. O recuo foi maior do que o levantado nacionalmente, que foi de 0,8%. Porém, no acumulado do ano, o comércio em Minas Gerais avançou 0,4%, enquanto no Brasil esse indicador teve queda de 0,2%. Em comparação com julho de 2025, Minas Gerais avançou 1,4% e o Brasil avançou menos 1%. No estado, 4 das 8 atividades do comércio varejista investigadas apresentaram avanços em julho de 2026 na comparação com o mesmo mês do ano anterior, sendo hipermercados, supermercados, produtos alimentícios, bebidas e fumo, com alta de 2,5%, artigos farmacêuticos, médicos, ortopédicos, de perfumaria e cosméticos de 2,6%, as atividades com maior influência positiva nesse indicador. Em relação a junho, os grupos de móveis e eletrodomésticos, com queda de 9,2%, tecidos, vestuário e calçados de 8,7%, material de construção de 8,5%, tiveram as maiores retrações. Atacado especializado em produtos alimentícios, bebidas e fumo foi o grupo com maior alta no mês, de 28,08%. Vamos voltar a falar do trânsito. A BH Trans informa uma interdição para a obra emergencial da Copasa na rua Afonso Vaz de Melo, sentido bairro Centro, no Barreiro. Equipes estão no local que foi sinalizado e há desvio pela rua Quincas Borba para quem segue então do Barreiro para o centro de Belo Horizonte. Obra emergencial da Copasa neste momento. Já na região do Barro Preto, continua aquele nó no trânsito por causa da interdição na Avenida Augusto de Lima, entre as ruas Paracatu e Araguari. Trânsito na Araguari totalmente congestionado.

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1: São 4:09, essa é a terceira e última hora do Estúdio CBN dessa quarta-feira, 16 de setembro de 2026.
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1: Professor deixou o comentário dele hoje, a aula está gravada. Vamos ouvir. Oi, professor, boa tarde.
2: Olá, Tatiana. Olá, Fernando. Olá, ouvintes. Eu tenho aqui uma dúvida de Sebastião Domingues Neto. Ele deve ser do Vale do Paraíba, porque o celular dele tem o código 12. Bom, ele manda aqui uma mensagem longa, né? E ele se refere à questão da indicação das horas. Ele não gosta do que vê nas telas das TVs, das emissoras de TV. E ele acha que isso está errado, que tal, isso e aquilo. Então vamos lá, vamos para a questão específica dele, né? Em relação a isso, em relação à grafia das horas. Eu quero começar com um auxílio para a gente pensar junto em relação a essa questão. Você vai ouvir uma canção cujo nome eu não vou dizer para não dar spoiler, composição de Nelson Cavaquinho e Ari Monteiro, com Paulinho da Viola, do disco A Dança da Solidão, de 1972. Vamos lá.
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1: Pois bem, essa canção começa com o título, 2 horas da manhã, né? Como é que eu escreveria isso se eu estivesse trabalhando num texto formal, cheguei lá, ou não formal, semi-formal, um texto técnico, um texto, um relato, qualquer coisa assim. Cheguei lá às 2 horas da manhã. É uma maneira de indicar isso, porque temos também as 2 horas da tarde. Se eu quisesse ser mais econômico, eu poria, cheguei lá às... Aí o algarismo 2 e a letra H. H minúsculo, né? Não maiúsculo. E chega, 2H, fim de conversa. Né? Nada de HS, nada de 2.00, é simplesmente H. Eu estou me referindo a uma convenção da qual o Brasil participa, né? E é assim que reza essa convenção, 2H, há quem separe o H, escrevo 2 e o H separado, isso é uma opção, mas pode se juntar, colocar uma coisa grudada na outra. Bom, se eu tivesse chegado às 2h45, 2h45 min, min é a redução de minuto, é uma redução internacional. M de Maria, I de Itália, N de navio, tudo junto e tudo com letras minúsculas, não é? Há quem separe também, 2 espaço H espaço 45, o algarismo 4, o algarismo 5, espaço min, mas é mais comum que se junte. Bom, agora vou pensar num outro caso, vamos ouvir um segundo auxílio, chamado Moleque Doido, é com U mesmo, Moleque Doido, Projota, composição dele, gravação de 2010, vamos ouvir um trechinho.

0: acontecer.
1: Pois é, você ouviu aí o Projota que diz: já fui católico, evangélico, já fui ateu. Duas horas depois eu implorei perdão para Deus. Aqui não se trata de horário, né? Duas horas depois, aqui eu vou escrever horas por extenso, né? H-O-R-A-S, né? Duas horas depois eu implorei perdão a Deus. Então é isso, a questão dessa redução das horas, quando se indica horário, né? Cheguei às 13h45, cheguei às 13h45 min. O mais comum é grudar tudo, tudo minúsculo, o H e o min. Também é possível 13 espaço H espaço 45 espaço min. É isso. Deixo a todos um forte abraço. Beijo, Tati. Beijo, Fernando. Até amanhã.
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1: Fala, Rossandro. Boa tarde.
2: Boa tarde, Tati. Boa tarde, Nando.
3: Boa
2: Você
3: tarde.
2: Sabe que eu vivo em avião, né?
1: Sim,
2: vivo
1: sim.
2: em avião. Aí tô eu 3 da manhã, morto de sono, decolando de Salvador para Congonhas. Todo mundo cansado, acho que até era o moço querendo dormir. Aí quando o avião decola, uma criança que estava voando a primeira vez faz assim: "Mamãe, que coisa boa, estamos decolando para encontrar com Jesus." E metade do avião ri, metade fica preocupado. A mulher do meu lado faz: "Será que é uma premonição?"
1: Ah, meu Deus.
2: A mãe do menino fica nervosa, que estava na cadeira do meu lado, até que a avó, que era a que, caso isso acontecesse, estava mais na frente na lista, fez assim: "Não, meu filho, não é hoje, não. A gente vai, mas não é hoje, não."
1: Tava mais na frente, na fila. Ai, Rossandro,
2: eu acho,
1: você é engraçado.
2: Eu acho que ela fez em benefício próprio, mas acalmou todos nós. Mas aí eu tava lá, de cara, quis dar uma boa conversa, porque veja só, a maior parte das pessoas do Brasil é cristã e todo mundo quer encontrar com Jesus, mas não agora.
1: E não assim.
2: E é interessante. E não assim, não com a criança prevendo. Ainda mais eu que tenho 3 para criar. Mas é que acontece, engraçado, é que quando terminou, eu fiquei pensando: mas será que é contraditório a gente querer ir pro céu, mas não agora? Ou será que a coisa mais divina é exatamente isso? Por que a gente não quer ir? Porque tem tanta gente que a gente ainda ama, tem filho para criar, tem coisas para conquistar, tem coisas que a gente precisa fazer, tem perdão para dar, para receber. Eu acho que ficar não é uma coisa contraditória a querer ir para um lugar espiritual, que qualquer nome que você dê. No fundo, no fundo, a grande experiência é essa mesma aqui. Comezinha, sabe? Suportar o mundo, tentar não enlouquecer todo dia e você voltar para casa, tentar ser útil, sabe? Como diziam os estoicos, ser fator de soma na vida das pessoas e não de subtração. Então, a vida humana, ela não é uma contradição à vida celeste. Mas, de fato, ninguém quer pegar um avião 3 da manhã e uma criança anunciar como é seu fim da sua vida, né?
3: Isso é um ponto interessante para a gente falar um pouco sobre o medo da morte.
2: Sim.
3: Que medo é esse?
2: É um medo da finitude, porque, de fato, é um recado. Eu acho que mesmo quem tem fé acredita num depois, não tem tantas convicções de como é o detalhe desse depois, por mais que diga, que creia e tal, fica naquela dúvida. Há um sentimento assim de você tem posse pelo seu próprio corpo, existe um apego que a gente tem ao mundo, né? A gente, quando conversa com pessoas que tratam pacientes terminais, eu visitei um hospice em Minas Gerais, em que as pessoas vão lá para morrer, né? Porque é um lugar em cuidados paliativos finais, de um tratamento de câncer avançado. E é interessante porque o discurso das pessoas é sempre um arrependimento do que não foi feito e não do que se fez, né? Do que se deixou de fazer. Então, a gente tem muitas listas de livros que quer ler, de filmes que quer assistir, de pessoas que conhecer, países. E, às vezes, o cotidiano nos rouba isso e parece que a morte diz assim: você não tá batendo tua lista aí. Mas será que essa lista é nossa mesmo? Que é uma outra reflexão que eu faço. Alguém nos impôs? Será que eu preciso ler os 100 livros mais importantes da humanidade? Ou viver mesmo a vida, cada página construída com dignidade todo dia? Também não é um grande e belo livro, meio autoral, que eu preciso, às vezes, me concentrar. Nada contra a leitura, né? Não é sobre isso. É pra gente tentar entender que esse apego, ele é humano. É humano, assim, nós temos um instinto de sobrevivência, que é o que nos mantém vivos, o medo saudável, que faz com que a gente atravesse com cautela a rua, e enfim. São um monte de sentimentos que eles não têm que ser contraditórios em si, mas que muitas vezes podem parecer contraditórios. A vida toda, inclusive a morte, é simplesmente algo natural que acontece na nossa existência.
3: Sabe que eu me lembrei que várias vezes durante a virada do ano, a gente já conversou sobre isso. Muita gente faz aquela lista: coisas para fazer no ano que está chegando. E ninguém olha para trás para falar a lista do que você fez, as pequenas coisas que você fez no ano que passou. Tem relação com isso.
2: Exato. Né? E nem tão pequenas, né, Fernando? Você,
3: Pode ser, por exemplo, que é pai e tal.
2: Por exemplo, é mais um ano que você criou seu filho, educou, salvou de um mundo louco, né? Isso é uma meta batida, cara. É incrível, porque a gente tem hoje em dia crise nas escolas, crianças se cortando, atentando contra a própria existência. Fazer seus filhos todo ano terminar a própria existência é uma meta incrível que é batida. Só que ficam colocando pra gente essas, essas ideias, e aí a gente fica sempre com um sentimento de só de falta, nunca de gratidão, né? Mas, de todo modo, naquele momento que a avó deu um basta pro menino, disse, não é agora. Eu fiquei mais tranquilo. Eu achei que o interesse pessoal dela...
3: Mas o garoto quebrou o gelo do avião.
2: Quebrou o gelo do voo. Quebrou o gelo do voo.
4: E talvez tenha tranquilizado bastante gente, né?
2: Exatamente. Mas a avó foi salvífica na noite, tá? No fim, todo mundo do avião talvez quisesse encontrar Jesus, mas acredito que ninguém naquele momento. Então a avó colocou um ponto final na história e o menino ficou dormindo.
3: Ótimo, acho que bom.
4: Muito bom. Rossandro Klinger está com a gente às quartas, com histórias tão saborosas quanto essa e reflexões tão importantes quanto. Obrigada, viu, Rossandro? Até a semana que
2: beijo
4: vem.
2: Beijo em vocês. Beijão. Tchau, tchau.
4: Um beijo nas crianças.
2: Com certeza, tchau.
4: 4h26 agora, a gente segue movimentando a nossa reportagem agora em São Paulo. Karen Lemos, boa tarde.
5: Boa tarde, Tati. Boa tarde também para os nossos ouvintes. Olha, o candidato do PSD à presidência, Ronaldo Caiado, criticou a condução do presidente do Supremo Tribunal Federal, Edson Fachin, na sessão de ontem, né, em que os ministros deveriam votar se abriam ou não aquele inquérito contra Alexandre de Moraes. Ele teve um almoço com empresários de várias áreas aqui em São Paulo, falou com jornalistas, né, e disse que a atuação do presidente do STF acabou expondo ainda mais a Suprema Corte e minando a credibilidade do Poder Judiciário. Vamos ouvir.
6: Com todo o meu respeito, mas o presidente da casa, ele deveria ter rejeitado todas as questões de ordem e passado ao voto imediatamente. A votação era uma votação simples, assim mesmo, saber se vai abrir ou se não vai abrir. A investigação, pronto, que vote. Agora, o que você não pode é expor a fragilidade de um poder. O poder, ele está acima de qualquer membro do Supremo.
5: Bom, ontem a gente lembra aqui, né, a sessão plenária do STF foi encerrada sem uma definição sobre como serão julgados os casos, tanto do ministro Alexandre de Moraes, também de André Mendonça. A sessão julgaria, né, se Moraes deveria ser investigado sobre supostas relações com o banqueiro Daniel Vorcaro. Só que o ministro Gilmar Mendes pediu uma questão de ordem, essa questão de ordem que o Caiado criticou, né? Propondo adiar o julgamento e analisar em conjunto aí os relatórios sobre Moraes e também de André Mendonça na semana que vem. Na agenda de hoje, Caiado também criticou o atual presidente Lula diante dessa crise que atinge o Supremo. Ele disse que o presidente deveria fazer um pronunciamento à nação para tentar apaziguar o país, mas que Lula não tem condições de fazer isso por não ter as mãos limpas. O ex-governador de Goiás também criticou o Flávio Bolsonaro, candidato do PL, dizendo que ele não seria uma alternativa a Lula nessa situação, porque ele próprio é investigado dentro do escândalo do Banco Master e também das apurações sobre o financiamento do filme Dark Horse sobre o ex-presidente Jair Bolsonaro, que é pai do candidato, né? Já o candidato do Missão, Renan Santos, ele cumpriu a agenda no Paraná e falou aí sobre a sessão do STF também, que deveria ter julgado, né, a abertura de inquérito contra Moraes. Renan disse que os ministros envolvidos no escândalo do Banco Master não deveriam ser apenas afastados, mas irem direto para a prisão.
7: Todos os ministros envolvidos no escândalo do Banco Master precisam ser afastados e presos. E o nosso presidente da República não tem que ter nenhum tipo de passado corrompido ou envolvido nesses escândalos, de modo a ser livre a fazer uma pressão junto ao Senado e à população para que eles caiam. As próximas nomeações têm que ser baseadas em figuras com reputação ilibada e não pessoas mercadores que estão lá no STF fazendo negócio.
5: Bom, para jornalistas, Renan Santos também defendeu uma reforma aí no judiciário. Ele diz que se eleito vai em torno de um sistema de contrapeso em que o Senado consiga, de fato, fiscalizar a Suprema Corte, que é o que não acontece hoje, segundo um candidato. Volto com você, Tati.
4: Obrigada, Karen. Karen Lemos, em São Paulo. 4h30.
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0: Quarta-feira, 16 de setembro de 2026. Ex-ministros e juristas que assinaram uma carta cobrando uma solução para a crise do Supremo Tribunal Federal avaliam que a sessão para analisar a abertura de investigação contra Alexandre de Moraes foi desastrosa para a corte. Ontem, um pedido de vista do ministro Flávio Dino acabou interrompendo o embate entre os ministros. A avaliação, no entanto, é que houve um erro de condução dos trabalhos por parte do presidente Edson Fachin, que, ao invés de melhorar a imagem da corte, o debate dos casos casos de Moraes e André Mendonça serviu para piorar ainda mais o desgaste do STF. O candidato a governador do Distrito Federal, José Roberto Arruda, do PSD, negou ter participação nos atos de corrupção. Durante sabatina promovida hoje pelo jornal O Globo, Valor Econômico e CBN, ele disse que não existe prisão perpétua e que deseja ser julgado pelas urnas. Arruda já foi condenado em um esquema que envolveu o pagamento de propina a deputados distritais em troca de apoio. O Tribunal Regional Eleitoral decidiu pela inelegibilidade de Arruda, mas ele ainda participa da campanha porque recorre da decisão. A Justiça do Rio de Janeiro pediu a inclusão de Wellington Luiz Santos de Souza na difusão vermelha da Interpol. Ele é réu pela morte do ciclista, que foi linchado até a morte em Copacabana, na zona sul da capital, em agosto. Segundo a decisão, Wellington fugiu para o Paraguai no mês passado e está foragido desde então. Outros quatro envolvidos na morte do ciclista estão presos. O zagueiro Henrique, ex-jogador do Vasco, morreu nesta quarta-feira aos 49 anos. Ele também trabalhava como auxiliar técnico no Duque de Caxias, time da Baixada Fluminense. Nas redes sociais, os times lamentaram o falecimento do ex-atleta. A causa da morte não foi revelada. No horário de Brasília, 4h32.
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3: Gabriel Dudziak, Carlos Eduardo Éboli, boa tarde.
4: Olá.
5: Olá, boa tarde.
3: Vamos com o Campeonato Brasileiro. Deixa eu ver aqui.
5: Tati.
3: Oi.
5: Tati.
3: Oi.
5: Antes de a gente falar de Campeonato Brasileiro, Brasileiro, até tem uma conexão. E Libertadores.
3: Ah.
5: É uma questão de ordem.
3: Ah, vai. Pela ordem, senhor
5: mudar
3: presidente.
5: Aqui. O Botafogo acabou de anunciar a Tite como novo treinador, tá?
3: Ah.
5: Acabou de anunciar oficialmente. E o Tite estava aí, teve como último trabalho o Cruzeiro, né? E não foi um bom trabalho. Antes do Cruzeiro, um trabalho mais longo no Flamengo, onde se esperava bastante do Tite, com a capacidade que o Flamengo tem de entregar, elenco de qualidade. E ele também não acabou atingindo os objetivos. Mas, assim, é um técnico com um currículo pesado, né? Duas Copas do Mundo, os títulos que conquistou, com o Corinthians, com Grêmio, Atlético. Então... É mais uma oportunidade que o Tite tem para mostrar, para assim, até se testar em termos de rotação. Para mim, essa é a grande dúvida. O Botafogo está num momento difícil na temporada, está em queda livre no campeonato, se aproximando de zona de rebaixamento. Hoje, inclusive, joga contra o Grêmio, né, num jogo que foi adiado. O Grêmio também está com um novo treinador, que é o Renato Gaúcho. Mas ele vai ter que fazer um trabalho de recuperação, vai ter que fazer um trabalho de bombeiro, né? E eu não lembro a última vez se é que em algum momento ele fez isso, trabalho de bombeiro em reta final de temporada. E a minha dúvida é se ele tem essa energia para encarar esse tipo de situação. Lógico que quando sentaram na mesa, Botafogo e Tite, não foi colocado isso como a única missão dele. Foi estabelecer um projeto mais longo, né? Para que ele esteja à frente de um projeto mais longo. Mas a primeira missão é essa, dar uma de bombeiro para apagar esse incêndio e dar um final de temporada mais tranquilo para o Botafogo. Eu tenho essa dúvida. Eu não duvido da capacidade do Tite, acho, apesar dos últimos trabalhos ruins nos clubes, ou abaixo, ele, na minha opinião, continua sendo um grande treinador, mas ele está precisando de uma retomada em trabalho de clube. E esse cenário do Botafogo é um cenário que coloca à prova, principalmente, a capacidade mental, física do treinador Adenor Bach e o Tite.
0: Tá.
3: E tem os ouvintes aqui já cornetando, né? Porque torcedor bom é torcedor com uma corneta na mão. O, um está dizendo aqui, Adeladio. Como nossos clubes gostam de gastar dinheiro, o Tite já era. O Ivo Magalhães fala, Botafogo é maluco, o Tite já era. E é caro a beça. Achei engraçado que eles usaram exatamente a mesma expressão, né? Mas tá bom.
0: Cara, nem começou.
3: Pois é. Ué, mas aí se você pega o histórico dele, você pode traçar uma linha de desempenho do treinador, né? Que foi o que o Éboli fez.
5: Claro.
3: Né?
0: Claro. Hoje, inclusive, tem Botafogo
5: e Grêmio.
0: Até 28.
5: É um contrato longo, até 2028. E lembrando, quem tá por trás disso, né? É o novo investidor do Botafogo, que não é oficial ainda, né? Mas que é o Gabriel de Alba, que é um empresário mexicano e que foi muito responsável pela demissão do Franklin Carvalho, né, o treinador português. E ele, quando demitiu o Franklin Carvalho, o argumento era: precisamos de um técnico mais experiente. Bem, fato, o Tite é um técnico mais experiente.
3: E segundo o Paulo, o Botafogo nem técnico tinha, melhor o Tite do que nenhum. Tá bom.
5: Ah, o Rodrigo Belão, legal tocar nisso. O Rodrigo Belão, ele continua no Botafogo, tá? O Rodrigo Belão foi a que assumiu interinamente e técnico do Sub-20, ele continua e foi colocado como membro da comissão técnica permanente. O Rodrigo Belão não perdeu o emprego, o Rodrigo Belão. Isso é legal, na minha opinião, isso é bacana pra ele.
3: Tá bom. Rodada do fim de semana do Brasileirão.
0: Não, vamos falar do Fluminense. Sofreu.
3: Ah, Libertadores, meu Deus.
0: sofreu, mas classificou para as semifinais da Libertadores, é, Boli?
5: Rapaz, teve que suar um litro certinho o Fluminense, né, para conseguir essa classificação. Jogou muito mal. Foi uma partida ruim do Fluminense. Não viu a cor da bola no primeiro tempo, e aí a equipe da casa, o Platense, fez 2-0, o placar que precisava para no agregado empatar, e aí começou o segundo tempo, tudo igual, né? O Fluminense precisava de um gol para ver novamente a classificação nas mãos, e foi o que fez. Encaixou um contra-ataque ali com o Hulk, e o Canobbio finalizou muito bem, e fez esse gol salvador, né? Que mesmo com a derrota, garantiu a classificação do Fluminense. Por falar em salvador, o Fábio, mais uma vez, teve uma grande atuação, inclusive pegou uma bola incrível com o jogo que estava 2-1 já no finalzinho. Se o Platense fizesse o gol, levaria para os pênaltis, e o Fábio mais uma vez decisivo. Para mim, o nome dessa campanha do Fluminense, que chega à semifinal, é o Fábio, né? O interminável Fábio, mas foi uma partida muito ruim, eu acho que fica de lição isso. O Fluminense não precisava ter sofrido como sofreu ontem, mas conseguiu a classificação e está nas semifinais.
0: Na Sul-Americana, Dudziak, o São Paulo perdeu.
4: Exato, perdeu. Perdeu a classificação, né? Na soma, nos dois placares, perdeu. Ontem foi empate, 1-1 com o Boca Juniors. Lembremos, o São Paulo tinha perdido na Argentina por 1-0, precisava vencer por um gol de vantagem no Morumbi para levar para pênaltis. Dois gols para resolver a classificação no tempo normal. E foi uma grande festa, né, do torcedor do São Paulo, toda uma recepção ao ônibus dos jogadores, torcida gritando nos minutos iniciais, mas o time não respondeu assim, à altura, não respondeu bem. Começo de jogo já foi muito ruim, o Boca Juniors ficou tranquilo, em que se pesa essa pressão que vinha de fora para dentro. Dentro de campo, o São Paulo não conseguiu impor o seu jogo, não conseguiu marcar bem o Boca Juniors, a ponto, né, de, na primeira parada para a hidratação, que ainda tem aí na Libertadores e na Sul-Americana, a gente ouviu do técnico do São Paulo, mediante ali a colocação dos microfones, né, de quem detém os direitos de transmissão da competição, o Dorival falando o seguinte: olha, gente, tudo que a gente tinha para errar, a gente errou nesses 25 primeiros minutos. Agora a gente tem que começar a acertar. E o recado foi correto, mas o prognóstico feito, não, né? O São Paulo não acertou muita coisa, até mandou uma bola no travessão no primeiro tempo. E no início do segundo tempo, naquela ânsia, né, de fazer gol, acabou faltando concentração na hora de marcar o adversário. Num erro de marcação, gol do Boca Juniors, perto ali dos 20, dos 10, né, do segundo tempo. E aí o São Paulo precisava de dois gols para levar para pênaltis. E até fez um gol, mas foi na reta final da partida e com isso não conseguiu o resultado que precisava. Até tinha conseguido um outro gol que foi anulado no árbitro de vídeo, tem polêmica de linha para cá, linha para lá, mas sinceramente, assim, se a gente for ficar olhando para isso, significa que o São Paulo como um todo não entregou o que necessitava, né? E acho que isso é mais importante do que dizer se a linha é aqui, a linha é ali, como está muito a discussão hoje. São Paulo não fez por merecer classificação e o Boca Juniors está na semifinal da Sul-Americana para enfrentar o Vasco.
0: Ainda na Sul-Americana, Éboli, o Vasco segue tranquilo.
5: É, agora o adversário é o Boca, né, como destacou o Dudes, porque o Vasco passou pelo Santa Fé com uma certa tranquilidade. Com uma certa tranquilidade. O Vasco está administrando bem. Até agora as três competições, né? Quer dizer, está conseguindo ter uma recuperação de resultado no Campeonato Brasileiro, ainda está numa situação difícil, tem que sair da zona de rebaixamento, mas melhorou muito de rendimento. Eu acho que esse é o ponto. Esse é o ponto. Melhorou rendimento, melhorou confiança, né? Fez boas contratações, jogadores que agregaram valor técnico ao elenco, um trabalho bem feito pelo técnico Pedro Emanuel. E diante do Santa Fé, colheu o empate com o time reserva fora de casa, botou um time misto ontem em São Januário e venceu sem grandes dificuldades o Santa Fé por 2-0 e garantiu classificação, fazendo a estratégia do time mexido, do time mesclado, alguns jogadores titulares entraram no segundo tempo e dessa maneira o Vasco segue adiante na Copa Sul-Americana usando as Copas como uma grande motivação

0: o dificílimo pela frente, que é o Palmeiras, né? Mas pelo que o Palmeiras vem jogando, lógico, o jogo é só daqui a um mês, mês e pouco. Mas o Palmeiras hoje não é assim um time avassalador, e o Vasco está melhorando. Diante do Boca, para mim, condição ótima para passar pelo Boca e chegar à final da Sul-Americana, e está melhorando de rendimento no Campeonato Brasileiro, onde a missão é um pouquinho mais complicada. Mas é um Vasco, num outro momento da temporada, eu diria, no seu melhor momento da temporada.
1: Agora, Dudziak, hoje, ainda na Sul-Americana, tem Atlético Mineiro e Santos, jogo logo mais às 7 da noite, e aí, pela Libertadores, teremos um Palmeiras contra a LDU, 7 da noite também, e às 9h30 tem Corinthians, que recebe o Estudiantes da Argentina.
2: Isso, vamos falar de forma breve aí dos 3 jogos. Sul-Americano, o Santos vai jogar contra o Atlético Mineiro em Belo Horizonte, depois de ter vencido na ida por 2-0 com bom desempenho. E no fim de semana, o Santos fez uma grande partida contra o Cruzeiro, também na Vila Belmiro. A questão agora é saber se o Santos consegue transportar esse tipo de desempenho que teve nos últimos 2 jogos para uma partida fora de casa. Então, com intensidade, marcando firme, muita mobilidade do meio para frente, se conseguir, consegue também a classificação para as semifinais da Sul-Americana. Palmeiras e LDU. Primeiro adversário do Palmeiras hoje é a altitude de Quito. Na ida foi 1-0 para o Palmeiras. Hoje vai ser lá no Equador contra a LDU, que tem algumas qualidades no seu time, evidentemente, mas que não é uma equipe assim de dar tanto medo. A gente viu no Bank Park, né, que o jogo deveria ter sido 2-0 no mínimo para a equipe do Palmeiras, tamanha a quantidade de chances criadas pela equipe brasileira. Agora a gente fica na dúvida se o Palmeiras é capaz de repetir desempenho fora de casa por causa dessa questão aí da altitude. Não fosse isso, daria para ter muito otimismo em relação à classificação do Palmeiras. Com isso, um ligeiro otimismo. Corinthians e Estudiantes, 9h30, jogo na Neoquímica Arena. No papel, Corinthians é favorito diante do Estudiantes. Joga em casa, tem mais qualidade técnica, vai ter, né, essa situação de avançar com uma vitória, mas nos últimos jogos, até em casa, o Corinthians não tem apresentado um bom futebol. Então, mesmo na Libertadores, quando ganhou do Rosário Central por 1-0, não jogou muito bem. E no Campeonato Brasileiro, perdeu do Santos por 1-0, perdeu da Chapecoense por 2-1. Então, assim, há dúvidas em relação a qual Corinthians entra em campo. Mas se a gente vê o Corinthians que toca a bola, que aproveita seu potencial técnico, deve passar pelo Estudiantes.
1: Algo para complementar, Eboli?
0: Santos, Palmeiras e Corinthians.
1: Tá bom.
3: Tá bom, gente. Obrigada. Bom trabalho aí para vocês, que vai ser semana cheia. E até sexta.
2: Valeu.
3: Valeu, valeu.
0: Valeu. Beijo.
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1: Um idoso de 64 anos será indenizado por danos morais por ter sido dispensado sem justa causa do trabalho quando estava próximo de preencher os requisitos para aposentadoria. O caso aconteceu em Alfenas, no sul de Minas. Durante o julgamento do recurso, o Tribunal Regional do Trabalho elevou o valor da indenização que havia sido estabelecida em primeira instância de 5 mil para 50 mil reais. Na decisão, a Justiça do Trabalho reconheceu que, nas circunstâncias do caso, a dispensa assumiu caráter discriminatório em razão da idade do empregado, configurando prática de etarismo. Conforme o processo, o trabalhador alegou ter prestado serviços por cerca de 3 décadas ao grupo econômico integrado pela empresa e que foi dispensado quando faltavam pouco mais de 8 meses para ele atingir a idade necessária à aposentadoria pela regra de transição. Ele sustentou a inexistência de qualquer justificativa legítima para a ruptura contratual que teria decorrido exclusivamente em razão da idade. De acordo com a sentença, a empregadora não apresentou nenhum motivo concreto para a dispensa do empregado, além de não medir as consequências desse ato. Em depoimento, o representante da empresa afirmou que o desligamento ocorreu apenas por interesse da empresa, sem qualquer análise do impacto da medida sobre a situação previdenciária do trabalhador. Apesar disso, a testemunha relatou que eram frequentes no ambiente de trabalho conversas sobre empregados que estavam próximos da aposentadoria, afirmando ainda nunca ter tomado conhecimento de qualquer fato que desabonasse a conduta profissional do empregado, o que caracteriza o etarismo. Ainda assim, a justiça deu ganho de causa a esse trabalhador e aí que vai receber essa indenização de 50 mil reais. Voltando a falar do trânsito em Belo Horizonte, trânsito hoje bastante complicado. Agora, a BH Trans acaba de implantar a pista reversível na Via Expressa, no sentido Contagem, para facilitar o acesso à Arena MRV, onde acontece o jogo entre Atlético e Santos. Às 7 da noite, de acordo com a BH Trans aqui, o jogo de volta das quartas de final da Copa Sul-Americana. Então, já tem movimentação, bastante movimentação na região agora, muita gente já indo para o estádio. É importante lembrar quem está vindo da Pampulha, da região norte de Belo Horizonte, que porventura passe pela região ali do Barro Preto, que tem intervenção, que tem interdição na Avenida Augusto de Lima, e por isso o trânsito na região ali está bastante complicado. Avenida do Contorno, Rua Paracatu, toda aquela região ali está bastante complicada, Avenida Amazonas. Então, quem tiver que sair para ir para o jogo, melhor sair cedo.
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3: Fala, João. Boa tarde.
4: Boa tarde, Tatiana. Boa tarde, Nando.
5: Boa tarde. Como é que vocês estão? Tudo bem.
3: A gente está aqui tomando água, né? Você tomou água já, bastante hoje?
4: Bastante hidratar, né?
5: Ó.
4: Espera o barulho, hein? ASMR com
3: Fernandade. Uma dupla hidratada, não é mesmo?
5: Vamos lá, João. Qual é a boa de hoje?
4: Olha, vamos lá. A gente vai trazer aqui uma figura muito interessante da música brasileira, eu gosto muito dele, que é o Silvio César. O Silvio César, ele está presente num documentário, tem lá na Globoplay, chama Sambalanço, a Bossa que Dança. Trata desse movimento musical anterior à Bossa Nova. Missão de todo mundo era botar o público para dançar, né? A gente falou aqui um dos lugares importantes que são mostrados nesse documentário, Boate Drinks, né? Que a boate fazia os seus discos, seria a sua playlist ali em vinil, um negócio super moderno, e tinha uma cena interessante, o Simonal começou cantando lá, esses grandes organistas, né, que temos, Ed Lincoln, enfim, pessoal que tinha a missão de botar a turma para dançar. E entre essas figuras tinha o Silvio César. Silvio César, primeiro show da Elis Regina aqui em São Paulo, na Praça Roosevelt. O Silvio César estava lá junto com a Elis e se apresentaram na mesma noite. Uma figura ótima. Compositor, assim, mais de 200 músicas gravadas. Muita gente gravou o Silvio César. E aí, em determinado momento, ele gravou um álbum com músicas de outros compositores. Né? Ele era conhecido como um compositor, ou seja, mandava música para todo mundo e foi invertido esse momento. Ele cantou várias canções de outros autores, autores novos, inclusive, Chico Buarque, Caetano e, no caso da música que eu vou mostrar agora, Gilberto Gil. Né? O Gilberto Gil fez essa música para o Silvio. E aí o ponto aqui é, qual é a pegada, né, musical, no caso? A gente vai ouvir essa canção primeiro com o Silvio César e depois com a gravação da Elis Regina. Os dois começaram juntinhos ali na noite de São Paulo, né, quando a Elis veio para São Paulo. E aí tem essa ligação, né? Eu conheci o Silvio, encontrei com ele algumas vezes em casa, assim, figura ótima e muito educado, assim, todo mundo gosta, sempre gostou muito dele. E é interessante ver essa ligação. E aí o que eu acho legal é ver que a mesma música fica completamente diferente, o arranjo, o jeito, vira uma outra canção, parece, mas é a mesma, é o mesmo texto. Isso mostra bem, assim, tanto o trabalho da pessoa que está interpretando, né, como se fosse um ator, dois atores, duas atrizes cantando, né, interpretando, perdão, o mesmo texto. Também tem o trabalho do arranjo, né? Como a escolha do tom, do andamento, dos instrumentos, né? Toda essa roupagem, essa arrumação que é o trabalho do arranjo. Então vamos lá. Primeiro, Silvio César, Doente Morena.

0: Era essa mesmo que você ia chamar primeiro, João?
1: É, essa
0: É, tá, tudo
1: primeira.
0: bom.
1: Pois
0: Tá.
1: estamos com Gilberto Gil, com Duda Machado, que soube recentemente se encheu do show business e
0: Eu,
1: foi
0: porque eu queria.
1: lecionar
0: Tá,
1: em
0: a gente
1: Jeri.
0: falou assim, quando você falou assim que tinha a função de botar todo mundo para dançar, eu já estava aqui preparando.
1: Não, era no,
0: Eu
1: no, na
0: adoro essa
1: sua.
0: música, calma.
1: No seu surgimento, né, quando ele
0: Tá.
1: surgiu, aquele movimento do Samba Lance, porque é interessante as pessoas, né, que gostam de música aqui, se puderem ver esse documentário, eu já falei algumas vezes, e o Silvio está lá. E o movimento onde ele surgiu, né, a oportunidade para ele à época, foi sempre ligada ali à música dançante, mas
0: Ah, tá
1: com
0: bom.
1: melodia e tal. Aqui a gente vê que Doente Morena, ela tá com uma coisa, parece meio música jazz americano, né? Meio, é um Sinatra de câmara, né? Menorzinho, assim. E esse é o temperamento, né? Parece uma outra música diferente do que a gente vai ouvir com a Elis. Eu queria aproveitar o tempo aqui ainda dá. A letra, de manhã cedo ela sai, leva a chave, me deixa trancado o dia inteiro. Não ligo, deito sobre os trilhos e vejo o trem passar. Entre brinquedos, cigarros, a pessoa trancada em casa, né? O tesouro da juventude, boa tarde, Pasquale. E não sei quantos volumes, e quando canto, deixo a imaginação voar. A pessoa começa a cantarolar lá, pulsando nas coisas, mexendo nas coisas e tal. Mas à noite, a mão sobre meus cabelos, ela me disse: meu bem, não tenha medo, no verão que vem nós vamos à praia. Um delírio ali, uma pessoa
2: Eu
1: ficar
2: amo.
1: presa. Então vamos lá, agora com a Elis vira uma outra música, é diferente, né? A letra parece que está conversando diferente com a gente, mas é a mesma canção do nosso querido Gilberto Moreira, né? Gilberto Passos Gil Moreira e do Duda Machado, que chama Carlos Eduardo Lima Machado. Acabei de descobrir lendo aqui.
0: Vamos
1: A vida inteira eu sabia que era o Duda Machado.
0: lá. Tá
1: Vamos lá,
0: bom.
1: dona Elis.

0: Obrigado. Doente Morena, do Gilberto Gil, Duda Machado. Primeiro ouvimos a versão do Silvio César, grande Silvio César, grande compositor. Os caras também começou a cantar de um jeito moderno no Brasil. E Elis Regina, ali, quase no mesmo período, a gravação dos dois. 72, 71, 72.
1: Essa versão que a gente ouviu de Elis é remasterizada, alguma coisa desse tipo?
0: É daquela. Essa é remasterizada, essa é. Mas pode ouvir a versão original também, que está no mesmo lugar, a um clique de distância de vocês. Obrigado.
1: Tchau, João. Até amanhã.
2: Beijo, João. Obrigada por hoje. Até amanhã.
0: Você não vai falar nada, Tatiana?
2: Você tá de gola olímpica?
0: Eu tô, você notou?
2: Eu, claro. Foi a primeira coisa que eu reparei quando a imagem abriu.
0: Ah, eu gosto.
2: Eu também gosto. Quando você usa gola rolê.
0: É. E o pescoço agradece também esse friozinho.
2: É. Beijoca. Até amanhã.
0: Beijo. Obrigado, ouvinte. Até amanhã.
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1: Até amanhã, Tati.
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0: Quarta-feira, 16 de setembro de 2026. A ministra Carmen Lúcia, do Supremo Tribunal Federal, afirmou que lamenta o momento de descrença nas instituições democráticas do país. Em evento realizado hoje, ela disse que a democracia depende da confiança dos cidadãos e defendeu que servidores e agentes públicos têm obrigação de buscar o acerto. A fala ocorre um dia depois de a ministra pedir desculpas ao povo brasileiro durante sessão que decidiria sobre a abertura de investigação contra Alexandre de Moraes. O julgamento foi suspenso depois de um pedido de vista de Flávio Dino e terminou sem análise do mérito. Subiu para 6.150 o número de desaparecidos no Nepal após a devastadora avalanche seguida de inundações que atingiu a região da fronteira do país com o Tibete em agosto. O novo balanço das autoridades acrescentou quase 1.000 nomes ao último número divulgado na terça-feira, de 5.179 desaparecidos. O desastre aconteceu após o colapso de uma geleira no Himalaia, que derreteu devido às altas temperaturas. A água atingiu um rio, que gerou uma avalanche massiva, varrendo comunidades. Na semana passada, o governo do Nepal cobrou das nações que mais poluíram a atmosfera a se responsabilizarem pelo desastre, pedindo uma compensação climática de 20 milhões de dólares. A cantora Anitta foi indicada ao prêmio de Álbum do Ano no Grammy Latino 2026 com o disco Equilibrium. A lista de indicados foi divulgada hoje pela Academia Latina de Gravação. Outros brasileiros também aparecem nas demais categorias, como Criolo, Marisa Monte e Zeca Veloso. No horário de Brasília, 5:04.
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1: Olá, muito boa tarde. Seja bem-vinda, seja bem-vindo ao Ponto Final CBN desta quarta-feira, 16 de setembro de 2026. Nós vamos juntos e juntas até às 7 da noite com muita informação, análise e prestação de serviço. Carolina Moran, boa tarde, tudo bem?
2: Oi, Débora. Boa tarde para você e para os ouvintes. Boa quarta. Vamos nessa.
1: Você pode participar com a gente, manda mensagem para o nosso WhatsApp, que é o 11 99911 9981. São 5 horas, 5 minutos agora, quarta-feira de ressaca no STF para boa parte dos brasileiros. A Isis Tassianini tem mais informações ao vivo em Brasília, porque está em curso agora uma sessão do STF, é uma grande expectativa em relação à sessão da próxima semana para analisar o caso de André Mendonça, e repercussões, e a Isa traz mais detalhes para a gente. Boa tarde, Isa.
3: Oi, Débora. Pois é, boa tarde para você, para a Carol e para os ouvintes. É isso, depois da sessão tensa ontem, né, aqui no Supremo Tribunal Federal, a aposta entre os ministros é que a sessão marcada para analisar as acusações contra André Mendonça também vai ser adiada. A avaliação é que o pedido de vista apresentado ontem por Flávio Dino, que interrompeu o julgamento sobre a abertura ou não de uma investigação contra o ministro Alexandre de Moraes, também atinge indiretamente a análise sobre o futuro de André Mendonça. Isso porque, embora sejam processos distintos, há uma conexão entre os casos que envolvem relatórios, né, da Polícia Federal e que são relativos aí à troca de acusações entre os dois ministros, Moraes e Mendonça. Além disso, há um sentimento de que caso o presidente Edson Fachin opte por manter a sessão do dia 23 de setembro, algum dos ministros pediria a vista logo na largada. E por quê? A avaliação que eu ouvi hoje aqui é que depois da exposição pública de ontem, não há qualquer chance de deixar que isso aconteça novamente, com risco forte de desmoralização do Supremo Tribunal Federal. E um dia depois, né, desse clima de embate, aqui no plenário hoje, Débora, o sentimento ali entre os ministros era fingir que nada aconteceu, né? Um interlocutor de um deles, inclusive, me disse que os ministros não estão sequer comentando o que aconteceu ontem entre si, nem mesmo os aliados, que o clima realmente é de ressaca, pelo que eu ouvi entre eles, viu, Débora? Esperar, inclusive, a poeira baixar, não tocar no assunto e seguir os trabalhos normalmente, como se nada tivesse acontecido, tentando mostrar ali uma naturalidade que a gente sabe que não existe nos bastidores, pelo menos por enquanto, né? Na esteira aí do que aconteceu, a ministra Carmen Lúcia disse hoje, durante um evento sobre controle interno, que lamenta o momento de descrença nas instituições públicas.
4: A democracia vive da confiança que o cidadão tem, que a cidadã tem nas suas instituições. Eu digo isso com muito lamento pelos momentos que nós estamos passando de descrença, de desânimo com a administração pública. Como eu disse, erros são do ser humano, são dos nossos limites. Mas a busca do acerto é uma imposição, é um dever que todos nós servidores temos para garantir essa confiança que faz com que cada pessoa possa acreditar mais no país, possa acreditar mais na democracia.
3: Nos bastidores, Débora, tanto o presidente Edson Fachin quanto a ministra Carmen Lúcia têm defendido que os ânimos se acalmem entre os ministros e eles dois têm se alinhado para tentar evitar que a crise no Supremo possa escalar ainda mais. Lembrando que ontem, né, Carmen Lúcia fez uma fala bastante de ponderação, inclusive pedindo desculpas à sociedade e lamentando o episódio da troca de acusações durante toda a sessão de ontem, Débora.
1: Por hora, nessa sessão que está em curso, nenhuma palavra sobre o que ocorreu?
3: Nada, Débora. Silêncio absoluto. Fachin começou a sessão, cumprimentou os ministros. Clima de fingir que nada aconteceu e que não há uma crise, né, desse tamanho dentro do Supremo Tribunal Federal, inclusive com troca de acusações entre eles, dedo em riste, até um grito alto de dentro do plenário da Suprema Corte, fingir que nada aconteceu. O plenário seguiu a vida normal com julgamento de outras coisas que não têm nenhuma relação com esse episódio de ontem.
1: Obrigada, Isis Tassarini, pelas informações. No fim das contas, né, Carol, essa ressaca é nossa, é do brasileiro, é da sociedade, porque a ressaca normalmente vem seguida de sentimentos de culpa, de vergonha, de arrependimento, de ansiedade. Ao que parece, nada disso pode ser aplicado aos ministros do STF ou a boa parte dos ministros do STF. Então, no fim das contas, essa ressaca é da sociedade mesmo.
2: É muito desalentador assistir aquele triste espetáculo que a gente teve que assistir ontem, né? Ô, Débora, a gente segue falando sobre esse assunto porque teve um grupo de juristas que assinou uma carta em apoio ao presidente Supremo, o ministro Edson Fachin, e a avaliação é que a sessão de ontem foi desastrosa. Ana Carolina Tomé tem os detalhes para nós. Oi, Ana, boa tarde.
5: Oi, Carol, boa tarde para você, boa tarde também aos nossos ouvintes, ex-ministros e juristas que assinaram uma carta cobrando uma solução para a crise do Supremo Tribunal Federal avaliam que a sessão para analisar a abertura de investigação contra Alexandre de Moraes foi desastrosa para a corte. Como você falou, Carol, um pedido de vista do ministro Flávio Dino acabou interrompendo o embate entre os ministros quando o placar estava em 4 a 3 para que os casos de Moraes e de André Mendonça sejam analisados separados. A avaliação, no entanto, é que houve um erro de condução dos trabalhos por parte do presidente da corte, Edson Fachin, que, ao invés de melhorar a imagem da corte, o debate dos casos de Moraes e Mendonça serviu para piorar ainda mais o desgaste do STF. A fala inicial de Fachin, pedindo sensatez, decoro e serenidade, acabou tendo um efeito contrário e o resultado foi pior do que o esperado. Embora todos já tivessem em mente que a sessão seria bastante tensa, então, no último fim de semana, um grupo de juristas, magistrados, ex-ministros e empresários divulgou uma carta assinada por quase 200 pessoas declarando apoio às medidas adotadas por Fachin para preservar a autoridade da corte e apurar as acusações contra os ministros. Flávia Piovesan, doutora e professora de Direito Constitucional da PUC, São Paulo, assinou o manifesto e defende que o Supremo avance na discussão sobre as suspeitas que envolvem os ministros Alexandre de Moraes e André Mendonça.
6: Não podemos ter aqueles que flutuam acima da legalidade, nem aqueles que estão nos seus escombros. A lei vale para todos. Eu acho que essa é uma ideia muito importante que a população anseia. Então, eu ainda mantenho a expectativa de que, ainda tomada por uma perplexidade, uma tristeza, fiquei, me reconheci no desabafo da ministra Carmen, um momento dramático, mas nós temos que avançar de forma construtiva.
5: Juristas e advogados avaliam, Carol, que Fachin deveria buscar um acordo prévio de procedimentos, fazer uma espécie de costura nos bastidores para não deixar que discussões e ataques pessoais acabem pautando o andamento dos trabalhos nas próximas sessões. Com você.
2: Obrigada, Ana Carolina. Tava difícil fazer qualquer costura também, né, Débora? Porque pelo clima ali no plenário, dava para ver que tinha muito apaziguamento possível, né? Os próprios. Tem uma matéria de bastidor aqui, no Jornal o Globo, dizendo que a condução do Fachin está sendo criticada pelos dois lados, tanto o lado que defende o ministro Alexandre de Moraes, quanto o ministro André Mendonça, claro, com críticas diferentes, mas a gente viu o Fachin muito acossado na reunião de ontem, né? Muito atacado.
1: Exatamente, exatamente. Principalmente pelos ministros Flávio Dino e Gilmar Mendes. Enfim, Fachin tentando conduzir ali a sessão de uma forma cortês, com algum decoro, né? E sendo muito atacado, principalmente por esses dois ministros. E toda essa situação acaba abrindo caminho, né, Carol, para discussões sobre reforma no judiciário, que pelas campanhas, tema que deve ser trazido pelas campanhas na eleição desse ano. O Igor Cardim está em Brasília Ele tem mais informações sobre a agenda do presidente Lula e também de Flávio Bolsonaro. Oi, Igor, boa tarde.
7: Oi, Débora, muito boa tarde para você, boa tarde a Carol e também aos nossos ouvintes. E ainda nessa seara eleitoral ali, o presidente Lula subiu hoje o tom contra Flávio Bolsonaro ao comentar justamente a crise no Supremo Tribunal Federal e o julgamento que discutiu a possibilidade da investigação de Alexandre de Moraes. Em uma entrevista hoje de manhã ao podcast Desce a Letra Show, Lula afirmou que a obsessão do candidato da oposição em atingir o ministro não estaria relacionada ao Banco Master, mas às decisões de Moraes contra o pai dele, Jair Bolsonaro, e os envolvidos no 8 de janeiro. Lula também disse que Flávio precisa explicar os valores relacionados ao ex-banqueiro Daniel Forcaro e afirmou que o conteúdo do celular do empresário pode trazer novas informações sobre o caso. O presidente elogiou a atuação de Moraes nas eleições de 2022, mas afirmou que qualquer pessoa que tenha cometido um delito deve ser investigada e julgada, inclusive integrantes do Supremo.
8: Eu não era presidente quando Alexandre de Moraes foi indicado para a ministra da Suprema Corte. Ele era senador, ele deve ter votado, uhum, né, no Alexandre, sim, de Moraes. Portanto, ele é o culpado e não eu. Uhum. Então ele tenta jogar, e eu quero dizer para vocês, ó, que bom som. Todo mundo que cometeu erro, em qualquer área, tem que ser julgado. O que eu defendo é um julgamento justo, com direito de defesa, mas se a pessoa cometeu um delito, a pessoa tem que pagar o preço. Isso vale para mim, vale para Alexandre de Moraes, vale para o Fachin.
7: Lula também cobrou do presidente do STF, Edson Fachin, a responsabilidade para impedir que a crise na corte interfira no processo eleitoral. O presidente afirmou ter assistido a parte da sessão e disse que o episódio não é positivo para a imagem do judiciário. O presidente defendeu ainda uma reforma no sistema, além da continuidade das apurações e do direito de defesa dos envolvidos. E aí, em meio a essa disputa, Flávio Bolsonaro voltou a associar Lula a Moraes em uma agenda em Juazeiro do Norte, no Ceará. Diz que quem vota no presidente está também votando no ministro e classificou como uma esperança a sessão realizada ontem no Supremo. Justamente nesse campo eleitoral, a campanha do presidente Lula passou a associar hoje a imagem de Flávio a Daniel Forcaro nas redes sociais, enquanto a oposição mantém a estratégia de ligar Lula a Moraes. Essa propaganda petista usa a imagem dividida de Flávio e Forcaro em uma frase: como dois e dois, votar em Flávio Bolsonaro é votar em Daniel Forcaro, em referência ao número 22 do candidato. E aí você comentou sobre a agenda, Débora. Hoje o presidente Lula está em uma agenda aqui no Palácio do Planalto, como presidente da República, sancionando ali aquela lei que trata dos minerais críticos, e mais tarde faz sim uma agenda de campanha aqui em Brasília com o candidato do PT no Distrito Federal, Leandro Grais, na região de Ceilândia, por volta das 8 horas da noite. Débora.
1: Obrigada pelas informações, Igor Cardim, e sobre essas possíveis mudanças no judiciário que já vêm sendo discutidas, né, Carol? Estão aí, por exemplo, mandato de ministros do STF, fim da vitalicidade, falei corretamente? É isso mesmo, né? Vitalicidade. Seria a criação de mandatos fixos, né? O próprio PT já defendeu isso em outras situações. Recentemente o partido divulgou um comunicado voltando a defender esses mandatos fixos. Alteração também no modelo de indicação de ministros, já é um tema que vem sendo discutido. Como limitar decisões monocráticas, questões que dependeriam do Congresso também, além de outras questões que dependeriam de mudanças internas, mudanças administrativas no judiciário. Um código de ética, que é uma tentativa do ministro Edson Fachin, que é uma bandeira do ministro Edson Fachin, melhor dizendo, tem o apoio da ministra Carmen Lúcia, somente. Tá sozinho até agora, vira e mexe, esse assunto volta à tona, mas pelo andar da carruagem não deve caminhar, não nos próximos...
2: Até antes dessa treta, né, ele já estava tentando, aí parece aquele meme, o pau torando, e ele, senhores, alguém tem tempo para falar sobre o código de ética? Eu vi outro dia um desenho, uma charge, porque é isso, né, parece que ele tá pregando no deserto, tá difícil, Débora.
1: Além da consternação com a sessão de ontem, gerou-se uma fábrica de memes, inclusive.
2: É o que nos salva, viu, minha amiga?
1: A gente vai fazer uma pausa aqui no Ponto Final CBN. Você fica com o noticiário da sua região. Já já tem mais informações sobre o Brasil e o mundo.

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3: Agora são 5 horas e 22 minutos. Um bom fim de tarde para você que acompanha a programação da CBN. Eu, Desirê Miranda, apresento as principais informações de Belo Horizonte, também de Minas Gerais, desta quarta-feira, 16 de setembro de 2026. Nós seguimos juntos até às 8 da noite. A gente começa falando de políticas, informações ao vivo com Débora Costa. Boa tarde, Débora.
4: Boa tarde, Desirê. A Câmara Federal oficializou a perda de mandato do deputado federal Gleicon Franco, do PSDB de Minas Gerais. A medida ocorre após uma determinação da Justiça Federal, da Justiça Eleitoral, melhor dizendo, referente ao processo de infidelidade partidária por parte do político. Conforme a Câmara, em março deste ano, Gleicon Franco migrou do PV para o PSDB de Minas e o próprio PV acionou o Tribunal Superior Eleitoral contra a medida. Na análise do caso, o TSE concluiu que o parlamentar trocou de partido sem o motivo justo previsto em lei e, por isso, ele deveria perder o mandato. Com a decisão, a vaga foi assumida por Gilmar Machado, do PT, que era o suplente da Federação PT, PV e PCdoB. O parlamentar assume o posto faltando menos de 20 dias para as eleições gerais de 2026 e o atual mandato dele vai até 31 de dezembro deste ano. Desirê?
3: Obrigada pelas informações, Débora. A justiça manteve preso um policial civil suspeito de forjar uma apreensão ao plantar um tablete de maconha em uma casa durante uma operação na região da Pampulha. Ele passou por audiência de custódia nesta terça-feira. Outros dois policiais civis estão sendo procurados. A informação é do portal G1. Os policiais alvos da ação participaram do cumprimento de um mandado de busca e apreensão no imóvel no dia 7 de agosto, que tinha como alvo o filho de uma policial civil. A operação foi realizada por policiais do Departamento Estadual de Combate ao Narcotráfico, DENARC. Foram presos ele e o pai. Durante a busca, foram apreendidas uma pistola 9mm com kit rajada, 42 munições, rádios comunicadores e o tablete de maconha de 740 gramas. A suspeita surgiu depois que a família questionou a origem da droga encontrada em uma sapateira. A ação foi filmada pelos próprios policiais e as gravações passaram a fazer parte da apuração da corregedoria da instituição. Nas gravações da operação, a sapateira onde a maconha foi encontrada aparece durante a primeira passagem dos policiais por um quarto no imóvel onde os mandados foram cumpridos. Depois, os agentes retornam ao cômodo e anunciam que encontraram a droga. A defesa dos alvos da operação afirma que o quarto já havia sido revistado e que a busca no cômodo tinha terminado quando a maconha foi localizada. A defesa da família afirma que o pacote não estava no local. Após a denúncia, a subcorregedoria da Polícia Civil abriu uma apuração sobre a atuação dos agentes. As circunstâncias em que a droga foi encontrada e a responsabilidade dos envolvidos continuam sob investigação. Em nota, a instituição afirmou que não compactua com eventuais desvios de conduta dos servidores e afirmou o compromisso com a apuração isenta e rigorosa. Isso porque foi na casa de uma outra policial, hein? Informação de trânsito para você. Informação de um acidente na Avenida João Pinheiro com a Aimorés agora. Trânsito na João Pinheiro em direção à Avenida Afonso Pena está congestionado. Também tem informação de um acidente na Rua Espírito Santo com Tomás Gonzaga.
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6: Samantha Klein tem informações ao vivo em Brasília sobre manifestação do governo americano em relação ao PCC e ao Comando Vermelho. Oi, Samantha, boa tarde.
7: Olha, Débora, Carol, boa tarde. O governo Donald Trump afirmou que o Brasil falhou no confronto a essas duas facções criminosas e disse também que as duas organizações, e trata como organizações criminosas, transformaram o Brasil num centro para o fluxo global de cocaína. Essa crítica está no documento enviado hoje para o Congresso americano. É um relatório citando países considerados produtores de drogas ou ainda rotas para o narcotráfico. E esse documento, ele está dentro da lei americana, enviado todo ano para o Congresso. O governo dos Estados Unidos ainda pondera que a inclusão de um país não representa necessariamente uma avaliação negativa sobre os esforços, já que a classificação também leva outros fatores em conta. No caso do Brasil, essa crítica chega com um impacto maior, considerando, inclusive, que estamos perto das eleições e que no mês de junho o governo americano, o Departamento de Estado, classificou o primeiro comando da capital e o Comando Vermelho como organizações terroristas. E aí, nesse relatório, os Estados Unidos dizem o quê? Que o governo brasileiro precisa urgentemente tomar medidas enérgicas para confrontar e derrotar essas facções. Fontes da diplomacia dizem o quê? Lembram que o presidente Lula entregou a Trump em maio, durante a visita a Washington, duas propostas de aprofundamento da cooperação no combate ao crime organizado, porém, é sempre importante ressaltar, ambas propostas não tiveram resposta. Com vocês.
6: Obrigada, Samantha, pelas informações. Queria só trazer rapidamente aqui a mensagem de um ouvinte, Carol. Vários ouvintes mandando mensagens, criticando a postura do STF e o que aconteceu ontem, né? O Zé Eduardo, ele diz que tem que rever a LOMAN, que é a Lei Orgânica da Magistratura Nacional, que foi citada várias vezes ontem durante a sessão. Acabar com as férias de 60 dias, obrigar juízes a férias de um mês a cada ano, como todos os brasileiros. Ele diz que a LOMAN foi criada na época da ditadura, em 1979, precisa ser revisada à realidade atual. Essa normalização das férias, ou seja, a redução de 60 para 30 dias, as férias do judiciário, estavam previstas na reforma administrativa, aquela relatada pelo deputado Pedro Paulo, que ficou parada. Ninguém mais falou na reforma administrativa. Provavelmente, que inclusive era uma prioridade da Câmara, principalmente do presidente da casa, Hugo Mota, mas em algum momento perdeu-se o interesse por esse tema. Pode ser que volte depois das eleições e pode ser também que não volte.
8: Nem os penduricalhos conseguem tirar, Débora. Teve determinação do próprio Supremo para rever pagamentos acima do teto e os tribunais em todo o país dizendo que é difícil, que é complicado. A gente está falando de pagamentos acima do teto do funcionalismo, que já não é nada baixo. Imagina mexer nesse vespeiro de férias e outros benefícios, né? Aí ninguém quer, quer dizer, ninguém do judiciário, né?
6: 5:30.
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0: Quarta-feira, 16 de setembro de 2026. O presidente do Supremo Tribunal Federal, Edson Fachin, tende a adiar o julgamento, que está marcado para a próxima terça-feira, para analisar um pedido de investigação sobre a atuação de André Mendonça na condução do inquérito do Banco Master. Segundo fontes do STF, o pedido de vista do ministro Flávio Dino, feito ontem, deve interferir diretamente na discussão. A atitude de Dino suspendeu por até 90 dias o julgamento que analisava as relações entre o ex-banqueiro Daniel Vorcaro e o ministro Alexandre de Moraes. O caso terminou sem análise do mérito. A Anvisa determinou o recolhimento de todos os lotes das bebidas proteicas Not Shake Protein e proibiu a venda, fabricação, distribuição e propaganda. Segundo a agência, há insuficiência dos estudos apresentados para demonstrar que a bebida mantém as características durante todo o prazo de validade e o uso inadequado de zero lactose. A presidente da Comissão Europeia, Ursula von der Leyen, afirmou que o bloco pretende limitar as redes sociais para crianças e adolescentes. A proposta inclui a proibição completa de criação de perfis nas redes por menores de 13 anos. Para jovens até os 15 anos, as contas seriam supervisionadas pelos responsáveis, com restrição de uso de uma hora por dia. A proposta ainda precisa passar por uma votação entre os 27 países membros da União Europeia e pode levar mais de um ano até ser implementada. Dois bairros brasileiros aparecem na lista dos mais legais na edição mais recente de um ranking da revista britânica Time Out. Laranjeiras, na Zona Sul do Rio de Janeiro, e República, em São Paulo, estão na lista de 40 bairros do mundo neste ano. Os editores avaliaram cada bairro com base em critérios como gastronomia e bebidas, vida noturna, comércio local, qualidade de vida e senso de comunidade. Horário de Brasília, 5h32.
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10: 5:35. Dois homens foram detidos e 52 barras de ferro apreendidas pela Polícia Rodoviária Federal nessa quarta-feira na BR-381. Os instrumentos seriam utilizados em briga das torcidas organizadas de Cruzeiro e Santos. O time paulista está em Belo Horizonte para um jogo com o Atlético pela Copa Sul-Americana nesta noite. Os detalhes aí desta apreensão com Lila Vatti Oliveira. Boa tarde, Lila.
11: Muito boa tarde, Desirê. A Polícia Rodoviária Federal apreendeu 52 barras de ferro dentro desse veículo na BR-381 em Itatiaiuçu, na região metropolitana de Belo Horizonte, que seriam utilizadas em uma briga de torcidas organizadas do Cruzeiro e do Santos. Dois homens foram detidos e posteriormente liberados. A apreensão ocorreu durante a fiscalização do ônibus que transportava esses torcedores para o jogo da equipe santista com o Atlético, pelas quartas de final da Copa Sul-Americana. Segundo a Polícia Rodoviária Federal, ao serem questionados pelos policiais, o motorista e o passageiro do carro declararam ser integrantes da torcida jovem do Santos e que estavam realizando o deslocamento em um comboio com 5 ônibus fretados pela torcida. Os coletivos saíram de São Paulo com destino a Belo Horizonte para acompanhar a partida na Arena MRV. Os dois confessaram que as 52 barras de ferro seriam utilizadas em um eventual confronto com integrantes da Máfia Azul durante o deslocamento ou no momento da partida. Ainda conforme a Polícia Rodoviária Federal, as barras de ferro levadas pelos suspeitos consistem em tubos de aço com 1,60 m de comprimento e peso, que as torna potencialmente letais em contexto de confronto físico. Os dois homens foram abordados, eles foram detidos por crime de portar, deter ou transportar no trajeto de evento esportivo instrumentos que possam servir à prática de violência, delito previsto no Estatuto do Esporte. Porém, como a pena varia de 1 a 2 anos de prisão, a ocorrência foi tratada como infração de menor potencial ofensivo. Assim, foi lavrado um termo circunstanciado de ocorrência. Os dois assinaram esse documento e se comprometeram a comparecer ao Juizado Especial Criminal de Itaúna quando intimados. Depois disso, eles foram liberados, Desirê.
10: Que coisa, né, gente? Obrigada pelas informações, Lila. O jogo é entre Atlético e Santos e a torcida organizada do Santos planejando brigar com a do Cruzeiro. Eu sinceramente, não entendo. Isso dá um nó na minha cabeça, não entendo. Vamos continuar falando de trânsito. Vamos dar uma olhadinha, então, no trânsito lá na região do Barro Preto, onde acontece uma interdição na Avenida Augusto de Lima, trânsito na volta para casa bastante congestionado, na Rua dos Guajajaras, na Araguari e também na Avenida Bias Fortes. Trânsito bastante intenso agora.
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0: Gustavo Ferreira, editor assistente do Valor Invest, já está com a gente aqui no estúdio. Tudo bem, Gustavo? Boa tarde.
1: Alô, alô, Débora, Carol e ouvintes. Boa tarde a todos.
0: Tivemos já a divulgação da taxa de juros nos Estados Unidos pelo Fed. Surpreendeu?
1: Não surpreendeu, Débora, mas é um evento a se destacar porque foi a primeira alta de juros nos Estados Unidos em 3 anos, mais uma super quarta marcada por cautela no mercado financeiro. No fim do dia, o dólar estava de lado aos R$5,15 e o Ibovespa caía 0,5%. À espera da queda da Selic, daqui a pouco, investidores viram os Estados Unidos, então, subirem os seus juros pela primeira vez em 3 anos. Foi indicada ainda ao menos mais uma alta. Foi um sinal de independência de Kevin Warsh, presidente do Banco Central americano, que foi colocado no cargo por Donald Trump em maio, pressionado a cortar juros. Mas as decisões de Trump empurram juros para cima e não para baixo. No comecinho deste governo Trump, em janeiro do ano passado, vale lembrar que um ciclo de corte de juros foi interrompido nos Estados Unidos, graças a barreiras tarifárias que encarecem importados e as portas fechadas para imigrantes, que diminui o número de trabalhadores disponíveis e acirra o ritmo de salários. Já neste ano, claro, temos a escalada do petróleo por causa da guerra no Oriente Médio, guerra essa que tem piorado as perspectivas fiscais americanas. Assim sendo, nada dos cortes. Quando assumiu, em maio, Wash prometeu de um tudo para colocar a inflação americana na meta de 2% ao ano. Dito e feito, diante de uma inflação rodando hoje acima dos 3% ao ano e prometendo subir mais, juros para cima. Foi uma demonstração, então, de independência, porque as decisões de política econômica têm ido justamente na direção contrária à pressão retórica de Trump. A ver agora como reage o Banco Central do Brasil daqui a pouco, a despeito da alta de juros lá nos Estados Unidos. A expectativa não é só de uma queda da Selic já, dos 14% aos 13,75% ao ano. A expectativa do mercado é de cortes nas próximas reuniões, ou seja, queda de juros ainda que a conta gotas a conferir.
0: Tá certo, Gustavo. Obrigada. Agora... Desculpa, Carol.
2: Fala. Não, vai, Débora.
0: Não, ia agradecer que a gente está com o tempo apertado, mas pode falar daí, Carol.
2: Não, ia falar que logo mais ele volta para falar com a gente do Copom, né?
1: Já eu tô de volta a partir das 18h30. O Banco Central tem sido pontual. Daqui a pouco tô aqui de volta com vocês.
0: E um convite de Carolina Moran não se nega. Esperaremos você aqui mais tarde.
1: Até mais tarde, até já.
0: Fique agora com o noticiário da sua região.

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1: 5h43. As tempestades já provocam estragos em Minas Gerais, mesmo antes do início oficial do período chuvoso, que é só no mês que vem. No sul do estado, municípios registraram queda de árvores, alagamentos e destelhamentos.
2: O temporal que atingiu o sul de Minas na tarde dessa terça-feira deixou um rastro de estragos em diferentes cidades da região. A chuva veio acompanhada de granizo e ventos fortes, provocando quedas de árvores, alagamentos, destelhamentos e danos em imóveis e estruturas. Em Varginha, o granizo atingiu vários bairros. Foram registrados alagamentos e o acúmulo de gelo nas ruas e quintais. A cobertura metálica de um posto de combustíveis e o teto de uma academia foram danificados. Segundo o IMET, os ventos chegaram a 72 km por hora. Em Três Corações, a chuva durou cerca de 30 minutos e causou transtornos em vários pontos. Casas foram destelhadas, ruas ficaram alagadas e árvores caíram, inclusive na entrada de uma escola, onde o trânsito precisou ser interrompido nos dois sentidos. A estrutura da escola também teve danos materiais, mas ninguém ficou ferido. São Lourenço também registrou chuva forte e granizo, com relatos de interrupções no fornecimento de energia. Na BR-460, entre São Lourenço e Lambari, árvores caíram e bloquearam a pista. Equipes trabalharam na retirada dos galhos e não houve registro de feridos. Em Delfinópolis, casas, telhados e outras estruturas foram danificados, além da queda de árvores e galhos. Na entrada da cidade, fios se enrolaram e chegaram a pegar fogo. A energia foi restabelecida em parte dos pontos afetados ainda na noite de terça-feira. Os problemas também afetaram o fornecimento de energia elétrica. Até amanhã desta quarta-feira, a CEMIG registrava 1.394 unidades consumidoras sem energia elétrica em Três Corações. A companhia informou que a maior parte dos clientes atingidos já teve o serviço restabelecido e que os trabalhos continuam ao longo do dia. Em Três Corações, a falta de energia também interfere no abastecimento de água. Segundo a Copasa, algumas regiões podem sofrer interrupções ou redução no fornecimento até que o serviço elétrico seja completamente normalizado. A previsão é de retomada gradual do abastecimento após o restabelecimento da energia. Em Belo Horizonte, os dados da Defesa Civil mostram que a chuva também mantém os acumulados de setembro acima da média climatológica em várias regiões. Entre a noite desta terça-feira e amanhã desta quarta, o maior volume foi registrado na região noroeste, com 11,8 milímetros, seguido pela Pampulha, com 9,8 milímetros. No acumulado de setembro, até esta quarta-feira, o Barreiro já soma 226,3 milímetros de chuva, o equivalente a 460% na média climatológica para todo o mês. A média histórica para setembro em Belo Horizonte é de 49,2 milímetros. Reportagem Janaína Regiane.
1: Pois é, e o IMET, o Instituto Nacional de Meteorologia, emitiu alerta de chuva forte, alerta de tempestade para boa parte do estado, pegando aí a região central, região metropolitana de Belo Horizonte, vales do Rio Doce, do Mucuri, uma parte da Zona da Mata, incluindo o município de Ubá, também uma parte da região central, Conselheiro Lafaiete, chegando ali um pedacinho do norte de Minas, até a chegada ali ao Alto Paranaíba. Esse alerta é válido até às 10 da manhã desta quinta-feira. Belo Horizonte agora tem um céu bastante ensolarado, a temperatura está elevada, né? Agora 24 graus para o fim da tarde, ainda está bastante quente. Porém, essa chuva forte ela tem chegado, pelo menos aqui em BH, no fim da noite, depois das 8 da noite, de madrugada. Então, é muito importante que a população fique atenta para os avisos da Defesa Civil. Pode chover nessas regiões até 50 milímetros por dia, os ventos podem chegar a 60 km por hora e há possibilidade de queda de granizo.

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1: A gente volta com informações agora em Belo Horizonte a respeito de uma decisão do TRE de Minas sobre a candidatura de Eduardo Cunha. Desirê Miranda, boa tarde.
2: Ei, Carol, boa tarde para você, para a Débora e para os ouvintes. O Tribunal Regional Eleitoral de Minas Gerais rejeitou um recurso da defesa do ex-presidente da Câmara dos Deputados, Eduardo Cunha, do Republicanos, e manteve a decisão que negou o registro da candidatura dele a deputado federal. Os desembargadores rejeitaram os argumentos da defesa por unanimidade. Os advogados de Eduardo Cunha usam como um dos principais argumentos o fato de o Supremo Tribunal Federal analisar um recurso sobre a lei da ficha limpa que alterou os prazos de inelegibilidade no país para políticos que tiveram os direitos eleitorais suspensos por irregularidades. No entendimento da defesa de Cunha, uma eventual decisão da Suprema Corte pode implicar na candidatura dele, por isso a Justiça Eleitoral deveria aguardar essa decisão. Na contramão, a Corte Eleitoral afirma que a Justiça tem prazos a cumprir conforme a legislação eleitoral. A defesa de Eduardo Cunha informou que vai recorrer ao TSE, o Tribunal Superior Eleitoral. Segundo o TRE Mineiro, enquanto não houver decisão definitiva sobre o caso, o candidato pode continuar fazendo campanha. Este é o segundo revés do ex-presidente da Câmara Federal na Corte Eleitoral Mineira em quase duas semanas. O TRE decidiu pela impugnação da candidatura de Cunha após o pedido protocolado pela Procuradoria Eleitoral de Minas Gerais. Em 2016, o plenário da Câmara dos Deputados cassou o mandato do republicano por quebra de decoro parlamentar. O processo teve como origem a acusação de que Cunha havia mentido à CPI da Petrobras em maio de 2015. Eduardo Cunha também foi condenado por improbidade administrativa pela Justiça do Rio de Janeiro por enriquecimento ilícito após o reconhecimento de evolução patrimonial e movimentação financeira incompatíveis com os rendimentos declarados quando exercia mandato de deputado estadual. Além disso, ele é investigado no Supremo Tribunal Federal por suspeitas relacionadas ao direcionamento irregular de emendas parlamentares. Carol.
1: Obrigada, Desirê.
3: Carol, uma pergunta. Quando você ouve as seguintes palavras, verde e rosa, a que você associa?
1: Mangueira, claro.
3: Pois é, eu também.
1: Tem outra associação possível?
3: Para mim não tinha, porque hoje eu estou de rosa, Carol de verde, então uma homenagem à Mangueira. Quando, aqui na redação, aqui no estúdio, na verdade, né? Um Gen Z, o Ender Starling.
1: Ah, o jovem.
3: O jovem disse que a associação é Padrinhos Mágicos. Verde-rosa,
1: gente.
3: Padrinhos Mágicos. Mas o que são Padrinhos Mágicos? O que é isso?
1: É um desenho, né? Acho que a minha filha assistia esse negócio, Débora,
3: Padrinhos Mágicos. Eu nem filho tenho para ter essa referência.
1: Diz que até jogar no Google aqui.
3: Padrinhos Mágicos. Aí eles são...
1: Porque é o cabelo deles. O cara tem o cabelo verde e a outra tem o cabelo rosa.
3: No caso, eu sou a Wanda e você o Cosme. Eu sou a Wanda do cabelo rosa e você o Cosme do cabelo verde.
1: E os padrinhos... Verde rosa é Mangueira, desculpa. O jovem chegou agora e entendeu tudo errado.
3: Os Padrinhos Mágicos, eles realizam desejos. É isso, Ender Starles? Os desejos de quem eles apadrinham, que é um menino de 10 anos, no caso, né? Então, estamos com essa função de realizar desejos dos nossos ouvintes.
1: Podemos ficar devendo, hein, Débora?
3: É, vamos ficar devendo. E eu ia falar que podemos tentar, mas a Carol já falou, vamos ficar devendo.
1: Ah, não, gente. Não tô podendo, Débora. Vamos ficar no verde rosa da Mangueira mesmo, que é melhor pra gente, hein?
3: Então é isso
1: que
3: aí.
1: Sonho meu.
3: Vamos ficar na Mangueira.
1: Bem melhor.

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8: Quem ainda não vacinou cão ou gato contra a raiva terá nova oportunidade aqui em Belo Horizonte. A Prefeitura vai disponibilizar, desta quinta-feira até o sábado, 2 pontos extras de vacinação na região nordeste da cidade. Os pontos estarão no Minas Shopping e no Parque Orlando de Carvalho Silveira, no bairro Silveira, onde ocorrerá o evento Parcão Fest. No Minas Shopping, a vacinação será na quinta, sexta e sábado, das 10 da manhã às 4 da tarde. E no Parque Orlando de Carvalho Silveira, o atendimento será no sábado, no mesmo horário. Além dos dois pontos extras, a Prefeitura mantém 6 locais fixos de vacinação antirrábica durante todo o ano. Mesmo fora do período de campanha, os tutores contam com alternativas para manter a vacinação dos animais em dia. Os locais e endereços podem ser consultados no site prefeitura.pbh.gov.br. Devem se vacinar cães e gatos a partir de 3 meses de idade, inclusive fêmeas gestantes. A vacinação anual é a principal forma de prevenção da raiva, que é uma doença grave que pode acometer os animais e também ser transmitida aos seres humanos. Para a vacinação, os cães devem ser conduzidos com guia ou coleira e preferencialmente por um adulto. Os gatos devem ser transportados em gaiolas ou caixas apropriadas e seguras. Depois da aplicação, os animais devem permanecer em casa, protegidos do sol, com acesso à água e alimentação, e não devem ser submetidos a esforços físicos. Foi publicado no Diário Oficial do município, né, de Belo Horizonte, desta terça-feira, um aviso de contratação direta emergencial para resolver um problema estrutural na rua Augusta Saqueto Escalzo, no trecho popularmente conhecido como Corte de Pedra, no bairro Jardim Vitória, na região Nordeste. A rua é caracterizada por paredões rochosos e histórico de ocorrências de deslizamentos. O local está interditado e é monitorado pela Defesa Civil desde março deste ano, após constatação de elevado risco geológico na área. A situação justifica a contratação emergencial, especialmente em razão da possibilidade de agravamento das condições durante o período chuvoso. A empresa contratada deverá elaborar o projeto executivo e realizar as obras para a estabilização geotécnica do solo e do maciço rochoso da via. No planejamento e execução das atividades, a etapa de contenção deverá ser tratada com prioridade. No primeiro momento, de acordo com a Prefeitura, a empresa contratada também terá que priorizar demolições, remoções e movimentações de terra. Serviços incluem ainda drenagem profunda e superficial, muretas de proteção e cobertura vegetal. O valor estimado para a contratação é de R$ 4.800.000 e o prazo para a entrega das propostas é até o dia 23 de setembro. De volta monitorando o trânsito em Belo Horizonte, vamos saber como é que está a movimentação nesta volta para casa. BH Trans já informa que na Via Expressa aumenta o volume de veículos, de torcedores chegando à Arena MRV, movimentação bem grande por ali agora. Já na região da Savassi, o trânsito também segue bastante movimentado. Avenida Cristóvão Colombo nos dois sentidos, especialmente na região da Praça da Savassi. Está bastante congestionada, Getúlio Vargas também toda a sua extensão. E a Avenida Afonso Pena, para quem sobe por Mangabeiras, também enfrenta pontos de retenção.
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0: Boa tarde, Débora. Boa tarde, Carol. Boa tarde, ouvintes. O Ronaldo pergunta o que é mais vantajoso do ponto de vista fiscal: investir em títulos isentos ou no PGBL? Ronaldo, os rendimentos dos títulos isentos, como o nome sugere, não têm a incidência do imposto de renda. Mas não necessariamente a rentabilidade é superior à das demais aplicações financeiras de renda fixa. Isso porque o emissor do título isento pode negociar para receber uma parte desse benefício fiscal, reduzindo a rentabilidade. Já o PGBL é um fundo de previdência em que os investimentos podem ser deduzidos do imposto de renda, mas com duas condições. Uma é fazer a declaração usando o modelo completo, e a outra é que os aportes, para serem dedutíveis, não podem ultrapassar o equivalente a 12% da renda anual. Então, se investir em títulos isentos, você tem uma rentabilidade pré-estabelecida sem a incidência do imposto de renda. No PGBL, a dedução do imposto significa, na prática, mais dinheiro para investir hoje. Em compensação, os rendimentos vão ser tributados no futuro. Como o PGBL oferece investimentos mais flexíveis, inclusive em renda variável, potencialmente pode ter um retorno maior. Portanto, na prática, se você puder investir no PGBL usando as deduções do imposto, o retorno pode ser mais atrativo. Caso contrário, a alternativa é o título isento. Até a próxima e continue mandando as suas perguntas para cbndinheiro@cbn.com.br.
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0: Quarta-feira, 16 de setembro de 2026. A Polícia Rodoviária Federal publicou uma regra que limita bloqueios em rodovias nos dias de votação. Ainda de acordo com a norma, a abordagem de veículos e condutores só acontecerá em caso de infrações de trânsito graves. Em 2022, a PRF descumpriu uma ordem do Tribunal Superior Eleitoral e parou em blitzes pelo menos 600 ônibus que faziam o transporte de eleitores no dia da votação no segundo turno. Segundo a Procuradoria-Geral da República, o órgão atuou para impedir o trânsito de eleitores em locais específicos do país em que o então candidato Lula tinha mais intenções de voto. Um acordo entre a JBS e a Viva Holding, empresa de processamento de couro, terá capacidade para processar mais de 20 milhões de couros por ano. A nova companhia, chamada de JBS Viva, terá mais de 30 fábricas distribuídas pelo Brasil, Itália, Uruguai, Argentina, México e Vietnã. A operação reúne negócios de produção, processamento e comercialização de couro, além da fabricação e venda de produtos químicos usados no processamento. A FIA anunciou hoje que Portugal e Turquia estarão de volta ao calendário da Fórmula 1 em 2027. A próxima temporada terá 24 corridas em 22 países e ocorre entre 14 de março e 12 de dezembro. Outra novidade é a ampliação das provas sprint de 6 para 10 etapas. A cidade de São Paulo recebe a Fórmula 1 entre 5 e 7 de novembro no Autódromo de Interlagos e volta a ter corrida sprint. A pista de Mônaco também estreia no formato. A Bolsa de Valores de São Paulo fechou em queda de 0,51% aos 185.547 pontos. O dólar comercial terminou o dia com ligeira oscilação negativa de 0,06%, cotado a R$ 5,15. O euro fechou valendo R$ 5,90, queda de 0,66%. No horário de Brasília, 6:04.
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1: Seja bem-vinda, seja bem-vindo você que chegou agora. Já estamos na segunda e última hora do Ponto Final CBN desta quarta-feira, 16 de setembro de 2026. Continua participando com a gente, manda mensagem para o nosso WhatsApp, que é o 11 99911 9981. Carolina Moran, a gente está sofrendo etarismo aqui. O Gustavo falou o seguinte: não lembrar dos padrinhos mágicos, entregaram a idade, hein? Eu, no meu caso, se quer saber.
2: Não tá escondendo a idade, não, gente. É.
1: Aí, Gen Z da redação, de Brasília, fiquei sabendo. Gente, os padrinhos mágicos são super conhecidos. Quero ver se essa galera conhece.
3: Mas olha só. Peraí, eu sei que existem os padrinhos mágicos, mas a referência verde-rosa. Quando alguém fala verde-rosa, você pensa primeiro nos padrinhos mágicos?
1: Pois é.
3: E não na mangueira?
1: Pois é.
3: Não, né, gente? O ponto é esse. Não é que a gente não conhece padrinhos mágicos.
1: Não, eu admito, eu não conheço padrinhos.
3: Minha filha que assistia.
1: Eu não conhecia padrinhos mágicos. É. Admito. Então, jamais seria capaz de fazer essa associação ou de entender a piada, entendeu? Agora, quero saber se essa galera conhece Thundercats, conhece Smurfs, conhece Caverna do Dragão.
3: Esses aí que são do nosso tempo. Já vi que tem gente chamando a gente de Glinda e Elfaba, é isso também?
1: É isso,
3: de verde e rosa?
1: Também. Falei aqui no intervalo, é isso, que são as personagens de Wicked.
3: É, pois é. Não, tudo bem, gente, a gente até conhece, mas verde-rosa, você pensa em verde-rosa, você pensa em mangueira. Não é possível que a pessoa pense em verde-rosa e pense em padrinhos mágicos primeiro.
1: Não, é mais verde-rosa, é mais universal, com toda certeza. São 6h06 agora. Vamos voltar a falar de STF. A Karen Lemos, em São Paulo, tem aqui repercussão de presidenciáveis que comentaram a sessão de ontem, outros presidenciáveis. Oi, Karen, boa tarde.
4: Isso mesmo, Débora, boa tarde para você.
1: Boa noite, já, desculpe.
4: Boa noite para você, boa noite também para Carol e para o nosso ouvinte. Começando aqui com o candidato do PSD à presidência, Ronaldo Caiado. Ele criticou a condução do presidente do Supremo, o ministro Edson Fachin, na sessão de terça-feira, né, na qual os ministros deveriam ter votado se abriam ou não um inquérito contra Alexandre de Moraes. Para Caiado, a atuação de Fachin acabou expondo a Suprema Corte e minando ainda mais a credibilidade do Poder Judiciário.
5: Com todo o meu respeito, mas o presidente da casa, ele deveria ter rejeitado todas as questões de ordem e passado ao voto imediatamente. A votação era uma votação simples, assim mesmo, saber se vai abrir ou se não vai abrir. A investigação, pronto, que vote. Agora, o que você não pode é expor a fragilidade de um poder. O poder, ele está acima de qualquer membro do Supremo.
4: Já o candidato do Avante à presidência, Augusto Cury, culpou a Câmara dos Deputados e o Senado Federal por uma atuação fraca, né, que deixou a Suprema Corte agir como quisesse, isso segundo as palavras de Augusto Cury. Em entrevista ao Flow Podcast, ele falou ainda nunca ter visto um ambiente tão tóxico quanto a do STF.
6: Tem de haver mais discrição, tem de ser um guardião da Constituição, mas infelizmente, até pela falha do Congresso, tanto o Congresso como a Câmara dos Deputados e o Senado são muito frágeis, frágeis demais. Como são frágeis demais, às vezes não exerce adequadamente seu papel, abre espaço para a Suprema Corte até legislar. Aí virou o caos da sociedade brasileira.
4: Só uma questão aqui do Caiado, né, que surgiu a dúvida aqui. O presidente do STF, ele pode rejeitar assim, uma questão de ordem, de forma monocrática, né, por ele presidir a sessão, só que essa rejeição está sujeita à deliberação do plenário também. Então poderia rejeitar, mas o plenário poderia decidir o contrário, né, Débora? Seguindo aqui, o candidato do Missão, Renan Santos, também fez agenda, né? Ele fez agenda no Paraná e, claro, comentou o STF, que é o assunto do mais quente. Renan disse que os ministros investigados, no caso aí do Banco Master, não deveriam ser apenas afastados da corte, mas irem direto para a prisão.
7: Todos os ministros envolvidos no escândalo do Banco Master precisam ser afastados e presos. E o próximo presidente da República não tem que ter nenhum tipo de passado corrompido ou envolvido nesses escândalos, de modo a ser livre a fazer uma pressão junto ao Senado e à população para que eles caiam. As próximas nomeações têm que ser baseadas em figuras com reputação ilibada e não pessoas mercadores que estão lá no STF fazendo negócio.
4: O candidato defendeu ainda uma reforma no judiciário, dizendo que, se eleito, vai impor um sistema de contrapeso em que o Senado consiga fiscalizar a Suprema Corte de forma efetiva, que para ele não é o que acontece agora. Débora.
1: Obrigada, Karen Lemos, pelas informações.
3: Débora, a gente teve hoje divulgação de um outro recorte da pesquisa Quest, que mostra que 49% dos brasileiros consideram que o presidente Lula é desonesto. 42% dizem o mesmo sobre o senador Flávio Bolsonaro, do PL. Ainda segundo a Quest, Lula é visto como honesto por 28% da população. Flávio Bolsonaro tem 23% dos eleitores com essa mesma percepção. A margem de erro do levantamento é de 2 pontos percentuais para mais ou para menos. Em relação aos demais presidenciáveis testados, Augusto Cury do Avante, Ronaldo Caiado do União Brasil, Renan Santos do Missão e Romeu Zema do Novo, a maioria dos entrevistados disse que não os conhece o suficiente para opinar sobre sua honestidade. O percentual de eleitores com essa posição ficou em 77%. No caso do Renan Santos, chegou a 86%. Então, esse novo recorte aí da pesquisa Quest, que saiu hoje.
1: Carol, e outro assunto que repercutiu hoje foram mensagens de WhatsApp trocadas entre ministros. O jornal Globo traz aqui mensagens neste foram trocadas no aplicativo entre Gilmar Mendes e os ministros Cássio Nunes Marques e Luiz Fux, que só confirmam, né, a tensão que nós vimos ontem na corte. Essas mensagens foram trocadas antes da sessão. Na verdade, os diálogos ocorreram na semana passada e foram revelados pelo portal Metrópolis e confirmados pelo jornal O Globo. Em uma das conversas, Gilmar Mendes cobrou Nunes Marques a não se manifestar em processos relacionados ao caso Master e chegou a dizer que o colega deveria abrir as contas antes de participar dos julgamentos. Nunes Marques se declarou impedido na sessão de ontem, depois que vieram a público diálogos extraídos do celular de Vorcaro, que fazem referência ao filho dele, o advogado Kevin Nunes Marques. No plenário, o ministro negou qualquer relação irregular com o banco Master e afirmou ter absoluta isenção. Gilmar Mendes escreveu a seguinte mensagem: vamos agora discutir na turma ou no plenário o que existe, todos dizendo que vocês são reféns do André, no caso André Mendonça, né? Ok, abram as contas. Você e o Fux parecem servis, submissos. Gilmar Mendes escreve ainda: assumam que estão ferrados e saiam dos processos, abram as contas. Ao que Cássio responde: me respeite, Gilmar, isso não é postura. Gilmar devolve: você tem de sair do TSE também. Cássio diz: então não me tecle, pois não falo com quem não me respeita. Gilmar: abra suas contas antes de julgar qualquer coisa desse caso na turma. Cássio: abro com o maior prazer, há 15 anos que presto contas de tudo como juiz. Gilmar: Cássio, papo encerrado, marmelada não dá, já falei com o Fux, eu entendo de malandro. Ao que Cássio responde: claro que você entende. Gilmar finaliza: tramóias. A discussão entre eles teve como pano de fundo o julgamento na segunda turma da decisão de André Mendonça, que havia determinado o afastamento de André Rodrigues da direção-geral da Polícia Federal. Gilmar Mendes pediu vista do processo, mas Fux e Nunes apresentaram seus votos logo em seguida, formando maioria para manter a decisão de Mendonça. O ministro Gilmar Mendes citou isso ontem, no julgamento de ontem, também. A sequência foi interpretada pelo decano como sinal de uma atuação combinada entre os três ministros. Depois da discussão, o presidente do TSE, o ministro Cássio Nunes Marques, bloqueou Gilmar Mendes no WhatsApp. Gilmar também teve uma discussão com o Luiz Fux. O decano questionou a conduta do colega no julgamento da segunda turma e afirmou que o episódio revelava qualquer coisa menos postura institucional, acrescentando que esperava que aquilo não se repetisse, que, de acordo com o jornal O Globo. Fux respondeu que Gilmar poderia fazer esse tipo de cobrança para quem ele quisesse e acrescentou: para cima de mim, não. Ninguém nesse mundo diz para mim como agir. Gilmar então disse que Fux deveria se limitar a atuar como presidente da segunda turma. O colega encerrou a conversa dizendo: cuide de não encher meu saco. As mensagens também foram antes da sessão de ontem, que foi convocada para discutir os desdobramentos do relatório da Polícia Federal com diálogos atribuídos a Vorcaro e referências a Moraes e a outras atividades. Esse é o nível da conversa entre ministros do STF.
3: Você vê toda essa pressão, né, Débora? A gente não pode cravar, mas fato é que o ministro Nunes Marques, depois de toda essa pressão, da divulgação das mensagens envolvendo o filho dele, se declarou impedido, né? Pediu para não participar da votação. A gente não tinha essa informação até aquele momento, né, de que o Nunes Marques realmente se declararia impedido, e o placar teria sido diferente se ele tivesse votado, porque no final ficou 4-3 porque o voto do Dino foi desconsiderado quando ele pediu vista, mas vai ficar 4-4, né, quando o voto dele foi contabilizado. Se o Nunes Marques tivesse votado, teria ficado 5-4. A gente não teria esse empate, teríamos a vitória da tese do lado do ministro André Mendonça, né, de manter as investigações em separado.
1: Muito bem colocado. Nós vamos voltar a Brasília. A Isis Tassarini tem aqui mais detalhes sobre um pedido em relação ao caso de Vorcaro. Oi, Isa.
8: Oi, Débora. Olha, a defesa do pai do banqueiro Daniel Vorcaro, o empresário Henrique Vorcaro, encaminhou uma petição ao Supremo Tribunal Federal em que pede a revogação da prisão de Henrique Vorcaro. Os advogados citam que ele está preso há mais de 90 dias sem nenhuma atualização do caso, o que contraria o Código de Processo Penal. Os advogados ainda alegam, Débora, que se trata de uma pessoa com doença que coloca em risco a vida, no caso diverticulite, e também cita que o Supremo Tribunal Federal não seria o órgão responsável por analisar o caso de Henrique Vorcaro, porque não se trata de nenhuma pessoa com foro privativo, como é o caso de político, ministro ou autoridade. E por essa razão, portanto, pede a revogação da prisão de Henrique Vorcaro. Também os advogados argumentam justamente a indefinição de quem deve ser o relator do processo no plenário. A defesa cita que isso não foi resolvido na sessão e, portanto, não se pode manter Henrique Vorcaro preso de forma indeterminada. Eles citam ainda um recurso que foi apresentado há mais de 30 dias contra a decisão que manteve a prisão de Henrique Vorcaro e que está no gabinete do relator, mesmo com o parecer da Procuradoria-Geral da República. Débora.
1: Obrigada pelas informações. Isa Stassiarini aqui, portanto, trazendo detalhes sobre um pedido para o caso da prisão de Henrique Vorcaro, pai de Daniel Vorcaro. Os dois estão presos. A gente faz agora uma pausa, você fica com o noticiário local, já já tem PVC.

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20: Seis horas e 23 minutos.
4: A Polícia Militar prendeu um suspeito de roubar uma corrente de ouro avaliada em 50 mil reais de um homem no bairro Castelo, na região da Pampulha. O crime aconteceu na tarde dessa terça-feira e foi registrado por câmeras de segurança. Segundo o boletim de ocorrência feito pela Polícia Militar, a vítima havia acabado de sair de uma barbearia e foi abordada enquanto entrava no carro por quatro suspeitos em duas motos. O homem ainda tentou fugir, mas foi alcançado pelos criminosos dentro da barbearia. Depois do roubo, os quatro envolvidos fugiram. Entretanto, horas após o crime, um dos suspeitos entrou em contato com a vítima para marcar um encontro para devolver a joia. Segundo a PM, o assaltante acreditou que tinha roubado uma pessoa que também estaria envolvida com o crime. A partir das informações, a PM prendeu o suspeito no bairro Inconfidência, na região noroeste da capital. Os demais assaltantes ainda são procurados. A PM não confirmou que a vítima tinha qualquer relacionamento com o crime, com nenhuma organização criminosa. O caso está sendo apurado.
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21: PVC gravou o comentário de hoje.
22: Boa noite, Débora. Boa noite, Carol. Hoje eu tô aqui em Quito. Vai começar já. 40 minutos para começar, pontapé inicial para LDU e Palmeiras. Palmeiras tem dificuldades na altitude de Quito, especificamente. Da última vez que jogou em La Paz, onde a altitude já é maior, 3.600 metros em La Paz, o Palmeiras ganhou 3-2 do Bolívar. Mas em Quito, contra a LDU e contra o Nacional, 4 vezes jogou aqui e nas 4 vezes foi derrotado. Verdade que jogou em Sangolquí, região metropolitana aqui de Quito, está um pouquinho mais baixo, que é no Vale, contra o Independiente del Valle, a 2.600 de altitude, e ganhou tanto em 2021 quanto em 2024, venceu 1-0 e 3-2. Nisso que o Palmeiras confia. O Palmeiras mudou a programação, chegou mais cedo, um dia antes do que foi no ano passado, para tentar se adaptar mais a velocidade da bola, o ar rarefeito muda a rapidez da bola. O Palmeiras trabalhou para isso, para tentar um bom resultado. Precisa de um empate para se classificar ou vencer. Se perder por um gol de diferença, leva a decisão para os pênaltis. E se perder por 2 gols de diferença, é eliminado. Então, um jogo perigoso para o Palmeiras. Também, agorinha, 7 da noite, começa na Arena MRV, em Belo Horizonte, Atlético e Santos. Santos está muito mais forte do que esteve meses atrás. Mudou a forma de jogar. O Cuca começou a jogar com 3 zagueiros, linhas de 5 defensores, e isso deixou o time mais sólido nos últimos jogos. Coincide 3 vitórias em 3 rodadas consecutivas de Campeonato Brasileiro pela primeira vez no ano. Isso coincide com a ausência do Neymar. Neymar também não joga, mas o Atlético confia muito na possibilidade de viradas que fazem parte da história atleticana. Por exemplo, na Copa do Brasil de 2014, perdeu as quartas de final 2-0 para o Corinthians, virou, ganhou de 4-1 em BH. Perdeu a semifinal 2-0 no Maracanã para o Flamengo, virou, ganhou de 4-1 em Belo Horizonte, no Mineirão. Hoje pensa nessa virada contra o Santos na Arena MRV, o seu estádio, ali no Anel Rodoviário, em Belo Horizonte. 9:30 da noite, tem Corinthians e Estudiantes. O Corinthians empatou em La Plata, na Argentina. Foi um resultado muito expressivo, principalmente porque o Corinthians começou perdendo por 1-0 aos 3 minutos. Mas o Corinthians, neste ano, em Itaquera, na Neoquímica Arena, jogou 23 vezes e ganhou 12, perdeu 7. Então, o retrospecto em casa não dá noção de que seja uma vantagem assim tão expressiva. O Corinthians joga joga por uma vitória simples para se classificar para a semifinal da Libertadores pela 3ª vez na sua história. Classificou-se em 99 e no ano do seu título, em 2012. Tô chegando no estádio, nessa hora eu já tô no estádio. Beijo, Débora, beijo, Carol, até amanhã.
21: Valeu, PVC, bom jogo. Você fica agora com o noticiário local.

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0: Quarta-feira, 16 de setembro de 2026. Uma pesquisa Ipsos IPEC mostrou que 43% dos brasileiros consideram o governo Lula ruim ou péssimo, enquanto 33% avaliam a gestão como ótima ou boa. A avaliação negativa do governo é a mais alta desde junho do ano passado. Ainda de acordo com o levantamento, 53% desaprovam a maneira como o presidente está governando o país, enquanto 42% aprovam. O levantamento foi realizado entre 9 e 13 de setembro e tem margem de erro de 2 pontos percentuais para mais ou para menos. Uma operação contra organizações criminosas em 19 estados prendeu mais de 130 pessoas hoje. A ação foi deflagrada pelas Forças Integradas de Combate ao Crime Organizado e coordenada pela Polícia Federal. Ao todo, os agentes cumpriram 173 mandados de busca e apreensão. As ações têm como alvo suspeitos de envolvimento com o tráfico de drogas, tráfico de armas, lavagem de dinheiro, entre outros crimes. Os preços do petróleo podem subir ainda mais nos próximos meses após um ataque do grupo rebelde Houthis danificar um dos principais oleodutos da Arábia Saudita. O oleoduto foi fechado temporariamente, ameaçando interromper o transporte de até 4% da oferta mundial, em meio ao avanço dos Houthis no Golfo Pérsico e no Mar Vermelho. O petróleo tipo Brent, referência global, era negociado em torno de 107 dólares por barril hoje, cerca de 50% acima do nível registrado antes do início da guerra com o Irã, em fevereiro. O Botafogo anunciou a contratação do técnico Tite. O contrato vai até dezembro de 2028. O treinador é esperado no estádio Nilton Santos para assistir ao jogo de hoje contra o Grêmio pelo Brasileirão. O Botafogo terá 17 dias sem jogos em função da paralisação da data FIFA. No horário de Brasília, 6h36.
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2: O Banco Central promoveu o quinto corte consecutivo da taxa Selic, hoje com uma redução de 0,25 ponto percentual. Então a taxa caiu de 14 para 13,75% ao ano. Essa foi a última reunião antes das eleições presidenciais. No total, a Selic caiu 1,25 ponto percentual desde março, quando foi iniciado o ciclo de baixa. Com a queda de hoje, os juros básicos da economia brasileira ficam no menor nível desde março de 2025, quando tínhamos uma taxa de 13,25%. A decisão do colegiado foi unânime. Daqui a pouquinho, Gustavo Ferreira chega aqui no ponto final para comentar a queda da taxa de juros, que já era esperada, como ele antecipou aqui no início do ponto final CBN. 6h37.
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0: Cássius Veloso, muito boa tarde, boa noite, ou melhor, tudo bem?
1: E aí, Débora, tudo bem? Boa noite para você, boa noite para Carol, boa noite para os ouvintes.
0: Responde
1: E
0: rápido,
1: Cássius?
0: verde rosa te remete a quê?
1: Verde rosa, mangueira. Por quê?
0: Ai, Carol!
2: Ah! Pô!
1: Tem outra coisa? Verde
0: Não,
1: rosa?
0: não, não, não, obrigado.
2: Então, dizem os Gen Z's aí que tem outra coisa, depois você apura.
1: Ah, não sei se eu quero apurar isso, não.
0: Ô, Tássius. Ó, tem uma conversa aí, um dilema, na verdade, no mundo da tecnologia, que é sobre segurar ou não os avanços da inteligência artificial. E hoje, o Mark Zuckerberg se pronunciou sobre isso. O que que ele defendeu?
1: Ele defendeu, Débora, que não se faça nada, viu? Porque nos últimos dias teve até uma situação curiosa de um ex-funcionário da OpenAI, a dona do ChatGPT, que fez uma denúncia falando que estava avançando muito rápido, que estavam colocando as empresas, né, estavam colocando em risco empregos e eventualmente até a vida das pessoas. Então a situação está toda muito quente nos Estados Unidos. E de lá para cá, vários dos grandes nomes da IA se pronunciaram concordando com esse especialista. Teve o da OpenAI, o da Anthropic, o Elon Musk, do Grok. Então, vários concordaram que precisa segurar, que precisa ter regulamentação, enfim, precisa ter mais cautela no desenvolvimento. Esses modelos estão saindo muito rápido. E hoje, o Zuckerberg, ele publicou uma espécie de carta aberta, falando que não, que as empresas no setor já possuem os incentivos, e aqui são incentivos econômicos, para desenvolverem ferramentas que são seguras, funcionais, rápidas, e que o mercado por si só vai se regular sem a necessidade de entrar com agentes externos, potencialmente agentes políticos. Então, esse é o dilema do momento. Ele acontece num mundo que está polarizado, com a IA dos Estados Unidos se desenvolvendo muito rápido, mas a IA chinesa correndo contra o tempo para alcançar a IA americana e a um custo menor. Então acaba sendo mais interessante para quem não precisa ter os chamados modelos de fronteira, que são esses mais poderosos, às vezes vale mais a pena contratar os chineses. E aí, para fechar com vocês, eu só lembro que tem coisa de um mês, mais ou menos, surgiu uma baita notícia, a gente até chegou a comentar aqui, sobre um sistema que era um IA, que estava num ambiente controlado para realização de testes, e essa IA ela conseguiu fugir deste ambiente, conseguiu mexer nas configurações, fugir desse ambiente, atacar uma plataforma online para aprender coisas novas. E aí isso deixou todo mundo muito preocupado, tá? Imagina se isso realmente sai do controle e ninguém percebe. Então, agora essa discussão está acontecendo nos Estados Unidos, conforme eu disse, e no Brasil a gente tem até PL para tratar de inteligência artificial, mas tudo andando muito, muito lentamente. Então, ninguém sabe para onde vai esse campo. Eu fico pensando, Carol e Débora, em Black Mirror, por exemplo, em Matrix, e tem lá um comecinho de IA, né? As coisas estão meio estranhas.
0: Com certeza, dá até pesadelo, gera até gatilho para pesadelo esse tipo de coisa. Valeu, Tássios,
1: É
0: beijo,
1: isso.
0: até.
1: Um beijo, tchau, tchau.
2: Beijo, tchau, tchau.
0: Você fica agora com o noticiário da sua região. Já já tem Gustavo Ferreira para comentar o Copom. Gustavo Ferreira que também está de rosa.

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0: Guilherme Muniz traz mais detalhes sobre novos investimentos no Brasil.
1: Oi, pessoal, muito boa noite. Hoje eu quero contar aqui sobre o novo investimento do grupo Renault Dille no Brasil, mas também para detalhar para o ouvinte, afinal, o que que vai ter de novidade a partir desse novo investimento. Grupo Renault Dille, que é fruto já de um investimento inicial da chinesa Dille, que hoje tem um pouco mais de 26% de participação do grupo Renault, e com isso virou esse grupo conjunto Renault Dille do Brasil. E acaba tendo frutos tanto para uma marca, a Renault, quanto para outra, que é a Dille. Esse novo investimento que foi anunciado agora essa semana é um investimento de 319 milhões de euros, quase 2 bilhões de reais. É muita coisa e o foco é em ampliar a produção dessas duas marcas aqui no Brasil. Só que já tinha sido anunciado um investimento lá atrás.

0: Com a soma desses dois investimentos, a gente já está na casa de quase 6 bilhões de reais para essa produção local. Então, o que a gente pode esperar? A partir de 2027, a fábrica que originalmente era só da Renault, fica lá em São José dos Pinhais, no Paraná, ela vai produzir também um carro eletrificado da Renault e o Geely EX2, que é um compacto elétrico da Geely, que já tem vendido, inclusive, muito bem no Brasil, um carro que compete, por exemplo, com a linha Dolphin da BYD, e que só não vende mais porque não tem produção local. A gente já falou sobre isso aqui, inclusive, com uma entrevista com o CEO do grupo Renault Geely, e claro que eles esperam que com o início da produção do Geely EX2, em dezembro agora desse ano, eles possam dar conta de aumentar e muito o volume de vendas por aqui. Essa fábrica, lá em São José dos Pinhais, já produzia, né, sempre produziu carros da Renault e passou a produzir agora um outro carro da Geely, o Geely EX5 EMI Híbrido Flex. E aí a gente está falando de um SUV médio, bem maior, uma outra proposta, um segmento que também vende muito bem. E qual é a novidade aqui? É o fato de que eles conseguiram colocar a tecnologia Flex num carro que originalmente não tinha isso. Tudo por causa desse investimento e dessa parceria entre uma chinesa e uma montadora que já estava por aqui. Tem também expectativa, segundo os nossos colegas da revista Autosport, que esse grupo assuma a representação de outras marcas chinesas da Geely no Brasil. Estou falando da Zeekr e da Link & Co., outras marcas que devem começar a chegar sob a batuta do grupo Geely no Brasil nos próximos anos. Uma estratégia que parece ser muito acertada para enfrentar a concorrência das chinesas no nosso mercado. Vamos ver o que vai vir de novo nos próximos meses por aqui. Por hoje é isso, pessoal. Até mais.
1: 6h51.
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0: Conforme prometido, Gustavo Ferreira, editor assistente do Valor Invest, está de volta aqui com a gente agora para comentar a decisão do Copom de reduzir a Selic em 0,25 ponto percentual. Dentro do esperado, Gustavo?
1: Dentro do esperado, Carol. Boa noite para você, boa noite, Débora, boa noite, ouvinte. Pois é, dentro do esperado, a Selic caindo então de 14% para 14,25% ao ano. Destaquei aqui alguns pontos do comunicado que ajudam a entender essa queda num momento em que o mundo está subindo juros, né? O Brasil está indo nadando contra a maré. O Banco Central destacou a economia num crescimento mais fraco do que o esperado, portanto, os juros já erguidos no retrovisor fazendo efeito, mesmo efeito sobre a inflação. Inflação desacelerando. E é importante um ponto que o Banco Central sempre cita, que é o ponto do horizonte relevante. O que é o tal do horizonte relevante? É para frente, no ponto que o Banco Central está olhando quando sobe juros hoje. E no horizonte relevante atual, ou seja, 2028, portanto, o Banco Central, neste momento, está olhando para 2028, está projetada uma inflação de 3,2%, praticamente na meta, né? O centro da meta que o Brasil trabalha são os 3% ao ano. E daqui em diante, acho que essa é a dúvida principal do ouvinte. A Selic vai continuar caindo? O Banco Central não cravou posição. E tem um ponto do comunicado, que é o balanço de riscos, que eu acho que ajuda a entender essas dúvidas, né? O Banco Central fala em risco elevado, tanto de alta quanto de baixa na inflação. E pelo mesmo motivo, por causa da guerra, né? A guerra que tem feito o petróleo escalar no mundo todo, mas que no Brasil não tem sido sentido por causa do subsídio parcial por parte do governo em relação aos preços de combustíveis. Mas essa guerra também, embora esteja, aqui no Brasil não esteja sendo sentida, ela pode ser deflacionária. Por quê? Porque nos demais países os juros estão subindo por causa da guerra. Se os juros sobem, a economia global pode crescer menos. Crescendo menos também a economia do Brasil, eventualmente pode ser deflacionária e não inflacionária. Essa guerra, a porta está aberta para tudo que for possível pelas próximas reuniões, mas com todo o jeitão que o Banco Central está com disposição de continuar cortando, sim, os juros, a conta gotas, com muita cautela, como pede o momento, mas sim, é para baixo que se anda com a Selic, aparentemente.
2: Valeu, Gustavo, até a próxima.
1: 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Tchau, tchau.
2: Você fica agora com o noticiário da sua região.

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1: Seis horas e 58 minutos, agora 6h59. De volta com informações em Belo Horizonte. Estão abertas até esta quinta-feira, dia 17, as inscrições para o 6º curso de Defensoras Populares, região Nordeste, promovido pela Defensoria Pública de Minas. A formação é gratuita e oferece 50 vagas para lideranças comunitárias e outras mulheres interessadas em temas relacionados aos direitos das mulheres e à equidade de gênero. As aulas serão presenciais aos sábados, das 8 da manhã ao meio-dia, entre 19 de setembro e 12 de dezembro, no auditório da Administração da Regional Nordeste, no bairro São Paulo. O curso vai abordar temas como violência de gênero e a Lei Maria da Penha, violência institucional, redes de acolhimento, saúde e autonomia reprodutiva, direito à moradia, relações de trabalho, seguridade social, participação política e representatividade feminina. A proposta é capacitar mulheres para atuarem como multiplicadoras de direitos nas comunidades, ampliando o acesso à informação e fortalecendo redes de apoio. Mulheres que participaram de edições anteriores não podem mais se inscrever. A certificação depende de pelo menos 75% de frequência e da entrega de um texto autoral. A inscrição deve ser feita pelo link disponível no edital da Defensoria Pública de Minas Gerais. O site da Defensoria é www.defensoria.mg.def.br. Vamos só confirmar esse site, www.defensoria.mg.def.br.

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1: Beijo, Carol. Até amanhã.
2: Um beijo, Débora. Boa noite para você e para os ouvintes. Até.
1: Muito obrigada a você que nos acompanhou até aqui. A produção foi de Wendel Starles, trabalhos técnicos Daniel Mesquita e Henrique Dias. Tenha uma ótima noite. Vem aí, Ponto Final. Não, Ponto Final tá acabando. Vem aí o Viva Voz Especial Eleições com Vera Magalhães e seus convidados. Vera Magalhães, que tá de rosa. Rosa bebê.

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0: Quarta-feira, 16 de setembro de 2026. O Comitê de Política Monetária do Banco Central reduziu a taxa básica de juros da economia de 14% para 13,75% ao ano. A decisão, tomada de forma unânime, representa o quinto corte consecutivo da Selic. A medida já era esperada pelo mercado financeiro. Com a redução, os juros básicos atingiram o menor patamar desde março do ano passado. Ainda assim, considerando a inflação projetada para os próximos 12 meses, a taxa de juros real brasileira permanece entre as mais altas do mundo. O Tribunal Superior Eleitoral proibiu o uso da imagem de Jair Bolsonaro em santinhos e materiais impressos que sugerem que o ex-presidente esteja pedindo votos ou apoiando candidatos. A decisão liminar foi concedida pela ministra Estela Aranha na ação que discute o uso da imagem de Bolsonaro no material de campanha do deputado estadual e candidato à reeleição Lucas Bove, do PL. Ele utilizou a foto do ex-presidente em 50 mil santinhos e banners na sua campanha em São Paulo. Segundo a ministra, a decisão está alinhada com a proibição do Supremo Tribunal Federal, que suspendeu os direitos políticos de Bolsonaro e determinou que ele não pode realizar manifestações político-eleitorais, nem mesmo por intermédio de terceiros. O Brasil enfrenta a Bolívia daqui a pouco às 8 da noite no Maracanãzinho pelo Sul-Americano Masculino de Vôlei. O título do torneio vale a vaga direta para os Jogos Olímpicos de Los Angeles em 2028. A seleção comandada por Bernardinho estreou com vitória sobre o Chile sem perder nenhum set. No horário de Brasília, 7:03.
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3: Olá, boa noite, são 7:04, Viva Voz está no ar pela próxima hora, fazendo ainda um rescaldo do dia de ontem no Supremo Tribunal Federal, tratando das implicações da sessão de ontem e também das repercussões políticas do que a gente assistiu. Hoje está comigo, como todas as quartas-feiras, o Bruno Caraza, nosso comentarista, colunista do Valor, professor da Fundação Dom Cabral. Boa noite, Bruno.
4: Boa noite, Vera. Prazer estar aqui de volta. Boa noite para você e para quem ouve. Boa noite para o Theo também, nosso convidado de hoje.
3: Exato, para nos fazer companhia e nos ajudar a destrinchar as implicações jurídicas desse imbróglio, está conosco o advogado criminalista Theo Dias, professor da FGV Direito de São Paulo. Boa noite, Theo. Obrigada por ter aceitado nosso convite.
5: Boa noite. Boa noite, Vera. Boa noite, Bruno. Vamos lá. Vamos tentar, né?
3: Não, você sempre consegue, meu caro. Nunca tenta. Muito bom ter você com a gente. Bom, queria começar tentando projetar um pouco o e agora, porque acho que essa é uma pergunta com a qual todos nós amanhecemos, né, do que acontece de agora em diante, porque a coisa toda terminou muito indefinida ontem e ainda não tivemos essa resposta hoje. Theo, a dúvida maior que eu ouço e que eu tento perscrutar com os ministros sem conseguir é se a sessão de quarta-feira que vem tem sentido, porque o ministro Edson Fachin tinha optado por um rito de dividir a situação do ministro Alexandre de Moraes da situação do ministro André Mendonça, e semana que vem seria dedicado a abrir ou não um procedimento em relação ao ministro André. Mas tendo sido adiada a sessão de ontem, com a principal justificativa sendo a de que seria necessário juntar os dois feitos, as duas petições, faz sentido realizar a sessão na próxima quarta?
5: Vera, eu gostaria até de começar essa entrevista fazendo um disclaimer, né? Acho que todos nós precisamos fazer, né? A gente está o tempo todo tratando sobre temas muito novos, muito distintos. Eu não estudei nada disso na faculdade. A gente vai aprendendo ao lado de vocês, né? A imprensa lida diariamente com esse desafio. O Supremo tem uma história de decisões tomadas de forma casuística na interpretação do seu próprio regimento. Então, de repente, nos vemos todos debruçados sobre o regimento do Supremo Tribunal Federal, nos telefonando mutuamente para tentar entender qual vai ser a próxima cartada. eu tenho sido um péssimo previsor da próxima cartada. Eu nunca consigo imaginar a próxima cartada. Então, eu nunca imaginei, por mais que eu pensasse, que eu refletisse, eu conversasse com pessoas inteligentes, eu nunca imaginava que haveria uma decisão afastando um diretor da Polícia Federal. Aí eu nunca imaginava que depois haveria um outro ministro trazendo o diretor de volta. Então, se você perguntar o que eu acho, eu acredito que, não, que a próxima sessão está prejudicada, porque tem uma questão prejudicial antes dela, quer dizer, os casos serão julgados conjuntamente ou não. O Dino pegou a bola, botou de braço, debaixo do braço, levou para casa. Enquanto não houver uma decisão sobre essa questão prévia, eu acho que a sessão da semana que vem não faz sentido.
3: Bruno,
5: Agora, o que
3: diga.
5: vai acontecer amanhã, o que vai acontecer depois de amanhã, pode mudar completamente a
3: O Bruno,
5: avaliação.
3: que é economista, está tendo de se ver às voltas com os assuntos da política e do judiciário para fazer esse quadro, para fazer a coluna do valor, para as suas intervenções no Jornal da Globo. Eu já sei, Bruno, que você está trabalhando com alguma coisa ligada a esse assunto para a sua próxima coluna do valor. Como que essas coisas se. Como que funciona essa interseção? Como essa crise do Supremo condiciona não só a política, mas também a economia para agora e para o futuro?
4: Bom, Vera, foi uma decisão, a meu ver, lamentável, né? A incerteza, ela é muito ruim para o ambiente econômico, para as decisões, não só as decisões políticas, mas também as decisões econômicas. Além disso, a gente tem uma eleição daqui a poucos dias, né? Então, o ideal seria que o Supremo tivesse clarificado ali a situação ontem e tomado uma decisão definitiva, mas não foi isso que aconteceu. Acho que a decisão de ontem ela refletiu uma série de vícios que existem na República Brasileira, né? De um lado, essa relação muito íntima entre os donos do poder e a elite econômica brasileira, né? Representantes dela, com seus interesses aí em relação a influenciar o jogo, que foi o que o Vorkaro fez, e a gente tem suspeitas gravíssimas sobre ministros do Supremo. Então, isso contamina o ambiente e gera uma série de dúvidas que prejudicam as decisões econômicas e o desenlace político-eleitoral que a gente vive. Fora isso, o Supremo toma, então, a maioria, né, do Supremo acaba tomando aí uma decisão corporativista, né? Olhando para si próprio, preservando um dos pares, em detrimento de dar uma solução e esclarecer realmente o que aconteceu e tomar as medidas cabíveis. Então, do ponto de vista político-econômico, isso foi uma decisão muito ruim e que contrata uma crise para o ano que vem, né? Porque se o ministro Dino ele tem aí um prazo de até 90 dias para tomar uma decisão, e ele sinalizou que quer esperar que passe a eleição. Ele está jogando para o ano que vem uma dúvida num contexto eleitoral que podemos ter várias repercussões aí, com um Senado muito mais à direita, com uma série de candidatos aí se elegendo com uma pauta de abertura de impeachment contra o ministro do Supremo. Então, a economia brasileira já está se desacelerando, né? E aí tem vários desafios fiscais para o ano que vem. E entrar no ano que vem com uma crise política, com um Congresso em disputa com os integrantes do Supremo, é uma combinação terrível para o país e para a economia brasileira.
3: Explosiva. Theo, você, como criminalista, já participou de júris, audiências, sustentações orais em tribunais superiores, já viu várias composições do STF. A gente assistiu, num passado recente, a outros momentos de gravidade institucional, até de desacertos entre eles, mas eu acho que aquele clima de desacordo generalizado, com acusações de parte a parte, de praticamente todos os ministros presentes a uma sessão da Suprema Corte, a gente não tinha visto até aqui. Em que grau de desacerto e disfuncionalidade institucional você diria que a gente está trabalhando?
5: Isso vem num crescendo, né, Vera? Assim, acho que o Supremo, primeiro, assim, hoje em dia a gente tem que tomar muito cuidado quem é o nosso interlocutor. Então, quando eu me vejo criticando o Supremo, eu faço questão de ter muita clareza em qual é a minha crítica ao Supremo. A minha crítica ao Supremo é de alguém que espera um Supremo forte, um Supremo respeitado, um Supremo que respeitado pela sociedade, em razão disso, capacidade de dar uma orientação no processo de interpretação para a Constituição. Então, eu necessariamente não estou dividindo a crítica ao Supremo que o meu interlocutor articula. Então, hoje é um processo crescente que vem, acho que em razão, eu diria que é talvez a principal causa disso. Além dos vícios pessoais de ministros que não têm se comportado adequadamente na condição de ministro supremo, eu acho que tem um problema central aí, que é a questão do Supremo ter se transformado num tribunal penal. Isso coloca o Supremo num lugar que ele não deveria estar. Esse caso Master foi levado para o Supremo por uma decisão do Toffoli, porque tinha uma menção a um deputado. Esse caso Master não tinha que estar no Supremo. Eu lembro que tinha uma discussão muito grande na Colômbia, há um tempo atrás, sobre o risco de utilização de forças armadas no combate ao narcotráfico, porque isso trazia o risco da corrupção dentro do exército, né? E eu sinto que o Supremo, ao entrar na questão da jurisdição criminal, no dia a dia da jurisdição criminal, não que o Supremo não tenha um papel essencial em lidar com a análise de constitucionalidade de questões criminais, quer dizer, de temas criminais que chegam ao Supremo, mas o Supremo estar no dia a dia da questão de um tribunal, ter se transformado num tribunal penal, mudou a lógica de atuação dos ministros. Eles usam isso como um trunfo em relação, como um trunfo político em relação aos outros poderes. Isso deturpou completamente o processo de escolha de ministros do Supremo, cujo critério hoje é o amigo do rei, é alguém que não vai me criar problema. E o Supremo, isso contaminou até a questão da corrupção propriamente dita, né? Hoje, essa era uma coisa que eu não ouvia falar, quer dizer, e a corrupção no Supremo tem um efeito cascata abaixo brutal. É um negócio assustador, quer dizer, você começar a pensar que você pode ter hoje um Supremo em que você tem mais investigados que investigadores. Esse é o drama
3: É um
5: que nós
3: drama.
5: estamos chegando hoje, né? E só para complementar, um drama também, aí entrando mais no que disse o Bruno, você está às vésperas de uma eleição presidencial, o mundo em chamas, o Brasil tendo que discutir uma série de questões, energia, a relação com a China, a relação com os Estados Unidos, com a Europa. E o Supremo é o tema da eleição. O Supremo se transformou, se colocou dentro do escândalo do Master. O escândalo do Master não é o Supremo. O escândalo do Master não é a corrupção do Supremo. Mas é hoje assim que está. E por erro dos próprios ministros. Ontem alguém me perguntava, tentava, anteontem, alguém tentava antecipar qual seria o resultado da votação de ontem. Aí eu disse, olha, comecei com o meu disclaimer já, de cara. Mas eu falei, se prevalecer a lógica da autodefesa, que eu acho que é que prevaleceria, em algum momento alguém vai pedir vista. Mas eu tinha um otimismo de que prevalecesse, porque a única força que o Fachin tem é o apoio da sociedade. Que em algum momento prevalecesse esse bloco pró-Fachin e que se tomasse uma decisão muito simples, que é uma
3: Para
5: decisão
3: abrir,
5: muito,
3: né?
5: muito simplória, que é investiga-se um ministro. Quer dizer, mas aí virou aí o jogo do direito é muito perverso. Você pode, por muitos caminhos, criar uma aparência de licitude a algo que não faz o menor sentido, né?
3: Tem razão. Ô, Bruno, você está se debruçando um pouco sobre o tema da reforma das instituições, a sua funcionalidade, o que fazer para torná-las mais ali em linha com os desafios do século XXI. E ontem, eu acho que todo mundo saiu de lá com a sensação de que o Supremo vai ser outro de agora em diante. Mas que isso pode ser bom ou pode ser ruim. O Theo falou: olha, eu me ombreio com aqueles que querem um Supremo forte. Mas eles também deram vazão ali e muita munição para aqueles que querem um Supremo enfraquecido. E isso, a depender do que sair das urnas, pode ser realidade, uma realidade muito concreta, né? O que que a gente deveria ter como um programa ali de reforma do judiciário que não desse pretexto para revanchismo, para vingança, para tentativa de emparedamento de um poder pelo outro?
4: Sim, Vera, o cenário que se coloca é justamente esse final do seu comentário, né? Porque a gente está caminhando para uma eleição, vai definir, bastante dividida. Um Congresso certamente será mais inclinado à direita, então, independentemente se ganha Lula ou se ganha Flávio Bolsonaro, essa vai ser a realidade, e aí isso com uma perspectiva desse novo presidente indicar aí, a gente agora nem sabe mais, né? Três ou quatro ou cinco ou mais integrantes do Supremo, né? Como o Theo acabou de mencionar, né? Uma situação que tem mais investigados do que investigadores, né? Então a gente pode vir a ter uma mudança muito significativa. A gente tem visto nos últimos tempos, né, indicações totalmente, tanto de um lado quanto de outro do espectro político, alinhadas a interesses ideológicos e pessoais, né, dos últimos presidentes da República, e de ministros jovens. Então, há um risco concreto de termos uma nova configuração do Congresso, do Supremo, com uma tendência ideológica muito grande, com sangue nos olhos para muitos anos, as décadas. E isso é muito ruim do ponto de vista da política do Brasil, da economia brasileira, do funcionamento da sociedade. Então, preocupa muito. E é por isso que eu acho que a sociedade deveria pressionar os candidatos agora a já anunciarem quem seriam, apresentar uma lista mesmo de quem são os seus próximos indicados para o Supremo. É uma situação excepcional, uma situação muito grave a que a gente vive agora, e acho que isso é um ponto inicial, né? Saber, independente se ganha Lula ou se ganha Flávio Bolsonaro, quem vão ser os próximos ministros de cada um. Acho que isso deveria ser muito pressionado pela sociedade para que isso fosse indicado agora. E a partir disso a gente começa a discutir uma reforma do Supremo que passa por muitos assuntos, né? O Theo acabou de mencionar essa questão do papel do Supremo como tribunal penal. Tem uma discussão sobre o
3: Mandato,
4: Instituto
3: né?
4: do Foro Privilegiado, tem uma questão de mandato para os integrantes, tem uma questão de um código de ética para os ministros do Supremo. Então, é um conjunto de medidas que a gente tem pesquisa acadêmica, tem doutrina a respeito, né, que a gente poderia, caso houvesse aí esse acordo na sociedade, a gente avançar para além do casuísmo, para além da disputa de poder, para a gente tenha um Supremo mais não só
3: Funcional.
4: forte, né, um Supremo funcional para a sociedade brasileira.
3: Theo, essa coisa de mandato faz sentido para você? Existe em alguns países, mas tem diferenças, né, nas regras.
5: Faz sentido, sim. Eu acho que faz. Eu acho que sim, não há um formato único, tá? Todos os formatos são insuficientes quando pessoas que não são honestas e corretas não são escolhidas e não exercem, né? Então, mas eu acho que há alguns pontos interessantes. A OAB de São Paulo encaminhou algumas propostas interessantes. Eu até separei aqui, que é uma PEC, por exemplo, elevando de 35 para 50 anos a idade mínima para o cargo de ministro supremo, com mandato de 12 anos. Na Alemanha, existe a idade mínima é limite de 68 anos e idade mínima é 40 anos. Eu acho que algumas. Então, eu acho que isso é bom, porque você dá idade mínima e mandato de 12 anos, né? Que é o propósito. Tem uma proposta recentemente encaminhada lá no Tribunal Constitucional Alemão, que é uma proposta de fortalecimento do Supremo, novamente aqui falando, um Supremo forte, em razão do crescimento da AfD. da extrema-direita. Então, vários partidos de centro-direita, de centro-esquerda, se reuniram para tentar fortalecer o Tribunal Constitucional, por exemplo, cujo estatuto tem força de lei, para impedir que haja mudança do estatuto sem maioria simples, por maioria só qualificada. E há uma regra muito interessante que eu gosto no sistema alemão, que é o seguinte: lá vocês são 16 ministros, né? Oito escolhidos pelo Bundesrat, que é o Senado, e oito pelo Bundestag. Desses 16, seis têm que ser juízes de tribunais superiores, o que já dá uma certa formação jurídica. E mais do que isso, você tem que ter maioria de 2/3 para a escolha de ministro do Supremo, e enquanto não escolher, o outro não sai. Então o Barroso estaria até hoje aí trabalhando. Para evitar o quê? Para evitar o que aconteceu
3: A
5: com Obama.
3: vacância.
5: O que aconteceu com o Obama, que você tem, o que está acontecendo com o Lula agora, que o Senado não indica, e ao mesmo tempo, nenhuma força política tem poder para indicar um ministro do Supremo sozinha, com 2/3, entendeu? Se você botar um cara de extrema-direita, ela não vai conseguir 2/3. Se botar um cara de extrema-esquerda, ou se botar uma pessoa muito para um lado, então é uma tentativa de você criar um Supremo
3: Um
5: menos
3: equilíbrio.
5: político-partidário, né?
3: Sim.
5: Mas é um modelo, não é o único, né? Mas eu acho, não sei como é que estamos de tempo aqui, eu acho que tem que ser minimalista nessa questão, sabe? As pessoas que têm proposto reforma do judiciário, muitas vezes, têm proposto por maus motivos. Eu vi isso entre vários ministros do Supremo, Dino e Gilmar especificamente. De vez em quando, se você fizer o dever de casa mínimo, que é o que o Supremo pode fazer sozinho para melhorar, que é código de ética, fortalecer o colegiado, diminuir a quantidade de votos monocráticos, criar uma jurisprudência sólida, capaz de servir de diretriz para o país. O Supremo hoje é fonte de insegurança jurídica, não de segurança. Se
3: O
5: começar a
3: problema é
5: fazer o
3: quando
5: dever de
3: eles
5: casa.
3: demonstram resistência a essas coisas básicas, né?
5: Então, aí diz o seguinte: não, vamos pensar no global, vamos propor uma grande reforma, um pacto novo entre os poderes. Isso é para não fazer nada, porque sabe que não
3: Paralisa a
5: vai fazer nada.
3: discussão.
5: Tem uma proposta interessante da Fundação Fernando Henrique Cardoso, eu até participei desse grupo, que é o que que o Supremo pode fazer sozinho, sem precisar de mudança na Constituição, de mudança na lei, já seria um ótimo caminho, já estaríamos avançando muito.
3: É, pois é, nem o mínimo eles estão conseguindo fazer. É, eu vou chamar agora a Brasília com a Samantha Klein, nossa repórter de lá, porque ela acompanhou a sessão ontem. Apesar de não poder reportar de lá, nem ter celular, alguns jornalistas puderam acompanhar com seus celulares lacrados. Samantha, boa noite para você.
6: Boa noite, Vera, ao Bruno, ao Theo também. É, foi um dia bastante atípico para a jornalista ficar sem o celular, mas ali a gente podia ver várias cenas que não apareciam justamente, Vera, nas telas da TV Justiça. A TV Justiça, nos momentos de maior confronto, de discussão, acabava focando somente no ministro Edson Fachin. Tanto que foi, pelo bastidor que a gente viu, inclusive, quando pela manhã o ministro André Mendonça escreveu um bilhete para o ministro Dias Toffoli. Toffoli se declarou impedido, né? A gente viu isso, mas isso pela TV, claro. E ele leu o texto pelo menos duas vezes durante essa sessão, essa mensagem. O que que a gente viu também? Durante a tarde, houve ali um atraso de 1h30 para a retomada da sessão. Inicialmente parecia que não se sabia exatamente qual era o motivo, porque teve aquele intervalo da 1 para as 2, seria retomada às 2, foi retomada às 3. E aí se pensava, bom, talvez chegaram a um acordo mínimo a respeito daquilo que pode ser colocado como uma decisão. Mas logo a gente viu que não tinha nenhuma possibilidade de acordo. Os ministros eles chegaram ali levemente separados, algum grupo ali junto com o ministro Edson Fachin, o presidente da corte, mas na sequência a gente via Mendonça que seguia claramente abatido, mais abatido inclusive do que no início desse julgamento, e Moraes seguia sério, altivo e olhando muito o celular, fazia muitas
3: É,
6: anotações.
3: porque vocês
6: Quando o
3: não
6: ministro
3: podiam, mas
6: Flávio.
3: eles estavam no celular o tempo inteiro. Eu mesma falei com alguns.
6: Exato, exatamente. Então isso chamou muita atenção, porque num momento tão tenso, eles estavam no celular. Teve um momento ali que o ministro Flávio Dino, ele prosseguir ali com o voto dele em relação à questão de ordem, e ele teve um momento que ele citou Lava Jato, que a questão do caso Master, segundo ele, ele deu a entender que poderia se tornar uma nova Lava Jato, com uma série ali. E aí, o que, que a gente teve com isso? O ministro...
3: Só para concluir, porque a gente precisa sair, o Wender está quase me matando aqui, pode concluir.
6: Eu estou ouvindo aqui na caixinha, só queria finalizar mesmo. Bom, então é rapidinho, ele marcando ali Lava Jato, e também consegui confirmar aquela história da briga entre os ministros Gilmar Mendes e o ministro Nunes Marques. Nunes Marques bloqueou, portanto, o decano no celular por conta de discussões.
3: Na volta a gente fala um pouco desse ambiente, desse clima e dessas baixarias. Vamos fazer um rápido intervalo. Obrigada, Samantha. A gente volta já já.
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11: 7h29. A Câmara Municipal de Belo Horizonte aprovou um projeto de lei que autoriza empréstimo de até R$1 bilhão para que a Prefeitura realize obras no anel rodoviário. Projeto de autoria do Executivo tem valor aprovado meses depois da publicação do edital para contratar uma empresa que vai operar exclusivamente a via.
12: Vereadores aprovaram um projeto de lei de autoria da Prefeitura de Belo Horizonte que autoriza um empréstimo de até R$1 bilhão para a Prefeitura com um novo banco de desenvolvimento ou outra instituição financeira com o objetivo de realizar obras e outras intervenções no anel rodoviário. O projeto segue para a redação final e, em seguida, para a sanção ou veto do prefeito Álvaro Damião. Segundo o Executivo, os recursos servem para desafogar o trânsito em alguns pontos da via, como a adequação de alças de acesso à rodovia, eliminação de afunilamentos, ampliação de viadutos e a restauração de passarelas, além de implantar novas passagens para pedestres. As intervenções devem ocorrer prioritariamente na Praça São Vicente, nos viadutos Tereza Cristina e São Francisco e no viaduto e nos acessos da Avenida Amazonas e da BR-040. O texto original do Executivo recebeu uma emenda da Comissão de Legislação e Justiça que estabelece diretrizes para a aplicação dos recursos, como priorizar as intervenções em áreas de maior vulnerabilidade social e urbana, melhorar as condições de acessibilidade da via e ter transparência no uso do dinheiro com a divulgação de informações em meio eletrônico de acesso público. O projeto de lei foi aprovado em primeiro turno há 3 meses. Outras intervenções também estão previstas no anel rodoviário, já que a Prefeitura da capital abriu uma licitação em maio a fim de contratar uma empresa para atuar exclusivamente na operação da via em conjunto com equipes da Begatrans. O contrato terá duração inicial de 5 anos, com a possibilidade de prorrogação por mais 5. O serviço funcionará 24 horas por dia, todos os dias da semana, e deverá atender ocorrências como remoção de veículos de obstáculos, retirada de cargas espalhadas ou tombadas e apoio em situações que ofereçam risco à circulação. Também estão previstas inspeções periódicas para identificar problemas no pavimento, na sinalização, além de resíduos e outros obstáculos. A estrutura contratada terá duas motocicletas, duas picapes, um reboque para transportar a sinalização móvel e um drone para acompanhamento aéreo do trânsito. O edital prevê também que a empresa dê suporte a obras e serviços de conservação, instale e retire sinalização temporária e auxilie na organização do trânsito durante intervenções em eventos. As propostas desse edital podem ser apresentadas até amanhã. A contratação será feita pela BH Trans para atender a Secretaria Municipal de Mobilidade Urbana. A medida faz parte da estrutura de operação do chamado Novo Anel, após a Prefeitura assumir a administração de mais de 22 quilômetros da rodovia. A transferência da gestão de parte do anel rodoviário para o município foi formalizada no ano passado. Reportagem Marcelo Martins.
11: Falando em anel rodoviário, os motoristas que utilizam o aplicativo Waze informam um acidente agora. No anel, para quem sai da MGC 356 em direção ao bairro Buritis, teve uma batida ali. Trânsito está congestionado nesse trechinho, também na MGC 356, nesse acesso ao anel rodoviário. Para quem sai da MGC 356, pega o anel em direção ao bairro Buritis, trânsito. Então está congestionado, o trânsito também está congestionado na MGC 356 para quem segue em direção à Nova Lima e também na Avenida Raja Gabalha. Na Raja, desde ali a altura do bairro Estoril, tem aquela entrada para Barão Homem de Melo, também para o bairro Buritis, por ali está congestionado também. Avenida Barão Homem de Melo também tem trechos de congestionamento, assim como a Nossa Senhora do Carmo. Para quem desce em direção a Savassi, desde ali da altura do bairro Sion até a chegada à Avenida do Contorno. Um shopping da região noroeste de Belo Horizonte realiza nas próximas segunda e terça-feira um feirão de empregos com cerca de 200 vagas para diversos cargos. Esse feirão acontece no momento de preparação do varejo para o último trimestre do ano, que tem datas importantes como Black Friday e Natal. Os interessados devem levar o currículo na Avenida Presidente Carlos Luz, número 3001, no bairro Caiçara.
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0: Quarta-feira, 16 de setembro de 2026. A defesa do empresário Henrique Vorcaro, pai do ex-banqueiro Daniel Vorcaro, encaminhou ao Supremo Tribunal Federal uma petição em que pede a revogação da prisão dele. Segundo os advogados, Henrique está detido há mais de 90 dias sem nenhuma atualização do caso, o que, na avaliação da defesa, contraria o Código de Processo Penal. Os advogados também alegam que ele tem um problema de saúde que pode colocar sua vida em risco. O empresário foi preso de forma preventiva pela Polícia Federal durante a Operação Compliance Zero. Ele é investigado por atuar como operador financeiro e um dos principais beneficiários do esquema de fraudes bilionárias liderado pelo filho Daniel Vorcaro. O CEO da Meta, Mark Zuckerberg, rejeitou a ideia de desaceleração coordenada no desenvolvimento da inteligência artificial. A posição contrasta com a do chefe da Anthropic, que defendeu uma redução conjunta do ritmo de evolução dos modelos e recebeu apoio de Sam Altman, da OpenAI, e de Elon Musk. Por outro lado, se aproxima do presidente americano Donald Trump, que também minimizou os riscos e criticou medidas que possam frear o avanço da tecnologia nos Estados Unidos. No horário de Brasília, 7h36.
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2: Viva Voz está de volta hoje com o Bruno Caraza, nosso comentarista de todas as quartas-feiras, e com o criminalista Théo Dias. A gente viu hoje a repercussão política da sessão de ontem. O presidente Lula tentando se descolar dessa crise, principalmente do destino do ministro Alexandre de Moraes, e o candidato do PL, Flávio Bolsonaro, fazendo o contrário, tentando surfar na crise e se colocar como uma espécie de vestal ali. Vamos ouvir uma fala de cada e eu vou retomar com o Bruno e o Théo. Primeiro vamos ouvir o presidente Lula.
3: Alexandre de Moraes fez um trabalho extraordinário para garantir a democracia nesse país, prendendo o Bolsonaro e os golpistas que são com ele. É por isso que o Flávio está nervosinho. Ele está nervosinho porque vai aparecer todas as falcatruas dele de Vorcaro, o churrasco, as bebidas, as mulheres e os 130 milhões que ele pegou do Vorcaro para poder financiar o filme do pai.
2: E agora a fala do Flávio Bolsonaro, candidato do PL.
4: Ninguém aguenta mais os ministros do Lula no Supremo melando o Brasil, atrapalhando a nossa democracia. O que nós vimos ontem, no meu ponto de vista, é uma esperança do povo brasileiro que está vivo ainda, porque sem os ministros do Lula no Supremo...
2: Agora, Bruno, isso que você sugeriu como um programa de dar transparência e previsibilidade, Flávio Bolsonaro apresentou como uma proposta, dizendo que está disposto a anunciar previamente quem seriam os candidatos dele a ministros do Supremo. A gente sabe que ele pode falar uma coisa agora e fazer outra depois de eleito. Mas de que forma essa crise, a seu ver, atinge ou influencia a campanha de cada um dos líderes nas pesquisas?
5: Bom, Vera, é uma hipocrisia de ambos os candidatos aí, né, com essas declarações, né? No caso do Lula, recentemente ele se reuniu com Alexandre de Moraes, com o Alcolumbre na casa de Alexandre de Moraes para resolver pendências aí do seu governo nessa reta final aí, visando aí a reeleição. E o Flávio Bolsonaro nem se fala, né, com todas essas mensagens trocadas, os pedidos dos 130 milhões e as evidências relacionadas ao Vorcaro aí financiando supostamente o filme, né? Então, os dois candidatos, eles têm relação com a crise, os dois, né, têm teto de vidro em relação a esse julgamento, né? O Lula pela proximidade com o Moraes e o Flávio Bolsonaro pela questão da ligação com o Vorcaro. É de se esperar que até lá vamos ter essa guerra de narrativas, né? De parte a parte. Sabe-se lá ainda o que mais vai sair, né, Vera? De vazamentos até a data da eleição. De um ponto de vista, assim, como fazendo o mesmo disclaimer do Theo, né? É totalmente incerto aí a gente pensar nas repercussões, Mas acho que, numa primeira leitura, o julgamento de ontem, acredito que tenha sido muito ruim para o lado da candidatura do Lula, porque ele inflama aí os bolsonaristas. A gente sabe que essa eleição vai ser uma eleição que vai ser decidida pelo comparecimento, e aí quando você tem esse comportamento de uma ala do Supremo, que está ligada ao Lula, prorrogando a abertura da investigação contra o Moraes, isso inflama o outro lado, o lado bolsonarista, inflama o discurso, que já tem o discurso anti-Supremo muito inflamado, e isso pode mexer aí com os ponteiros das pesquisas eleitorais até o dia da eleição.
2: Agora, Theo, a gente vê na fala do Lula uma tentativa, e que eu acho que, a meu ver, é correta, de dissociar o papel que o ministro Alexandre de Moraes cumpriu no julgamento tanto do 8 de janeiro quanto da trama golpista, do que veio a se saber depois, e ainda não se sabe em detalhes, da relação entre ele e o Daniel Vorkaro. Porque a tentação óbvia do grupo bolsonarista vai ser desqualificar os dois julgamentos em razão do que se soube depois. E é importante separar as duas coisas, porque não é porque eventualmente o ministro teve uma relação, ao que tudo indica, não republicana com o Vorkaro, que isso anula uma série de provas, evidências robustas que houve das duas tentativas distintas de golpe de Estado, tá certo?
6: Assim, primeiro eu enfatizo que é importante entender que o caso Master não é um caso de corrupção no Supremo Tribunal Federal. Ele é um caso muito maior, envolve muitos políticos, mais políticos do campo de direita até, então você tem o Ciro Nogueira, Cláudio Castro, Ibanez Rocha, e tem o Jacques Wagner também, quer dizer, eu não estou aqui para fazer, não tenho o corrupto favorito, entendeu? Acho que quem pratica irregularidade tem que ser punido. Mas, assim, individualmente, mas ele acabou se tornando um caso muito... O Supremo entrou na crise, primeiro que ele está nesse... Ele chamou para si a investigação e não precisava. Acho que ele poderia, obviamente, se houver envolvimento de ministro, sim, mas ele não precisaria estar investigando todo o caso. Agora, individualmente, o Lula está numa posição muito melhor do que o Flávio Bolsonaro. Não há dúvida, o Flávio Bolsonaro pegou dinheiro do Banco Master para o Dark Horse, que aí nós tem que investigar. Não há, até agora, nenhuma alegação de que o Lula tenha recebido qualquer tipo de dinheiro do Banco Master. Então, essa diferença é importante. Agora, interpretar pesquisa é um negócio difícil. Eu tenho ouvido atentamente o seu programa, sim, as discussões que tem havido nas entrevistas para avaliação das pesquisas. Tudo indica que, para grande parte dos eleitores, o que aconteceu ontem é absolutamente indiferente. Quem é o Bolsonaro Futebol Clube e continua com o Bolsonaro Futebol Clube, de um lado, e o Lula. Mas essa eleição vai ser definida por um fiapo, ou de pessoas que vão mudar de voto, que já votaram no outro, ou pelos indecisos. Aí sim pode vir essa associação do Alexandre Moraes, o homem que condenou o Bolsonaro, que levou o Bolsonaro para prisão, e o Dino, que é o homem que era a tropa de choque do Lula, o Zanin, que é o cara da estrela, que ele botou lá para fazer, que era o advogado pessoal dele, essa turma está do lado que está impedindo uma investigação do Alexandre Moraes. E assim, eu não consigo, assim, essa suposta irregularidade, não há como justificar um contrato de honorários de uma mulher, de um ministro, para um banco. Não há como. Assim, esse valor, ele é um valor absolutamente inexplicável. Então, isso precisa ser investigado. Quer dizer, tenta conseguir uma audiência com um ministro. Qualquer advogado, tenta conseguir uma audiência com um ministro, vai ver o que é. É dificílimo conseguir uma audiência com o ministro Supremo. Um está lá, consegue se reúne com o Mendonça, se reúne com o Vorkaro num escritório em São Paulo. O Alexandre Moraes troca mensagem. Então, assim, isso está tudo errado. Então, como isso vai repercutir? Claro, eu acho que há uma... Acho que os especialistas em pesquisa terão que analisar. Porque, assim, embora o Lula esteja mais distante do escândalo individualmente do que o Flávio, porque ele não pegou dinheiro do Vorkaro, tem essa contaminação pelo Alexandre Moraes. Que é, você disse muito bem, Vera, uma coisa...

0: A gente vai fazer mais um intervalo, só para dizer para quem está nos acompanhando no YouTube, a gente já recebeu as informações de que estamos com algum probleminha dos nossos áudios. Acho que agora conseguimos consertar, mas de qualquer forma, no dial, no rádio, estava normal desde o início. Então, se quem quiser depois, vai ficar disponível nos tocadores de podcast. Vamos para mais um rápido intervalo.
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18: 7h48, vamos movimentar a reportagem da CBN com João Vitor Rangel.
19: Quatro artistas de Minas Gerais, Sergipe, São Paulo e Bahia disputam a final da 5ª edição do Festival de Música Pop Autoral É Pop BH. A decisão será no dia 24 de setembro, às 8 horas da noite, no Cine Teatro Brasil, em Belo Horizonte. A mineira Júlia Deodora, o sergipano Kaizan, o paulista Gabriel Fernandes e a baiana Luanda foram selecionados entre 400 artistas inscritos nesta edição. Cada finalista vai apresentar uma música autoral para um júri técnico e artístico que vai avaliar critérios como composição, performance, presença de palco, interação com o público e envolvimento com a música. O festival foi criado em 2022 com o objetivo de dar espaço a novos artistas e compositores da música autoral brasileira. Nesta edição, 26 músicos chegaram à etapa pré-final, representando 10 estados. O vencedor recebe R$5.000, além de consultoria artística e materiais fotográficos e audiovisuais produzidos durante o festival. Os outros 3 finalistas recebem R$2.000 cada. A final será aberta ao público e terá participação especial da cantora Roberta Campos, conhecida por músicas como Minha Felicidade e De Janeiro a Janeiro. Também participam os músicos Gabriel Conte, Gustavo Fraga e Seba. Os ingressos custam R$30 e estão à venda pelo Eventim e na bilheteria do Cine Teatro Brasil.

0: que fica na Avenida Amazonas, número 315, no centro de Belo Horizonte.
1: E a Mostra Hip Hop Gerais chega a Belo Horizonte neste fim de semana para promover o intercâmbio entre artistas de Juiz de Fora, Montes Claros, Teófilo Otônio, Uberlândia e a cena cultural da capital mineira. A mostra ocorre após 6 meses de atividades formativas voltadas à profissionalização de artistas e produtores da cena hip hop. Nos dias 18 e 19 de setembro, o projeto realiza uma programação gratuita na cidade, que irá ocupar a Praça 7 e o Viaduto Santa Teresa, com música, breaking, grafite, ações de diálogo e troca entre os participantes. Na sexta-feira, o encontro acontece gratuitamente das 4 às 6 da tarde, em parceria com a segunda edição do Quarteirão das Artes, que é um projeto realizado pelo Cine Teatro Brasil. E no sábado, a programação segue embaixo do Viaduto Santa Teresa e já é um tradicional ponto de encontro do hip hop em Belo Horizonte. As atividades são gratuitas e acontecem das 4 da tarde às 9 da noite. Agora são 7 horas e 51 minutos em Belo Horizonte, faz 21 graus, a umidade relativa do ar está em 76%, o céu está limpo, mas há possibilidade de chuva. Eu, Desirê Miranda, me despeço e agradeço sua companhia, uma boa noite e até amanhã.

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1: Estamos de volta hoje com o Bruno Caraza e o criminalista Theo Dias. Temos tempo para mais uma rodada. Eu queria variar um pouco os assuntos, porque aproveitar que a gente tem o Bruno hoje e o Fed tomou uma decisão aí que não era tomada há 3 anos, que foi a de elevar pela primeira vez desde julho de 2023 os juros nos Estados Unidos. Isso vai contra a ideia do Trump, que vinha pressionando pela queda dos juros. Aqui o BC cortou a Selic para 13,75, então sentidos aí opostos. Bruno, em que lugar essas duas decisões analisadas em conjunto colocam o Brasil diante do mundo e a perspectiva econômica também para o mundo para esse ano e para 27?
2: Vera, a gente está tão imerso nessas discussões de Supremo e eleição que parece até que a gente que não tem o lado econômico, né? Hoje é a famosa super quarta, né? Que normalmente chama toda a atenção do noticiário quando tem essa reunião do Banco Central americano e a reunião do Banco Central brasileiro para definir os juros. Ela aconteceu hoje. Como você mencionou, sinais contrários, né, os juros subindo 0,25 nos Estados Unidos e caindo 0,25 aqui no Brasil. Taxa de juros do Brasil ainda está muito elevada em relação aos outros países do mundo, então essa decisão de hoje diminui um pouquinho a diferença entre as taxas de juros aqui no Brasil e as americanas, o que pode afetar aí um fluxo de investimento, eventualmente até ter algum impacto no dólar, mas não é nada diante das incertezas que se colocam para a economia mundial com essa questão, né, da proximidade das eleições de meio de mandato que renovam o Congresso nos Estados Unidos. Então, o Fed aí desobedecendo aí ao desejo do Trump, traz ruído, né? A gente não sabe as reações do Trump, como vão ser, tudo isso traz uma insegurança econômica. E do ponto de vista da economia brasileira, vou ressaltar de novo aquela questão: a economia brasileira está desacelerando, a gente tem eleição em breve, temos uma situação fiscal muito difícil para o ano que vem. E toda essa incerteza relacionada ao Supremo, ela pode gerar uma combinação de uma desaceleração econômica combinada com uma paralisia política que é muito ruim. E a gente já viu isso, né, no segundo mandato da Dilma, com impeachment, Lava Jato e recessão econômica acontecendo ao mesmo tempo. Isso é, sem dúvida nenhuma, a questão econômica que mais preocupa nesse momento no Brasil.
1: Sim. Até ontem o ministro Flávio Dino fez menção à possibilidade de novas sanções serem determinadas contra ministros brasileiros pela Lei Magnitsky. E hoje a gente viu considerações feitas pelo governo americano em tom crítico em relação ao Brasil, por supostamente o país não dar conta de enfrentar, combater o Comando Vermelho, o PCC, etc. Essa é uma realidade. Está existindo uma interferência americana maior do que já houve em eleições do período pós-redemocratização. De que maneira isso pode ser um fator de atenção a depender do resultado da eleição e como que as instituições brasileiras deveriam responder a esse tipo de interferência bem diferente que a gente está vendo?
3: Quer dizer, hoje você, nós estamos falando aqui do Brasil, mas você vive um cenário global de muita incerteza, né? Nos Estados Unidos, um governo absolutamente imprevisível, um governante absolutamente imprevisível, arrumando curto-circuito para todos os lados do planeta, e uma eleição, uma midterm, que vai definir como será a segunda parte do governo Trump. Quer dizer, se ele vence nas duas casas, que nesse momento não parece provável, mas há uma perspectiva dele vencer no Senado, tá muito dividido, o quadro lá tem alguma semelhança com o Brasil. Mas se o Trump, independentemente disso, seguindo no poder, o que seguirá, né, por 2 anos, com uma vitória do Flávio Bolsonaro, Eu diria que é muito preocupante a perspectiva de interferência, porque será dada de mão beijada, será oferecida essa interferência. O Brasil não se defenderá dessa interferência. Nós vimos o que foi a diplomacia no governo Bolsonaro. Foi uma diplomacia totalmente abaixo do padrão da diplomacia, historicamente, da diplomacia brasileira. E momentos de incerteza são também momentos de grandes oportunidades. Então, esse é um momento importante. Você vê a China se assumindo um novo protagonismo no mundo, países da Ásia, que apresentam um grande potencial no campo da política e do comércio exterior. A Europa também vivendo um momento de muita incerteza, também com o crescimento da direita na Alemanha, na França, da própria Inglaterra, que é um país que não tinha essa tradição. Enfim, o mundo é assim, é terreno minado por todos os lados. Tem uma guerra na Europa, Oriente Médio. Então, nunca nós precisamos tanto de estabilidade, e o Supremo sempre foi, deveria ser a instância que não se move pela lógica da política, que não se move pela lógica da conjuntura, né? Deveria ser um fator de estabilidade num país. E aqui, nós, além de nossos problemas já com o Trump, com a polarização política, o poder, o Tribunal Constitucional se transformou foi para as páginas policiais. Quer dizer,
1: Sim.
3: então, nós não sabemos o que vai acontecer. Nós não sabemos como vai ser a próxima composição, nós estamos absolutamente à deriva. Eu estou exercendo, diariamente eu acordo, respiro fundo, o exercício do otimismo como um ato político, quase porque é necessário, senão você. Porque no governo Bolsonaro nós tínhamos o Supremo, tínhamos o governo Biden, tínhamos a imprensa, a sociedade civil, agora não teremos mais isso caso seja eleito um governo de direita, né?
1: Pode ter uma conjuntura de tudo dominado ali, uma tempestade perfeita. Agora, Bruno, em um minuto, me surpreende um pouco que os stakeholders aí econômicos, né, empresários, mercado financeiro, não levem esse fator de instabilidade conjugada com os Estados Unidos em consideração. Tem ali um peso enorme que é dado ao desacerto fiscal do governo Lula. E não é dado esse mesmo peso para os riscos institucionais que uma vitória do Flávio Bolsonaro traria. Tem uma explicação lógica e racional para isso, ou é só antipetismo mesmo?
2: Tera, essa eleição realmente a gente teve pouca variação do dólar até agora comparado com outras, né? Então, as taxas de juros também estão tão altas no Brasil que isso atrai tanto capital para o Brasil que acaba não gerando esse efeito. E o mercado é isso, tem várias pesquisas que já captaram isso, né? Já há muito tempo, esse sentimento, né, do mercado anti-Lula é muito forte por razões ideológicas, mas também por razões políticas, como na questão fiscal, né? E aí parece que há uma ponderação aí, pelo menos nos agentes de mercado hoje no Brasil, que fecha o olho para esses riscos todos que se colocam no horizonte, como o Theo mencionou, e dão um peso muito grande para a possibilidade de uma vitória do Flávio Bolsonaro e uma mudança muito radical na economia. Agora, muito pouco provável, Vera, que numa vitória do Flávio Bolsonaro, há um risco grande de a gente ter uma pauta política, né, sobre anistia para o Bolsonaro, sobre impeachment de ministro do Supremo, e o Flávio Bolsonaro venha a perder aí esse primeiro ano de apoio no Congresso com essas disputas ideológicas e as famosas reformas que o mercado espera tanto vão acabar sendo jogadas para escanteio. Isso pode gerar uma grande frustração, além dessa combinação de crise política com crise econômica.
1: Muito bem lembrado, e nem isso está sendo posto na balança. Interessante. Bom, gente, temos temas para vários programas, então o Bruno volta na próxima quarta e o Theo já está convidado a voltar. Espero que num dia de maior otimismo, Theo.
3: Tá bom. É um prazer,
1: Obrigada.
3: Vera. Prazer,
1: Obrigada.
3: Bruno.
2: Tchau, tchau, pessoal.
1: Bruno, até
2: Obrigado.
1: semana que
2: Valeu.
1: vem. Tchau, querido. É isso, Viva a Voz fica por aqui. A produção foi do Wender Starles e os trabalhos técnicos do Henrique Dias. Até amanhã. Boa noite para você. Até amanhã.

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0: Quarta-feira, 16 de setembro de 2026. O presidente Lula afirmou que o presidente do Supremo Tribunal Federal, Edson Fachin, precisa atuar para não permitir que a crise na corte atrapalhe as eleições deste ano. Em entrevista a um podcast, ele também disse que a sociedade não pode ficar assistindo o denuncismo sem que as acusações envolvendo o STF sejam esclarecidas. O julgamento que analisava as relações entre o ex-banqueiro Daniel Vorcaro e o ministro Alexandre de Moraes foi suspenso e terminou sem análise do mérito. O Tribunal Regional Eleitoral de Minas Gerais manteve a candidatura do ex-presidente da Câmara, Eduardo Cunha, barrada. Ele tentava disputar o cargo de deputado federal. Os desembargadores rejeitaram os argumentos da defesa por unanimidade. Em 2016, o mandato de Cunha foi cassado após ele ter sido acusado de mentir à CPI da Petrobras. Atualmente, ele é investigado no STF por suspeita de desvio de emendas parlamentares. O presidente americano Donald Trump criticou a decisão do Federal Reserve, Banco Central dos Estados Unidos, de elevar a taxa de juros do país em 0,25 ponto percentual, para a faixa de 3,75 a 4% ao ano. A medida, tomada por unanimidade, marca a primeira alta dos juros desde julho de 2023. Nas redes sociais, o republicano defendeu que a taxa seja reduzida para pelo menos 1% ao ano. Trump afirmou que os Estados Unidos estão em plena expansão e ganhariam ao menos 1 trilhão por ano se deixassem de negociar com os países com os quais há um déficit comercial. No horário de Brasília, 8:04.
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0: Na rede CBN, temos informações do Rio de Janeiro com Ricardo Porto. Boa noite, Ricardo.
2: Boa noite, Carol. A Petrobras informou agora há pouco que vai implementar, a partir de amanhã, um reajuste de R$1 no preço de venda do óleo diesel. No entanto, isso não vai alterar o valor praticado pela companhia às distribuidoras. Isso porque, mais cedo, o governo federal regulamentou, através de publicação em edição extra no Diário Oficial, um novo programa de subvenção do diesel e definiu o benefício em R$1 por litro pelo prazo de 30 dias. Como o reajuste anunciado pela companhia é igual à subvenção dada pelo governo, então os preços do diesel na prática não serão alterados. A Petrobras lembra que a adesão ao programa de subvenção possui caráter facultativo, mas diante dos potenciais benefícios associados à medida, decidiu aderir. Tanto o anúncio do reajuste do diesel quanto da subvenção dada pelo governo federal acontece em meio à pressão no preço internacional do petróleo, que ultrapassa os $100 o barril do tipo Brent, diante do conflito entre o Irã e os Estados Unidos. Carol.
0: Obrigada, Ricardo. Agora 8:05.
3: Para quem nos acompanha a partir de agora, eu não gostei muito da atuação do Palmeiras no primeiro tempo, não. O time até fez 1-0 com 10 minutos, mas depois disso não gostei da forma como o Palmeiras atuou. 5 minutos depois já tinha tomado o empate. E aí foi o seguinte, Palmeiras todo no campo de defesa e a LDU vindo para cima. É verdade, a LDU não criou muita coisa perigosa, mas o jogo fica arriscado. Palmeiras tem jogadores em campo capazes de trocar passes, tirar o time lá de trás, deixar a partida menos quente, mais tranquila, a ver no segundo tempo.
4: A LDU tem falta perigosa para fazer a cobrança, Bruno.
5: E o goleiro Carlos Miguel está bastante preocupado, orienta a sua barreira, a bola vai vir do lado esquerdo, todo mundo dentro da grande área do Palmeiras. Comecinho de segundo tempo, tá 1-1 no agregado, 2-1 para o Palmeiras.
4: Os dois gols saíram em bolas paradas, o Palmeiras saiu na frente no escanteio, a LDU empatou exatamente da mesma forma. A LDU que vem para fazer a cobrança pelo lado esquerdo do campo, se segure aí, torcedor palmeirense. Lucas Rodrigues vem cruzamento na área, a bola perigosa é desviada pela linha de fundo. Palmeiras pedia tiro de meta, acho que a arbitragem deu escanteio, viu, Bruno?
5: É, e aí os palmeirenses não gostaram nem um pouco, escanteio para a LDU do lado direito. Foi assim que surgiu o gol de empate da LDU no primeiro tempo. Quem vem na cobrança é Sebastião Gonçalves. Carlos Miguel segue preocupado.
4: Gonçalves está na bola. Lado direito do campo vem por ali agora para fazer a cobrança. Vem Gonçalves, cruzamento na área. Carlos Miguel pelo alto deu um tapa nela e tirou. Sobra de bola ficando por ali agora com a chegada do Juan Rodrigues. Abre o jogo. Lado esquerdo do gramado. Belo domínio agora do Estrada. Dominou, escapou, foi pro fundo. Pediu pênalti. Se jogou, né, Bruno?
5: Ah, fiquei com essa sensação também. Parece que ele se joga. Ele tenta o drible da vaca. E aí, quando ele passa do marcador, ele se joga. Arremesso lateral para a LDU.
4: 1 a 1 por enquanto, tudo igual. O time da LDU vem pelo lado esquerdo do campo, fez o toque por ali agora com Ricardo Adê. Ricardo Adê que abre o jogo pelo lado direito do campo, fez a jogada com Gonçalves. Gonçalves deu o toque, bem aberto para Richard Mina. Mina prefere jogar atrás mais uma vez ali agora com Gonçalves. Gonçalves volta a bola na linha central do gramado. De novo para Ricardo Adê. Ricardo Adê pertinho pelo lado esquerdo do campo, chega, perde, recebe o Segovia, o autor do gol do time da LDU. Marlon Freitas fez 1 a 0 para o Palmeiras. Luiz Segovia empatou. A LDU vem pelo lado direito do campo, chega ali no Weigan. O Weigan por dentro, tem a jogada. Lucas Rodrigues recebeu, rodopiou, gira o jogo pelo lado direito do gramado, fez a bola chegar mais uma vez ali no Mina. Mina pelo lado direito, a LDU tem a bola aos 4 minutos e meio desse segundo tempo. O placar é de 1 a 1, vai dando Palmeiras por enquanto na próxima fase da competição. A LDU vem mais uma vez na linha central, sai por ali o Segovia. Segovia vem, fez o toque por dentro, boa jogada. Juan Rodrigues recebeu, rodopiou, deu tapa lado direito, chega no Richard Mina.
6: Começou.
4: Mais à frente tem ali a participação, poderia ter o Corozo, ele preferiu jogar por dentro. Lucas Rodrigues enfiou o passe à frente, a bola pegou ali no Marlon Freitas, ficou fácil para o Piquerez. Diga aí, Lari.
6: Começou na Arena MRV, 20 segundos do segundo tempo, Atlético Mineiro 3, Santos 1.
4: 5 minutos desse segundo tempo, placar é de 1 a 1 por enquanto, tudo igual no jogo de hoje. No agregado 2 a 1 para o time do Palmeiras, vai entrando o Verdão na próxima fase da competição. Pega o Fluminense, quem passar terceiro elo aqui, o Fluminense que ontem passou pelo Platense, perdia por 2 a 0, fez um gol com o Canobi no segundo tempo e está classificado para a semifinal, o tricolor carioca. O lançamento sai muito forte ali, Gonçalo Vale saindo do gol rapidamente, jogando por ali com o Ricardo Adê, assim sai jogando com calma o time da LDU. O cronômetro não para e a CBN marca para você. 5 minutos jogados desse segundo tempo de partida em Quito, no Equador.
7: LDU 1, Palmeiras
4: também 1. Tempo e placar em Belo Horizonte, Lari.
6: 1 minuto do segundo tempo, Atlético Mineiro 3, um gol de Bernard e 2 de Renier, 1 para o Santos, gol contra de Lianco.
4: Daqui a pouco na Neoquímica Arena teremos bola rolando para Corinthians e Estudiantes. Decisão pela Libertadores da América. Fala, Guilherme Fratella.
8: Oscar Ulisses vai narrar, o Rafael Prates comentar e eu estarei nas reportagens de Corinthians e Estudiantes. É quartas de final de Libertadores, às 9:30 da noite em Itaquera.
4: Central da bola, Leonardo Dai.
9: Também tem Campeonato Brasileiro agora, jogo atrasado, Rio de Janeiro, por enquanto 1 para o Botafogo, 1 para o Grêmio. O Grêmio contratou Renato Gaúcho, mas hoje quem está na beira do campo é o Felipão. E o Botafogo ainda tem o Rodrigo Belão como técnico interino, mas anunciou hoje o Tite como seu novo treinador para a sequência da temporada.
4: Seis, quase sete minutos desse segundo tempo, por enquanto 1 a 1, tá tudo igual, vai dando Palmeiras na semifinal contra o time do Fluminense. Lado direito do campo, chega Giai para retomar pro time do Palmeiras, ele faz o toque buscando Marlon Freitas, de Marlon para Andreas Pereira, tem entregação direta buscando Flaco Lopes, aí a bola fica forte demais, mais fácil para o goleiro Gonçalo Vale, que sai do gol para ficar com ela. 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
4: 7 minutos e meio desse segundo tempo, vem o time da LDU, lançamento à frente, a bola fica curta demais, Bruno Fux chega para fazer o corte, vem ele fazendo lindo giro para cima da marcação, abre o jogo, lado direito, o giro foi bonito, o passe foi todo torto, todo errado, ele entregou a bola de graça, começou bem, mas terminou mal, Bruno.
5: É, e aí responde a LDU.
4: Ele deu o responde, lançamento à frente, tira bem o Barbosa. Alexander Barbosa chega para fazer o corte. Ele vem ali pro time do Palmeiras, bem bola esticada. Chega pelo lado esquerdo do campo antes do Piquerez, tira bem a defesa. Aparece por ali o Wigan, que retoma para o goleiro Gonçalo Vale. Vale que deixa a jogada por dentro para Ricardo Adê. Adê pelo lado esquerdo do campo de defesa. Tem ali o Richard Mina, bem aberto. Quinhone está ali pelo lado esquerdo do campo. Fez o toque por dentro, a bola que chega mais uma vez ali no Juan Rodrigues. Juan Rodrigues abre o jogo. Wigan está livre, leve, solto, pede, recebe, o Weigan já olhou pra área, pintou o cruzamento, Murilo pelo alto chega pra fazer o corte, sobra de bola ficando agora com John Arias pelo lado direito do campo, volta no campo de defesa, distribui ali pra Murilo, temos a marca de 8 minutos e meio e daqui a pouco na Neoquímica Arena tem Corinthians e Estudiantes, na ida 1 a 1 na Argentina. Oscar Ulisses narra esse jogo aqui no Futebol Globo CBN, Rafael Prates, Guilherme Pradella estarão ao lado dele daqui a pouco na Neoquímica Arena. Tem o time da LDU. Lado esquerdo do campo, vem ali o cruzamento na área. Corozo dominou. Os jogadores do Palmeiras pediram falta. Vem por ali agora o Weigand. Quase no bico da área, pelo lado direito do campo. Recebeu, trouxe por dentro. Juan Rodrigues deu tapa, bem aberto para Corozo. Ele contra a marcação do Andreas Pereira. Não encara, volta mais uma vez. Jogada por ali com Mina. Richard Mina por dentro. Tem o Lucas Rodrigues. Abre o jogo pelo lado esquerdo. Luiz Segovia. Deu tapa bem aberto para Quinones. Mano a mano contra a marcação. Esticou, ganhou linha de fundo. Giai. Na boa, chegou por baixo, arriscou no carrinho, mas deu certo, Bruno.
5: Mas foi fora da grande área, por isso que ele arriscou e ele deu o carrinho certo, o bote certo, na bola, saiu jogando pelo Palmeiras, aí veio o bicão. Tá 1-1.
4: 1-1 por enquanto, tudo igual na marca de 9 minutos e meio desse segundo tempo de partida. 2-1 para o Palmeiras no agregado. Vem por ali agora o Weigand. O Weigand pintou o cruzamento na área. Bola muito forte. Vem o Giai para fazer o corte pelo alto. Tira para o time do Palmeiras. Aí o John Arias faz o toque curtinho. Deixa para Giai. Giai despacha a bola para frente. Flaco Lopes tenta fazer o desvio. Perde a posse de bola. Vem LDU. Não chegou para fazer o toque inteiro na bola por ali. O Segovia. O Palmeiras recebe a na frente. Flaco Lopes. Foi dominar com o Pedro, uma canelada na bola, Bruno.
5: E dificilmente acontece com o Flaco Lopes, e que vive um grande momento. Mesmo assim, foi dominar com a perna esquerda, que é a boa. Ela acabou escapulindo. Saiu pela linha lateral, já cobrado, no agregado 2-1, Verdão.
4: Tempo e placar de jogo, Arena MRV, Lari.
6: 6 minutos do segundo tempo, Atlético Mineiro 3, Santos 1. Gabigol agora acaba de finalizar pro gol, para uma bela defesa de Gabriel Delfim, Vitar.
4: 10 minutos, 10 jogados desse segundo tempo, o placar é de 1-1 por enquanto, tudo igual. E LDU vai mudar, Bruno.
5: Vai sim, são duas alterações. Vem aí o camisa número 10, Alvarado, e vem aí o camisa número 20, Cornejo. Número 10, Alvarado, e número 20, Cornejo. Quem sai? Corosso e também Sebastião Gonçalves.
4: Gabriel Dudziak, são duas mudanças agora no time da LDU. São jogadores mais, no caso do Alvarado, é mais ofensivo. E no caso do Cornejo, também meio campista, né, Dudziak?
11: É, o Cornejo me parece um jogador mais técnico na comparação com o Gonçalves, que saiu. E o Alvarado é mais um segundo atacante, né, um camisa 10. Até teve algum impacto positivo no Nubank Park, mas foi por pouquíssimos minutos. O Corosso, achei que ia render mais hoje. Praticamente não pegou na bola. Quando pegou na bola, tropeçou nela. Foi mal o jogador da LDU.
4: Time do Palmeiras que vem pelo lado direito do campo. Bola trabalhada por ali agora com o John Arias. Dele para Marlon Freitas. Recebe por dentro ali o Bruno Fux. Bruno Fux que volta. Jogada pelo lado esquerdo do campo. Tem Alexander Barbosa. 11 minutos. Segundo tempo de partida. Tá 1-1. Tá tudo igual. E tem falta marcada em cima do Andreas Pereira. Bruno.
5: Caiu camisa número 8 do Palmeiras. E aí, obviamente, o Palmeiras sabe que tem que dar aquela pausa na partida. Segurar um pouco. O placar é favorável. Quem cometeu a falta foi o Richard Mina. Falta no campo de ataque. Aqui lado esquerdo, quase na ponta. Falta pro Verdão.
4: 12 minutos desse segundo tempo de partida, tá 1-1, tá tudo igual. É o time do Palmeiras quem tem a responsa na bola parada. Lado esquerdo do campo, por ali tem o Piquerez. Vem o time do Palmeiras, Piquerez. O Flaco Lopes e o Murilo se cumprimentaram ali. Acho que talvez tiveram uma discussão em campo, mas já tá tudo certo com os dois. Piquerez na bola, pintou o cruzamento na área. Na primeira trave, Richard Mina chega e tira. A sobra de bola é com Lucas Evangelista. Prefere fazer o toque atrás, ele deixa pra Giai. Giai estica o jogo. Lado direito do campo, Venâncio. Lançamento, bola pro Murilo, foi pela linha de fundo, foi fora. É só tiro de meta pro time da LDU. 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
4: 12, quase 13 minutos desse segundo tempo, Gabriel Dudziak. Por enquanto o placar é de 1 para LDU, 1 pro time do Palmeiras. Quero te ouvir, Gabriel Dudziak.
11: Começa da mesma forma que o primeiro. Os dois times aí se alternando em ataque e defesa, mas a LDU muito mais no campo de ataque do que o time do Palmeiras. Palmeiras está tentando aí trocar dois, três passes para ver se consegue arrancar um contragolpe. LDU com bola, troca passes, mas não finaliza.
4: Lado direito do campo de defesa, vem o time da LDU, sai jogando por ali com o Ricardo Adelari, Menegatti, tempo e placar de jogo, Lari.
6: 9 minutos do segundo tempo, Atlético Mineiro 3, Santos 1. Com este resultado, vamos para os pênaltis, Vitor.
4: Lado direito do campo de ataque, saem jogando por ali, agora o Richard Mina com o Egan. Ele tenta o giro para cima na marcação ali do Andreas Pereira, volta no campo de defesa, a bola bem trabalhada por ali agora com o AD. Ele ficou reclamando da falta que o árbitro não deu, viu, Bruno?
5: É, e aí há uma reclamação ali no meio de campo, mesmo assim a LDU fica com a posse de bola e vem para cima do Palmeiras.
4: 14 minutos desse segundo tempo, vai dando o Verdão contra o time do Fluminense. Um para a LDU, um também para o time do Palmeiras. Lado esquerdo do gramado, pinta ligação direta, subiu o Giai para fazer o corte pelo alto. Sobra de bola ficando por ali, agora com o João Arias, dele para Giai. Giai vem pelo lado direito do campo, balança para cima na marcação, ele passa pelo primeiro. Tentou fazer o giro por aí, perdeu, mas tomou a falta. Falta marcada, é bola pro Palmeiras, sair jogando com calma, Bruno.
5: Mas ali é um lugar perigosíssimo para se perder a bola. Agostinho Jai correu um sério risco, foi numa dividida com o Quinones, e aí teve o Alvarado que chegou junto, acabou cometendo a falta por baixo, o árbitro parou e marcou. Falta a favor do Palmeiras no campo de defesa.
4: O cronômetro não para e a CBN marca para você. Quinze jogados desse segundo tempo de partida. No estádio Casablanca, em Quito, no Equador.
7: LDU.
4: Um para LDU.
7: Palmeiras.
4: Palmeiras também, 2-1. Palmeiras no agregado, vai dando Verdão na próxima fase. 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
6: 10 minutos do segundo tempo, Atlético Mineiro 3, gol de Bernari, 2 de Renier. Santos 1, gol contra de Lianco.
4: Neoquímica Arena, daqui a pouquinho tem Timão em campo, Guilherme Pradella.
8: O Oscar Ulisses vai narrar, o Rafael Prates comentar e eu estarei nas reportagens de Corinthians e Estudiantes. É quartas de final de Libertadores, às 9:30 da noite em Itaquera.
4: Central da bola, Leonardo Dai.
9: Quem passar de Palmeiras e LDU enfrenta na semifinal o Fluminense, que ontem perdeu por 2-1 para o Platense, mas se classificou. Primeiro jogo vai ser no Rio, segundo jogo na casa de quem passar nesse confronto aí no estádio Casablanca.
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4: Lado direito do campo vem o time da LDU, chegando o Egan dentro da área, dominou, escapou Lucas Rodrigues, perdeu! Perde uma grande jogada, ainda assim o time da LDU retoma, lado esquerdo do campo, Cornejo prefere fazer o passe atrás e deixa para Segovia, vem ali o cruzamento na área, bola muito forte, o Estrada passou, chegou ali na disputa com o Barbosa, levou a pior, é só tiro de meta, Bruno.
5: E aproveite aí para adicionar no seu material de estudo, primeiro cartão amarelo, há pouco o Flaco Lopes, muito alto o pé, falta que aconteceu no meio de campo, amarelo, o primeiro da partida, 1-1.
4: Gabriel Dodziak, há pouco o Egan ficou caído ali na área e disputa com o Bruno Fuchs. Você viu algo ali, Dudes?
13: Eu tenho dúvidas, tá? Tenho dúvidas, o ângulo que a gente viu não é dos melhores, o jogo vai seguir. Parecia assim, entre o pé e a grama. O ângulo que a gente viu, não dá para ter certeza se foi pé ou se foi grama.
4: Temos a marca de 17 minutos desse primeiro do segundo tempo de jogo. Por enquanto o placar é de 1-1, tá tudo igual. Pinto lançamento, o time do Palmeiras vem pelo lado esquerdo do campo. Piqueires jogando por dentro, vem por ali agora João Arias. Marlon Freitas bobeou e perdeu. Alvarado contra a marcação. Giai chega no meio do caminho, tira Murilo, complementa. Manda pela linha de lado em arremesso lateral, vem LDU aí, Bruno.
5: No campo de ataque, lateral já cobrado. 1-1, Verdão no agregado, vence 2-1.
4: Lado esquerdo do campo, vem ali o time da LDU, sai jogando, tira bem a defesa, põe a bola pela linha de lado, sai em arremesso lateral mais uma vez, inversão da jogada já cobrada por ali, agora com o Juan Rodrigues, ele vem pelo lado direito do campo, chega no Egan, o Egan fez o break, olhou pra área, segurou, prendeu Lucas Rodrigues por dentro, tira bem a defesa, aparece Marlon Freitas, corta pro time do Palmeiras aí, vem na velocidade, o Andreas Pereira vai bem na cobertura para fazer o corte por ali, o Lucas Rodrigues, ainda assim a sobra de bola fica com o time do Palmeiras, pelo alto vem o Segovia, Segovia fez o toque por dentro, tira bem a defesa, aparecendo por ali o Murilo, Murilo tentou a jogada ali com o John Arias, levou uma pegada forte ali por baixo, o árbitro manda o jogo seguir, Giai despachou a bola pra frente, Flaco Lopes vai brigar pelo alto, ele contra o Mina, Richard Mina chega e leva melhor na bola. 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
4: Lari Menegatti, tempo e placar de jogo, Arena MRV, Lari.
6: 14 minutos do segundo tempo, Atlético Mineiro 3, Santos 1.
4: Lado direito do campo, vem o time dele, deu o cruzamento na área, tira Giai. Ele manda a bola pela linha de lado, tem a Vinícius, lateral é bola pro time da LDU fazer a cobrança. A LDU vai rondando a área do Palmeiras, Bruno.
5: A LDU que venceu 9 dos seus últimos 11 jogos como mandante na Libertadores. Tem 2 empates também. Aliás, esses 2 empates foram contra rivais brasileiros. O Mirassol esse ano 0x0 e o Flamengo também 0x0 em 2025, Bitar.
4: 19 minutos desse primeiro do segundo tempo, o Palmeiras tem tiro de meta para fazer a cobrança. Daqui a pouco na Neoquímica Arena tem Oscar Ulisses, tem Corinthians Estudiantes. Guilherme Pradella está nas reportagens desse jogo. Diga aí, Guilherme Pradella, ótima noite para você. Fala, Pradella.
14: Boa noite, Vitar, ouvintes, Timão já escalado com Hugo Souza no gol, Mateuzinho, Gabriel Paulista, Gustavo Henrique, Bidu, Alan Carrijo, Bidon e Garro, Caio César e Memphis, o mesmo time do primeiro jogo, 9:30 da noite, Corinthians Estudiantes na Neoquímica Arena.
4: Daqui a pouco esse jogo, 9:30 da noite, Oscar Ulisses, Café Prates, Guilherme Pradella, direto da Neoquímica Arena. Palmeiras há pouco chegou ali com o Andrés, acabou finalizando, mas foi longe do gol, né, Bruno?
5: Foi longe, com a perna esquerda, Andrés Pereira tentou a finalização, era o único palmeirense no campo de ataque, mas foi muito longe do gol, defendido por Gonçalo Valle. Tiro de meta, vem a LDU de novo, Bitar.
4: 20 minutos desse segundo tempo, vinha a LDU, passe errado por ali, bola muito esticada para o Quinhones, foi pela linha de lado, saiu em arremesso lateral para o time do Palmeiras. Eu tô de olho aqui na sua participação, você que tá ligado aqui no Futebol Globo CBN, participando conosco aqui através do nosso WhatsApp, 11999119981, e também aqui através do youtube.com/CBN. Vicente Vicar, tá ligado conosco. Bruno Marinho participando aqui da nossa transmissão também, perguntando, já começou? Sim, segundo tempo, 20 minutos do segundo tempo, 1-1 para a LDU e Palmeiras. Lourenço Bueno também está ligado conosco hoje, torcendo nesse duelo para o time da LDU. Moacir Antunes, toda essa galera está ligada com a gente, a CBN está ligada em vocês.
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4: Tá parado o jogo e o árbitro deu o que por ali, Bruno?
5: Ele deu tiro de meta, porque o Bruno Fux foi mais rápido que o Estrada. E aí ele chegou por baixo, tocou na bola, pegou no último jogador do Palmeiras e ganhou tiro de meta. Só que, ó, eu não sei quem foi expulso no banco do Palmeiras. Me parece o Abel Ferreira, porque ele reclamou muito há pouco de uma falta que era para ter sido marcado para o Palmeiras. E é ele, expulso Abel Ferreira por uma falta em cima do Andrés Pereira que o árbitro não deu. Vilmar Roldan, rapaz, Vilmar Roldan tá bravo. Palmeiras mexe, Vitor Roque, 9 em campo, vai embora Flaco Lopes amarelado.
4: É. Flaco, que era o único amarelado ali do Palmeiras no jogo, diga aí daí.
15: Não, esse comportamento, né, reflexo da sociedade, basta ver a sociedade para ver o futebol. Enfim, qualquer soma de palavras aí que você forme uma frase, é isso aí.
4: Gabriel Dudziak, a expulsão do Abel, e também saiu o Flaco, entrou Vitor Roque do Dudziak.
13: É normal, né? O Abel, ele continua se comportando dessa forma e ele acha que isso vale a pena, então faz parte. Alguns árbitros toleram, outros não toleram. Vilmar Roldan não tolerou e chegou no banco e falou assim: mais alguém quer? E ficou encarando a turma. Vem, LDU.
4: LDU vem lá do direito do campo, Alvarado pisou na área, vem o cruzamento por baixo no meio do caminho, tira por ali, agora Bruno Fux, sobra de bola ficando com o time do Palmeiras, vem pelo lado direito, esquerdo do campo, Vitor Roque, primeira dele no jogo, dominou mano a mano pra cima na marcação, encarou, esticou pra dentro da área, caiu, falta nele, e é falta perigosíssima pro time do Palmeiras, hein, Bruno?
5: Perigosíssima, porque está a 3 passos da grande área. Vitor Roque, a primeira dele, foi para cima da marcação. Juan Rodrigues deu um carrinho para tentar acertar a bola, mas só encontrou o Vitor Roque. Deu choque por ali. Falta perigosa, meia esquerda. Olha a grande chance do Palmeiras, Vitar.
4: É o Palmeiras quem chega na bola parada pelo lado esquerdo do campo. Atenção, torcedor alviverde. Quem sabe agora o segundo gol do time do Palmeiras no jogo. Para ficar ainda mais tranquilo, para abrir 3-1 no agregado. Por enquanto vai dando Palmeiras, mas vai tendo bem apertado. por conta do gol que o Palmeiras fez em casa, da vitória que teve no Nubank Park pelo placar de 1-0. É o time do Palmeiras quem vai avançando para pegar o Fluminense na próxima fase da competição. John Arias e Piqueires são os dois do Palmeiras ali na bola. Atenção, torcedor palmeirense. John Arias ou Piqueires? É a chance do time do Palmeiras na bola parada. Lado esquerdo do campo. Atenção, torcedor do Verdão. Temos a marca de 23:40 desse segundo tempo. John Arias e Piqueires, os dois autorizados. Ambos pegam bem na bola. John Arias vem a batida direta pro gol. Desvia na barreira. Vai pela linha de fundo, é escanteio, Bruno.
5: Desviou na barreira, eram quatro homens por ali. E como diz o mestre Oscar Ulisses, a barreira moderna. Tinha um jogador deitado atrás para evitar que ela fosse batida por baixo. Teve desvio na parte alta. Saiu pelo lado direito, escanteio Palmeiras, bola parada, zagueirões dentro da grande área. Quem sabe o segundo do Verdão, Bittar.
4: É chance para o time do Palmeiras pelo lado direito do campo, 24 minutos. Provavelmente depois desse lance teremos a pausa para hidratação no segundo tempo. Vem ali o John Arias, é chance para o time do Palmeiras, chance para o Verdão agora. John Arias esperou, o árbitro já autorizou. John Arias, vem ali o cruzamento na área, sube o Weigand para fazer o corte. Andrés Pereira briga pelo alto, Weigand mais uma vez a meia altura, chega para tocar de cabeça. Sobra de bola, fica com Alvarado e fica o jogo pelo lado esquerdo do campo, John Arias. Aí volta, faz o toque atrás dele pra Carlos Miguel, que despacha a bola pra frente. Lari Menegatti, tempo e placar de jogo em BH, Lari.
6: 20 minutos do segundo tempo, Atlético Mineiro 3, Santos 1. Só dá Santos no segundo tempo, Vitar.
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4: Vem Palmeiras, Piqueires jogou, Andrés, cruzamento na área, opa! Tem pedido de pênalti, o árbitro mandou seguir, Andrés mandou longe do gol. Bruno Faria, sei não, viu, Bruno? Eu tô achando que o árbitro deu pênalti! Ele demorou, viu, auxiliar, e o pênalti está marcado, Bruno!
5: O pênalti está marcado porque o Andrés Pereira faz o corte, tenta levantar na grande área e a bola bateu. Bateu na mão direita mesmo, eu fiquei com a sensação que bateu na cabeça, mas bateu na mão direita do zagueiro, o Richard Mina. O pênalti está marcado a favor do Palmeiras.
4: Gabriel Dudziak, é pênalti pro Verdão, Dudziak.
13: Tá bem marcado, o zagueiro da LDU deu o carrinho e levantou o braço. O braço está acima da linha da cabeça, foi bem anotado o pênalti, grande chance pro Palmeiras resolver a partida, resolver a classificação. Bittar.
4: Diga, Bruno.
5: Esse é o segundo pênalti a favor do Palmeiras na Libertadores. O primeiro, Flaco Lopes converteu contra o Sporting Cristal do Peru. Canto direito baixo do goleiro. O problema é que o Flaco Lopes já saiu. Quem vem na cobrança, eu já te falo.
4: São várias possibilidades. Tem o Vitor Roque, tem o John Arias, tem Piqueires. Todos esses cobradores de pênalti aí no time do Palmeiras. O árbitro Vilmar Rodão parece estar esperando a checagem da arbitragem de vídeo. Mas nenhuma dúvida, agora sim vem a confirmação, né, Bruno?
5: É, o pênalti a princípio segue marcado. Vitor Roque, o tigrinho, camisa número 9, marcou gol de pênalti recentemente contra o Vasco, marcou no clássico contra o São Paulo. É a chance do Verdão de aumentar a sua vantagem.
4: Quem sabe agora, torcedor alviverde, para chegar ainda mais próximo da próxima fase da competição, rumo à semifinal. É o sonho do tetracampeonato alviverde. Vitor Roque está na bola. Gonçalo Vale tá no gol, concentração ali do goleiro da LDU. Vitor Roque, olhos fixos ali pra bola, ele olha também pro goleiro da LDU, tá autorizado, Vitor Roque pra bola, bateu!

0: acerta, o Tigrinho aparece, manda a bola pro fundo do gol! Jogo difícil, jogo amarrado, precisa de jogador decisivo. Esse é Vitor Roque, cobrança do lado esquerdo do goleiro, que pulou pro lado direito, bola pro fundo do gol! O Palmeiras amplia o placar no jogo, no estádio Casablanca LDU, em Quito, no Equador, na casa LDU. Da LDU. E a CBN agora marca pra você.
1: LDU.
0: Um pra LDU.
1: Palmeiras.
0: Dois para o Palmeiras. Vitor Roque foi pra rede. 3-1, Verdão no placar agregado. O detalhe do gol é seu, Bruno Faria.
2: Gol importante para um jogador que estava buscando uma sequência no time do Palmeiras. Entrou nesse segundo tempo, sofreu falta importante, estava mais participativo e aí veio o pênalti para colocar o goleiro de um lado, bola do outro. Nono gol dele na temporada, o primeiro nesta Copa Libertadores. O Verdão está na frente do placar de novo. Palmeiras 2, LDU 1 no agregado. 3-1 Palmeiras.
0: 2-1 para o Palmeiras no jogo, Gabriel Dudziak. O Palmeiras está... deu um passo muito grande para ficar com a vaga, né, Dudziak?
3: Enorme passo, porque tem essa vantagem no placar e faltam no máximo 20 minutos de jogo. O time do Palmeiras pode tomar um gol em 20 minutos, não pode tomar dois, mas ainda pode tomar um. E não teve, assim, um grande volume de ataque o time da LDU no segundo tempo. Estava mais perto do gol do Palmeiras, isso é verdade, mas sem bater muito para gol. Só se a LDU melhorar demais para a gente ter alguma emoção em termos de classificação daqui até o final do jogo, Bitar.
0: 29 minutos jogados desse segundo tempo de partida. 2 para o Palmeiras, 1 para o time da LDU. O Verdão vai chegando na semifinal mais uma vez. Só que a LDU vem lado esquerdo do campo, cruzamento na área, bola pega na defesa, vai fora. Bruno Fux tira, vem escanteio para a LDU aí, Bruno.
2: Que precisa agora subir o morro. E a altitude pode ser difícil para a LDU, porque precisa de pelo menos 2 gols para levar a decisão para os pênaltis. Escanteio lado esquerdo.
0: Tem a chance na bola parada, tem o escanteio lado esquerdo do campo, cruzamento na primeira trave, tira bem o Giai. Lari Minegatti, tempo e placar de jogo em BH, Lari.
4: 26 minutos do segundo tempo, Atlético Mineiro 3, Santos 1. Com este resultado, vamos para os pênaltis, Vitar.
0: Aqui vai dando Palmeiras, lá por enquanto pênaltis. Vamos para a Neoquímica Arena, equipes escaladas. Guilherme Pradella informa pra gente, fala Pradella.
5: Fala, Bitar. Corinthians escalado com Hugo Souza, Mateuzinho, Gabriel Paulista, Gustavo Henrique, Bidu, Alan, Carrijo, Bidon e Garro. Na frente, Caio César e Memphis. Esse é o Corinthians. Destaque para o banco de reservas com o retorno de André. Estudiantes já escalado com Busleira, Mancuso, Nunes, Pires e Palácios. Piovi, Alex Castro, Joaquim Correa, Rodrigues, Guido Carrijo e Burgos.
0: Escaladas as duas equipes, 9:30 da noite. Vem Oscar Ulisses aqui no Futebol Globo CBN. Aliás, ele chega logo depois de LDU e Palmeiras. 9:30 começa o jogo. Oscar Ulisses narra, Rafael Prates comenta, Guilherme Pradella nas reportagens. Decisão na Neoquímica Arena. O Palmeiras vai fazer a parte dele. Será que o Timão vai se classificar? Será que teremos semifinal? Gol. Só brasileira. Tem gol na noite, diga Lari.
4: Tem gol na Arena MRV e é gol do Santos. 27 minutos do segundo tempo. Gabriel Barbosa diminui a vantagem que o Galo tinha no jogo. Agora, Atlético Mineiro 3, Santos 2. Com este resultado, o Santos está se classificando para as semifinais, Vitar.
0: Vai dando peixe em Belo Horizonte para a semifinal da Copa Sul-Americana. Só lembrando, Dai, o Santos passando o adversário sai amanhã, certo?
6: De Cienciano e Montevideo City Torque. Primeiro jogo foi 2-0 para o Cienciano no Peru. Jogo amanhã no Uruguai a partir das 9:30.
0: Palmeiras que vem pelo lado direito do campo, chega para ali o Giai. Giai por dentro, tem o Vitor Roque, defesa o break para cima da marcação. Voltou Giai, cara a cara, sai do gol. Vale para fazer a defesa. 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
0: Lado direito do campo chegando por ali, agora o Weigand batida pro gol, o passe vai pela linha de fundo, vai fora. Tiro de meta pro Palmeiras, hein, Bruno?
2: O Egan arriscou, quinto jogo dele com a camisa da LDU, tá emprestado pelo Boca Juniors. Ainda não tem nenhum gol, arriscou de longe, ela subiu e saiu o tiro de meta para o Palmeiras.
0: Lado esquerdo do campo, o time do Palmeiras sai jogando por ali, agora com o Piquerez. Piquerez fez a jogada curta por dentro, vem o Murilo. Murilo trabalha a bola na boa ali pro time do Palmeiras. Só que ele deu o retoma, vem lançamento na área, a bola passa por todo mundo, sobrou. Lado esquerdo, cruzamento na área, Segovia mandou pra fora! Subiu livre, leve e solto. Testou pela linha de fundo. É só tiro de meta pro Carlos Miguel, Bruno.
2: Cruzamento que veio da esquerda na medida para o Luiz Segovia. Na verdade, quase na medida. Ele dá um passo atrás e tenta cabecear. E esse um passo atrás tirou a chance dele, porque o cabeceio saiu rente à trave esquerda. Tiro de meta para Carlos Miguel.
0: Lado esquerdo no campo de defesa, vem por ali o time da LDU, sai jogando com o Egan. O Egan tenta o giro para jogada ali, rompe a linha central do gramado, vem pelo lado direito do campo, chegando mais uma vez por ali para fazer o toque, ele joga por dentro, sai a jogada com Juan Rodrigues pelo lado esquerdo do campo, vem por ali agora o time da LDU, bem aberta com Quinones, mano a mano com o Giai, cruzamento na área, a bola fica viva, Piquerez chega para fazer o corte, sobra ainda no corredor central, Luiz Rodrigues abre o jogo, lado esquerdo do campo, lado direito do campo, chega no Mina, Richard Mina para, prende, espera a aproximação dos companheiros. Temos 34 minutos desse segundo tempo, vai dando Verdão, 3-1 no agregado. Vem lançamento à frente, Cornejo tentou escapar da marcação, vai bem, Lucas Evangelista chega para fazer o corte, aí Evangelista ficou caído, chamou a falta e a falta veio, né, Bruno?
2: E aí o Lucas Evangelista comemorou demais, como se fosse um gol, porque o Cornejo puxou na frente do assistente. Falta para o Palmeiras no campo de defesa. Palmeiras que não perdeu em 9 dos seus últimos 10 jogos como visitante na Libertadores. A única derrota foi ano passado para a LDU, aí mesmo por 3-0. Esse ano, por enquanto, 2-1 na partida, 3-1 no agregado. E agora a LDU mexe. Carabali entra o camisa 67 na LDU. Weigand vai embora.
0: Mudança de laterais, né, Gabriel Dudziak?
3: Agora não tem muito mais o que fazer, LDU. Tem que colocar ritmo de novo no jogo, pressionar, correr mais que o Palmeiras. Ver se o cansaço bate para a equipe do Alviverde. Até aqui, nada. Não vimos isso acontecer.
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0: 35 minutos do segundo tempo, vai dando Palmeiras e Fluminense na semifinal. O Verdão vai vencendo fora de casa pelo placar de 2-1. O time da LDU vem lado direito do campo, bola bem aberta por ali, aproxima na jogada, bem aberto. O Quinones chegou, recebeu, voltou. Lado direito do gramado tem o Lucas Rodrigues, chegou na linha de fundo, vem ali o cruzamento na área, dominou o Varado, recebeu, girou, tentou a batida pro gol, mandou pela linha de fundo, mandou fora. Só que o árbitro viu o desvio, ele viu o escanteio, viu, Bruno?
2: Olha, pra mim era tiro de meta, tá? E aí o Piquerez disse, pode olhar no VAR, não tocou em ninguém, não tocou em mim, vai ser tiro de meta pro Palmeiras, e o VAR pode ajudar, viu, Bitar?
0: Pode interferir no lance, mas não interferiu. Escanteio já cobrado, cobrança curta, veio o Lucas Rodrigues jogando pra trás, Alvarado lançou na área, desviou, bola viva, Bruno Fux no meio do caminho, chega pra fazer o corte, despacha pra frente, sobra de bola ficando com a LDU, vem a jogada por dentro, Segovia, ficou caído no gramado, a defesa do Palmeiras tira, vem contra-ataque do Verdão, lado esquerdo do campo, Vitor Roque prende a posse de bola,
2: vai
0: levar pra linha de fundo, ele vai segurar, joga Vitor Roque pra linha de fundo, ele contra o Alvarado, ganha segundos preciosos, tentou a caneta, Alvarado tira. Diga, Bruno.
2: Daqui a pouco a LDU vai mexer pela quarta vez. Deyverson, camisa número 16, foi chamado.
0: Já Deyverson, jogador importante para um dos títulos da Libertadores do Palmeiras. Vem ali o LDU, cruzamento na área do Carabali, tira bem a defesa. Sobra de bola ficando com o Verdão. John Arias gasta o relógio, o time do Palmeiras, 37 minutos. Nova semifinal para o Verdão. De novo, entre os quatro melhores do continente, a Sociedade Esportiva Palmeiras buscando o tetracampeonato. Lado direito do campo, chega por ali, agora no Marlon Freitas, ele perde. Vem Segovia, recuperou, jogando para Juan Rodrigues. Rodrigues pode inverter o jogo, a bola pro lado direito, ele segurou, prendeu no círculo central e estica do outro lado, na esquerda, Carabalí recebeu, invadiu a área, rolou para trás, o Rodrigues furou, Lucas Rodrigues furou todo errado ali, Juan Rodrigues vem por dentro, fez o toque bem aberto, agora o time da LDU, Quinone chegou, olhou para a área, pintou cruzamento na área, Jai, manda pela linha de fundo, é escanteio, LDU, Bruno.
2: O Jai não quis saber de conversa não, colocou pela última linha, cedeu o escanteio, vai embora o zagueiro Mina, vem aí Daverson, número 16, o Palmeiras que tenta chegar à semifinal da Libertadores pela 13ª vez na sua história.
0: Daverson em campo, sai um zagueiro, entra um centroavante, é o que tem para fazer, né, o Álvares, né, Dodziak?
3: É isso, cruza a bola para a área, vê o que que dá, tem o Estrada e o Daverson lá dentro, tem cruzamento do Carabalí de um lado, do Corosso do outro, vamos ver o que que acontece.
0: Vem, ele deu o cruzamento na área, subiu o Piqueires para fazer o corte, sobrou, Lucas Rodrigues tirou, bateu pro gol, isolou. Foi longe do gol, diga Gabriel Dodziak.
3: Não, Corosso saiu, quis dizer Quinhonhas. Quinhonhas de um lado, Carabalí do outro, cruzamento para a área, para o Estrada e também para o Daverson, vamos ver o que que dá.
0: O cronômetro não para e a CBN marca para você. 39 minutos, 39 jogados, segundo tempo de partida no Equador.
1: LDU.
0: Um para LDU.
1: Palmeiras.
0: Dois para o Palmeiras. 3-1, Verdão no agregado. Tempo e placar de jogo, Arena MRV em Belo Horizonte, Lari.
4: 35 minutos do segundo tempo, Atlético Mineiro 3 com gol de Bernard e 2 de Renier. Santos 2, gol contra Julianco e Gabriel Barbosa.
0: O Palmeiras chega lado esquerdo do campo. Andreas Pereira invadiu a área para fazer, bateu. Vani pegou, tá vivo ainda. Tira a defesa, Segovia manda para fora. Perde uma grande chance o Andreas Pereira. A defesa da LDU que sai ali com o goleiro Gonçalo Vale. Daqui a pouco na Neoquímica Arena tem decisão pro Timão. Fala para dela.
5: Paulo Simbitar com o André no banco de reservas e o mesmo time titular do primeiro confronto, o Corinthians está pronto para o duelo contra o Estudiantes. A bola rola aqui em Itaquera às 9:30 da noite.
0: Oscar Ulisses narra esse jogo aqui no Futebol Globo CBN. Central da bola, Leonardo Dai.
6: Tem gol no Campeonato Brasileiro, Álvaro Montoro marca o segundo do Botafogo. 7 minutos do segundo tempo, 2 para o Botafogo, 1 para o Grêmio.
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0: Lado direito do campo de defesa, sai jogando por ali o time da LDU, vem pelo lado esquerdo, bola bem invertida para a chegada do Carabalí. Carabalí que fez o toque por dentro, Daverson a primeira dele no jogo, jogada para trás, mais uma vez chega no Alvarado, Alvarado rompe a linha central do campo de novo, Daverson, Daverson vem pelo corretor central, abre jogada, lado direito do campo, chegando no Quinhones, recebeu mano a mano, olhou para a área, cruzamento em cima do Piqueires, sobra de bola mais uma vez ali com o Quinhones, ele contra o Piqueires, brecou, voltou, passe errado por dentro, futebol Globo CBN, pode ligar que aqui tem jogo.
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0: 41 minutos do segundo tempo, o Palmeiras mudou, Bruno.
2: Mudou sim, pela segunda vez, camisa número 7, Felipe Anderson em campo, ele entra no lugar de John Arias com a 11.
0: Felipe Anderson tá no gramado e é ele quem vem pelo lado direito do campo, tentou em cada marcação, levou a falta. Cometida pelo lateral, pelo segundo, o Juan Rodrigues, aliás, Juan Rodrigues vinha pelo lado esquerdo, é falta marcada.

0: Elton Cornego. Temos 42 minutos do segundo tempo. A vaga tá logo ali. Torcedor alviverde, o time do Palmeiras está chegando a mais uma semifinal de Libertadores da América. Ricardo Adê, lado direito do campo, bola bem aberta, chegando Quinhones. Quinhones recebeu, prefere jogar atrás ali para Adê. Adê mais uma vez por dentro. Eu teria o Juan Rodrigues, ele fez o toque aberto. Alvarado, Alvarado não encara a marcação do Piquedes, ele volta de novo pelo lado direito do campo. Tem o Adê, Adê inverteu o jogo pelo lado esquerdo, bola que chega no zagueiro, que é justamente o Segovia. Segovia por dentro, tem a jogada com o Juan Rodrigues, lançamento pro Quinhones, ajeitou Alvarado, lado direito, linha de fundo, chegou o Quinhones, vem cruzamento na área, Barbosa no meio do caminho, chega e tira, bola pro alto de novo, tá viva ainda, passa pela estrada, aí fica com o Carlos Miguel que sai, dá dois tapinhas na bola, vai gastando o relógio e agora sim faz a defesa, Bruno.
1: O Estrada caiu pedindo um pênalti na grande área e aí o Bruno Fux, que estava na marcação, olhou para ele, abriu os dois braços e falou: amigo, eu nem toquei em você, eu nem me aproximei, e aí você cai, se joga desse jeito. O Murilo também estava na jogada. Ficou com o goleiro Carlos Miguel. 2-1 Palmeiras.
0: 2-1 Verdão. Vai chegando de novo a semifinal. E vem ali Andreas Pereira. Lançamento muito forte para o Vitor Roque. A bola foi direto pela linha de fundo. Saiu em tiro de meta. Para a LTU fazer a cobrança. 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
1: Mexe.
0: Diga.
1: O Palmeiras, número 18, Maurício em campo, no lugar de Andreas Pereira. Terceira mudança agora do João Martins, porque o Abel foi expulso. Mas eu só queria lembrar o seguinte: três mudanças, três paradas. Palmeiras não mexe mais no agregado, 3-1 Verdão.
0: Vem o time da LDU, vem lançamento pra frente, chegando Quinhones. Linha de fundo, fez o break, Maurício. E ele chegou jogando em cima do jogador da LDU, hein, Bruno?
1: E aí ganhou o arremesso lateral no campo de defesa, mas já ganhou os aplausos dos companheiros que estavam em campo. Maurício, sorridente, Verdão vencendo, avançando mais uma e chegando à semifinal da Copa Libertadores.
0: Maurício tentou escapar da marcação, só que é melhor para o time da LDU. Juan Rodrigues ganhou, tira bem a defesa do Palmeiras ali com o Lucas Evangelista. Sobra de bola que volta na linha central do gramado mais uma vez com o Segovia. Segovia, lado esquerdo do campo, vem ali o cruzamento na área, Maurício. Murilo chegou para fazer o corte, ele via pro Verdão. Giai, lado direito, vem ali, chegando o time do Palmeiras. LDU chega de novo, lado esquerdo do campo, é chance para LDU. 44 minutos e meio, vai indo no Verdão de novo. Bola que passa pelos pés do Segovia. Segovia vem pelo lado direito com AD. AD esticou, bola bem aberta. Quinhones, mano a mano contra a marcação. Chegou, vem cruzamento na área. Estrada, na trave,

0: 45 minutos do segundo tempo. Um cruzamento feito na área. Carlos Miguel desvia, a bola pega na trave. Se oferece para a Estrada. Ele toca de primeira, mandando pro fundo do gol. Estrada empata o jogo. A LDU fica por um gol para levar para os pênaltis. E a CBN agora marca para você.
1: LDU
0: 2 para LDU. Estrada.
1: Palmeiras
0: também 2. O detalhe do gol é seu, Bruno.
2: Cruzamento da ponta direita. Tava todo mundo dentro da grande área do Palmeiras. A bola chegou na segunda trave. Estrada, jogador que tem 1,88m, ganhou no alto, cabeceou. A bola pegou no pé direito, na mão direita do Carlos Miguel. E caprichosamente, ó, beijou a trave direita no rebote. Voltou no pé do atacante, com o Carlos Miguel batido. Ele iguala o marcador e dá um ânimo para o torcedor da LDU. 2 a 2,
0: tudo igual na reta final de jogo. E LDU tem uma falta para fazer a cobrança. Se segure aí, torcedor palmeirense. Vamos até 49, já temos 46. Lançamento na área. Giai chega no meio do caminho para fazer o corte. A bola sobra com Carabali. Carabali encarou a marcação. Vem o lançamento, bola aberta lá do esquerdo. Sumiu por ali o Murilo para fazer o corte. Tentativa de contra-golpe, estica demais por ali. Agora Evangelista, ela sobra de graça pro goleiro Vale. O Dudziak tem 3 minutos pela frente. Dudziak.
3: É, agora tem que limpar a área. Vem bola para a área de qualquer jeito, de qualquer lugar. Palmeiras tem que guardar

0: Bem, esse setor do campo. Agora a bola foi atrás do Bruno Fux. Primeiro gol, Barbosa não conseguiu chegar. Segundo gol, o Fux não conseguiu.
1: Vem por ali, o time do Palmeiras sai jogando pelo lado esquerdo do campo. Temos 47, temos 47 minutos do segundo tempo. A LDU retoma, o time do da LDU vem, lado direito do campo, bola bem aberta pelo lado esquerdo, chega no Carabali, vem o lançamento, vai dando Palmeiras e Fluminense por enquanto. Bruno Fux no meio do caminho, tira, sobra de bola, ficando com o time da LDU, lado direito do campo, Quinhones recebeu, prendeu a jogada, Cornejo abre pelo lado direito do campo, Alvarado, vem cruzamento na área, Estrada!

0: inacreditável da LDU! Deixou tudo nos dois jogos, pros minutos finais, pra resolver em dois toques na bola! Estrada no minuto final do jogo, vira o duelo pra LDU, o jogo vai pros pênaltis, Alvarado cruzou na cabeça, Estrada desceu de cabeça pro fundo do gol, e a LDU de forma milagrosa vai levar a decisão pros pênaltis, a CBN marca pra você,
1: LDU,
0: 3 pra LDU, Estrada, 2 para o Palmeiras. O detalhe desse gol, mágico para os torcedores da LDU, trágico para os torcedores do Palmeiras, é seu Bruno!
2: O detalhe do terceiro gol é que lembra muito o segundo, porque o cruzamento aconteceu da ponta direita. A diferença é que o Estrada não estava na segunda trave, e sim na primeira. Aí ele antecipa-se a marcação e cabeceia como um verdadeiro centroavante. Jogador de seleção equatoriana, 41 jogos, experiente, cabeceia no contrapé do goleiro Carlos Miguel, no último minuto, estamos indo para os pênaltis, 3-2 LDU!
0: Gabriel Dudziak, o gol do inimaginável Estrada, vai para a rede de cabeça, ele tira do Carlos Miguel. Que coisa, hein, Dudziak, o cara deixou para os instantes finais e tá levando o jogo que estava encaminhado para o Palmeiras. Para os pênaltis, Gabriel Dudziak, 3-2 LDU.
3: Impressionante a força que teve a LDU nos últimos minutos. Impressionante como o time do Palmeiras deixou a LDU crescer. De novo um cruzamento para a área. De novo o Bruno Fux errou. Dessa vez, o Estrada tomou a frente dele. No primeiro foi nas costas dele, o primeiro gol do Estrada. No segundo foi à frente dele. Era só proteger bem a própria área. Não barrou o cruzamento, não protegeu bem a própria área. E a LDU faz 2 gols em 5 minutos para conseguir levar para os pênaltis essa classificação às semifinais da Libertadores. Bitar.
0: Termina o jogo em Quito, no Equador. 3 para LDU, 2 para LDU, o Palmeiras. Lari Menegatti, tempo e placar de jogo em BH, Lari.
4: 46 minutos do segundo tempo. Vamos até 50 por enquanto. Atlético Mineiro 3, Santos 2. Com esse resultado, Santos na semifinal, Vitar.
0: Aqui vamos aos pênaltis. O inimaginável acontece no Equador. 3 para a LDU, 2 para o Palmeiras, com 2 gols nos minutos finais. Aqui no Futebol Globo CBN, para quem quer saber mais e melhor sobre futebol.
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0: jogo no Equador, 3 para a equipe. Opa, tem gol na noite na Arena MRV, diga Lari.
1: Tem gol na Arena MRV, gol em BH aos 47 minutos do segundo tempo. Coelho amplia a vantagem da equipe do Atlético Mineiro. Agora, Galo 4, Santos 2. E com este resultado, pênaltis em Belo Horizonte, Vitar.
0: Daqui a um minuto nós voltamos aqui no Futebol Globo CBN para a decisão por pênaltis de LDU e Palmeiras aqui no Futebol Globo CBN. Para quem quer saber mais e melhor sobre futebol.
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0: Vamos para a disputa por pênaltis em Quito, no Equador. 3 para a LDU, 2 para o Palmeiras. Acho que Gabriel Dudziak, até existia um cenário em que o torcedor palmeirense pudesse imaginar isso, mas um cenário que não seria nem perto do que aconteceu, né, Dudziak?
1: Exato. O jogo como um todo foi controlado. O jogo como um todo foi controlado. Quando a LDU chegou, foi praticamente sem perigo. Fez um gol no escanteio. Mas de resto, chegou perto da área do Palmeiras, mas sem perigo. Sem bater para gol com qualidade. Sem ter uma chance cara a cara. Sem milagre do Carlos Miguel. E tava com 2-1 no placar. Aí vem os minutos finais. E era óbvio que com Estrada e Deyverson, a bola ia viajar para a área do Palmeiras muito mais do que antes. Aí é o que, Bitar? É barrar o cruzamento e limpar a área. Barra o cruzamento, limpa a área. Mas não fez direito. O time do Palmeiras tomou 2 gols. E agora vamos para os pênaltis, Rodrigo Bitar.
0: E quem começa batendo é o time do Palmeiras. Antes, informação de Galari.
2: Acabou o segundo tempo na Arena MRV. Atlético Mineiro 4, Santos 2. Vamos para os pênaltis em Belo Horizonte, Bitar.
0: E aqui vai começar, Bruno.
3: Vitor Roque, só lembrando que nas oitavas de final, a LDU eliminou aí mesmo o Mirassol nas cobranças de pênaltis. Vitor Roque cobra.
0: Vitor Roque na bola, partiu, bateu, cavou! Gol do Palmeiras! Cava no centro do gol. Alguns chamam de irresponsabilidade, outros de reverência. 1-0 Palmeiras, Bruno.
3: Foi muito bem e frio na cobrança. Vitor Roque, que no tempo normal já tinha convertido um pênalti, e ele bateu no canto esquerdo do goleiro. Para lá foi Gonçalo Vale, que não encontrou nada. Agora tem o primeiro pênalti a favor da LDU, Deyverson, número 16 na cobrança.
0: Tem um carinho, até uma idolatria por parte de alguns palmeirenses. Deyverson na bola, conquistou uma Libertadores da América com o time do Palmeiras. Ele na bola, Carlos Miguel no gol. Quem sabe agora, Deyverson para empatar. Deyverson bateu! Gol da LDU! Carlos Miguel para o lado direito, Deyverson para o lado esquerdo. E ele provoca, viu, Bruno?
3: Ele provoca o goleiro Carlos Miguel. Não chegou a trabalhar com ele no Palmeiras. Ele tem um carinho, respeito, obviamente, mas hoje defende as cores dos brancos. Bola para um lado, goleiro para o outro. Uma cobrança para cada lado, 1-1 no placar.
0: Gabriel Dudziak, até aqui cobranças bem realizadas, né, Dudziak?
1: Assim, a do Deyverson muito mais na segurança, a do Vitor Roque muito mais no engano.
0: O Palmeiras vem para o segunda cobrança de pênaltis, vem na bola por ali agora o Maurício. Maurício com a número 18 na bola, Gonzalo Vale está no gol, dá 1-1 depois de um pênalti para cada. Maurício